0: Segue o Matheus Pereira.
1: Arroio no primeiro poste, Gerson também, cruzamento vem mais alto, passou por todo mundo, tira Gustavo Henrique. Contra-ataque do Corinthians, Garro vai atrás, não chega. Fagner corta no alto, a bola cai no Gerson, domina com extremo equilíbrio, extremo estilo. Domina de novo, na meia esquerda, entrada da área, fatiou para o segundo poste, Arroio chegou. Vem de cabeça para o corte novamente, Bidu, tira na primeira, perde a bola na segunda, vai insistindo Bidu. Vai para o chão, a arbitragem manda seguir, vem para o corte novamente o time do Cruzeiro. Arroio botou na área, ela saiu. Dominou Bruno Rodrigues, não valia nada, tiro de meta.

0: Cruzeiro. Bruno Rodrigues não jogou de centroavante, né? Mas depois, no segundo tempo, com a saída do Caio Jorge, ele estava um pouco mais adiantado. O Lúcio vai fazer essa função. No Corinthians, ele tira dois jogadores, um que centroavante por outro, um ponta por outro.
1: Guinegão, ponta direita, cruzamento para a área, Garro domina, tá na área, pode ajeitar para o Dieguinho, preferiu virar e bater de perna esquerda em cima do Gerson. Ela volta para o Corinthians, insistiu do outro lado, Jesse Lingard vai ao solo, a bola fica dividida, o árbitro para, marca a falta do inglês. Jogo parado, é falta para o Cruzeiro, Aline.
2: A falta para cima do Romero na intermediária, o Gerson ficou caído depois da tentativa de finalização do Garro, porque a bola bateu na barriga dele, mas já se levantou o 8 do Cruzeiro, que vai cobrar a falta.
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1: Futebol da Band News FM, 26 minutos e meio desse segundo tempo, 1-1, tá empatado o jogo. Recuperação de bola da equipe do Corinthians na metade do campo, briga pelo lado esquerdo do campo, Timão avançando para o ataque em largas passadas, o Corinthians com Bidu. Bola entregue outra vez aqui do lado do campo pelo setor direito, a Mateuzinho de lá para Dieguinho. Dieguinho para Mateuzinho, domina outra vez o lateral do Corinthians, voltando a bola para a intermediária defensiva, ficando com ela, João Pedro choca. Ele volta a bola para André Carrilho, Carrilho solta, curta para Dieguinho. Dieguinho dominou também outra vez, entregando para Mateuzinho aqui na direita. Levanta a cabeça, Mateuzinho deixando para Dieguinho, recebe do Garro, Dieguinho acelera na meia direita, em diagonal rumo à grande área, partiu na frente, outro lado, recebeu Alan, vai pro gol, Bidu passa, essa bola vai fora, mergulhou o Guinegão, chegou atrasado, a bola passou à esquerda, Aline.
2: O Lingard estava posicionado mais aberto e ficou pedindo a bola para o Matheus Bidu, mas ele estava confiante, com uma boa visão, foi para a finalização e a bola passou muito perto do canto esquerdo do Otávio.
0: Eu, Alessandra Negrini, hein, comemorou muito o gol do Timão na arena, hein? Espetáculo,
4: é,
0: hein?
4: É, tá aqui, é?
0: É.
4: Poxa vida, aqui tá bem frequentada, Alessandra.
0: Nem me avisou, viu?
4: Pois é, nem a mim, falou nada.
2: Claro, a Sheila Magalhães está aqui, é claro que tá bem frequentada.
4: Também é verdade. Tá lá no fiel torcedor acompanhando o jogo, a Sheila Magalhães, que disse que quinta-feira não vai vir, quero só ver. Quinta-feira que o time precisa de você, viu, chefe? Tem que vir. 27:50 do segundo tempo, 1-1, tá empatado o jogo, você está na Band News FM, aqui o Futebol é Notícia.
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4: Conta pra ninguém não, Aline, o juizão tá picando o jogo, hein?
2: É o migué do respiro?
4: É, toda hora o homem tá parando o jogo com uma falta.
2: Agora foi pra cima do Romero, lado esquerdo do ataque do Cruzeiro. E pior que o Arthur Jorge ficou pedindo cartão pro Carrilho, o árbitro não deu não.
1: Jogo parado com falta pro Cruzeiro, bate Gerson mais uma vez. O jogo vai chegando naquela última curva, 28 e 40. Etapa final, 1-1, tá empatado o jogo, o Cruzeiro saiu na frente. O Timão empatou com o golaço do Gustavo Henrique. Recuperação de bola do time do Cruzeiro na ponta direita, o Carro é perigoso. Tentou cruzamento, bateu no Gustavo, saiu. Vai pra fora, o bandeirinha fica em dúvida e dá escanteio. Escanteio para o Cruzeiro, Aline.
2: E o Arroio já estava até desequilibrado perto da linha de fundo. O Cruzeiro cobrou rapidinho.
1: Tem pressa o Cruzeiro na entrada da área. Arroio ajeitou para a batida, rolou na entrada da área. Gerson ajeita para bater para o gol. Passa à direita, vai fora! Um foguete a meia altura passa raspando o poste direito do Hugo. Ô, Aline!
2: E se ela entra, seria um golaço. Da entrada da área, o Gerson tinha condições para a finalização e buscou o canto direito no alto do Hugo Souza. Colocou efeito, a bola foi fazendo uma curva bonita daqui do outro lado, deu para ver. E ela saiu, mas passou muito perto da trave.
1: Briga o Timão, Guinegão tentando chegar, não alcança. João Marcelo tira, Gerson mete um chapéu no Alan, completou, mas chegou o zagueiro Gustavo Henrique, tirou mal. Matheus Pereira para Gerson, para Arroio na ponta direita, acelera o time do Cruzeiro em busca do segundo gol. Arroio no bico da área, fez uma finta, duas, bateu pro gol, travado na última hora pelo Jesse Lingard. Lingard tira pro Timão, sai jogando o Garro pelo meio, já tá mortinho. Ele toca na bola de volta pra Lingard, pra Bidu na esquerda. Tenta o levantamento, o argentino, bola muito longa e fechada. João Marcelo chegou pra tirar pelo time do Cruzeiro. Relógio da Band News FM marca, você confere, 30 minutos, etapa final. Placar da Band News FM Itaquera, jogo pegado, quente. Campeonato Brasileiro, rodada 23. Corinthians e Cruzeiro, 1-1, Bruno Camarão.
5: Masters 1000 de Cincinnati, o Brasil enquadra. João Fonseca bateu o holandês, o Van den Zandschulp. Avançou a terceira rodada. e vai enfrentar o australiano que ele

0: Eliminou o Casper Ruud, Christopher O'Connell, próximo adversário do João Fonseca. Vamos torcer aí pro Carioca.
1: 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Novo Poró Popó aqui na arena, tem posse de bola o time do Cruzeiro aqui no campo de defesa pela direita. Fagner cobra o remisso, deixando para Gerson, meteu a bola para cima, a bola acaba caindo no pé do Arroio, cercado. Vem Bidu, toma dele, Lingard avança, não tem falta, olha o timão, Garro mete a bola à frente, Dieguinho dominou, tá na área, girou, pressionado, ele sai do bico da grande área, tentou inverter para ninguém, deu a bola de graça, Matheus Pereira, Corinthians estava todo à frente, lançamento, o Arroio muito forte, a bola saiu. É lateral pro Corinthians na esquerda, lá na defesa, Leonardo Fontes, meia hora já foi, 1-1, tá empatado.
2: É, o Corinthians é uma morrida, hein? E tá, assim, tentando continuar atacando, né? Um ataque muito menos eficiente, porque agora tem Guinegão, Dieguinho e o Lingard. E o Cruzeiro deu uma renovada no seu estoque aí de stamina. Vai começando a dominar mais o jogo, né? Preocupante esse momento do jogo pro Corinthians. Enquanto o Cruzeiro coloca qualidade descansada, o Corinthians troca sua qualidade por jogadores menos qualificados e nesse momento vai perdendo o controle da partida.
1: Avança o Cruzeiro em velocidade, sai da direita, da esquerda para o meio, novamente o João Costa entregando para Matheus Pereira, virando bem o jogo, o Corinthians correndo para trás, lá vem Cruzeiro, Arroio de frente, meia direita, abriu para Fagner, entrou, cruzou na área, Gerson dominou, bateu para o gol, na trave! Lúcio Rodrigues domina, bate a bola, bate no poste e vai embora! Aline!
3: Com muita liberdade pelo lado direito, na velocidade entre Fagner e Arroio, vem o cruzamento, consegue dominar o Lúcio Rodrigues, girou o corpo e partiu para a finalização, bola rasteirinha buscando o canto direito do goleiro Hugo Souza, que apenas acompanhou, saiu pela linha de fundo, daqui a pouquinho Wanderson no Cruzeiro.
1: Corinthians tenta sair pro jogo, Hugo Souza bate a bola de perna direita, levanta pro ataque, vai Guinegão, a bola quicando, Jonathan Jesus ganha dele, toca no alto, a bola vai saindo, Guinegão acredita, a bola sai, lateral pro Corinthians na direita, Fernando Diniz fala um monte ali pro Dieguinho, beira do campo, nossa senhora, olha, vai sair com a orelha quente, hein?
3: Muda!
1: Vai mudar!
3: João Costa sai no Cruzeiro, última alteração pra entrada do 94 Wanderson, 94 Wanderson no lugar do 67, João Costa.
1: Esse é fumaça, hein, Leonardo Fontes?
2: Wanderson, né? Bom jogador, jogando internacional, é um ponta, né? Jogador que tem ali qualidades ofensivas e defensivas. Foi titular ano passado no Cruzeiro do Leonardo Jardim. Bom jogador.
1: Corinthians tenta armar jogo aqui na direita, Mateuzinho começa de primeira, recuando a bola de novo para João Pedro, João Pedro acha um bom passe, é o Alan, na esquerda Bidu passou, ele viu, fez o passe, vem Garro, domina na frente dele, levou para o bico da área, rolou, na frente a Lingard dominou, abriu para o Bidu, vai para a grande área, Bidu no cruzamento, chegou Garro, vem Lingard, tocou, passa à direita, vai fora! Lampendo a trave do goleiro, quase o Guinegão marcou, Aline.
3: No bom cruzamento com liberdade pelo lado esquerdo, o Guinegão ajeitou o corpo, subiu bem buscando o canto direito, cabeceou, a bola passou muito perto da meta do Otávio, quase o Corinthians fez o segundo.
1: 34 minutos, força o Cruzeiro, Arroio tentando pelo lado do campo, a bola escapuliu, saiu. Na dividida vai para fora em lateral para o Corinthians bater. 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
3: Última mudança no Corinthians.
1: Diga lá.
3: 23, Matheus Pereira, no 19, André Carrilho. Matheus Pereira, 23, no André Carrilho.
1: Agora temos dois Matheus Pereiras em campo, meu caro Leonardo Fontes.
2: Família Pereira tá bem representada, né? Agora o Carrilho, ele não é um jogador que tá acostumado a jogar, tá sem ritmo, né? Jogou pouco esse ano. E o Corinthians perdeu o meio campo, né? A gente já falou das saídas aqui. Na verdade, se eu sou o Corinthians agora, eu baixo um pouquinho o bloco de marcação. Deixo o Cruzeiro com a bola, me atento na marcação. E procuro jogar na velocidade lá com o Guinegão, com o Dieguinho, com o Lingard. Bola longa pra eles, porque o Cruzeiro tá dominando esse final de jogo, né?
1: Tá perigoso o jogo pro Corinthians. Recuperação de bola do Timão, foi atrás, Dieguinho ganhou, Garro, a bola vai escapulindo. Lá pela direita, vai para fora, lateral pertinho da linha de fundo do Cruzeiro. Pela direita vai sair jogando Fagner pelo time mineiro. 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
1: Sai jogando o time do Cruzeiro novamente, errado aqui o Corinthians na rebatida, a bola sai em lateral para o time mineiro, pelo setor direito, público. Fagner para a cobrança, põe na conta, Aline.
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1: Cruzeiro sai para o jogo novamente aqui do lado esquerdo, fica com a posse de bola novamente, Vidalba, travado pelo Mateuzinho, ganhou, vai tocar, Matheus Pereira virou para o Garro, deixou passar, dominou, caiu na área. Se perdeu o argentino, era só deixar passar, o Lingard estava de frente para o gol. Recupera-se o time do Cruzeiro, parte ao ataque pela direita, agora em contra-golpe. Segura o jogo aqui na intermediária, novamente o time mineiro. Vem lá de trás, Gerson recolhe, domina, levanta a cabeça, ajeita a gravata, pouca gente à frente. Ele tenta fazer a finta, volta tudo, começa de novo. Entrega para João Marcelo, de lá para Fagner. Fagner para Gerson ainda, na direita. Cavadinha lá para a ponta do campo, Arroio. Um tapa na bola para o Lúcio, do lado da área, pela direita. Vai tentar cruzar, boteu na área, subiu de cabeça, o toque, caçapa!

0: O Cruzeiro na frente, tava maduro o gol mineiro. Transição rápida demais, Gerson. Um toque de classe, como sempre, para a ponta, para o Arroio. Ele acha o Luxo, que sai da referência. Leva do lado da área e cruza contra o João Pedro. A bola vai para a área. Não tinha ninguém, só o Mateuzinho pequenininho. Wanderson aparece, sobe mais alto que ele. Testa no canto direito da meta corintiana. O Cruzeiro do Arthur Jorge é o melhor futebol do Brasil em 2026. Em agosto de 26, e se impõe de novo com seus titulares na Arena Itaquera e bate o Corinthians no finalzinho do jogo. Wanderson, camisa 94-38, segundo tempo. Como joga bonito o Cruzeiro. Raposa 2, Timão 1, Aline Fanelli.
1: E pressionando justamente pelo lado que mais atuou neste segundo tempo, o lado direito. Na velocidade apareceu bem o Lúcio, já próximo à linha de fundo, e levantou a bola para a área. Foi uma bola forte até. O Wanderson subiu no quinto andar, ele tem 1,76m e cabeceou no fundo da rede, canto direito do Hugo Souza, terceiro gol dele, que faz a segunda temporada pelo Cruzeiro, 2-1.
0: Merecido, né, Léo Fontes?
2: É, eu tava falando aqui, né, o Corinthians tinha que ter baixado as linhas, né, entendido o momento do jogo, tá? Tem um empate garantido, ou não garantido, obviamente, mas tentar garantir o empate e jogar nos contra-ataques, né, porque o time foi perdendo qualidade com as alterações. Um entrou com reserva e foi colocando os titulares quando o jogo tava todo mundo cansado, e o outro entrou com os titulares e quando todo mundo cansou foi...
1: 2-1.
0: Merecido, né, Léo Fontes?
2: É, eu tava falando aqui, né, o Corinthians tinha que ter baixado as linhas, né, entendido o momento do jogo, tá? Tem um empate garantido, ou não garantido, obviamente, mas tentar garantir o empate e jogar nos contra-ataques, né, porque o time foi perdendo qualidade com as alterações. Um entrou com reserva e foi colocando os titulares quando o jogo tava todo mundo cansado, e o outro entrou com os titulares e quando todo mundo cansou foi perdendo qualidade com as alterações. Um entrou com reserva e foi colocando os titulares quando o jogo tava todo mundo cansado, e o outro entrou com os titulares e quando todo mundo cansou foi movimento do momento do jogo, baixado suas linhas, esperado o Cruzeiro e depois saído por um contra-ataque para tentar ganhar o jogo, porque o Corinthians tem que sempre tentar ganhar o jogo, né? Agora, o cruzamento do Lúcio é sacanagem, irmão. Ele pegou de sei lá de que na bola. A bola fez um efeito, cara. Que golaço do Cruzeiro, hein?
0: Lindo. Futebol espetacular que o Cruzeiro apresenta, não é de hoje, né? É um belíssimo time, Cruzeiro. Lateral para o time mineiro aqui no setor esquerdo. Se prepara Vidalba para a cobrança. Wanderson, autor do gol, está marcado. Ele volta no Gerson, toma um tranco, vai para o chão, não tem falta. Corinthians agora no desespero. Mateuzinho levanta essa bola para frente. Garro vai brigar, correr sozinho. Complicou-se, a bola caiu no Jonathan Jesus, que dá um bico para cima. Ela volta na intermediária, Lingard vai buscar. Garro domina mal, perde a bola. Matheus Pereira travado, a bola volta para o Corinthians outra vez. Matheus Pereira do Timão. Toca na bola para Garro na meia direita, deixa a frente a Lingard, que domina. Puxa o Dieguinho na ponta, vai correr o Lingard lá pela ponta direita. Dieguinho sai da ponta, vem por dentro, faz a bola chegar na intermediária. Gira com ela, Matheus Pereira, o pirulão. Vai levando a bola no corredor central, pouca gente marcando. Ele vai sozinho, tenta a finta e adianta demais. Perde a bola. Chuta pra frente, a zaga do Cruzeiro, o relógio da Band News FM marca, você confere 40 minutos, etapa final. Placar em Itaquera, Brasileirão, rodada 23, aqui tá, por enquanto, o Cruzeiro na frente, Cruzeiro 2, Corinthians 1, Corinthians ataca, outra vez pelo lado direito, atacando Matheus Pereira, do Corinthians, ele gira o jogo, com o pé esquerdo, ele protege a bola, faz o lançamento pro Garro, dominou, deu pro Guinegão, tá na área, protegeu, Fagner chutou pra fora da área. É lateral para o Corinthians na ponta esquerda, pressão do Coringão. Bidu cobra, deixando a bola novamente Alan na frente da área, circula com ela dominada. Jesse Lingard toca a bola mais atrás a Gustavo Henrique. Todo o time do Corinthians vai para ataque, vai lá para dentro da área, Gustavo Henrique. Recuperação de bola novamente para o Timão. Aqui João Pedro choca, ele domina, devolve no Gustavo. De primeira, Gustavo Henrique volta tudo, começa de novo, vem buscar jogo Alan. Recolhe, domina na meia esquerda, deixa para o Gustavo Henrique. Toca à frente, partiu para o ataque, Gustavo Henrique. Mas tocou mal, contra-ataque do Cruzeiro, pode matar o jogo. Matheus Pereira da direita para o centro, de frente para a área. Rolou para o Wanderson, chega Mateuzinho. Toca a bola para fora, cede novo, arremesso para o Cruzeiro. Eu confirmo o placar em Itaquera, Cruzeiro 2. Corinthians 1, Bruno Camarão.
3: Amanhã, Duó, tem um complemento dessa 23ª rodada do Campeonato Brasileiro. Internacional e Remo jogam às 8 da noite no estádio Beira-Rio. Na terça-feira, já começam as partidas de volta de Libertadores da América e Copa Sul-Americana. Tem Fluminense e Rivadavia, além do São Paulo pela Sula, encarando Bolívar jogando no Morumbi.
0: 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Tá terminando o jogo aqui, Itaquera, o Cruzeiro vai ganhando do Timão 2-1. Matheuzinho bate a bola lá pra frente, tira da entrada da área corintiana, vai brigar Matheus Pereira no alto, perdeu o garro. Ela volta aqui no lado direito, vai proteger a bola o Romero, Alésio Vidalba, a bola sai lateral pro Corinthians. Vai lá Matheuzinho para a cobrança novamente, ele bate atrasando o jogo, começa tudo de novo o Timão com João Pedro. João Pedro toca na bola para Gustavo Henrique na quarta zaga, já vem avançando Matheus Pereira diante, pede o jogo. Vem conduzindo o zagueirão do Timão, Matheus Bidu está aberto na ponta esquerda, também o Lingard. Dominou Bidu por dentro, triangulou, bola muito forte do Matheus Pereira. Erra muito o passe o time do Corinthians, ela volta para o João Pedro. De cabeça ele toca adiante, vai brigar bem no alto para tentar desviar a bola de cabeça. Dieguinho ganhou a parada, mas ela bateu e voltou. Voltou para o time do Cruzeiro, novamente Matheus Pereira mata no peito. Ajeita bonito, ela volta para o Cruzeiro. Calcanhar do Lute, é para o Wanderson. Chega João Pedro e corta. No rebote volta a bola para o Corinthians. Dieguinho atravessa para a esquerda. Mete a bola nas costas do Fagner, que se antecipa e corta. Tira para o Cruzeiro, a bola volta. Volta a metade do campo, Lucas Romero. Na frente para Lute de primeira, na frente para Fagner. Deixou passar, tira a defesa do Timão de novo, ela volta para Lute, para Gustavo Henrique, voltando no Hugo Souza, bate o goleirão de perna esquerda, levanta para o ataque, bola longa para Guinegão, vai brigar no alto, vai perder a bola, perdeu para o João Marcelo, ela cai de novo no Matheus Pereira, não erra um passe o cara, volta para o Gerson de novo do lado esquerdo, domina com estilo, de terno e gravata, joga o camisa 8 do Cruzeiro, um tapa na bola para Matheus Pereira, de primeira, Wanderson de primeira, frente no comando, perde a bola, retoma o Corinthians, Gustavo Henrique de novo, saindo para o jogo Garro, vai levando para a direita, marcado por 2, marcado por 3, carrinho falta. Chega atrasado o jogador do Cruzeiro, derruba o argentino, Aline.
1: Pelo lado direito, o Corinthians queria cobrar rapidinho. O Wanderson tentou enrolar ali pro Rodrigo Garro, agora vai fazer a cobrança.
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0: Otávio em dois tempos, pega um lançamento lá da esquerda, vai ficando com a bola o goleirão do time cruzeirense, 44. Tá acabando o jogo em Itaquera e o Corinthians vai perdendo em casa diante do Cruzeiro, duas vezes atrás do placar, 2-1 é o placar do jogo. Sai reposição errada do goleiro do Cruzeiro, lateral pro Corinthians de graça, Bidu vai pra cobrança, do lado esquerdo na metade do campo, ele deixa a bola pra Lingard, tenta ganhar no corpo, perdeu o duelo, sobra essa bola pra Matheus Pereira, já ajeitou pro Wanderson no corredor, ele vem pelo centro acelerado, vem Alan na marcação, ele abre, deixa a bola pra Romero, armou a batida, rolou pro Matheus Pereira, tá na área, tocou na frente, não tinha ninguém. Corta a defesa corintiana com o Matheus Pereira. Pra Garro puxado pelo braço, é falta. Agora do Romero, né, Aline?
1: E mais um cartão amarelo apresentado pro jogador do Cruzeiro. Era o Villalba, lateral esquerdo. Quem tava voltando no lance impediu a jogada em velocidade do Corinthians. Mais 5.
0: Mais 5 minutos. 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
0: Volta a bola de novo o time do Cruzeiro. 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O time do Cruzeiro tem a posse de bola na metade do campo. Matheus Pereira, meia esquerda, avança no campo de defesa, já para ataque pro Wanderson. Passou do Matheuzinho, avança em velocidade. Hugo Souza volta pro gol. Vem de novo, nem a batida. Lúcio Rodrigues, uma finta, duas, balançou, bagunçou. Bidu tirou pro Corinthians. Na frente ao Garro, tenta escapar do bote. Gerson chega firme, tira dele e toma falta. Um rapa do Garro, perdeu a paciência, Aline.
1: E leva cartão amarelo, camisa 8 do Corinthians. 8 do Corinthians com 8 do Cruzeiro. Falta para a Raposa do lado direito do campo de ataque.
0: Passamos de 45 nessa etapa final. Está terminando o jogo por enquanto aqui, quase 46. 2-1, Cruzeiro vence. Com esse resultado aí, Camarão, como é que vai ficando a classificação do campeonato pro Cabuloso?
3: Pro Cabuloso, Cruzeiro subindo na tabela de classificação. Palmeiras primeiro, ainda 3 pontos apenas à frente do Flamengo. Atlético Paranaense terceiro, Fluminense quarto, Cruzeiro quinto, 36 pontos à frente do Bahia. Obviamente, né, tem menos pontos que o Fluminense, mas fecha o G5 nesse instante. Posição que seria do Corinthians, se o Corinthians tivesse vencido, mas aparentemente não vai rolar, né?
0: Até porque tem mais uma falta pro Cruzeiro aqui no ataque. Pois não, Aline?
1: O Garro tava pendurado, então ele fica fora do jogo do Corinthians pelo Brasileirão no domingo que vem contra o Coritiba fora de casa.
0: lá no Couto Pereira. O Corinthians vai jogar fora de casa na próxima rodada do Brasileirão. O time do Cruzeiro tem falta. O Cruzeiro tem dois encontros com o Flamengo na sequência, né, Aline?
1: Sim, pela Libertadores, valendo vaga nas quartas de final. E outro que é importante também, porque o Flamengo está nessa busca da liderança e o Cruzeiro quer subir mais na tabela.
0: Próximo sábado, lá em BH, lá no Mineirão. Posse de bola para o time do Cruzeiro, se prepara para a cobrança. A batida forte do Matheus Pereira, de cabeça corta. A zaga do Corinthians com o Matheus Pereira ajudando. Ela bate e volta para o Matheus Pereira do Cruzeiro. Recuando para o Fagner, que vai voltar no goleiro. Fagner vai atrasar tudo de novo para o Otávio, que vai sair da sua pequena área. Bate de pé direito o goleirão cabuloso. Manda a bola lá para frente no ataque. Vai brigar no alto. Outra vez o Corinthians tenta ganhar a parada. A bola sobra de volta por aqui na intermediária. A bola acaba saindo. Na dividida com o centroavante corintiano, a bola vai fora, lateral para o time do Cruzeiro, vai acabando o jogo, 47. Por enquanto, 2-1, Cruzeiro vence o jogo aqui em Itaquera, um grande resultado com o time misto. Vem Cruzeiro, de frente, Wanderson no corredor, queimou no gol, explodiu na zaga, a bola bateu duas vezes no zagueiro, o Souza saiu. Fica com ela o goleiro do Corinthians e sai rápido. Lança à frente a Rodrigo Garro, mata no peito, muito recuado. Gerson vem na captura dele, o empurra. Ele acha um bom passe aqui para a direita, carrega Mateuzinho outra vez na ponta, mas já está cansado. Tenta acelerar o jogo, abre a bola na ponta para Dieguinho. Dieguinho dominou, levou para o lado do campo, está marcado, ele pode devolver. Passou Mateuzinho, ele viu. Cruzamento fechado, Otávio no limite da pequena área dele, Aline.
1: E você falou tanto do Gustavo Henrique, atacante, que era ele quem estava aqui para tentar algum desvio. Jogador alto veio para ajudar o ataque, o cruzamento do Mateuzinho foi curto, Otávio saiu do gol e defendeu.
0: Eu já teria botado ele ali desde o começo, viu, Leonardo Fontes?
2: E yeah, eu também, viu?
0: Não tem centroavante o Corinthians, pô.
2: É, pois é. Mas é que aí dá aquele ar de várzea, né? Sei lá.
0: Ah, importante é o resultado, bicho. Lá vai, ele tá lá, ó. Vem Mateuzinho, entrada da área, Garro ajeitou pro lado, novamente o Timão, tem falta ali, o árbitro mandou seguir. Garro caiu, a bola voltou pro Timão de novo, Mateuzinho na direita e tome bola nele, Gustavo Henrique subiu, tocou! Pra fora! Eu tô falando, escanteio, Aline!
1: E o João Marcelo fica desesperado, dizendo que o último toque foi do Gustavo Henrique, me pareceu que sim, bateu no jogador do Cruzeiro, escanteio pela esquerda, Garro cobra.
0: Um gigante, Gustavo Henrique, 49. Daquele jeito, o Corinthians escanteia para o Timão na ponta esquerda. Lá está ele na marca do pênalti. Vem cruzamento alto, subiu o Gustavo, tocou João Pedro na mão do goleiro. Otávio faz a defesa, Aline.
1: Dessa vez o Gustavo Henrique estava atrás, o João Pedro antecipou, alto também, cabeceou e o Otávio defendeu, o Cruzeiro tinha pressa, já perdeu a bola.
0: Lá vem no pique, Guinegão chega por baixo para tocar a bola, Janderson de novo tirando para o Cruzeiro, toca, recebe a frente, está cercado, ele volta, começa a Wanderson no meio, para Romero, tenta a bola batida na frente, se perde o time do Cruzeiro, o Corinthians ataca, enfiada do Alan para a esquerda, para o Garro, chegou na ponta esquerda, a linha de fundo, dominou, evitou a saída, vem em cima dele Fagner, acelera Fagner na marcação, o Garro demorou demais para soltar a bola, tem gente chegando, Garro solta a bola, filho, ele levou no fundo, foi pro chão, pressionado, a bola vai saindo, vai saindo, vai saindo pela linha de fundo, o árbitro parou, bandeirinha aqui não tá vendo nada, o que que ele deu ali nele?
1: Que tava valendo tudo isso aí, no fim das contas ele deu a falta, teve uma hora ali que a bola ficou solta, só que os jogadores todos caídos, tipo assim, não dá pra ir com a mão na bola, o que que a gente faz? Aí o árbitro falou, deixa eu dar a falta logo, que acaba logo isso aí, lado esquerdo, o Rodrigo Garro já cansadão, vai cobrar.
0: É o último lance do jogo, 50 minutos e meio no segundo tempo em Itaquera. Escanteio, vai todo mundo lá pra área, até o Hugo Souza tá lá dentro. A torcida em pé na arquibancada, Hugo Souza vai pra área pra ver o que acontece. Olha o Corinthians chegando no escanteio, Rodrigo Garro pra cobrança. Tá todo mundo lá, João Pedro, Gustavo Henrique travando uma batalha na grande área. Saiu da marcação, vem o cruzamento, segura na cobrança de falta o time do Corinthians na ponta esquerda. Garro se prepara, o empurra, empurra, levantamento, o Souza passou, tira o zagueiro, não tem goleiro. Voltou, bateu pro gol, Mateuzinho explodiu na zaga. A bola vai voltar pro Mateuzinho aqui, o árbitro parou o jogo. O que que ele deu, Aline?
1: Boa pergunta. Ele parou e aí tá todo mundo tentando entender o que aconteceu.
0: Boa pergunta, é ótimo. Acabou. Termina o jogo em Itaquera. Cruzeiro 2, Corinthians 1. Que final de jogo emocionante. Vence o Cruzeiro, cabuloso. Que timaço. na Band News FM, a bola não para, vem aí Bruno Camarão.
3: É, deu Cruzeiro dentro de Itaquera, vitória por 2-1 para cima do Corinthians, resultado grandioso do Cabuloso. Festa mineira, Aline Fanelli.
1: Encerra a invencibilidade do Corinthians no Campeonato Brasileiro, que foi de 6 partidas. E agora um torcedor do Corinthians invadiu o campo, foi em direção ao Gustavo Henrique. Ele já foi abraçado ali, não gentilmente, pelos seguranças. E o Gustavo Henrique tá falando, tá tudo bem, tá tudo bem. Agora outros jogadores chegam por ali, ele vai dar camisa pro torcedor que invadiu o campo. O cara tá saindo, meu Deus do céu, mão pra cá, mão pra lá, e ainda ganhou a camisa de presente. Bom, o objetivo dele foi alcançado, Camarão, assim como o do Cruzeiro, que conseguiu a vitória e chega a 11 jogos sem perder como visitante na temporada. Os jogadores estão se cumprimentando aqui. O técnico Arthur Jorge também tá vindo nessa direção, que é a direção onde está a torcida do Cruzeiro como visitante. E o interessante, quando o árbitro acabou o jogo, apitou o final, é que o Villalba foi conversar com o Otávio sobre o lance do gol do Gustavo Henrique, né? Tentando explicar ali o que aconteceu naquele momento em que os dois acabaram se atrapalhando, né? Para tentar afastar a bola e o Otávio acabou saindo mal. E agora os jogadores do Cruzeiro vêm agradecer a presença do torcida. Do outro lado, os atletas do Corinthians também, como sempre, vão ali em direção às organizadas. E ó, tem protesto.
3: É quinta-feira.
1: É quinta-feira.
3: Pois é.
1: Quinta-feira, a decisão da Libertadores pro Corinthians contra o Rosário, aqui mesmo, 21h30. E o Cruzeiro tem decisão da Libertadores contra o Flamengo no Maracanã. Camarão.
3: Boa, Aline Fanelli. Obviamente que a gente vai repercutir os bastidores desse jogo. Quem sabe, dentro ainda da nossa programação, ouvir as palavras do Arthur Jorge e do Fernando Diniz. Mas fato é, Marcelo Doc deu Cruzeiro 2-1. Corinthians tentou, mas não rolou. E como diz a torcida, é quinta-feira, a última cartada do Corinthians na temporada.
0: É, quinta-feira, exatamente. Acho que deu a lógica aqui, né? O Cruzeiro é muito mais time que o Corinthians. Os caras correram, né? Acho que existe essa certeza. É, a torcida também percebeu tudo isso. Mas a diferença técnica é absurda. Quando entraram os titulares, aí Gerson, Matheus Pereira, Arroio, não dá pra competir, né? A verdade é essa. Então, o Corinthians acho que até fez muito. Talvez tenha faltado um pouco de inteligência. Acho que o Léo disse bem, né? Faltou entender que não ia conseguir ganhar. E segura o empate aqui, que tava bom demais. Mas faz parte. A preocupação talvez seja o desgaste físico pra quinta-feira, porque os caras correram e não foi pouco, não. E ver o que acontece se o Corinthians decide o seu ano em relação a título na quinta-feira, né? Ou em relação a Libertadores, né? Em relação ao ano, porque o Corinthians dificilmente vai brigar por alguma coisa que não seja uma vaga outra para Libertadores do ano que vem no Campeonato Brasileiro. Mas acho que dentro da realidade dos dois clubes, deu a lógica aqui. Acho que ninguém vai sair muito chateado não, viu, Camarão?
3: Boa. Valeu, Dô! Nos vemos aí durante a semana. Quer dizer, nós não, porque eu vou sair em férias, mas você aparece. Opa. Aí, tá bom?
0: Então, bom descanso pra você. Cuida desse pezinho, Bruno Camarão. Terça-feira a gente tá lá no Morumbi pra Copa Sul-Americana. Valeu.
3: Valeu. É isso aí, São Paulo e Bolívar. Terça-feira já tem jogo valendo vaga às quartas de final da Sula. Ô, Léo Fontes, não deu pro Corinthians e deu muito pro Cruzeiro, que é um timaço, né?
2: É um timaço, né? E bom, assim, né? Tem um treinador acima da média.
3: Muito, né? Diferente, né?
2: Ele veio a primeira vez aqui na América do Sul e papou Libertadores e Brasileiro no mesmo ano, que é muito difícil, né? Normalmente, ainda mais não sendo Palmeiras nem Flamengo, né? Mas até Palmeiras e Flamengo têm dificuldade para ganhar os dois no mesmo ano. O Flamengo ano passado conseguiu com o Felipe Luiz, mas antes também sofreu em alguns anos, ganhou a Copa do Brasil e Libertadores, ganhou a Copa do Brasil e Brasileiro, mas os dois é muito difícil ganhar, ele ganhou. E agora ele tem também no time de Belo Horizonte um bom time, trabalha muito bem as peças. O Cruzeiro, depois da saída do ex-diretor em atividade, né, de futebol, Alexandre Matos, ele passou a trabalhar melhor as suas contratações, buscar jovens jogadores, né? Nada de elenco envelhecido, trazer Dudu, trazer Rony, trazer essas coisas aí que os caras trazem com 35 anos, Fluminense com Hulk e outras coisas mais. Passou a gastar dinheiro em jovens jogadores que tinham condição de crescimento, né? Como o Arroio, Zé Lucas agora, Jonathan Jesus, que já estava lá desde o ano passado, mas agora tendo chance de entrar, né? O Lucas Vidalba, que hoje foi lateral esquerdo, era o zagueiro ano passado com o Leonardo Jardim, agora o Jonathan Jesus já é o dono da posição. Vidalba veio só para jogar na lateral esquerda ali hoje como até um jogador improvisado, né? Tinha o Kaique também, jovem. Então o Cruzeiro é bem administrado hoje, né? Vamos fazer traçar um paralelo com o Paulo Nobre, né? Gastou muito dinheiro no primeiro ano, porque colocou pessoas incompetentes dentro do Cruzeiro para tomar conta. A partir do momento que o Pedrinho Filho, né, passa a gerir, estar mais perto e dentro do clube, percebeu quem tinha que sair, quem tinha que chegar, que queria administrar bem o Cruzeiro, e o Cruzeiro só subiu, né? Então tem essa qualidade, porque empresários que ganham muito dinheiro são bem-sucedidos, eles entendem de negócio, né? Não à toa, né? Palmeiras, Cruzeiro e até o Flamengo, né? Que teve também entre seus gestores grandes administradores, né? Ninguém teve o Augusto Melo lá para gerir, né? Nem dono de estacionamento, né? Com todo respeito, né? O cara pode ser um bom administrador, de repente até já foi, né? No caso do presidente de São Paulo. Mas, pô, são caras que ganharam muito dinheiro na vida trabalhando com administração e delegando poderes a pessoas competentes, entendendo quem é competente e quem não é, né? Senão você não tem uma rede de supermercado, se tiver que ficar indo no supermercado toda hora, né? Pra tomar conta. Então, assim, Cruzeiro hoje tem tudo isso, né? E o Corinthians ficou pra trás, né? Só citei isso pra dar uma exemplificada. E a tática hoje, né, a forma como encarou o jogo o Cruzeiro e o Corinthians, o Cruzeiro foi melhor, né? Colocou um reserva em campo, mas um reserva para competir no primeiro tempo, enquanto todo mundo tinha gás. Então foi lá, qualificou o jogo, endureceu o jogo para o Corinthians, foi marcar pressão no início, jogou melhor. Aí o Corinthians, com o seu técnico, que também é bom, tá? Eu citei o Arthur como um bom técnico, mas o Diniz também é um bom técnico, enxerga o jogo, trouxe o Carrilho para a saída de bola junto ao Alan e os dois zagueiros, conseguiu superioridade numérica, passou a conseguir sair jogando, jogou o Cruzeiro para trás, empurrou o Cruzeiro. Só que alguns momentos do jogo, né, eles são definidos em lances que o técnico não controla, né? O Garro sai cara a cara no 0x0 e, ao invés de chapar no canto, deu uma cacetada e a bola bateu na trave. E o Cruzeiro, quando houve o erro do Mateuzinho num passe para o Alan, o time tomou a bola, né, com o Lucas Romero, e tinha 5 contra 6. E mesmo assim o Cruzeiro foi lá, fez o gol com o Bruno Rodrigues. Aí o Corinthians, que ainda estava melhor, continuou pressionando. Num erro, aí sim, eu acho que de momento, de timing, de troca, porque o Cruzeiro fez 3 alterações numa cobrança de falta defensiva, né, que você tem que defender. Nesse erro de timing, o Corinthians aproveitou. O Corinthians tem, lógico, todo o mérito. A cobrança do Garro foi espetacular. O gol do Gustavo Henrique foi maravilhoso. Já citei aqui, lindo. A lá Bebeto, nem parecia um zagueiro. E o Gustavo Henrique nem parece um zagueiro mesmo, de tanta técnica que tem. Faz o gol ali de pocheta, de voleio. Voleio, né? Mais preciso seria o voleio. Empata o jogo e aí vem Cruzeiro e fala assim: beleza, tá todo mundo cansado? Vou botar aí o Gerson, Matheus Pereira, botar o Wanderson, o Arroio. E aí o Corinthians falou: também tô cansado aqui, né? Então vou tirar os caras e botar a molecada. O Dieguinho, o Guinegão, que não tem culpa, tá? O Lingard, que entrou no intervalo, não tem culpa, eles são meninos, eles não têm que estar lá pra decidir isso, né? E nem foram obrigados a estar no Corinthians, né? Tá lá porque é o elenco que o Corinthians tem. E aí o Cruzeiro começa a atacar o Corinthians. Eu achei que o Diniz aí teve uma falha de observação. Tinha que ter chamado os jogadores: ó, encurta lá, deixa o Cruzeiro com a bola, vamos jogar no contra-ataque, fecha bem espaço, né? Passa um zagueiro, passa um volante para zagueiro, fecha mais o meio, porque vai tomar o gol, né? E assim, não é uma coisa que a gente fala por experiência no futebol, né? Mas estava meio na cara, né? Não precisa ser tão assim.
5: Tava na cara.
2: Não precisa nem ser tão bom assim, né?
5: Nunca mais. Como você, né? Um cara excelente na análise, né?
2: A gente falou: pô, vai tomar o gol, cara. Se não continuar assim, vai tomar o gol. E tomou o gol, né? Então, assim, tem momentos que você tem que entender a hora do jogo e falar: pô, vou ter que dar um passo atrás, cara. Porque senão, melhor um ponto do que nenhum. né? E o Corinthians, mesmo dando esse passo atrás, poderia num contra-ataque chegar a um resultado de 3 pontos, porque o futebol, a gente já falou, não é uma equação, né, de matemática. Mas acabou tomando o gol e o Cruzeiro, nessa estratégia toda, foi superior ao Corinthians. Teve jogadores melhores que o Corinthians no final do jogo para ganhar. E sai com um resultado justo e maravilhoso pro Cruzeiro, né? Porque tá chegando lá em cima da tabela, cara.
5: Pois é.
2: Eu não sei o que seria desse campeonato se o Arthur Jorge tivesse chegado na primeira rodada.
5: São 12 pontos atrás do Palmeiras.
2: Sim, mas o Cruzeiro, né, foi o último colocado até a oitava rodada.
5: Sim, não, sem dúvida.
2: São 24 pontos disputados, né,
5: eu até digo, a oitava sonhar rodada. Com o título, de fato, é demais.
2: Ah, sim,
5: né?
2: sim.
5: Mas...
2: é que eu tava pensando, o que seria desse Cruzeiro absurdo se o Arthur Jorge tivesse chegado na primeira
5: certamente
2: rodada?
5: Certamente, né, poderia estar ali dando um voo bem maior.
2: Tava lá com os caras lá brigando.
5: Já a gente fala sobre quarta-feira, esse Cruzeiro e Flamengo, e também sobre... É quinta-feira, Corinthians e Rosário Central. Deu Cruzeiro, 2-1, primeiro gol foi do Bruno Rodrigues. O cara não marcava, ó, a mocota, já diria o outro. E fez hoje, na Raidó.
0: Sai mal Carrilho, vem Cruzeiro, entrada da área, Bruno Rodrigues cruza, fecha João Costa, defende o...

0: saída errada do Carrilho no meio do campo. O Cruzeiro topou a bola e saiu rápido. O cruzamento perfeito lá na grande área. O toque de cabeça do Caio Jorge foi no cantinho do goleiro Gustavo. Deu tapa na bola junto ao seu poste esquerdo. Ela veio no pé do camisa 9. Artilheiro não perde gol. Bruno Rodrigues recuperando aos poucos o seu futebol depois de tantas lesões. De volta ao Cruzeiro, de onde ele saiu para marcar o primeiro gol do jogo. Mas na sequência, João Costa tentou, Hugo pegou, Bruno Rodrigues manda para a rede, 36, etapa inicial. 1-0 Cruzeiro, Aline Panelli.
1: E essa grande jogada do Cruzeiro começou com o Lucas Romero roubando a bola no meio.
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0: Olha o Otávio, saiu mal, bicicleta pro gol, golaço! Adivinha! Adivinha!

0: do centroavante, do artilheiro, Gustavo Henrique, camisa 13! Falta batida pelo Garro na entrada da pequena área, Otávio sai mal, soca a bola pro ar na volta, de voleio, no bico direito da pequena área, um gol de atacante, que camisa 13, que 9, ele é 9! Gustavo Henrique, GH 13 na rede, o Timão empata num golaço em Itaquera! Ele é o ídolo, ele é a referência! Bota ele de centroavante, Fernando Diniz, Corinthians 1, Cruzeiro 1, que espetáculo, Aline!
1: Que espetáculo é o Gustavo Henrique, zagueiro com a veia artilheira, um líder nato. Ô, Léo, quando ele sai lá do Flamengo, né? Num Flamengo que talvez vivesse o auge, ele não encontrou ali muito espaço. Foi importante em algum momento e depois acabou sendo, né, subjugado a um banco de reservas e no Corinthians se engrandeceu depois de uma experiência também no futebol turco, né? O Santos ele já tinha ido muito bem lá atrás, mas é um daqueles exemplares que parece que nasceu para jogar no time. E no Corinthians ele teve uma identificação absurda, né? Jogador que quando é protegido se sai muito bem. Claro que não é um cara velocista, não é o Aldair no refino técnico do passe, não é o Thiago Silva, né, um pouco mais jovem, mas ainda assim ele tem muitos valores agregados para ser um zagueiro imponente aqui no ambiente sul-americano, né?
2: Tem sim, né, o Gustavo Henrique, primeiro sempre foi um jogador muito bom tecnicamente, né, no Santos já era assim, o jogo aéreo é absurdo, muito defensivo bom, né? E ofensivo, acho que não tem um melhor no Brasil. Mesmo comparando aí com o Gustavo Gomes, que é um cara também no jogo aéreo muito bom, e você percebe que ele tem inteligência de jogo, né? Uhum. Ele, por ser um cara assim que você percebe que consegue entender fases do jogo, momentos do jogo, dificilmente ele erra por arriscar alguma coisa que está fora do script, né? Ele tem uma leitura, uma experiência enorme. Teve cirurgias graves, né? De LCA, teve, né? No joelho, né? Teve uma na base do Santos, depois teve, uhum, uma que subiu. Então, assim, era um jogador pra, de repente, estar tá numa queda de carreira e, na verdade, ele tá no melhor dele na carreira.
1: Pois, né? É. Acho
2: que melhor que no Flamengo e melhor do que no Santos também.
1: É. O Aline Fanelli, Gustavo Henrique à parte, o Corinthians perdeu o Gabriel Paulista, né? Ele saiu antes e a impressão, pelo menos naquela sensação do repórter pertinho, é de que o negócio não deve ser tão simples assim, né?
3: É, alguma questão muscular, né? Porque ele sentiu, ele tava até caído meio de lado, como ele tava muito distante. Eu não sei se você teve acesso a essa imagem um pouco mais, sim, próxima, mas ele me pareceu estar com dor na coxa direita. Mas a reação dele, junto com os companheiros no banco, a maneira como ele saiu, assim, um pouco inconformado, já dá o tom de uma preocupação para esse restante da semana, que é uma semana que vai ter decisão para o Corinthians. E lembrando que tem outros jogadores que estão machucados, né? O Yuri Alberto também tem lesão, ainda não voltou. O Pedro Raul, pelo menos, foi um trauma, mas um trauma leve, porque ele conseguiu jogar hoje aqui, né, contra a equipe do Cruzeiro. Mas a gente vai ter que aguardar o exame, então, do Gabriel Paulista para ver, uhum, se tem lesão, qual grau de lesão. Mas pela feição dele, o jogador acaba sabendo, né? Quando é alguma coisa até um pouco mais grave.
1: Deu a impressão, né, Léo? De que é algo mais grave com o Gabriel Paulista. É, e aí a chance aí de contar com ele na quinta, se for um problema, sei lá, muscular, aí é diminuta, né?
2: Exato, né? Se não for pancada, né? Se for pancada, ainda de repente, uhum, põe gelo, né? Dá uma injeção e tal na hora. Normal. Vai pro jogo. Agora, se for muscular, realmente, aí teremos um problema muito sério na zaga do Corinthians, né? Porque o André Ramalho, na teoria, se ele tá com um problema de labirintite, né? Ele pode estar à base de remédio. Não sei se esse remédio, uhum, pode, de repente, acusar em doping. Se for.
1: Fora que também não tem tido, né, grandes performances, né, na temporada,
2: também,
1: né?
2: Não. Mas tem o João Pedro Tioca, né? Ou o Ranieri
1: que entrou
2: na zaga,
1: hoje, João Pedro.
2: Mas também não tem. É difícil, hein? Vai ter que ser, se não tiver Ramalho.
1: O que te pareceu, João Pedro, nos minutos que ele acabou entrando?
2: Não, me pareceu normal. Normal, assim, né? Não fez nada de mais nem nada de menos, né? Não errou, uhum, mas também não fez nada anormal. Eu acho que ele é um jogador ok, né? Pra você ter no elenco.
1: Yeah.
2: E se precisar dele, não acho que o Corinthians vai ser eliminado por causa do João Pedro Tchoka.
1: Uhum.
2: Acho que não é esse nível, não.
1: A história do João Pedro é ótima, porque ele foi emprestado para o Ceará lá em 24. E o João Pedro Tchoka chegou no Ceará também com alguns problemas, minutagem baixa no Corinthians, e chega para ser banco do Ceará. E aí meio que ficou aquilo, né? Pô, o cara vai para jogar, né, numa Série B, a tendência de ter mais enfrentamentos. É importante, né, você jogar também contra adversários mais rodados. É um nível de disputa que te desafia muito, né? E o João Pedro não jogava com o Léo Condé. Até em que o Ceará chegou a um momento da temporada em que o Matheus Felipe, ex-jogador do Atlético Paranaense, emprestado pro Ceará também, não parava de falhar. E o grande Léo Condé não tirava do time. Até que chegou um momento em que, olha, não dá mais. Vai ser o Tchoka para entrar. E o Tchoka entrou ao lado do David Ricardo e eles fizeram a formação de zaga impecável para o Ceará conseguir uma campanha histórica e o acesso, que parecia improvável nas últimas 11 rodadas. O Ceará venceu nos últimos 11 jogos, 8, empatou 2, perdeu 1. Então o Ceará conseguiu acesso muito por conta da presença do Tchoka, que deu um equilíbrio incrível à defesa do Ceará. Aí o Ceará sobe e o Tchoka volta pro Corinthians. E mais uma vez no Corinthians ele também não tem aquela minutagem contínua. Agora pode ser que apareça a oportunidade para esse jogador que é da base do Corinthians e tenta no profissional também ser um cara importante. Tchoka à parte. Ranieri hoje foi banco.
2: Só uma parte, pois não. Às vezes, né, o jogador da base ele também é colocado de canto, né? Porque quando o André Ramalho chega e todo mundo acha que o André Ramalho vai ser o titular absoluto, e ele cai de produção, depois vem o Dorival e usa o Tchoka, né?
1: Uhum.
2: Em vários jogos. Quando chegou próximo às finais, ele tira o Tchoka do nada e coloca o André Ramalho com aquela velha desculpa da experiência, né? E aí o André Ramalho jogou, aí chegou o Gabriel Paulista e o Tchoka foi pro final da fila, pra mim, sem motivo nenhum. Né? Então, quer dizer, se você também não põe o cara pra jogar, não dá ritmo de jogo,
1: é difícil,
2: só põe na furada, aí fica meio complicado pra ele também, né?
1: Bom, Tchoka, ou enfim, a outra opção para o Fernando Diniz, Ranieri deve voltar ao time, poupado hoje, jogador que é primordial para esse sistema defensivo corintiano. E dali para frente, Yuri Alberto, claro, sempre um ponto de interrogação, o cara teve uma lesão grave muscular, mas sei lá, ele é meio Wolverine aí, né? O cara, quando você menos espera, um fenômeno, né? Já diria o Vitor Pereira, um animal, né, no sentido físico, né? Um cara que treina igual um louco e não dá para, sei lá, descartar o Yuri Alberto, mas não sendo o Yuri. Pedro Raul na frente, Caio César, Bidon, Garro, é o Carrilho que vem na vaga do Alan, é o Matheus Pereira que hoje entrou ali no segundo tempo, vai se pensar em alguma outra alternativa? Como é que vai ser esse Corinthians contra o Rosário Central quinta-feira, valendo vaga? Corinthians precisa ganhar, ô Léo, porque empate leva a disputa para os pênaltis e se sair atrás, aí o problema pode ser ainda maior, ainda mais em se considerando o histórico do Corinthians,
3: Camarão,
1: em disputas de Libertadores da América. Diga lá, Aline!
3: Arthur Jorge aqui, técnico do Cruzeiro, já pronto para a coletiva. Olá, chegando o sinal aí.
1: Boa, já chegou.
4: Sim, nós não podemos resumir
1: Arthur Jorge
4: esta nossa noite aos três pontos, àquilo que é o resultado, que na verdade acaba por ser o mais importante e aquilo que fica. Mas para mim, pessoalmente, muito satisfeito por ter sido uma vitória conquistada em cima do muito querer, de um grande compromisso de toda a equipa, de jogadores que de facto hoje trabalharam como eu lhes pedi, como uma equipa, mesmo aqueles que menos tempo têm tido e, portanto, hoje com essa oportunidade a darem uma grande resposta, a podermos olhar para aquilo que é uma vitória do Cruzeiro. Hoje não ganhou o Arthur, nem o A, nem o B, ganhou o Cruzeiro, porque de facto foi uma equipa muito competente, num jogo extremamente difícil, muito vivo, na minha opinião, um ótimo jogo de futebol, com duas equipas muito intensas, num ambiente fantástico, e onde ganhamos, fomos eficazes, fomos muito competentes, e esta competitividade que eu quero. É, não só interna para poder mostrar que temos soluções ou que devemos ter soluções, porque isso é que acaba por tornar o coletivo mais forte, mas sobretudo destacar o comportamento dos jogadores, aquilo que fizeram, a forma como se apresentaram, como desde o primeiro minuto souberam lidar com tudo aquilo que era o contexto do jogo, como lutaram até ao fim e como merecidamente, na minha opinião, ganharam hoje aqui.
5: Arthur, o Cruzeiro tem um time jovem e já há um bom tempo não perde fora de casa, com uma campanha espetacular, jogando mesmo com uma pressão muito grande. Qual que é o fator que você determina tanto sucesso fora de casa também? Um time jovem, mas consegue controlar o jogo e ter sucesso nas ações e em números, né? Já é o 11º jogo sem perder fora de casa.
4: Eu gosto mais de destacar aquilo que é consistência. Eu digo que a importância dos resultados é nós termos a mesma abordagem, falei nisso há 3 dias atrás, de mantermos a mesma identidade e aquilo que é os nossos principais valores, independentemente de jogarmos em casa ou fora. É um adversário, é nós conseguirmos reduzir, dentro de nós próprios, reduzir o que temos pela frente, considerando que temos um adversário. E, portanto, é sobre isso que nós nos temos que debruçar em cada um desses jogos. E, de facto, uma equipa muito jovem, hoje tivemos a oportunidade de ter 2 miúdos de 18 anos no 11 titular, 2 de 20 e o Jonathan, o mais velho, com 22, portanto, 5 jovens jogadores que a mim também me dá gosto de ver a evolução e o processo de trabalho deles para poderem merecer hoje serem opções também válidas nesta equipa do Cruzeiro, que tem feito, de facto, um percurso muito, muito interessante do ponto de vista de resultados, de desempenho e também da valorização daquilo que são os seus ativos.
6: Arthur, desde quando você chegou, você disse que não abria mão, né, da questão da intensidade. E o Cruzeiro vem de 2 jogos muito intensos, contra o Flamengo e agora esse jogo aqui contra o Corinthians. Na quarta-feira tem a decisão aí da vaga para o futuro do Cruzeiro na Copa Libertadores. Como manter essa concentração e essa intensidade, né, nesse decorrer, não só porque tem Libertadores, tem Copa do Brasil chegando também, a sequência do Brasileiro, mesmo com tantos jogadores tão jovens, como você já disse?
4: É um período muito exigente para nós, mas que nós temos que nos preparar da melhor maneira, porque eu tenho dito aos jogadores que aquilo que vai mascarando o cansaço e a fadiga é ganhar. É nós termos a capacidade de lutar e de tentar ganhar sempre, porque o ganhar traz-nos uma energia diferente e emocionalmente torna-nos também mais capazes, e nós temos que ter esta ambição e esta predisposição de todos para conseguirmos ter esta intensidade de jogos como tivemos estes 2 últimos, como seguramente vamos ter na quarta-feira, que é a nossa primeira final de Libertadores, é já na quarta-feira, e depois tudo aquilo que é continuidade no campeonato, onde nós temos vindo muito de trás para a frente e onde queremos, obviamente, também ter e estar bem naquilo que são as quartas de final da Copa do Brasil também.
7: Arthur, boa noite. Pensando nesses 2 assuntos que a gente está conversando aqui, né, sobre essa juventude do time do Cruzeiro e também sobre essa final que o Cruzeiro tem na quarta-feira, eu queria falar sobre o Otávio. Não sei se você sabia, tinha essa informação, mas o Otávio é o goleiro mais jovem a participar no defendendo o time brasileiro, né, de um mata-mata. E eu queria que você falasse um pouquinho como que é o trabalho com o Otávio, você que já venceu a Libertadores, o que se conversa, como é que se passa uma confiança para um goleiro que é uma das promessas do Cruzeiro, até não porque pensando na seleção brasileira. Obrigado.
4: Olá. É de facto uma grande promessa que nós temos. É um goleiro que, saído da nossa base, esperou a sua oportunidade, o seu momento, que chegou numa fase bastante jovem para ele de poder competir. Ao dia de hoje, e podendo ele já ter feito os jogos que fez, não sei exatamente quantos, de Libertadores, mas fez os suficientes para poder estar preparado para aquilo que são as dificuldades, porque todos nós temos que saber lidar com a pressão, com a intensidade, com a exigência. E o Otávio, apesar de jovem, tem demonstrado exatamente isso também. E eu já disse que nós vamos e temos a confiança em todos os nossos jogadores para estarem preparados. O Otávio é, de facto, uma dessas mais-valias que nós temos no grupo de trabalho. É um jogador que nós apostamos desde que cá chegamos para poder assumir a baliza do Cruzeiro. Correspondeu, tem dado resposta, tem sido muito competente também. Aqui e ali, nós sabemos que há uma evolução que tem que existir, porque é um jogador jovem e que vai crescer naturalmente com o trabalho, com a sua dedicação, com aquilo que é o seu empenho também. E é um jogador no qual nós acreditamos muito e que está preparado para poder corresponder a tudo aquilo que é a exigência, não só dele, mas todos nós enquanto coletivo.
8: Arthur, boa noite. Tudo bem? Boa noite. Um dos destaques do Cruzeiro é a solidez no meio-campo, né? Como você encara isso e como você construiu esse bloco tão denso e tão preparado para disputar partidas? tem sido um dos principais destaques do clube na temporada.
4: Ainda bem, porque há um mês e meio atrás não era. Há um mês e meio atrás nós estávamos, e digo nós, aquilo que era a opinião pública, estava muito preocupada em que o Cruzeiro precisava de um primeiro volante, precisava de um segundo volante, precisava de muita gente ali para o meio. Aquilo que eu digo sempre é que nós temos um processo, temos que, e da minha parte pessoal existe uma grande confiança nos jogadores que têm, uma grande admiração também, porque isto não se consegue sem grandes jogadores, isto não se consegue fazer a campanha que o Cruzeiro tem feito sem grandes jogadores. Uma das coisas que é importante para mim enquanto treinador é potenciar os jogadores, mas potenciar os jogadores quer dizer extrair tudo aquilo de bom que eles têm. Se eles não forem bons, não conseguimos, não há forma de o fazer. Portanto, eu tenho o meu trabalho de poder potenciá-los, e eles, com a qualidade que têm, sempre tiveram, estão a dar uma resposta muito positiva, não só esse bloco do meio campo, toda uma equipa que eu gosto de considerar sempre do primeiro ao último, e quando digo primeiro ao último é aqueles que ficaram em BH também, porque fomos todos um grupo de trabalho que cada um de nós contribui de alguma forma e em momentos diferentes para a equipa. Mas há uma peça importante, que é a determinação de podermos ter uma equipa, e particularmente, respondendo objetivamente à questão, do meio campo, onde temos tido alguma variabilidade em termos de opções, e sabemos que temos 5 jogadores para aquela posição específica, o Zé Lucas, o Lucas Silva, o Romero, o Mateuzinho e o Gerson, que são jogadores que, com características diferentes, acabam por nos dar também soluções delas diferentes, mas que têm sido todos muito importantes para aquilo que é a solidez e, acima de tudo, o motor que a equipa tem demonstrado a partir desse setor do campo.
9: Arthur, boa noite. O quanto esse resultado, essa vitória fora de casa contra um adversário difícil como o Corinthians, ajuda vocês, principalmente no desafio que vocês têm agora contra o Flamengo, também fora de casa?
4: Aquilo que eu espero é que possa ajudar em termos anímicos, em termos de energia positiva, em termos de confiança, porque esta é uma equipa que, trabalhando muito, comprometendo-se com aquilo que é o desafio e as dificuldades que tem pela frente, e disse muito bem, nós hoje tivemos aqui muitas dificuldades de afrontar este Corinthians, que é uma equipa muito boa também, e nós soubemos respeitar essa dificuldade, soubemos também ser uma dificuldade para o nosso adversário, e quando nós temos este tipo de comportamento e quando conseguimos encarar isto de uma forma em que não é impossíveis, não há imbatíveis, nós podemos esperar e trabalhar para a nossa oportunidade, e ela chegando, nós estamos preparados para agarrar.
10: Boa noite, Arthur. Aqui, Matheus Soares. O jogador Bruno Rodrigues vem cada vez mais recebendo espaço no time do Cruzeiro, e cada vez mais o jogador, ele vem participando de gols. Contra o Mirassol na semana passada, ele contribuiu, e hoje também. Eu queria saber como vem sendo a sua conversa nos bastidores com o jogador, que vem de uma passagem embaixo do Palmeiras de muitas lesões.
4: Como todos

0: equipa num bom nível para chegar à baliza contrária. Obviamente que já falámos muito e sabemos toda a qualidade que é, seja o Gerson, seja o Mateus, o próprio Arroio, os jogadores que entraram e que têm tido um papel muito importante na equipa e que a entrar continuam e mostraram mais uma vez o porquê que são importantes para nós, para poder manter a equipa num nível alto, ou seja, poder ter a equipa sempre num nível alto e buscar constantemente e ir atrás daquilo que era o resultado e da vitória que nós, desde o primeiro minuto e desde sempre, e aquilo que eu disse também aqui na antevisão ao jogo, dizendo que nós viemos cá para ganhar o jogo e foi isso que passou aos jogadores, nós viemos cá para ganhar o jogo e tínhamos que trabalhar e correr muito e sofrer e correr muito também para conseguirmos, dentro depois daquilo que fossem as oportunidades e a nossa competência, poder ganhar. E assim aconteceu.
1: Boa noite, Arthur. Miguel Arcanjo do Tic Tac Sports. Hoje o Cruzeiro, mesmo com a equipe alterada, consegue um excelente resultado. É uma vitória muito grande. E em sequência, como você mesmo destacou, vai ter a primeira final da Libertadores. Uhum. Depois é um jogo seguido contra o Flamengo de Campeonato Brasileiro, ainda brigando na parte de cima da tabela. Logo depois é o primeiro jogo da Copa do Brasil. É uma sequência muito grande, de jogos muito grandes em um curto período de tempo. Então, o quão importante é saber que você pode contar com o seu elenco hoje, você conseguiu alterar muito a equipe sem mudar a intensidade do time e continuar fazendo um grande jogo.
0: É exatamente isso. É isso que eu espero enquanto treinador. À medida que as coisas vão acontecendo e passando, nós vamos percebendo se de facto temos a felicidade de ter sempre este desempenho. Porque a verdade é que aquilo que vem agora são 3 jogos com 2 dias de intervalo entre cada um deles, qual deles o mais difícil, de grande exigência, mas também lhe digo que isto é, para mim, isto é que é o sabor do futebol, isto é que é a parte interessante, isto é que é a parte que a mim me faz desfrutar, porque eu já não vivo de pressões de jogos A, B ou C, vivo de poder estar nos grandes momentos, em competição, contra os melhores, em decisões, é para isto que eu trabalho todos os dias e é para isto também que eu quero que a minha equipa possa trabalhar e, acima de tudo, esperar, porque é sinal de que lá chegamos, que lá estamos e que vamos continuar a fazer e a dar o melhor pelo Cruzeiro.
2: Arthur, o Neisser Vigerreal, ele foi liberado pelo departamento médico, né, se recuperou de uma lesão e ele veio junto com o grupo. Por que ele não foi relacionado para o banco hoje?
0: Porque não foi completamente liberado pelo departamento médico.
3: Obrigado. Arthur, só para fechar.
4: Arthur Jorge.
3: Essa bola alçada na área do Cruzeiro é um ponto ainda que você vem trabalhando muito, mas para corrigir ainda o que demanda para não sofrer tanto assim, às vezes, nesse tipo de jogo do adversário?
0: Estamos a falar de bola parada ou bola corrida? Das duas, parada. Parada é o momento em que nós, a verdade é esta, nós não temos uma equipa em termos de altura e isto faz parte daquilo que é de uma fácil avaliação. Nós não temos jogadores todos de 1,90m ou 1,85m. Nós temos uma equipa que, às vezes, ou em alguns momentos, tem, de facto, à exceção dos zagueiros, uma equipa mais baixa. E isso pode, também, nesses momentos, ser uma dificuldade. Mas nós tentamos contrariar, porque há formas, isto não é só uma questão de altura, há também uma questão de atitude, de comportamento. Nós temos melhorado, temos tido, e esta é uma segunda bola, portanto não é uma primeira bola, é uma segunda bola que acaba por ficar ali com o Otávio embrulhado ali em meia dúzia de jogadores, mas é para nós um momento em que nós sentimos e sabemos que temos que melhorar e estar, acima de tudo, capazes de contrariar, às vezes, essa falta de altura com outras armas que teremos e temos que ter dentro de campo. E falo, por exemplo, daquilo que é a combatividade e estarmos disponíveis para poder disputar cada uma das bolas quando temos um Zé Lucas dentro de campo, ou um próprio Filipe, que são dois jogadores baixos, mas que têm que saltar com homens de 1,85m ou 90m para poderem, pelo menos, dificultar a ação dos adversários e a verdade é que hoje, sim, mesmo sendo uma segunda bola, sofremos mais um gol de bola parada, mas estamos e temos trabalhado muito nisso também, acho que é notório também a melhoria, mas às vezes há situações e esta que lhes falo da altura, nós não conseguimos estar capazes de, em todos os momentos, dar resposta.
4: Obrigado, Arthur. Obrigado, pessoal.

0: Obrigado, obrigado.
1: Arthur Jorge, técnico do Cruzeiro, falando em entrevista coletiva em Itaquera, depois dessa vitória por 2-1. Ele exaltou o jogo, valorizou, inclusive, o desempenho do Corinthians. Mas o Cruzeiro, quando colocou a tropa de elite, conseguiu estar mais próximo da vitória, né, Léo?
2: É, e o jogo foi bom mesmo, né? Não dá pra dizer que o Corinthians jogou mal. Acho que o Corinthians definiu mal algumas jogadas, teve oportunidades pra ganhar o jogo, pra sair na frente, o que é sempre importante, né? Com o Garro no primeiro tempo, no segundo tempo também algumas oportunidades, quando o Cruzeiro ficou um pouco mais espaçado, e o jogo pedir ali transições pro Corinthians, mas realmente eu acho que no final das contas, né, a estratégia de entrar com reserva e depois botar o titular funcionou pro Cruzeiro e não funcionou pro Corinthians, né? Agora, tem erro nisso daí? Não tem, né, cara? Porque assim, se o Corinthians faz 2-0 no primeiro tempo com o titular contra praticamente os reservas do Cruzeiro, a gente ia dizer, pô, o Caio Jorge botou depois os jogadores.
1: Já não adiantava mais.
2: Já tinha perdido, já tava perdendo. Então, assim, o jogo é jogado e as decisões são tomadas e pronto, né? Questiono só o fato do Diniz não ter entendido ali um momento que tava meio claro que o Corinthians ia tomar um gol e baixado um pouco as linhas, tentado se defender um pouco melhor, mas também não quer dizer nada, podia ter tomado o gol de qualquer jeito, né?
1: Então, assim, ou podia ter feito lá, né? Em algum momento, então, com o Guinegão, né? Um cabeceio que saiu perto.
2: Exato, então a gente faz assim, só aquela, né, dá uma olhada no jogo, imagina o que poderia ser, o que a gente faria naquele momento, né? Mas é todo caminho que se escolhe, a gente não sabe o que aconteceria no outro.
1: Pois,
2: né?
1: É.
2: Isso aí na vida, no futebol e em tudo. Então não adianta ficar olhando pro que não fez.
1: Pois é.
2: Já era. O que passou, já foi.
1: Né, cada decisão é uma sentença, né? Cada escolha é você abdicar de alguma outra. Uma renúncia. Pronto, Aline Fanelli. Você, né, já está acostumada aí com esse jargão.
2: Com escolhas e renúncias, né?
1: Pois
2: ela fez várias na vida.
1: Muito bem. 10 e 10.
3: É música, né?
1: É, exatamente.
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1: Isso aí. 10 e 10. O segundo gol do Cruzeiro foi do Wanderson. Marcelo Donahoe, assim, ó.
4: Subiu de cabeça, toque caçapa!

0: Cruzeiro na frente, tava maduro o gol mineiro. Transição rápida demais, Gerson. Um toque de classe, como sempre, para a ponta, para o Arroio. Ele acha o Luxo que sai da referência. Leva do lado da área e cruza contra o João Pedro. A bola vai para a área. Não tinha ninguém, só o Mateuzinho pequenininho. Wanderson aparece, sobe mais alto que ele. Testa no canto direito da meta corintiana. O Cruzeiro do Arthur Jorge é o melhor futebol do Brasil em 2026. Em agosto de 26, e se impõe de novo com seus titulares na Arena Itaquera e bate o Corinthians no finalzinho do jogo. Wanderson, camisa 94-38, segundo tempo. Como joga bonito o Cruzeiro. Raposa 2, Timão 1, Aline Panelli.
1: Impressionando justamente pelo lado.
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8: Dez horas e 14 minutos, voltamos a Itaquera, Aline Fanelli. O homem, Fernando Diniz, demora pra falar e acho que não vai rolar durante o nosso pós-jogo, mas você, ao longo da programação da Rádio Band News FM, traz mais detalhes do que ele pensou sobre o jogo, combinado?
9: Combinado, Camarão. Eu tinha falado com o pessoal da assessoria sobre o Gabriel Paulista e ainda não haviam conversado com o médico, então a gente atualiza também durante a programação.
8: Boa.
9: É, Corinthians enfrenta o Rosário na quinta, aqui em Itaquera, depois visita o Coritiba pelo Brasileirão, aí sem o Rodrigo Garro, porque ele estava pendurado e levou o cartão amarelo. O Cruzeiro tem dois jogos contra o Flamengo pela frente, um pela Libertadores e outro pelo Campeonato Brasileiro, no sábado que vem.
8: Valeu, Aline. Um abraço pra você. Bom fim de expediente.
9: Valeu, Camarão. Boas férias.
8: Valeu, obrigado. Ô, Léo. Quarta-feira,
10: bala.
8: Flamengo e Cruzeiro. Maracanã 1x1 na ida.
10: Pau vai comer, hein?
8: E aí? Cruzeiro tem chance no de vencer mesmo no Maracanã.
10: Tem. Chance total. O Flamengo jogou bem hoje, né? A gente tava vendo o jogo aqui, mas o Mirassol também tava bem escancarado ali no segundo tempo.
8: Mas o Flamengo, né? Acho que exagerou um pouquinho, né?
10: Não. Jamais tirar o mérito de alguém que mete 5 gols, né? Numa equipe bem treinada como é o Mirassol, né? Mas tem chance sim. É um jogo aberto para as duas equipes, ou para as duas equipas, já que elas são treinadas por portugueses, né? E acho que vai ser um baita jogo, né? Dois times muito
8: demais,
10: bons,
8: né?
10: Então... vai ser um jogaço. E o Corinthians
8: na quinta-feira.
10: Quinta,
8: e aí? Corinthians e Rosário. Você
10: tinha perguntado, né, de saídas, né, pra mudar o time. Eu acho que não tem muito o que fazer, não,
8: é,
10: né?
8: É o que tem, né, nesse instante?
10: Não tem, porque, assim, sei lá, colocar um lateral, botar o Bidu no meio, é se inventar uma coisa que não... não tem muita saída. É Carrilho, né, no lugar do Alan, e ir pro jogo, né? Buscar... principalmente entender os contra-ataques do Rosário pelos lados do campo, né?
8: Tem Di Maria, né?
10: E esperto nos chutes do Campaz de média distância, que é o que ele faz de melhor. O restante pode deixar ele mais solto, que não é tão bom.
8: Uhum.
10: E o Di Maria sempre, né? Cuidando dele como o Bidu cuidou lá, que foi muito bem, né?
8: Afinal, é o Di Maria, né?
10: É, e esses caras aí, mesmo mais velhinhos, né? Porque o Di Maria tem aquele biotipo do Nenê, né?
8: Uhum.
10: Que aqui do...
8: vai jogar hoje, até né? 70 anos.
10: Vai jogar até quando quiser, magrelinho, né? Não machuca. Não tem muita massa muscular pra machucar, nem pra sustentar, né? Então o cara vai jogando e tem ainda muita qualidade, né? Mas eu acho que o Corinthians é um time melhor. Se nada der errado, porque o futebol tem isso, né? O Corinthians tem maior chance de levar na quinta-feira. Eu tenho fé nisso.
8: Valeu, meu caro Léo Fontes, um grande abraço pra você. Vem aí uma semana de decisões continentais.
10: Eu que agradeço. Na quinta-feira tô de volta no Coringão.
8: Boa.
10: Vamos ver, né? Acho que vai dar, hein? Acho que vai dar. Hoje não deu, mas acho que vai dar.
8: Léo Fontes, analista Band News FM, ele esteve nesse duelo entre Corinthians 1, Cruzeiro 2. Vitória do Cabuloso. A gente já passou a limpo os outros resultados da rodada que começou a de número 23 ontem, com a vitória do Fluminense 3-2 para cima do líder Palmeiras, que viu a aproximação hoje do Flamengo. Jogo atrasado, venceu o Mirassol. Vitória. Na verdade, hoje o jogo era por esta rodada. O jogo atrasado contra o Mirassol ainda existe. O de hoje era pela 23ª rodada, 5-1 para o Flamengo. Mas ainda ontem, Atlético Paranaense e Bragantino ficaram 1-1, jogando na Arena da Baixada, no Morumbi. O São Paulo ficou no 1-1 com outro paranaense, no caso Curitiba. Hoje pela manhã, Chape 3, Bahia 3, jogando na Arena Condá. Mais cedo, Band News FM transmitiu com Silva Júnior a vitória do Santos 3-0 para cima do Vasco da Gama. O Galo meteu 3-0 no Grêmio. Que fase do Grêmio, hein? O Flamengo, como eu citei, goleada para cima do Mirassol. Vitória 1, Botafogo 0, além de Corinthians 1, Cruzeiro 2. Amanhã, fechamento da 23ª rodada com Internacional e Remo. 8 horas da noite. Você também confere Band News na área amanhã com mais detalhes do dia esportivo sobre o seu time do coração. Em nome de toda a nossa equipe, eu, Bruno Camarão, agradeço a sua audiência. Fechamento de mais uma transmissão aqui na Rádio Band News FM. Deu Cruzeiro! O Bruno Rodrigues abriu o marcador.
0: Sai mal Carrilho, vem Cruzeiro, entrada da área, Bruno Rodrigues cruza, fecha João Costa, defende o Gustavo, voltou com a sapa! Bruno Rodrigues!

0: Saída errada do Carrilho no meio do campo. O Cruzeiro topou a bola e saiu rápido. O cruzamento perfeito lá na grande área. O toque de cabeça do Caio Jorge foi no cantinho do goleiro Gus Souza. Deu tapa na bola junto ao seu poste esquerdo. Ela veio no pé do camisa 9. Artilheiro não perde gol. Bruno Rodrigues recuperando aos poucos o seu futebol depois de tantas lesões. De volta ao Cruzeiro, de onde ele saiu para marcar o primeiro gol do jogo. Mas na sequência, João Costa tentou, Hugo pegou, Bruno Rodrigues manda para a rede, 36, etapa inicial. 1-0 Cruzeiro, Aline Panelli.
1: E essa grande jogada do Cruzeiro começou com o Lucas Romero roubando a bola no meio de...
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10 horas e 20 minutos, presidente Lula deve visitar o Amapá nesta segunda após a Petrobras encontrar indícios de petróleo na margem equatorial. A agenda do petista também será mais um gesto de aproximação com o presidente do Senado, Davi Alcolumbre. Lula visitará ao lado do senador e da presidente da Petrobras, Magda Chambiram, o navio sonda da Petrobras. Está prevista também uma declaração à imprensa no fim da tarde para detalhar a descoberta. O governo também trabalha para que o Ibama anuncie autorização para que a Petrobras perfure mais 3 poços na mesma área. Flávio Bolsonaro participa nesta segunda-feira de uma motociata na cidade mineira de Juiz de Fora. Em 2018, durante campanha à presidência, o pai dele, o ex-presidente Jair Bolsonaro, foi alvo de uma facada no município. A expectativa é de que o senador faça um discurso a apoiadores. No sábado, a polícia do Senado cumpriu o mandado de busca e apreensão contra um homem que ameaçou Flávio. Os agentes legislativos identificaram uma mensagem violenta dirigida ao parlamentar, publicada em uma rede social. O autor da publicação, que mora em Juiz de Fora, em Minas Gerais, foi localizado e prestou depoimento aos policiais. E o candidato do PSD à presidência, Ronaldo Caiado, cumpre agenda em São Paulo nesta segunda-feira. Ele participa de 2 eventos com empresários na capital paulista. O ex-governador goiano vai comparecer à 27ª Conferência Anual do Santander, que também terá a presença de Romeu Zema, candidato do Novo. O ex-governador mineiro segue em São Paulo até o fim do dia, onde participa de um jantar com uma organização política.

A expectativa da Petrobras é que as reservas do pré-sal comecem a entrar em declínio a partir de 2034. Com isso, a possibilidade da existência do petróleo na Foz do Amazonas, na costa do Amapá, pode compensar e equilibrar o sistema brasileiro. Em entrevista à Band News FM, o presidente do Instituto Brasileiro de Petróleo, Gás e Biocombustíveis, Roberto Ardengue, lembra que o petróleo não é usado apenas nos combustíveis. Ele conversou com Fábio França.

0: Em instantes, você ouve essa entrevista na íntegra de Roberto Ardengue, presidente do Instituto Brasileiro de Petróleo, Gás e Biocombustíveis, falando com o Fábio França sobre o uso do petróleo, não apenas nos combustíveis.
1: Nesta semana, a Petrobras diz ter encontrado indícios realmente de petróleo ou gás natural durante a perfuração que faz de um poço ali na costa do Amapá, na chamada margem equatorial. Certamente você já ouviu essa expressão nos últimos meses, nos últimos anos, margem equatorial. E a Petrobras diz agora que de fato encontrou indícios de petróleo ou gás natural, e essa descoberta aconteceu a cerca de 175 quilômetros do litoral, em área de águas ultra profundas. Mas o que será que tudo isso significa? O que que a gente pode esperar a partir de agora? De fato, vai brotar petróleo de uma hora para outra? A gente vai entender isso, né? E para entender, aqui na Band News FM, a gente conversa com o Roberto Ardengue, presidente do Instituto Brasileiro de Petróleo, Gás e Biocombustíveis. Justamente, Roberto, a respeito dessa descoberta da Petrobras, que diz que agora tem indício de fato. Muito obrigado por atender os ouvintes da Band News FM. Como vai? Ô, Roberto, eu gosto de falar desse jeito porque a gente tem que traduzir, né, para os nossos ouvintes. Nem todo mundo é especialista em petróleo, gás natural e muito menos em perfuração da Petrobras, não é, ô Roberto? O que significa encontrar indícios de petróleo? De fato, há muito petróleo ali embaixo, pelo que a Petrobras divulgou?
2: Ainda não se sabe, Fábio. O que a gente sabe é que houve uma descoberta. Essa descoberta é muito relevante porque a gente já tem reservas bem importantes ali na Guiana, no Suriname, próximos àquela região. E agora, com essa perfuração, a gente comprovou, vamos chamar assim, uma teoria geológica de que ali pode haver acumulações de petróleo e de gás. Mas temos que continuar a fazer o trabalho, continuar a perfuração desse poço, que é um poço, primeiro poço já perfurado nessa região, e também completar o que a gente chama essa campanha exploratória, que vão ser outros 3, 4 poços, para você poder delimitar esse reservatório, saber se ele é profundo, qual é a largura que ele tem, que tipo de petróleo a gente vai ter lá. É um petróleo leve, um petróleo pesado, tem mais gás, tem mais petróleo, qual é a porosidade do reservatório, a pressão, e por aí vai. Então, a notícia é importante, mas como bem disse a nota da Petrobras, são ainda indícios, né?
1: Ô Roberto, sempre que há petróleo, há gás natural ou pode haver um ou outro? E o que é petróleo leve e petróleo pesado, hein?
2: Sempre que há petróleo, há gás natural. Sempre que há gás natural, há um pouco de petróleo. Há países do mundo onde tem praticamente 100% de gás. Por exemplo, o Catar. Você fura lá no subsolo do Catar e sai 95% gás, né? Em outros países do mundo, nós temos uma perfuração que só sai praticamente só petróleo. E no Brasil nós temos uma mistura, nós temos o que a gente chama do gás associado. Normalmente no Brasil é mais petróleo e uma porção de gás. Então essa é a diferença e depende muito da geologia, de como é que, porque a gente tem que entender, né, que esse carbono que está lá enterrado há milhões de anos, ele pode ter vindo de uma floresta, ele pode ter vindo de um animal, ele pode ter vindo de um ambiente lacustre, ele pode ter vindo de grandes baleias e dinossauros, né? Pode ter vindo de uma floresta tropical, e dependendo desse tipo de carbono, né, da origem desse carbono, a gente vai ter uma diferença. Também a antiguidade do reservatório. Quanto mais novo o reservatório, mais petróleo. Quanto mais antigo o reservatório, normalmente há mais gás. E o petróleo leve e pesado é exatamente a característica da viscosidade, né? O petróleo ele vai degradando à medida que vai passando o tempo lá embaixo, né? Então você começa evidentemente com petróleo bem leve e ele vai se tornando mais pesado. Por exemplo, a Venezuela é a maior fonte de petróleo do mundo, eles têm as maiores reservas do mundo, tem incríveis 300 bilhões de barris de petróleo, mas é um petróleo muito pesado. Se ele é pesado, ele é difícil de tirar, né? Você tem que estimular o poço, você tem que jogar ali alguns produtos que vão fazer de alguma maneira com aquele petróleo tenha uma condição de migração, como a gente chama, para poder sair pelo poço que foi aberto. Um petróleo leve, se ele tiver em alta pressão, que é o meu caso, por exemplo, do pré-sal aqui no Brasil, você vai lá, fura e ele já jorra. É como a gente está acostumado até a ver, né, nas imagens daqueles filmes, daquele petróleo jorrando. Aquilo ali é muito raro. E hoje em dia não acontece mais. Né? Ninguém perde mais petróleo daquele jeito como se perdia antigamente. Então essa é a diferença entre... É o índice de viscosidade do petróleo.
1: A gente se acostumou a ouvir dizer e a falar também, como você disse, do pré-sal, né? Que era a principal reserva, ou é a principal reserva do Brasil. Essa descoberta na margem equatorial viria justamente para substituir o pré-sal? Porque eu te pergunto, essas reservas do pré-sal vão durar até quando? Né? Qual é a previsão de declínio para essas reservas?
2: Toda reserva de petróleo, Fábio, que começa a ser explorada e produzida, ela tem um tempo de validade, normalmente 27, 30 anos, em casos muito raros pode chegar a 40 anos, mas é como se você explorar um veio de ouro. Lembra lá do Serra Pelada, né? Foi aquele boom naquele momento ali e de repente aquilo ali virou, hoje é apenas um buraco cheio de água lá no interior do Pará. Então a mesma coisa acontece com o petróleo, como é um recurso mineral, você vai lá na fonte, tira, chega o momento que ele acaba. E nós temos hoje uma condição de amadurecimento, como a gente chama, dessas reservas atuais. Então, tanto o pré-sal, né, que é a bacia de Santos, quanto a bacia de Campos, que é um pouco mais antiga, elas já estão amadurecendo. A bacia de Campos, que já começou a produzir petróleo lá em 1986, 89, ela hoje produz 50% do que ela produzia. Então, se você furar um poço hoje lá, você vai tirar muito menos petróleo do que você tirava no passado. O pré-sal é a mesma coisa, ele é um pouquinho mais novo, mas ele ali em 2032, 33, ele vai começar a reduzir a sua produção inexoravelmente. Isso não há nenhuma dúvida. Então, a gente precisa urgentemente repor as nossas reservas de petróleo para permitir a segurança energética. O Brasil é um grande consumidor de petróleo, combustíveis, diesel, gasolina. Nós vamos continuar ainda consumindo, mesmo num processo de transição energética, os combustíveis fósseis e os hidrocarbonetos serão importantes. Eles são muito usados, né, Fábio, também para, por exemplo, para a indústria petroquímica, para produzir fertilizantes, não é apenas para mobilidade. As pessoas veem muito o petróleo como uma fonte de mobilidade, como combustível, mas esse é apenas um dos centenas de milhares de usos do petróleo. Então, a gente precisa urgentemente descobrir novas reservas de petróleo e essa descoberta na foz do Amazonas, lá em águas profundas, lá no Amapá, tem essa característica, assim como em outros locais que a gente está procurando ainda identificar reserva de petróleo.
1: A gente conversa aqui na Band News FM com o Roberto Ardengue, presidente do Instituto Brasileiro de Petróleo, Gás e Biocombustíveis. Você citou aí a quantidade produzida pela Venezuela, né, Roberto? Só para que a gente consiga ter uma ideia e fazer algum tipo de comparação. Já dá para saber quanto de petróleo pode ser encontrado de fato na margem equatorial?
2: Ainda não, exatamente. Agora, nós temos ainda apenas um indício. Nós temos que continuar perfurando outros poços, continuar perfurando esse poço para ver ele até onde vai esse reservatório que foi identificado, né, nesse processo agora de indícios. Então, quando a gente continua perfurando, você tem ideia da dimensão, pelo menos, do tamanho do reservatório, né, da profundidade dele. Depois você fura outros poços em volta para saber qual é a largura do reservatório. Então, você tem profundidade e largura, aí você tem uma ideia mais ou menos daquele reservatório. E tem que continuar furando também para ver se tem outros reservatórios ali em volta, se esses reservatórios se comunicam ou não com esse que foi agora descoberto, foi declarada essa descoberta. Então é um trabalho ainda, Fábio, de uns 2 anos, viu? Uhum. Aí você vai começar a apresentar um plano de desenvolvimento, vai estudar o reservatório para saber como é que você vai organizar, que tipo de plataforma você vai colocar lá, como é que você vai perfurar os poços, né? E aí você começa a encomendar os equipamentos e fazer as perfurações dos poços produtores. Então, nós estamos falando aqui da primeira gota de petróleo, talvez saindo daqui a uns 6 anos, né? 5 anos, 5 a 7 anos, no mínimo, é o que a gente tem hoje como uma perspectiva da produção do primeiro, que será exatamente no momento que a gente vai ter, como eu mencionei, esse amadurecimento lá do petróleo no pré-sal. A gente tem um compromisso muito grande também em produzir um petróleo com baixo teor de carbono, né? Isso quer dizer que qualquer contaminante daquele reservatório será devolvido, né, para o reservatório, não será trazido para a atmosfera, para não causar aumento dos gases de efeito estufa via a colocação na atmosfera desses gases, CO2 e outros, né? Então, tudo isso exige muita preparação técnica. A Petrobras é uma empresa que tem condições disso, né? Graças a Deus a gente tem no Brasil uma empresa do tamanho e da competência técnica da Petrobras. Então, estamos no bom caminho, mas ainda temos que continuar fazendo o trabalho de casa, o dever de casa, por enquanto.
1: Roberto, para a gente encerrar, o quão importante para a economia brasileira será de fato essa descoberta e que esses indícios sejam comprovados, levando em consideração que há o declínio natural do pré-sal daqui a 6-7 anos?
2: É muito importante. Tem dois elementos que eu acho que são muito relevantes. Primeiro, a questão da segurança energética, né? O Brasil, felizmente, com toda essa confusão lá no Oriente Médio, esse choque geopolítico, veja, nós praticamente não temos dependência do petróleo importado do Oriente Médio. Ao contrário de outros países, como, por exemplo, a China, a Índia, o Japão, que são muito dependentes daquele petróleo, nós temos o nosso próprio petróleo e estamos em uma condição melhor. Então, segurança energética continua e será ainda muito importante quando você pensa na estabilidade econômica de um país no futuro. Segundo, o petróleo, ele é uma grande fonte de recursos para o Brasil. No ano passado, esse setor pagou só de impostos 50 bilhões de dólares para o governo federal, estadual e municipal. E, além disso, nós exportamos muito petróleo, né? O principal item da balança comercial brasileira nos últimos 2 anos tem sido o petróleo, gerando um superávit na balança comercial muito importante, muito relevante. São dólares que estão vindo para a economia brasileira através da exportação desse produto, que inclusive tem essa pegada, como eu mencionei, de baixo carbono, né? Então, esses dois elementos fazem com que seja mais do que justificável que a gente continue explorando petróleo, procurando petróleo em outras regiões do Brasil, porque se a gente tem condição, né, Fábio, de oferecer para o mundo um petróleo baixo carbono, e o mundo vai continuar consumindo petróleo, que seja o petróleo brasileiro, ao contrário de outros, que emitem muito mais carbono, o nosso petróleo tem esse diferencial. Então, venham para o Brasil comprar o nosso petróleo, que ele tem não só um preço competitivo, mas também uma baixa pegada de carbono.
1: Muito bem, conversamos aqui na Band News FM com Roberto Ardengue, presidente do Instituto Brasileiro de Petróleo, Gás e Biocombustíveis, explicando para a gente a importância justamente dessa descoberta da Petrobras, que diz que há, de fato, indícios da existência de petróleo e gás na margem equatorial. Roberto, muito obrigado pelos esclarecimentos e pela atenção. Até uma próxima.
2: Obrigado, Fábio. Bom trabalho para vocês aí. Obrigado pela atenção.
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0: A inflação sobe 0,07% no mês de julho, com alívio nos preços dos alimentos. Quem traz mais detalhes para a gente é o Guilherme Faria.
4: A inflação no país ficou em 0,07% em julho deste ano, índice 0,09 ponto percentual abaixo do registrado no mês anterior. O Índice Nacional de Preços ao Consumidor Amplo foi divulgado pelo IBGE nesta terça-feira. No ano, o IPCA acumula alta de 3,44%. De acordo com o levantamento, o grupo Habitação acelerou de junho para julho, puxado principalmente pela alta da energia elétrica residencial, que saiu de 1,53% para 3,09%, e exerceu o principal impacto individual no mês. O resultado contempla reajustes tarifários das concessionárias que operam em São Paulo, Porto Alegre e Curitiba, além da vigência da bandeira tarifária amarela, com acréscimo na conta de luz de R$ 1,88 a cada 100 kWh consumidos. O professor Luiz Chilano questiona o aumento nas contas de energia.
5: Ninguém aguenta mais esses aumentos da conta de energia. Toda hora é um aumento, toda hora é uma bandeira diferente. Ninguém consegue entender direito essas leituras aí que eles fazem. Tem sempre tentando compensar de alguma forma a conta de energia aí. A gente fica sem entender, fica nas mãos deles aí. É muito difícil.
4: O grupo Transportes foi mais um a variar positivamente em julho, com índice de 0,05%. O gerente da pesquisa, Fernando Gonçalves, explica a que se deve o aumento.
6: A variação do grupo Transportes reflete, além da alta de 11,67% das passagens aéreas, o recuo de 1,44% nos combustíveis, com todos em queda. Etanol com menos 2,26%, gasolina com menos 1,37%, óleo diesel com menos 1,22% e gás veicular com menos 0,08%.
4: O IBGE aponta ainda que os itens de alimentação e bebidas tiveram recuo de 0,67% no mês de julho, por influência da alimentação no domicílio, que variou menos 1,14%. As principais quedas foram no tomate, batata inglesa, cenoura e café moído. No lado das altas, destaque para leite longa-vida e frutas.
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0: Está oficialmente aberta a temporada das campanhas eleitorais de olho nas eleições de outubro. Destaque com Rafael Procópio.
1: 13 candidatos à presidência da República registraram as candidaturas perante o Tribunal Superior Eleitoral. São eles: Augusto Cury, do Avante; Clariana Barão, do Democracia Cristã; Edmilson Costa, do PCB; Flávio Bolsonaro, do PL; Hertz Dias, do PSTU; Luiz Inácio Lula da Silva, do PT; Pablo Marçal, do PRTB; Renan Santos, do Missão; Romeu Zema, do Novo; Ronaldo Caiado, do PSD; Rui Costa Pimenta, do PCO; Samara Martins, do UP; e Wilson Grassi, do Democrata. Terminou neste sábado o período para que todos os interessados em disputar as eleições deste ano registrassem formalmente o interesse no TSE. Mais de 19 mil candidatos foram registrados para os cargos de presidente e vice-presidente da República, governador e vice-governador, senadores suplentes, além de deputados federais, estaduais e distritais.
0: O governo dos Estados Unidos discute a imposição de novas sanções contra o ministro do Supremo Tribunal Federal, Alexandre de Moraes. A informação é do jornal britânico Financial Times. Segundo o veículo, o motivo da eventual nova sanção seria a investigação contra o blogueiro do Maranhão, que fez reportagens críticas ao ministro Flávio Dino. Na última semana, Moraes autorizou mandados de busca e apreensão contra um ex-secretário do governo maranhense que estaria repassando informações sensíveis ao blogueiro. Em julho de 2025, Moraes foi alvo de sanções americanas com base na lei Magnitsky. Perdão. Em dezembro, a Casa Branca retirou Moraes da lista de sancionados. O ministro da Segurança Nacional de Israel sugere matar de 30 a 40 pessoas todas as noites na faixa de Gaza. Segundo Itamar Ben-Gvir, o governo israelense deveria ainda expandir assentamentos judaicos no território palestino. As declarações foram dadas a um podcast de um israelense que foi feito refém pelo Hamas após o ataque a 7 de outubro de 2023. Segundo o ministro do governo Benjamin Netanyahu, há pessoas no território palestino que não merecem viver.
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0: 10h45.
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0: Balanços mostram que o setor de beleza segue em alta no varejo brasileiro. Detalhes na conversa da nossa colunista Ayana Freitas com Michele Trombelli e Carol Ercolim.
2: Segunda-feira é dia de Ayana Freitas por aqui no nosso Station para falar um pouquinho sobre os balanços divulgados pelas empresas varejistas até agora que estão mostrando o que sobre o consumidor brasileiro.
3: Pois é, né? A gente tem aí uma onda de balanços do segundo trimestre sendo divulgados agora e aí daí a gente pode, deles, né? A gente pode tirar algumas conclusões ou comprovando, né, algumas coisas que a gente já percebe aí no nosso próprio comportamento de consumidor, né? Por exemplo, que o consumidor está mais racional, está endividado e, portanto, está bastante cauteloso também. Então, ele continua comprando, mas de maneira bem seletiva, de maneira bem cuidadosa. As empresas que tiveram melhores resultados são aquelas empresas que, de maneira geral, claro, se diferenciam por conta do preço que cobram dos seus produtos, né? Oferecem uma proposta de valor importante e, claro, sabem também equacionar ali eficiência operacional, aquilo tudo que precisa, que é necessário para o negócio andar, né? Atacarejo, por exemplo, que é aquele tipo de supermercado que vem crescendo muito, não só no Brasil, mundo afora, mas no Brasil a gente viu muito essa transformação nos últimos anos, né? Aquele atacado, mas não só para empresas, também para o consumidor final comprar em grande quantidade por preços menores, está puxando muito consumidor aí que está buscando justamente economia, né? E supermercado premium, aquele supermercado que tem um preço um pouco mais elevado comparando aí com a média, também tem encontrado um espaço. É curioso que a gente vê, não só aqui no Brasil, nos Estados Unidos também, a gente vê isso, o consumidor não exatamente do alto luxo, mas do premium ali, né, que é um pouco antes, está bastante resiliente e continua comprando também. Claro, um consumidor aí de maior renda, né? Quando a gente fala de varejo de moda, tem comportamentos diferentes, as varejistas que são mais tradicionais, aquelas grandes redes de varejo, né, magazines e tudo mais, tem uma performance não tão boa, né, tem uns desafios aí ainda a enfrentar, mas as marcas mais premium também têm uma resiliência importante. Então, o consumidor está comprando moda, está mais criterioso, menos impulsivo, com certeza, como a gente vê em todos os segmentos aí, né? Mas essas marcas mais premium, que tem aquele consumidor que vai pela marca mesmo, que já tem aquela relação de fidelidade com a marca e tem uma renda maior, seguem comprando. Quando a gente fala de cosmético, cuidado pessoal, né, beleza, esses seguem bastante em alta aí. As pessoas têm cortado bastante compras, né, têm tirado alguns produtos do carrinho de compras, cortado o orçamento de maneira geral por conta da situação econômica, mas esse segmento de beleza segue em alta, apesar disso, né? Está sofrendo menos corte, digamos assim. E é curioso também ver o resultado dos shopping centers, porque se a gente for considerar só o resultado financeiro, né? O resultado financeiro é ótimo. Eles estão num momento mais importante, aí, melhor desde a pandemia, mais ou menos, né? As vendas deram uma aumentada também, taxa de ocupação dos shopping centers aumentaram, mas em termos de fluxo de público, por exemplo, ainda não. Os shoppings têm hoje ainda um público menor, né? Especialmente se a gente considera a ida para fazer compras. O que tem puxado muito o desempenho dos shopping centers é a outra parte do que o shopping oferece, né? O entretenimento, é o lazer, cinema, alimentação. Então, as pessoas estão buscando bastante os shoppings para essas atividades, né? Mas não tanto para compras. As pessoas continuam indo no shopping, mas migrando o consumo para experiências, para lazer, basicamente. Então, é isso, né? De maneira geral, os balanços mostram aí que o consumidor está comprando, mas principalmente está colocando o dinheiro dele em atividades como alimentação, né? Como lazer, beleza, como eu comentei, experiências, enfim. Então, as empresas que estão se destacando, pelo menos segundo esses primeiros resultados aí, né, do segundo trimestre, são essas que oferecem um valor de produto um pouco mais interessante aí, né, preços mais baixos, e no caso de shoppings, por exemplo, esses que oferecem bastante entretenimento, bastante lazer. Acho que é um resultado que a gente começa a avaliar e olha para si, né, olha para a família, olha para os amigos e vê que está todo mundo mesmo meio que nessa toada, né? Não sei o que vocês acham.
4: É, eu acho que o que movimentou muito os shoppings também nos últimos tempos foi troca de figurinha. Você ia em qualquer shopping, tava lotado, bombando. Só que isso não gera uma renda direta, né? Gera uma renda indireta, obviamente.
2: Um refrigerante, um lanchinho.
4: Sim, com certeza. E outra questão também que me chamou a atenção quando você falou, Ayana, é que acho que tudo isso também tá muito impulsionado pela essa fase, né, da sociedade que a gente vive, muito ligada às redes sociais. Então, quando você fala de beleza, você tem ali um mercado muito grande das redes sociais e até as pessoas também investindo em si mesmas, né, para poder aparecer, e de experiências também, porque as pessoas buscam isso também, que é uma forma de você estar mais presente ali nas redes, talvez, né, sejam áreas que estejam ligadas a isso também.
3: Verdade, acho que beleza também tem a questão de preço, né? A gente tem tanta opção hoje de marcas, inclusive, que surgem nas redes sociais, surgem na internet, depois vão para a loja física eventualmente, né? Montam um quiosque, enfim, marcas nacionais, marcas estrangeiras também. Aí tem uma gama de opções, né? Então, até o consumidor que não tem, enfim, um grande valor do seu orçamento para empregar em produtos de moda, de beleza, principalmente de beleza, ele acaba comprando uma coisa ou outra por conta dessa imensa variedade, né? E só um comparativo aqui, último, né? É muito parecido, claro, a gente vê essa situação meio que no mundo inteiro, né? Alguns comportamentos se repetem. Nos Estados Unidos também tem muito isso de a gente ver o luxo, não exatamente o super luxo, mas o luxo acessível, né? Marcas, como eu comentei, mais premium, estão com boa demanda também, especialmente quando a gente fala de consumidores aí de geração Z, que estão indo mais atrás dessas marcas, mas o que está capturando muito também consumidor são as lojas. Quem já foi para os Estados Unidos conhece aquelas lojas de roupa que você vai, compra, tem uma imensidão de araras para escolher, né? Os consumidores... Isso, exato.
4: Tipo,
3: e além dos
4: magazines,
3: assim, aquelas que são
4: Ross,
3: quase outlets,
4: Ross,
3: né?
4: Dress
3: tipo
4: for
3: Ross,
4: less,
3: exatamente.
4: Assim.
3: TJ Maxx, exatamente. Que continuam buscando aí os consumidores que estão, enfim, atrás de preços menores, né? Tanto lá quanto cá, a gente vai se adaptando às necessidades aí, às possibilidades, melhor dizendo, né? De cada bolso.
4: É isso. Até aqui no Brasil também, hoje você já tem bons outlets também que você vai, você consegue comprar coisas de marca, um preço um pouco mais acessível também. Tem muita opção. Valeu, Ayana.
3: Valeu, meninas.
2: Um beijo.
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0: Rodada 23 do Campeonato Brasileiro será encerrada amanhã com um jogo, Internacional e Remo. Todos os outros 9 jogos foram disputados entre sábado e domingo, começando no sabadão com o líder Palmeiras, que caiu diante do Fluminense de virada 3-2 no Maracanã. Também ontem, sábado, Atlético Paranaense e Bragantino ficaram no empate por 1-1, mesmo resultado de São Paulo e Coritiba. Hoje, domingo, às 11 horas da manhã, Chapecoense e Bahia empataram por 3-3. O Santos visitou o Vasco da Gama e conquistou uma grande e importante vitória, 3-0, jogando em São Januário. E o Atlético Mineiro, em casa, na Arena MRV, recebeu o Grêmio e venceu por 3-0. 2 gols do Tomás Cuejo, além do Vitor Hugo, que abriu também o marcador. Hoje, o Flamengo goleou o Mirassol por 5-1, jogando no Maião, lá no interior de São Paulo, resultado que faz com que o Flamengo fique apenas 3 pontos do Palmeiras. E o Flamengo tem um jogo a menos, justamente contra o Mirassol, um jogo atrasado que vai ser disputado mais adiante. Vitória e Botafogo deu vitória, 1-0 jogando no Barradão. E o Cruzeiro, grande parte da rede acompanhou, venceu o Corinthians por 2-1 jogando em Itaquera. Resultado muito importante para o Cruzeiro, que segue ali, flertando com a parte de cima da tabela, está no G5. E no meio de semana, na quarta-feira, tem justamente o clássico contra o Flamengo, jogo pela Copa Libertadores da América, vale vaga nas quartas de final.
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0: 10 horas e 56 minutos, ainda sobre o esporte, o holandês Botik van de Zandschulp até complicou a vida do João Fonseca, mas não conseguiu superar o brasileiro, que avançou por 2-0 para a segunda rodada do ATP 1000 de Cincinnati. O João, cabeça 23 do torneio, cabeça de chave, não precisou disputar a primeira fase, conseguiu então essa vitória na segunda rodada, vai à terceira rodada enfrentar o Christopher O'Connell. Próximo adversário australiano que contou com a desistência do norueguês Casper Ruud num jogo em que ele venceu o primeiro set por 7-5, perdia a segunda parcial. Então temos um João Fonseca na terceira rodada enfrentando um adversário que venceu Casper Ruud por conta da desistência. Terça-feira, horário a ser confirmado. Claro que a gente acompanha tudo aqui na Band News FM. E ó, daqui a pouquinho em Canal Livre. Transmissão simultânea na tela da TV Band, aqui na programação da Band News FM, recebendo uma das grandes lideranças femininas do país. A gente está falando da trajetória de uma empresária que começou a empreender ainda aos 14 anos de idade e que começou a confeccionar as próprias roupas. Anos mais tarde, revolucionou o setor de iluminação no Brasil, liderou a transição das lâmpadas incandescentes para o LED. Você vai conferir o bate-papo com a empresária e filantropa Alcione Albanese, participando Fernando Mitre, Olivia Freitas e Andressa Guaraná. Rodolfo Schneider apresenta.

0: Boa noite. O Canal Livre dessa noite vai mostrar uma trajetória de uma empresária de sucesso que decidiu mudar a vida e criar uma ONG para combater a fome e a miséria no sertão nordestino. Eu sou fã dela. Não sei se é número um, porque tem muita gente nessa fila. Os resultados dessa ação, esses resultados que aparecem também na qualidade da educação dos municípios beneficiados, se estendem também a tantas outras áreas. A convidada do nosso programa de hoje é a fundadora da ONG Amigos do Bem, Alcione Albanese. Antes de dar boa noite, deixa eu só dar boas-vindas aqui também aos meus companheiros de bancada, Fernando Mitre, Andressa Guaraná, que conhece muito de perto esse projeto, e Olívia Freitas também. Primeiro dizer que já é um milagre a gente conseguir ter a Alcione, Mitre, na nossa bancada, porque ela vive mais no sertão.
1: Isso é verdade.
0: Né? Alcione, hoje quando você equilibra tempo atualmente, é quanto tempo no sertão, quanto tempo...
2: Eu passo 10...
0: O resto da família, netos...
2: 10, 14 dias no sertão. Eu cheguei,
0: do mês.
2: Eu cheguei a 2 dias, todos os meses. Então, você vê que o tempo, ele...
0: Eu já... Ó, ela está lançando, minha gente, essa semana, esse livro aqui maravilhoso, Coragem de Transformar, que é a história, a biografia da Alcione Albanese. Alcione, quem é Alcione Albanese? Como é que você constrói essa história de empresariado e depois chega, por exemplo, hoje, a esse envolvimento com Amigos do Bem, a formar uma organização não governamental e mudar a realidade de muitas pessoas no sertão?
2: Olha, Rodolfo, eu digo, primeiro é uma alegria estar aqui com vocês, né, pessoas tão queridas, e ter essa oportunidade de falar um pouco da nossa história. Olha, eu falo que eu nasci meio diferente, né? Eu, desde criança, eu era inconformada com tudo. Até com brincadeira de criança, se alguém tivesse sendo injusto, eu já tava lá no meio tentando pôr ordem nas coisas, desde pequena. Então, eu acho que eu sou resultado de um inconformismo muito grande durante a vida toda. E quando a gente é inconformada, a gente começa a ter ações para mudar isso. Eu acho que foi... A minha história é isso. Acho que sempre tive muita coragem, sempre fui muito inconformada. E aí veio, em algum momento da minha vida, uma indignação. Que aí juntou a coragem, conformismo, indignação e veio a ação. Porque eu sempre digo que indignação, ela tem que vir com ação. Ela não pode ser simplesmente um discurso, né? Porque muitas vezes, indignação, mas peraí, vamos lá.
0: O que você está fazendo para mudar isso?
2: O que nós vamos fazer para mudar isso? Então, isso faz parte do meu dia a dia, da minha vida, da minha história.
3: Tem uma ousadia também muito grande da personagem, né? Eu fico imaginando como uma menina de 17 anos já poderia comandar um negócio com 80 empregados. Eu vi esse dado, é verdade isso?
2: É verdade. Mitre, olha uma coisa. Eu fui para os Estados Unidos com 14 anos, tá? E naquele tempo, ai meu Deus, vai parecer que é um monte de tempo, né? Mas é um bocadinho. Naquele tempo, era o tempo que você fazia ligação por collect call. Você não vai saber isso, né? Que você tinha que esperar o telefonista.
0: Mitre conhece, eu não.
3: Sofri muito com o collect call. Era
2: que você
3: terrível.
2: Tinha que ficar do lado do telefone esperando a telefonista completar a ligação. É. Eu fiquei um ano nos Estados Unidos. Eu convenci meus pais, com 14 anos, que eu queria ir para os Estados Unidos. Mas naquele tempo, não era, imagina como agora. Você ligava para tua mãe uma vez por mês, eu fui. Então, eu sempre fui muito precoce. E quando eu voltei dos Estados Unidos, eu voltei com uma postura e minha mãe, peraí, eu mandei uma filhinha, agora nós vamos ter. E me botou num curso, que era o curso da Cristina Ufon, que era de postura. E lá eu vi as manequins desfilando, eu falei, peraí, eu vou, não vou só ter uma postura melhor. Eu vou realmente usufruir dessa porta que se abriu. Comecei a desfilar durante um período de um ano e logo em seguida eu já queria ser dona da confecção, né? E com 17 anos eu já tinha minha confecção com 80 funcionários. Olha como a vida vai, a gente nem sabe, mas ela...
3: E olha o que veio depois, hein? Nossa!
2: Meu Deus, o que veio depois?
4: A vida de empresária ainda teve um tempo até que você tivesse essa virada de chave para transformar a vida das pessoas, né? Como
2: não,
4: é que foi
2: muito,
4: isso?
2: Porque você vê, com 17 anos, eu fiquei anos com a confecção. Então, eu viajava 4 vezes por ano para a Europa, para buscar modelos, né? Então, já era uma vida agitada.

0: Eu tinha muitos amigos que tinham loja na Santa Ifigênia, na rua Santa Ifigênia, em São Paulo. E todos eles eram muito prósperos. Eu olhava e falava, puxa vida, confecção é o que eu amava. Mas você tem a troca de tecido, você tem a troca de cor, você, cada estação é uma situação que você tem que se adaptar, né? Falei, puxa vida, eu vou montar uma loja. E eu comecei com uma loja na Santa Ifigênia. Então, você imagine que com 28 anos, eu já estava, com 26 anos, eu já estava com uma loja na Santa Ifigênia. Enfrentando, vocês imaginam, a única mulher com uma loja lá, mais uma vez, um grande desafio para se enfrentar.
1: Mas então, você logo vida... foi diretora também do Clube dos Lojistas.
0: Não, eu comecei, então, quando
1: então,
0: eu fui para
1: Santa
0: Ifigênia... Então, a mulher
1: foi muito bem recebida.
0: Mais ou menos, né? Entrou uma mulher para ser a diretora do Clube dos Lojistas para botar um pouquinho de ordem naquilo, né?
2: Pois é. E pois?
0: Coloquei. Eu me lembro que, na época, a Rua Santa Ifigênia, ela não tinha segurança, todo mundo tinha muito medo, aí nós colocamos a segurança privada, comecei a mudar todo o espaço com os lojistas. Eu sempre tive, assim, eu sempre construí pontes e isso me ajudou muito. Mas o começo da loja na Santa Ifigênia foi muito difícil. Primeiro eu comecei com uma loja muito pequena, já com o sistema de self-service. Ninguém falava, era aqueles balcões, né, que as pessoas compram e vendem no balcão. Eu já falei, não, vamos fazer autosserviço. Só que a minha loja era pequenininha. Eu comecei, eu tinha minha confecção, eu vendia confecção, sempre, todo o resultado financeiro, eu sempre tive que trabalhar muito para alcançar. E aí eu montei minha loja, já com o sistema certo, só que com o tamanho errado, e você ter que enfrentar, né? Eu saía na rua, era todo mundo que mexia, né? Porque, ô, dona Maria, vai lavar pra... Eu falava, peraí, um dia eu falei, eu não vou mais sair desse jeito, andando rápido para não ser incomodado, eu vou começar a cumprimentar todo mundo. E naquele dia começou a mudar tudo. Quando mexeu, meu amigo, eu sou Alcione, eu sou da loja Codimel, eu preciso de ajuda. Olha, vocês podem me ajudar? Eu não sei absolutamente nada. Pronto. Em 3 dias, todo mundo cuidava de mim. Passei a ter liberdade de sair e conquistei mais amigos para me ajudar.
3: O Alcione, sempre empreendedora, né? Toda a sua trajetória, tudo que você conta até agora, é você tomando as decisões. É você decidindo o destino da sua vida. Por quê? De onde vem isso?
0: Olha, tem coisas que a gente se pergunta de onde vem essa força, né? Parece que a gente nasce assim. Eu fui criada, isso fez, eu acho que tem muito a ver com a minha vida, com tudo que eu sou. A minha mãe, ela sempre nos criou estimulando. Olha só, o estímulo. Então não era assim, você não sabe, você não faz, você não fez. Sempre foi, você consegue, você é inteligente. Isso me trouxe sempre uma confiança muito grande, porque eu fui educada dessa forma. Minha mãe, com uma sabedoria imensa, ela sempre nos fez, os 4 filhos, nós acreditarmos em nós. Então, quando você cresce um ser humano seguro, você sai mais preparada, porque a gente sabe que a vida, nós vamos ter problemas. Você vai ter dificuldades, você vai ter desafios. E você vai ter que ter uma força interior. Porque muitas vezes tudo em volta tá lhe mostrando o contrário. Mas você tem que ter o seu próprio recurso. E eu sempre tive. Então eu acredito que foi de uma formação.
1: Mas como nasceu esse amor pelo Nordeste? Como foi o encontro com o Nordeste? Era um grupo de empresários, de amigos que iam ao Nordeste levar presentes para a população do interior do Nordeste.
0: Do interior. Mitre,
1: e
0: foi
1: aquilo
0: assim,
1: provocou um amor, uma coisa diferente. Ano? Isso que é a questão.
0: O que acontece? O bem se ensina. Eu falo sempre isso porque é uma realidade. O bem se ensina. Olha só a responsabilidade de todos nós. Porque eu aprendi a fazer o bem com os meus pais, principalmente com a minha mãe. Desde criança, a cultura da doação, ela fazia parte dos valores da nossa família. Então, jamais você recebia, ganhava um presente sem que fosse no guarda-roupa e tirasse alguma coisa para doar. Já fomos estimulados ao bem. Minha mãe sempre teve creches em São Paulo, 2.000 crianças nas favelas, em locais muito vulneráveis. E as mães das crianças das creches sempre falando da pobreza que era

0: no Nordeste, que tinham vindo do sertão. Teve o ano de 1992, era final de 92 para 93, uma mãe falou para mim: Alcione, perdi mais um sobrinho para a fome. Eu olhei para ela e falei: aonde é isso? Falou: é no sertão de Pernambuco. E era perto do Natal. Eu falei: eu vou reunir 20 amigos, nós vamos para lá. Reuni 20 amigos. Chegamos lá. Nós não sabíamos nem o que é, onde era esse sertão. Chegamos em Recife, fomos para Pitimbu, que era uma praia, onde está? Aí todo mundo falou: ei, dona, sertão é longe. E nós tínhamos 1.500 cestas básicas. Nós íamos em cima da carga de caminhão naquele tempo. A gente, era o que a gente podia fazer. E aí, acabando verde, ia chegando uma secura. Você não acreditava, um lugar onde até o mato desiste de nascer. É uma coisa, o sertão. Quando nós começamos a entrar nos povoados e ver a situação, eu não acreditava. Não pode ser o nosso país. Isso não é o nosso país. Tão perto, você toma um avião, 3 horas, 5... Como o nosso país? Uma África dentro do nosso país? Crianças extremamente magras, roupas rasgadas, adultos com roupas rasgadas. Você chegava nos povoados e eles corriam assustados, nunca tinham visto ninguém. Esse foi, nós chegamos no sertão por isso. E quando eu voltei, eu reuni todos que ficaram, meus amigos, família, e falei: Alcione, que foi, não é mais a que voltou. E a partir de agora, isso é minha missão de vida. Então, naquela viagem, eu lembro que quando eu entrei, eu morava num apartamento grande, eu lembro que eu abri a porta do apartamento e eu fui para o meio da sala e eu chorei, me ajoelhei e chorei muito. Chorei dizendo, eu olhava tudo, eu falava: meu Deus, o meu espírito já ficou lá.
1: Foi nessa viagem que você encontrou a dona Geralda?
0: Não.
1: Foi na frente ainda.
0: Nós começamos então a fazer. Todos os anos, nós trabalhávamos o ano todo, arrecadávamos, então foi 1.500 cestas, depois eram 4 mil, depois eram 10 mil, 15 mil, 20 mil, movimentando voluntários, mais voluntários chegando, o nosso trabalho crescendo. Olha só, você começa e sem saber, você vai fazendo coisas que você nem imaginava. Se alguém tivesse traçado, olha, é isso, isso, isso, como é que você... Eu não teria acreditado que nós conseguiríamos.
2: E como é que você percebeu que já tinha virado um projeto grandioso? Porque começou ali vocês, alguns voluntários, 1.500 cestas básicas, aquelas imagens, aquela realidade, que quando a gente toca, parece que a gente volta para a nossa vida está fora do lugar. É doído você falar: como eu posso estar aqui? E as pessoas não têm acesso a nada disso, né? Todos precisariam ter acesso a tudo que é digno, a tudo que é justo, a tudo que é bom. E aí é onde nasce uma dor profunda.
0: Uma dor profunda.
2: E aí você começou a trabalhar com essas pessoas. Quando você percebeu, Sônia, que você estava diante de uma coisa grande já, que você já tinha feito algo grande?
0: Olha, desde a primeira viagem, eu vi que tudo aquilo era maior do que qualquer coisa na minha vida. Eu já tinha esse sentimento, mas eu não sabia a dimensão. Eu sabia que era grande, mas não sabia a dimensão. Quanto mais, a cada ano... indo para povoados, vendo milhares e milhares de pessoas que vinham buscando comida, que vinham pedindo ajuda. E você vai fazendo o que pode e cada vez mais a dor. Fomos adquirindo experiência. Olha bem, as pessoas falam: Sônia, vocês foram 10 anos distribuindo, por que que vocês não começaram antes? Primeiro, você enfrentar 3, 4 mil quilômetros de distância. Se fazer o bem é difícil, e o bem longe? 3, 4 mil quilômetros de distância. Você ter uma logística disso tudo e conhecê-los. Porque você entende o que é você, não é só você dar uma cesta básica. Você chega num povoado onde todos estão assustados. Nós fomos vendo o jeito que nós poderíamos construir essa ponte. Começamos com a música. Chegávamos nos povoados... Nós viemos aqui em nome de Deus e nós vamos cantar juntos. Falava em Deus, uma música, e todos já iam se sentindo confortáveis. Nós fomos adquirindo ao longo destes anos, nós mapeamos, fomos mapeando os lugares mais carentes, fomos conhecendo as pessoas, fomos sentindo as pessoas. E eu fui conciliando o trabalho social e a empresa. Minha empresa crescendo.
3: Que era a Lâmpada Econômica.
0: Que era Lâmpadas.
3: Que você descobriu na China.
0: Que eu descobri na China, na minha primeira viagem em 1992, quando eu fui para a China.
4: E a empresa estava indo muito bem, voando.
0: Estava indo muito bem. Eu vendi a loja, depois eu parei com a loja e fui, comecei indo para a China. Logo que abriram as importações, em 1992, eu fui para a China. Você imagine, eu chegando em 1992, sozinha, na China. Mais uma vez, parece que a minha vida é assustar pessoas, porque eu chegava na China, alta, cabelo enrolado, eles andando de bicicleta, eram 100 mil bicicletas para, tipo, 1000 carros, era só bicicleta.
3: Pobre ainda, muito pobre.
0: Pobre, Mitre, eu acompanhei a evolução da China, o crescimento da China. Você não acredita que era Xangai. Você, eu não estou nem falando de Fushan, não estou nem falando de outros, mas Xangai, era todo mundo nas calçadas, aquela população, aquela coisa, você não acredita a evolução e a rapidez. E isso nos traz uma esperança muito grande para o nosso país.
3: A China tinha o PIB menor do que o PIB do Brasil. Você imagina hoje como está, né?
4: Tiraram centenas de milhões de pessoas da pobreza.
3: Eu, claro, não li seu livro todo, mas eu li alguns capítulos assim, fui escolhendo sem nenhum critério, e caí num capítulo aí maravilhoso, quando vocês começam a plantar caju. E o caju não vai. A seca estava terrível e o caju não nasce. Mas nasce uma escola.
0: Uma escola.
3: Floresce uma escola. E ali parece que é uma espécie assim, de semente da educação nesse projeto. E essa educação virou um exemplo, talvez, especialíssimo para o Brasil inteiro. Porque hoje vocês dão um show de bola com índice no IDEB, que é inacreditável.
0: 9,8. Você vê.
3: É brincadeira. A educação, como é que essa educação virou essa resultante que tem hoje no seu projeto?
0: Porque nós começamos com a fome. Porque eu falo sempre que quem tem fome não é livre. E fome é uma batalha diária. Então, primeiro é a fome. Que com desnutrição, com fome, você nem aprende. Só que, como é que nós vamos transformar? Educação, a base. Qualquer movimento que se faça, se não priorizar a base, que é a educação, você não avança, não. Começamos com as escolas. Começamos construindo as escolas, os nossos centros de transformação e trabalhando a criança. Chegamos em Inajá, construímos, compramos as terras, chegamos lá, construímos a escola e, paralelamente, a plantação de caju, que seria a maior plantação de caju, 1.700 hectares. Nós já tínhamos uma plantação de caju no Imbuíque, que é a maior plantação de caju hoje de Pernambuco, é dos Amigos do Bem, porque, olha bem, educação é a base. E o segundo passo, se não gerar trabalho, você também não gera transformação. Então, isso nós fomos assimilando essas necessidades e fomos atuando. A escola, aí nós em Inajá plantamos 1.700 hectares de caju, você imagine, e nós perdemos tudo. Só que a escola estava construída. Então, você imagine que a semente da transformação estava lançada. Eu tenho um vídeo que eu estou chorando com os trabalhadores, demitindo mais de 100 trabalhadores, eu no chão chorando e perguntando, meu Deus, como pode, meu Deus? A única esperança que nós tínhamos, mas eu não tinha olhado para o lado, para a nossa escola. E está aí, a escola de Inajá. 9,8 de IDEB.
1: Que é um resultado, na verdade, de uma cadeia, né? Não é olhar só o aprendizado isoladamente, não. Mas uma cadeia que vai, inclusive, passando pela fome, pela alimentação, a nutrição das crianças para que elas consigam, de fato, aprender e chegar nesse nível.
0: Muitas pessoas, né? Como é que vocês conseguem 9,8? Primeiro, não você tem que olhar a criança. Eu digo, antes do português e da matemática, das ciências, da história, olha a criança, entenda a criança. Nós sabemos que cada um de nós temos uma vida, imagine uma criança também, não é ela exceção disso. Elas vêm de famílias. de agressividade, pais que bebem muitas vezes, abuso, quando você chega numa casa de barro, que você vê uma casa de barro, uma cama, com 5 crianças em cima, o pai e a mãe, o único lugar, o único cômodo da casa.
4: Tem nem banheiro, né?
0: Tem nada, banheiro lá fora.
4: Fossa.
0: Aí você imagina, Rodolfo, como é que essa criança se forma? O que ela assiste? Será que ela assiste à relação sexual dos pais? Como é que isso? Então você tem que entender a criança. Então, primeira coisa, nós entendemos a criança, a família, e aí nós começamos a falar de educação. Isso é, eu acredito que esse trabalho na criança, e aí nós identificamos a criança que tem o pai que bebe, a criança que tem agressividade, você começa a tratar a criança diferente e estimulá-la naquilo que nós reconhecemos que vai ajudá-la.
4: Agora, senhor, como possa... é que você consegue lá no sertão nordestino também a mão de obra, ou seja, professores, pessoas treinadas para ajudar? E eu já fui em muitos eventos, muitos encontros com vocês, eu me emocionei muito num que eu fui no ano passado, em que você mostrava pessoas que foram ensinadas nas escolas e que pela primeira vez, depois de gerações, estão indo para a universidade por causa do projeto do Amigos do Bem, mudando a realidade dessa família.
0: Olha, Rodolfo, nós temos hoje uma geração transformada.
1: Os multiplicadores do bem,
0: os multiplicadores, Andresa. Imagine uma coisa. Nós hoje, 95% dos nossos professores do Centro de Transformação são as crianças que corriam no mato seco quando nós chegamos há 30 anos. Hoje são formadas. Nós temos mais de 700 jovens formados. Se você vai na nossa logística, quem é o responsável, o gerente da nossa logística? É o jovem que se formou em logística. Todo o nosso trabalho são dos nossos jovens. Você vai na nossa administração, porque nós não temos quem contratar. Lá não tem. Quem é que quer ficar numa área rural, extremamente rural? A pessoa quer ir para as grandes capitais, quer ir para os grandes centros. Então, nós não temos mão de obra. Nós não temos um mecânico. Nós não temos, nós temos que formar. Então, essa necessidade também de nós formarmos, nos trouxe um alerta muito grande e uma atenção muito grande nos jovens, no futuro e na mudança.
1: E formar para ficar, né? Não formar para sair,
0: formar pra
1: senão
0: ficar.
1: Não adianta.
0: Eu garanto para vocês que todos gostariam de estar onde eles nascem. Eu garanto. Se você pergunta, até mesmo, olha que hoje, aqui no Sudeste, nós temos uma quantidade, meu Deus, nós temos que agradecer muito o Nordeste. Todos os departamentos, nós temos que agradecer o Nordeste.
4: O êxodo que houve para o Sudeste, por exemplo, né?
0: Sim, olha a colaboração deles para todos.
4: Mas se eles tivessem oportunidade,
0: mas se eles tivessem oportunidade, eles estariam lá. Eles estariam crescendo lá, porque é com a família. Vocês não têm ideia como o nordestino tem raiz.
2: Orsione, como é que você percebe o impacto do projeto para além do núcleo Amigos do Bem, mas no entorno dessa comunidade? Também tem algum reflexo ali no entorno?
0: Sim.
2: Ou ele ainda fica restrito ali,
0: não,
2: né,
0: ao você núcleo muda da comunidade? Tudo. Olha, foi feito um trabalho pelo IDES, que mede o impacto social, né, de a cada um real, o SROI, a cada um real investido, 6,45, 650% de transformação. Isso, o município. Você imagine que não tinha ninguém, não tinha uma mercearia, não tinha ninguém que não tinha um açougue, não tinha carne, não tinha nada. Hoje tem. Por que que tem? Porque eles têm receita. São mais de quase 50 milhões de receitas que nós distribuímos com a nossa área produtiva. Eu, engraçado, que quando eu vendi a empresa, eu falei, olha, eu não vou vender mais nada, eu só cuido de gente. Né? Eu sou voluntária no projeto, só cuido de gente. Ah, quem me dera, eu tenho que pegar minha castanha, botar embaixo do braço e lá estou eu, nas grandes redes pedindo, comprem a nossa castanha.
3: E a produção de castanha lá parece que é a maior, né?
0: Nós somos a castanha mais vendida do Brasil.
4: E é maravilhosa, hein?
0: A nossa castanha, ela é maravilhosa, ela tem dois ingredientes importantes. Primeiro, o amor e a gratidão das pessoas, que eles valorizam o trabalho, porque você não tem um trabalho, você não tem para quem mandar um currículo. Quando você chega no meio do nada, está lá a fábrica dos Amigos do Bem. Só que tem uma outra coisa muito, muito importante, é que a nossa fábrica, ela não é automatizada. Vocês imaginem que numa...
4: Eu fui lá e vi.
0: Você viu?
4: Maravilhoso. Na
0: é mão. Manualmente.
4: Mulheres. Que não tinham emprego.
0: Roça, só roça. Por que que tem que ser manual? Uma loja, uma fábrica como a nossa, que utilizaria uns 300 funcionários, colaboradores, nós temos, que seriam 30, nós temos 300. Por quê? Nós não vendemos castanha pela castanha, nós vendemos castanha para gerar trabalho e transformação. Então, você tem que gerar trabalho.
4: Além de castanha, de caju, vocês hoje estão produzindo, vocês têm, por exemplo, tudo. Doce de leite.
0: Tem conta mel, doce de leite,
4: aquela
0: cocada,
4: pimentinha maravilhosa.
0: Pimenta, tudo que você possa imaginar que pode se dar, nós
3: mel. Realmente... E os grandes supermercados
0: compram, apoiam.
3: Recebem esse material
0: todo. Apoia. E olha, e é o seguinte, o produto tem que ter qualidade. Nós passamos por mais de 10 auditorias todos os meses. Você imagine que a auditoria do Carrefour, do GPA, eles todos os anos... E nós, sabe qual é a nossa pontuação? 9.8. Tudo é 9.8, hein? Nós gostamos do 9.8.
3: Agora, uma coisa que me chama muita atenção é o seguinte, são 11 mil voluntários, 18 unidades produtivas, quer dizer, tem uma grande complexidade aí.
0: Muito.
3: Qual é a forma de gestão? Como são tomadas as decisões? Como é feito o controle de qualidade? É centralizado, é descentralizado? Como é o sistema?
0: Primeiro, é como se fosse nós olhamos para os amigos do bem como se fosse uma empresa, com mais exigências ainda. Porque eu digo sempre, quando eu tinha minha empresa, eu errava numa decisão ou eu perdia o meu dinheiro. Agora não. Nós, é a doação. Foi eles realmente acreditaram, então a responsabilidade é muito grande. É uma empresa, nós somos auditados pela Ernst & Young, desde 2016, eles têm a auditoria pro bono para os amigos do bem. Eles nos apertam de um jeito que vocês não imaginam. É mais um, agora saiu o nosso último balanço, sem nenhuma ressalva. Olha só, sem nenhuma ressalva.
3: Beleza.
0: É uma empresa, nós somos 140 departamentos. 140. Nós temos o total dos departamentos. É uma empresa com processos, se vocês virem a nossa TI... Nós temos desde a família, com tudo no código de barra, nós temos medição de todos os departamentos, medidores, nós sabemos o que cresce, o que não cresce, o departamento, a nossa logística sai. Se você chegar no nosso centro logístico, até a Luiza Helena Trajano, ela esteve lá com os empresários, quando ela chega, ela fala, isso aqui é um modelo. Não é que é um modelo, é que nós nos preocupamos em fazer o bem bem feito. O bem bem feito tem que ser feito. Porque as pessoas confiam em você. E é muito sério você movimentar.
1: Né? Você trouxe a sua experiência bem sucedida no empreendedorismo, né, como empresária, para o empreender social, que muitas empresas, companhias tentam fazer, né, mas às vezes não conseguem tirar do papel essas ideias, a boa intenção. O que falta para quem está no meio corporativo, numa grande empresa, que tem boas ideias, que tem boas intenções, às vezes tem recurso, mas que não conseguem fazer algo de impacto como Amigos do Bem?
0: O amor é a nossa base. Você sair de casa e renunciar tantas coisas, né? Tem que ter amor. E não é só o amor da Alcione, quando eu falo. Eu só estou à frente. Mas são 11 mil, são milhares de pessoas que colaboram e que nos ajudam. Então, o amor é a base. Mas você tem que ter uma estrutura. Você tem que ter uma organização. Você tem que olhar como uma empresa. Porque senão você deixa o sentimento, mas tem o dia a dia que ele tem que acontecer. Então, essa estrutura eu trouxe, eu tenho um privilégio de poder ter tido experiências e ter condições de já ter uma e vir com uma mais preparada, né? Eu sou empresária, tenho uma visão, isso colabora muito para que erre menos. Para que erre menos.
2: Alcione, a gestão das ONGs no Brasil sempre gera muita discussão. São muitas em diferentes projetos e sempre tem muita discussão sobre o processo das ONGs, né? Transparência, você falou que vocês são auditados e tudo mais. Quando você observa esse universo, né, do trabalho dentro das ONGs, o que você observa que ainda é um erro comum, que a maior parte delas cai? E onde vocês consideram assim, aqui não podemos errar em hipótese alguma, considerando que uma ONG pode ser muitas vezes diferente de uma empresa em diversos aspectos, né?
0: Então, nós desenvolvemos muito e trabalhamos muito com os voluntários, né? Voluntário, meus amores, dão um pouquinho de trabalho. Lógico que dão. Porque você imagine, você faz voluntariamente, não é obrigação, não faz parte do teu, né? Você faz por amor, só que nós trabalhamos muitos voluntários e nós só conseguimos realizar pelos voluntários. Então, o voluntário se apresenta e eu falo, olha, se você quiser vir quando você quiser e fazer, você pode ter trabalhos pontuais. Mas se você assumir um departamento, você tem que assumir como se fosse uma empresa. E aí ele se coloca, você pode ser o A, o B, você não tem problema. Nós precisamos de todos. Mas como? E aí nós trabalhamos com voluntário. Eu vejo que muitas organizações, eles não desenvolvem voluntariado. E eles não mantêm os voluntários. Porque o problema também é esse. O voluntário começa e ele para. E no nosso caso é assim. Se eu ligar para agora e falar, eu preciso agora de 1.000 voluntários, em uma hora aqui nós vamos ter 1.000. Porque o exemplo, não sei se dá para entender, não é que eu queira ser exemplo, mas eu sou a primeira a chegar, a última a sair. Eu trabalho muito. Ontem saí quase 1h da manhã da mesa de reunião e amanhã vou trabalhar o dia todo, eu trabalho muito. Meus voluntários vêm e eu trago, eles fazem parte da história. Eles sabem que essa não é a história da Alcione. Eles fazem parte. E quando você se coloca como parte de algo, você assume a responsabilidade de algo. Então, eu vejo que muitas instituições, elas não desenvolvem, não mantêm este voluntário. E aí você começa contratando. Então, o dinheiro que entra, que deveria ir para a ponta, ele para na estrutura. E aí começa a ter o problema. Uma estrutura muito grande, um custo muito grande, um gasto muito grande, que não vai para a ponta. E aí as instituições começam a ter problemas. Isso algumas instituições, outras, eles já entendem que o voluntariado é uma grande força, não somente porque carrega amor, mas também carrega experiência. Nós temos todos, agrônomos, engenheiros, todos voluntários. Todos os departamentos são voluntários que estão à frente de todos os departamentos.
4: A gente está conversando com a Alcione Albanese, que é fundadora da ONG Amigos do Bem, que atua no sertão nordestino e que está lançando esse livro aqui essa semana, ó, Coragem de Transformar. A gente vai para um rápido intervalo e daqui a pouco a gente volta com essa conversa inspiradora com a Alcione aqui no nosso Canal Livre. Não saia daí. Até já.
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0: 11 horas e 35 minutos, intervalo do Canal Livre. Já já você acompanha mais um bloco da entrevista com Alcione Albanese, empresária, filantropa. 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
1: A gente está voltando, batendo um papo aqui na nossa bancada com a Alcione Albanese, fundadora da ONG Amigos do Bem. A gente já estava falando bastante sobre o projeto, conversando sobre o que vocês fizeram nesses últimos um pouco mais de 30 anos, né? Pelo menos
2: 33,
1: né? Desde a primeira ida. Alcione, qual é a prioridade do momento, né? O que que a ONG olha agora? Porque tem um pouco disso, né? Uma construção, um passo de cada vez. E vocês são inconformados, você é uma inconformada por natureza, como você já Sim. explicou. Por exemplo, vocês estão entendendo que a questão da casa, do lar é muito importante. Vocês estão tentando enfrentar, dentro do possível, com ajuda, com doações, construção de casas. Essa foi uma coisa que vocês observaram. Vocês precisam de um lar até para que a criança tenha mínimas condições em casa, para poder chegar bem para a escola.
2: A criança, ela tem vergonha de morar numa casa de barro. E não é só a vergonha da criança. Você entra numa casa de barro, toda furadinha, sem banheiro, assim, um endereço digno para morar, é o mínimo. Uma casa, você não precisa ter nada, mas simplesmente uma parede, né, de abrigo. Então, agora mesmo, teve uma época de muita chuva, olha só, deu uma mudança climática. Nós tivemos que imediatamente comprar lona para poder cobrir as casas. Então, foi quase uma carreta de lona para poder espalhar nas casas de taipa que estavam caindo pela chuva. Então, nós, a gente precisa da casa, a gente precisa da água. A gente tem, só o ano passado, foram 2,4 bilhões de litros de água distribuídos pelos Amigos do Bem. Nós temos caminhões-pipa que rodam dia e noite. Então, você tem muita, quando fala de qual é a prioridade, são tantas. Mas você vê agora, nós estamos inaugurando agora um novo centro de transformação, que nós estamos trazendo mais de 8 escolas que são, olha, são multisseriadas, na mesma sala de aula, da primeira ao quarto ano. As crianças saem analfabetas, não sabe, não tem como. Como é que você traz, numa estrutura dessa, uma mudança? Então, nós estamos trazendo estas escolas para um centro de transformação para 2 mil crianças. Se, olha, 11 mil metros quadrados, 50 salas, é uma cidade. Eu estava lá agora, né, vendo que já está no final da obra, já estão começando. Eu falo, meu Deus do céu, é uma cidade. Mas nós vamos com coragem e com muitos problemas. A gente vence muitos problemas, não é nem vence. Às vezes eles vêm para te vencer. Não, opa, lembramos da nossa força. Vocês imaginem que ao longo desses 33 anos, quantos problemas, quantas pedras no caminho, quantas noites escuras nós já passamos, só que nós não desistimos. Tem então essa força que eu falo de não desistir. Eu no meu livro eu falo muito disso. Eu quando fui escrever o livro, eu não queria falar, não era das minhas conquistas, imagina. Eu quis, depois de muitos anos eu resolvi, porque eu achei que o livro ele ia ajudar as pessoas, ele ia ajudar a pessoa a não desistir, a ela ter confiança, ela ver, porque são tantos os problemas que nós enfrentamos, que quando a pessoa começa a ver, e aonde nós chegamos.
3: Sônia, você falou 150 mil pessoas atendidas.
2: 150 mil pessoas.
3: Isso
2: 300
3: é mais
2: povoados.
3: Que muita cidade brasileira, minha cidade, o bairro interior de Minas, não tem 150 mil habitantes.
4: Nem a minha.
3: né? Nossas cidades e minas não têm tudo isso de habitante. Os recursos para fazer a gestão desse universo inteiro, quanto é doado, quanto vocês conseguem produzir, como é que está isso e qual é a meta?
2: Nós nunca tivemos, né, nós nunca recebemos nenhuma verba do governo. Então, o nosso trabalho é da geração de renda, que é mais ou menos 40% hoje, de castanhas e da área produtiva, que supre, porque nós criamos um modelo de desenvolvimento social sustentável, que é uma fábrica trabalhando, ela mantém 200 crianças, 2 mil crianças na escola. Então, nós vamos fazendo...
4: Ah, interessante isso, sim, já designado.
2: Já assim. Designado. É. Então, a gente tem esse modelo
4: interessante.
2: Porque nós falamos de autossustentabilidade, todo mundo. Mas em Rio Seco se pesca? É muito... Ah, vocês têm que ensinar a pescar. Ensinar a pescar? Ótimo. Rio Seco se pesca? Então, claro. Nós estamos dando oportunidades. Nós estamos colocando água nesse rio. E aí você coloca água nesse rio e esse rio consegue...
4: Dando a mão para depois andar sozinho. Né?
2: Exatamente.
4: Mas tem que dar
2: então,
4: a mão.
2: Então, você vê, hoje 40% vem da área produtiva, 60% de doações. Então, nós temos parceiros, a gente faz campanhas, nós temos a doação mensal de pessoas, que é importantíssimo. Agora, o que nos limita a crescer quando você fala... Muitas pessoas falam, Alcione, como é que vocês projetam daqui para 10 anos, 5 anos, que é uma pergunta, né? Na empresa você sabe, porque você tem o crescimento, você tem teu capital. Agora, num projeto, depende de doações. Nós estamos limitados, se como agora, nós fizemos um jantar que arrecadamos para poder construir esse centro de transformação para 2 mil crianças, 11 mil metros quadrados. Se não houvesse esse evento, não teríamos como, mesmo sabendo e conscientes da necessidade dessas crianças, fazê-lo.
5: Mas, Alcione, então, nós você percebe que muito... é crescente isso? Ou seja, cada vez mais os brasileiros estão conhecendo o projeto, a ONG Amigos do Bem?
2: Olha, sim, só que qual é o problema da doação? Cada vez que muda um CEO numa empresa que a gente está numa parceria forte, você fala, meu Deus, o próximo CEO
4: vai cortar.
2: O que, que vai cortar? Então, você não consegue fazer um planejamento de financeiro. É sempre, por isso, tem que ter muita coragem. Quando eu pus o nome de coragem, é porque assim, é você falar, nós vamos fazer, as pessoas olham, Alcione, como é que nós vamos ter... Vamos começar. E a gente começa.
6: E mesmo as pessoas que doam, as pessoas físicas, né, elas costumam doar e se sensibilizar muito quando tem uma tragédia, a gente vê um movimento muito maior... Mas a constância...
2: E a doação sempre é a primeira, quando você tem um problema financeiro, é a primeira que você tira do teu orçamento. Entendeu? A gente até entende. Mas então, você tem meses que você, meu Deus, 30% a menos, 20% a menos, a gente vive sempre nessa luta. E não é fácil. E não é fácil conseguir doação. Olha, não é fácil. Então, mesmo as ONGs, né, são mais de 800 mil ONGs no Brasil. E assim, vão formando. É uma dificuldade, porque a cultura da doação no Brasil, ela não é desenvolvida.
5: O Renan está me falando aqui que no ano passado saiu um estudo mostrando que, aqui ó, doações para ONGs em 2025 caíram 15% no ano passado, doação de pessoas físicas, né?
2: Sim, porque...
5: Ou seja, é um trabalho
2: Porque a situação
5: difícil.
2: Do país, isso impacta também nas instituições.
3: E aí, quando reduz o orçamento, como é que vocês fazem para manter a roda girando lá dentro?
2: Olha, a gente fica uma parte do mês sem dormir, né? Uma parte do mês sem dormir, outra correndo atrás, falando de amigos, fazendo campanhas. Tem campanhas assim que a gente tem que sair em uma semana, você tem que lançar uma campanha. Entendeu? A gente vive sempre nesse sentimento
4: agora,
2: de fazer.
4: Alcione, o que me impressiona, tudo me impressiona, é evidente, mas tem um ponto aí que me impressiona mais, que é a educação. É a excelência da educação que o projeto atingiu. É quase um milagre isso, é uma coisa impressionante. Eu queria saber quais são os métodos aplicados, de onde vêm esses profissionais que estão orientando essa educação? Olha. É apenas pedagogia ou tem apoio psicológico, tem presença, alguma presença protetora sobre as crianças? Como é isso?
2: É. Como eu disse, as nossas crianças, a gente primeiro olha, acompanha a família, criança, a gente faz um trabalho, nós temos os nossos psicólogos, assistentes sociais que vão e que olham para a criança. Mas isso é um trabalho que nós fazemos para as nossas 30 mil famílias, independente das crianças, que o projeto trabalha muito o ser humano. A gente não distribui uma cesta básica. Todos os meses, eles têm o projeto Transformação. Para você receber uma cesta básica, você passa por o projeto Transformação, que são voluntários, que são mais de 200 voluntários todos os meses no sertão, trabalhando temas importantes de desenvolvimento humano, formação humana. É, a casa tem que estar limpa, a criança tem que estar na escola, não se pode combate à bebida, às discussões, à agressividade, cada mês é um tema. Então, a gente trabalha a família, porque a criança é o resultado também da família, afeta.
3: Claro. E isso tem o trabalho todo... de busca ativa também, né? Das escolas,
2: sim,
3: nas casas.
2: Nós temos as crianças, nós temos as nossas assistentes sociais em cada unidade, criança não falta 3 dias. Criança falta 1 dia. No dia seguinte, está alguém na casa.
5: E só em cima da pergunta do Mitri, e o ensino? O ensino é baseado, ensino, por exemplo, no ensino que a gente tem pedagógico nas, sim, escolas municipais?
2: Nós seguimos o MEC, só que nós temos o apoio do material pedagógico dos Amigos do Bem. A gente consegue, a Unisa tem sido grande parceiros nossos. Eles montaram, a Unisa montou na universidade uma sala que eles, a sala dos Amigos do Bem. Então, eles nos ajudam com todo o material pedagógico e a capacitação dos professores. Esse é um ponto, Rodolfo, muito importante.
4: Fundamental.
2: Por quê? Os professores, nós sabemos que tem muitas limitações na aprendizagem. Eles se formam, mas eles ficam com sempre uma necessidade muito grande. Então, nós trabalhamos essa necessidade. Nós temos um trabalho de mentor amigo. O que é um mentor amigo? Um voluntário, nós temos mais de 100 voluntários, que vão, é o psicólogo da educação. Então, vamos supor, você é o professor, eu chego e falo, a partir de agora, Rodolfo, eu vou ser tua mentora amiga. Você, para mim, você pode falar tudo o que você não sabe, porque muitas vezes o professor fica com vergonha. Eu vou levantar a mão, falar que eu ainda tenho deficiência nessa matéria para poder... Eu fico com vergonha, eu sou formada, eu não posso, eu sou professora. Então, mentor amigo, e nós não sabemos o que o mentor amigo trabalha com o professor, porque nós não queremos também expor aquilo que ele está tentando esconder. É o mentor amigo. Nós temos o agente alfabetizador. Em todos os povoados, olha, isso é, sempre tem, em todo lugar, sempre tem uma criança que sai, um jovem que se destaca no conhecimento. Você sabe que fala, meu Deus, já nasceu sabendo. Nós pegamos em cada povoado os jovens que estão acima da média, aqueles que nascem, que todos têm já a mente brilhante, e eles então são capacitados, o jovem de 16, 17 anos, e eles ajudam na alfabetização dos alunos.
4: Maravilha.
2: Do povoado.
4: Uma espécie de monitor, né?
2: É um monitor. Sabe por que isso? Porque a criança...
4: Isso tem na universidade.
2: O que acontece? Um jovem de 12, 13 anos... que ele não se alfabetizou muito bem, que vem de outra escola, ele fica com vergonha. Aí sabe o que ele faz? Vai para a roça. Ele
5: larga,
2: abandona a escola. Então, por isso que a base, o fundamental, é o mais importante, o infantil e o fundamental da vida. Porque se a criança cresce sem saber, depois ela já fala, não gosto de escola. E quando dá, ela já sai da escola e aí acabou.
6: Agora,
2: a nossa possibilidade de
6: você já falou
2: de ter...
6: que não quer substituir o Estado, mas imagino que tenha um diálogo com o poder público, até para replicar esses modelos,
2: sim,
6: que funcionam, né? Levar esses exemplos positivos para que seja multiplicado por ali. Tem um diálogo? Como
2: nós,
6: é que
2: sim, todos os lugares que nós atuamos, as prefeituras, elas realmente agradecem muito os Amigos do Bem e nós ajudamos na capacitação de outros professores das redes municipais, dos lugares. Então, isso também ajuda muito, só que nós nos concentramos no nosso, mas a gente tem grandes resultados, crianças e jovens, então a gente pega os jovens que largaram, que já não estão na série da nossa escola, mas que a gente alfabetiza através dos nossos
5: agentes. Mas se eles não atrapalharem, também já está muito bom.
2: Agora, se eles não atrapalharem, porque eu já sou...
6: Se copiar, você estava bom também.
2: Tinha um prefeito que, quando nós construímos a nossa escola, o prefeito era uma casa quase de taipa, a escola antiga. Eu fui antes, falei, nós vamos construir, pode construir. Quando construiu, aí eu cheguei lá...
4: Ele quis ir na inauguração.
2: Quando construiu, ele não deixou os alunos se matricularem, porque tinha a bolsa, tinha os interesses de lá, né? Isso há muitos anos. Aí, imagine, ninguém se matriculava na escola. E eu chego lá, eu lembro que era noite, cadê ele? Não, ele está em Pesqueira, foi lá para Pesqueira, para um velório. Eu chego no velório, com todo respeito, fiquei do lado de fora. Aí, quando ele estava lá dentro, eu só fiz assim com a mãozinha. Quando ele saiu, eu falei, olha, deixa eu te dizer, eu dou 48 horas para todas aquelas crianças estarem aqui. Insista, porque 48 horas para eles estarem aqui. E olha, só tinha um jeito de eu não te encontrar hoje. Falei para o prefeito, só se você fosse
7: o defunto.
2: O defunto. Enfim, isso daí virou uma história, né? Que as pessoas, olha, vocês não... Mas a verdade é essa, isso daí era logo no nosso começo. Nós estamos falando de 20 e tantos anos, mas nós já perfuramos poços que não podia. Meu Deus, mas... não, estão vindo. Pelo amor de Deus. Então, a gente tem, olha, todos os problemas que vocês possam imaginar.
5: Você puxou a peixeira para o prefeito. Ô, senhor, uma pergunta. Você já pensou em ser política?
2: Nunca, nunca.
5: Se lançar?
2: Nunca. Não, não.
5: Alguém já te convidou?
2: Já me convidaram, mas a verdade é assim. Eu nasci para cuidar de pessoas e eu acho que eu nasci com uma missão. E eu falo que o mundo precisa de pessoas que têm uma missão. Não é de missionários que larga tudo. Você pode viver no teu conforto, que é fruto do teu trabalho, está tudo certo, mas você, esse olhar para as pessoas, então eu nasci com essa missão. Eu acho que eu nem conseguiria, não teria nem capacidade de estar à frente, que a gente sabe que os nossos políticos aí enfrentam também grandes lutas para poder mudar uma nação, né? A gente reconhece isso, a gente reconhece.
4: Mitre, senhor, ainda de educação, como é a relação com os pais das crianças? Os pais frequentam de alguma forma a escola? Há reunião de pais?
2: Todos os meses.
4: É?
2: Todos os meses.
4: Porque isso é muito importante.
2: Todos os
4: meses. Esse diálogo casa-escola é fundamental.
2: Todos os meses os pais vão na escola no projeto Transformação. Todos os meses. E todos os meses nós trabalhamos, visita nas casas. Então, quando a gente vê o que a gente faz, a gente tem aquela frase, né? O sucesso não acontece por acaso. Não acontece. Quando eu coloquei até no post, falei, olha, amor é a base, mas é muito trabalho, muito esforço e muita persistência. O nosso trabalho é um trabalho consistente. Consistente e permanente. A gente não desiste, a gente não para.
4: Tem uma mobilização permanente.
2: Uma,
4: né?
2: Mobilização permanente, porque muitas vezes você começa, aliás, isso daí é uma coisa que atrapalha muito o resultado positivo. Quando você começa e para.
4: É,
2: e você sabe que na vida é muito fácil. A gente vai caindo nas armadilhas, até do que gostaríamos de fazer, né? Você quer, você começa, até outros trabalhos sociais começam com muita vontade, aí começa a ter problemas. Ai, Alcione, eu comecei a ajudar, mas a ingratidão. Para, faça por você.
4: Claro.
2: Não pense que é pelas pessoas, é por você. Faça o que você acredita, porque então você vai ter a ingratidão em algum momento. Você vai se decepcionar. E a gente aí talvez você pare. Então, tem algumas coisas que eu não deixo nem chegar perto de mim. Eu não tenho, não espero das pessoas. Eu faço aquilo que eu posso fazer.
4: Perfeito.
2: Para as pessoas. Eu
4: Perfeito,
2: acho que isso...
4: que a expectativa do comportamento do outro, da reação do outro, é sempre um risco. E se isso for razão para desestímulo, não há projeto que
2: não
4: vá para frente.
2: Não tem projeto. Né? E olha, e a gente só vamos conseguir mudar. Eu acho que essa situação de desigualdade do nosso país, de verdade, olha... É muito. Quando você olha, eu não falo do bem que os amigos do bem fazem, eu falo do bem que muita gente faz, muitas instituições, muitas pessoas cheias de amor e que realizam, o que é tão importante, porque nós sabemos que se nós não olharmos com um sentimento de coletividade, de união, de ajudarmos, nós não vamos sair dessa desigualdade. As pessoas falam o governo sozinho é difícil, é muito grande. Eu acho que nós tivemos muitos anos de muita omissão. Agora você vê que, querendo ou não, com o ESG, com o desenvolvimento do ESG, das empresas hoje colocando um olhar para o social, para o que está em torno, e isso pode ter uma evolução muito grande.
4: Isso é muito importante.
2: É muito importante, porque você tem que devolver um pouco.
4: Claro.
2: Eu sento com as empresas, com os empresários, eu falo o seguinte, gente, espera o seguinte, vamos conversar, mas não vamos falar só de números, vamos falar de transformação, de devolver um pouco para a sociedade. Se cada um olhar e devolver um pouco para a sociedade, mas assim, sem ficar nas críticas, porque às vezes, não, porque eu não vou fazer isso pelo outro, eu não vou fazer isso. Uma vez, nós ganhamos 7 mil latas de óleo, foi a primeira doação da instituição. E eu quis me apresentar para falar para a pessoa, olha, muito obrigado. Quando eu fui lá, a pessoa olhou para mim e falou, olha, a minha parte eu fiz, eu dei 7 mil latas de óleo. O que vocês vão fazer com o óleo? É problema de vocês. Naquela hora eu saí tão chocada, eu não estava nem acostumada ao começo, né? Mas me serviu de tanta lição. É o seguinte, quando a pessoa faz, ela realiza a parte dela. Agora cabe a nós realizarmos a nossa. E isso agora... eu carreguei uma responsabilidade de, ter um, de valorizar a doação, de cuidar da doação, o que chega na nossa mão. Olha, a responsabilidade tem que ir para a ponta.
4: Isso.
2: Então é uma...
5: Agora, você poderia ter feito isso, por exemplo, quando vendeu a sua empresa, em que você vendeu muito bem e poderia estar hoje viajando o mundo no iate, curtindo a vida com o Ricardo, que está aqui, seu marido maravilhoso.
2: Falaram que ele é um homem de sorte, coitadinho, ele tem tão pouca sorte, olha o tamanhozinho, tadinho. Oh, meu
5: podia
2: Deus.
5: Tá, hein, podia estar vivendo uma vida
2: poderia.
5: Maravilhosa, sem problemas, com juros a 14, né, Mitra? É só botar lá para render e
4: imagina.
5: Segue a vida.
2: Poderia.
4: Esse rentismo aí convidando, entendeu? Mas, Alcione, ainda a respeito da questão social, você, na sua relação com as empresas, você nota alguma evolução nesse sentido? As empresas estão caminhando mais para a responsabilidade social e essa consciência está crescendo?
2: Está crescendo, está crescendo. Antes não tinha nem departamento, hoje tem um departamento dentro das empresas de ESG. Antes não tinha nem departamento, na verdade não tinha nem alguém para te escutar. Hoje, as empresas estão formando departamentos. Nós temos grandes parceiros, mas parceiros assim que nos apoiam. E não é só os que nos apoiam, que você vai estar falando. São as empresas hoje realmente olhando. Eu acho que teve uma mudança muito grande. É que toda mudança, você sabe que as coisas vão lentamente. E a necessidade é tão grande que a gente, às vezes, não sente rapidamente. Mas tem tido essa mudança e nas pessoas também. Eu acho que o próprio ser humano, eu acho que o Covid, né, que nós passamos aí, eu acho que isso trouxe
4: um momento
2: despertar.
4: De reflexão.
2: A pessoa parou e viu, nós estamos no mesmo barco. E outra coisa, a verdade da vida é que nós morremos. A única certeza que nós temos é que chega o dia. Então a gente luta atrás de poder, disso, daquilo, mas a consciência... Eu, quando as pessoas me perguntam, Alcione, por que, que você faz isso? Eu sempre dou um exemplo, porque as luzes se apagam. O que, que a gente quer deixar? O que, que nós queremos? Nós temos que desfrutar das nossas conquistas, está tudo certo, mas nós temos que saber que estamos de passagem. E o que nós queremos? Nós queremos deixar a bondade espalhada. Nós vamos ser lembrados pelo que nós deixamos de bondade. Não é conta bancária. Primeiro, porque os filhos, os netos vão tudo acabar. Com dinheiro, né? E ainda vai dar uma discussão.
5: Ainda vai brigar.
2: Ainda vai ter briga por aí. Mas a verdade é essa, nós estamos no mesmo barco, a gente tem que ter um pouco mais de humildade perante a vida, saber que a gente está aqui, que temos que fazer, e nós temos todo ser humano, é bom, a gente tem uma capacidade de amor que às vezes a pessoa nem sabe, mas é tanta.
3: Empatia, né?
2: É muito. É cuidar das pessoas.
3: Né?
2: Não ficar julgando muito o bem que você vai fazer. Porque o bem, eu falo que o bem não é fazer o bem não é um sentimento. É uma decisão. Não é um sentimento fazer o bem, é uma decisão.
5: Antes de passar para a Andressa, eu lembro do Boechat. O Boechat, a gente fez muitas campanhas de doação de sangue na época da Band News FM, enfim. E o Boechat dizia que o sentimento... muito mais louvável do que o amor, era a solidariedade. Porque ele falava que o amor, você é abalroado por ele, você é levado pelo coração, é emoção pura, né? Você se apaixona por alguém, enfim, mas a solidariedade é uma ação, você decide fazer.
2: É a decisão.
5: Né?
1: Eu lembrei disso, a Alcione falando.
6: Eu queria saber um pouquinho da sua transformação. A gente falou tanto, né, de transformar pessoas, que vocês transformaram muita gente, a vida de muitas pessoas ao longo desses 33 anos. Você começou falando de uma menina de 16 anos que foi para os Estados Unidos. O quanto você se transformou ao longo desses 33 anos?
8: Olha, eu agradeço muito a Deus de ter me dado a oportunidade de realizar esse trabalho. Eu falo que eu ainda estou num processo evolutivo, né? Todos os dias eu acordo, a primeira coisa que eu faço é a minha oração e eu peço a Deus que me inspire, que me ajude a ser melhor. Eu estou nesse processo de melhorar e fazer todas as noites uma reflexão do meu dia, isso daí faz parte. Mas eu agradeço muito porque hoje eu, apesar de precisar melhorar, eu ainda sou uma pessoa muito melhor hoje. Hoje eu sou muito mais sensível. Hoje, os meus problemas, eles não têm... Eu tenho vergonha de reclamar, né? Eu tenho problema de coluna, já operei, tenho dores e tal. Eu tenho vergonha de reclamar. Então, assim, ele me ajudou a superar até as nossas dores. Porque noites traiçoeiras, todos nós passamos. E quando você chega a poder não deixar que as noites traiçoeiras, elas permaneçam no coração, e esse trabalho mais... Eu quero ser mais, cada vez mais humana, eu quero cada vez mais cuidar das pessoas, eu quero priorizar o bem realmente na minha vida, mas não de forma superficial, sabe? E as pessoas falam, Sônia, você acorda feliz? Eu acordo, eu tenho que estar, eu tô feliz da hora que eu acordo, quem mora comigo, os meus filhos, né? A vida é assim, porque você tem que ser verdadeira, eu não posso ser boa no sertão, abraçar o sertão e de repente aqui... Não tem. Então, eu carrego essa responsabilidade de melhoria.
3: Mas você sente que também tem uma responsabilidade pessoal de, mesmo quando não está bem, fazer parecer que está? Porque tem muita gente te observando. Como você falou lá no começo da entrevista, né? A coisa de ser espelho. Sim. Isso também pesa numa hora dessa, nos dias de não acordar bem?
8: Também pesa. Mas eu cresci com a minha mãe falando assim, ao mau tempo, boa cara. Então, desde criança era assim, ninguém em casa podia ficar de bico, ah, um mau tempo, boa cara. E eu levo isso. Eu acho que a gente tem horas que a gente não consegue dividir nossos problemas. Então, não adianta. Aquilo que você não consegue, então é melhor que você ajude as pessoas, mesmo quando você não está bem. Você chora à noite, levanta e anda. Levanta e anda. Eu acho que no meu livro fala muito disso, de levanta e vai. Não para, não para. Porque você vai olhar para trás, você não pode ter uma frustração ou se decepcionar por algo que você não conseguiu realizar, porque faltou força, uma força. Então, eu levo e você vê uma coisa, meus filhos, eu tenho 4 filhos, né? E eu fico muito feliz, Mitri, porque eles são todos engajados.
1: Você conquistou o coração, né?
8: Porque muitas vezes, você convence os outros... Chega em casa, nenhum filho.
1: Mas foi o seu exemplo, né?
8: Mas muitas vezes
4: em casa, eu li sobre isso em algum lugar, sobre você. Você mantém uma espécie de reunião permanente com a família? Desde crianças, os meninos?
8: Desde criança.
4: Né?
8: Meus
4: isso
8: filhos,
4: é muito interessante.
8: Meus filhos cresceram, até eu falo, tendo reunião de tudo. Desde pequenininho até hoje, agora eu faço com meus netos.
4: Assembleia em casa.
8: Agora eu faço com os meus netos. Eles vêm para as férias, né? Vêm para casa, que eles adoram a casa da avó, porque eu brinco, né? Então, eu falo, bem, reunião, o que pode, o que não pode, a gente assume os compromissozinhos, todo mundo com papelzinho, nem sabe escrever, mas só para fazer que é responsável. Meus filhos, todos nós sempre tratamos todos os problemas sentados numa mesa. Não tem isso de o que não está bom, e sempre colocamos o que não está bom, o que, que eu te fiz que não foi bom para você. Porque a gente acaba, né, no dia a dia, e a gente sempre. Então, em casa, nós temos essa união muito grande, que veio desde os meus pais, a gente...

0: 59 anos.
1: Uau, bem, ela é bom, né?
0: Não, algum dia eu falo, não, filha, hoje eu tô assim porque eu não posso trabalhar. Então, pronto, se ela, olha só isso.
2: Qual o seu sonho como legado quando você chega lá, pensando no que você fez?
0: Olha, eu espero que o dia que eu não estiver mais na porta da nossa central do bem, né, que o amor esteja presente e continue entrando. É isso que eu espero, porque em algum momento eu não vou estar mais na porta da central, né? Não vou estar mais abraçando minhas crianças. A gente sabe que essa é a realidade da vida, mas eu confio tanto nos voluntários que estão ao meu lado, que eles fazem tanto, eles amam tanto este projeto, que com 11 mil voluntários comprometidos e cheios de amor, nunca vai faltar alguém. Meus filhos, meus 7 netos, agora chegando mais um, hoje ou amanhã chega o Pedro aí, que já está com a Carol, né? Que é, o coração é Band. Então, eu acredito nisso. Eu acredito que esse trabalho não vai parar, porque nós já temos multiplicadores, como no nosso centro de transformação, como as pessoas que amam, ele nunca vai parar.
2: E o sertão pode ser um sertão totalmente diferente do que você viu da primeira vez em 92?
0: Ele já é. Ele já é. E se Deus quiser, daqui um ano, a gente não vai ter mais onde nós estamos, casas de taipa. Nós, essa é a nossa meta. Hoje nós já fizemos muito. Você chega lá, você nem imagina. E é só o começo. O meu livro diz, e a última frase do livro é só o começo. Então, eu acho que a gente ainda tem muita coisa para fazer. É só o começo da nossa trajetória.
2: Parabéns.
0: Obrigado.
2: Obrigado pela Alcione ter vindo aqui com a gente no Canal Livre contar essa história inspiradora. Se você não saiu daí de uma maneira diferente, aliás, vale a pena você acessar o site do Amigos do Bem, vale a pena você conhecer esse projeto de perto, depoimentos das pessoas, como eu já pude ver lá mesmo no sertão nordestino, em Pernambuco, Ceará e...
0: Pernambuco, Ceará e Alagoas.
2: E Alagoas.
0: Olha, eu quero agradecer antes de você encerrar a Band. A Band tem sido, de verdade, não é hoje, são há muitos anos, nós estamos falando de 15 anos, quase 20, vocês têm sido muito parceiro dos Amigos do Bem. Obrigada pelo que vocês fazem e que ninguém sabe, mas desde as nossas viagens, vocês sempre registrando, mostrando, nos apoiando. Obrigada, Rodolfo, obrigada, porque aqui eu sinto, quando eu entro aqui, eu vejo amigos, amigos do bem. E eu amo muito vocês, de verdade, de coração.
3: A gente também.
2: A gente também, a família toda, a família Saad, que viu esse projeto começar desde pequenininho, é absolutamente como tem que ser. Encantada com esse projeto e todos nós, né? Cada um que em algum momento tem um contato aqui, jornalista, enfim, conhece, é realmente conquistado por essa ação linda de todos vocês, do Amigos do Bem. Agradecer ao Mitre, a Olivia, a Andressa, a você de casa pela audiência e até semana que vem, se você puder, não esqueça, hein? Compre o livro da nossa Alcione Albanese que está aqui, ó, Coragem de Transformar, sendo lançado essa semana. Um beijo para vocês, tchau, tchau, minha gente.

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1: Meia-noite, 9 minutos pelo horário de Brasília. Bom dia para você que acompanha a Band News FM nessa madrugada, já de segunda, semana começando. Hoje, 17 de agosto, hein, gente, de 2026. Eu, Stephanie Toso, sigo por aqui na atualização do noticiário até as 7 horas da manhã. E claro que contando com a sua participação, com seu alô, com a sua mensagem, pelo nosso WhatsApp.

WhatsApp no 11 999 592100. O João de Jesus, da Barra Funda, já mandando mensagem pra cá, falou que tá ligado na Band News até às 7, puxando mais um plantão. Vamos que vamos, né, gente? Madrugadores por aí. Daqui a pouquinho aparece João Carlos também, por aqui na sintonia. E aí temos Andresa de Manaus, que daqui a pouquinho manda um alô também pra cá. O WhatsApp tá aberto, vai mandando a sua mensagem. Enquanto isso, nesses próximos minutos, eu te atualizo os principais destaques do dia.

0: Os candidatos à presidência dão início às campanhas pelo país. O presidente Lula, que busca o quarto mandato, foi a São Bernardo do Campo, no ABC Paulista. Em um discurso a apoiadores, o petista falou que, com o avanço da PEC da segurança no Congresso, pode vir a recriar o Ministério da Segurança Pública.
1: É fácil matar o bandido numa favela. Agora o cara que manda está no apartamento de cobertura. O cara que manda está morando no condomínio. E nós vamos trabalhar duro. Se for aprovada a PEC da Segurança Pública, eu vou criar o Ministério da Segurança Pública para dividir responsabilidade com estados e municípios, para a gente libertar o povo das vilas mais pobres e que tem quadrilha que manda na vila.
0: O candidato do PL, Flávio Bolsonaro, fez um ato na praia de Copacabana, no Rio. Ele participou de um comício em um trio elétrico ao lado de diversos parlamentares aliados. O filho de Jair Bolsonaro afirmou que, se eleito, vai indicar ministros do Supremo que, nas palavras dele, respeitem a Constituição.
2: O Brasil vai vencer porque eu vou indicar 4 ministros do Supremo Tribunal Federal. Homens e mulheres que serão contra o aborto, homens e mulheres que serão contra a liberação das drogas, homens e mulheres que não vão perseguir adversário político, homens e mulheres que voltarão a respeitar a Constituição, homens e mulheres que darão segurança jurídica no nosso país.
0: Já Ronaldo Caiado, do PSD, afirma que falta ao Brasil um presidente com coragem para combater a violência. Ele deu início à campanha em uma carreata que percorreu cidades em Goiás. Em declaração à imprensa, Caiado disse que, enquanto governador do estado goiano, combateu o crime organizado.
3: As 4 cidades mais violentas do país estavam exatamente localizadas aqui. Fiz questão para mostrar que, quando se tem coragem, competência, autoridade moral, você devolve o território, a população que aqui habita. Quando eu falo isso no Brasil, as pessoas falam: não tem jeito. Olha, tem jeito. O que não tem é presidente da República à frente do país.
0: Ainda no noticiário político, em Minas Gerais, o candidato do Novo, Romeu Zema, criticou os ministros do Supremo Tribunal Federal. Ele foi às ruas de Montes Claros, no norte do estado, e voltou a falar que o Brasil criou, nas palavras dele, a classe dos intocáveis. Em discurso, Zema ironizou o decano da corte, o ministro Gilmar Mendes.
4: Nós criamos aqui no Brasil uma casta nova, a dos intocáveis, que estão lá em Brasília se considerando acima da lei, se considerando donos do governo, do estado e da nação. Sou o candidato que mais tem denunciado esses absurdos. Inclusive respondendo agora um processo do ilustríssimo Gilmar Mendes.
0: Candidato do Missão, Renan Santos, critica Flávio Bolsonaro e Lula no início da campanha. Ele participou ontem de um ato na Faculdade de Direito da USP em São Paulo. Em discurso a apoiadores, Renan criticou o ato do PT no ABC Paulista e falou que Flávio tem ligações com a milícia.
5: Um cara que é o Flávio Bolsonaro, que ele próprio é ligado às duas principais facções do Rio, que é o Comando Vermelho, grupo do Bacelar, do TH Joias, não é minha opinião, é a opinião da Polícia Federal e as milícias do Rio de Janeiro. Nós tiramos os bandidos do segundo turno, os bandidos de direita, e busquemos os bandidos de esquerda. As pessoas que estavam no evento do Lula, se tivessem que ir naquele evento de maneira autônoma, nem saberiam da existência do evento. Que triste, um país em que o presidente da República precisa organizar uma cena horrível daquelas.
0: E no destaque do esporte, o Santos consegue boa vitória sobre o Vasco em jogo fundamental na briga contra a zona de rebaixamento. Destaque do Maurício Ferreira.
6: Após a vitória sobre o Vasco, a primeira do Santos como visitante no Brasileirão, o técnico Cuca evita projetar a utilização dos titulares na partida de quinta-feira da Copa Sul-Americana. Com o Campeonato Nacional como prioridade para se afastar do rebaixamento, o treinador deve descansar alguns jogadores para o duelo contra o Mirassol no próximo domingo e também antes de uma sequência pesada envolvendo a Copa do Brasil.
7: E um jogo decisivo também, tem que pensar bem no que fazer, porque domingo tem outro jogo decisivo com o Mirassol. E aí entram três clássicos, né? Palmeiras fora, Corinthians fora e Palmeiras em casa.
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9: A segunda-feira será marcada pelo retorno gradual do tempo mais quente e estável em boa parte do centro-sul do Brasil. A frente fria já estará mais afastada de São Paulo, avançando em direção ao Rio de Janeiro e ao Espírito Santo. Com isso, o sol volta a aparecer com mais frequência no estado paulista e as temperaturas voltam a subir. No centro-oeste, o calor ganha mais força, acompanhado por baixos índices de umidade relativa do ar. Em São Paulo, o fim de semana termina com a temperatura subindo, principalmente no interior. A faixa leste ainda pode manter alguma nebulosidade antes da estabilização completa. No Rio de Janeiro e no Espírito Santo, a frente ainda pode provocar alguma instabilidade, mas a tendência também é de enfraquecimento gradual do sistema. No sul, a instabilidade diminui em relação aos dias anteriores, embora ainda possam ocorrer episódios localizados de chuva. A principal tendência dessa segunda-feira é, portanto, a retomada do calor, maior presença de sol e manutenção da baixa umidade relativa do ar no centro-oeste e no interior do sudeste, sinalizando o início de um novo período bastante quente. Aline Araújo, da Clima Tempo.

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1: Agora, 00:16, pelo horário de Brasília, nos principais destaques ao longo desse fim de semana e também desse início de semana, o presidente dos Estados Unidos, Donald Trump, decidiu limitar as vacinas que são consideradas obrigatórias para crianças no país. As entidades de saúde, no entanto, apontam que a medida pode causar danos sérios ao mundo inteiro em questões sanitárias. Sobre esse assunto, o colunista da Band News FM e infectologista, Dr. Álvaro Furtado, conversou com o apresentador Renan Suquevicius no Band News Station.
2: Bom, a gente está enfrentando aqui no Brasil dificuldades com relação à vacinação. As pessoas já há alguns anos deixaram de se vacinar, embarcaram em teorias conspiratórias, em notícias falsas e mentiras propagadas por políticos falando que as vacinas não funcionam, que as vacinas causam morte, que as vacinas causam doenças. E nos Estados Unidos, parecem viver um filme que a gente já viveu aqui recentemente, justamente desse discurso descredibilizando a imunização. E agora o presidente Donald Trump, sem nenhuma base científica, mentindo, fez com que algumas vacinas não sejam mais obrigatórias no calendário infantil lá nos Estados Unidos. Caiu de 17 para 11 o número de vacinas que são obrigatórias para aplicar na população de lá. Ele citou risco de morte ou falando que algumas das vacinas causam autismo, o que, eu repito, é mentira, não tem comprovação científica. Mas esse discurso, além de ser uma medida, um decreto que vai impactar a vida das pessoas, tem também um reflexo no mundo todo, de maneira geral, porque os Estados Unidos têm um papel importante, uma liderança importante em questões relacionadas à saúde. E é sobre isso que a gente vai falar agora com o Dr. Álvaro Furtado. Doutor, tem essa questão da saúde, eu quero abordar isso nessa nossa conversa de hoje, mas que papel os Estados Unidos têm nesse trabalho da saúde e como isso pode afetar outros países, inclusive o Brasil?
3: Eu, como infectologista, né, quando a gente tem um país aí, uma liderança mundial como os Estados Unidos, e fala, questiona publicamente, né, através do presidente Trump, as vacinas, essa mensagem, Renan, e o nosso ouvinte, atravessa a fronteira, chega em rede social e acaba gerando um sentimento de desconfiança enorme, né? Mas vamos falar aqui bem claramente, é perfeitamente legítimo discutir segurança de vacina, é claro isso. A gente, aliás, deve fazer isso continuamente. Vacinas, como qualquer outra medicação, estratégia, precisa ser monitorado, evento adverso, e se tem algum problema. Agora, a ciência não significa aceitar algo sem questionar. Ciência significa fazer pergunta, produzir as melhores evidências científicas para aquele assunto. O problema é quando você utiliza como a sua fonte de ciência opinião pessoal, pessoas que não têm gabarito para poder falar sobre isso, né? E pior, quando vacinas que já foram extensivamente estudadas, avaliadas, elas passam novamente a ser questionadas e, por fontes totalmente questionáveis. Só que isso acaba gerando, Renan e nossos ouvintes, uma insegurança enorme na população. Por exemplo, a gente teve uma hesitação vacinal nos últimos tempos, vacina de sarampo agora, né? É um exemplo particularmente importante para a nossa realidade, né? A gente vê quando uma cobertura vacinal diminui, a doença volta a aparecer, né? E eu converso com colegas infectologistas que viram meningite, surtos de meningite, poliomielite, várias situações graves que agora a minha geração não viu como infectologista, mas vai começar a ver, né? Então tudo isso é muito preocupante, né? Quando você atrasa ou reduz a cobertura vacinal de um país, ou quando alguém, como líder global, passa a influenciar negativamente uma série de programas nacionais de imunizações no mundo, e nosso programa nacional do SUS é um dos programas mais robustos do mundo, de ter vacinas com um painel enorme de utilidade pública sendo questionadas, né?
2: É importante trazer aqui também um ponto da OMS. Houve um pronunciamento por meio da liderança da Organização Mundial da Saúde, Tedros Adhanom, falando que as vacinas não causam autismo e criticando essa medida tomada por Donald Trump de limitar o número de vacinas obrigatórias. A organização afirmou que essas medidas que são defendidas pelos Estados Unidos não estão alinhadas com as evidências científicas, não se baseiam em questões científicas, mas numa impressão do presidente americano, isso não se sustenta. E aí a nota da OMS, doutor Álvaro, coloca aqui um aspecto factual do noticiário muito importante, que é: os Estados Unidos estão vivendo o pior surto de sarampo dos últimos 35 anos. Quando a gente olha para... E aqui no Brasil a gente também está olhando para isso, né? Em São Paulo estão subindo os casos de sarampo, inclusive São Paulo e outras duas cidades da região metropolitana estão numa campanha de vacinação para que as pessoas possam ficar protegidas. Quando a gente olha para essa doença e, inclusive, para os viajantes, pessoas que estão com viagem programada para os Estados Unidos, no México também a situação não está muito fácil, nem no Canadá, países que sediaram a Copa do Mundo estão observando o aumento desses casos. Que orientação a gente pode dar para as pessoas que têm viagem marcada para a América do Norte?
3: Então, olha, para quem está ouvindo a gente e ficou preocupado com essas notícias, recomendação é simples, não é para abandonar nem atrasar a cobertura vacinal. E nesse mundo globalizado, onde as doenças caminham rapidamente, quando a gente faz qualquer viagem internacional, Renan, a gente precisa fazer uma consulta de medicina dos viajantes, né? Para ver, dependendo do lugar do mundo onde você vai, você tem um bolsão de doença acontecendo naquele local. Então, é importante tomar a vacina. Então, toda essa conversa não é para se basear em rede social, em declarações políticas. Procure um médico, conversa com seu pediatra, procure informações de sociedades científicas, autoridades sanitárias. Pergunte, questione e tire suas dúvidas. A gente pode continuar a discutir, mas a fonte que a gente utiliza para nossas informações, né, e quando essa confiança diminui, ganha espaço aí essa hesitação vacinal e essas doenças começam a espalhar novamente pelo mundo. Então, sarampo, por exemplo, como você comentou bem, Renan, a gente poderia estar evitando tudo isso se a cobertura vacinal fosse boa, a vacina extremamente segura. Então, de novo, é um cenário bastante preocupante no mundo, um mundo de aquecimento global, um mundo onde as doenças infecciosas podem voltar, não só as doenças transmitidas aí, através de contato, por um vetor artrópode, mosquito. Então, é realmente, a gente deveria amplificar e investir mais em vacina, não em hesitação vacinal. Né?
2: São legítimas as críticas ou questionamentos feitos durante a pandemia de Covid-19, a gente viveu um momento muito particular, naquele momento mais agudo, né? Porque tinha essa pandemia, ou seja, o mundo todo padecendo dessa doença muito severa, o número de mortes, um impacto na economia gigantesco, e a ciência trabalhou de maneira muito acelerada, foi incrível acompanhar esse processo na produção de vacinas para imunizar. E sabemos, e aí eu queria que o senhor pudesse explicar um pouco, que o processo de construção de uma vacina leva muito tempo. E na época da pandemia de Covid-19, esse processo diminuiu, né? Foi muito acelerado. E havia críticas ali de, será que está tudo certo? Será que está tudo bem? Algumas pessoas fazendo essa crítica ponderada, outras faziam baseadas em mentiras. De maneira geral, vacinas fora desse padrão atípico de uma pandemia, como são feitas essas vacinas? Como são pensadas? Como é a segurança dessas vacinas? Vamos explicar isso para quem acompanha a gente.
3: Olha, Renan, eu já participei de protocolo de vacina, até de vacina que não deu certo, vacina preventiva para o HIV. E esses ensaios clínicos envolvem populações diversas, de vários países, são estudos multicêntricos, que passam por fases regulatórias, fase 1, fase 2, onde você a primeira avalia em modelos animais, depois você vê segurança da tecnologia numa fase 2 em voluntários saudáveis, depois você testa um número enorme de pessoas, né? Claro que na Covid foi uma situação particular, né? Uma rapidez, uma celeridade que foi necessária para uma doença que estava parando o mundo, né? Uma doença de vírus respiratório. Mas quando a gente entra na fase 3, a gente avalia segurança e eficácia da tecnologia, né? Eu vou citar um exemplo claro de como eu falei, de vacina de HIV, outras vacinas que foram interrompidas. Agora, o problema é quando você começa a questionar vacinas que já foram estudadas historicamente durante muitos anos, com vários estudos, com segurança populacional, né? Porque nenhuma estratégia, medicamento ou vacina é isento de evento adverso, né? Existe um monitoramento desses eventos adversos. Mas eu volto a dizer, quando a gente muda a discussão científica e começa a traduzir ciência em opiniões pessoais, e quando a gente negligencia esses estudos enormes e decide, do ponto de vista de política pública, parar vacinas, é muito grave. Porque eu tô negando a ciência, esses estudos são longos, são estudos bastante assertivos, que mostraram o benefício de uma série de vacinas, né? E mesmo a Covid, vamos pensar, a Covid foi uma situação bem particular, né? Foram 13 bilhões de doses administradas durante a pandemia da Covid, e as vacinas tiveram pouquíssimos eventos adversos graves, permaneceram, mas as pessoas preferem destacar os eventos adversos raríssimos do que propriamente a proteção que a doença tem contra a gravidade, contra a hospitalização. Então, realmente, precisa ter muita tranquilidade e olhar essas informações de forma bastante criteriosa do que tomar uma decisão baseada em opinião de pessoas que não são experts e falam com um viés enorme de não terem participado de estudos, não conhecer a ciência relacionada às doenças infecciosas, né?
2: É, tem uma frase que o Dr. Daniel Barros, do Humanamente, também colunista aqui da Band News FM, fala bastante, que é quanto mais grave, mais raro, né? Não é o padrão do grave ser o mais frequente da gente conhecer. Tem pergunta chegando aqui, doutor, o João Paulo Cardoso, lá da Bahia, de Salvador, ele pergunta da vacina tríplice viral, que é essa sarampo, rubéola e cachumba. Quanto tempo depois de aplicada a vacina ela começa a fazer de fato efeito, começa a proteger?
3: Então, algumas semanas depois da aplicação, lembrar que as vacinas funcionam depois que você induz uma resposta imunológica de proteção de anticorpos, né? Então, vai depender muito da idade, quantas doses o paciente teve, se é uma dose de reforço. Mas, usualmente, depois de algumas semanas, você tem a produção de títulos de anticorpos. Se você entrar em contato, por exemplo, com sarampo, é uma vacina que funciona como um bloqueio. Você pode até ter uma doença leve e branda, mas as vacinas, a sarampo, cachumba, rubéola, tem um efeito protetor contra a doença mesmo. Então, algumas semanas depois que a pessoa faz essa vacina, que ela tem um caráter de proteção e bloqueia, porque o nosso objetivo com essa vacina agora é bloquear a transmissão. As pessoas não pegarem, porque o sarampo tem uma altíssima taxa de transmissibilidade. Uma pessoa doente pode passar para quase 20 pessoas. Então, realmente é um bloqueio para que o surto não se intensifique.
2: Doutor Álvaro Furtado, participando aqui da programação da Band News FM no Band News Station. Muito obrigado por esses esclarecimentos, doutor. Boa semana, até semana que vem.
3: Boa semana para todo mundo. Um abraço, Renan.
2: Valeu.
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1: Girando mais uma vez os principais destaques do noticiário, o presidente Lula deve visitar o Amapá nessa segunda, após a Petrobras encontrar indícios de petróleo na margem equatorial. A agenda do petista também será mais um gesto de aproximação com o presidente do Senado, Davi Alcolumbre. Lula visitará, ao lado do senador e da presidente da Petrobras, Magda Chambriard, o navio sonda da Petrobras. Está prevista uma declaração à imprensa no fim da tarde para detalhar a descoberta. O governo também trabalha para que o IBAMA anuncie a autorização para que a Petrobras perfure mais 3 poços na mesma área. Flávio Bolsonaro participa hoje de uma motossiata na cidade mineira de Juiz de Fora. Em 2018, durante a campanha à presidência, o pai dele, o ex-presidente Jair Bolsonaro, foi alvo de uma facada no município. A expectativa é de que o senador faça um discurso a apoiadores. No sábado, a polícia do Senado cumpriu mandado de busca e apreensão contra um homem que ameaçou Flávio. Os agentes legislativos identificaram uma mensagem violenta que foi dirigida ao parlamentar, publicada em uma rede social. O autor da publicação, que mora em Juiz de Fora, em Minas, foi localizado e prestou depoimento à polícia. Já o candidato do PSD à presidência, Ronaldo Caiado, cumpre agenda em São Paulo nessa segunda. Ele participa de dois eventos com empresários na capital paulista. O ex-governador goiano vai comparecer à 27ª Conferência Anual da Santander, que também terá a presença de Romeu Zema, do candidato do Novo. O ex-governador mineiro segue em São Paulo até o fim do dia, onde vai participar de um jantar com uma organização política. Nos destaques internacionais, o genro do presidente dos Estados Unidos, Donald Trump, se reúne com lideranças do Hamas no domingo. Jared Kushner participou de uma reunião para debater um acordo permanente para a faixa de Gaza. A informação foi confirmada pela agência de notícias Associated Press. Hoje, Kushner deve ter uma nova reunião, dessa vez com o primeiro-ministro de Israel, Benjamin Netanyahu. As negociações lideradas pelos americanos buscam finalizar um plano que prevê o desarmamento do Hamas e a retirada de Israel do território palestino. E o Palmeiras ganha mais um problema para o jogo decisivo pela Libertadores na quarta-feira. Quem traz os detalhes é o Maurício Ferreira.
5: O paraguaio Ramon Sosa tem confirmada uma lesão na coxa esquerda e é mais uma baixa para o técnico Abel Ferreira. O atacante passou por exames após ser substituído na derrota para o Fluminense no sábado. Sosa se junta a Paulinho no departamento médico, enquanto Kelvin iniciou a transição física. Sem Andreas Pereira suspenso, Abel ainda tem a dúvida se poderá contar com Alexander Barbosa. O zagueiro foi preservado na partida pelo Campeonato Brasileiro por causa de um trauma no pé esquerdo. O Verdão tem mais dois treinamentos antes da viagem a Assunção, no Paraguai, para encarar o Cerro Porteño na quarta-feira, às 19h.
1: A expectativa da Petrobras é que as reservas do pré-sal comecem a entrar em declínio a partir de 2034. Com isso, a possibilidade da existência de petróleo na foz do Amazonas, na costa do Amapá, pode compensar e equilibrar o sistema brasileiro. Em uma entrevista à Band News FM, o presidente do Instituto Brasileiro de Petróleo, Gás e Biocombustíveis, Roberto Ardente, lembra que o petróleo não é usado apenas nos combustíveis. Roberto conversou com Fábio França.
6: Nesta semana, a Petrobras diz ter encontrado indícios realmente de petróleo ou gás natural durante a perfuração que faz de um poço ali na costa do Amapá, na chamada margem equatorial. Certamente você já ouviu essa expressão nos últimos meses, nos últimos anos, margem equatorial. E a Petrobras diz agora que de fato encontrou indícios de petróleo ou gás natural, e essa descoberta aconteceu a cerca de 175 quilômetros do litoral, em área de águas ultraprofundas. Mas o que será que tudo isso significa? O que a gente pode esperar a partir de agora? De fato, vai brotar petróleo de uma hora para outra? A gente vai entender isso, né? E para entender, aqui na Band News FM, a gente conversa com o Roberto Ardengue, presidente do Instituto Brasileiro de Petróleo, Gás e Biocombustíveis. Justamente, Roberto, a respeito dessa descoberta da Petrobras, que diz que agora tem indício de fato. Muito obrigado por atender os ouvintes da Band News FM. Como vai? Ô, Roberto, eu gosto de falar desse jeito porque a gente tem que traduzir, né, para os nossos ouvintes. Nem todo mundo é especialista em petróleo, gás natural, e muito menos em perfuração da Petrobras, não é, ô Roberto? O que significa encontrar indícios de petróleo? De fato, há muito petróleo ali embaixo, pelo que a Petrobras divulgou?
7: Ainda não se sabe, Fábio. O que a gente sabe é que houve uma descoberta. Essa descoberta é muito relevante, porque a gente já tem reservas bem importantes ali na Guiana, no Suriname, próximos àquela região. E agora, com essa perfuração, a gente comprovou, vamos chamar assim, uma teoria geológica de que ali pode haver acumulações de petróleo e de gás. Mas temos que continuar a fazer o trabalho, continuar a perfuração desse poço, que é o primeiro poço já perfurado nessa região, e também completar o que a gente chama essa campanha exploratória, que vão ser outros 3, 4 poços, para você poder delimitar esse reservatório, saber se ele é profundo, qual é a largura que ele tem, que tipo de petróleo a gente vai ter lá, é um petróleo leve, um petróleo pesado, tem mais gás, tem mais petróleo, qual é a porosidade do reservatório, a pressão, e por aí vai. Então, a notícia é importante, mas como bem disse a nota da Petrobras, são ainda indícios, né?
6: Ô Roberto, sempre que há petróleo, há gás natural ou pode haver um ou outro? E o que é petróleo leve e petróleo pesado, hein?
7: É, sempre que há petróleo, há gás natural, sempre que há gás natural, há um pouco de petróleo. É, há países do mundo onde tem praticamente 100% de gás, por exemplo, o Catar. Você fura lá no subsolo do Catar e sai 95% gás, né? Em outros países do mundo, nós temos uma perfuração que só sai praticamente só petróleo. E no Brasil, nós temos uma mistura. Nós temos o que a gente chama do gás associado. Normalmente, no Brasil, é mais petróleo e uma porção de gás. Então, essa é a diferença e depende muito da geologia, de como é que... Porque a gente tem que entender, né, que esse carbono que está lá enterrado há milhões de anos, ele pode ter vindo de uma floresta, ele pode ter vindo de um animal, ele pode ter vindo de um ambiente lacustre, ele pode ter vindo de grandes baleias e dinossauros, né? Pode ter vindo de uma floresta tropical, e dependendo desse tipo de carbono, né, da origem desse carbono, a gente vai ter uma diferença. Também a antiguidade do reservatório. Quanto mais novo o reservatório, mais petróleo. Quanto mais antigo o reservatório, normalmente há mais gás. E o petróleo leve e pesado é exatamente a característica da viscosidade, né? É, o petróleo ele vai degradando à medida que vai passando o tempo lá embaixo, né? Então você começa, evidentemente, com petróleo bem leve e ele vai se tornando mais pesado. Por exemplo, a Venezuela é a maior fonte de petróleo do mundo, eles têm as maiores reservas do mundo, tem incríveis 300 bilhões de barris de petróleo, mas é um petróleo muito pesado. Se ele é pesado, ele é difícil de tirar, né? Você tem que estimular o poço, você tem que jogar ali alguns produtos que vão fazer de alguma maneira com aquele petróleo tenha uma condição de migração, como a gente chama, para poder sair pelo poço que foi aberto. Um petróleo leve, se ele estiver em alta pressão, que é o meu caso, por exemplo, do pré-sal aqui no Brasil, você vai lá, fura e ele já jorra. É como a gente está acostumado até a ver, né, nas imagens daqueles filmes, daquele petróleo jorrando. Aquilo ali é muito raro. E hoje em dia não acontece mais, né? Ninguém perde mais petróleo daquele jeito como se perdia antigamente. Então, essa é a diferença entre... É o índice de viscosidade do petróleo.
6: A gente se acostumou a ouvir dizer e a falar também, como você disse, do pré-sal, né? Que era a principal reserva, ou é a principal reserva do Brasil. É, essa descoberta na margem equatorial viria justamente para substituir o pré-sal? Porque eu te pergunto, essas reservas do pré-sal vão durar até quando, né? Qual é a previsão de declínio para essas reservas?
7: É... Toda reserva de petróleo, Fábio, que começa a ser explorada e produzida, ela tem um tempo de validade, normalmente 27, 30 anos, em casos muito raros pode chegar a 40 anos, mas é como se você explorar um veio de ouro. Lembra lá do Serra Pelada, né? Foi aquele boom naquele momento ali e, de repente, aquilo ali virou, hoje é apenas um buraco cheio de água lá no interior do Pará. Então, a mesma coisa acontece com o petróleo. Como é um recurso mineral, você vai lá na fonte, tira, chega o momento que ele acaba. E nós temos hoje uma condição de amadurecimento, como a gente chama, dessas reservas atuais. Então, tanto o pré-sal, né, que é a bacia de Santos, quanto a bacia de Campos, que é um pouco mais antiga, elas já estão amadurecendo. A bacia de Campos, que já começou a produzir petróleo lá em 1986, 89, ela hoje produz 50% do que ela produzia. Então, se você furar um poço hoje lá, você vai tirar muito menos petróleo do que você tirava no passado. O pré-sal é a mesma coisa, ele é um pouquinho mais novo, mas ele ali em 2032, 33, ele vai começar a reduzir a sua produção inexoravelmente. Isso não há nenhuma dúvida. Então, a gente precisa urgentemente repor as nossas reservas de petróleo para permitir a segurança energética. O Brasil é um grande consumidor de petróleo, combustíveis, diesel, gasolina. Nós vamos continuar ainda consumindo, mesmo num processo de transição energética, os combustíveis fósseis e os hidrocarbonetos serão importantes. Eles são muito usados, né, Fábio, também para, por exemplo, para a indústria petroquímica, para produzir fertilizantes. Não é apenas para mobilidade. As pessoas veem muito o petróleo como uma fonte de mobilidade, como combustível, mas esse é apenas um dos centenas de milhares de usos do petróleo. Então, a gente precisa urgentemente descobrir novas reservas de petróleo, e essa descoberta na foz do Amazonas, lá em águas profundas, lá no Amapá, tem essa característica, assim como em outros locais que a gente está procurando ainda identificar reserva de petróleo.
6: A gente conversa aqui na Band News FM com o Roberto Ardengue, presidente do Instituto Brasileiro de Petróleo, Gás e Biocombustíveis. Você citou aí a quantidade produzida pela Venezuela, né, Roberto? Só para que a gente consiga ter uma ideia e fazer algum tipo de comparação. Já dá para saber quanto de petróleo pode ser encontrado de fato na margem equatorial?
7: Ainda não, é exatamente. Agora, nós temos ainda apenas um indício. Nós temos que continuar perfurando outros poços, continuar perfurando esse poço para ver ele até onde vai esse reservatório que foi identificado, né, nesse processo agora de indícios. Então, quando a gente continua perfurando, você tem ideia da dimensão, pelo menos, do tamanho do reservatório, né, da profundidade dele. Depois você fura outros poços em volta para saber qual é a largura do reservatório. Então, você tem profundidade e largura, aí você tem uma ideia mais ou menos daquele reservatório. E tem que continuar furando também para ver se tem outros reservatórios ali em volta, se esses reservatórios se comunicam ou não com esse que foi agora descoberto, foi declarada essa descoberta. Então é um trabalho ainda, Fábio, de uns 2 anos, viu? Aí você vai começar a apresentar um plano de desenvolvimento, vai estudar o reservatório para saber como é que você vai organizar, que tipo de plataforma você vai colocar lá, como é que você vai perfurar os poços, né? E aí você começa a encomendar os equipamentos e fazer as perfurações dos poços produtores. Então, nós estamos falando aqui da primeira gota de petróleo, talvez saindo daqui a uns 6 anos, né? 5 anos, 5 a 7 anos, no mínimo, é o que a gente tem hoje como uma perspectiva da produção do primeiro, que será exatamente no momento que a gente vai ter, como eu mencionei, esse amadurecimento lá do petróleo do pré-sal. A gente tem um compromisso muito grande também em produzir um petróleo com baixo teor de carbono, né? Isso quer dizer que qualquer contaminante daquele reservatório será devolvido, né, para o reservatório, não será trazido para a atmosfera, para não causar aumento dos gases de efeito estufa via a colocação na atmosfera desses gases, CO2 e outros, né? Então, tudo isso exige muita preparação técnica. A Petrobras é uma empresa que tem condições disso, né? Graças a Deus a gente tem no Brasil uma empresa do tamanho e da competência técnica da Petrobras. Então, estamos no bom caminho, mas ainda temos que continuar fazendo o trabalho de casa, o dever de casa, por enquanto.
6: Roberto, para a gente encerrar, o quão importante para a economia brasileira será de fato essa descoberta e que esses indícios sejam comprovados, levando em consideração que há o declínio natural do pré-sal daqui a 6, 7 anos?
7: É muito importante. Tem 2 elementos que eu acho que são muito relevantes. Primeiro, a questão da segurança energética, né? O Brasil, felizmente, com toda essa confusão lá no Oriente Médio, esse choque geopolítico, veja, nós praticamente não temos dependência do petróleo importado do Oriente Médio, ao contrário de outros países, como, por exemplo, a China, a Índia, o Japão, que são muito dependentes daquele petróleo, nós temos o nosso próprio petróleo e estamos em uma condição melhor. Então, segurança energética continua e será ainda muito importante quando você pensa na estabilidade econômica de um país no futuro. Segundo, o petróleo, ele é uma grande fonte de recursos para o Brasil. No ano passado, esse setor pagou só de impostos 50 bilhões de dólares para o governo federal, estadual e municipal. E, além disso, nós exportamos muito petróleo, né? O principal item da balança comercial brasileira nos últimos 2 anos tem sido o petróleo, gerando um superávit na balança comercial muito importante, muito relevante. São dólares que estão vindo para a economia brasileira através da exportação desse produto, que inclusive tem essa pegada, como eu mencionei, de baixo carbono, né? Então, esses 2 elementos fazem com que seja mais do que justificável que a gente continue explorando petróleo, procurando petróleo em outras regiões do Brasil, porque se a gente tem condição, né, Fábio, de oferecer para o mundo um petróleo baixo carbono, e o mundo vai continuar consumindo petróleo, que seja o petróleo brasileiro, ao contrário de outros, que emitem muito mais carbono, o nosso petróleo tem esse diferencial. Então, venham para o Brasil comprar o nosso petróleo, que ele tem não só um preço competitivo, mas também uma baixa pegada de carbono.
6: Muito bem, conversamos aqui na Band News FM com Roberto Ardengue, presidente do Instituto Brasileiro de Petróleo, Gás e Biocombustíveis, explicando para a gente a importância justamente dessa descoberta da Petrobras, que diz que há, de fato, indícios da existência de petróleo e gás na margem equatorial. Roberto, muito obrigado pelos esclarecimentos e pela atenção. Até uma próxima.
7: Obrigado, Fábio. Bom trabalho para vocês aí. Obrigado pela atenção.
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2: Meia-noite, 49 minutos.

0: está oficialmente aberta a temporada das campanhas eleitorais de olho nas eleições de outubro. Fala, Rafael Procópio.
1: 13 candidatos à presidência da República registraram as candidaturas perante o Tribunal Superior Eleitoral. São eles: Augusto Cury, do Avante; Clariana Barão, do Democracia Cristã; Edmilson Costa, do PCB; Flávio Bolsonaro, do PL; Hertz Dias, do PSTU; Luiz Inácio Lula da Silva, do PT; Pablo Marçal, do PRTB; Renan Santos, do Missão; Romeu Zema, do Novo; Ronaldo Caiado, do PSD; Rui Costa Pimenta, do PCO; Samara Martins, do UP; e Wilson Grassi, do Democrata. Terminou neste sábado o período para que todos os interessados em disputar as eleições deste ano registrassem formalmente o interesse no TSE. Mais de 19 mil candidatos foram registrados para os cargos de presidente e vice-presidente da República, governador e vice-governador, senadores suplentes, além de deputados federais, estaduais e distritais.
0: Nos outros destaques do noticiário, o governo dos Estados Unidos discute a imposição de novas sanções contra o ministro do Supremo Tribunal Federal, Alexandre de Moraes. A informação é do jornal britânico Financial Times. Segundo o veículo, o motivo da eventual nova sanção seria a investigação contra o bloqueio do Maranhão, que fez reportagens críticas ao ministro Flávio Dino. Na última semana, Moraes autorizou mandados de busca e apreensão contra o ex-secretário do governo maranhense, que estaria repassando informações sensíveis ao blogueiro. Em julho de 2025, Moraes foi alvo de sanções americanas com base na Lei Magnitsky. Em dezembro, a Casa Branca retirou Moraes da lista de sancionados. Nos outros assuntos do dia, o ministro da Segurança Nacional de Israel sugere matar de 30 a 40 pessoas todas as noites na faixa de Gaza. Segundo Itamar Ben-Gvir, o governo israelense deveria ainda expandir assentamentos judaicos no território palestino. As declarações foram dadas a um podcast de um israelense que foi feito refém pelo Hamas após o ataque de 7 de outubro de 2023. Ainda segundo o ministro do governo, Benjamin Netanyahu, há pessoas no território palestino que não merecem viver. E o Santos volta a vencer no Brasileirão em um duelo direto e respira fora da zona de rebaixamento. Destaque do Maurício Ferreira.
2: O Santos precisa de 13 minutos no segundo tempo para vencer o Vasco por 3-0 em São Januário e subir na tabela do Brasileirão. Gabigol, William Arão e Luan Pérez marcaram no Rio de Janeiro e garantiram o resultado, que levou o Peixe aos 25 pontos, agora fora da zona de rebaixamento. A vitória foi a primeira do Santos no Brasileirão após a Copa do Mundo e marcou a estreia de Neymar em jogos como visitante no campeonato deste ano. O Santos vira a chave agora à Copa Sul-Americana e na quinta-feira visita o Macará na altitude equatoriana com a vantagem dos 2-1 na ida para avançar às quartas de final.
0: Meia-noite, 52 minutos, o psiquiatra e colunista da Band News FM, Daniel Barros, fala de um aplicativo em que a população poderá medir o consumo de álcool e verificar os riscos para a saúde. Ele conversou sobre o assunto com Carlos Andreasa, Bruno Camarão e Ivan Brandão.
3: Ô, doutor, hoje um assunto que é muito importante para trazer aqui, que a gente vai falar sobre o consumo de álcool. Assim como você já falou em outros Humanamente, né, nos programas, nas colunas, mas de uma ação do governo, né, do SUS, que está lançando um novo aplicativo. Mas queria fazer um pequeno preâmbulo aqui para introduzir o assunto, porque é o seguinte, uma história rapidinha aqui, né? Eu tinha, há muitos anos, quando eu morei no Rio de Janeiro, né, a gente percebeu que a mãe de um amigo nosso começou a ter atitudes que eram compatíveis com você olhar para ela e falar, cara, ela tá virando alcoólatra. Mas ela não bebia em grandes quantidades, ela não fazia muitas besteiras, mas ela bebia todos os dias a mesma quantidade, dependia daquilo ali, praticamente como uma coisa, com perdão da palavra, religiosa, né? Religiosamente bebia. E quando isso se tornou uma coisa mais séria, e a gente tentou introduzir aquilo e ajudá-la de alguma forma, houve um estado de negação. E esse aplicativo, né, do Meu SUS Digital, que vai lançar agora o tal do Modera Brasil, ele vai servir para que o próprio cidadão avalie, e aí você vai explicar, né, o padrão de consumo dele de álcool e receba orientações personalizadas. Por que eu contei essa história? Porque geralmente, esse e aí faço a pergunta, né, esse estado de negação de que a gente tem um problema com a bebida, e se a gente tem esse estado meio que orgânico de negar que tem um problema com a bebida, como que um aplicativo seu em que você precisa alimentar pode ajudar você a promover o autocuidado? Acho que é essa a minha pergunta.
4: Eu acho a pergunta extremamente pertinente, viu, Ivan? Porque, primeiro, a gente tem que pensar, lembrar uma coisa com relação ao álcool, que é extremamente interessante, né? O álcool, ele é a substância que se usa na sociedade que mais está associada a riscos e agravos à saúde do que todas. O álcool traz mais consequências negativas para a saúde na sociedade do que cocaína, do que crack, do que o próprio tabaco. Não, obviamente, pela agressividade de uma dose ou de uma taça de vinho que se toma eventualmente no jantar, mas pelo quanto o álcool ele é disseminado. E o que é mais curioso é que, apesar de ser uma droga com tantos efeitos tão intensos na sociedade, ela é a droga que continua sendo mais enaltecida, mais exaltada, vários comentários, né, na cultura. Então vamos tomar eu preciso tomar hoje é dia e tudo mais, vamos comemorar, vamos bebemorar. Então, culturalmente é uma droga exaltada, mas que traz muitos impactos negativos. E quando eu falo isso, eu não estou aqui para demonizar o álcool e falar, então tinha que ser proibido igual a cocaína, mas talvez a gente precisasse repensar nossa relação com ele como sociedade. E esse aplicativo vem nessa linha, viu, Ivan? É o Modera Brasil, que está sendo disponibilizado pelo SUS, né? Pelo aplicativo Meu SUS Digital. A pessoa pode entrar ali no aplicativo e encontrar nos aplicativos dentro ali, nas aplicações dentro do aplicativo Meu SUS Digital, o Modera Brasil, que é nada mais que inicialmente um instrumento de autodiagnóstico. E você pergunta, mas se a gente nega, se muitas vezes a pessoa nega que ela tem um problema, que ela tem um uso abusivo, como é que isso vai funcionar, né? Será que ela vai ficar mentindo ali, igual ela, sei lá, mente num teste de horóscopo, num teste ali de exame de consciência? Na verdade, é muito interessante porque essas perguntas, elas não são diretas assim, você é um dependente? Ela faz perguntas genéricas, você bebe mais do que tantos dias por semana? Você bebe em tais horários? Você já teve que, já passou mal? Você já precisou de um atendimento médico? Então ele vai ali meio que, entre aspas, comendo pelas beiradas, e aí no final ele vai te somar, aí ele soma todas as respostas, e aí sim revela-se, né, um alerta ali do aplicativo. Olha, você tem um uso de baixo risco, ou você tem um uso de risco já moderado, ou um risco alto para dependência do álcool. E aí, a partir disso, o próprio aplicativo tem sugestões, tem jeito de você acompanhar o seu uso, tem encaminhamento, já orientações para procurar o SUS, para procurar um atendimento em função da dependência. Então, ele contorna um pouco essas resistências, e aí é aquela coisa, né? Você preenche, ninguém está vendo, você mesmo está preenchendo sozinho, e o aplicativo te traz um alerta, opa, peraí, sinal amarelo, sinal vermelho para você, isso pode ter um outro impacto, porque é a partir das suas próprias respostas. E com isso, muitas pessoas podem descobrir que o seu padrão não é adequado, talvez elas não tenham alcoolismo ainda, mas tem um padrão inadequado, um padrão de risco, e com ali o monitoramento e o próprio auxílio do aplicativo, podem diminuir, mudar, né, esse padrão, sair de um nível de risco, e talvez, não precisa, como eu falei, né, não precisa proibir, não precisa demonizar, mas podem sair dessa área mais arriscada para a dependência química.
3: Você falou do uso abusivo, né? E aí, voltando a história lá no começo, como é que a gente pode perceber isso? Porque geralmente tem quando a gente fala de uma pessoa alcoólatra, a gente está falando de grande quantidade, ou a gente está falando de certa recorrência, a quantidade ela influencia, ou apenas a forma como beber impacta na vida daquela pessoa, né? O que o senhor vê nos consultórios e enfim, no hospital, das clínicas, no hospital, como é que a gente ajuda alguém, como é que a gente percebe que passou de um ponto, Eu acho importante também ter essa visão, né? Até para a gente ajudar e para se perceber, né, no mundo.
4: Claro. O principal parâmetro, Ivan, é quem é que manda em quem, sabe? Quem que está ali no controle? É a pessoa escolhendo o bebê ou é a bebida escolhendo a pessoa? Isso se reflete muitas vezes na quantidade, mas nem sempre, como você disse, às vezes a pessoa não bebe em grandes quantidades, mas ela bebe com uma grande regularidade, ela não consegue ficar sem aquele drink naquele dia. Todo dia ali ela precisa de um drink, se ela não toma, ela começa a não se sentir bem. Isso já é um sinal de alerta. E às vezes é interessante que você não tem um uso recorrente, mas você tem um beber exagerado episódico, e aí a pessoa passa a ter consequências pelo consumo exagerado, mesmo que esporádico. Então ela não bebe, às vezes passa duas semanas sem beber, mas a cada 15 dias ela toma ali uma fogueira, enche a lata e tem consequências negativas, dirige, se expõe a riscos, enfim. Então isso pode acontecer de várias maneiras, mas no fundo a gente está sempre falando de quem está no controle, como é que esse controle está escapando das suas mãos, que quando a pessoa se expõe ao álcool, eventualmente isso pode acontecer. Daí a importância do monitoramento, daí a importância desse aplicativo, o Modera Brasil, que está dentro do meu SUS digital.
3: Fiz o teste aqui, Camarão Andreasa, no meu SUS digital, deu risco baixo, eu pontuei 2 de 12 no questionário, que é bem o que o doutor falou, mas isso há muitos anos, com certeza daria um número muito maior, enfim, mudanças de vida, né? Mas é isso, cada um sabe de si, que bom que tem mecanismos aqui pra gente se cuidar. E foi bem rapidinho mesmo, viu, o questionário, doutor, é isso aí.
4: Muito bom.
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0: Mais uma vez, bom dia para você que acompanha essa madrugada aqui na Band News FM. Hoje, segunda, 17 de agosto de 2026. Eu, Stephanie Toso, sigo por aqui na atualização dos principais destaques do noticiário até às 7 horas da manhã, já trazendo os principais assuntos do noticiário político por aqui na nossa programação. No primeiro dia oficial de campanha, os candidatos à presidência realizam atos em diferentes partes do Brasil. Em São Bernardo do Campo, no ABC Paulista, o presidente Lula falou a apoiadores. Ele exaltou feitos do governo e pediu maioria no Congresso para aprovar mais projetos em um eventual quarto mandato.
1: Quero que vocês tenham um número para comparar. Quem assentou mais terras indígenas, quem assentou mais trabalhador rural, quem gerou mais emprego, quem deu mais aumento de salário, para que a gente possa dizer para eles, criem vergonha na cara. Pare de mentir, porque o povo brasileiro não vai aceitar que a mentira vença a verdade. Que a gente precisa ganhar as eleições, eleger maioria no Congresso Nacional, para que a gente possa fazer tudo o que a gente tem que fazer nesse país.
0: Em Copacabana, no Rio, Flávio Bolsonaro exalta o governo do ex-presidente Jair Bolsonaro. O ato abriu oficialmente a campanha do senador à presidência. Em um discurso em um trio elétrico, o candidato do PL comparou o pai ao Pelé.
2: Eu sei que vocês estão aqui olhando para mim nesse momento.

0: presidência, Ronaldo Caiado, deu início à campanha em uma carreata em Goiás. O ex-governador do estado, goiano, começou o dia no entorno do Distrito Federal. Em declaração à imprensa, afirmou que a corrupção é o principal problema do país.
1: É isso que o Brasil precisa, de um governante que não esteja aliado ao narcotráfico e nem à corrupção. E com essa condição de nunca ter me envolvido em nenhum fato que possa denegrir a minha trajetória, diferente dos outros, eu me sinto qualificado para poder atender este momento que a população clama por combate à corrupção e à criminalidade. Hoje mesmo, os jornais todos estampam. A violência é a maior preocupação, de novo, dos brasileiros. 35% hoje da população reafirma isso. Editorial de todos os jornais hoje no Brasil. Então, este é o quadro que essas pessoas estão aí, não têm experiência nenhuma.
0: O candidato do Novo, Romeu Zema, inicia a campanha ao Palácio do Planalto em Montes Claros, cidade do norte de Minas. A região registrou em 2022 a maior votação do presidente Lula no estado. Em discurso a apoiadores, ele criticou o contrato firmado entre o escritório da mulher do ministro Alexandre de Moraes e o Banco Master.
2: O Brasil não é um país fracassado. O Brasil é sim um país roubado. É político ficando cada vez mais rico com um contrato de 129 milhões de reais para a esposa e o povo cada vez mais pobre. O brasileiro nunca teve tão endividado.
0: Nos outros destaques do dia, o presidente dos Estados Unidos, Donald Trump, anuncia a redução dos exercícios militares com a Coreia do Sul. O republicano declarou estar insatisfeito com a participação americana na região. Como argumento para a decisão, Trump afirmou que tem um excelente relacionamento com o líder da Coreia do Norte, Kim Jong-un. O presidente americano informou ainda que pediu ao secretário de guerra, Pete Hegseth, que reduzisse drasticamente os exercícios militares na região.

0: conjunto brasileiro de ginástica rítmica fecha o Mundial da categoria com chave de ouro na Alemanha. Conta mais, Maurício Ferreira.
1: Após o bronze no geral e a vaga antecipada na Olimpíada, o conjunto do Brasil fatura 2 ouros inéditos no Mundial de Ginástica Rítmica em Frankfurt, na Alemanha. As leoas fizeram uma atuação impecável na série simples com 5 bolas e cravaram a maior nota do mundo no ano de 2026 para conquistar o topo do pódio. A segunda medalha dourada neste domingo veio pouco depois, na série mista, com 3 arcos e 2 pares de massas. A treinadora Camila Ferezin destacou o tamanho do feito do conjunto brasileiro.
2: A gente sabe o que a gente passou ao longo de tantos anos, né? 15 anos se preparando para esse momento, então é muito trabalho, é muita dedicação, abdicação de muitas coisas para realizar esse sonho.

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2: Olá, bem-vindo, bem-vinda. Está começando mais uma edição do Humanamente.

0: Programa que você acompanha todo fim de semana aqui na programação da Band News FM, nas ondas do rádio, também nas redes sociais e nas TVs. E eu, Renan Suquevicius, e com ele, há 10 anos, doutor Daniel Barros, nessa parceria Band News FM, Instituto de Psiquiatria da USP. Tudo bem, doutor?
1: Tudo jóia, Renan. Estamos aqui envelhecendo juntos, né? Deixando o tempo passar. Esse é um tema aí que acho que interessa para muita gente, hein, Renan?
0: É isso, a gente vai falar desse assunto, do envelhecer, do passar do tempo. Para isso, recebemos aqui nesse fim de semana o Jorge Félix, ele é professor de pós-graduação, na pós-graduação em gerontologia na USP, pesquisador do Núcleo de Estudos de Gênero da Unicamp. É também meu colega, jornalista, e lançou recentemente um novo livro, A Difícil Decisão de Envelhecer, e é um difícil entre parênteses, A Difícil Decisão de Envelhecer. Bem-vindo, Jorge.
2: Obrigado, Renan. Obrigado, Daniel. Prazer estar aqui com vocês.
1: Me conta um pouco, o Jorge, desse título provocador, né? A difícil decisão de envelhecer, porque ela já traz tanta coisa, né, para a gente conversar. Envelhecer é um processo, né, inevitável com o passar do tempo, a gente vai envelhecendo, mas também tem uma outra camada aí que então depende de nós, depende da nossa decisão, da nossa aceitação, do nosso estar pronto para isso, é uma coisa individual, é da sociedade. Me conta um pouco da provocação desse título aí, Jorge.
2: Então, Daniel, esse título me surgiu... Não vou contar aqui tudo para não dar um spoiler do livro, mas na literatura, né? Eu estava lendo um livro e apareceu isso assim, lá pelo uma certa altura do livro. É um livro da escritora Rosa Monteiro, que eu acho que muita gente deve conhecer, eu gosto muito dela. Então eu, né, pensei esse insight ali e trouxe, né, e coloquei esses parênteses, né, no difícil, né, porque a minha intenção é justamente você provocar, né, um debate sobre essa conscientização, ou melhor dizendo, o quanto essa conscientização individual do envelhecer, ela tem uma reflexão no envelhecimento coletivo, né, na construção de uma sociedade super envelhecida, como o Brasil será em pouquíssimo tempo, né? Nós já somos uma sociedade envelhecida, embora o Brasil sempre tenha essa ideia, né, de que é um país jovem, etc., mas nós já somos uma sociedade envelhecida. Então, eu faço essa provocação porque... e mostro como a conscientização do envelhecimento de cada um vai depender cada vez mais de um envelhecimento, de uma tomada de consciência do poder público, do Estado, em relação a tantas demandas que estão aí postas com o envelhecimento da população. Então, é mais ou menos por aí.
0: Por que a gente olha, no seu entendimento, com tanta dificuldade para o envelhecer? Quando a gente olha para outros recortes de identidade ou de estratos sociais, pode ser até compreensível, porque, sei lá, se a gente vai falar de negritude, nem todas as pessoas são negras ou convivem com pessoas negras ou têm pessoas negras na sua família. Mesma coisa com questões relacionadas à sexualidade, população LGBT, pessoas com deficiência. Mas a velhice é uma experiência que afeta todos nós com sorte. Vamos envelhecer ou temos pessoas que são mais... Nossos pais são mais velhos que a gente. Esse é o ponto de partida. Por que que ainda assim é tão difícil discutir esse assunto? Porque é difícil... entre parênteses e fora dos parênteses também.
2: Então, Renan, eu acredito que seja, sobretudo, por causa de uma pressão, né, da economia, né, principalmente né, a economia capitalista, né, principalmente no mercado de trabalho, mas também em todas as formas de relações sociais, que, de certa forma... elas excluem, não é, a pessoa idosa, assim como você tem a exclusão de todas essas outras identidades que você citou, a exclusão da pessoa preta, a exclusão da LGBT, a exclusão da pessoa portadora de deficiência. Então, tudo isso está nesse bojo aí, né, que hoje está ainda bem tão em pauta na sociedade, e que nós sempre, né, nós, humanidade, que eu quero dizer, nós sempre nos deparamos com isso, né? Então, eu costumo coloco no livro que a economia capitalista, ela demorou muito tempo para reconhecer a infância e a adolescência, e também reconhecer a velhice, né? O que eu quero dizer com reconhecer? Assumir essa responsabilidade coletiva, com programas de proteção social, com leis para a infância, para a adolescência e também para a velhice, em relação a vários aspectos, e sobretudo aspecto de previdência social. Então, o que nós estamos hoje ainda convivendo, e talvez, não é, essa é a minha aposta aí na minha reflexão no livro, é devido ao que a gente chama do idosismo, né? Eu traduzo para idosismo, né? Eu particularmente a palavra ageism em inglês, que todo mundo fala etarismo, fala idadismo, eu traduzo para idosismo porque eu acredito que é mais fiel ao que o médico, o geriatra Robert Butler, né, norte-americano, em 1968, ele cunhou esse neologismo ageism, justamente para igualar o preconceito contra a pessoa idosa ao racismo, ao sexismo. Então, eu trato de idosismo. E você, hoje, na sociedade, embora a gente esteja envelhecendo, você ainda tem uma negação muito grande do envelhecimento. Então, eu acredito que isso é o que precisa mudar, né? Mudar para que a gente possa construir uma sociedade envelhecida, com qualidade de vida para todo mundo e com um envelhecimento digno.
1: E essa negação, né? Eu estava pensando nisso mesmo, Jorge, conforme você falava, de ter uma certa negação, de a gente não querer falar sobre isso, de a gente fingir que não vai acontecer, né? Assim, tem uns problemas que a gente fica tentando resolver eles ao não pensar neles, né? Vamos fingir que ele não existe e vamos ver se ele se resolve sozinho. Eu acho que tem um aspecto aqui que ele é talvez tanto social, porque vai dar trabalho você reorganizar uma sociedade que foi montada, né, de uma maneira com poucos idosos, muitos jovens, muitas crianças, força de trabalho, enfim, você precisa reorganizar tudo, então a sociedade fica receosa, mas individualmente também a gente fica, né? Tem uma autora, não vou lembrar o nome dela, que ela fala da percepção que a gente tem de um ageless self, né? De um self sem idade. A gente se olha no espelho e a gente não se sente com a idade que a gente tem, né? A gente para, todo mundo para ali nos 18, 20 e poucos anos, né? Máximo 30, e você acha que por dentro você se sente sempre daquele jeito, né? O tempo vai passando, mas parece que por dentro a gente não envelhece. Que tô colocando isso porque eu acho que é mais um dificultador, né? Se cada um individualmente não toma essa decisão de falar, pô, peraí, eu não tenho mais essa idade que eu me sinto, eu tenho a idade que o espelho me revela. A gente não vai conseguir tomar essa decisão como sociedade também, né?
2: Exatamente, Daniel. Aí você toca aí em muitos aspectos, né, do que eu ponho no livro. Primeiro, essa questão que eu acho que as pessoas confundiram, né, o envelhecer melhor do que as gerações passadas, o envelhecer ativo, o envelhecer saudável, e todas essas possibilidades que a indústria aí da beleza oferece hoje. Elas confundiram isso com o não envelhecer, né? Então, aqui só para deixar bem bem evidente aqui o meu pensamento, não é que as pessoas estejam proibidas de fazer plástica, de tratar da sua imagem, de aparentar, não é, da forma que elas se sentirem melhor. Não é disso que eu estou falando. O que eu estou falando é justamente esse ponto que você colocou. Quer dizer, as pessoas elas se veem, né? A gente se vê, né, ainda com uma cabeça de 30, de 20, sei lá, de 40, a idade que for, e isso faz com que você não se conscientize desse envelhecimento, né? Mesmo depois dos 60, dos 70, né? Já exploro muito isso no livro. E isso impede a gente, sociedade, de ir para a reivindicação desses direitos, né? Porque a onda que vem do lado oposto é uma onda contra a velhice, né? Porque considera a velhice improdutiva. Então, você teve aí, né, historicamente, na construção aí do conhecimento, dos estudos do envelhecimento, a ascensão da área da gerontologia, né, que é onde eu dou aula lá na USP Leste. Então, a gerontologia ela veio, trouxe essa ressignificação da velhice, trouxe essa nova imagem da velhice, que foi muito positiva, né, naquele determinado momento, em termos sociais. Hoje, a gerontologia está bastante voltada para a velhice dependente, né? E aí chegamos aqui no ponto que eu coloco bastante no livro. Quer dizer, o que a gente, por que que a gente teria que ter essa conscientização? Porque vai chegar um momento que você vai ter algum tipo de dependência, vai demandar cuidado, que a gente chama o cuidado de longa duração, e é esse o ponto que hoje eu acho que está aí, Daniel, Renan, acho que em todas as domicílios brasileiros hoje, a gente lida com alguma questão do cuidado. Um cuidado mais intenso ou menos intenso, mas essa é uma questão social hoje, né? E para a gente resolver isso dentro da nossa família, da nossa casa, do nosso domicílio, ou numa visão coletiva, a gente precisa ter essa conscientização do envelhecimento.
0: A gente está conversando no Humanamente desse fim de semana com o professor Jorge Félix sobre envelhecimento. Vamos fazer uma pausa nessa conversa e a gente já volta.
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7: Girando mais uma vez a reportagem da Band News FM, está oficialmente aberto o período das campanhas eleitorais para as disputas de outubro. Detalhes com Rafael Procópio.
8: Mais de 19 mil pessoas registraram as candidaturas para concorrer às eleições deste ano. Terminou neste sábado o período para que todos os interessados em disputar as eleições registrassem formalmente o interesse no TSE. Entre os registros, 13 são de candidatos à presidência da República. São eles: Augusto Cury, do Avante, Clariana Barão, do Democracia Cristã, Edmilson Costa, do PCB, Flávio Bolsonaro, do PL, Hertz Dias, do PSTU, Luiz Inácio Lula da Silva, do PT, Pablo Marçal, do PRTB, Renan Santos, do Missão, Romeu Zema, do Novo, Ronaldo Caiado, do PSD, Rui Costa Pimenta, do PCO, Samara Martins, do UP e Wilson Grassi, do Democrata.
7: Indo direto ao estado do Rio, são velados os corpos de três vítimas do acidente envolvendo um helicóptero. Informações que chegam com a Gabriela Morgado.
4: Os corpos das colombianas mortas na queda de helicóptero na Vista Chinesa no início do mês são velados no Rio de Janeiro. A cerimônia aconteceu no cemitério crematório da penitência, no Caju, na zona portuária. Rocio Cubilhos, de 59 anos, a filha dela, Wendy Manrique, de 37, e a neta, Sofia Murilo, de 17 anos, fariam um voo de 20 minutos a passeio. O restante da família esperava no aeroporto de Jacarepaguá, na zona sudoeste, para embarcar no mesmo helicóptero. Os corpos das colombianas foram reconhecidos e liberados pela família do Instituto Médico Legal na última terça-feira. Além delas, o piloto Alessandro Rocha, de 51 anos, também morreu no acidente, que é investigado pelo Centro de Investigação e Prevenção de Acidentes Aeronáuticos, o CENIPA.
7: Nos outros assuntos, ninguém acerta seis dezenas e a Mega Sena acumula. Na próxima terça, o grande vencedor pode levar para casa 45 milhões de reais. Foram sorteados ontem os seguintes números: 23, 29, 33, 42, 43 e 57. Repetindo: 23, 29, 33, 42, 43 e 57. Ainda dá tempo de fazer uma fezinha, hein, gente? E o Cruzeiro volta a campo na próxima quarta-feira pela Copa Libertadores. A equipe mineira viaja para o Rio de Janeiro para enfrentar o Flamengo. O jogo de ida no Mineirão terminou empatado em 1-1. Ontem, a Raposa venceu com o Corinthians fora de casa por 2-1. Os gols foram marcados por Bruno Rodrigues e Wanderson. Já Gustavo Henrique marcou para o Timão.
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10: A segunda-feira será marcada pelo retorno gradual do tempo mais quente e estável em boa parte do centro-sul do Brasil. A frente fria já estará mais afastada de São Paulo, avançando em direção ao Rio de Janeiro e ao Espírito Santo. Com isso, o sol volta a aparecer com mais frequência no estado paulista e as temperaturas voltam a subir. No centro-oeste, o calor ganha mais força, acompanhado por baixos índices de umidade relativa do ar. Em São Paulo, o fim de semana termina com a temperatura subindo, principalmente no interior. A faixa leste ainda pode manter alguma nebulosidade antes da estabilização completa. No Rio de Janeiro e no Espírito Santo, a frente ainda pode provocar alguma instabilidade, mas a tendência também é de enfraquecimento gradual do sistema. No sul, a instabilidade diminui em relação aos dias anteriores, embora ainda possam ocorrer episódios localizados de chuva. A principal tendência dessa segunda-feira é, portanto, a retomada do calor, maior presença de sol e manutenção da baixa umidade relativa do ar no centro-oeste e no interior do sudeste, sinalizando o início de um novo período bastante quente. Aline Araújo, da Clima Tempo.
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0: Estamos de volta com o Humanamente desse fim de semana, falando sobre envelhecimento, porque a gente tem dificuldade para olhar para esse processo, encarar o nosso próprio envelhecimento e olhar também o envelhecimento das pessoas que nos cercam. Nesse fim de semana a gente está conversando com o Jorge Félix, ele é professor de pós-graduação em gerontologia da USP, pesquisador do Núcleo de Estudos de Gênero da Unicamp e jornalista, lançou recentemente o livro A Difícil Decisão de Envelhecer. No primeiro bloco, a gente falava sobre o cuidado, pessoas que vão envelhecendo e vão demandando esse cuidado, cuidado que muitas vezes fica sobre as famílias. Há um debate muito importante sobre isso, sobre a responsabilidade, né, a respeito desse cuidado, e não tem como não trazer um caso que aconteceu aqui em São Paulo recentemente, mas que pode se refletir para outras realidades, Jorge. das instituições de longa permanência numa região de São Paulo, na Zona Oeste, né? Teve uma questão ali da Prefeitura de São Paulo que caçou alvarás dessas casas de repouso, a gente pode dizer assim popularmente, mas são essas ILPIs, né, instituições de longa permanência para idosos, porque de acordo com a prefeitura estavam infringindo uma norma ali do regramento urbano e a prefeitura atendeu esse pedido dos moradores. E aí muitos desses moradores deram declarações à imprensa bastante preconceituosas, bastante etaristas ou idosistas, como você disse na primeira parte aqui do nosso programa. Essa tentativa de não querer manter à vista, talvez, esse olhar para o envelhecimento e essa ideia também um pouco da finitude, né? Muita gente falou, inclusive, desse movimento que havia de atendimento médico e, eventualmente, até de serviços funerários no entorno dessas casas. E esses moradores dessa região não querem ver isso porque, de acordo com eles, isso desvaloriza o imóvel. Parece algo bastante ilustrativo dessa nossa dificuldade de olhar para o envelhecimento, não?
2: Sim, sem dúvida nenhuma, né? Foi um caso aí que chocou, né? Acho que chocou a sociedade brasileira, porque teve uma grande repercussão em toda a imprensa. E ele é bem, né? Infelizmente, é bem exemplificativo disso que a gente está falando, dessa conscientização do envelhecimento, como se aquelas outras pessoas amanhã não pudessem estar na situação dessas pessoas idosas que residem nesses residenciais. Então, é uma falta de empatia, uma falta de solidariedade. Agora, olhando, né, do ponto de vista estritamente técnico, né, você tem, claro, um plano diretor na cidade, você tem que respeitar as regras, se ali pode ou não ter esse tipo de atividade comercial, isso é uma coisa. Agora, o que essas pessoas cometeram um crime, isso não resta a menor dúvida, né? Porque a reação delas foi uma reação extremamente idosista, uma reação extremamente preconceituosa. As falas que foram publicadas nos jornais, a agressão ao jornalista. Então, tudo isso foi um crime, né, que está muito bem tipificado no Estatuto do Idoso. Eu sou conselheiro também da Ordem dos Advogados do Brasil, da Comissão do Direitos da Pessoa Idosa, na sessão aqui de São Paulo. A OAB vem tomando providências, né? Nós estamos em contato acompanhando esse caso, mas, em resumo, ele mostra muito bem essa falta de conscientização sobre o envelhecimento, sobre a sociedade. E mostra, assim, só para concluir essa parte, ele mostra que as pessoas não têm uma consciência de que o seu próprio envelhecimento, o bem-estar do seu envelhecimento, o seu envelhecimento com dignidade, vai cada vez mais depender do bom envelhecimento do outro, né? Essa interdependência do cuidado numa sociedade super envelhecida, ela precisa ser conscientizada, né? Todo mundo, todo ser humano, ele depende de cuidado. E o cuidado, né, na velhice, o cuidado de longa duração, ele é bastante interdependente. Então, é isso que essas pessoas não tiveram, né, essa consciência. Fora a questão econômica, financeira, que envolve ali, a questão imobiliária, enfim, esses outros aspectos.
0: Queria só trazer um outro lado aqui, Daniel, antes da gente seguir, da Prefeitura de São Paulo sobre esse caso, né? A Prefeitura disse que esses estabelecimentos justamente não estavam respeitando o zoneamento daquela região, que é estritamente residencial, daí ter atendido esse pedido dos moradores.
1: O que o Jorge falou, né? Assim, pode até estar errado, mas quando você ouve as falas das pessoas, né? Parece uma certa... Tem uma coisa assim, né, Jorge, de uma certa raiva do idoso, né? O idoso, ele é meio que ofensivo. E aqui, pensando em diversas minorias, isso acontece, né? Esta presença desta pessoa. Quando uma característica, ela pode ser usada, não de forma autorizada, né? Mas ela é usada como ofensa, você vê que existe um preconceito na sociedade, né? Ninguém fala aí, o seu loiro, né, com um tom depreciativo, mas o seu velho, né, com isso se fala nesse tom depreciativo. E eu fico pensando, será que essa raiva, esse rancor, esse, essa reação, no fundo, não é medo, será, Jorge, das pessoas, na verdade, têm medo de envelhecer e acham que olhar para a pessoa idosa, na verdade, é lembrar da nossa finitude. Acho que esse é um aspecto emocional que ele acaba que tem que ser trabalhado também, né? A gente, em preparando um envelhecimento melhor para todos, talvez a gente consiga não se sentir assim, a sociedade não se sentir assim, com essa ojeriza, né? Com essa distância ou com essa raiva, né? Dos idosos. Mas ela, ao mesmo tempo, tem que diminuir a raiva para produzir um envelhecimento saudável, vira um círculo vicioso, né?
2: Sem dúvida, Daniel. Bom, esse aspecto psicológico você sabe muito bem, claro, e que o envelhecimento, né, ele é um processo biopsicossocial, né? Então, você tem a questão biológica, a questão psicológica, a questão social. E, sem dúvida nenhuma, todos esses... vamos chamar, né, todos esses grupos que sofrem preconceito, eles quebram, né, para uma sociedade conservadora, uma sociedade que está completamente imbuída de um espírito produtivista e etc., ele quebra, né, essa sociedade idealizada, edulcorada, que muitas pessoas, infelizmente, tem, né, na sua cabeça, já foram criadas nessa cultura. Então, não, a população LGBT quebra essa ordem, não, os negros quebram essa ordem, a mulher, né, sempre foi vista assim, que quebrava essa hegemonia. E isso, nós estamos tratando aí de poder, no fim das contas, não é? Quer dizer, altera a minha relação de poder com os outros grupos. E isso é o que mete medo, né? Vamos falar bem claramente, né? Isso mete medo, né? Porque você está ali diante da finitude, diante de uma situação que você não quer pensar que aquilo vai acontecer com você nunca. E isso desequilibra psicologicamente as pessoas. E sem falar que eu acho que nesse episódio, particularmente, Daniel, Renan, ele também está contaminado com o que a gente está vivenciando hoje nas sociedades todas, né? Esse ódio, essa, né? Enfim, é um sentimento contra o outro, né? Porque você tem um discurso, um certo discurso na sociedade que ele consegue conquistar corações e mentes não sendo a favor de ninguém. Ele é puramente contra tudo, né? É um discurso que isso é o que mais me chama atenção nesse discurso, que assim, ele está falando a favor de quem, né? E não é um discurso que só fala contra, e mesmo assim ele conquista corações e mentes. Então eu acho que a sociedade ela está vivendo isso no seu dia a dia. É o que você pode também, né, minha hipótese aqui está por trás da questão do aumento de feminicídio, é o que está por trás de violência urbana. Quer dizer, são pessoas que hoje, no coletivo, elas estão contaminadas por um discurso que só é contra, né? É contra pessoas negras, é contra a comunidade LGBT, é contra os idosos, né? Portanto, e por isso que eu defendo tanto essa tradução do idosismo, porque eu acho que nós temos que colocar foco nas pessoas idosas, né? Eu acho que o etarismo e o idadismo são traduções que eles perdem uma força, né? Perde a carga semântica que o Butler queria dar a esse neologismo, que era se referir especificamente às pessoas idosas. Então, enfim, eu acho que em resumo é esse o quadro, infelizmente, que a gente vive.
0: Uhum. E falando particularmente desse caso dessas ILPIs, né, dessas instituições de longa permanência, tem uma questão também que é uma dificuldade que a nossa sociedade brasileira tem também de lidar com esse idoso, né, com a pessoa idosa, com a pessoa que envelhece. Essa ideia de ter alguém mais velho que você envia, que você manda para uma casa de repouso, para uma ILPI, para um asilo, como se falava, essa ideia quase fantasmagórica, né, de deixar alguém ali para ela envelhecer, terminar de viver, né, e morrer ali. E a gente talvez precise mudar um pouco o olhar que existe para essas instituições também, né?
2: Sem dúvida. Eu acho que a sociedade brasileira ela é traumatizada por casos que ocorreram no passado, né? E que, infelizmente, pontualmente ainda ocorre aqui ou ali com algumas instituições que são clandestinas, que conseguem se desviar da fiscalização. Agora, o setor como um todo de LPI, ele se profissionalizou. Você tem muitas instituições que são boas instituições. Claro que na questão privada existem problemas, né? Eu e a professora Guita Deberti já escrevemos muito sobre esses problemas que ocorrem em certos modelos de negócio de LPI, sobretudo aqueles que têm participação de fundos de investimento. Esses são um pouco mais problemáticos, né? Segundo exemplos que a gente estudou aí pelo mundo, mas o setor como um todo, ele é absolutamente necessário, ele se profissionalizou, você encontra boas instituições e muitas, né, pessoas que eu tenho contato, que, né, estou aí dentro dessas casas há muitos anos, e pessoas que conseguem viver ali felizes, dignamente, né, e sem perder o contato com a família. Enfim, é claro que hoje, cada vez mais, essas instituições custam caro. Mas, segundo, né, levantamentos, nós temos poucos, né, até aqui um apelo ao poder público, que nós precisamos ter mais investimento em pesquisas para nós sabermos, conhecermos melhor essas instituições, quanto da população brasileira idosa que está nessas instituições. Mas, segundo os últimos, né, o levantamento que nós temos em mão, apenas 1% da população idosa brasileira vive em instituições de longa permanência para idosos, como é o nome técnico, ou residenciais para idosos, né? É uma parcela ainda muito pequena da população brasileira. E o cuidado mesmo, ele cai sobre os ombros da família, né? Nossa Constituição ela é extremamente familista nesse aspecto. Então, hoje, o cuidado está se dando mesmo nas próprias casas das pessoas.
0: Esse é o professor Jorge Félix conversando com a gente aqui no Humanamente desse fim de semana, falando do envelhecimento e do preconceito que muitas vezes a gente tem com as pessoas idosas. Vamos para mais um intervalo, daqui a pouco a gente volta com essa importante conversa por aqui. Até já.
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0: Os ministros do Supremo do Tribunal Superior Eleitoral se reúnem na próxima terça para discutir a proibição do uso de deepfakes na eleição deste ano. Os magistrados também vão debater punições para casos de descumprimento das regras sobre o uso de inteligência artificial. O objetivo é chegar a um consenso sobre limites do uso de IA nas campanhas eleitorais de 2026. O encontro estava marcado para a última quinta, mas foi adiado. A conversa ocorre antes da sessão de julgamentos do plenário do TSE. Ainda no destaque político, a Justiça Eleitoral deve analisar nos próximos dias a candidatura de Pablo Marçal à presidência. No sábado, último dia para o cadastro de candidatos, o coach oficializou o retorno ao PRTB e lançou o nome ao Palácio do Planalto. Marçal conseguiu uma liminar na Justiça para retornar ao partido e, dessa forma, concorrer à presidência. No entanto, essa medida pode ser revertida em instâncias superiores. Mesmo com a decisão referendada, o coach acumula condenações no Tribunal Regional Eleitoral de São Paulo que estão relacionadas à campanha municipal de 2024. Ele está inelegível até 2032. Indo direto aos destaques do noticiário internacional, passa de 50 o número de mortos depois do terremoto de magnitude 7,7 atingir a Indonésia no sábado. Segundo o Serviço Geológico dos Estados, o tremor ocorreu perto da Ilha de Flores, por volta de 6 da manhã do horário local. Ao menos 3 sismos secundários foram registrados depois, sendo um de magnitude 6,1. As autoridades da Indonésia emitiram um alerta de tsunami e orientaram os moradores a se afastarem de praias.
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2: Estamos de volta com o terceiro e último bloco do Humanamente deste fim de semana, falando sobre envelhecimento, recebendo Jorge Félix, professor da pós-graduação em gerontologia da USP, pesquisador do Núcleo de Estudos de Gênero da Unicamp, jornalista e autor de vários livros, o mais recente deles, A Difícil Decisão de Envelhecer. Ele conversa comigo, Renan Suquevicius, e também com o Dr. Daniel Barros.
3: Jorge, eu estava pensando, eu tive uma vez, eu escrevi até um artigo que falava sobre o envelhecimento ao longo das gerações, né? E eu lembro, assim, que o meu avô, a geração dele, ficou meio espantada de ter vivido tanto, né? Eles foram meio que surpreendidos pela própria longevidade, porque até então morria-se, né, mais jovem ali, coisa da meia-idade, passou um pouquinho da meia-idade, já estava muita gente morrendo, e aí a geração dele começou a ficar idosa, né? Assim, passar dos 70, e aí eu digo, lógico, sempre teve gente mais idosa, mas como geração, né, uma certa surpresa. E aí eu vi na geração dos meus pais uma outra surpresa, assim, eles já estavam preparados, então já viram que se vivia muito, então já foram surpreendidos, mas foram surpreendidos pela longevidade do trabalho, vamos dizer assim. Não se aposentavam mais como antigamente, né? Tinha que continuar trabalhando depois da aposentadoria, até por uma das questões aí de ter muito mais idoso do que gente trabalhando, questões de previdência e tudo mais, né? E aí eu pensei que talvez a minha geração vai ser surpreendida pelo aprendizado, né? Que a gente vai ser uma geração de idosos que vai precisar aprender como se fosse jovem. Não, dá mais, não vai dar mais para ser aquele idoso que, bom, eu faço o que eu sabia, eu faço a barba com um pincel de espuma aqui, eu não preciso aprender mais nada. Se a gente não aprender, a gente vai ter problemas maiores do que nas gerações anteriores. Será que a gente vai conseguir aprender, pensando aqui em nós dois como mais ou menos da mesma geração? O Renan não. O Renan vai ter outro problema.
4: Ele não está mais novinho. Sim, sim, sem dúvida, Daniel. Essa questão que a gente chama da educação continuada. E hoje, eu também, né, toco isso no meu livro, hoje você vai ter isso em todas as gerações, não é, por incrível que pareça, né? Porque, e eu falo no livro isso, eu falo assim, olha, não se preocupa muito com o que o seu filho vai fazer, não é? Porque ele vai fazer uma faculdade, depois ele vai ter que fazer outra, ou ele vai ter que ir para pós, ou ele não vai conseguir parar de estudar, né? embora é claro que exista toda também uma idealização nisso, que o emprego depende disso, que não é bem por aí, não é? A gente sabe que as questões econômicas são muito mais complexas, mas sem dúvida nenhuma, todo mundo, todos nós, vamos ter que continuar estudando e aprendendo. Primeiro, porque hoje tudo é intermediado pela tecnologia e a tecnologia ela vai numa velocidade, né? Nós estamos numa dromo sociedade, né? O dromo é velocidade, né? O prefixo de velocidade. Então, a gente vai estar sempre correndo atrás. O ser humano nunca vai, se quem falasse, não, eu domino aqui essa área ou a minha própria área, está errado, né? Porque a gente sabe que as coisas estão se acelerando de uma forma desumana, né? O humano é impossível ele acompanhar isso. Mas, até por isso, ele vai ter que continuar estudando, e isso marca, sem dúvida, como você falou, essa nossa geração. Agora, no fim das contas, eu coloco isso um capítulo do livro que se chama Todos Seremos Gerontólogos, porque no fim das contas, todos nós vamos ter que nos adaptarmos para uma sociedade super envelhecida e que vai demandar questões relativas ao envelhecimento, seja para o médico, principalmente, para o advogado, para o professor, para o engenheiro, para todas as profissões, não é? Você vê hoje o quanto que na minha área, que eu posso falar, no jornalismo também, mas na minha área na acadêmica das ciências sociais, o quanto você tem de trabalhos sobre isso, né? E aqui até quero fazer jus e falar nessa questão da educação continuada da professora Mary Cationi, lá da minha colega da USP-Leste, que é uma referência nessa questão da educação continuada para todas as gerações, né? Então, nós, só para dizer que nós já temos bastante material, né, acadêmico, de pesquisa sobre essa questão do aprendizado contínuo, que será cada vez mais necessária, né? E as pessoas nessa trajetória, elas vão mudando de profissão, né? Elas vão precisar fazer isso, porque o trabalho depois, né, da aposentadoria, ele passa a ser uma necessidade de sobrevivência, né? A minha tese de doutorado foi sobre isso, né? O batalhadores depois dos 60, sobre o trabalho depois dos 60 anos. E o que a gente constata, Daniel, Renan, é que não existe essa coisa, não, eu vou continuar a trabalhar porque eu não quero ficar dentro de casa, ah, eu vou continuar porque eu vou me reinventar. Não é nada, não é por aí. Ou pelo menos é por aí para 1% da população idosa brasileira, porque nós estamos num dos países mais desiguais do mundo. Então, as pessoas voltam para o mercado de trabalho ou não saem do mercado de trabalho por necessidade de renda, por necessidade de ter mais ganho para pagar todas as despesas, né? Desde o meu primeiro livro eu já alertava para isso, olha, vão surgir novas despesas que você nem imagina, porque a gente, na minha adolescência, na minha juventude, a gente nunca imaginava pagar para ter televisão dentro de casa. Hoje nós pagamos para ter televisão, para ter acesso aos canais. Então, essas novas despesas que vão surgindo na vida contemporânea, elas vão também aumentando a necessidade de você ter mais renda além da aposentadoria. E, por outro lado, a aposentadoria vem só se retraindo, né? O valor dos benefícios vem só se retraindo no Brasil e no mundo.
2: Eu ia te perguntar justamente de referências em outros cantos do mundo, de outras sociedades, outros países. Tem alguém, algum governo, alguma sociedade, enfim, que está criando alguma coisa, desenvolvendo algum jeito de lidar melhor com esse envelhecimento? Tem essa ideia, a gente até, nós aqui da imprensa, né, nós dois jornalistas, tem essa coisa que a gente cria um pouco dessa imaginação da sociedade japonesa ou então nórdica, de que são referência, que lidam muito bem com as pessoas idosas. Isso faz sentido? Tem algo ali de referência para nós aqui no Brasil?
4: Renan, excelente você ter tocado nesse assunto, viu? Porque isso é uma das coisas que mais me incomoda na cobertura da imprensa sobre o envelhecimento. Né? Primeiro, eu quero dizer que né, sugerir, reivindicar, apelar para os coleguinhas que estudem mais o envelhecimento, porque a nossa imprensa brasileira ela ainda faz uma cobertura muito aquém do ideal e de muito desconhecimento, né? E muito superficial, eu te diria. É sobre a questão do envelhecimento. Eu lembro sempre que eu me sinto aquele repórter que cobria meio ambiente lá na década de 80 e que também a matéria dele era a primeira a ficar de fora do jornal na hora do fechamento. Enfim, era uma área desvalorizada e com pouquíssimos repórteres que se dedicavam a isso. E hoje, olha aí o que é a área de meio ambiente. E hoje eu vejo a área do envelhecimento um pouco assim. Então, estimulo muito que as pessoas estudem. E nessa questão das outras sociedades, não, nenhuma sociedade, o mundo inteiro está envelhecendo e nenhuma sociedade conseguiu equacionar todas as questões de uma sociedade super envelhecida. E aí é que está o meu incômodo, porque é muito idealizado isso, né? Como você bem colocou, é o Japão. Ah, o Japão, os idosos são muito respeitados. Ah, as culturas antigas todas respeitavam. É tudo generalizado, né? As culturas antigas respeitavam os idosos, primitivas respeitavam os idosos. Quando a gente sabe que não é bem por aí, é tudo muito heterogêneo. Então, essa é uma oportunidade até que os países do Cone Sul tem, ou do Leste Asiático tem, que estão, né, rapidamente também envelhecendo, China, Coreia do Sul, porque os outros países não equacionaram, né? É claro que tudo é relativo, mas se você vê problemas no Japão, você vai ver problemas similares aos nossos. Se você olhar para a Europa, você vai ver, eu passei agora um ano na França, estudando, né, como pesquisador do CNRS, né, que é o Centro Nacional de Pesquisa Científica lá da França, e a gente percebe que os problemas deles também são, porque eles tiveram, sim, uma construção de um estado de bem-estar social, com muitos benefícios que ainda valem muito hoje, mas desde a década de 70 para cá, com a ascensão do neoliberal, esses benefícios foram só sendo cortados, cortados, cortados, cortados. Então, hoje eles se deparam, né, assim, olhando a Europa de uma forma conjunta, hoje eles se deparam também com os problemas que nós temos aqui, com os problemas de saúde, com os problemas de cuidado, com os problemas de educação, com preconceito e etc. E o mesmo vale para o Japão e, sobretudo, para os Estados Unidos, onde você não tem um sistema único de saúde, você não tem um sistema de saúde universal, você tem programas de saúde, né? Para os idosos e para os mais pobres. Mas você tem ali uma parcela grande da população que envelhece e não tem uma cobertura de saúde. Então, todos os, né, aquela velha história de crise e oportunidade, né, que é um chavão, mas de fato isso é uma oportunidade para os países como o Brasil, porque os outros países também estão pressionados por esses mesmos desafios do envelhecimento.
2: Muito bom. Que ótima conversa. Teria outras perguntas para fazer, outros desdobramentos importantes, mas nosso tempo é curto. Mas fica o convite para você, Jorge, retornar aqui.
4: Tá.
2: Jorge Félix, professor, pesquisador, jornalista, autor do livro A Difícil Decisão de Envelhecer. Obrigado por estar com a gente aqui no Humanamente.
4: Obrigado, obrigado pelo convite, foi ótimo. Obrigado, Daniel.
3: Valeu, Jorge. Grande abraço.
2: Humanamente vai ficando por aqui. A gente volta no próximo fim de semana. Obrigado pela companhia. Até mais, doutor.
3: Até lá.
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0: Os candidatos à presidência dão início às campanhas pelo país. O presidente Lula, que busca o quarto mandato, foi a São Bernardo do Campo, no ABC Paulista. Em um discurso a apoiadores, o petista falou que com o avanço da PEC da Segurança no Congresso, pode vir a recriar o Ministério da Segurança Pública.
1: É fácil matar o bandido numa favela. Agora o cara que manda está no apartamento de cobertura. O cara que manda está morando no condomínio. E nós vamos trabalhar duro. Se for aprovada a PEC da Segurança Pública, eu vou criar o Ministério da Segurança Pública para dividir responsabilidade com estados e municípios, para a gente libertar o povo das vilas mais pobres e que tem quadrilha que manda na vila.
0: O candidato do PL, Flávio Bolsonaro, fez um ato na praia de Copacabana, no Rio. Ele participou de um comício em um trio elétrico ao lado de diversos parlamentares aliados. O filho de Jair Bolsonaro afirmou que, se eleito, vai indicar ministros do Supremo que, nas palavras dele, respeitem a Constituição.
2: O Brasil vai vencer porque eu vou indicar quatro ministros do Supremo Tribunal Federal. Homens e mulheres que serão contra o aborto, homens e mulheres que serão contra a liberação das drogas, homens e mulheres que não vão perseguir adversário político, homens e mulheres que voltarão a respeitar a Constituição, homens e mulheres que darão segurança jurídica no nosso país.
0: Já Ronaldo Caiado, do PSD, afirma que falta ao Brasil um presidente com coragem para combater a violência. Ele deu início à campanha em uma carreata que percorreu cidades em Goiás. Em declaração à imprensa, Caiado disse que, enquanto governador do estado goiano, combateu o crime organizado.
3: As quatro cidades mais violentas do país estavam exatamente localizadas aqui. Fiz questão para mostrar que, quando se tem coragem, competência, autoridade moral, você devolve o território, a população que aqui habita. Quando eu falo isso no Brasil, as pessoas falam, não tem jeito. Olha, tem jeito. O que não tem é presidente da República à frente do país.
0: Ainda no noticiário político, em Minas Gerais, o candidato do Novo, Romeu Zema, criticou os ministros do Supremo Tribunal Federal. Ele foi às ruas de Montes Claros, no norte do estado, e voltou a falar que o Brasil criou, nas palavras dele, a classe dos intocáveis. Em discurso, Zema ironizou o decano da corte, o ministro Gilmar Mendes.
4: Nós criamos aqui no Brasil uma casta nova, a dos intocáveis, que estão lá em Brasília se considerando acima da lei, se considerando donos do governo, do estado e da nação. Sou o candidato que mais tem denunciado esses absurdos, inclusive respondendo agora um processo do ilustríssimo Gilmar Mendes.
0: Candidato do Missão, Renan Santos, critica Flávio Bolsonaro e Lula no início da campanha. Ele participou ontem de um ato na Faculdade de Direito da USP em São Paulo. Em discurso a apoiadores, Renan criticou o ato do PT no ABC Paulista e falou que Flávio tem ligações com a milícia.
5: Um cara que é o Flávio Bolsonaro, que ele próprio é ligado às duas principais facções do Rio, que é o Comando Vermelho, o grupo do Bacelar, do

0: Após a vitória sobre o Vasco, a primeira do Santos como visitante no Brasileirão, o técnico Cuca evita projetar a utilização dos titulares na partida de quinta-feira da Copa Sul-Americana. Com o Campeonato Nacional como prioridade para se afastar do rebaixamento, o treinador deve descansar alguns jogadores para o duelo contra o Mirassol no próximo domingo e também antes de uma sequência pesada envolvendo a Copa do Brasil.
1: E um jogo decisivo também, tem que pensar bem no que fazer, porque domingo tem outro jogo decisivo com o Mirassol. E aí entram três clássicos, né? Palmeiras fora, Corinthians fora e Palmeiras em casa.
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3: A segunda-feira será marcada pelo retorno gradual do tempo mais quente e estável em boa parte do centro-sul do Brasil. A frente fria já estará mais afastada de São Paulo, avançando em direção ao Rio de Janeiro e ao Espírito Santo. Com isso, o sol volta a aparecer com mais frequência no estado paulista e as temperaturas voltam a subir. No centro-oeste, o calor ganha mais força, acompanhado por baixos índices de umidade relativa do ar. Em São Paulo, o fim de semana termina com a temperatura subindo, principalmente no interior. A faixa leste ainda pode manter alguma nebulosidade antes da estabilização completa. No Rio de Janeiro e no Espírito Santo, a frente ainda pode provocar alguma instabilidade, mas a tendência também é de enfraquecimento gradual do sistema. No sul, a instabilidade diminui em relação aos dias anteriores, embora ainda possam ocorrer episódios localizados de chuva. A principal tendência dessa segunda-feira é, portanto, a retomada do calor, maior presença de sol e manutenção da baixa umidade relativa do ar no centro-oeste e no interior do sudeste, sinalizando o início de um novo período bastante quente. Aline Araújo, da Clima Tempo.

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0: seja bem-vindo, você ouvinte Band News FM, sintonizado com a gente em mais um Band News em Forma. Hoje a gente vai falar sobre dor tardia. Sabe quando você faz aquele treino mais pesado? Fica com aquela dorzinha, fica pensando, será que é normal? Eu exagerei? É para atleta amador? É só para atleta profissional essa sensação de dor? Também a gente vai dar uma pincelada em outros assuntos da medicina esportiva, não é isso, Camila Rich?
1: É isso. A gente vai conversar, é um papo tão bacana, porque as pessoas têm muita dúvida do que aquela dor, né, no pós-treino. Eu tenho várias alunas, Isabela, que viram para mim e falam assim, nossa, tá doendo, é normal doer? Será que eu tô machucada? Né? Então, depende da idade, depende da intensidade do treino, tem tanta coisa envolvida sobre esse assunto, para a gente tranquilizar as pessoas e saberem até onde, né, eles podem ir treinando.
0: E ainda tem aquela história das redes sociais, né? Tem que pegar aqui o músculo,
1: senão
0: tem que
1: não
0: doer,
1: valeu,
0: senão
1: não, é?
0: Não valeu. A gente vai entender tudo isso com o doutor Varlindo Neto, médico do esporte do Vitor Ortopedia e Fisioterapia. Doutor, seja bem-vindo. Obrigada por topar falar com a gente.
2: Eu que agradeço o convite.
0: Doutor, começa então explicando pra gente, por favor, esse termo, dor tardia. Ela tá sempre acompanhada do exercício físico, do esporte, e há outros indicadores de dor que são esperados para quem pratica o esporte?
2: A dor tardia vem até do inglês, a DOMS, que seria o Delay Onset Muscle Soreness. Essa dor é literalmente atrelada àquele treino que valeu, que foi feito e bem feito. Não necessariamente o treino passou do tom ou passou de uma intensidade que era aquela programada. Por outro lado, você também pode ter dores, aí sim, que seriam mais preocupantes, que sim, passaram do tom. Então, quem já está acostumado a fazer treinos de forma regular, já conhece o seu corpo, sabe que aquele treino naquele dia vai gerar um desconforto. Mas e aqueles indivíduos que estão começando ou entrando numa modalidade nova? Aí sim, é super comum você ter essa dor pelo corpo inteiro, porque você está dando um estímulo novo, um estímulo diferente que seu corpo não

0: acostumado. Essa dor geralmente vem 1 a 3 dias após aquela sessão de treino e ela vai ser naturalmente resolvida. Inclusive, faz parte do processo de evolução do músculo e do rendimento atlético microlesões. Então, essas microlesões que não são patológicas e sim fisiológicas são bem-vindas quando o objetivo do treino é a progressão na performance.
1: Mas, Varlindo, a gente sente dor sempre pós-treino? Eu sinto, né? Eu sinto sempre. E é culpa, né, do meu treinador, não é minha. Mas, assim, porque eu treino intensamente. Mas as pessoas que estão começando, por exemplo, como você disse, é uma atividade nova ou está ali parado e vai treinar. Durante quanto tempo? Né? Porque a gente, por exemplo, eu estou muito acostumada a sentir dor. E eu sei, a gente percebe quando é mais muscular, quando é mais perto de uma articulação. O que as pessoas têm que entender de qual que dor que é essa que a gente está falando?
0: Primeiro ponto, não é para ser sempre com dor.
2: Tá.
0: Habitualmente tem, em especial quando o exercício é mais intenso. Mas não é para ser no pain, no gain. É habitual ouvir isso. Muita gente até estimula, ou se você não sentir a dor, é porque não valeu.
1: Não valeu, sim.
0: Só que a gente tem dentro do treino diversas programações que podem ser dentro de determinados objetivos. Promoção de saúde não tem por que doer. Então, quando a gente fala para a população caminhar, se exercitar para que tenha menos pressão alta, menos colesterol elevado, menos incidência de diabetes, não tem por que ter essa dor. Pelo contrário, em exercício moderado não é para gerar dor. Pelo contrário, se a dor aparecer depois de um exercício mais leve, é de se esperar até que a suspeita ali seja de uma lesão. Por isso que eu comentei com relação a, se o indivíduo está acostumado com aquela rotina de treino, ele sabe que aquele estímulo vai dar aquele gasto no corpo dele, ok. Se não, se é um estímulo novo ou se é uma dor nova, isso sim passa mais suspeita de lesão, ainda mais quando ela persiste por mais do que 3 dias. A dor muscular do exercício intenso, ela é mais difusa dentro daquele grupo que você trabalhou mais. Então, se seu treino foi de saltos, saltos, saltos, vamos estar falando do bumbum, da coxa, das pernas. Se o treino foi de membro superior, muita carga para os ombros e para o bíceps, a dor vai estar mais aqui. Agora, imagina que você fez um treino intenso, que você, de certa forma, está habituado, e a dor está no joelho só do lado direito e passa mais do que 3 dias, passa 4 dias. Aí vai vir outra do inglês que é o listen to your body. Não é o que você está acostumado a ouvir do seu corpo. Esse é um sinal que pode ser sim um aviso para você ter uma atenção maior.
2: Doutor, e no caso de pessoas que são sedentárias, começam a fazer algum tipo de atividade física, é muito normal a gente falar sobre essa dor no começo do treino. Por que que isso acontece, principalmente na musculação? O que está acontecendo com essas microlesões? Se puder explicar para a gente, que é leigo aqui do outro lado, por que que o nosso corpo dói quando a gente começa um exercício novo?
0: O exercício é um momento do nosso corpo catabólico, então eu estou quebrando, eu estou gastando. Eu estou fazendo com que a célula muscular, o músculo propriamente dito, a fibra, estresse. E o pós-exercício é um momento anabólico, é um momento de construção. Para que eu construa, eu preciso bagunçar meu organismo. E essa arrumação após essa bagunça, ela precisa acontecer de forma organizada, senão eu não arrumo legal. O que é a bagunça? São as microlesões, porque quando eu faço um exercício, aquela fibra, ela foi estressada a ponto dela ter pequenas rupturas, mas são pequenas a ponto de não ser uma lesão. É uma microlesão e essa microlesão vai fazer com que haja uma resposta inflamatória do nosso corpo que vai fazer a reparação tecidual e essa reparação, literalmente, ajuda a crescer o músculo. Então, quando os indivíduos vão começar uma atividade física, primeiro fique bem claro que a atividade física é seguro. Infelizmente, a gente tem notícias de causas catastróficas, de situações dramáticas, mas são situações em que o corpo foi colocado para um estresse maior. Aquela atividade inicial, controlada, moderada, que sim, vai gerar dor no indivíduo porque ele não está adaptado, ele estava até ontem no sofá, hoje ele resolveu ir para a máquina e fazer exercício. Vai doer, mesmo que a carga tenha sido leve, porque vai provocar no músculo que não está adaptado e não está preparado para aquele estímulo, essa microlesão. Então, essa microlesão, de alguma forma, é até esperada. De novo, não quer dizer que todo treino tenha que ter dor. Existe dentro da programação treino regenerativo, existe o descanso. Gente, descansar também é treinar.
2: Uhum. E Camila, desculpa te cortar, mas já fiquei com essa dúvida. O doutor falou sobre montar, né, essa planilha de treinos, você intercalando intensidade. Para quem chega sedentário na academia, então isso é ainda mais importante para você preparar o corpo daquela pessoa na musculação, seja em que tipo de esporte for?
1: É, sem dúvida, Isa. A gente fala muito, porque assim, muitas pessoas estão começando, né, doutor? E elas falam assim, ah, eu preciso começar, eu não sou profissional que tem ciclos de treinamento. Muito pelo contrário, né, gente? Os iniciantes também, é muito importante que eles tenham essa programação, né? Inclusive, essa dor que a gente está falando, ela não vem só porque é a sobrecarga de uma carga pesada que você está carregando, né? Ou de uma corrida intensa. Mas tem muito a ver com estímulos que você dá. Então, por exemplo, um treino de estabilidade, muitas vezes você não está com uma carga extremamente pesada, mas ela pode te gerar também essas dores de adaptação. Então, assim, a pessoa sempre tem que saber, quando ela for praticar uma atividade, que ela, mesmo iniciante, ela precisa ter isso programado, né? E os iniciantes, muitas vezes, mais ainda, né? Porque eles têm, às vezes, um tempo de recuperação um pouco diferente de outros, né? Não tem, as pessoas, às vezes, é iniciante, ela vai treinar, aí ela fica o dia inteiro sentada trabalhando. Então, não, é diferente de um atleta que faz uma soltura, uma massagem, aí descansa, aí come direito. Então, tudo isso, como você disse, né? O descanso ajuda muito nesse processo de recuperação. Mas é importante as pessoas saberem que, mesmo os iniciantes, a gente precisa de um planejamento e de uma programação. E o início, ele tem que ser início, né? O que acontece muito é que as pessoas chegam, os iniciantes falam, ah, mas eu aguentaria fazer 10 repetições ao invés de 8, eu aguentaria fazer 20, ou eu aguentaria fazer ao invés de 20 minutos, eu faria 30 numa bicicleta ou numa corrida. O problema não é o eu aguento, o problema é como que você está preparando o teu corpo para conseguir estar ali dentro permanentemente e melhorar, né?
0: O iniciante, ele vai ter, em qualquer oportunidade, a desculpa de desistir. E se no primeiro treino ele sair morrendo de dor, amanhecer no outro dia todo travado, vai virar para ele mesmo ou ela mesma e vai dizer, cara...
1: É um desprazer, né?
0: Isso não é para mim.
2: Não é para mim, é isso.
0: Eu sabia que eu não devia ter ido. Quando, na verdade, a gente quer que esse indivíduo comece, siga, evolua e siga evoluindo. Então, no começo, ter uma planilha, ter uma programação de treino e fazer com que o indivíduo entenda que ali vai ser uma projeção para um rendimento futuro é de fundamental importância a ponto de a primeira valência a ser conquistada numa retomada ou no início de uma rotina de exercícios é a regularidade. Imagina se você faz hoje o treino e fica 3 dias porque está todo doído, parado. Cadê a regularidade? Essa é a falência principal, é o primeiro pilar a ser conquistado numa retomada, a regularidade.
2: No Band News em Forma de hoje, a gente está falando sobre dor tardia. Daqui a pouquinho a gente está de volta com o segundo bloco, recebendo o doutor Varlindo Neto.

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1: A Amazon está avançando no seu sistema de satélites ao redor da Terra para tentar oferecer internet e celular a satélite, Warrison.
2: Edu, a Amazon, com o seu serviço Amazon Leo, acaba de solicitar autorização do governo dos Estados Unidos para lançar 3 mil satélites à nossa órbita. Com isso, o nosso querido Jeff Bezos, claro, quer se contrapor ao Elon Musk, né, e a Starlink, o serviço de satélites da SpaceX. Mas mais do que isso, viu, Edu? Está se desenhando uma nova batalha na estratosfera, na atmosfera terrestre. E essa batalha tem a ver com celulares. A gente acompanhou há algumas semanas o teste feito pela SpaceX com a Starship. A Starship, para quem não acompanha tão de perto isso, a Starship é a nave da SpaceX que o Elon Musk pretende usar nas missões tripuladas à Lua. E na cabeça do Elon Musk, também a Marte. Eles fizeram um teste, né, bem sucedido, algumas semanas com a Starship. E durante esse teste, eles levaram para a órbita 20 satélites V3, que é a terceira geração de satélites da Starlink. Esses novos satélites são satélites que, teoricamente, vão trazer um desempenho maior para a constelação da Starlink, mais velocidade. Com essa nova geração de satélites, eles vão conseguir alcançar velocidades próximas de 1 gigabit por segundo de download. Essa velocidade, Edu, é a velocidade prometida pela Amazon com o seu sistema Leo de satélites. Então, já é uma resposta do Elon Musk à concorrência que está chegando da Amazon. A Amazon ainda não tem operação comercial, eles ainda têm só 300 e poucos satélites na órbita, estão levando satélites ainda para a órbita. Mas, na verdade, a briga não vai estar aí. A grande briga entre os dois vai estar na oferta de acesso à internet via satélite direto no celular.
1: A gente vai acompanhar para ver se esses celulares por satélite se tornam uma realidade comercial no mundo e contaremos tudo aqui na coluna de tecnologia. Se você tem alguma dúvida, crítica ou sugestão, escreve para a gente no tecnologia@bandnewsfm.com.br.
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0: Girando mais uma vez os principais destaques do noticiário, o presidente Lula deve visitar o Amapá nessa segunda, após a Petrobras encontrar indícios de petróleo na margem equatorial. A agenda do petista também será mais um gesto de aproximação com o presidente do Senado, Davi Alcolumbre. Lula visitará, ao lado do senador e da presidente da Petrobras, Magda Chambriard, o navio sonda da Petrobras. Está prevista uma declaração à imprensa no fim da tarde para detalhar a descoberta. O governo também trabalha para que o IBAMA anuncie a autorização para que a Petrobras perfure mais 3 poços na mesma área. Flávio Bolsonaro participa hoje de uma motossiata na cidade mineira de Juiz de Fora. Em 2018, durante a campanha à presidência, o pai dele, o ex-presidente Jair Bolsonaro, foi alvo de uma facada no município. A expectativa é de que o senador faça um discurso a apoiadores. No sábado, a polícia do Senado cumpriu um mandado de busca e apreensão contra um homem que ameaçou Flávio. Os agentes legislativos identificaram uma mensagem violenta que foi dirigida ao parlamentar, publicada em uma rede social. O autor da publicação, que mora em Juiz de Fora, em Minas, foi localizado e prestou depoimento à polícia. Já o candidato do PSD à presidência, Ronaldo Caiado, cumpre agenda em São Paulo nessa segunda. Ele participa de 2 eventos com empresários na capital paulista. O ex-governador goiano vai comparecer à 27ª Conferência Anual da Santander, que também terá a presença de Romeu Zema, do candidato do Novo. O ex-governador mineiro segue em São Paulo até o fim do dia, onde vai participar de um jantar com uma organização política. Nos destaques internacionais, o genro do presidente dos Estados Unidos, Donald Trump, se reúne com lideranças do Hamas no domingo. Jared Kushner participou de uma reunião para debater um acordo permanente para a faixa de Gaza. A informação foi confirmada pela agência de notícias Associated Press. Hoje, Kushner deve ter uma nova reunião, dessa vez com o primeiro-ministro de Israel, Benjamin Netanyahu. As negociações lideradas pelos americanos buscam finalizar um plano que prevê o desarmamento do Hamas e a retirada de Israel do território palestino. E o Palmeiras ganha mais um problema para o jogo decisivo pela Libertadores na quarta-feira. Quem traz os detalhes é o Maurício Ferreira.
1: O paraguaio Ramon Sosa tem confirmada uma lesão na coxa esquerda e é mais uma baixa para o técnico Abel Ferreira. O atacante passou por exames após ser substituído na derrota para o Fluminense no sábado. Sosa se junta a Paulinho no departamento médico, enquanto Kelvin iniciou a transição física. Sem Andreas Pereira suspenso, Abel ainda tem a dúvida se poderá contar com Alexander Barbosa. O zagueiro foi preservado na partida pelo Campeonato Brasileiro por causa de um trauma no pé esquerdo. O Verdão tem mais 2 treinamentos antes da viagem a Assunção, no Paraguai, para encarar o Cerro Porteño na quarta-feira, às 7 da noite.

0: Estamos de volta no segundo bloco do Band News em Forma de hoje, falando sobre dor tardia, recebendo o doutor Varlindo Neto, médico do esporte do Vita Ortopedia e Fisioterapia. Doutor, a gente falou sobre programação, principalmente para quem está iniciando a vida esportiva, seja na musculação, qualquer tipo de esporte. Como o senhor recebe essas pessoas no consultório? Normalmente, a Camila sempre conta aqui, né, que quando vão procurar um treinador, um acompanhamento, acha que tem que procurar quando já está num nível avançado. Ó, vou procurar ajuda quando eu estiver correndo 21 quilômetros, aí eu crio minha planilha para os 42. No caso da medicina do esporte, acontece isso também? E quando aquele atleta amador tem que procurar um médico especialista?
1: A medicina esportiva é fácil da gente entender quando eu faço analogia. O médico do esporte é o pediatra do atleta. Imagina que você acabou de nascer, você é uma criancinha que mal sabe falar, já tem um pediatra ali cuidando de você. Já tem um pediatra que em algum momento vai te dar vacina para prevenir doenças, a gente vai fazer orientação de prevenção de lesão. Essa criança vai crescer, esse indivíduo que começou a praticar exercício vai evoluir. Então, a gente está no momento que esse indivíduo começa. Só que não é o que aparece no dia a dia. A medicina esportiva, na maioria das vezes, ela é procurada, infelizmente, quando já tem uma lesão. Ou então, sim, doutor, eu vou fazer uma maratona, eu já estou aqui no ciclo e eu quero que nada de mal me aconteça. Só que, além da prevenção de lesão, além da prevenção de morte súbita, que a gente, sim, faz toda uma triagem para isso, a gente também tira indivíduos do sofá. Então, a gente recebe pessoas que estão sedentárias e o que é que vai ser importante para esse indivíduo? A gente acessar até a história de vida dele. Se já existe uma barreira para o exercício, academia, musculação, eu não vou falar para aquele indivíduo, você tem que ir para a musculação. A depender da qualidade e do que se espera daquela pessoa para o futuro, a gente precisa sim do fortalecimento. Mas se já há uma barreira para a musculação, você não precisa empurrar musculação adentro. A gente tem exercícios outros que podem ser feitos com o peso do próprio corpo e tem também aquelas pessoas que, sim, já estão acelerando fundo e querem se manter acelerando. Essas daí, a gente vai entender a planilha, a gente vai entender se está tendo descanso, se está tendo a alimentação adequada no momento adequado, as eventuais suplementações e que fique muito claro que suplemento não é um substituto alimentar. É importante comer, é importante beber água e é importante descansar.
2: É, doutora, você falando isso me remete muito à fisioterapia, né? Que muitas pessoas buscam a fisioterapia só quando elas se machucam. E hoje, muitas pessoas já buscam nessa prevenção, né? Eu vejo assim, a medicina do esporte, há tanta gente começando a buscar, né, ajuda mesmo, né? Mas será que eu preciso num médico do esporte? Nem esporte, às vezes a pessoa acha que ela está fazendo, né? Mas faz muita diferença, principalmente quando a gente fala nessa recuperação, eu acho, né? Então, assim, como que as pessoas, o que elas podem olhar e elas podem analisar se elas estão fazendo certo nesse período pós, né? Dessa dor tardia, se o treino foi muito intenso ou se ela, às vezes, não foi tão intenso, mas ela não dormiu tão bem, não tem, assim, um monitoramento como atletas profissionais, né? Que fazem teste antes de começar a treinar, já sabe se está puxado, se está na semana muito, né? Ou ciclos de treinamento, numa semana muito forte. Então, assim, o que a pessoa pode fazer por ela, né? E falando até da suplementação, sim, pós-treinos para ajudar nesse processo todo de recuperação?
1: A recuperação, ela vai estar dentro de uma estratégia que a gente fala de recovery. Então, o recovery, ele vai estar para o corpo em diversas modalidades. Pode estar na famosa banheira de gelo, ele pode estar nas botas de compressão pneumática, pode estar na massagem esportiva, pode estar em situações de que a gente chama de treino regenerativo, que não é treino leve que o indivíduo supõe que é leve, sim que a gente determina a intensidade abaixo de determinado limiar da fisiologia. Então, essas modalidades, elas estão à disposição dos atletas e elas servem, em especial, para dois parâmetros. Evitar lesões ou prevenir lesões, muitas delas já têm evidência científica de que sim, previne lesão, e melhorar a performance. Como assim melhorar a performance? Eu vou ficar mais forte fazendo uma banheira de gelo, uma massagem? Não, mas você vai se recuperar mais rápido, você vai ter menos dor e aí você vai treinar melhor no dia seguinte. Contudo, não existe melhor recovery do que o sono. A alimentação e a suplementação, elas fazem parte da recuperação. Então, treinei, estimulei, catabolizei. agora eu vou anabolizar, agora eu vou crescer, agora eu vou evoluir. Então, eu preciso descansar e eu preciso me alimentar. A alimentação, ela é fundamental, existe ou já existiu, ou ainda continua existindo, uma carbofobia. E o carboidrato é um santo aliado do exercício de alta intensidade. Ele é fundamental para que você preserve a proteína que você quer que fique no músculo, para que ele cresça, e você tenha uma recuperação mais adequada. Então, a alimentação pós-treino, ela é tão ou mais importante do que a suplementação. Quando a gente vê os suplementos ali de proteína, os suplementos de creatina, talvez eles fiquem mais adequados até em outro momento, porque tem indivíduo que só de tomar um shake de proteína já enche o estômago, já fica saciado. E a comida, vai vir que horas? Então, é super importante ter dentro dessa rotina que horário eu treinei, que horas eu vou comer e qual vai ser o melhor horário para o meu suplemento. Veja, isso num cenário mais controlado, super projetado e programado. Mas fazer é muito melhor do que não fazer. Então, bora treinar.
0: Tá lindo, você falou aí do treino regenerativo. A Camila deu uma risadinha aqui, porque eu já sei que há uma grande confusão de muitos atletas do que é esse treino regenerativo, do que é um treino mais leve. Muita gente confunde e acha que é o dia só de dar aquela respirada. Mas tem método, né? Tem estratégia nisso. Se você puder, por favor, explicar pra gente, peço depois pra Camila também comentar como tem sido isso na aula, na sala de aula dela, nas academias também. O que é esse regenerativo quando a gente fala de estratégia de performance?
1: Ótimo. O indivíduo que acabou de treinar, ele pode se beneficiar de um trote leve e de uma caminhada leve após o exercício. E quando você tem isso após o exercício, é mais fácil até controlar, porque ele acabou de fazer um treino mais intenso e uma caminhada leve, uma corrida mais leve, um trote super leve, eu acho que vai ser até, digamos, um tanto quanto mais confortável para aquele indivíduo. Agora, imagina que esse treino regenerativo na planilha do teu professor, da tua professora, da tua assessoria, está para o dia seguinte. Você já está um pouquinho mais recuperado e leve é uma coisa que às vezes as pessoas não gostam muito de fazer. Eles fazem abaixo da capacidade máxima, mas para ele está sendo leve. Exemplo bem fácil, bem simples da gente categorizar aqui. Imagina que eu estou com um relógio que marca minha frequência cardíaca e eu sei que minha frequência cardíaca, quando eu entro na minha zona de treino, por exemplo, é de 150. E quando eu estou treinando a 150, eu acho que está leve. Só que isso não é regenerativo. Regenerativo, por exemplo, vai ser ali por volta de 120 batimentos, 110. O que vai ser uma caminhada, um trote muito leve, que é super difícil deles executarem no dia seguinte. Acho que a Ká pode falar melhor sobre isso.
2: Eu tô rindo porque a frase que eu mais coloco nas planilhas dos meus alunos é: não faça nada além do pedido e fora da faixa de frequência cardíaca. Ou, coloco toda semana, tem alguém que recebe isso nos treinos, e aí eu coloco assim: respeite a intensidade, é para ser leve mesmo você se sentindo bem. Porque aí as pessoas vêm muito com aquele discurso: nossa, mas eu estava me sentindo tão bem. Aí eu falo: mas era para você estar se sentindo bem, né? No dia seguinte, fazendo esse regenerativo. E outro dia a gente fez um programa aqui, né, doutor, falando dos limiares, né? Da parte mais leve, que é tão importante as pessoas se recuperarem. A gente vê na televisão, outro dia, viu o João Fonseca, né, tenista, aí brasileiro, tá todo mundo acompanhando, que ele, depois do jogo dele, que ele saiu, aí uma aluna minha mandou: mas ele tá em cima da bicicleta, ele já jogou, agora ele tá em cima. E eles ficam, é muito comum a gente quando vê essas cenas, né? E eu acho maravilhoso, que é para as pessoas entenderem, porque é exatamente isso. Então, esse pós, né, treino mais intenso, um jogo super intenso, ou o dia seguinte, ele é fundamental. Mas se você, o que eu gosto de falar muito assim, se você faz esse regenerativo, você não respeita ele, né, Valindo, você estraga. Né? E você pode estragar uma semana inteira, você pode começar a estragar um ciclo e você vai gerar: ah, mas eu estava bem. Mas não é você que diz muitas vezes se você está bem. Do mesmo jeito, quando a gente fala do forte, né? Hoje ele fala: mas não está subindo. Mas eu quero que você faça mais forte. Né? Então, assim, do mesmo jeito que a gente pede numa alta intensidade, a gente também pedir a baixa tem um motivo para a gente acelerar essa recuperação, para você chegar preparado, provavelmente, para dali 2 ou 3 dias, para você não comprometer o treino dali 2 ou 3 dias, que às vezes o atleta não acha que vai fazer diferença. Então, assim, o regenerativo ele é um treino que você tem que aproveitar demais ele, né? Porque é um momento que você está ali tranquilo, tem que aproveitar, que às vezes não é sempre que vem. E eu estou falando rindo e brincando porque os meus treinos eu tenho um dia que é muito leve, sim, né? Eu respeito, eu brinco e eu falo, eu não faço nada mais e também não faço nada menos. Então, assim, mandou fazer, eu sou um bom soldado.
0: Estamos conversando aqui no Band News Informa com o doutor Varlindo Neto, médico do esporte. Não sai daí que a gente volta já já. Falando também de lesão.
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4: O nosso ouvinte Pedro Fontes escreve contando que outro dia leu uma matéria muito interessante em que alguns cientistas descobriram que ratos dão risada quando brincam. Manu, isso realmente é verdade? Pedro, é. Mas tem uma coisa muito importante, ó. Não vai esperando ouvir um ratinho dar gargalhada como uma pessoa. Eles produzem vocalizações ultrassônicas, ou seja, sons em frequências altas demais para que os nossos ouvidos consigam escutar. Existe uma vocalização particularmente interessante, em torno de 50 kHz. Frequentemente, essa frequência está associada com situações positivas, como brincadeiras e interações sociais. Pesquisadores também descobriram algo muito legal. Eles descobriram que determinados ratos produzem essas vocalizações quando recebem uma espécie de brincadeira de cócegas. Olha que legal isso! Isso não significa que a gente possa simplesmente dizer que a experiência subjetiva de um rato seja idêntica ao riso humano, mas essas vocalizações são estudadas como indicadores de estudos afetivos positivos. E essa descoberta é importante por uma razão muito maior. Durante muito tempo, a gente subestimou demais a vida emocional dos animais, principalmente dos ratinhos. E hoje, a gente sabe que os ratos brincam, estabelecem relações sociais importantíssimas, aprendem, exploram ambientes e apresentam respostas comportamentais super complexas. Você tem dúvidas? Mande um e-mail para elbicho@bandnewsfm.com.br ou então no meu Instagram, Manu Carsten. Participe, eu espero você.
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0: está oficialmente aberta a temporada das campanhas eleitorais de olho nas eleições de outubro. Fala, Rafael Procópio.
1: 13 candidatos à presidência da República registraram as candidaturas perante o Tribunal Superior Eleitoral. São eles: Augusto Cury, do Avante; Clariana Barão, do Democracia Cristã; Edmilson Costa, do PCB; Flávio Bolsonaro, do PL; Hertz Dias, do PSTU; Luiz Inácio Lula da Silva, do PT; Pablo Marçal, do PRTB; Renan Santos, do Missão; Romeu Zema, do Novo; Ronaldo Caiado, do PSD; Rui Costa Pimenta, do PCO; Samara Martins, do UP; e Wilson Grassi, do Democrata. Terminou neste sábado o período para que todos os interessados em disputar as eleições deste ano registrassem formalmente o interesse no TSE. Mais de 19 mil candidatos foram registrados para os cargos de presidente e vice-presidente da República, governador e vice-governador, senador e suplentes, além de deputados federais, estaduais e distritais.
0: Nos outros destaques do noticiário, o governo dos Estados Unidos discute a imposição de novas sanções contra o ministro do Supremo Tribunal Federal, Alexandre de Moraes. A informação é do jornal britânico Financial Times. Na última semana, Moraes autorizou mandados de busca e apreensão contra o ex-secretário do governo maranhense, que estaria repassando informações sensíveis ao blogueiro. Em julho de 2025, Moraes foi alvo de sanções americanas com base na Lei Magnitsky. Em dezembro, a Casa Branca retirou Moraes da lista de sancionados. Nos outros assuntos do dia, o ministro da Segurança Nacional de Israel sugere matar de 30 a 40 pessoas todas as noites na faixa de Gaza. Segundo Itamar Ben-Gvir, o governo israelense deveria ainda expandir assentamentos judaicos no território palestino. As declarações foram dadas a um podcast de um israelense que foi feito refém pelo Hamas após o ataque de 7 de outubro de 2023. Ainda segundo o ministro do governo, Benjamin Netanyahu, há pessoas no território palestino que não merecem viver. E o Santos volta a vencer no Brasileirão em um duelo direto e respira fora da zona de rebaixamento. Destaque do Maurício Ferreira.
2: O Santos precisa de 13 minutos no segundo tempo para vencer o Vasco por 3-0 em São Januário e subir na tabela do Brasileirão. Gabigol, William Arão e Luan Pérez marcaram no Rio de Janeiro e garantiram o resultado, que levou o Peixe aos 25 pontos, agora fora da zona de rebaixamento. A vitória foi a primeira do Santos no Brasileirão após a Copa do Mundo e marcou a estreia de Neymar em jogos como visitante no campeonato deste ano. O Santos vira a chave agora à Copa Sul-Americana e na quinta-feira visita o Macará na altitude equatoriana com a vantagem dos 2-1 na ida para avançar às quartas de final.

0: Estamos de volta ao terceiro e último bloco do Band News em Forma de hoje, falando sobre dor tardia, lesão, planejamento de treino, estratégia de performance. Não é isso, Camila Rich, recebendo o doutor Varlindo Neto.
1: Pois é, eu tenho uma pergunta para perguntar para o doutor. Se nessa fase de pré-menopausa, menopausa, a gente, esse enrijecimento que a gente tem um pouco das articulações hormonais, essa recuperação, eu percebo muitas pessoas reclamando de estar mais rígida com a musculatura, com a articulação. Isso faz muita diferença no processo de recuperação? E se existe alguma outra fase da vida que também isso pode aparecer?
2: É, a rigidez muscular e às vezes até articular, ela acontece sim, em especial, a gente atribui também não só a fase da mulher, né, do seu ciclo hormonal, a idade, e essa perimenopausa termina que as articulações elas ficam com líquido um pouco mais espesso, termina que a musculatura ela tem a vasculatura um pouco mais contraída, então tem essa sensação e essa percepção de uma rigidez, de um travamento, né, de uma contratura muscular.
1: Tá dura, né?
2: Tá dura. E aí o que vai ser super importante é o equilíbrio entre a intensidade do treino e a sua recuperação. Recapitulando, lembrando que recuperação envolve alimentação e descanso. Essa fase da vida, ela tem seus altos e baixos. Então é importante que haja um segmento com especialista, com ginecologista. Hoje a gente tem ginecologistas do esporte, a gente tem essa modalidade no Brasil que é riquíssima e traz inúmeras possibilidades para que esse equilíbrio se torne mais adequado. Estratégias que podem ajudar nisso estão no aquecimento. Então, aquecer o corpo ao invés de simplesmente só alongar imediatamente antes do treino traz muito benefício para essa rigidez. Aqueles alongamentos balísticos, ao invés de você ficar parada com o pé esticado e sim fazer movimentos amplos, não só aquece, como também solta um pouco essa musculatura. E, como a gente falou no bloco anterior, a recuperação, a regeneração, respeitar o treino regenerativo para que quando aquele treino intenso aconteceu, vai acontecer o processo inflamatório e esse processo inflamatório ele precisa ser resolvido. Para ser resolvido, eu vou precisar de um pouco mais de descanso.
0: Varlindo, a gente tem falado aqui no Band News em Forma já há algum tempo, acho que nesse ano principalmente, sobre o boom que está tendo de esportes de rendimento muito alto, de performance, de pessoas que não querem mais correr 5 km, 7 km, tem que correr uma maratona, fazer 2 Ironmans. Isso tudo também acaba, às vezes, cobrando um preço na saúde para quem não está preparado. O que pode acontecer quando a gente está falando de lesão, de mal súbito, de você ir acumulando e jogando para frente o cuidar da saúde, a entender qual é o seu limite, também de uma geração que quer treinar os 7 dias da semana, transforma o esporte já em outro nível de equilíbrio de saúde. O que acontece depois com esse corpo?
2: Bom, o exercício é um remédio. E eu costumo dizer que é o melhor remédio que a humanidade já experimentou até hoje. Só que, como qualquer remédio, a depender da dose, pode ter efeitos colaterais. Esses efeitos colaterais estarão no grupo de lesões e no grupo do mal súbito ou do colapso. Então, fazer um Ironman sem ter a preparação adequada de hidratação, você pode sofrer um aquecimento do seu corpo terrível e entrar em colapso. Isso não é nem a morte súbita, mas pode vir a evoluir. Por outro lado, indivíduos que estão acelerando fundo e pisando sem soltar muito do acelerador, vai ter uma sobrecarga maior nas articulações. E quando eu falo sobrecarga, não quer dizer que naquele treino você lesionou, mas o acumulado, treinei forte hoje, treinei forte amanhã, não descansei bem, aquela microlesão não se resolve, aquela microlesão perpetua, a dor inibe o que a gente chama até o gesto natural. É absolutamente esperado, se você tiver com a dor no punho, você evitar aquele punho, você trabalhar mais o outro. Imagina você ali correndo, inconscientemente, ou saltando, ou fazendo um crossfit intenso, você vai inconscientemente trabalhando mais onde não está doendo e aí vai sobrecarregando. Então, as lesões, para quem está na alta intensidade, sem conseguir um equilíbrio adequado depois do treino, da recuperação, aproxima muito das lesões. E essas lesões não são traumáticas, não é que houve um acidente, tropeçou, caiu, ou a bike tomou um capote, nada disso. Você simplesmente sobrecarregou a articulação e não deu tempo para ela se recuperar. Então, ficar na alta intensidade sem ter o equilíbrio adequado chama e provoca as lesões.
0: Quais têm sido as mais recorrentes no consultório?
2: Musculares são mais dos sprints. Então, eu resolvi dar um tiro, um treino de tiro, fazer aquele movimento mais brusco, de intensidade, num futebol aleatório. Imagina, estou meio que sem treinar e fui lá e fui jogar. Então, essas musculares, elas vêm mais em situações súbitas. As lesões que são de articulação, tendões, as tendinites, as lesões condrais, né, da cartilagem, condromalácia, as inflamações, joelho inchado, fratura por estresse, essas vêm dessa rotina de intensidade alta com a recuperação inadequada. Fratura por estresse está bombando.
0: Fratura por estresse. Como que isso acontece, doutor? Explica pra gente que eu fiquei curiosa com esse tema.
2: Imagina o teu osso absolutamente fora de equilíbrio, mas que não houve uma pancada nele, não houve um trauma agudo. Você não tem a ruptura, o traço. Essa lesão, que seria um edema ósseo, ela vem exatamente dessa continuidade da sobrecarga. Então, você carrega, estimula, faz intenso, não recupera. Ou, às vezes, até acha que está recuperando, mas está comendo menos do que devia. Então, já tem hoje o que a gente chama do déficit energético relativo, que o indivíduo está comendo, só que ele gastou 2.000 e comeu 1.700. Gastou 2.000 e comeu 1.700. Não fica com fome, não fica achando que está mal alimentado ou mal alimentada, mas está ali carregando um déficit energético ao longo de uma semana, meses. E aí, onde você mais estimula, a depender da modalidade, imagina o remo, as costelas, o ombro, imagina o crossfit, o hyrox, que tem muito da pegada de quadril, ombro, enfim. Você tem ali ossos que inflamam, que geram edema, e se você não cuidar, pode vir até um traço de fratura, que seria o grau máximo da fratura por estresse. Então, a gente tem um determinado chocolate no mercado que ele é todo furadinho por dentro. Imagina que teu osso é assim e, ao invés de estar aqueles furinhos, está cheio de líquido inflamatório. Isso gera uma pressão lá dentro e aquela canelite que você está achando que é normal pode estar por trás ali um edema ósseo que vai ser uma fratura por estresse se você não cuidar.
0: Conversamos aqui no Band News Informa de hoje com o doutor Varlindo Carneiro da Silva Neto, médico do esporte do Vita Ortopedia e Fisioterapia. Doutor, que prazer, que aula. Muito obrigada. Deixa seu contato, como que as pessoas podem te encontrar nas redes sociais, tirar dúvidas ou te procurar também.
2: Muito bom. O convite foi maravilhoso. Aproveitamos muito. Estou como Varlindo Neto nas redes sociais e o consultório dentro do Vita Grupo Fleury. A gente atende ali na Avenida República do Líbano.
0: Camila Rich, sei que teremos muitos ouvintes com dúvidas, mandando perguntas sobre planilha de treino, sobre regenerativo. Seu Instagram tá aberto?
1: Tá aberto. É só me encontrar no @camila_, aquele risquinho embaixo, Hirsch, H-I-R-S-C-H.
0: Um beijo, gente. Até semana que vem.
1: Tchau.
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4: Recebi aqui nas redes sociais do Celso, que é Uber, e ainda falou que andou comigo no carro. Celso, muito obrigada pela mensagem. E ele falou que quer uma dica de como assar um peixe para 10 pessoas. E aí eu lembrei de peixe assado na crosta de sal, um negócio que faz muito tempo que eu não faço. A gente fazia muito no tempo da faculdade, quando eu dava aula na faculdade, era bem comum. Eu não sei se caiu em desuso, viu, gente? Tô até com essa dúvida agora. Mas é tão legal, você vai comprar um peixe inteiro, eviscerado já, lava e você tempera sal, pimenta do reino, limão. Aí você pode pegar uns ramos de alecrim, manjericão, faz um buquê bem grande de ervas e bota na barriga do peixe. Aí mistura mais ou menos uns 2 quilos de sal grosso com umas 4, 5 claras de ovo. Aí você faz quindim de sobremesa. Mistura bem. E aí essa mistura de sal com a clara, você vai colocando assim em cima do peixe, faz uma cobertura mesmo embaixo e em cima você forra. É uma crosta. E aí esse ambiente do sal, quando a clara endurecer, vai criar um ambiente de vapor ali pro peixe assado, que é muito legal. Aí você leva pra mesa e faz maior sucesso, porque aí você quebra, tira aquela casca de sal, que vai estar dura, né, até meio escurinha, e o peixe dentro tá suculento, macio, gostoso. Aí só uma manteiguinha de ervas pra acompanhar, acabou.
5: Se você quiser, você pode falar comigo pelo e-mail hojepode@bandnewsfm.com.br ou pelas redes sociais no @carolecrema. 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
6: Duas horas e 54 minutos pelo horário de Brasília, já estava até estranhando, hein? Chegou um bom dia aqui, meio atrasado. João Carlos está sintonizado por aqui. Olha que eu falei um tiquinho mais cedo. Falei assim, daqui a pouco chega o João mandando bom dia. E aí o Sérgio Rota, que também já passou por aqui. Andresa de Manaus. Claro, gente, eu vou decorando, tá? Ó, o Greco também está sintonizado. Falou assim, nova semana, nova madrugada, bom trabalho para você. Valeu. Quem também já chegou por aqui, mas eu vou guardar essa mensagem, tá? Vou fixar a mensagem. E aí, de manhã, Sheila Magalhães lê a mensagem, tá? Mas tem gente zoando a Sheila Magalhães aqui pela foto que ela postou lá no Instagram. Tristeza, né, gente? Eu sou corintiana também. Que tristeza. Ela comemorou cedo demais, né? Aí, dito isso, Corinthians 1, Cruzeiro 2, né? Nosso ouvinte que já tá tirando sarro por aqui, mandando bom dia também. Bom dia pra você por aí. Quem mandou foi o Felipe. Mas eu vou guardar essa mensagem, tá? Vou fixar aqui, aí mais cedo ela lê. Ai, ai. Que tristeza. Quem já apareceu por aqui também foi a Tatiane Cristina. Falou assim, só passando para desejar uma ótima semana para nós, Tati. Fazendo um cafezinho ou não? Ainda não. Daqui a pouquinho eu vou fazer o meu café já, para começar a semana daquele jeito também. Tá merecendo. Tá meio friozinho aqui para os lados do Morumbi, mas a expectativa é que esquente. Mas é mais uma madrugada um tiquinho gelada. A Andresa falou assim que ela tá aqui desde cedo. Bom dia, Miglis, para você também por aí. O Marcos Antônio também passando por aqui, direto de Fortaleza. Já chegou um oi, boa madrugada do Júlio de Jundiaí. Um pouco mais cedo, o Thiago de Dourados mandou oi também por aqui. O Damião Magalhães falou assim, tamo junto, direto de Caxias do Sul. E vamos que vamos, hein, gente? O WhatsApp da Band News FM aberto, 11999592100. O Lucão Carreteiro também tá aparecendo por aqui, já para desejar para todos nós um ótimo início de semana. E vamos nessa, hein? A Tati falou assim que já fez o café. Muito bem. O meu é daqui a pouquinho. Aí daqui a pouquinho eu vou lá fazer um café pra acordar. Vou lavar o rosto. E aí vambora que até às 7 horas tem chão. Vamos nessa, gente? Nesses próximos minutos girando a reportagem da Band News FM indo direto ao estado do Rio. O estado tem 68 voos panorâmicos por dia. Cerca de 319 são de helicópteros. 28% dessas aeronaves descumprem altitude mínima. Detalhes que chegam com o repórter Luiz Eduardo de Castro.
7: Por dia, 68 voos panorâmicos são realizados no Rio de Janeiro, em média. O dado, que faz parte de um levantamento feito por associações representativas do setor, aponta que, no intervalo de um ano, entre outubro de 2024 e setembro de 2025, quase 25 mil voos panorâmicos foram realizados, transportando 81.390 passageiros. O Ministério Público Federal acompanha de perto a situação em meio ao aumento acelerado da frota de aeronaves em atuação e ao registro frequente de acidentes envolvendo helicópteros no Rio. Em menos de 8 meses, em 2026, 13 pessoas morreram em ocorrências envolvendo esse tipo de aeronave. 2 episódios envolveram voos panorâmicos. O mais recente aconteceu no último sábado no Parque Nacional da Tijuca. 4 pessoas morreram. O piloto, identificado como Alessandro Rocha dos Santos, e 3 turistas colombianas, Wendy Manrique, Sofia Murillo e Rocio Cárdenas. Os corpos delas foram identificados e liberados no fim da tarde desta terça-feira. Dados da aeronáutica mostram que 28% das aeronaves que operaram no aeroporto de Jacarepaguá, de onde as vítimas saíram entre outubro de 2025 e abril de 2026, passaram abaixo da altitude mínima de 500 pés, o equivalente a 150 metros, em posições monitoradas nas avenidas Abelardo Bueno e das Américas, na Barra da Tijuca. Os helicópteros representaram 65% dos casos de descumprimento. O especialista em gerenciamento de risco, Gerardo Portela, aponta que a forma como o tráfego desse tipo de aeronave é controlado no espaço aéreo precisa ser revisto.
8: A autocoordenação entre pilotos é a forma como as aeronaves se orientam no espaço aéreo onde os acidentes têm acontecido com maior frequência. Isso nos leva a uma percepção de que talvez seja o momento das autoridades avaliarem se ainda é eficaz trabalharmos com a autocoordenação entre pilotos num tráfego aéreo que aumentou muito nos últimos 30 anos, desde quando esse tipo de coordenação vem sendo feito.
7: O número de helicópteros registrados no Rio também aumentou. Segundo a Associação Brasileira de Aviação Geral, atualmente são 319 helicópteros, uma alta de 29% em relação a 2023. Entre 2024 e 2025, o Ministério Público Federal firmou termos de ajustamento de conduta provisórios com 14 empresas que operavam voos panorâmicos no Rio. Uma delas foi a Voos Rio Panorâmico, responsável pelo helicóptero que caiu no último sábado. Os acordos estabeleciam regras mínimas de altitude e parâmetros de controle de rotas e ruídos, mas, segundo o órgão, as reclamações de moradores e os registros de descumprimento permaneceram. Gerardo Portela ressalta que devem ser buscadas novas formas de fiscalização, tendo em vista os riscos envolvidos na atividade.
8: Então, nesse sentido, a questão de risco aí não envolve só os passageiros e os pilotos, mas é preciso proteger a cidade de uma aviação que pode se tornar insegura quando ela não é submetida a um controle de espaço aéreo tecnicamente compatível com o volume de voos, de decolagens e pousos que são realizados.
7: O acidente do último final de semana é investigado pela Polícia Civil e pelo CENIPA. A empresa Voos Rio Panorâmico afirma que está prestando todo o apoio aos familiares das vítimas e colaborando com as investigações.
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0: Mais uma vez, bom dia para você que acompanha essa madrugada aqui na Band News FM. Hoje, segunda, 17 de agosto de 2026. Eu, Stephanie Toso, sigo por aqui na atualização dos principais destaques do noticiário até às 7 horas da manhã, já trazendo os principais assuntos do noticiário político por aqui na nossa programação. No primeiro dia oficial de campanha, os candidatos à presidência realizam atos em diferentes partes do Brasil. Em São Bernardo do Campo, no ABC Paulista, o presidente Lula falou a apoiadores. Ele exaltou feitos do governo e pediu maioria no Congresso para aprovar mais projetos em um eventual quarto mandato.
1: Quero que vocês tenham um número para comparar. Quem assentou mais terras indígenas, quem assentou mais trabalhador rural, quem gerou mais emprego, quem deu mais aumento de salário, para que a gente possa dizer para eles, criem vergonha na cara, parem de mentir, porque o povo brasileiro não vai aceitar que a mentira vença a verdade. Que a gente precisa ganhar as eleições, eleger maioria no Congresso Nacional, para que a gente possa fazer tudo o que a gente tem que fazer nesse país.
0: Em Copacabana, no Rio, Flávio Bolsonaro exalta o governo do ex-presidente Jair Bolsonaro. O ato abriu oficialmente a campanha do senador à presidência. Em um discurso em um trio elétrico, o candidato do PL comparou o pai ao Pelé.
2: Eu sei que vocês estão aqui olhando para mim nesse momento e lembrando de uma pessoa. Eu sei que eu pareço com ele. Mas é difícil comparar o filho do Pelé com o Pelé.
0: O candidato do PSD à presidência, Ronaldo Caiado, deu início à campanha em uma carreata em Goiás. O ex-governador do estado, goiano, começou o dia no entorno do Distrito Federal. Em declaração à imprensa, afirmou que a corrupção é o principal problema do país.
3: É isso que o Brasil precisa, de um governante que não esteja aliado ao narcotráfico e nem à corrupção. E com essa condição de nunca ter me envolvido em nenhum fato que possa denegrir a minha trajetória, diferente dos outros, eu me sinto qualificado para poder atender este momento que a população clama por combate à corrupção e à criminalidade. Hoje mesmo, os jornais todos estampam. A violência é a maior preocupação, de novo, dos brasileiros. 35% hoje da população reafirma isso. Editorial de todos os jornais hoje no Brasil. Então, este é o quadro que essas pessoas estão aí, não têm experiência nenhuma.
0: O candidato do Novo, Romeu Zema, inicia a campanha ao Palácio do Planalto em Montes Claros, cidade do norte de Minas. A região registrou em 2022 a maior votação do presidente Lula no estado. Em discurso a apoiadores, ele criticou o contrato firmado entre o escritório da mulher do ministro Alexandre de Moraes e o Banco Master.
4: O Brasil não é um país fracassado. O Brasil é sim um país roubado. É político ficando cada vez mais rico com um contrato de 129 milhões de reais para a esposa e o povo cada vez mais pobre. O brasileiro nunca teve tão endividado.
0: Nos outros

0: tem um excelente relacionamento com o líder da Coreia do Norte, Kim Jong-un. O presidente americano informou ainda que pediu ao secretário de guerra, Pete Hegseth, que reduzisse drasticamente os exercícios militares na região. O conjunto brasileiro de ginástica rítmica fecha o Mundial da categoria com chave de ouro na Alemanha. Conta mais, Maurício Ferreira.
1: Após o bronze no geral e a vaga antecipada na Olimpíada, o conjunto do Brasil fatura dois ouros inéditos no Mundial de ginástica rítmica em Frankfurt, na Alemanha. As leoas fizeram uma atuação impecável na série simples com 5 bolas e cravaram a maior nota do mundo no ano de 2026 para conquistar o topo do pódio. A segunda medalha dourada neste domingo veio pouco depois, na série mista, com 3 arcos e 2 pares de massas. A treinadora Camila Ferezin destacou o tamanho do feito do conjunto brasileiro.
2: A gente sabe o que a gente passou ao longo de tantos anos, né? 15 anos se preparando para esse momento, então é muito trabalho, é muita dedicação, abdicação de muitas coisas para realizar esse sonho.
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4: A inteligência artificial está em todo lugar. No celular, no computador, na geladeira, na portaria, todo canto que você olha tem inteligência artificial. Mas aquilo que parecia ficção científica até muito pouco tempo atrás é a realidade, principalmente de crianças e adolescentes. Como lidar com esse novo cenário que dá medo em muita gente grande? Esse é o nosso assunto aqui no programa Seus Filhos de hoje. Eu, Thaís Dias, fico na sua companhia e sempre ao lado dela. Roseli Saião, tudo bem, Roseli?
5: Tudo bem, Thaís. Sempre uma delícia conversar com você.
4: E vamos encarar juntas esse tema da inteligência artificial, mas não sozinhas. Hoje temos convidada especial conosco por aqui. Ela, que é uma das maiores autoridades nesse assunto, pesquisadora de comunicação semiótica, inteligência artificial, professora titular da PUC São Paulo, Maria Lúcia Santaella. Seja muito bem-vinda aos Seus Filhos.
6: Muito obrigada, é um grande prazer estar com vocês. Mulheres conversando.
4: Mulheres conversando sobre tecnologia, sobre relacionamento familiar, sobre educação. E eu quero começar trazendo o depoimento de quem vive essa realidade, de uma adolescente. A gente vai começar com o relato da Isabela Vargas, de 14 anos, que é estudante, e ela fala um pouco dessa relação com a inteligência artificial.
7: Eu geralmente utilizo a inteligência artificial para praticar o meu inglês, ainda mais que algumas inteligências artificiais, como o ChatGPT, que é o que eu geralmente uso, tem uma função que você pode falar com elas como se fosse uma chamada de voz. Então eu peço para ele falar em inglês comigo e assim eu vou desenvolvendo vários assuntos em inglês para treinar, conversar em inglês com outras pessoas futuramente, daí eu uso o ChatGPT.
4: Olha, vou começar por aqui, Roseli, quando a gente fala, né, de inteligência artificial, de tecnologia de uma maneira geral, redes sociais, há uma demonização por boa parte, né, principalmente dos adultos que temem aquela realidade. Então, isso é ruim, isso faz mal, isso é um problema. Não é bem assim. Para tudo há um equilíbrio, é preciso refletir sobre aquilo, não é isso?
5: A gente acabou de ver que não é bem assim, né? Ou seja, tem muitos benefícios e tem muitos prejuízos. Agora, é preciso aprender a utilizar. O depoimento que a gente acabou de ver e ouvir é ótimo, porque ela descobriu uma excelente maneira de usar a inteligência artificial, porque ela treina sotaque também, né? Ela treina a maneira de falar do inglês, que tem várias, né, línguas inglesas com sotaques diferentes. Eu adorei o depoimento dela e a descoberta dela desse caminho.
4: Mas nem sempre esse é o cenário, há sempre muita preocupação também, porque se há o lado positivo, há também o lado negativo, que a gente precisa ter cuidado e observar bastante, né, Maria Lúcia?
6: Olha, começou bem com esse vídeo, porque a característica fundamental de toda a tecnologia é a ambivalência. Então, ela tem um lado produtivo e um lado destrutivo. Isso é uma característica, inclusive, da humanidade. Então, os

0: Esse exemplo é maravilhoso porque é o lado bom da tecnologia. Agora, os perigos são enormes, os riscos. E é interessante que os estudos que têm aparecido são estudos mais daquilo que provoca como problema do que aquilo que é bom. Então, é interessante que aquilo que é bom acaba ficando invisível, quando na realidade deveria se projetar, porque é tão importante ou mais. Porque a gente fica pondo tanta ênfase nos perigos e nos riscos que acaba esquecendo do uso que é bom e que a educação ela pode incorporar. Porque as áreas mais afetadas da inteligência artificial hoje, sem dúvida nenhuma, educação, daí vem o direito e daí a saúde. São as três áreas mais afetadas. Agora, a educação, evidentemente, é aquilo que mais nos toca, porque é a responsabilidade do adulto em relação às novas gerações.
1: Agora eu queria fazer uma provocação, porque muito se fala hoje, quando a gente fala de inteligência artificial, de que essas novas gerações que convivem já desde cedo, né, praticamente desde que nasceram, com essa tecnologia, vão ser gerações emburrecidas. Porque tudo tem ali a inteligência artificial como um mediador, são aquelas que não querem pensar e usam a inteligência artificial, por exemplo, para fazer uma lição, a gente vai falar bastante sobre isso. Há de fato essa preocupação com o emburrecimento, ou a gente só precisa canalizar essa energia dessa nova geração para usar essa ferramenta de forma positiva?
2: Olha, a Thaís, é super interessante essa questão. E eu comparo aí, né, com a sua pergunta, com a escola. A escola pode fazer uma pessoa avançar, se desenvolver. A escola pode emburrecer muitas crianças, tirando a curiosidade delas, falando, tem que ser assim, é só isso, não, agora não é hora disso, né? Com a inteligência artificial é a mesma coisa. Se a gente, desde o começo, convive com essa nova geração, que já nasceu com a inteligência artificial, ensinando a ser crítico, a descobrir caminhos, eles podem ser muito mais inteligentes, muito, com muitas aprendizagens diversas. Porque é possível isso, e a gente já sabe disso, né?
1: E eu queria até puxar a Maria Lúcia para essa conversa, porque a gente falou já bastante sobre isso recentemente, mas eu queria te ouvir. Há uma incredulidade também dos mais novos sobre a veracidade de algumas informações. Então, eu até citei o exemplo recentemente do meu filho, que tem 9 anos, que ele não acredita em nada. Ele sempre fala: mãe, isso é inteligência artificial. Mãe, mas isso é inteligência artificial. Você não pode acreditar em tudo, mãe. Eles viram céticos. Como lidar com a questão da verdade nesse ambiente em que agora é muito fácil
0: Bom,
1: mudar isso?
0: a hora que você fala da verdade, está tocando num problema crucial. Só acredito numa verdade que é aquela que Hannah Arendt, que é a verdade dos fatos. O resto é busca da verdade. Mas você vê, você está dando um exemplo de uma criança de 9 anos que está percebendo do que se trata. Mas a gente tem que olhar também esse lado que vocês acabaram de comentar, que está acontecendo com a cognição. Eu estou lançando um livro a semana que vem. A IA está usurpando a sua mente? É uma questão de equilíbrio, é uma questão. E isso faz parte da educação agora. Eu ouvi uma criança de 12 anos dizer, de uma escola de elite, dizer: ah, nós só usamos o chat GPT para fazer lição. Eu falei: e suas professores não percebem? Eles falam: não. Ele falou: não, nós usamos humanizadores. Eu fiquei, imagina, sou pesquisadora de inteligência artificial, foi uma criança de 12 anos que me ensinou que você instala um humanizador. Então, existe um problema cognitivo aí sério. O outro problema, eu vou escrever outro livro, o que está fazendo com o seu psiquismo? Porque mais da metade, estatisticamente, dos usos do chat são feitos para uso terapêutico. Você buscar no chat, não é? Uma ajuda psíquica. E pessoas que têm a terapeuta ou terapeuta, e a terapeuta sabe que ela está usando um outro terapeuta artificial.
1: A gente vai falar bastante sobre isso aqui ainda no programa, tanto da parte educacional, do uso nas escolas, mas também sobre a terapia, como a inteligência artificial virou essa conexão, né, para muitos jovens, a conexão de amizade, uma conexão de terapia, de tirar dúvidas. Mas eu queria voltar aqui numa questão, Roseli, o papel da família nessa hora. Se você, como que a família pode ajudar numa reflexão sobre o uso dessa inteligência artificial? Porque muitas vezes a gente está perdido, né? O pai, a mãe, eles ficam muito assustados porque nem eles compreendem tudo aquilo. E a inteligência artificial, como eu falei na abertura, está em todos os lugares, desde a portaria, quando você coloca o seu rosto ali para entrar num lugar, né? Até no seu celular, na sua geladeira, que já diz o que você quer, está em todo canto. E a gente fica meio assustado. E como é que a gente traz segurança para os filhos?
2: Boa pergunta. Eu creio que acompanhar os filhos é fundamental, né? Principalmente nessa era do mundo digital, do mundo virtual e da inteligência artificial e tudo que diz respeito. E acompanhar significa dialogar com eles a respeito disso. Mas dialogar começando pela escuta. Ouvir essas crianças, ouvir esses jovens adolescentes, porque eles têm ideias, eles têm opiniões. E eles têm opiniões que não são deles, mas que eles tratam como se fossem deles já. E aí os pais podem apontar, né? Mas isso aqui você viu em algum lugar, onde foi? E isso aqui, isso ajuda um trabalho que é da escola também, a formar umas pessoas com um pensamento crítico, o que é fundamental, né? Numa era com tantas mudanças tão rapidamente.
1: A nossa pausa é rápida aqui no programa Seus Filhos. Nós voltamos já já para refletir mais sobre o uso da inteligência artificial, principalmente o impacto disso na família, na infância, na juventude. Vem com a gente, não saia daí, a gente está te esperando.
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4: Nosso ouvinte Beatriz Palma escreve fazendo uma pergunta hipotética. Ela diz assim: meu cachorro, quando ele era bem filhote, tinha um ou outro cachorro que ficava com eles e eles ficavam brincando o tempo inteiro. Mas eles já não se veem há mais de 3 anos. A pergunta que eu sempre me faço, Manu, é: se os dois se encontrassem, será que um reconheceria o outro? Olha, Beatriz, vamos lá. A resposta, ela é bem mais ou menos, porque assim, eles podem até se reconhecer. Não dá para garantir que um cachorro, quando não vê o outro por anos e anos, vá reconhecer o outro. Mas certamente, se eles se reconhecessem, um detalhe seria imprescindível. O que os faria lembrar um do outro seria o cheiro. Porque, diferente da gente, porque somos extremamente visuais, quando a gente reencontra alguém depois de muitos anos, a gente procura rosto conhecido. A gente reconhece pelo visual. O cachorro, ele vive em um universo sensorial completamente diferente. O olfato tem enorme importância na maneira como ele identifica indivíduos e investiga o ambiente. Portanto, num reencontro, aparência, movimento, vocalizações, contexto e, principalmente, isso é o mais importante, informações olfativas podem contribuir para um possível reconhecimento. Mas isso, às vezes, não funciona. Participe também da nossa coluna enviando sua dúvida para elbicho@bandnewsfm.com.br ou então pelo meu Instagram, Manu Karsten.
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5: Girando mais uma vez a reportagem da Band News FM, está oficialmente aberto o período das campanhas eleitorais para as disputas de outubro. Detalhes com Rafael Procópio.
6: Mais de 19 mil pessoas registraram as candidaturas para concorrer às eleições deste ano. Terminou neste sábado o período para que todos os interessados em disputar as eleições registrassem formalmente o interesse no TSE. Entre os registros, 13 são de candidatos à presidência da República. São eles: Augusto Cury, do Avante; Clariana Barão, do Democracia Cristã; Edmilson Costa, do PCB; Flávio Bolsonaro, do PL; Hertz Dias, do PSTU; Luiz Inácio Lula da Silva, do PT; Pablo Marçal, do PRTB; Renan Santos, do Missão; Romeu Zema, do Novo; Ronaldo Caiado, do PSD; Rui Costa Pimenta, do PCO; Samara Martins, do UP; e Wilson Grassi, do Democrata.
5: Indo direto ao estado do Rio, são velados os corpos de 3 vítimas do acidente envolvendo um helicóptero. Informações que chegam com a Gabriela Morgado.
7: Os corpos das colombianas mortas na queda de helicóptero na Vista Chinesa no início do mês são velados no Rio de Janeiro. A cerimônia aconteceu no cemitério crematório da penitência, no Caju, na zona portuária. Rocio Cubilhos, de 59 anos, a filha dela, Wendy Manrique, de 37, e a neta, Sofia Murilo, de 17 anos, fariam um voo de 20 minutos a passeio. O restante da família esperava no aeroporto de Jacarepaguá, na zona sudoeste, para embarcar no mesmo helicóptero. Os corpos das colombianas foram reconhecidos e liberados pela família do Instituto Médico Legal na última terça-feira. Além delas, o piloto Alessandro Rocha, de 51 anos, também morreu no acidente, que é investigado pelo Centro de Investigação e Prevenção de Acidentes Aeronáuticos, o CENIPA.
5: Nos outros assuntos, ninguém acerta 6 dezenas e a Mega Sena acumula. Na próxima terça, o grande vencedor pode levar para casa 45 milhões de reais. Foram sorteados ontem os seguintes números: 23, 29, 33, 42, 43 e 57. Repetindo: 23, 29, 33, 42, 43 e 57. Ainda dá tempo de fazer uma fezinha, hein, gente? E o Cruzeiro volta a campo na próxima quarta-feira pela Copa Libertadores. A equipe mineira viaja para o Rio de Janeiro para enfrentar o Flamengo. O jogo de ida no Mineirão terminou empatado em 1-1. Ontem, a Raposa venceu com o Corinthians fora de casa por 2-1. Os gols foram marcados por Bruno Rodrigues e Wanderson. Já Gustavo Henrique marcou para o Timão.
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8: A segunda-feira será marcada pelo retorno gradual do tempo mais quente e estável em boa parte do centro-sul do Brasil. A frente fria já estará mais afastada de São Paulo, avançando em direção ao Rio de Janeiro e ao Espírito Santo. Com isso, o sol volta a aparecer com mais frequência no estado paulista e as temperaturas voltam a subir. No centro-oeste, o calor ganha mais força, acompanhado por baixos índices de umidade relativa do ar. Em São Paulo, o fim de semana termina com a temperatura subindo, principalmente no interior. A faixa leste ainda pode manter alguma nebulosidade antes da estabilização completa. No Rio de Janeiro e no Espírito Santo, a frente ainda pode provocar alguma instabilidade, mas a tendência também é de enfraquecimento gradual do sistema. No sul, a instabilidade diminui em relação aos dias anteriores, embora ainda possam ocorrer episódios localizados de chuva. A principal tendência dessa segunda-feira é, portanto, a retomada do calor, maior presença de sol e manutenção da baixa umidade relativa do ar no centro-oeste e no interior do sudeste, sinalizando o início de um novo período bastante quente. Aline Araújo, da Clima Tempo.

0: O uso da inteligência artificial, o impacto disso na infância, na adolescência, nos relacionamentos familiares, escolares também. Esse segue sendo o nosso assunto aqui no programa Seus Filhos. Eu, Thaís Dias, sempre ao lado dela, Roseli Saião, nessa análise. E hoje, nossa convidada especial é a professora titular da PUC São Paulo, uma das maiores referências no pensamento da inteligência artificial aqui no Brasil, Maria Lúcia Santaella. Vamos trazer para essa reflexão a análise de um professor. A gente falou bastante de educação, da escola, né? Como é que ela pensa a inteligência artificial. E temos conosco um professor de matemática, o Railson Deodato.
1: Eu procuro incentivar o uso da IA, um uso consciente, onde o aluno use a IA para se aprimorar ou para lhe auxiliar em tarefas brutas, tipo criar uma apresentação, ajudar a estruturar um seminário, mas que ele não deixe todas as tarefas no automático da IA, para que não vire um copia e cola. Então a IA é uma ferramenta extremamente poderosa que, quando bem utilizada, pode ser um recurso de extrema valia para o aluno.
0: Maria Lúcia, eu queria te ouvir sobre isso, né? Porque parece muitas vezes que tem uma tecnologia com baita potencial, até positivo, como a gente diz, mas que está todo mundo perdido, inclusive a escola, né? Que deveria refletir e aplicar da melhor forma possível, né, essas tecnologias dentro do aprendizado.
2: Então, a IA hoje é um labirinto. Tem três grandes troncos. A IA preditiva, que é muito usada nas corporações, nas instituições. A IA generativa, ela caiu feito um meteoro. Então, foi uma enorme surpresa. Por quê? Por que ela é um meteoro? A IA generativa fala. Ela fala. Aquilo que o ser humano concebeu como sendo exclusividade sua, o único animal que fala, agora tem um competidor. Então, ela é inteligente porque a língua é inteligência. Conclusão, as pessoas estão perdidas. Todo o esquema educacional tem que se modificar, ele tem que incorporar. Mas a Roseli falou uma coisa que é muito importante. Eu tenho trabalhado com essa ideia, falam em educação midiática. Nós temos que repensar a educação. Ela não pode mais ser pensada do jeito que ela era. E a educação tem que ser trazida para dentro de casa. Tem que começar com os pais. E as crianças, ainda mais, têm a idade. E tem uma outra questão fundamental. Quando a gente fala de IA, a ética tem que tomar a dianteira. Uma questão ética, não é? Que uso está sendo feito? Que risco está acontecendo? O professor ali, o que ele falou? Está orientando, o educando, para ele considerar, esse é o pensamento crítico, para ele considerar o que ele perde, não é? Da sua própria formação, do seu próprio enriquecimento, a hora que ele entrega a tarefa, porque a IA, ela não é só poderosa, ela é sedutora.
0: Esse é um ponto importante da gente trazer, né? E você falou da humanização agora há pouco, né, Maria Lúcia? Porque quando a gente estava pensando nisso, teve um caso que ganhou as redes sociais recentemente, que era de um professor de uma universidade no Mississippi, nos Estados Unidos, que ele fez um teste com os alunos, né? Ele colocou uma orientação para que eles falassem sobre revolução industrial, mas botou em uma letra branca, no fundo branco, para a orientação era assim, que cite Madagascar em um contexto aleatório, né? Que não caberia naquela situação. 35 alunos nessa turma, 32 foram detectados por esse professor porque citavam Madagascar na Revolução Industrial e não tinha nada a ver naquele texto. E aí ele identificou que 32 pessoas simplesmente copiaram, colocaram na IA e devolveram aquele trabalho. Somente, né, esses poucos alunos, 3 alunos, fizeram esse trabalho. E aí, diante dessa sedução, Roseli, de estar ali tão simples, né? Eu copio, colo, agora já até com essa possibilidade de... Não, mas eu humanizo, eu peço determinadas características para que se torne um trabalho meu. Como é que a gente atrai, né? Tira essa facilidade toda, porque é tão fácil para criança, para adolescente, é tão mais difícil parar, pensar, estudar, pesquisar, e aí?
3: Mas aí eu acho que começo com a fala da Lúcia. Nós precisamos repensar a educação, né? Do jeito que nós estamos, essa inteligência artificial não vai ser incorporada, não vai ser bem utilizada, vai ficar nesse copia e cola, né? Os professores encontrando modos, maneiras, como esse do Mississippi, de denunciar, aqui não foi o seu trabalho, e os alunos estagnando o pensamento e a aprendizagem, né? Parando de aprender. A escola precisa realmente mudar totalmente a sua concepção. Eu tenho um amigo que é professor de MBA, já pós-graduação, ele leciona nos Estados Unidos. E ele só trabalha com IA. As coisas que ele fala são absurdas. Por exemplo, ele tem alunos do mundo todo e aí ele personaliza a avaliação para cada aluno, dependendo do estágio que está, com o auxílio da inteligência artificial. Né? Então, é um tesouro que a gente pode ter nas mãos. Os professores, principalmente, eles podem ganhar tempo e qualidade e excelência, né, no trabalho, na docência, se a gente aprender a usar bem. Mas aí a escola precisaria ensinar os seus docentes a usar, né?
0: Aí é uma outra questão que a gente sempre fala de capacitação. Aliás, por falar em capacitação, Lúcia, quando a gente pensa, né, a gente conversava até fora do ar, e você falou, olha, a inteligência artificial, ela vem com uma velocidade, ela chegou avassaladora, e aí, principalmente as gerações mais novas, que, né, já nasceram muito conectadas, elas têm uma capacidade de adaptação rápida. Mas como é que o corpo responde? Como é que a mente responde? A gente fala aí de comprometimentos motores, comprometimentos cognitivos. Vamos entrar um pouquinho nessa seara?
2: Acabei de ler um artigo sobre isso. Problema da atenção. Mas não é só da inteligência artificial. Nós temos que considerar... Olha, eu publiquei um livro, organizei um livro em 2015, Onipresença dos Jovens nas Redes. Então, a inteligência artificial, ela vem dentro, não é, dessa transformação. Ela chegou muito abruptamente, porque, de repente, ela há uma tecnologia que fala, conversa com você. Então, isso assusta. Mas os jovens estão na rede, eles nascem na rede. E o que, que acontece? A atenção... ela vai diminuindo cada vez mais. É uma pesquisa que eu vi de 2010, 2015, 2020, parou em 2020. E a fração da atenção foi diminuindo cada vez mais. O que, que isso provoca? Por baixo, sem que a pessoa se dê conta, a criança, inclusive, vai ficando com um estresse, Então, impaciência, não tem mais a capacidade de concentração. Mas isso não é só inteligência artificial, é o mundo das redes. Nós estamos no mundo das redes quanto tempo? 30 anos. E olha o que já está transformando tudo. O ser humano. Isso eu tenho trabalhado bastante nos meus livros e na minha pesquisa. É a ontologia do humano. O que é humano hoje? Essa é a grande pergunta. E a gente tem que se reacostumar com o fato de que o humano não é mais aquilo que ele era 10 anos atrás. A educação não é mais. A sociedade não é mais. O governo não é mais. A política não é mais. Enfim, está tudo num processo profundamente transformador.
0: E essa transformação, ela impacta, inclusive, na nossa ideia de tempo, né, Roseli? Porque parece que, quando eu volto lá na minha infância, na minha adolescência, eu lembro de momentos de tédio, de que o tempo demorava a passar e não tinha nada para fazer. E ou então, até a saudade, né? Aqueles amigos que você via, porque moravam longe, só alguns momentos, você tinha que ficar pensando, ah, mas o que será que ele está fazendo agora? Poxa, mas eu queria falar com aquela minha amiga. E hoje você não tem esse vácuo no tempo. Né? É difícil até você ensinar. Não, mas não precisa fazer nada. Nossa, é dificílimo para essa geração lidar com uma coisa que é fundamental, que é o tédio.
3: É. Não há tédio. Você me faz pensar numa lembrança. Quando eu era criança e a gente ia viajar em família, éramos em 4 filhas naquela época. Então, tinha marcado a hora da viagem, tudo pronto e a hora não passava, né? Era um segundo, dois segundos. Aí o meu recurso para a hora passar mais rapidamente era ler. Aí eu começava a ler e daí, de repente, a hora tinha chegado, a hora de sair, né? Hoje, eu já fiz essa experiência. Eu conheço bem o tempo, eu tenho uma noção boa de tempo. Eu vou ficar 15 minutos no Instagram. 15 minutos transformou-se em 1h15, sem que eu percebesse. Então, realmente, a noção de tempo mudou totalmente.
0: Olha, nosso tempo aqui ainda não terminou. A gente tem muito mais dessa conversa sobre inteligência artificial, o impacto na infância, na adolescência, na vida dos pais também. Já, já, a gente está de volta aqui na Band News com o programa Seus Filhos.
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5: Recebi aqui nas redes sociais do Celso, que é Uber, e ainda falou que andou comigo no carro. Celso, muito obrigada pela mensagem. E ele falou que quer uma dica de como assar um peixe para 10 pessoas. E aí eu lembrei de peixe assado na crosta de sal, um negócio que faz muito tempo que eu não faço. A gente fazia muito no tempo da faculdade, quando eu dava aula na faculdade, era bem comum. Eu não sei se caiu em desuso, viu, gente? Tô até com essa dúvida agora. Mas é tão legal, você vai comprar um peixe inteiro, eviscerado já, lava e você tempera sal, pimenta do reino, limão. Aí você pode pegar uns ramos de alecrim, manjericão, faz um buquê bem grande de ervas e bota na barriga do peixe. Aí mistura mais ou menos uns 2 quilos de sal grosso com umas 4, 5 claras de ovo. Aí você faz quindim de sobremesa. Mistura bem. E aí essa mistura de sal com a clara, você vai colocando assim em cima do peixe, faz uma cobertura mesmo embaixo e em cima você forra. É uma crosta. E aí esse ambiente do sal, quando a clara endurecer, vai criar um ambiente de vapor ali pro peixe assado, que é muito legal. Aí você leva pra mesa e faz o maior sucesso, porque aí você quebra, tira aquela casca de sal, que vai estar dura, né, até meio escurinha, e o peixe dentro tá suculento, macio, gostoso. Aí só uma manteiguinha de ervas pra acompanhar, acabou.
6: Se você quiser, você pode falar comigo pelo e-mail hojepode@bandnewsfm.com.br ou pelas redes sociais no @carolecrema. Pode pedir receita, dica, fala comigo, eu vou adorar.
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Os ministros do Tribunal Superior Eleitoral se reúnem na próxima terça para discutir a proibição do uso de deepfakes na eleição deste ano. Os magistrados também vão debater punições para casos de descumprimento das regras sobre o uso de inteligência artificial. O objetivo é chegar a um consenso sobre limites do uso de IA nas campanhas eleitorais de 2026. O encontro estava marcado para a última quinta, mas foi adiado. A conversa ocorre antes da sessão de julgamentos do plenário do TSE. Ainda no destaque político, a Justiça Eleitoral deve analisar nos próximos dias a candidatura de Pablo Marçal à presidência. No sábado, último dia para o cadastro de candidatos, o coach oficializou o retorno ao PRTB e lançou o nome ao Palácio do Planalto. Marçal conseguiu uma liminar na Justiça para retornar ao partido e, dessa forma, concorrer à presidência. No entanto, essa medida pode ser revertida em instâncias superiores. Mesmo com a decisão referendada, o coach acumula condenações no Tribunal Regional Eleitoral de São Paulo que estão relacionadas à campanha municipal de 2024. Ele está inelegível até 2032. Indo direto aos destaques do noticiário internacional, passa de 50 o número de mortos depois do terremoto de magnitude 7,7 atingir a Indonésia no sábado. Segundo o Serviço Geológico dos Estados, o tremor ocorreu perto da Ilha de Flores, por volta de 6 da manhã do horário local. Ao menos 3 sismos secundários foram registrados depois, sendo um de magnitude 6,1. As autoridades da Indonésia emitiram um alerta de tsunami e orientaram os moradores a se afastarem de praias.

0: O uso da inteligência artificial continua sendo o nosso assunto no programa Seus Filhos, o impacto na infância, na adolescência, na vida dos pais também, no ensino. É sobre isso que a gente reflete. Eu, Thaís Dias, sigo por aqui, junto sempre com a Roseli Saião. E hoje a nossa convidada é uma das maiores pesquisadoras do Brasil no assunto. É a professora titular da PUC São Paulo, Maria Lúcia Santaella. Quero começar esse bloco trazendo a palavra de uma mãe. A gente falou já de uma jovem, mostramos um professor e temos aqui conosco também a Gesilane Barbosa, que é mãe do Joaquim de só 5 anos. E ela fala um pouquinho sobre as reflexões sobre o uso da inteligência artificial, da tecnologia.
1: Eu me preocupo muito com o acesso do meu filho de 5 anos sozinho à inteligência artificial, porque ele ainda não sabe diferenciar o que seria verdade, o que seria invenção, né? E aí a passa informações de forma muito confiante, mesmo quando ela erra. E assim, colocar tanto ele quanto a nossa família em risco.
0: Agora, ela fala assim, ele não sabe diferenciar, ele tem 5 anos. Eu, muitas vezes, não sei diferenciar. Né? É difícil para a gente que é adulto, até para a Lúcia, eu vou colocar ela começando esse bloco, essa questão. É pra gente, é difícil. Você que é uma especialista nesse assunto, nesse mundo de deepfake, de IA generativa, como a gente ensina a essas novas gerações a pensar?
2: Olha, em 2018, nós tínhamos uma preocupação enorme com fake news, né? Daí virou desinformação, que é uma palavra muito genérica, eu ainda prefiro fake. Daí começou deepfake. Eu vou te dizer uma coisa, eu não consigo mais. Eu escrevi 10 livros sobre imagem, sou uma especialista em leitura de imagem. Até um livro didático para o professor ensinar imagem, leitura de imagem, interpretação de imagem para os alunos. Eu não consigo mais diferenciar quando é fake e quando não é fake. Nas redes. Então, como é que uma criança vai poder diferenciar? Então, o problema mais sério disto é a gente não saber mais o que é a realidade.
0: Uhum. É angustiante, né, quando a gente pensa nisso, Roseli, porque há essa preocupação, inclusive, aí eu trago para a rotina da família. Eu que tenho uma filha adolescente também, de 13 anos. A grande preocupação, né? Ela, mãe, posso tirar uma foto com os meus amigos? Não. Mãe, posso postar uma foto na internet? Não. Você vai ficando até meio proibitivo, né? Porque há uma preocupação com a deepfake e, como disse a Lúcia, né? É uma perfeição tão grande, a gente já viu o impacto disso em muitas crianças, né? Uma foto sem a menor maldade, sem a menor compromisso ali, né, dessa criança em se expor, acaba virando uma exposição. A gente fala de nudes criados e o impacto disso, né? Crianças que não conseguem lidar com isso no dia a dia. Roseli, é muito pesado. A gente precisa parar e pensar muito sobre esse assunto.
3: Pensar muito. Mas a gente precisa pensar principalmente nós adultos, né? A Santaella falou uma coisa que acontece igual comigo. Eu vejo, às vezes, um vídeo e eu tenho dúvida. Será? Aí eu vou nos comentários. E aí tem muita gente em dúvida. Eu acho que é IA. Não, o outro acho que não, é real. Né? Então, é preciso que a gente, assim como quando começou o mundo digital, a gente largou os nossos filhos sem ensinar nada, porque a gente não sabia nada, né? A gente continua não sabendo e eu acho que a gente localiza o problema sempre nos mais novos. Não, o problema é nosso, é principalmente nosso. O que fazer, como diferenciar, como ensinar.
0: Agora, eu vou fazer uma provocação. Eles não têm muito a ensinar a gente também? Principalmente os mais jovens? Esse olhar diferente, essa ideia de estou no meu ambiente, não pode contribuir para a gente também aprender bastante?
2: Eu tenho um lema. Temos que observar, prestar atenção no que eles estão fazendo. A maneira deles agirem, evidente, porque o mundo está aí para eles. Minha neta, de 9 anos, lida com o celular melhor do que eu. Então, a destreza manual, não é? O preparo do sistema nervoso central para o uso do equipamento, isso está perfeito. Mas você colocou uma coisa bem importante. Pior caminho é a proibição. Pior caminho. Parece o mais fácil, mas proibição é o caminho para a pessoa daí aquilo ficar da vontade de fazer.
0: Exatamente.
2: Né? Freud já falou. Proibição é condição do gozo. Conclusão. Última coisa na educação é proibir, é ouvir. Não é o que você colocou. Hoje tem que ter a capacidade da observação e de ouvir. Mas eu quero colocar um outro problema. Tem uma pesquisa, são pesquisas assim, a gente tem que acreditar na estatística, porque ela é feita de número, e com número não se discute. Então, eles ficam nas redes com os amigos. E a pesquisa revela que os jovens têm um sentimento profundo de solidão. Eu coloquei hoje, eu estava dando uma aula de pós-graduação, falei, que mistério, porque eu sempre achei, eles estão lá, eles não vão ter sentimento de solidão, e vem esse sentimento de solidão. Então, há um gap, não é? É um de separação do que é a socialização real. E o que é uma socialização que é artificial, porque você não está realmente. Se a gente estivesse falando aqui, não seria a mesma coisa, porque a gente não teria essa potência da presença. Você vê o outro, você sentir o outro. Então, outro problema muito sério que está acontecendo com os jovens.
0: Essa ideia da potência, eu acho muito boa essa palavra, porque é isso, né? A presença... Né? Ela tem essa potência, tem uma potência às vezes de desconforto, né? De uma pessoa que te provoca e que você precisa lidar, isso é um aprendizado. Tem a potência de uma troca que é orgânica, né? Que você isso. Se identifica e é muito mais fácil, tem o olhar que você troca. E Roseli, até para lidar com essa solidão, e aí a gente fala, né? Os likes, os milhões de amigos na internet que não representam na prática, até para lidar com essa solidão, eles têm recorrido às máquinas, eles têm recorrido à inteligência artificial ou a amigos online, que muitas vezes eles nem têm ideia de quem sejam na vida real. E isso é muito, muito preocupante, porque a gente não sabe o resultado. A mãe falou agora há pouco, olha, a inteligência artificial ela é assertiva até quando ela erra.
3: É interessante a gente pensar muito a esse respeito, né? Quer dizer, é uma urgência, né? A gente precisa pensar. Precisamos pensar, é solidão que eles sentem quando eles estão imersos nessa rede, né? Eu acho que é solidão. Quando eles recorrem à inteligência artificial para falar, é porque não há quem os escute. Tudo bem que muitos têm dito, né? Ah, porque a terapia não é acessível financeiramente. Hoje, no Brasil, já começou o atendimento pelo SUS para jovens e crianças que queiram conversar, queiram falar. E não é máquina, é gente, né? É profissional. Então, eu tenho a impressão, sim, que nós, adultos, estamos falhando nessa escuta. Que Santaella falou muito bem a necessidade disso.
0: Eu queria te ouvir também, Lúcia, quando a gente pensa, né, sobre essa necessidade do contato... a própria socialização, ela é comprometida e compromete até o desenvolvimento dessas gerações. Porque se a gente fala hoje de tantos adultos com comportamentos juvenis, né, talvez por causa dessa falta de um confronto, essa falta de desafios, que a socialização é a única que vai ser capaz de ensinar.
2: Esse é o grande problema que o uso terapêutico traz. Porque a IA é bajuladora. Então, como ela é bajuladora, ela foi feita para te agradar, ela te dá um reforço momentâneo. Porque, na realidade, a vida com o outro é uma vida de aprendizagem do outro, não é? Da diferença, o confronto com a diferença. Então, esse confronto você não tem, porque ela está lá para te agradar, para te responder. Olha, eu uso a inteligência artificial, porque, evidentemente, eu não posso... pesquisar uma coisa que eu não estou usando. Então, tem muita gente que fala de IA e não usa. Então, ela não sabe do que se trata. Inclusive, o uso, assim, psíquico, em momento de angústia, porque é isso que nos... É essa nossa dor da angústia, isso é humano, não tem como escapar. Então, eu falei, ah, vou ver o que ele tem a dizer. Na hora, dá um alívio, mas depois o problema volta. Não é? Por isso que é diferente você enfrentar um analista ou um terapeuta, porque você tem que enfrentar aquele que não é você. Quando, na realidade, a IA funciona como uma espécie de espelho, um espelho bonzinho.
0: Olha, que papo bom, né? Que a gente teve aqui no programa Seus Filhos. E daria para levar aqui várias horas refletindo sobre esse assunto. E lógico que a gente faz aquele convite para que você interaja também sempre conosco, trazendo, né, as suas percepções, as sugestões de tema. Nosso e-mail, seusfilhos@bandnewsfm.com.br. O nosso programa fica disponível para você ouvir quantas vezes quiser no nosso canal no YouTube da Band News FM, também, lógico, nos principais tocadores de áudio, no site da Band News. Fique à vontade para compartilhar. Quero agradecer aqui a toda a equipe que garantiu a realização desse programa de hoje, a produção da Beatriz Alencar, a produção aqui do nosso estúdio, da Marcela Pereira e do Rafael Henrique, a edição do Pedro Salles e a sonorização do José Antônio de Araújo. Agradeço muito a nossa convidada de hoje por aqui, professora titular da PUC São Paulo, Lúcia Santaella, muito obrigada. E já fica um convite para a gente bater mais papo sobre esse assunto.
2: Pode chamar.
0: Roseli, o meu beijo especial sempre para você, minha companheira. Até o próximo.
3: Beijo de volta. Santaella, adorei te ouvir. Adorei.
2: Ai, obrigada.
3: Você volte. E a quem nos acompanha, meu carinho de sempre.
0: Muito obrigada a você que está sempre ligadinho com a gente na Band News. Na semana que vem tem mais. Tchau.
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5: A computação quântica ainda é um sonho, mas a IBM promete ter dado um passo importante, Warrison.
6: Edu, é claro que a área mais quente da tecnologia é a inteligência artificial, mas a gente precisa lembrar que tem uma outra área que está avançando, mas ela não avança com a mesma velocidade, até porque é uma área muito mais complexa, muito mais difícil, não está recebendo todo o dinheiro que a inteligência artificial está recebendo, né, Edu? Mas que tem potencial para ser talvez mais disruptiva, né, para usar a palavra da moda, do que a própria inteligência artificial, que é a computação quântica. Faz até algum tempo que a gente não volta a esse assunto, né, Edu? Nos últimos dias, a IBM, que é uma das empresas que tem apostado muito em computação quântica, é uma das empresas que está mais avançada nessa área, a IBM anunciou um passo importante no desenvolvimento da computação quântica. Que passo foi esse? Pode até nem parecer assim, um grande passo, Edu, mas é um passo importante. Ela anunciou que conseguiu produzir resultados, né, de cálculos feitos pelo seu computador quântico, que são cálculos mensuráveis, ou seja, um dos problemas que existem hoje, um dos problemas que os computadores quânticos enfrentam hoje, Edu, é que é muito difícil você garantir a taxa de erro, é muito difícil você controlar a taxa de erro dos computadores quânticos, ou seja, eles erram muito. Como são cálculos muito complexos, cálculos muito... enfim, estratosféricos, é muito difícil você verificar se eles estão certos ou não. Mas a IBM anunciou que conseguiu diminuir a taxa de erro do seu computador quântico para índices mensuráveis, ou seja, ela consegue saber qual é a taxa de erro dentro da qual o computador quântico está operando. Esse é um passo super importante para que o computador quântico se torne alguma coisa usável, porque por enquanto ele é só experimental. Não dá para ter alguma coisa que vá além do experimental se você não pode ter segurança no resultado daquilo que ele está te trazendo como como retorno, né, Edu?
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12: Reloginho virando para 4 horas. Bom dia mais uma vez para você que está sintonizado por aqui na programação da Band News FM. O Constantino Gomes já mandou um alô por aqui e falou: tô aguardando o Expresso São Paulo daqui a pouquinho. Muito bem. Tem bom dia também para o Toí, que fala direto de Minas Gerais, região ali de Sete Lagoas. Falou assim, ó, meu Flamengo tá chegando, hein? Ai, ai, hein? Ai, ai, ai. E aí quem mandou mensagem para cá falou assim, tô saindo de casa agora, indo trabalhar. A Annelise já desejou um bom dia para todos nós, uma ótima semana. E vamos nessa, hein, gente? Semana que tá só começando, hoje segunda, 17 de agosto de 2026. Eu, Stephanie Toso, sigo por aqui, gerando os principais destaques do Brasil e do mundo nesses próximos minutos, já para você começar a segunda-feira atualizado, bem informado também aqui com a Band News FM. O Luiz falou assim, ó, meu Flamengo tá chegando, hein? Ai, ai, hein? Ai, ai, ai. E aí quem mandou mensagem para cá falou assim, tô saindo de casa agora, indo trabalhar. A Annelise já desejou um bom dia para todos nós, uma ótima semana. E vamos nessa, hein, gente? Semana que tá só começando, hoje segunda, 17 de agosto de 2026. Eu, Stephanie Toso, sigo por aqui, gerando os principais destaques do Brasil e do mundo nesses próximos minutos, já para você começar a segunda-feira atualizado, bem informado também aqui com a Band News FM. O Luiz aqui, gerando os principais destaques do Brasil e do mundo nesses próximos minutos, já para você começar a segunda-feira atualizado, bem informado também aqui com a Band News FM. O Luiz
13: aqui. Apartamento de cobertura. O cara que manda está morando no condomínio. E nós vamos trabalhar duro. Se for aprovada a PEC da segurança pública, eu vou criar o Ministério da Segurança Pública para dividir responsabilidade com estados e municípios, para a gente libertar o povo das vilas mais pobres e que tem quadrilha que manda na vila.
12: O candidato do

0: PL, Flávio Bolsonaro, fez um ato na praia de Copacabana, no Rio. Ele participou de um comício em um trio elétrico ao lado de diversos parlamentares aliados. O filho de Jair Bolsonaro afirmou que, se eleito, vai indicar ministros do Supremo que, nas palavras dele, respeitem a Constituição.
1: O Brasil vai vencer porque eu vou indicar 4 ministros do Supremo Tribunal Federal. Homens e mulheres que serão contra o aborto. Homens e mulheres que serão contra a liberação das drogas. Homens e mulheres que não vão perseguir adversário político. Homens e mulheres que voltarão a respeitar a Constituição. Homens e mulheres que darão segurança jurídica no nosso país.
0: Já Ronaldo Caiado, do PSD, afirmou que falta ao Brasil um presidente com coragem para combater a violência. Ele deu início à campanha em uma carreata que percorreu cidades em Goiás. Em uma declaração à imprensa, Caiado disse que, enquanto governador do estado goiano, combateu o crime organizado.
2: As 4 cidades mais violentas do país estavam exatamente localizadas aqui. Fiz questão para mostrar que, quando se tem coragem, competência, autoridade moral, você devolve o território à população que aqui habita. Quando eu falo isso no Brasil, as pessoas falam: não tem jeito. Olha, tem jeito. O que não tem é presidente da República à frente do país.
0: Candidato do Missão, Renan Santos, critica Flávio Bolsonaro e Lula no início da campanha. Ele participou no domingo de um ato na Faculdade de Direito da USP em São Paulo. Em um discurso a apoiadores, ele criticou o ato do PT no ABC Paulista e falou que Flávio tem ligações com a milícia.
3: Um cara que é o Flávio Bolsonaro, que ele próprio é ligado às duas principais facções do Rio, que é o Comando Vermelho, grupo do Bacelar, do TH Joias, não é a minha opinião, é a opinião da Polícia Federal, e as milícias do Rio de Janeiro. Nós tiramos os bandidos do segundo turno, os bandidos de direita, e busquemos os bandidos de esquerda. As pessoas que estavam no evento do Lula, se tivessem que ir naquele evento de maneira autônoma, nem saberiam da existência do evento. Que triste, um país em que o presidente da República precisa organizar uma cena horrível daquelas.
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0: Nos outros destaques do dia, o presidente dos Estados Unidos, Donald Trump, decide limitar as vacinas que são consideradas obrigatórias para crianças no país. As entidades de saúde, no entanto, apontam que a medida pode causar danos sérios ao mundo inteiro em questões sanitárias. Sobre esse assunto, o colunista da Band News FM e infectologista Dr. Álvaro Furtado conversou com o apresentador Renan Suquevicius no Band News Station.
5: Bom, a gente está enfrentando aqui no Brasil dificuldades com relação à vacinação. As pessoas já há alguns anos deixaram de se vacinar, embarcaram em teorias conspiratórias, em notícias falsas e mentiras propagadas por políticos falando que as vacinas não funcionam, que as vacinas causam morte, que as vacinas causam doenças. E nos Estados Unidos, os Estados Unidos parecem viver um filme que a gente já viveu aqui recentemente, justamente desse discurso descredibilizando a imunização. E agora o presidente Donald Trump, sem nenhuma base científica, mentindo, fez com que algumas vacinas não sejam mais obrigatórias no calendário infantil lá nos Estados Unidos. Caiu de 17 para 11 o número de vacinas que são obrigatórias para aplicar na população de lá. Ele citou risco de morte ou falando que algumas das vacinas causam autismo, o que, eu repito, é mentira, não tem comprovação científica. Mas esse discurso, além de ser uma medida, um decreto que vai impactar a vida das pessoas, tem também um reflexo no mundo todo, de maneira geral, porque os Estados Unidos têm um papel importante, uma liderança importante em questões relacionadas à saúde. E é sobre isso que a gente vai falar agora com o Dr. Álvaro Furtado. Doutor, tem essa questão da saúde, eu quero abordar isso nessa nossa conversa de hoje, mas que papel os Estados Unidos têm nesse trabalho da saúde e como isso pode afetar outros países, inclusive o Brasil?
6: Eu, como infectologista, né, quando a gente tem um país aí, uma liderança mundial como os Estados Unidos, e fala, questiona publicamente, né, através do presidente Trump, as vacinas, essa mensagem, Renan, e o nosso ouvinte, atravessa a fronteira, chega em rede social e acaba gerando um sentimento de desconfiança enorme, né? Mas vamos falar aqui bem claramente, é perfeitamente legítimo

0: questionáveis. Só que isso acaba gerando, Renan e nossos ouvintes, uma insegurança enorme na população. Por exemplo, a gente teve uma hesitação vacinal nos últimos tempos, vacina de sarampo agora, né? É um exemplo particularmente importante para a nossa realidade, né? A gente vê quando uma cobertura vacinal diminui, a doença volta a aparecer, né? E eu converso com colegas infectologistas que viram meningite, surtos de meningite, poliomielite, várias situações graves que agora a minha geração não viu como infectologista, mas vai começar a ver, né? Então tudo isso é muito preocupante, né? Quando você atrasa ou reduz cobertura vacinal de um país, ou quando alguém como líder global, passa a influenciar negativamente uma série de programas nacionais de imunizações no mundo, e nosso programa nacional do SUS é um dos programas mais robustos do mundo de ter vacinas com um painel enorme de utilidade pública sendo questionadas, né?
1: É importante trazer aqui também um ponto da OMS. Houve um pronunciamento por meio da liderança da Organização Mundial da Saúde, Tedros Adhanom, falando que as vacinas não causam autismo e criticando essa medida tomada por Donald Trump limitar o número de vacinas obrigatórias. A organização afirmou que essas medidas que são defendidas pelos Estados Unidos não estão alinhadas com as evidências científicas, não se baseiam em questões científicas, mas numa impressão do presidente americano, isso não se sustenta. E aí a nota da OMS, doutor Álvaro, coloca aqui um aspecto factual do noticiário muito importante, que é os Estados Unidos estão vivendo o pior surto de sarampo dos últimos 35 anos. Quando a gente olha para... E aqui no Brasil a gente também está olhando para isso, né? Em São Paulo estão subindo os casos de sarampo, inclusive São Paulo e outras duas cidades da região metropolitana estão numa campanha de vacinação para que as pessoas possam ficar protegidas. Quando a gente olha para essa doença e inclusive para os viajantes, pessoas que estão com viagem programada para os Estados Unidos, no México também a situação não está muito fácil, nem no Canadá, países que sediaram a Copa do Mundo estão observando o aumento desses casos. Que orientação a gente pode dar para as pessoas que têm viagem marcada para a América do Norte?
0: Então, olha, para quem está ouvindo a gente, ficou preocupado com essas notícias, recomendação é simples, não é para abandonar nem atrasar a cobertura vacinal. E nesse mundo globalizado, onde as doenças caminham rapidamente, quando a gente faz qualquer viagem internacional, Renan, a gente precisa fazer uma consulta de medicina dos viajantes, né? Para ver, dependendo do lugar do mundo onde você vai, você tem um bolsão de doença acontecendo naquele local. Então, é importante tomar a vacina. Então, toda essa conversa não é para se basear em rede social, em declarações políticas. Procure um médico, conversa com seu pediatra, procure informações de sociedades científicas, autoridades sanitárias, pergunte, questione e tire as suas dúvidas. A gente pode continuar a discutir, mas a fonte que a gente utiliza para nossas informações, né, e quando essa confiança diminui, ganha espaço aí essa hesitação vacinal e essas doenças começam a espalhar novamente pelo mundo. Então, sarampo, por exemplo, como você comentou bem, Renan, a gente poderia estar evitando tudo isso se a cobertura vacinal fosse boa, a vacina extremamente segura. Então, de novo, é um cenário bastante preocupante no mundo, o mundo de aquecimento global, um mundo onde as doenças infecciosas podem voltar, não só as doenças transmitidas aí através de contato, por um vetor artrópode, mosquito. Então, realmente, a gente deveria ampliar e investir mais em vacina, não em hesitação vacinal, né?
1: São legítimas as críticas ou questionamentos feitos durante a pandemia de Covid-19. A gente viveu um momento muito particular, naquele momento mais agudo, né? Porque tinha essa pandemia, ou seja, o mundo todo padecendo dessa doença muito severa, o número de mortes, um impacto na economia gigantesco, e a ciência trabalhou de maneira muito acelerada. Foi incrível acompanhar esse processo na produção de vacinas para imunizar. E sabemos, e aí eu queria que o senhor pudesse explicar um pouco, que o processo de construção de uma vacina leva muito tempo. E na época da pandemia de Covid-19, esse processo diminuiu, né? Foi muito acelerado. E havia críticas ali de será que está tudo certo? Será que está tudo bem? Algumas pessoas fazendo essa crítica ponderada, outras faziam baseadas em mentiras. De maneira geral, vacinas fora desse padrão atípico de uma pandemia. Como são feitas essas vacinas? Como são pensadas? Como é a segurança dessas vacinas? Vamos explicar isso para quem acompanha a gente.
0: Olha, Renan, eu já participei de protocolo de vacina, até de vacina que não deu certo, vacina preventiva para o HIV. E esses ensaios clínicos envolvem populações diversas de vários países, são estudos multicêntricos, que passam por fases regulatórias, fase 1, fase 2. Eu não sei, a primeira avalia em modelos animais. Depois você vê segurança da tecnologia numa fase 2 em voluntários saudáveis. Depois

0: depois você testa um número enorme de pessoas, né? Claro que na Covid foi uma situação particular, né? Uma rapidez, uma celeridade que foi necessária para uma doença que estava parando o mundo, né? Uma transmissão, uma doença de vírus respiratório. Mas quando a gente entra na fase 3, a gente avalia segurança e eficácia da tecnologia, né? Eu vou citar um exemplo claro de como eu falei, de vacinas de HIV, outras vacinas que foram interrompidas. Agora, o problema é quando você começa a questionar vacinas que já foram estudadas historicamente durante muitos anos, com vários estudos, com segurança populacional, né? Porque nenhuma estratégia, medicamento ou vacina é isento de evento adverso, né? Existe um monitoramento desses eventos adversos. Mas eu volto a dizer, quando a gente muda a discussão científica e começa a traduzir ciência em opiniões pessoais, e quando a gente negligencia esses estudos enormes e decide, do ponto de vista de política pública, parar vacinas, é muito grave. Porque eu estou negando uma ciência, esses estudos são longos, são estudos bastante assertivos, que mostraram o benefício de uma série de vacinas, né? E mesmo a Covid, vamos pensar, a Covid foi uma situação bem particular, né? Foram 13 bilhões de doses administradas durante a pandemia da Covid, e as vacinas tiveram pouquíssimos eventos adversos graves, permaneceram, mas as pessoas preferem destacar os eventos adversos raríssimos do que propriamente a proteção que a doença tem contra a gravidade, contra a hospitalização. Então, realmente, precisa ter muita tranquilidade e olhar essas informações de forma bastante criteriosa do que tomar uma decisão baseada em opinião de pessoas que não são experts e falam com viés enorme de não terem participado de estudos, não conhecer a ciência relacionada às doenças infecciosas, né?
1: Tem uma frase que o Dr. Daniel Barros, do Humanamente, também colunista aqui da Band News FM, fala bastante, que é quanto mais grave, mais raro, né? Não é o padrão do grave ser o mais frequente da gente conhecer. Tem pergunta chegando aqui, doutor, o João Paulo Cardoso, lá da Bahia, de Salvador, ele pergunta da vacina tríplice viral, que é essa sarampo, rubéola e caxumba. Quanto tempo depois de aplicada a vacina ela começa a fazer de fato efeito, começa a proteger?
0: Então, algumas semanas depois da aplicação, lembrar que as vacinas funcionam depois que você induz uma resposta imunológica de proteção de anticorpos, né? Então, vai depender muito da idade, quantas doses o paciente teve, se é uma dose de reforço. Mas, usualmente, depois de algumas semanas, você tem a produção de títulos de anticorpos. Se você entrar em contato, por exemplo, com sarampo, é uma vacina que funciona como um bloqueio. Você pode até ter uma doença leve e branda, mas as vacinas, a sarampo, caxumba, rubéola, tem um efeito protetor contra a doença mesmo. Então, algumas semanas depois que a pessoa faz essa vacina, que ela tem um caráter de proteção e bloqueia, porque o nosso objetivo com essa vacina agora é bloquear a transmissão. As pessoas não pegarem, porque o sarampo tem uma altíssima taxa de transmissibilidade. Uma pessoa doente pode passar para quase 20 pessoas. Então, realmente é um bloqueio para que o surto não se intensifique.
1: Doutor Álvaro Furtado, participando aqui da programação da Band News FM no Band News Station. Muito obrigado por esses esclarecimentos, doutor. Boa semana, até semana que vem.
0: Boa semana para todo mundo. Um abraço, Renan.
1: Valeu.
2: Quatro horas 15 minutos, girando a nossa reportagem, a inflação sobe 0,07% no mês de julho, com alívio nos preços dos alimentos. Destaque do repórter Guilherme Faria.
3: A inflação no país ficou em 0,07% em julho deste ano, índice 0,09 ponto percentual abaixo do registrado no mês anterior. O Índice Nacional de Preços ao Consumidor Amplo foi divulgado pelo IBGE nesta terça-feira. No ano, o IPCA acumula alta de 3,44%. De acordo com o levantamento, o grupo Habitação acelerou de junho para julho, puxado principalmente pela alta da energia elétrica residencial, que saiu de 1,53% para 3,09%, e exerceu o principal impacto individual no mês. O resultado contempla reajustes tarifários das concessionárias que operam em São Paulo, Porto Alegre e Curitiba, além da vigência da bandeira tarifária amarela, com acréscimo na conta de luz de R$ 1,88 a cada 100 kWh consumidos. O professor Luiz Tilano questiona o aumento nas contas de energia.
4: Ninguém aguenta mais esses aumentos da conta de energia. Toda hora é um aumento, toda hora é uma bandeira diferente. Ninguém consegue entender direito essas leituras aí que eles fazem. Tem sempre tentando compensar de alguma forma a conta de energia aí. A gente fica sem entender, fica nas mãos deles aí. É muito difícil.
3: O grupo Transportes foi mais um a variar positivamente em julho, com índice de 0,05%. O gerente da pesquisa, Fernando Gonçalves, explica a que se deve o aumento.
5: A variação do grupo Transportes reflete, além da alta de 11,67% das passagens aéreas, o recuo de 1,44% nos combustíveis, com todos em queda. etanol com menos 2,26%, gasolina com menos 1,37%, óleo diesel com menos 1,22% e gás veicular com menos 0,08%.
3: O IBGE aponta ainda que os itens de alimentação e bebidas tiveram recuo de 0,67% no mês de julho, por influência da alimentação no domicílio, que variou menos 1,14%. As principais quedas foram no tomate, batata inglesa, cenoura e café moído. No lado das altas, destaque para leite longa-vida e frutas.
2: Os protestos em cartórios por dívidas de condomínio crescem mais de 500% em 2025, isso segundo dados do setor. O avanço da inadimplência aumenta a pressão sobre a gestão financeira dos empreendimentos. Quem explica é a Marília Braga.
6: A inadimplência afeta diretamente o caixa dos condomínios e pode dificultar o pagamento de fornecedores, obras e serviços essenciais. Em alguns casos, o atraso de parte dos moradores acaba pressionando o orçamento dos demais. Para a especialista em gestão condominial, Luciana Lima, uma administração financeira organizada é fundamental para reduzir esses impactos e manter as contas do empreendimento equilibradas.
7: Ao longo dos últimos anos, os cartórios de protestos têm registrado um aumento exponencial na busca e no protesto de débitos condominiais. Isso é um reflexo da realidade atual, tanto do endividamento das famílias brasileiras, como realmente do crescimento da inadimplência condominial. Essa é uma dívida que, por muitas vezes não é priorizada frente a outros débitos que registram taxas de juros bem mais altas e muitas vezes ela é negligenciada, pois os condôminos não têm a dimensão do impacto que isso causa no dia a dia, na sua segurança, na salubridade, na manutenção do condomínio e o quanto essa conta fica muito mais cara depois. Então, a busca pelo protesto é uma busca por parte do síndico e do gestor condominial de medidas que sejam eficientes, eficazes e rápidas, tendo em vista que o judiciário brasileiro, por muitas vezes, não consegue dar o retorno dentro de um tempo razoável.
6: O protesto em cartório é um dos recursos utilizados para tentar recuperar valores em atraso. Mas, além da cobrança, o planejamento financeiro pode ajudar o condomínio a ter maior previsibilidade e evitar que a inadimplência comprometa a rotina dos moradores.
7: Muitas pessoas não têm ciência de que o imóvel responde pela dívida condominial e o próprio mercado tem oferecido serviços diferenciados que buscam trazer para o síndico a segurança de ter um orçamento com que ele possa gerir ao condomínio, como é o caso da receita garantida ou a antecipação de receita ao condomínio, onde se transfere o ônus da cobrança a essa empresa, a um terceiro, que vai se responsabilizar por receber esse atrasado e tratar juntamente com os inadimplentes para buscar sanar a inadimplência do condomínio.
6: Diante desse cenário, manter as finanças organizadas ajuda o condomínio a enfrentar períodos de maior inadimplência, sem comprometer serviços, pagamentos e a manutenção do empreendimento.
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2: Pátria 22, está oficialmente aberta a temporada das campanhas eleitorais de olho nas eleições de outubro. Destaque que chega de Brasília com Rafael Procópio.
10: 13 candidatos à presidência da República registraram as candidaturas perante o Tribunal Superior Eleitoral. São eles: Augusto Cury, do Avante, Clariana Barão, do Democracia Cristã, Edmilson Costa, do PCB, Flávio Bolsonaro, do PL, Hertz Dias, do PSTU, Luiz Inácio Lula da Silva, do PT, Pablo Marçal, do PRTB, Renan Santos, do Missão, Romeu Zema, do Novo, Ronaldo Caiado, do PSD, Rui Costa Pimenta, do PCO, Samara Martins, do UP e Wilson Grassi, do Democrata. Terminou neste sábado o período para que todos os interessados em disputar as eleições deste ano registrassem formalmente o interesse no TSE. Mais de 19 mil candidatos foram registrados para os cargos de presidente e vice-presidente da República, governador e vice-governador, senador e suplentes, além de deputados federais, estaduais e distritais.
2: Hoje, Flávio Bolsonaro participa de uma motossiata na cidade mineira de Juiz de Fora. Em 2018, durante a campanha à presidência, o pai dele, o ex-presidente Jair Bolsonaro, foi alvo de uma facada no município. A expectativa é de que o senador faça um discurso a apoiadores. No sábado, a polícia do Senado cumpriu mandado de busca e apreensão contra um homem que ameaçou Flávio. Os agentes legislativos identificaram uma mensagem violenta que foi dirigida ao parlamentar publicamente em uma rede social. O autor da publicação, que mora na cidade de Juiz de Fora, em Minas, foi localizado e prestou o depoimento à polícia. Nos outros destaques, o candidato do PSD à presidência, Ronaldo Caiado, cumpre agenda também hoje em São Paulo. Ele participa de dois eventos com empresários na capital paulista. O ex-governador goiano vai comparecer à 27ª Conferência Anual do Santander, que também terá a presença de Romeu Zema, candidato do Novo. O ex-governador mineiro segue em São Paulo até o fim do dia, onde participa de um jantar com uma organização política. E tem destaque do esporte chegando por aqui. O Santos volta a vencer no Brasileirão em duelo direto e respira fora da zona de rebaixamento. Fala aí, Maurício Ferreira.
11: O Santos precisa de 13 minutos no segundo tempo para vencer o Vasco por 3-0 em São Januário e subir na tabela do Brasileirão. Gabigol, William Arão e Luan Pérez marcaram no Rio de Janeiro e garantiram o resultado, que levou o Peixe aos 25 pontos, agora fora da zona de rebaixamento. A vitória foi a primeira do Santos no Brasileirão após a Copa do Mundo e marcou a estreia de Neymar em jogos como visitante no campeonato deste ano. O Santos vira a chave agora com a Copa Sul-Americana e na quinta-feira visita o Macará na altitude equatoriana com a vantagem dos 2-1 na ida para avançar às quartas de final.
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2: O levantamento mostra que o dinheiro é fator relevante para 82% dos diagnósticos em saúde mental. O psiquiatra e colunista da Band News FM, Daniel Barros, fala sobre esse assunto com Ivan Brandão, Carlos Andreazzi e Michele Trombelli.
12: Doutor Daniel Barros com a gente. Aqui eu faço questão de abrir, porque eu tô com saudades. Posso, Andreazzi? Tô com muitas saudades, doutor Daniel. Faz muito tempo que eu não falo ao vivo com ele.
13: Doutor Daniel Barros, concedido acesso a doutor Daniel Barros e a Michele Trombelli. Sim, xandonicamente, por favor.
12: Xandonicamente. E hoje com um levantamento que traz dados a respeito de algo que a gente imagina empiricamente, né? Que uma das grandes razões aí de adoecimento mental, depressão, ansiedade, é a questão financeira. E o que traz esse levantamento que você divide com a gente hoje?
14: Oi. Um levantamento feito, uma pesquisa, né, feita pela Associação Brasileira de Profissionais de Educação Financeira, em parceria com o Instituto Axos, E é uma pesquisa interessante porque ela foi feita, esses dados que foram divulgados são dados sobre as pessoas que têm algum tipo de transtorno diagnosticado, seja um transtorno de ansiedade, seja depressão, síndrome de burnout, enfim, as pessoas que já não estão bem. Não estamos falando de um estresse geral, não estamos falando de uma ansiedade geral, pessoas que têm um diagnóstico. E para as pessoas que têm um diagnóstico de um transtorno mental leve, um transtorno mental que não é uma coisa extremamente grave, mas que atrapalha a vida, que leva à necessidade de tratamento, as questões financeiras tiveram algum grau de participação no desenvolvimento desse transtorno mental ou no agravamento, né? Às vezes ela não causa, mas ela agrava, ou seja, as questões de dinheiro participaram de 81,9% dos casos, né? As pessoas, quase 82% das pessoas que estavam doentes falaram, olha, a questão financeira faz parte aqui do meu sofrimento, faz parte do meu adoecimento. E o que é mais significativo, desse total, um quarto mais ou menos considerava o problema a causa única do adoecimento. Um quarto das pessoas disseram o seguinte, eu só estou doente por conta das questões financeiras, por conta de dívidas, por conta de dinheiro curto, de mês mais longo que o salário, enquanto um terço das pessoas diziam que o problema financeiro era predominante em meio a outras causas, não era a única questão, mas era a questão predominante. E isso é muito, muito importante, né? Porque a gente começa a entender que a questão das dívidas, que a gente já falou, inclusive, aqui, de juros, de dívida alta, de ganhos insuficientes, de vulnerabilidade econômica, não se refletem apenas no menor acesso à saúde ou numa dificuldade de comprar remédio, de ir no médico, mas elas são um estresse por si só. Metade dessas pessoas disseram que a renda delas não cobre as necessidades cotidianas. Imagino que é todo dia você ficar fazendo conta, o que, que eu vou ter que cortar, o que, que eu não vou dar conta, o que, que eu vou ter que abrir mão de coisas que eu preciso, mas que eu não consigo. Então essa segurança financeira, ela faz parte também da nossa segurança psicológica, a gente ter um acesso, né, diminuir a nossa vulnerabilidade econômica, ter programas de emprego, programas inclusive de renda, a gente já falou inclusive de programas de renda mínima aqui, assim, que também previnem o adoecimento, são fundamentais para que a gente diminua mais esse fator de estresse. Tem tantas coisas que estressam, né, o brasileiro no dia a dia, essa é mais uma, cada uma que a gente vai identificando, a gente tem que ficar pensando políticas públicas, intervenções e até, claro, também políticas para o sujeito mesmo conseguir aprender, gerenciar a educação financeira e assim por diante. Mas são flancos que estão abertos aí que a gente precisa abordar para melhorar a saúde mental do Brasil.
12: O doutor Daniel, rapidinho, me gerou uma curiosidade quando essa autodeclaração das pessoas falarem que a única causa que gera esse sofrimento mental, né, que leva ela a esse diagnóstico, seria a causa financeira. Mas a medicina admite que existe uma causa que leva a esse adoecimento ou nunca isso é fato, né? Uma causa só que leva a isso?
14: Pergunta maravilhosa, Michelle. A gente pode fazer assim, humanamente inteiro sobre isso, mas de fato você tem razão, o adoecimento é multifatorial, nunca é um fator só. Tem a sua história pessoal, tem a sua genética, a sua predisposição individual, mas na percepção dessas pessoas elas diziam o seguinte, se não tivesse esse problema eu não teria adoecido. É lógico que é uma avaliação subjetiva, mas dá a dimensão da importância para a pessoa.
12: Bem.
13: E doutor, pergunto sobre a dica. Tem dica de jogo?
14: Hoje tem uma dica muito legal, porque ela tem várias camadas legais. Esse jogo Esconde-Esconde Story, que foi lançado aqui no Brasil esse ano pela editora Grok. A primeira camada é que ele foi desenvolvido por duas crianças, o Arthur Queiroz e o Bernardo Queiroz, que tiveram a ideia do jogo, que é um jogo de esconde-esconde. Você tem um tabuleiro que você monta a casa do Andy, né, do Toy Story, tem a garagem, tem os quartos, e aí você monta um grande tabuleiro que tem lá quase, são 48 quadrados, você sorteia entre os participantes onde cada um vai se esconder, né, você tem cartinhas que mostram onde que eles vão se esconder, e a partir daí você começa a procurar o dinossauro, o Buzz, né, cada um é um personagem. Então você vai lá no tabuleiro e pergunta, você está aqui? E aí o jeito diz, está quente. Se está quente é porque está até um quadrado de distância de onde você apontou. Você pergunta, ah, você está aqui? Não, está frio. Está frio é porque está mais do que 4 quadrados de distância. E com isso você vai colocando marcadores no tabuleiro, com a carinha dos personagens, e você vai fazendo um mapa de onde as pessoas podem estar, e aí começa um trabalho de dedução, conta, exclusão. Muito interessante, é um jogo que ele tem esse apelo visual para as crianças, mas ele é realmente um jogo que faz a gente pensar, a gente fritar aqui os nossos neurônios. Então fica a dica aí pro final de semana, lançamento da Grok Jogos, Esconde-Esconde Toy Story, bolado por duas crianças, o Arthur e o Bernardo Queiroz, com a arte do Diego Sá. Fica a dica pro final de semana. Valeu, gente! Bom fim de semana!
12: Valeu!
2: 4h33, autoridades se manifestam sobre a decisão do governo brasileiro de iniciar o processo de reciprocidade contra o tarifaço dos Estados Unidos. Fala, Afonso Marangoni.
15: O presidente Lula afirma que o Brasil iniciou o processo de reciprocidade contra os Estados Unidos pelo tarifaço para mostrar que o país não é pouca coisa. A declaração foi dada nesta sexta-feira em entrevista aos podcasts Não Inviabilize e As Cunhãs.
16: Eu quero manter uma boa relação com os Estados Unidos. Não quero nenhuma briga com os Estados Unidos. Lamentavelmente, eles estão fazendo, sabe, construindo inverdades contra o Brasil. Nós ontem entramos com a lei da reciprocidade.
17: Eu vi.
16: Para a gente mostrar que a gente também não é, sabe, pouca coisa. Nós nos respeitamos.
15: Na quinta-feira, o governo federal informou ter iniciado o processo de reciprocidade contra os Estados Unidos por conta das tarifas impostas por Washington a produtos brasileiros. Na entrevista, Lula também disse que quer conversar em breve com o presidente Donald Trump. Em relação à lei da reciprocidade, o ministro da Fazenda, Dario Durigan, afirmou que o governo vai ter cautela e que agora é o momento de ouvir os empresários envolvidos.
18: O primeiro impacto do processo de reciprocidade é a gente poder colher, em especial do empresariado brasileiro, mas também do empresariado exterior, quais seriam os impactos e as preocupações que eles têm com eventuais medidas de reciprocidade. Isso lembrando que essa lei de reciprocidade foi aprovada por unanimidade no Congresso e a gente tem sempre muita cautela e muita responsabilidade para manejá-la.
15: O Brasil foi sancionado recentemente por duas tarifas, uma de 25% específica para o país e outra de 12,5% que atinge também outras economias. Vários itens da pauta exportadora brasileira ficaram de fora e integram uma lista de exceções.
2: Quatro horas 35 minutos pelo horário de Brasília, o âncora do Jornal da Band, do Band News no Meio do Dia, Eduardo Enegue, analisa os 100 anos do nascimento de Fidel Castro e fala sobre a situação econômica e social de Cuba.
19: Ó, 100 anos de nascimento de Fidel Castro. Foi uma data importante para a história, né, da nossa história recente, e muito importante para Cuba. E vamos combinar, a Revolução Cubana é um dos episódios históricos importantes que marcam a nossa história recente, né? Pós-guerra. Sem dúvida nenhuma, a Revolução Cubana é um dado importante. Não se compara, naturalmente, a importância ao início da União Soviética, o fim da União Soviética, claro, não tem o menor sentido, né? Um negócio pequitito. Mas é importante, porque está aqui, na América Latina. Tem um monte de gente andando para lá e para cá com camiseta do Che Guevara. As pessoas falam da Revolução Cubana como se a Revolução Cubana fosse realmente um exemplo de transformação de um país. De fato, foi um exemplo de transformação do país, mas nós vamos ver o que se pode falar desse país 67 anos depois da Revolução, né? Mais 100 anos de nascimento de Fidel Castro. Esses aniversários, tirando Mandela, Nelson Mandela, teve o festejo de 100 anos em 2018, já tinha falecido naturalmente, o Gandhi, né, que festejaram os 100 anos em 1969, depois os 150 anos, em geral, essas datas são ligadas a lideranças autoritárias, ou líderes autoritários, porque esse culto à personalidade. Normalmente, países democráticos festejam a independência, né? Festejam vitórias numa determinada guerra, mas não é 100 anos de um, 100 anos de outro, não é muito comum. Mas eu tô falando da exceção do Mandela e do Gandhi, deve ter alguma outra, mas é 100 anos do Lenin, né? O Vietnã festejou 100 anos do Ho Chi Minh, a China festejou 100 anos do Mao Tse-Tung em 93, a Coreia do Norte festejou 100 anos do avô do Kim Jong-un. Então, é aquilo. São datas, em geral, ligadas a lideranças populistas e de países, muitos são totalitários. Mas aí Cuba festejando os 100 anos, teve evento. Mas quando você vai olhar, são 100 anos de um país que está vivendo a sua maior crise. Então, assim, uma festa que tem uma simbologia, vivendo a sua maior crise. E é uma crise barra pesada. Eu não festejo a crise cubana, mas eu registro a crise cubana. É uma crise que você pode medir de várias formas. Eu vou pegar um indicador e depois vamos falar da realidade das pessoas, né? Porque o que interessa é a realidade de quem está lá. Mas olha só que loucura. Em 1959, a Cuba tinha uma renda per capita que era 7 vezes a renda per capita da Coreia do Sul. 7 vezes a renda per capita da Coreia do Sul. Hoje, a Coreia do Sul tem uma renda per capita que é 14 vezes a renda per capita de Cuba. Então, um país que tinha um sétimo da renda per capita de Cuba, hoje tem 14 vezes a renda per capita de Cuba. Pega o Vietnã. O Vietnã, ele tinha 1/14 da renda per capita de Cuba. Ou seja, o que o cubano ganhava em um mês, menos de um mês, 20 dias, o vietnamita ganhava no ano inteiro. Olha a proporção. Hoje, a renda per capita no Vietnã é quase o dobro da renda per capita de Cuba. Então, Cuba é um país que ficou para trás, foi ficando para trás, enquanto os outros foram avançando. É um país que tem uma economia arrebentada, um país que viveu de favores, primeiro vivia de favores da União Soviética, depois passou a viver de favores da Venezuela. E depois, um favor de ninguém, não vive de nada. E aí, quando não tem mais ninguém para fazer favor para Cuba, Cuba está definhando. Cidades com 10 horas de apagão, cidades com 20 horas de apagão. Imagina o que é 20 horas de apagão. E aí, quando você tem um apagão, o transporte público para, você tem um problema com produção, você tem um problema com refrigeração, você tem um problema nos hospitais, as escolas param, a saúde pública se deteriora. É um desastre. Aí Cuba recebia, depois de ser afiliada da União Soviética, mas quando a União Soviética acaba e quando ela não tem mais os favores soviéticos e começa a receber favores do Hugo Chávez e que acabam os favores venezuelanos com a prisão de Nicolás Maduro, a Venezuela mandava para lá uma quantidade expressiva de petróleo, que era vendido a um preço muito generoso. Aí quando cai o Maduro, em janeiro agora, aí ferrou. Cadê o petróleo? Não tem mais petróleo. Aí ela começa a queimar nas usinas um resíduo do refino, que é um negócio podre, corrosivo para as caldeiras, tóxico, tem uma mega concentração de enxofre, danifica tudo. Uma infraestrutura que já é envelhecida, destruída, está queimando um produto podre. E é isso. que está acontecendo com Cuba hoje, o que é uma loucura a gente imaginar. Porque a China fez uma reforma, não deixou de ser um país comunista, mas fez uma reforma. O Vietnã fez uma reforma. Qual é o medo do governo cubano? E aí a gente volta na história um bocadinho e a gente vê o seguinte, a Cuba sai de um sistema, de um regime, que era um regime ditatorial, de um golpista, picareta, ladrão, um bandido, vagabundo, Fulgêncio Batista, que era um lacaio dos americanos. Cuba era um quintal dos Estados Unidos, Cuba era uma... Não era um país miserável, tá? Se você olhar no ranking em 1959, Cuba está lá entre a 30ª, 29ª economia mundial. O PIB dos Estados Unidos era 70 e poucas vezes o PIB cubano. Hoje é 300 vezes o PIB cubano. Isso é uma loucura, né? Então, não era um país indecente, era um país concentrado, era um país onde os americanos mandavam, tinha cassino, corrupção, era uma bagunça. Aí disso eles se livraram. Só que eles não conseguiram libertar o povo cubano de algum sistema de controle, um sistema de controle pavoroso. E Fidel Castro, quando surge, Che Guevara, quando surge, os barbudinhos dos anos 50, final dos anos 50, eles foram para os Estados Unidos, para você ter uma ideia, e foram recebidos como os caras que iam libertar, acabar e vencer a ditadura, iam libertar o povo cubano. Era um negócio bacana, compatível com o discurso da época, aquele momento cultural, e chegam esses caras, falavam em liberdade, Fidel Castro falava em liberdade, deu entrevista para os jornais americanos. Tem um livro chamado O Homem que Criou Fidel. Acho que é o jornalista que criou Fidel, Herbert Matthews. É o jornalista, ele era um super jornalista americano e ele caiu no conto do vigário do Fidel Castro, acreditou no Fidel Castro, a carreira dele foi comprometida. Eu acho que é o homem que inventou Fidel. E ele vai entrevistar o Fidel Castro lá em Cuba. E o Fidel Castro apronta uma com ele, que fica colocando a mesma quantidade de... É o homem que inventou Fidel, né?
2: O homem que inventou o Fidel, é. Cuba, Fidel e Herbert Lee.
19: É. E aí ele fica ali, o Fidel Glocken, em volta da conversa, eles estão conversando assim no meio do mato lá, e ficam os caras andando em volta, ele achando que tem uma super tropa. Não tinha uma super tropa. Mas enfim, ele vendia uma ideia de liberdade... E o jornalista americano foi alertado, ó, isso é cascata. Mas ele foi, a carreira dele nunca voltou a ser o que era. E ele era prestigiadíssimo. Você pega a biografia do Anderson sobre o Che Guevara, um livrão grandão, mais de 1000 páginas. E você vê o que eles pregavam, o que eles falavam, o que eles prometiam e tal. E aí você vê o que eles entregaram. Eles entregaram uma ditadura. Como são as ditaduras, não pode ter uma voz discordante, não tem imprensa, tem prisão, tem morte, tem miséria e tem corrupção e tem a elite. E tem a elite. No caso, os militares que controlam tudo, tudo, tudo, tudo. Não se sabe se tudo é 40%, 70%, mas tudo que interessa é controlado. Então, derrubar o Batista... absolutamente compreensível. Imagina, um paraíso para investidor, dono de cassino, mafioso e uma parte da elite cubana. O povo se ferrando. Aí chega uma turma que fala em liberdade. Além de ser uma saga, a história da Revolução Cubana é uma história, é filme, é impressionante. Os caras chegaram realmente com um grupo reduzido e conseguiram. Tudo bem, aquilo era uma... Naquele tempo era outra realidade militar. Mas o fato é, parecia para os apaixonados que aquilo podia se transformar em alguma coisa bacana. Aí vem a simplificação. A simplificação é assim. Bom, mas vem cá. também com esse embargo americano, não há país que aguente. Como é que o país vai aguentar com um embargo desse tipo? De fato, o embargo americano é um negócio complicado. Ele é abrangente, ele prejudica a população. Não é de hoje que ele existe, ele piorou, ele restringe o comércio, ele restringe investimento, e as leis vão sendo ampliadas e vão prejudicando ou punindo as empresas estrangeiras que querem operar com Cuba, tem obstáculo bancário, tudo, é um horror, né? Aí agora, com a decisão de invadir a Venezuela, tirar o Maduro e piorar a relação com Cuba, ainda mais apertar, então a pressão de Washington complica. Só que, vamos combinar, desculpa a tosse, vamos combinar, não são os Estados Unidos, e não foram os Estados Unidos, e definitivamente não são, que proibiram eleição livre em Cuba. Foi uma opção de Cuba, né? Você não pode atribuir a Washington o fechamento de jornal, você não pode atribuir ao Washington o controle de sindicato, você não pode atribuir ao Washington o fato de que você não tem eleição livre, que você estatizou tudo, que você prendeu manifestantes. Washington tem a ver com isso. Então, essa decisão política da elite cubana, dos militares, da ditadura cubana, de proibir a liberdade em Cuba, isso não é tem nada a ver com os Estados Unidos. Nada a ver com os Estados Unidos. Isso é uma decisão deles. E que pode ser aferida como uma leitura, ou seja, como é que a sociedade recolheu, você afere pelo êxodo. Êxodo. Hoje Cuba tem uma população de 9 milhões e meio de habitantes e há 10 anos tinha 11 milhões. As pessoas estão indo embora. Por que as pessoas não estão indo para lá? Estão indo embora. Não tem empresa brasileira indo para o Paraguai? Por quê? Por que elas vão para o Paraguai? Por que não tem empresa paraguaia vindo para o Brasil? E os caras estão em Cuba, estão indo embora. Agora, quem é que sai? E aí aconteceu isso na Venezuela também. Quem é que sai? Não é um aposentado. Não é uma pessoa que já cumpriu uma vida profissional. É o jovem. É aquele cara que tem capacidade de trabalho. Então, a consequência é que você tem um envelhecimento da população, você tem uma redução da população, um envelhecimento da população, uma quantidade de pessoas menor em idade de trabalhar, famílias desmontadas. Aí você não tem, aí você tem o avô sem ter o filho, sem ter o neto, ele fica lá. O hospital perde, o enfermeiro perde o médico, que o médico vai embora, que além de saírem os mais jovens, saem os mais qualificados. Não vão ficar os mais qualificados e vão sair os mais desqualificados. Aqueles que não querem viver com a ração, porque tem uma ração de comida e com o salário que em Cuba, quando você faz a conversão, está 17 dólares e uma dúzia de ovos custa $1,50, é impossível viver assim. As imagens das cidades são lamentáveis. A miséria é lamentável. A prostituição, a miséria. E fala-se que, certa vez, foram entrevistar o Fidel Castro e disseram assim para ele, mas, presidente, comandante, as jovens universitárias aqui em Cuba estão se prostituindo, o que mostra como é que está a situação em Cuba. Aí ele falou, não, é que aqui até as prostitutas têm nível universitário. Naturalmente uma piada, mas conta-se de Fidel Castro que ele falava, e ele fazia isso, ele queria vender sempre a tragédia como uma percepção de sucesso. Tem um discurso dele famoso, quando, porque na época dele também tinha apagão, né? E ele disse, quando falaram que tinha apagão, ele falou: o apagão, o que é um apagão? O coração do verdadeiro revolucionário tem a sua própria luz. Vê esse cabimento, esse tipo de coisa. É, o fato é, Cuba está se deteriorando, está definhando. Não dá para saber o que vai acontecer. É, acabou de sair um pacote com alguma liberalização, sempre muito mais tímido do que deveria ser para que se pusesse em marcha uma transformação. Cuba está bem situada, Cuba tem uma tem capacidades mineral, açúcar, tabaco, o charuto cubano é conhecido mundialmente. Só que hoje o que é mais conhecido de Cuba é a camiseta do Che. A camiseta do Che Guevara. Que as pessoas que andam por aí com a camiseta do Che Guevara estão, na verdade, fazendo um comércio capitalista, né, com a camiseta do Che, e que não quer dizer nada. Nada, não tem nada, nenhum significado hoje. É, e o Fidel Castro, que era um político que falava maravilhosamente bem, e que a história do século XX não pode ser contada sem a sua seu protagonismo, sem a sua, não vou chamar de contribuição, porque falar para um cubano que Fidel Castro contribuiu para a melhoria de Cuba, os apaixonados vão dizer que sim, mas se você olhar os números, você vai ver que não. Mas também, se ele não tivesse existido, talvez Cuba ainda fosse uma ditadura ou teria partido para uma liberalização, não dá para saber. Mas ele é um personagem impossível de ignorar, né? Não tem uma pessoa que tenha convivido ou estado com o Fidel Castro que não tenha uma história marcante para contar. Seja uma piada, não importa. Uma história, ele realmente é uma figura incrível, né? E nos 100 anos do nascimento dele, Raul Castro, irmão dele, fez uma rara aparição e foi parte dos festejos. O que alguém pode perguntar é: vem cá, tudo bem, está ruim, está enrolado, está atrapalhado. Agora, por que não cai isso? Como é que aguenta? Como é que aguenta? Você tem um controle bastante razoável que vem sendo pressionado por fora pela economia de uma forma bem forte, bem forte. E a coisa está fazendo água, está fazendo água. Como, quando, o que vai acontecer, não dá, nem possível a gente saber. O que a gente sabe é que Cuba está diante de um paradoxo. Não é nenhum paradoxo, está diante de um dilema. Continua apertando as coisas, segurando do jeito que está, ou dá uma acelerada para liberar a agricultura, garantir o direito de propriedade, quer dizer, estabelecer o direito de propriedade, estabilizar a moeda, permitir empresa, atrair capital, e aí você tem a recuperação da rede elétrica, dar segurança para investidores. Agora, cada reforma desse sentido, cada caminho que Cuba fizer, cada opção que Cuba fizer nesse caminho, é um pouco de perda de controle da sociedade. Porque na medida em que você começa a trabalhar por conta própria, na medida em que você começa a não depender do Estado, você começa a se sentir autônomo. E o autônomo pensa. Aquele que não depende do Estado começa a pensar. Não que não possa pensar quando você depende do Estado, mas num ambiente como o Brasil, onde há democracia, você pode depender do Estado e ter capacidade de reflexão, porque você tem acesso à informação, porque você pode ter fontes de informação que não são controladas, mas num ambiente totalmente controlado, estatizado, onde o pensamento livre não existe, uma pessoa, quando ela começa a perceber que a conta não fecha, que ela tem que ter lucro, que ela tem que ter margem, que ela precisa investir, que ela tem que reformar a loja, que ela tem que trocar o ar-condicionado, ela começa a ficar um pouco mais incomodada com aquilo que ela está vendo, ela começa a ficar inconformada com aquilo que desenharam para ela. Então, quando a gente pega a China, não aconteceu isso, é verdade, mas você pega a União Soviética, começou a reforma de Gorbachev, implodiu aquele troço. Você pega o leste europeu, aconteceu isso.

0: também deu ruim para o sistema. A sociedade saiu ganhando. Então, talvez essa seja uma explicação para evitar as reformas, né? Polônia cresceu com reforma, Hungria cresceu com reforma. E Cuba está aí parada no tempo, parada na economia, sacrificando a vida das pessoas, obrigando que as pessoas vivam uma vida muito pior do que qualquer outro país com uma renda semelhante. Então é uma tragédia o que está acontecendo com Cuba. A gente falou da experiência social da Venezuela, que é trágica, o maior êxodo da América Latina, mas a Venezuela é maior do que Cuba. O que a gente está vendo acontecer em Cuba é lamentável, né? Como eu disse, eu não festejo isso, mas é preciso registrar. Toda vez que você quer transformar um país num laboratório, toda vez que você quer fazer uma experiência social com a vida dos outros, termina assim. Não existe espaço para uma alternativa ao bom senso. O ser humano não nasceu para ser controlado pelo Estado. O ser humano nasceu para ser controlado. O ser humano nasceu para ser livre. Você pode discutir se no Brasil você tem a liberdade que você gostaria, do jeito que você gostaria, mas definitivamente não existe como alternativa uma solução cubana, comunista. Todas essas soluções são experimentos fracassados, comprovados, atestados. Tem laudo. Tem laudo. O atestado é de óbito, que é o que está acontecendo, que é o que aconteceu com todas as experiências. Vai ver, mas a Coreia do Norte é uma miséria. Não funciona. Então, é lamentável o que está acontecendo. Solidariedade aos cubanos que passam por isso, que vivem isso. Mesmo aqueles que saíram de lá, porque deixaram a sua história, deixaram a sua família, sair de um país, porque você quer sair de um país para tentar a vida em outro lugar, tudo bem. Agora, quando você tem leva saindo, porque não tem alternativa, isso é um horror, o horror cubano. Eu não sei se você concorda ou discorda, mas essa é a opinião que eu tenho sobre o assunto.
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2: 5 horas em ponto pelo horário de Brasília. Bom dia para você que acompanha a Band News FM nesse início de semana. Hoje, segunda-feira, 17 de agosto de 2026. Eu, Stephanie Toso, sigo por aqui na atualização do noticiário, nos principais destaques do dia até às 7 horas da manhã. E claro que contando sempre com a sua participação, com a sua audiência, pelo nosso WhatsApp no 11 999 592 100. Já nesses próximos minutos, fazendo um giro pelos principais destaques do Brasil e do mundo. No primeiro dia oficial de campanha, os candidatos à presidência realizaram atos em diferentes partes do Brasil. Em São Bernardo do Campo, no ABC Paulista, o presidente Lula falou a apoiadores. Ele exaltou feitos do governo e pediu maioria do Congresso para aprovar projetos em um eventual quarto mandato.
3: Quero que vocês tenham um número para comparar. Quem assentou mais terras indígenas, quem assentou mais trabalhador rural, quem gerou mais emprego, quem deu mais aumento de salário, para que a gente possa dizer para eles, criem vergonha na cara, pare de mentir, porque o povo brasileiro não vai aceitar que a mentira vença a verdade. Que a gente precisa ganhar as eleições, eleger maioria no Congresso Nacional, para que a gente possa fazer tudo o que a gente tem que fazer nesse país.
2: Em Copacabana, no Rio, Flávio Bolsonaro exalta o governo do ex-presidente Jair Bolsonaro. O ato abriu oficialmente a campanha do senador à presidência. Em um discurso em um trio elétrico, ele falou sobre a comparação entre o pai e Pelé.
4: Eu sei que vocês estão aqui olhando para mim nesse momento e lembrando de uma pessoa. Eu sei que eu pareço com ele. Mas é difícil comparar o filho do Pelé com o Pelé.
2: O candidato do PSD à presidência, Ronaldo Caiado, dá início à campanha em uma carreata por Goiás. O ex-governador do estado começou no entorno do Distrito Federal. Em declaração à imprensa, ele afirmou que a corrupção é o principal problema do país.
5: É isso que o Brasil precisa, de um governante que não esteja aliado ao narcotráfico e nem à corrupção. E com essa condição de nunca ter me envolvido em nenhum fato que possa denegrir a minha trajetória, diferente dos outros, eu me sinto qualificado para poder atender este momento que a população clama por combate à corrupção e à criminalidade. Hoje mesmo, os jornais todos estampam. A violência é a maior preocupação, de novo, dos brasileiros. 35% hoje da população reafirma isso. Editorial de todos os jornais hoje no Brasil. Então, este é o quadro que essas pessoas estão aí, não têm experiência nenhuma.
2: O candidato do Novo, Romeu Zema, inicia a campanha ao Palácio do Planalto em Montes Claros, cidade do norte de Minas Gerais. A região registrou em 2022 a maior votação do presidente Lula no estado. Em um discurso a apoiadores, ele criticou o contrato firmado entre o escritório da mulher do ministro Alexandre de Moraes e o Banco Master.
6: O Brasil não é um país fracassado. O Brasil é sim um país roubado. É político ficando cada vez mais rico com um contrato de 129 milhões de reais para a esposa e o povo cada vez mais pobre. O brasileiro nunca teve tão endividado.
2: Renan Santos do Missão abriu a campanha à presidência em um ato em São Paulo. O candidato participou de uma manifestação na Faculdade de Direito da USP. Em um discurso a apoiadores, Renan criticou o presidente do Senado, Davi Alcolumbre, e o ex-presidente da Câmara, Arthur Lira.
7: Foi ensinado para eles, ao longo dos últimos anos, que imaginar que o seu país pode ser diferente é impossível. E o que eles fizeram? Eles desistiram. As gerações mais velhas desistiram e capitularam. E eles foram empurrados a isso, porque a dificuldade de viver, tomado pelo que há de pior na liderança, os fez parar de acreditar. São tantos Alcolumbres, são tantos Arthur Lira, são tantos dessa gente suja, dessa gente baixa, dessa gente que participa de todos os escândalos possíveis.
2: Nos outros assuntos do dia, o presidente dos Estados Unidos, Donald Trump, anuncia a redução nos exercícios militares com a Coreia do Sul. O republicano declarou estar insatisfeito com a participação americana na região. Como argumento para a decisão, ele afirmou que tem um excelente relacionamento com o líder da Coreia do Norte. O presidente americano informou ainda que pediu ao secretário de guerra, Pete Hegseth, que reduzisse drasticamente os exercícios militares na região. O conjunto brasileiro de ginástica rítmica fecha o Mundial da categoria com chave de ouro na Alemanha. Destaque do Maurício Ferreira.
8: Após o bronze no geral e a vaga antecipada na Olimpíada, o conjunto do Brasil fatura dois ouros inéditos no Mundial de Ginástica Rítmica em Frankfurt, na Alemanha. As leoas fizeram uma atuação impecável na série simples com 5 bolas e cravaram a maior nota do mundo no ano de 2026 para conquistar o topo do pódio. A segunda medalha dourada neste domingo veio pouco depois, na série mista, com 3 arcos e 2 pares de massas. A treinadora Camila Ferezin destacou o tamanho do feito do conjunto brasileiro.
9: A gente sabe o que a gente passou ao longo de tantos anos, né? 15 anos se preparando para esse momento, então é muito trabalho, é muita dedicação, abdicação de muitas coisas para realizar esse sonho.
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10: Na, A segunda-feira será marcada pelo retorno gradual do tempo mais quente e estável em boa parte do centro-sul.

0: manutenção da baixa umidade relativa do ar no centro-oeste e no interior do sudeste, sinalizando o início de um novo período bastante quente. Aline Araújo, da Clima Tempo.
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2: Horas, 8 minutos pelo horário de Brasília, expectativa da Petrobras é que as reservas do pré-sal comecem a entrar em declínio a partir de 2034. Com isso, a possibilidade da existência de petróleo na foz do Amazonas, na costa do Amapá, pode compensar e equilibrar o sistema brasileiro. Em entrevista à Band News FM, o presidente do Instituto Brasileiro de Petróleo, Gás e Biocombustível, Roberto Ardente, lembra que o petróleo não é usado apenas nos combustíveis. Ele conversou com o Fábio França.
3: Nesta semana, a Petrobras diz ter encontrado indícios realmente de petróleo ou gás natural durante a perfuração que faz de um poço ali na costa do Amapá, na chamada margem equatorial. Certamente você já ouviu essa expressão nos últimos meses, nos últimos anos, margem equatorial. E a Petrobras diz agora que de fato encontrou indícios de petróleo ou gás natural, e essa descoberta aconteceu a cerca de 175 quilômetros do litoral, em área de águas ultraprofundas. Mas o que será que tudo isso significa? O que que a gente pode esperar a partir de agora? De fato, vai brotar petróleo de uma hora para outra? A gente vai entender isso, né? E para entender, aqui na Band News FM, a gente conversa com o Roberto Ardengue, presidente do Instituto Brasileiro de Petróleo, Gás e Biocombustíveis, justamente, Roberto, a respeito dessa descoberta da Petrobras, que diz que agora tem indício de fato. Muito obrigado por atender os ouvintes da Band News FM. Como vai? Ô, Roberto, eu gosto de falar desse jeito porque a gente tem que traduzir, né, para os nossos ouvintes. Nem todo mundo é especialista em petróleo, gás natural, e muito menos em perfuração da Petrobras, não é, ô Roberto? O que significa encontrar indícios de petróleo? De fato, há muito petróleo ali embaixo, pelo que a Petrobras divulgou?
4: Ainda não se sabe, Fábio. O que a gente sabe é que houve uma descoberta. Essa descoberta é muito relevante porque a gente já tem reservas bem importantes ali na Guiana, no Suriname, próximos àquela região. E agora, com essa perfuração, a gente comprovou, vamos chamar assim, uma teoria geológica de que ali pode haver acumulações de petróleo e de gás. Mas temos que continuar a fazer o trabalho, continuar a perfuração desse poço, que é um poço, o primeiro poço já perfurado nessa região, e também completar o que a gente chama essa campanha exploratória, que vão ser outros 3, 4 poços, para você poder delimitar esse reservatório, saber se ele é profundo, qual é a largura que ele tem, que tipo de petróleo a gente vai ter lá, é um petróleo leve, um petróleo pesado, tem mais gás, tem mais petróleo, qual é a porosidade do reservatório, a pressão, e por aí vai. Então, a notícia é importante, mas como bem disse a nota da Petrobras, são ainda indícios, né?
3: Ô Roberto, sempre que há petróleo, há gás natural ou pode haver um ou outro? E o que é petróleo leve e petróleo pesado, hein?
4: Sempre que há petróleo, há gás natural, sempre que há gás natural, há um pouco de petróleo. Há países do mundo onde tem praticamente 100% de gás, por exemplo, o Catar. Você fura lá no subsolo do Catar e sai 95% gás, né? Em outros países do mundo, nós temos uma perfuração que só sai praticamente só petróleo. E no Brasil nós temos uma mistura, nós temos o que a gente chama do gás associado. Normalmente no Brasil é mais petróleo e uma porção de gás. Então essa é a diferença e depende muito da geologia, de como é que, porque a gente tem que entender, né, que esse carbono que está lá enterrado há milhões de anos, ele pode ter vindo de uma floresta, ele pode ter vindo de um animal, ele pode ter vindo de um ambiente lacustre, ele pode ter vindo de grandes baleias e dinossauros, né? Pode ter vindo de uma floresta tropical, e dependendo desse tipo de carbono, né, da origem desse carbono, a gente vai ter uma diferença. Também a antiguidade do reservatório. Quanto mais novo o reservatório, mais petróleo. Quanto mais antigo o reservatório, normalmente há mais gás. E o petróleo leve e pesado é exatamente a característica da viscosidade.

0: né? É, o petróleo ele vai degradando à medida que vai passando o tempo lá embaixo, né? Então você começa, evidentemente, com petróleo bem leve e ele vai se tornando mais pesado. Por exemplo, a Venezuela é a maior fonte de petróleo do mundo, eles têm as maiores reservas do mundo, tem incríveis 300 bilhões de barris de petróleo, mas é um petróleo muito pesado. Se ele é pesado, ele é difícil de tirar, né? Você tem que estimular o poço, você tem que jogar ali alguns produtos que vão fazer de alguma maneira com aquele petróleo tenha uma condição de migração, como a gente chama, para poder sair pelo poço que foi aberto. Um petróleo leve, se ele tiver em alta pressão, que é o meu caso, por exemplo, do pré-sal aqui no Brasil, você vai lá, fura e ele já jorra. É como a gente está acostumado até a ver, né, nas imagens daqueles filmes, daquele petróleo jorrando. Aquilo ali é muito raro. E hoje em dia não acontece mais, né? Ninguém perde mais petróleo daquele jeito como se perdia antigamente. Então essa é a diferença entre é o índice de viscosidade do petróleo.
1: A gente se acostumou a ouvir dizer e a falar também, como você disse, do pré-sal, né? Que era a principal reserva, ou é a principal reserva do Brasil. É, essa descoberta na margem equatorial viria justamente para substituir o pré-sal, porque eu te pergunto, essas reservas do pré-sal vão durar até quando, né? Qual é a previsão de declínio para essas reservas?
0: É, toda reserva de petróleo, Fábio, que começa a ser explorada e produzida, ela tem um tempo de validade, normalmente 27, 30 anos, em casos muito raros pode chegar a 40 anos, mas é como se você explorar um veio de ouro. Lembra lá do Serra Pelada, né? Foi aquele boom naquele momento ali, e de repente aquilo ali virou, hoje é apenas um buraco cheio de água lá no interior do Pará. Então a mesma coisa acontece com o petróleo. Como é um recurso mineral, você vai lá na fonte, tira, chega o momento que ele acaba. E nós temos hoje uma condição de amadurecimento, como a gente chama, dessas reservas atuais. Então, tanto o pré-sal, né, que é a bacia de Santos, quanto a bacia de Campos, que é um pouco mais antiga, elas já estão amadurecendo. A bacia de Campos, que já começou a produzir petróleo lá em 1986, 89, ela hoje produz 50% do que ela produzia. Então, se você furar um poço hoje lá, você vai tirar muito menos petróleo do que você tirava no passado. O pré-sal é a mesma coisa, ele é um pouquinho mais novo, mas ele ali em 2032, 33, ele vai começar a reduzir a sua produção inexoravelmente. Isso não há nenhuma dúvida. Então a gente precisa urgentemente repor as nossas reservas de petróleo para permitir a segurança energética. O Brasil é um grande consumidor de petróleo, combustíveis, diesel, gasolina. Nós vamos continuar ainda consumindo, mesmo num processo de transição energética, os combustíveis fósseis e os hidrocarbonetos serão importantes. Eles são muito usados, né, Fábio, também para, por exemplo, para a indústria petroquímica, para produzir fertilizantes. Não é apenas para mobilidade. As pessoas veem muito o petróleo como uma fonte de mobilidade, como combustível. Mas esse é um dos centenas de milhares de usos do petróleo. Então, a gente precisa urgentemente descobrir novas reservas de petróleo, e essa descoberta na Foz do Amazonas, lá em águas profundas, lá do Amapá, tem essa característica, assim como em outros locais que a gente está procurando ainda identificar a reserva de petróleo.
1: A gente conversa aqui na Band News FM com o Roberto Ardengue, presidente do Instituto Brasileiro de Petróleo, Gás e Biocombustíveis. Você citou aí a quantidade produzida pela Venezuela, né, Roberto? Só para que a gente consiga ter uma ideia e fazer algum tipo de comparação. Já dá para saber quanto de petróleo pode ser encontrado de fato na margem equatorial?
0: Ainda não, exatamente. Agora, nós temos ainda apenas um indício. Nós temos que continuar perfurando outros poços, continuar perfurando esse poço para ver ele até onde vai esse reservatório que foi identificado, né, nesse processo agora de indícios. Então, quando a gente continua perfurando, você tem ideia da dimensão, pelo menos, do tamanho do reservatório, né, da profundidade dele. Depois você fura outros poços em volta para saber qual é a largura do reservatório. Então, você tem profundidade e largura, aí você tem uma ideia mais ou menos daquele reservatório. E tem que continuar furando também para ver se tem outros reservatórios ali em volta, se esses reservatórios se comunicam ou não com esse que foi agora descoberto, foi declarada essa descoberta, Então é um trabalho ainda, Fábio, de uns 2 anos, viu? É, aí você vai começar a apresentar um plano de desenvolvimento, vai estudar o reservatório para saber como é que você vai organizar, que tipo de plataforma você vai colocar lá, como é que você vai perfurar os poços, né? E aí você começa a encomendar os equipamentos e fazer as perfurações dos poços produtores. Então, nós estamos falando aqui da primeira gota de petróleo, talvez saindo daqui a uns 6 anos, né? 5 anos, 5 a 7 anos, no mínimo, é o que a gente tem hoje como uma perspectiva da produção do primeiro, que será exatamente no momento que a gente vai ter, como eu mencionei, esse amadurecimento lá do petróleo do pré-sal. A gente tem um compromisso muito grande também em produzir um petróleo com baixo teor de carbono, né? Isso quer dizer que qualquer contaminante daquele reservatório será devolvido, né, para o reservatório, não será trazido para a atmosfera, para não causar aumento dos gases de efeito estufa via a colocação na atmosfera desses gases, CO2 e outros, né? Então, tudo isso exige muita preparação técnica. A Petrobras é uma empresa que tem condições disso, né? Graças a Deus a gente tem no Brasil uma empresa do tamanho da competência técnica da Petrobras. Então, estamos no bom caminho, mas ainda temos que continuar fazendo o trabalho de casa, dever de casa por enquanto.
1: Roberto, para a gente encerrar, o quão importante para a economia brasileira será de fato essa descoberta e que esses indícios sejam comprovados, levando em consideração que há o declínio natural do pré-sal daqui a 6, 7 anos?
0: É muito importante. Tem dois elementos que eu acho que são muito relevantes. Primeiro, a questão da segurança energética, né? O Brasil, felizmente, com toda essa confusão lá no Oriente Médio, esse choque geopolítico, veja, nós não, praticamente não temos dependência do petróleo importado do Oriente Médio. Ao contrário de outros países, como, por exemplo, a China, a Índia, o Japão, que são muito dependentes daquele petróleo, nós temos o nosso próprio petróleo e estamos numa condição melhor. Então, segurança energética continua e será ainda muito importante quando você pensa na estabilidade econômica de um país no futuro. Segundo, o petróleo, ele é uma grande fonte de recursos para o Brasil. No ano passado, esse setor pagou só de impostos 50 bilhões de dólares para o governo federal, estadual e municipal. E além disso, nós exportamos muito petróleo, né? O principal item da balança comercial brasileira nos últimos 2 anos tem sido o petróleo, gerando um superávit na balança comercial muito importante, muito relevante. São dólares que estão vindo para a economia brasileira através da exportação desse produto, que inclusive tem essa pegada, como eu mencionei, de baixo carbono, né? Então, esses dois elementos fazem com que seja mais do que justificável que a gente continue explorando petróleo, procurando petróleo em outras regiões do Brasil, porque se a gente tem condição, né, Fábio, de oferecer para o mundo um petróleo baixo carbono, e o mundo vai continuar consumindo petróleo, que seja o petróleo brasileiro, ao contrário de outros que emitem muito mais carbono, o nosso petróleo tem esse diferencial. Então, venham para o Brasil comprar o nosso petróleo, que ele tem não só um preço competitivo, mas também uma baixa pegada de carbono.
1: Muito bem, conversamos aqui na Band News FM com Roberto Ardengue, presidente do Instituto Brasileiro de Petróleo, Gás e Biocombustíveis, explicando para a gente a importância justamente dessa descoberta da Petrobras, que diz que há de fato indícios da existência de petróleo e gás na margem equatorial. Roberto, muito obrigado pelos esclarecimentos e pela atenção. Até uma próxima.
0: Obrigado, Fábio. Bom trabalho para vocês aí. Obrigado pela atenção.
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3: 5h23, está oficialmente aberto o período das campanhas eleitorais para as disputas de outubro. Mais detalhes com Rafael Procópio.
4: Mais de 19 mil pessoas registraram as candidaturas para concorrer às eleições deste ano. Terminou neste sábado o período para que todos os interessados em disputar as eleições registrassem formalmente o interesse no TSE. Entre os registros, 13 são de candidatos à presidência da República. São eles: Augusto Cury, do Avante; Clariana Barão, do Democracia Cristã; Edmilson Costa, do PCB; Flávio Bolsonaro, do PL; Hertz Dias, do PSTU; Luiz Inácio Lula da Silva, do PT; Pablo Marçal, do PRTB; Renan Santos, do Missão; Romeu Zema, do Novo; Ronaldo Caiado, do PSD; Rui Costa Pimenta, do PCO; Samara Martins, do UP; e Wilson Grassi, do Democrata.
3: São velados os corpos de 3 vítimas do acidente envolvendo helicóptero no Rio. Informações que chegam com a Gabriela Morgado.
5: Os corpos das colombianas mortas na queda de helicóptero na Vista Chinesa no início do mês são velados no Rio de Janeiro. A cerimônia aconteceu no cemitério crematório da penitência, no Caju, na zona portuária. Rocio Cubilhos, de 59 anos, a filha dela, Wendy Manrique, de 37, e a neta, Sofia Murilo, de 17 anos, fariam um voo de 20 minutos a passeio. O restante da família esperava no aeroporto de Jacarepaguá, na zona sudoeste, para embarcar no mesmo helicóptero. Os corpos das colombianas foram reconhecidos e liberados pela família do Instituto Médico Legal na última terça-feira. Além delas, o piloto Alessandro Rocha, de 51 anos, também morreu no acidente, que é investigado pelo Centro de Investigação e Prevenção de Acidentes Aeronáuticos, o CENIPA.
3: Ninguém acerta as 6 dezenas e a Mega Sena acumula. Na próxima terça, o grande vencedor pode levar para casa R$ 45 milhões de reais. Foram sorteados ontem os seguintes números: 23, 29, 33, 42, 43 e 57. Repetindo: 23, 29, 33, 42, 43 e 57.

no destaque do esporte, o Cruzeiro volta a campo na próxima quarta pela Copa Libertadores. A equipe mineira viaja ao Rio de Janeiro para enfrentar o Flamengo. O jogo de ida no Mineirão terminou empatado em 1-1. Ontem, a Raposa venceu o Corinthians fora de casa por 2-1. Os gols foram marcados por Bruno Rodrigues e Wanderson. Já Gustavo Henrique marcou para o Timão.

0: 5h26, girando a reportagem da Band News FM, o prazo para solicitar o voto em trânsito termina nessa quinta. Essa é uma alternativa para quem quer votar e estará fora do domicílio eleitoral no dia da eleição. Tem mais detalhes chegando com a repórter Maria Eugênia Cotaites.
1: O prazo para solicitar o voto em trânsito termina na próxima quinta-feira, dia 20. É a alternativa para quem não estiver na cidade onde está registrado para votar no dia da eleição. A transferência temporária do Colégio Eleitoral pode ser tanto para o primeiro turno, marcado para o dia 4 de outubro, quanto para o segundo, no dia 25, ou os dois. Este ano, 6 cargos estão em disputa: deputado federal, deputado estadual ou distrital, 2 senadores, governador e presidente da República. Se o local escolhido estiver dentro do mesmo estado do domicílio, o eleitor poderá votar em todos os cargos, mas, se tiver em outro estado, somente para presidente, já que cada urna está cadastrada de acordo com a unidade federativa. O voto em trânsito está disponível nas capitais e cidades com mais de 100 mil eleitores. Se o eleitor já tiver a biometria cadastrada, basta fazer a solicitação pelo aplicativo e-título. Caso contrário, deve ir com um documento oficial com foto a qualquer cartório eleitoral. Os endereços estão disponíveis no site do TSE, no endereço tse.jus.br. Caso os planos mudem, o cancelamento da transferência também pode ser feito até o dia 20. Agora, se a viagem for de última hora, a opção será justificar. Não é possível pedir a transferência temporária para o exterior, mas se o eleitor morar fora e tiver o título registrado em outro país, poderá votar em trânsito aqui no Brasil. Para quem estiver em São Paulo, este ano será possível votar no Aeroporto Internacional de Guarulhos.
0: A taxa de desemprego calculada pelo IBGE volta a apresentar queda em 3 estados no segundo trimestre do ano. Do Rio de Janeiro, quem traz os detalhes é o Luiz Eduardo de Castro.
2: O mercado de trabalho brasileiro encerra o segundo trimestre do ano com queda na taxa de desemprego. Segundo a PNAD Contínua Trimestral, divulgada pelo IBGE nesta sexta-feira, a desocupação no país ficou em 5,4% no período, com 5 milhões e 900 mil pessoas em busca de trabalho. De acordo com o IBGE, o número de desempregados caiu 10,9% na comparação com os 3 primeiros meses do ano. Em relação ao mesmo período de 2025, são 392 mil pessoas a menos na fila por uma vaga. Entre quem conseguiu voltar ao mercado de trabalho está a estudante publicitária Aline Campos. No início do ano, ela decidiu deixar o emprego porque queria buscar uma função mais alinhada à carreira. Agora, conseguiu uma nova oportunidade.
3: Eu escolhi sair do meu emprego porque não era exatamente assim que eu queria, não era, era até a área que eu queria, mas não era exatamente a função que eu queria trabalhar, e esse mês eu acabei entrando num emprego novo e justamente na área que eu quero explorar um pouco mais as minhas habilidades e quero seguir como carreira.
2: A população ocupada chegou a 103 milhões e 100 mil pessoas, alta de 1,1% em relação ao trimestre anterior. No setor privado, o número de trabalhadores com carteira assinada ficou estável, em 39 milhões e 400 mil. Já o contingente sem carteira cresceu 2,2% e chegou a 13 milhões e 600 mil pessoas. Para o professor e mestre em finanças Ulisses Dias, o resultado mostra um mercado de trabalho aquecido, impulsionado principalmente pelo setor de serviços, pelo comércio e pelo consumo das famílias.
4: O mercado de trabalho brasileiro segue dando sinais claros de aquecimento. Mas o que, que explica essa queda recente no desemprego? Primeiro, o setor de serviços e o comércio continuam contratando em ritmo forte, impulsionados pelo aumento da renda e pelo consumo das famílias. Além disso, a criação contínua de vagas com carteira assinada e uma menor pressão de pessoas entrando na fila por trabalho mantém esse mercado superaquecido.
2: Ulisses destaca ainda que a queda no desemprego não ocorre da mesma forma em todo o país. Enquanto estados como Santa Catarina, Mato Grosso e Espírito Santo têm taxas próximas de 2%, Amapá e Bahia ainda registram índices na casa dos 9%. Para o especialista, reduzir a informalidade e as diferenças regionais segue como um dos principais desafios do mercado de trabalho. No setor público, o número de empregados cresceu 2,6% e chegou a 13 milhões. Já o rendimento médio real dos trabalhadores ficou estável em R$ 3.738.
0: Mais de 80 milhões de brasileiros continuam sofrendo para colocar as contas em dia. O índice de inadimplência no país continua alarmante e indica até a necessidade de maior poder de negociação entre o devedor e instituições bancárias. Quem conta mais é o Daniel Abreu.
5: Os débitos totais chegam a 586 bilhões de reais. O número apresentado pelo mapa da inadimplência e negociação de dívidas do Serasa causa espanto e representa cerca de 348 milhões de dívidas ativas em todo o país, com uma média de R$ 1.683,60 por pendência. Este é o caso de um ouvinte da Band News FM que preferiu não se identificar. Ele afirma ter passado por um momento de dificuldade financeira recentemente.
6: Nos últimos 5 anos eu aumentei minha dívida bastante, sabe? Cheguei a dever valores muito altos hoje, na faixa de 20 mil reais. Tudo começou quando eu não tinha dinheiro pra pagar. Eu usava cartão pra poder pagar cartão, entendeu? E foi aumentando, até chegar a um ponto que explodiu.
5: Neste ano, os brasileiros também tiveram dificuldades de cumprir com os pagamentos mensais. Um outro estudo realizado pela Serasa em parceria com o Instituto Opinion Box mostra que metade dos consumidores afirma ter gastado mais do que planejava no primeiro semestre de 2026. Ainda de acordo com o especialista em educação financeira, Rodrigo Costa, para colocar as contas em dia é necessário organização.
7: As principais dicas para quem está inserido nesse contexto de inadimplência é realmente começar, se não começou ainda, a ter um planejamento financeiro diferente, a ter uma organização financeira diferente. A Serasa fez uma pesquisa recente e mais de 50% dos entrevistados responderam que já gastaram mais do que planejaram esse ano. E muito provavelmente essas pessoas não conseguiram se planejar devidamente. Então, tudo começa anotando os custos fixos do mês. É importante que o consumidor se organize sabendo quanto ele precisa gastar todos os meses com aquelas contas que não podem ficar para trás.
5: O levantamento ainda aponta que 49% dos brasileiros endividados pretendem resolver as pendências até o fim do ano. Além disso, a intenção de economizar mais passou de 64% para 69%, enquanto 33% afirmam que pretendem investir com maior frequência.
0: A crise envolvendo atestados médicos online no Brasil envolve a proliferação de sites irregulares e golpes que vendem documentos falsos sem a consulta real. Informações que chegam com Marlon Santiago.
8: A comercialização de atestados médicos tem se tornado uma preocupação crescente para as autoridades de saúde e órgãos de fiscalização. A prática que compromete a credibilidade dos documentos médicos e pode gerar prejuízos para empresas e riscos à população vem ganhando espaço no ambiente digital. Anúncios oferecem atestados, receitas e outros documentos falsificados em sites e em redes sociais. Em um dos sites é possível escolher o tipo de doença e os dias que deseja ficar em casa. O presidente da Associação Médica do Paraná, José Fernando Macedo, afirma que a entidade não tinha conhecimento do site, que atua em nível nacional, mas destacou que a forma de funcionamento da página é ilegal.
9: Nós estamos ouvindo nesse momento esse tipo de denúncia. Só que, a bem da verdade, atestado por online, atestado sem ter valor jurídico, e dado principalmente atestado de afastamento de pacientes, isso é crime. A população precisa procurar um médico de sua confiança ou um médico que lhe foi indicado, e este médico que tem o seu CRM e que tem a responsabilidade de falar com o paciente, olhar no paciente, examinar o paciente, este tem o direito legal de dar um atestado.
8: Na página inicial, as informações são explícitas. O anúncio oferece atestado médico em PDF, enviado por e-mail a partir do preenchimento de um questionário online. O texto afirma que, por meio de um formulário inteligente, o interessado pode escolher a quantidade de dias de afastamento e receber o documento assinado e carimbado por um médico, diretamente no e-mail cadastrado. O site também informa que o pagamento pode ser feito por Pix. Durante o preenchimento do questionário, o usuário escolhe o período de afastamento. O site também apresenta números relacionados à atuação da empresa. Segundo a própria página, já teriam sido emitidos mais de 15 mil atestados médicos.

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1: A computação quântica ainda é um sonho, mas a IBM promete ter dado um passo importante, Warrison.
2: Edu, é claro que a área mais quente da tecnologia é a inteligência artificial, mas a gente precisa lembrar que tem uma outra área que está avançando, mas ela não avança com a mesma velocidade, até porque é uma área muito mais complexa, muito mais difícil, não está recebendo todo o dinheiro que a inteligência artificial está recebendo, né, Edu? Mas que tem potencial para ser talvez mais disruptiva, né, para usar a palavra da moda, do que a própria inteligência artificial, que é a computação quântica. Faz até algum tempo que a gente não volta a esse assunto, né, Edu? Nos últimos dias, a IBM, que é uma das empresas que tem apostado muito em computação quântica, é uma das empresas que está mais avançada nessa área, a IBM anunciou um passo importante no desenvolvimento da computação quântica. Que passo foi esse? Pode até nem parecer assim, um grande passo, Edu, mas é um passo importante. Ela anunciou que conseguiu produzir resultados, né, de cálculos feitos pelo seu computador quântico, que são cálculos mensuráveis. Ou seja, um dos problemas que existem hoje, um dos problemas que os computadores quânticos enfrentam hoje, Edu, é que é muito difícil você garantir a taxa de erro. É muito difícil você controlar a taxa de erro dos computadores quânticos. Ou seja, eles erram muito. Como são cálculos muito complexos, cálculos muito, enfim, estratosféricos, é muito difícil você verificar se eles estão certos ou não. Mas a IBM anunciou que conseguiu diminuir a taxa de erro do seu computador quântico para índices mensuráveis, ou seja, ela consegue saber qual é a taxa de erro dentro da qual o computador quântico está operando. Esse é um passo super importante para que o computador quântico se torne alguma coisa usável, porque por enquanto ele é só experimental. Não dá para ter alguma coisa que vá além do experimental se você não pode ter segurança no resultado daquilo que ele está te trazendo como retorno, né, Edu?
1: A gente vai acompanhando as novidades da computação quântica, ainda parece estar muito distante do uso comercial, mas a gente conta dessas novidades também aqui na coluna de tecnologia, que você encontra nos principais agregadores de áudio. 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

5h42, os ministros do Tribunal Superior Eleitoral se reúnem na próxima terça para discutir a proibição do uso de deepfakes na eleição desse ano. Os magistrados também vão debater punições para casos de descumprimento das regras sobre o uso de inteligência artificial. O objetivo é chegar a um consenso sobre os limites do uso da IA nas campanhas eleitorais. O encontro estava marcado para a última quinta, mas foi adiado. A conversa ocorre antes da sessão de julgamento do plenário do TSE. Nos outros destaques dessa manhã de segunda, a Justiça Eleitoral deve analisar nos próximos dias a candidatura de Pablo Marçal à presidência. No sábado, último dia para o cadastro de candidatos, o coach oficializou o retorno ao PRTB e lançou o nome ao Palácio do Planalto. Marçal conseguiu uma liminar na Justiça para retornar ao partido e, dessa forma, concorrer à presidência. No entanto, a medida pode ser revertida em instâncias superiores. Mesmo que a decisão referendada, o coach acumula condenações do Tribunal Regional Eleitoral de São Paulo. Isso relacionadas à campanha municipal de 2024 e ele segue inelegível até 2032. Nos destaques do noticiário internacional, passa de 50 o número de mortos após um terremoto de magnitude 7,7 atingir a Indonésia no sábado. Segundo o Serviço Geológico dos Estados, o tremor ocorreu perto da Ilha de Flores por volta das 6 da manhã do horário local. Ao menos 3 sismos secundários foram registrados depois, sendo um de magnitude 6,1. As autoridades da Indonésia emitiram alerta de tsunami e orientaram os moradores a se afastarem das praias.

0: No primeiro dia oficial da campanha eleitoral deste ano, vários políticos foram às ruas ontem para os primeiros comícios. Mas afinal, quantos candidatos à presidência da República o Brasil terá em 2026? O prazo para registrar os nomes no Tribunal Superior Eleitoral terminou sábado e o Rafael Procópio tem as informações.
1: 13 candidatos à presidência da República registraram as candidaturas perante o Tribunal Superior Eleitoral. São eles: Augusto Cury, do Avante; Clariana Barão, do Democracia Cristã; Edmilson Costa, do PCB; Flávio Bolsonaro, do PL; Hertz Dias, do PSTU; Luiz Inácio Lula da Silva, do PT; Pablo Marçal, do PRTB; Renan Santos, do Missão; Romeu Zema, do Novo; Ronaldo Caiado, do PSD; Rui Costa Pimenta, do PCO; Samara Martins, do UP; e Wilson Grassi, do Democrata. Terminou neste sábado o período para que todos os interessados em disputar as eleições deste ano registrassem formalmente o interesse no TSE. Mais de 19 mil candidatos foram registrados para os cargos de presidente, governador, senador, além de deputados federais, estaduais e distritais. Apesar do registro, as candidaturas não são automaticamente confirmadas. É preciso análise de cada caso, como afirma o advogado especialista em direito eleitoral, Alberto Rolo.
2: Que prazo que nós estamos falando? Pedido de registro. Os candidatos protocolam, os partidos protocolam. Não significa que a Justiça Eleitoral já deferiu ou vai deferir. A partir, então, do pedido de registro, do protocolo, a Justiça Eleitoral vai avaliar, vai examinar um a um se foram cumpridas as formalidades, as condições de elegibilidade que estão na Constituição e as situações de inelegibilidade que estão na Lei da Ficha Limpa. E aí vai deferir ou vai indeferir. Então aí os candidatos podem dizer que tem o registro deferido. Por enquanto, tem os registros pedidos.
1: São 194 candidatos aos governos estaduais em todo o Brasil. Para as duas vagas disponíveis no Senado para cada estado esse ano, serão 314 candidatos espalhados pelo país. Também são mais de 7 mil candidatos à Câmara dos Deputados Federal e mais de 10 mil candidatos a deputado estadual. O primeiro turno das eleições será realizado no domingo, dia 4 de outubro. Neste dia, todos os candidatos a cargos do Legislativo serão escolhidos, ou seja, saberemos quem serão os deputados distritais, estaduais e federais e também os senadores que vão representar os estados a partir de 2027. No caso da presidência da República e dos governos dos estados, a eleição pode não ser definida em primeiro turno. Assim, um segundo turno será realizado no dia 25 de outubro.
0: A corrida pelo governo de Minas ganhou oficialmente o primeiro grande embate entre os candidatos. Em um debate realizado ontem pela Band Minas, 5 nomes que disputam o Palácio Tiradentes apresentaram propostas, trocaram críticas e protagonizaram momentos de tensão. Quem acompanhou tudo e traz mais detalhes é o repórter Eliseu Júnior.
3: Nesse domingo, data oficial de início das campanhas eleitorais de 2026, os candidatos ao governo de Minas Gerais participaram do primeiro grande debate da corrida eleitoral realizado pela Band Minas. Durante cerca de 2 horas, Alexandre Calil, do PDT, Cleitinho, do Republicanos, Flávio Roscoe, do PL, Gabriel Azevedo, do MDB e Matheus Simões, do PSD, discutiram propostas para o Estado. Entre os principais assuntos debatidos estiveram a dívida pública, as isenções fiscais, o PROPAG, a saúde e o IPVA, entre outros temas. Apesar do clima leve, houve momentos de tensão. O primeiro ocorreu quando o atual governador do estado, Matheus Simões, questionou uma declaração feita pelo ex-prefeito de Belo Horizonte, Alexandre Calil.
4: O senhor deu uma entrevista dizendo que violência doméstica e feminicídio eram assuntos muito complexos e que isso não era problema do governo do estado. Como é que o senhor explica não ser um problema do governo?
5: Uai, Matheus, você está em Nárnia? O seu governador, falta 7 mil policiais. Quem tem que falar de feminicídio é o governo.
3: Durante o encontro, o ex-presidente da FIENG, Flávio Roscoe, defendeu uma mineração sustentável no estado.
6: A mineração legal é vital para Minas Gerais. Nós dependemos desse setor, que é um setor muito importante.
3: O senador Cleitinho voltou a defender a não apreensão de veículos e a redução do IPVA.
7: Eu tenho essa vontade, sim, e eu vou trabalhar com a equipe técnica para provar que tem jeito de a gente reduzir ali.
3: Ao fim do encontro, o ex-presidente da Câmara Municipal de Belo Horizonte, Gabriel Azevedo, acusou Calil de tê-lo ameaçado durante o debate.
7: Os candidatos ficavam impressionados com ele me xingando, dizendo em algum momento que ia sair de lá e vir aqui me dar um soco.
3: Diretor-geral da Band Minas, Bernardo Teles, comentou a importância do trabalho da emissora na cobertura política e o histórico de realizar o primeiro debate entre os candidatos.
8: Desde a redemocratização, que a gente dá um foco muito grande nas eleições e, mais uma vez, como já é tradição, a Band Minas começa aí a série de debates. Agora é continuar uma cobertura ampla, como a gente faz das eleições.
3: O primeiro debate entre os candidatos ao governo de Minas estava inicialmente previsto para acontecer no dia 9, mas diante das indefinições sobre os candidatos até perto do prazo final para o registro das candidaturas, o encontro foi remarcado para este domingo. O debate está disponível na íntegra no canal da Band Minas no YouTube.
0: 5h49, o Supremo Tribunal Federal retoma nessa semana o julgamento sobre o formato da eleição para o mandato tampão no Rio. A análise foi suspensa ainda em abril, depois do pedido de vista do ministro Flávio Dino. Detalhes que chegam com o repórter João Boeri.
9: Paralisado desde abril, o julgamento do formato das eleições para o mandato tampão no estado do Rio de Janeiro vai ser retomado em meio à campanha eleitoral para as eleições de outubro de 2026. A sessão está marcada para esta quarta-feira, após o recesso do Supremo Tribunal Federal. O julgamento será reiniciado pelo ministro Flávio Dino, que pediu vista em abril para analisar com mais tempo a ação. O placar foi interrompido em 4-1 para a realização de eleições indiretas, ou seja, com votação entre os deputados estaduais para decidir o governador do Rio até o dia 31 de dezembro. Além do ministro Flávio Dino, ainda faltam os votos dos ministros Alexandre de Moraes, Dias Toffoli, Gilmar Mendes e Edson Fachin, presidente da Corte Suprema. Um novo pedido de vista pode ser solicitado pelos ministros. Em março de 2024, o então governador Cláudio Castro renunciou ao cargo com a justificativa de que concorreria ao Senado Federal, um dia antes do julgamento no Tribunal Superior Eleitoral sobre o caso da Fundação Ceperge. Mas após ser alvo de operações da PF, o ex-governador desistiu da ideia de concorrer ao Congresso. O TSE condenou Castro pelos crimes de abuso de poder econômico e político. A cassação do ex-governador foi discutida pelos ministros do TSE, que entenderam que não houve quórum suficiente para decretar a cassação de Castro, já que ele renunciou um dia antes do julgamento. Nesse caso, a eleição para escolher o governador até o final do ano, no chamado mandato tampão, deveria ser realizada pela Assembleia Legislativa. No entanto, parte do STF passou a considerar que a renúncia de Castro, um dia antes do julgamento, foi pensada para burlar a legislação eleitoral, impedindo a cassação e forçando a eleição indireta. Se o então governador fosse cassado, a votação deveria ser direta, com a população indo às urnas. Desde então, o governador interino do Rio ao desembargador Ricardo Couto de Castro, já que não havia vice-governador, com Tiago Pampolha no Tribunal de Contas e o presidente da Assembleia Legislativa, o então deputado Rodrigo Bacelar estava afastado da presidência por decisão do STF. Atualmente, o político está preso por suspeita de envolvimento com o Comando Vermelho. Para a cientista política Alessandra Maia, uma nova eleição para definir um novo governador interino até dezembro pode gerar turbulência.
10: Fazer neste momento uma eleição, num ano de eleição, geraria uma turbulência, seria inadequado, né? Porque já vai ter uma eleição, então acho que seria um gasto desnecessário de tempo e de energia.
9: Para o professor de ciência política da UFRJ, Josué Medeiros, o desembargador Ricardo Couto deve permanecer à frente do Palácio Guanabara até dezembro.
11: E agora, na verdade, não faz muita diferença, não. Se o Ricardo Couto sair por alguma decisão que bote o presidente da LERJ, o defesa eleitoral já está valendo. Não tem mais como nenhum governo tampão usar a máquina em favor de um ou outro candidato. Então agora já não faz mais diferença. Mas eu acredito que o Ricardo Couto vai ser mantido até o final da eleição.
9: No domingo, os partidos deram início à campanha eleitoral para as eleições de 2026, que serão realizadas em outubro. Os candidatos ao governo do Rio são André Marinho, do Novo, Antony Garotinho, do Republicanos, Coronel Busnello, do Missão, Ciro Garcia, do PSTU, Douglas Ruas, do PL, Eduardo Paes, do PSD, Juliette Pantoja, da UP, Luan Monteiro, do PCO, e William Siri, do PSOL.

Mais de 43% da população brasileira ainda vive sem rede de esgoto tratado. O valor equivale a 90 milhões de pessoas sem coleta de esgoto. No Paraná, por exemplo, 67 municípios não têm um planejamento para lidar com os resíduos. Destaque da reportagem da Brenda Niewierowski.

0: Mais de 1 milhão de paranaenses vivem em municípios que não têm planejamento para gestão de resíduos sólidos. Essa informação foi divulgada em um relatório do Tribunal de Contas do Estado. Segundo o órgão, cerca de 67 municípios do Paraná não têm plano de gestão de resíduos sólidos ou plano de saneamento básico voltado à gestão de resíduos. A doutora em geografia Larissa Varnavim afirma que as consequências da gestão inadequada de resíduos não fica restrita ao município onde isso ocorre.
1: A decomposição dos resíduos produz chorume, por exemplo, né? Então, quando esse líquido não é adequadamente coletado, ali, tratado ou destinado, né, ele pode infiltrar no solo e atingir as águas subterrâneas. Então, quando a gente pensa nesses sistemas naturais, contaminação, por exemplo, de um lençol freático com alguns tipos de resíduo, ela pode contaminar todo o lençol freático que vai estar abaixo de vários municípios, né? Então, por isso, a importância de a gente conseguir chegar a 100% dos municípios com plano de gerenciamento integrado de resíduos.
0: Além disso, o relatório indica que quase 64% dos municípios não têm um estudo com a porcentagem de cada tipo de material que é criado. Isso dificulta a definição de políticas de reciclagem, compostagem, a criação de metas, entre outros. São várias as consequências desse problema, não só para o meio ambiente, mas para a saúde da população.
1: Existe a possibilidade de contaminação também do solo, da água, de geração de emissões de gases poluentes, por exemplo, pela queima, né? Então a população tem orientação, acaba queimando esse resíduo, né? Também a proliferação de vetores, né? Aranha, rato, barata, enfim, vários animais ali que podem transmitir doenças também, né? E, claro, a degradação ambiental. Então, por isso que os resíduos sólidos, eles precisam ser tratados, né? Também como uma questão de saúde ambiental, né? E, além de ser uma questão de planejamento territorial.
0: E outro problema identificado pelo TCE é que cerca de 165 municípios no Paraná não têm mecanismo para identificar grandes e pequenos geradores de resíduos.
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4: O Fluminense venceu o Palmeiras por 3-2 no último sábado no Maracanã. Verdão chegou a 4 jogos sem vencer e o Fluminense voltou a vencer no Brasileirão após 3 meses. São Paulo jogando mal de novo, ficou no empate com Curitiba por 1-1 no último sábado no Morumbi. O tricolor está 9 jogos sem vencer no Brasileirão, com 4 empates e 5 derrotas. Num jogo bem movimentado, Atlético Paranaense e Bragantino ficaram no empate por 1-1 no último sábado na Arena da Baixada em Curitiba. Em jogo agitado e equilibrado, Chapecoense e Bahia ficaram no empate por 3-3 ontem em Chapecó. O Santos jogando um bom futebol ontem em São Januário, venceu o Vasco por 3-0. Neymar brilhou de novo. O Atlético Mineiro venceu o Grêmio por 3-0 ontem na Arena MRV. O Galo chegou ao 9º jogo de invencibilidade na temporada. A vitória foi justa. O Vitória, depois de 3 derrotas consecutivas no Brasileirão, venceu ontem o Botafogo por 1-0 no Barradão. O Flamengo, com uma atuação de gala, goleou o Mirassol por 5-1 ontem em Mirassol e encostou de vez no líder Palmeiras. Numa partida eletrizante, o Cruzeiro venceu o Corinthians por 2-1 ontem na Neoquímica Arena. Dito tudo isso, eu diria, eu quero é mais.
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1: Muito bom dia para você, ouvinte da rádio Band News FM. Agora, exatamente 6 horas e 2 minutinhos nessa segunda-feira. Eu sou Roger Caroso, ao meu lado na operação de áudio Adriano Júnior, né? Sempre ele. E muito bom dia, muito boa semana para todo mundo que já está ligadinho com a gente no Bora Salvador desde cedo até às 7 da manhã, segunda-feira chuvosa. Vamos ver como é que vai ficar o clima para esse dia. Eu, pelo menos, peguei chuva agora de manhã, então atenção no trânsito, viu, minha gente? Vambora! Olha, para começar, um caso que a gente está acompanhando nesse final de semana. A Polícia Civil segue com a investigação sobre as mortes de mãe e filha em Porto de Sauípe, na zona rural de Entre Rios, no litoral norte do estado, após duplo feminicídio. O caso aconteceu na noite de sexta e elas foram enterradas ontem. As vítimas foram identificadas como Liliane Cruz da Silva, de 39 anos, Dandara Stephanie Silva Martins, de 22, e Antônio Carlos Santos Pitanga, de 40 anos. Liliane era mãe de Dandara e esposa de Antônio, que é suspeito do crime e padrasto de Dandara. Segundo a Polícia Civil, os três foram encontrados mortos dentro do imóvel com lesões possivelmente provocadas por arma branca. Os levantamentos iniciais apontam para uma ocorrência de duplo feminicídio seguido de suicídio, mas a dinâmica e motivação ainda são investigadas. A área foi isolada e os órgãos responsáveis foram acionados para a realização da perícia e dos procedimentos de remoção dos corpos. A Delegacia de Alagoinhas, responsável pela investigação, já realizou ações e escutou depoimentos para esclarecer as circunstâncias dessas mortes. Então, infelizmente, possivelmente, mais um caso de feminicídio que a gente está tendo que trazer aqui. Aí, nesse caso, ainda pior, se é possível, né? Já que foi mãe e filha, ambas, infelizmente, aí foram assassinadas, possivelmente, aí pelo Antônio Carlos Santos Pitanga, que era o esposo da mãe. Agora com outro caso que a gente vem acompanhando nesses últimos dias, já que a Secretaria de Segurança Pública da Bahia investiga a identidade e a possível rota de fuga de suspeitos que escaparam durante uma ação policial no subúrbio de Salvador nesta sexta-feira, lá no bairro de Plataforma. Os quatro suspeitos, sendo três homens e uma mulher, morreram em um confronto com policiais militares. Segundo a SSP, integrantes de uma facção foram flagrados fugindo da PM durante a ação nessa região. Imagens enviadas à Band News FM por um ouvinte mostram o momento em que os suspeitos correm pelo cemitério de Plataforma durante a ação. Agências de inteligência analisaram as imagens para identificar, né, esses fugitivos e descobrir que caminho eles utilizaram nessa fuga. Segundo o Departamento de Homicídios e Proteção à Pessoa, uma equipe da PM fazia rondas quando localizou esse grupo. Conforme o registro, os suspeitos teriam desobedecido à abordagem e atirado contra os policiais. Houve troca de tiros e, após o fim dos disparos, quatro pessoas foram encontradas feridas e levadas para uma unidade de saúde, mas nenhum deles resistiu. Guias para a remoção dos corpos e a realização de perícia foram emitidas. Informações que possam ajudar na identificação dos fugitivos podem ser e devem ser repassadas, né, e também de forma anônima pelo Disque Denúncia da SSP no telefone 181. Então, caso você saiba alguma informação que vá ajudar nessa investigação, ligar 181, denúncia anônima. Caso do final de semana que a gente pode trazer como inusitado, mas também bem infeliz, já que um tiroteio interrompeu uma missa na paróquia Santo Agostinho, no bairro de Areia Branca, em Lauro de Freitas, na região metropolitana daqui de Salvador. A situação foi registrada durante uma transmissão ao vivo no sábado. Então ali a paróquia estava fazendo a transmissão na internet, né, da missa, e foi o momento que os disparos aconteceram, né, ali na véspera da solenidade da Assunção da Bem-Aventurada Virgem Maria, pouco antes do início da Santa Eucaristia. Durante o tiroteio, o cônego Carol Voitila permaneceu com os fiéis e conduziu os presentes em oração, incluindo uma invocação a São Miguel Arcanjo. Aí nas imagens que a gente consegue ver desse vídeo, né, que a gente até postou nas nossas redes sociais ontem, mostra esse momento em que o padre está conduzindo de fato a missa e é possível ouvir os tiros, tem aquela movimentação, o pessoal fica ali nervoso, preocupado, é claro, e ele busca tranquilizar todo mundo, né, diz para eles não terem medo e une toda ali a comunidade dentro da igreja. Segundo as informações da paróquia, ninguém ficou ferido. Mudando agora de assunto, algo também preocupante, já que em meio a novos casos de sarampo lá em São Paulo, órgãos de saúde aqui na Bahia alertam para o cuidado com a prevenção. Até o momento, já fazem 6 anos desde a última vez que o estado confirmou casos da doença. O surto de sarampo em 2019 terminou na Bahia com 7 casos em 2020. Segundo a CESAB, a Secretaria Estadual de Saúde, o risco de reintrodução da doença continua por causa da condição em outros estados e também em países das Américas. O médico infectologista Maurício Campos detalhou o funcionamento do imunizante e fez um alerta para a necessidade da vacinação.
2: Quem está tendo os casos aqui no Brasil ou são pessoas que não foram vacinadas ou são pessoas cuja vacina já está com prazo de validade porque não fez o reforço. E eu sempre costumo dizer também que a vacina por si só ela não impede a infecção. A vacina vai impedir formas graves da infecção. Pessoas estão realmente deixando de se vacinar. Não

0: encefalite e até levar à morte. Por ser viral, a doença pode se espalhar rapidamente, como explicou o médico infectologista Claudilson Bastos.
1: Do ponto de vista de transmissão, obviamente, a pessoa que tem sarampo, ela não pode ter contato com os demais, porque isso vai correr o risco dela transmitir, porque é a transmissão por gotículas e aerossóis. Então, é um vírus altamente transmissível, altamente contagioso e que leva, muitas vezes, à transmissão de forma rápida.
0: A orientação é que as pessoas com sintomas procurem atendimento médico e informem previamente a suspeita à unidade de saúde para evitar a exposição de outras pessoas. Quem pretende viajar para regiões com circulação do vírus também deve verificar a situação vacinal antes da viagem. Mas o sarampo também pode ser uma doença silenciosa, como destacou Maurício Campos.
2: Muita gente acha que a transmissão só se dá quando o paciente é sintomático, ou seja, quando ele apresenta sintomas claros da doença. Desde a infecção até o surgimento do primeiro sintoma, ele é de 7 a 21 dias. Ou seja, o paciente pode estar infectando outras pessoas, mesmo que ele sequer saiba que tem sarampo.
0: A vacina tríplice viral, que protege contra sarampo, caxumba e rubéola, é oferecida pelo SUS. A primeira dose é indicada aos 12 meses e a segunda, preferencialmente, com a tetraviral, aos 15 meses. Pessoas de até 59 anos que não foram vacinadas na infância também devem procurar uma unidade de saúde. O artista 3D Ricardo Pestana diz que acredita na eficiência das vacinas e mantém o controle regular da imunização do filho.
3: Uma coisa que a gente preza aqui em casa é manter a carteirinha de vacinação do nosso filho sempre em dia. A gente costuma ir na UPA a cada 3, 4 meses, assim, só para conferir se está tudo certinho. A gente acaba não perdendo nenhuma dose, né? Até porque o calendário de vacinação de uma criança nos seus primeiros anos de vida, ele é muito mais ativo do que de uma pessoa adulta, né? A gente também volta ao postinho para as doses sazonais, não dá trabalho, é rapidinho, tudo bem, certinho.
0: A última morte por sarampo na Bahia foi registrada em 2019. Até quinta passada, São Paulo registrou 23 casos da doença e nenhum ainda fatal. Então, minha gente, se atentem, coisa séria, casos sérios. Como a gente trouxe aqui, a CESAB vem alertando, existe o risco de reintrodução à doença aqui no estado, já está acontecendo lá em São Paulo e a gente não quer, claro, que chegue aqui na Bahia. Como os infectologistas trouxeram, é uma doença grave, pode levar à morte e só a vacina, claro, não vai bastar para não ser infectado, com certeza, mas vai ajudar a sintomas mais leves a counterar de fato essa doença. Então, se vacinem, vacinas salvam vidas, minha gente. Vacinas salvam vidas e o sarampo não pode voltar aqui para a Bahia depois de tantos anos. E mudando um pouquinho agora de assunto, o litoral baiano deve ter chuva rápida e passagem e passageira até hoje, enquanto o interior segue seco e com baixa umidade. Ontem, a passagem de um sistema frontal em alto mar aumentou a instabilidade aqui no litoral do estado. A previsão de chuva é aqui em Salvador, na região metropolitana e também no Recôncavo, além da possibilidade de rajadas de vento moderadas nas áreas próximas ao mar. No interior, oeste, São Francisco e sudeste continuam com um tempo seco e baixa umidade, sem previsão de chuvas. Em algumas localidades, a umidade pode ficar abaixo de 15%. O INEMA ainda alerta para os altos índices de radiação ultravioleta e recomenda evitar a exposição prolongada ao sol. Então, aí, como eu trouxe um pouquinho mais cedo, de manhã já estava tendo aquela chuva na paralela, na CM. Então, quem está saindo de casa ainda é bom se atentar. O clima parece estar abrindo um pouco mais, mas mesmo assim deve vir chuva por aí. Agora, 6 horas e 16 minutos, a gente vem, é claro, com as informações do trânsito com Thiago Costa. Bom dia, Thiago.
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0: Oi, Roger. Bom dia para você. Bom dia para os nossos ouvintes. Uma excelente segunda-feira a todos e boa semana. Eu vou começar falando da BR-324, isso porque em direção à capital baiana já tem um pouquinho de intensidade entre Palestina e Águas Claras. Por enquanto, são trechos curtos e não atrapalha o caminho do motorista, mas eu faço um alerta porque choveu em alguns pontos da cidade, então trafegue com atenção redobrada. A paralela em direção centro, por enquanto, tem excelente fluidez. É um bom caminho aí para quem está saindo de São Cristóvão e segue agora para Pernambués. 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Thiago Costa para Band News FM.
1: Muito obrigado, Thiago. Agora seguindo por aqui, vamos aos destaques dos principais jornais que circulam na Bahia hoje, dia 17 de agosto, segunda-feira. Boa tarde, tem como manchetes de capa. Em crise, citricultura baiana recebe recursos federais. Bahia fica à frente 3 vezes, mas cede empate. Vitória joga bem e supera Botafogo em casa. Já o jornal Correio destaca, mais da metade das pontes baianas apresentam problemas. Candidatos ao governo da Bahia vão para as ruas em primeiro dia de campanha. Missa é interrompida com barulho de tiroteio em Areia Branca. Já na Tribuna da Bahia, violência sexual contra crianças e adolescentes cresce 40,6%. Baianos já pagaram 82 bilhões de reais em tributos neste ano e medo de ser assaltado é maior queixa dos eleitores. Agora 6 horas e 16 minutos.
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1: Agora 6 horas e 17 minutos.
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1: Por mais que a gente tenha falado da chuva, em pleno inverno, Salvador mantém o clima de verão e continua atraindo turistas. Na Barra, o movimento mostra que a estação mais fria do ano não afasta quem escolhe a capital baiana para passar as férias. Esse é o caso da enfermeira Rosa Escobar e do perito André Couto, que vieram do Rio Grande do Sul.
6: Foi saudado com esse dia lindo de sol, todo mundo na rua praticando esporte, caminhando, maravilhoso, maravilhoso.
7: A gente saiu de casaco, chegou agora no aeroporto, botamos tudo na mala de volta e aí é bermuda, chinelo e camiseta e vamos aproveitar aí a cidade. A energia é muito boa.
1: Já o empresário Gregório Zonca veio da Itália para conhecer Salvador.
8: Uma cidade muito linda, muito bonita. Estamos de praia.
1: No primeiro semestre deste ano, Salvador registrou uma receita gerada pelo turismo de mais de 1 bilhão de reais, valor cerca de 8% maior do que o alcançado no mesmo período em 2025. Na hotelaria, o balanço também foi positivo. Entre janeiro e junho, a ocupação média dos hotéis ficou em 9,2% acima da registrada no mesmo período do ano passado. É isso que relata o diretor de Marketing e Comunicação da Associação Brasileira de Indústria de Hotéis na Bahia, Thiago Sena.
9: O segundo semestre, para Salvador é um semestre forte.
7: A gente pensa que, por não ter o verão ainda, né, por estar fora do verão, os meses, principalmente de outubro e novembro, são meses de muita demanda na cidade por conta, especialmente, de congressos e grandes eventos que acontecem, não só no centro de convenções, mas shows, eventos diversos, culturais, gastronômicos, esportivos.
1: E para os próximos meses, a expectativa é de movimento ainda maior, impulsionado pelo calendário de eventos do segundo semestre do ano. A gente sabe que vai chegando ali dezembro, até mesmo novembro, já começa muitos eventos, certo? Algum pessoal já vai se preparando para o carnaval, tem as gravações, então os ensaios, então o pessoal realmente já vai se preparando e vai, é claro, atraindo muita gente que quer curtir o calor do verão aqui em Salvador. Seguindo ainda na economia, a administração pública e a construção civil são os setores que mais geram empregos na Bahia entre o primeiro e o segundo trimestre de 2026, segundo o IBGE. O setor, que inclui áreas como educação e saúde, teve aumento de 46 mil trabalhadores, uma alta de 3,7%. Já a construção registrou um crescimento de 20 mil pessoas ocupadas, um avanço de 4,1%. No total, 6 das 10 áreas analisadas pelo IBGE tiveram aumento no número de trabalhadores no período. Na comparação com o segundo trimestre de 2025, a administração pública também liderou a geração de ocupações, com 95 mil trabalhadores a mais, alta de 8%. Já a indústria geral teve a maior queda, com a redução de 61 mil trabalhadores, ou 10,2%. Ainda na economia, mas agora falando do outro lado dessa balança, a taxa de desemprego na Bahia recua para 9,1% no segundo trimestre de 2026, também segundo o IBGE. É a menor taxa para um segundo semestre em 14 anos da série histórica, mas ainda é a segunda maior do país. Então a gente vem vendo aí esse aumento, no caso essa diminuição, essa melhora dos números, mas infelizmente no contexto geral do país ainda é um número bem preocupante. Na contramão do estado, Salvador e região metropolitana registraram alta no desemprego. A capital chegou a 11,4%, enquanto a RMS atingiu 12,5%, as maiores taxas entre capitais e regiões metropolitanas que foram pesquisadas pelo IBGE. Entre abril e junho, a Bahia tinha 6 milhões e 557 mil pessoas trabalhando, um recorde para o segundo trimestre. Já o número de desempregados ficou em 656 mil. O rendimento médio no estado foi de R$ 2.563, um aumento de 1,1%, mas ainda também aí um dos menores do país. Infelizmente, a gente tendo que trazer esse dado geral em comparação aos outros estados, às outras capitais, já que a Bahia está bem para trás, por mais que esteja melhorando nesse sentido, principalmente aí como a gente viu no interior, enquanto Salvador e região metropolitana estão aí caminhando. Agora, dando uma olhada no nosso WhatsApp, é claro, você que já está ligadinho com a gente, pode sempre mandar a sua mensagem para o 987295248, que a gente está te escutando, a gente vai ler sua mensagem, porque aqui você tem voz, viu? Desde cedinho, quem está com a gente aqui é Dona Rai, todo dia ligadinha comigo e com o Adriano, dando saudações tricolores, perdendo, empatando, amo Bahia dela, isso aí, Dona Rai, apoio sempre ao tricolor. Quem tá aqui também já é do outro lado, viu, Adriano? Maurício Lima, cedinho, já veio fazendo um textão pra cima de você, Adriano. Rapaz, dando bom dia pra todo mundo. Ontem o Vitória arrancou os 3 pontos do Botafogo e disse que a próxima vítima é o Bahia, viu? Porque o Bavi tá chegando, o Bavi no Barradão. Ainda sobrou pra todo mundo aqui, rapaz. Sobrou pra Dona Raimunda, falou de Cacá, de Olívia, Lúcia Helena, todo mundo, toda a nação tricolor aí, que o time não foi bem. Vixe Maria, o negócio tá brabo aqui pra Maurício. Pra Maurício Lima tá bom, tá brabo pro Bahia. É, quem também tá ligadinho com a gente aqui é Alderico Senna, dando o bom dia dele. Quem também mandou a mensagem nessa segunda-feira, é claro, que tá sempre ligado, Cícero. Roberto Gomes também por aqui, diz que Rua Silveira Martins, trânsito tranquilo, mas tempo chuvoso. Exatamente, tem aquela tensão com o clima. Quem também tá trazendo essa atenção é a Merino Nobre, que tá sempre ligado com a gente, dando bom dia. Tempo ruim em Salvador e pior ainda na cidade tricolor. Meu Deus, tá sobrando pro Bahia de todos os lados aqui, rapaz. Quem tá aqui também é o Érico, ligadinho aqui, nosso ouvinte internacional, o Érico, sempre na escuta das notícias aqui da Bahia. Quem tá por aqui é Maurício Araújo, mandando o bom dia dele. É, só perdeu uma posição o Bahia, perdeu uma posição já complica, mas tomara, vai recuperar. É, Zeca Gonzaga ligadinho aqui, feliz com a vitória dele. E também Lustosa ligado aqui com a gente todos os dias e dizendo que hoje é aniversário do pai dele. 92 anos de saúde, muita vida para seu Antônio Lustosa, que mora na Sussuarana Velha. Meus parabéns aí para seu Antônio Lustosa, pai do nosso ouvinte Lustosa. Então, muitos mais anos de saúde e vida para ele. Então, o 92, que ano que vem vai vir os 93 também. Isso aí, minha gente. Agora, 6 horas e 26 minutos. Daqui a pouco eu te volto.
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1: Agora 6 horas e 28 minutos, vamos mudar essa trilha.
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1: A gente emocionou, calma, foi só um susto para ver quem tá animado com o futebol, mas nesse momento ainda não. Daqui a pouquinho a gente vai agora com as eleições aqui no estado, já que o Tribunal Regional Eleitoral promove o 10º encontro de juízes e juízas eleitorais para alinhar os preparativos para as eleições gerais deste ano. O evento aconteceu na sexta e reuniu magistrados de todo o estado no CAB, Centro Administrativo da Bahia. Foram discutidos protocolos que quase não chegam para o eleitor, mas que precisam funcionar bem no dia da votação. Estão entre eles a distribuição das urnas, totalização dos votos, transporte de eleitores, segurança e também fiscalização. A operação é grande. Na Bahia, a Bahia terá 199 zonas eleitorais, sendo 19 delas aqui em Salvador. Cada juiz atua em uma zona específica. O presidente do TRE Bahia, Maurício Kertzmann, destacou a importância de fomentar o diálogo institucional entre os magistrados.
15: Fomentar esse diálogo institucional, que os magistrados se conversem, que os magistrados tenham no TRE todo o apoio necessário para que o transcurso das eleições se dê de forma segura, de forma confortável para os eleitores e da forma mais republicana possível.
1: Essa é a reta final para o planejamento sair do papel. Cada zona eleitoral precisa estar preparada para organizar as equipes, receber as urnas e responder a qualquer problema no dia da votação. Por isso, o alinhamento entre os juízes é uma das etapas mais importantes antes de o eleitor chegar à sessão para votar. No evento, os juízes eleitorais também receberam orientações sobre fiscalização, poder da polícia e como agir diante de irregularidades e possíveis crimes eleitorais. E esse trabalho ganha mais força com o início da propaganda eleitoral. É o que acrescenta Kertzmann.
15: Estamos julgando a propaganda antecipada, a propaganda irregular, o mau uso da inteligência artificial. Então isso já tem sido objeto de diversos julgamentos pelo Tribunal Eleitoral. Ao mesmo tempo, agora, nós vamos ter a propaganda permitida, que ela é desejada para fomentar o debate político dentro das regras estabelecidas pelo TSE. E seguramente o tribunal está preparado para o recebimento de qualquer denúncia de desvio no funcionamento desta propaganda eleitoral.
1: Para quem atua diretamente nas zonas eleitorais, o encontro também é uma chance de tirar aquelas dúvidas e unificar procedimentos. A ideia é que na capital, da capital até o interior, as mesmas regras sejam seguidas e os problemas tenham respostas rápidas. É o que explica a juíza Josélia Gomes dos Santos.
16: Situações como assédio, como desvio de conduta, situações que não são lícitas e que não são do cotidiano de um eleitor ou de uma junta eleitoral, vão ser tratadas aqui e uma forma que o juiz possa abordar isso de maneira humana, de maneira sensível e de uma forma também que acolha a população.
1: Enquanto a Justiça Eleitoral acerta os últimos detalhes, nas ruas, quem vai escolher os representantes também já começa a pensar no dia da votação. É o caso do prestador de serviços gerais, Robson Ferreira.
17: Muita propaganda, muita promessa e depois complica. Então a gente tem que ficar muito de olho atento, né, para depois a gente não votar errado e depois não saber como cobrar.
1: A aposentada Helena Caldas conta que acompanha todas as etapas do processo.
18: Procuro ver o comportamento de cada um. O que é que tem sido feito até agora por fulano, por Beltrano? O que é que cada candidato se propõe a fazer?
1: O primeiro domingo de eleição acontece no dia 4 de outubro e, como a gente fala aqui, todos os dias está chegando, está cada dia mais perto e vai estar cada vez mais preso agora na nossa cabeça, já que a campanha eleitoral já está valendo e os candidatos ao governo da Bahia, né, seguem cumprindo a agenda de campanha hoje, nesta segunda-feira. Haroldo Félix, da UP, tem ação no Alto das Pombas pela manhã e na Estação da Lapa à tarde. Jerônimo Rodrigues, do PT, fará reuniões com a equipe de campanha também aí durante todo o dia. Já Semi Neto, do União Brasil, participa de reunião com equipes de comunicação e recebe lideranças de diversas regiões da Bahia agora pela manhã. Na tarde, a partir das 4 horas, ele participa de caminhada aqui em Salvador, nos bairros de São Marcos e Pau da Lima. De noite, ele participa de um evento lá em Feira de Santana. Já Ronaldo Mansur, do PSOL, terá encontros de planejamento com a coordenação de campanha, lideranças partidárias, apoiadores e outros candidatos durante todo o dia. À noite, visita o terreiro e lê axé oromim no bairro de Santa Cruz, aqui em Salvador. E, enquanto isso, até o momento, José Estevão, do DC, não divulgou a agenda de campanha. Então, de como todos os dias, vai acompanhando aí as movimentações de cada um dos candidatos ao Palácio de Ondina. Nesse sentido, né, a campanha eleitoral para as eleições gerais deste ano, referente a ruas e internet, como eu falei, já está valendo. A partir de agora, passa a ser permitida a veiculação de propaganda nas redes sociais, inclusive por meio de conteúdo pago e impulsionado, além da realização de lives por candidatos que começam a ser enquadradas como atos oficiais de campanha. Por outro lado, a realização e a divulgação de enquetes relacionadas ao pleito ficam estritamente proibidas. As regras também autorizam o uso de alto-falantes e amplificadores de som entre 8 da manhã e 10 horas da noite, então bastante tempo para eles abusarem dessa propaganda, desde que mantida uma distância mínima de 200 metros de prédios públicos, hospitais, escolas e igrejas em funcionamento. Os comícios e o uso de aparelhagem sonora podem ocorrer entre 8 da manhã e meia-noite, enquanto a veiculação paga de anúncios na imprensa, escrita, impressa e reproduzida na web é permitida até 2 de outubro, então 2 dias antes da eleição. Até as 10 da noite do dia 3, véspera do primeiro turno, poderá haver distribuição de material gráfico, caminhada, carreata ou passeata em que sejam utilizados outros meios de locomoção das pessoas, acompanhadas ou não por carro de som ou mini trio. Então, todo o nosso calendário eleitoral aí, conforme tudo que já está bem estabelecido, todas as regrinhas aí, já que nada disso aqui pode ser descumprido, minha gente. Senão é crime eleitoral, então sempre aquele cuidado, sempre eles bem atentos para cumprir tudo isso aqui. É bem flexível já, de fato, né? Já pode usar rede social, já pode fazer propaganda nas ruas, pode botar carro de som de 8 da manhã às 10 da noite. Então, mais difícil é até violar esse tipo de situação. Complica mais, de fato, no final da campanha, lá no dia 2, no dia 3 de outubro e, é claro, no próprio dia de eleição, dia 4. E agora, mudando de assunto, saindo, de fato, das eleições, a tradicional festa da Boa Morte segue até hoje lá em Cachoeira, no Recôncavo Baiano, com celebrações religiosas e manifestações da cultura afro-baiana. A programação termina com a distribuição do caruru a partir das 6 da tarde, acompanhada pelo samba de roda Filhos da Barragem. A festa é uma tradição com mais de 2 séculos de história que une a fé católica e a religiosidade de matrizes africanas, homenageando Nossa Senhora da Boa Morte. Reconhecida como Patrimônio Cultural Imaterial da Bahia, a celebração é organizada anualmente pela Irmandade de Nossa Senhora da Boa Morte, confraria religiosa afro-católica formada por mulheres negras. Ao longo da história, a Irmandade também teve papel importante na luta pela liberdade de pessoas escravizadas, então aí a clássica tradicional Festa da Boa Morte se encerra hoje lá em Cachoeira. Tá rolando esses dias todos aí, muitos eventos, muita música também teve por lá, muita cultura e, é claro, muitos ritos sagrados e católicos, misturando aí tudo que tem um pouquinho de católico, de religiões afro-brasileiras, tudo nesse sentido sendo lá realizado até hoje em Cachoeira. Agora, 6 horas e 38 minutinhos, a gente vai novamente com as informações do trânsito com Thiago Costa.
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0: Tô de volta e atualizando o motorista sobre a BR-324. Isso porque em direção à capital baiana agora tem retenção ali na Jaqueira do Carneiro e a lentidão segue até pouco depois do Bom Joá. Você que saiu de Águas Claras precisa chegar na Cidade Baixa, pega minha dica. Corte pela ligação Lobato-Pirajá e complete pela Suburbana. A paralela em direção ao centro já tem um pouquinho de retenção ali no Trobogi e já vale o desvio. Quem tá saindo de São Cristóvão, Mussurunga e vai pra Pituba, corte pela Orlando Gomes e siga pela Orla que tá livre agora. 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Thiago Costa para Band News FM.
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23: Estamos começando agora a coluna Giro Business. O tema da semana, o varejo e o setor imobiliário. E na minha companhia, fundador e CEO da Madeira Madeira, Daniel Scandian. Scandian, bem-vindo ao Giro Business, uma alegria recebê-lo. Onde nosso propósito é levar às pessoas conhecimento, informações importantes. No teu caso hoje, sobre o varejo do setor imobiliário. E aí eu pergunto. Primeiro eu afirmo, 70% dos consumidores usam hoje a internet como meio para pesquisar antes de fechar uma compra. E aí eu trago a inteligência artificial para o teu segmento. Qual é o papel hoje da inteligência artificial no que tange a experiência do cliente? Como ela vem para somar, para gerar valor, permitindo um consumo mais consciente e mais assertivo?
24: Hoje, quando o cliente compra um produto ou às vezes um projeto, dificilmente você consegue ter uma velocidade ou uma forma diferente de mostrar como aquele produto fica no seu ambiente. E AI vem fazendo isso numa velocidade, numa qualidade incrível, para que o cliente que é leigo sobre o assunto consiga, de fato, entender como é que vai ficar aquele produto na casa dele.
23: E a IA também ajuda na questão operacional, eu digo, no ganho de eficiência da indústria, da integração da cadeia, ela já é presente?
24: A gente, por exemplo, nos nossos casos, no pós-atendimento, né, onde a gente tem um volume muito grande, a AI entra muito para poder fazer esse atendimento com qualidade. Então, é uma das áreas que realmente está mais madura no nosso setor, por exemplo.
23: E a tecnologia como um todo, ela é presente também nessa geração de eficiência, de escala e tudo mais?
24: Particularmente nossa empresa nasceu de tecnologia, né, de uma plataforma que a gente criou, logística. Então, toda decisão que é tomada na companhia é proveniente da forma como a gente pode fazer diferente usando a tecnologia e ter um ganho de escala diferente do mercado tradicional.
23: Daniel Scandian, muito bem-vindo ao Giro Business, fundador e CEO da Madeira Madeira e meu entrevistado durante toda a semana.

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2: Você já fez o exame de mapeamento de retina? Esse exame é fundamental para avaliar a saúde da parte mais interna do olho, chamada retina, responsável por captar as imagens que vemos. O mapeamento de retina permite identificar precocemente diversas doenças que podem comprometer a visão, como o descolamento de retina, a retinopatia diabética e até sinais de hipertensão arterial. É um exame simples, rápido e indolor, realizado por um oftalmologista, e pode fazer toda a diferença na prevenção e no diagnóstico precoce de problemas oculares. Mesmo quem não sente nada deve realizar avaliações periódicas, especialmente pessoas com diabetes, miopia elevada ou histórico familiar de doenças oculares. Cuidar da sua visão é cuidar da sua qualidade de vida. Procure seu oftalmologista e mantenha seus exames em dia.
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8: Agora 6h46, hora da política.
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9: Olá a todos. A campanha de 2026 começou aqui na Bahia, embalada por uma disputa de narrativas transformadas em música. ACM Neto e Jerônimo Rodrigues, eles usam os jingles para apresentar versões distintas sobre o Estado e despertar sentimentos diferentes ao eleitor. Neto aposta em várias frentes. Tem o Dale, com o poeta e Ruivinha, buscando mobilização. O Sorria Bahia, trabalhando um sentimento de esperança. E a adaptação de Tudo Azul, com Maninha do Brega, associa os problemas do Estado à necessidade de mudança. A estratégia exige combinar festa com crítica e convencer que há um ciclo esgotado em uma alternativa segura. Já Jerônimo Rodrigues segue outro caminho, com Gero tem um molho, de O Canalha. A proposta é reforçar a proximidade, identidade popular e ligação com Lula e o número. Em 2022, quando ainda era pouco conhecido, jingles como o Samba do Gero, o Pegou Pressão ou Vai Dar PT de Novo ajudaram a apresentar seu nome e o seu posicionamento. Agora, os papéis são diferentes. Jerônimo defende a continuidade. Neto tenta encerrar 5 vitórias petistas. A disputa vai ser também para qual refrão vai conseguir ganhar as ruas, os paredões e a memória do eleitor, transformando música na identidade política e, sobretudo, quem sabe, em voto na reta decisiva da campanha. Começou a campanha, meus amigos. A conferir.
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10: Minhas caras, meus caros, começou a campanha eleitoral ontem, né, com a largada, com um ato em Copacabana, liderado por Flávio Bolsonaro, e no estádio Vila Euclides, em São Bernardo, por Luiz Inácio Lula da Silva, o presidente. A gente pode ficar, fulano disse isso, fulano disse aquilo, isso vai para o noticiário e vocês terão todos os ângulos da notícia. Eu faço análise. E aqui eu pretendo ver, para além da superfície das declarações, o que é que está ali, né, subjacente e, no fim das contas, quais são os projetos que estão em confronto e quais são as forças que estão em confronto. É isso que interessa a análise política. E eu entendo que você tem, de um lado, um projeto de desenvolvimento nacional, e você tem aí e há aí grupos que defendem esse projeto, mas que acham, no entanto, que o governo está no caminho errado. E há aqueles que, defendendo esse projeto, acham que o caminho é assim mesmo, e esses estão alinhados com Lula. Do outro lado, há um projeto que eu entendo ser autoritário, porque há declarações do Flávio muito graves que não foram retiradas, e ainda ontem algumas foram referendadas. Ele se deixou filmar ao lado de um pré-candidato que defendeu as Forças Armadas nas ruas, e ele endossou, né? Então há esse projeto autoritário que, entendo, é também entreguista. E aí também os grupos não são homogêneos. Há um grupo, né? Há aqueles que acham que é preciso haver um corte radical de despesas no Estado, e mesmo entendendo que Flávio tem esse viés autoritário, acho que é um preço a pagar. Se não for assim, com esse choque, nada será feito. Tenho minhas dúvidas se o Flávio faria esse corte, mas aí são outros 500, né? E em contraste com essa turma, há aquela que acha que esse negócio de corte de gastos é besteira. Tem de fazer a guerra de valores. Os valores que eles consideram tradicionais, de direita, etc. E, no momento, o Flávio está ancorando seu discurso nessa questão. Não? Muito bem, vamos para aquele primeiro grupo. Há um fundamento ali que une, por exemplo, o que eu chamo liberais democratas, alguns até com viés conservador, e esquerdistas e progressistas. Todos eles convergem para uma tese: a democracia é um valor inegociável. E mesmo com erros, etc., nós temos de fazer a defesa da democracia. Em contraste, há aqueles que se alinham com Flávio, para os quais a democracia foi corroída e corrompida pelo Estado, e ela passou a ser um empecilho. Então, esses estão entre, se dividem entre a direita tradicional, que mesmo assim aceita com Flávio, e aqueles que não vem mal nenhum, a exemplo do deputado que gravou ontem com Flávio Bolsonaro, e, por fim, a democracia pelo viés do golpismo. Esses são os grupos que se confrontam de verdade. O resto é espuma superficial dos discursos. É isso aí.
8: Agora, seguindo por aqui, 6 horas e 52 minutinhos, ligado também no trânsito dos ouvintes, porque Fábio Cristiano, lá de Sussuarana, tá falando aqui com a gente, acidente de moto e vítima no chão, em frente, lá em Pernambués. Faixa que segue para a antiga rodoviária, trânsito já lento nas proximidades. A gente sabe que esse horário começa a apertar o trânsito nessa região. E aqui quem está com a gente também é Fábio Campos, dando que a BR-324 parada a partir de Simões Filho. E agora mudando, é claro, o assunto, voltando aqui, é coisa grave, viu gente? Porque tosse persistente e escarro com sangue são alguns dos sintomas mais comuns do câncer de pulmão, doença que provocou cerca de 32 mil mortes nacionalmente no ano passado. Os dados do Ministério da Saúde ainda são considerados preliminares. Em 2020, por exemplo, a pasta registrou aproximadamente 28 mil óbitos causados pelo tumor aqui no país. Na Bahia, o número passou de quase 1.300 no período para mais de 1.600 mortes em 2025. O cirurgião torácico Ricardo Salles explica que o diagnóstico costuma ser feito tardiamente e chama atenção para um dos fatores de risco, o tabagismo.
11: Infelizmente, é um câncer silencioso e a maioria das pessoas acaba procurando pelo atendimento quando tem sintomas. E esses sintomas, eles em geral estão relacionados ao diagnóstico tardio. Quando a pessoa tem tosse com sangue, uma dor no peito, emagrecimento, em geral está associado a fases mais avançadas do tumor. Por isso que é importante a prevenção. Então temos aí sinais de alerta e o principal deles é saber que a pessoa já fumou. Então o alerta do tabagismo, a pessoa que seja fumante ou ex-fumante que já esteja aí na faixa dos seus 50 anos, tem que ficar atento aí para os exames de rastreamento, de prevenção e detecção precoce.
8: A partir dos resultados dos exames, as equipes podem solicitar uma biópsia para confirmar ou descartar o diagnóstico.
11: De 50 aos 80 anos, as pessoas que fumaram ou ainda fumam, elas devem ser submetidas a uma tomografia de baixa dose anualmente, porque ali a gente consegue detectar o nódulo pulmonar. Durante muito tempo se tentou fazer exame de raio-x, se tentou fazer escarro no sangue, isso se viu que não era efetivo na detecção precoce do câncer e na redução da mortalidade. Como a tomografia é um exame mais preciso e tem mais definição da imagem, é possível detectar pequenos nódulos e esses nódulos, quando são suspeitos, e aí tem as características de tamanho, localização, enfim. E aí o time multidisciplinar pode indicar uma biópsia.
8: Ainda segundo o Ministério da Saúde, poluição do ar, infecções pulmonares recorrentes e histórico familiar estão entre os fatores que aumentam o risco de câncer de pulmão. A analista judiciária e professora universitária aposentada Iane Cardim, de 57 anos, enfrentou momentos delicados. Ela fumou dos 18 aos 46 anos, quando descobriu o tumor apenas depois de passar por diversos médicos. A doença chegou a dificultar até o trabalho em sala de aula. Iane chama atenção para o Agosto Branco, mês da conscientização, prevenção e combate ao câncer de pulmão. A campanha se tornou oficial no ano passado, após sanção do presidente Lula.
12: Não precisava ter passado toda essa via cruz que eu passei, porque eu perdi minha vida, eu perdi autonomia, né? Eu perdi momentos por uma coisa que a simples política de rastreio podia ter resolvido. E se não tinha política de rastreio, uma simples escuta, né? Ou uma orientação aos profissionais, uma política pública no sentido de fazer o diagnóstico, se eu também não tivesse tomado a iniciativa de procurar um oncologista, eu hoje seria mais um número que seria detectado numa mesa de autópsia, né?
8: O Ministério da Saúde informou que o SUS oferece tratamento integral para o câncer de pulmão, de acordo com as características de cada caso. Entre as opções estão cirurgia, radioterapia, quimioterapia e terapias específicas para alguns pacientes. Então, caso grave, tem que ser tratado quanto antes. Então, várias opções aí também gratuitamente através do SUS. Agora 6 horas e 57 minutos, agora sim.
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8: O Vitória ganhou, viu? Dessa vez ganhou, depois de 3 derrotas seguidas no Brasileirão. O Vitória mostrou para que veio, bateu o Botafogo por 1-0 e se afastou do Z4 do Brasileirão. A partida válida pela 23ª rodada do campeonato aconteceu ontem à noite aqui no Barradão. Os primeiros 15 minutos de jogo até foram ali do domínio alvinegro, mas aos 23, o Guinho derrubou Eric na área e o juiz marcou pênalti para o Leão. O camisa 10 Mateuzinho foi para a cobrança e deslocou o goleiro Arlesson. Aquele clássico, bola para o lado, goleiro para o outro, nem chegou a sair na foto o goleiro do Botafogo. Só que a partir daí foi pressão total do rubro-negro. O Vitória passou a controlar as ações ofensivas, tendo boas chances, e inclusive aos 29 minutos, quando Eric mandou para a área e Mateuzinho completou de peixinho, mas em seguida o impedimento semiautomático apontou posição irregular e o gol foi anulado. Depois do fim do jogo, um tumulto ainda tomou conta ali do gramado, com o desentendimento entre Jair Ventura e Arthur Cabral. O atacante não gostou da comemoração do técnico do rubro-negro e aí começou aquela confusão, os jogadores, os membros das comissões técnicas, todo mundo para cima, empurrando um cada um, mas no meio da confusão o Arthur Cabral foi expulso porque tampou a boca, ali tapou a boca para falar alguma coisa para o Jair Ventura e aí acabou sendo punido com um cartão vermelho. Acertei o placar, viu, Adriano? Adriano apostou no empate, eu fui no 1-0, deu 1-0 Vitória. Só que aí no lado do Bahia ninguém imaginou esse placar. 3-3, acho que não teve ninguém que acertou, porque Bahia 3, Chapecoense 3 lá na Arena Condá, em Chapecó, fora de casa. Também jogo de ontem, 11 horas da manhã. Logo no início, Pulga sofreu pênalti, Alejo Vélez marcou. Depois, em seguida, Giovanni Augusto fez um golaço, empatou Giovanni Augusto, que foi o maestro do jogo, né? 3 vezes aí o Bahia saiu na frente e em seguida a Chapecoense empatava o jogo. Complicou para o esquadrão, mas domingo que vem é dia de Bavi. Agora 6 horas e 59 minutos, já vai virar 7, não tem tempo para mais nada. Até amanhã, minha gente. Tchau, tchau. Um abraço.
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14: 7 horas em ponto, um ótimo dia a você, meu querido ouvinte da Band News FM, eu sou Luiz Megali. Vamos juntos até as 9h25 da manhã com muita informação e prestação de serviços nesta segunda-feira, 17 de agosto de 2026, inverno brasileiro. Time de colunistas da Band News, escalado hoje com Mônica Bergamo de volta, os dois correspondentes hoje fora, Felipe Killing e Eduardo Barão. Rodrigo Orengo de Brasília, Mauro Betting com o futebol, Juliana Rosa com os números da economia, Rodrigo Orengo de Brasília, Carlos Andreasa com o comentário político no estúdio, sempre a melhor e mais independente análise, porque onde está Carla Bigato, bom dia, Ordo. Carla.
15: Bom dia, Megali, bom dia pra Sheila, bom dia pros nossos ouvintes e hoje com Mauro Betting aqui no estúdio. Sabe por quê?
14: Por quê?
15: Porque o campeonato brasileiro, a participação dos times brasileiros em torneios sul-americanos, isso merece muito mais atenção, dedicação, empenho, carinho do que Copa do Mundo. O que é Copa do Mundo perto do nosso Brasileirão, minha gente?
14: Copa do Mundo é o amor da nossa vida. Sheila Magalhães, bom dia.
16: Obviamente, bom dia, Megali. Bom dia para Carla, bom dia aos nossos ouvintes. Sejam todos muito bem-vindos, todas muito bem-vindas. Vamos juntos até as 9h20 alguma coisa, contando com a sua companhia, com a sua audiência, com a sua paciência, mas principalmente com a sua participação no nosso WhatsApp 11-999-592-100. É a nossa central de ouvintes, Ricardo Boechat. 11-999-592-100. O Adilson mandou mensagem. Megali, bom dia. Manda um abraço pro meu filho, é o Igor Martins, claro, que hoje tem prova de português.
14: Ô Igor, boa sorte, querido. Arrebenta, viu? Português é uma matéria bacana, português. Eu tenho tanta vontade de voltar pra escola, que hoje eu gosto tanto de aprender. Vocês não gostam de aprender?
16: Adoro,
14: de
16: mas estudar? Eu sempre gostei, na verdade.
14: É, você era essa ideia?
16: Sempre fui dessas alunas, Sheila, que
14: você
16: gostam.
14: Tá, você tá com a voz mais grave?
16: Menino,
14: eu reparei que você deu uma baixada de tom, mas isso, é por causa da garganta.
16: Pra tentar aguentar aqui. Uma semana de faringite já. Putz. E aí não há nada que melhore. Ontem eu até torci dublando, né, pro Corinthians.
14: Uh-huh.
16: Foi daí o problema, daí vai o resultado. Rolou um...
14: Droga,
16: uma dublagem.
14: 2-1 para o Cruzeiro.
16: Não adiantou a minha torcida silenciosa.
14: A Sheila cavernosa, sentada na metafórica caverna, que hoje é ser corintiano. São Paulino.
16: Que horror.
14: Vascaíno.
16: Que horror.
14: Tricolor.
16: Apenas isso.
14: É, basicamente, qualquer coisa que não seja flamenguista e palmeirense. Até palmeirense tá meio complicado, né? Nessa segunda-feira, o fim de semana foi do Flamengo. Vamos nessa? Todo mundo apresentado e escalado, só falta ele, meu galo. Toca a bateria.
15: Hoje é dia do pão de queijo, hein? 17 de agosto. Informei. A campanha eleitoral tem início oficialmente com atos promovidos pelos principais candidatos à presidência da República. Lula do PT e Renan Santos do Missão estiveram em São Paulo. Flávio Bolsonaro do PL no Rio de Janeiro. Ronaldo Caiado, do PSD, em Goiás, e Romeu Zema, do Novo, em Minas Gerais. Hoje, uma nova pesquisa BTG Nexus mostra que, no primeiro turno, Lula aparece com 41% das intenções de voto e Flávio Bolsonaro com 36%. Ronaldo Caiado tem 5%, Renan Santos e Romeu Zema, 4% cada. Augusto Cury, do Avante, e Samara Martins, do Unidade Popular, surgem com 1% cada um. Os demais candidatos não pontuaram. São eles: Rui Costa Pimenta, do PCO, Hertz Dias, do PSTU, Edmilson Costa, do PCB, Wilson Grassi Júnior, do Democrata, e Clariana Barão, do Democracia Cristã. Brancos e nulos somam 5%, 2% não sabem ou não responderam.
16: Aí no segundo turno, Lula e Flávio Bolsonaro estão tecnicamente empatados, mantiveram os mesmos percentuais da semana passada, o presidente com 47% e o senador com 44%. Nos demais cenários de segundo turno, Lula contra Caiado. Lula tem 45%, Caiado 42% contra Romeu Zema. Lula aparece com 46% e Zema 41%. E diante e contra Renan Santos, Lula tem 47% e Renan Santos 36%. BTG Pactual ouviu 2.003 eleitores entre os dias 14 e 16 de agosto. Margem de erro de 2 pontos percentuais para mais ou para menos. Nível de confiança de 95%. Pesquisa registrada no TSE, sob o número BR-03317-2026.
14: E a BTG agora segue outros institutos, como o Genial e Datafolha, que já haviam detectado a boca do jacaré fechando-se. A boca do jacaré é a metáfora que a gente usa para falar sobre diferenças entre candidatos quando elas crescem, né? A boca do jacaré abre. E aí, no caso, ela vai fechando lentamente, abriu-se muito lentamente, né? Primeiro de maneira brusca ali, 5 pontos de uma vez só, depois que foi divulgado o famoso áudio de Daniel Vorcaro conversando com Flávio Bolsonaro. Esse áudio foi precificado, vieram outros assuntos, né? A tarifaço dos Estados Unidos, a investigação contra o filho do presidente Lula, e aí essa boca foi se fechando e a gente voltou a uma situação muitíssimo parecida, né? Ainda não igual, porque naquela época as pesquisas mostravam Flávio Bolsonaro numericamente à frente em alguns institutos no segundo turno, né? E em outros, um empate ou uma pequena vantagem para Lula. Os grandes institutos ainda colocam Lula à frente, mas sempre dentro da margem de erro, ou seja, nem à frente está. Né? Os dois estão empatados tecnicamente ali, seja por 4, 3 ou 2 pontos. A situação voltou a ser muito parecida com aquela que a gente tinha coisa de 2 meses atrás, e a não ser que haja realmente grandes fatos, no próximo mês e meio teremos uma corrida eleitoral muitíssimo apertada. Eu não me lembro de corridas eleitorais em que não houve grandes mudanças no decorrer da campanha. Mesmo a última eleição entre Lula e Bolsonaro, sim, foram só os dois ali que disputaram, né, a presidência na prática. Mas a diferença no segundo turno, nas pesquisas, chegou a ser de 18, quase 20 pontos para Lula em determinado momento, e o então presidente Jair Bolsonaro foi diminuindo essa diferença, estava bem próximo já no primeiro turno, e na disputa, né, na campanha do segundo turno, os dois chegaram também a ficar muitas vezes empatados tecnicamente, tanto é que a diferença, no final das contas, nos votos foi de um punhado de milhões, né, não chegou a 2%. Então, mais uma vez, certamente teremos uma corrida muitíssimo disputada, e com uma situação que praticamente cristalizou-se no início do ano, No início do ano não, né? Desde a apresentação mesmo como Flávio Bolsonaro de pré-candidato e não mais mudou. Em São Bernardo do Campo, esse foi um fim de semana, né, da apresentação oficial dos candidatos, Lula disse que vai lutar para impedir a volta da direita ao poder e prometeu investir em segurança e combater facções criminosas. Temos detalhes do evento que aconteceu em São Bernardo do Campo com Arthur Covre. Bom dia, Arthur.
17: Bom dia, Megali ouvintes. Hoje o presidente Lula vai ao Amapá. Ele vai destacar a descoberta de indícios de petróleo ali na margem equatorial. Deve adotar discurso de soberania e também fazer mais um gesto, ter mais um gesto de aproximação com o presidente do Senado, Davi Alcolumbre, que é do Estado, e os dois devem participar de eventos ao lado da presidente da Petrobras. Tem uma ida prevista a um navio sonda também da empresa. E dentro desse contexto, o Ibama também pode anunciar hoje a autorização para a perfuração de mais 3 poços nessa mesma área. Ontem, assim como os outros candidatos, o Lula deu início a essa campanha pelo país, vai em busca do 4º mandato presidencial e foi ao estádio 1º de maio em São Bernardo do Campo, né? Um estádio histórico até para a história do próprio presidente, local simbólico que sediou as assembleias dos metalúrgicos no fim do período ali da ditadura militar. E em discurso aos apoiadores, ele falou que com o avanço da PEC da segurança no Congresso, segurança foi um dos principais assuntos ao longo do fim de semana, o Lula pode vir a recriar o Ministério da Segurança Pública.
18: É fácil matar o bandido numa favela. Agora o cara que manda está no apartamento de cobertura. O cara que manda está morando no condomínio. E nós precisamos acabar com esse para poder acabar com o desmacho. E nós vamos trabalhar duro. Nós vamos trabalhar duro. Se for aprovada a PEC da segurança pública, que o Alcolumbre mandou para a comissão ontem. Se for aprovada a PEC da segurança pública, eu vou criar o Ministério da Segurança Pública para dividir responsabilidade com estados e municípios, para a gente libertar o povo das vilas mais pobres, e que tem quadrilha que manda na vila, tem quadrilha que aporrinha a vida do povo, e nós vamos libertar o povo, prendendo todo mundo.
17: Outro tema do discurso foi saúde, a pandemia de Covid, e o Lula aproveitou para criticar a gestão Jair Bolsonaro, atribuindo ao antecessor parte da responsabilidade pelas mortes naquele período.
18: Eu, enquanto for vivo, não vou permitir parar de lutar e deixar com que a direita, uma direita que ficava dando risada das crianças que estavam morrendo.

0: está morrendo asfixiado por falta de ar.
1: Outros nomes de destaque presentes neste evento, do vice-presidente Geraldo Alckmin, também de Fernando Haddad, né, ex-ministro da última gestão de Lula e candidato ao governo do estado de São Paulo, além da primeira-dama Janja da Silva, que também discursou.
2: Bem, a campanha eleitoral começou, né, nesse domingo, agora os candidatos, eles podem fazer. Por isso que a gente está exibindo essas, né, agendas dos candidatos no fim de semana. Agora eles podem pedir voto explicitamente, eles podem fazer comícios, eles podem fazer caminhadas, passeatas, carreatas, distribuir santinho, distribuir material gráfico, usar alto-falante e tudo mais para pedir o seu voto, para pedir o nosso voto.
3: Inclusive usar aqui a nossa programação.
2: Isso.
3: Daqui a pouco começa.
2: É, então, aí dia 28
3: de agosto...
2: Não é?
3: Hoje já tem inserção, não tem? Dá uma olhadinha aí.
2: Dia 28 de agosto é que começa a propaganda no rádio e na TV, aquela propaganda obrigatória.
3: É, essa das 7 às 7h25.
2: Hoje não tem.
3: É das 7 às 7h25, né?
2: Isso, no rádio.
3: Em que estaremos, no YouTube, estaremos nas TV, na Fest TV, no seu aparelho, mas no rádio tem propaganda eleitoral. Mas
2: tô olhando aqui e não apareceu nenhuma, não.
3: É possível que esteja no horário local, enfim. Então, mas a partir de hoje já é possível que pingue aí algumas inserções no meio do intervalo comercial de candidatos na sua programação. O nosso espaço vai ficar um pouquinho mais apertado, mas é do jogo.
2: É, o presidente Lula fez a campanha, então começou a campanha pelo ABC Paulista, né, o berço político dele, e Flávio Bolsonaro... deu start em Copacabana, onde defendeu o pai, que está preso, prometeu negociar com os Estados Unidos e defendeu que PCC, Comando Vermelho e as milícias sejam classificados como organizações terroristas. A gente tem informação chegando do Rio de Janeiro com a Luana Bernardes. Conta tudo, Luana.
4: Pois é, pessoal, o Flávio discursou durante a manhã e tarde de ontem em um trio elétrico em Copacabana, na zona sul do Rio. Em determinado momento, ele disse que não sabe qual medo as pessoas têm do nome Bolsonaro.
5: Tá todo mundo contra mim. Eu não sei qual é o medo que eles têm dessa palavrinha mágica chamada Bolsonaro. E eu sempre disse que não precisa ter medo de Bolsonaro, só precisa ter o quê? Ter respeito. Porque hoje todo mundo vê que Bolsonaro nunca foi ameaça para a democracia. Muito pelo contrário. Nós sempre fomos o último obstáculo para que esse país não virasse uma ditadura de uma vez por todas.
4: Flávio Bolsonaro fez críticas ao governo Lula, principalmente na área de segurança pública. Disse que, se eleito, vai tornar as organizações criminosas Comando Vermelho e Primeiro Comando da Capital como organizações terroristas.
5: Eu te pergunto, quem tem soberania aqui no Complexo do Alemão? O governo ou o Comando Vermelho? Um governo que não tem a capacidade e não tem também a vontade de defender a soberania de quem mora aqui no Brasil, não tem condições de manter a soberania sobre o seu próprio território. Ou está fechado com crime organizado, ou é muito incompetente. E eu quero começar dizendo o seguinte: eu vou resgatar a soberania do Brasil. Porque eu vou tratar PCC, Comando Vermelho e milícia como organizações terroristas.
4: Flávio Bolsonaro estava com um colete à prova de balas embaixo da camisa. Na parte de trás da camiseta, a esposa dele, Fernanda Bolsonaro, escreveu com batom a mensagem "O Brasil vai vencer", slogan da campanha. Esse gesto faz referência a Débora Rodrigues dos Santos, conhecida como Débora do Batom, condenada pelos atos golpistas de 8 de janeiro de 2023. Flávio ainda mandou mensagem ao pai, que cumpre prisão domiciliar, e puxou apoiadores o coro de "Volta Bolsonaro".
2: Valeu, Luana.
6: Em São Paulo, Renan Santos do Missão afirmou que vai enfrentar os inimigos da nação e tingir o chão de vermelho com sangue de bandidos. Fala aí, Fábio França.
7: Pois é, o Renan Santos abriu a campanha à presidência num ato justamente em São Paulo, discursou

0: entrar, tá, gente?
1: Um cara que é o Flávio Bolsonaro, que ele próprio é ligado às duas principais facções do Rio, que é o Comando Vermelho, grupo do Bacelar, grupo do TH Joias, não é a minha opinião, é a opinião da Polícia Federal, e as milícias do Rio de Janeiro, que foram inclusive condecoradas pelo gabinete dele. Flávio Bolsonaro, que é parte do grupo político mais corrupto do Brasil, que são as lideranças políticas do Rio de Janeiro. E cada voto deles, entendam, vale dois. Cada voto deles vale dois. Se você tirou um voto do Flávio e trouxe pra cá, custou dois pra eles. Se eu subo um ponto, ele perde um ponto. Se eu subo 10, ele perde 10. Nós tiramos os bandidos do segundo turno, os bandidos de direita, e busquemos os bandidos de esquerda. As pessoas que estavam no evento do Lula, se tivessem que ir naquele evento de maneira autônoma, nem saberiam da existência do evento. Que triste, um país em que o presidente da república precisa organizar uma cena horrível daquelas, uma cena triste de pessoas tratadas como zumbi. Tirem isso de lição de casa. Nós temos esta função. Nós temos 45 dias para esquentar e acordar todo o restante da nossa nação.
2: Renan Santos também criticou o presidente do Senado, Davi Alcolumbre, e o ex-presidente da Câmara, Arthur Lira.
1: Foi ensinado para eles, ao longo dos últimos anos, que imaginar que o seu país pode ser diferente é impossível. E o que eles fizeram? Eles desistiram. As gerações mais velhas desistiram e capitularam. E eles foram empurrados a isso, porque a dificuldade de viver, tomado pelo que há de pior na liderança, os fez parar de acreditar. São tantos Alcolumbres, são tantos Arthur Lira, são tantos dessa gente suja, dessa gente baixa, dessa gente que participa de todos os escândalos possíveis.
2: Renan Santos, que também usava um colete à prova de balas nesse discurso.
0: Só que por cima, né?
2: Por cima da camisa. Ali.
0: Em Goiás, Ronaldo Caiado deu início à campanha com uma carreata que percorreu cidades do estado. Assim como Lula e Flávio, prometeu combater o crime organizado e classificou a corrupção como o maior problema do Brasil. Temos informações com Ronilma Pinheiro, daqui a pouquinho, Ronilma.
3: É, então a gente vai pra
0: BH. A gente segue aqui com o Belo Horizonte, porque Romeu Zema voltou, em Belo Horizonte não, né? Foi em Montes Claros que Zema voltou a criticar o Supremo Tribunal Federal. Montes Claros, para quem não sabe, é a mais importante cidade ali do norte da Bahia. Do norte de Minas Gerais, pertinho da Bahia. E citou o contrato firmado entre o escritório da mulher de Alexandre de Moraes com o Banco Master. Temos mais informações aí sim de BH com Paulo Xavier. Diga lá, Xavier, bom dia.
4: Bom dia, Sheila. Bom dia a todos. Montes Claros, que é a princesinha do norte, a principal cidade do norte de Minas, como você bem disse. E o Romeu Zema escolheu Montes Claros para dar o pontapé inicial à campanha presidencial à presidência da República. O ex-governador de Minas Gerais participou de uma missa e fez um ato no centro da cidade. Ele focou em críticas ao governo do presidente Luiz Inácio Lula da Silva e definiu três temas centrais para a chapa: controle de gastos, combate à corrupção e segurança pública. Sobre corrupção, ele citou o que ele sempre chama de os intocáveis, fazendo referência a membros do STF e a membros a outras autoridades. Nós separamos um trechinho em vídeo. Vamos ouvir.
5: O Brasil não é um país fracassado. O Brasil é, sim, um país roubado. É político ficando cada vez mais rico com um contrato de 129 milhões de reais para a esposa e o povo cada vez mais pobre. Nós criamos aqui no Brasil uma casta nova, a dos intocáveis, que estão lá em Brasília se considerando acima da lei, se considerando donos do governo, do Estado e da nação. Sou o candidato que mais tem denunciado esses absurdos, inclusive respondendo agora um processo do ilustríssimo Gilmar Mendes. Com muito orgulho e não tenho medo, vou continuar falando porque não tenho rabo preso.
4: Já sobre a segurança pública, ele citou a redução da maioridade penal, a construção de mais presídios aqui em Minas Gerais e a criação do que seria uma superunidade, um superpresídio no norte de Minas. Durante o ato, ele falou sobre a sensação de insegurança da população. Vamos ouvir mais um trecho.
0: Mas não, a gente para por aqui. É, pelo que eu estou sabendo, tem um trechinho só do Zema. Obrigado ao Paulo Xavier. E agora sim a gente pode retornar com a Ronilma Pinheiro para falar sobre o início da campanha de Ronaldo Caiado. Caiado, assim como Zema e Renan, começou a campanha em casa, né? Em Goiás, onde foi governador. Diga lá, Ronilma, bom dia para você.
3: Bom dia, Megalha, a todos os ouvintes da Band News FM, isso mesmo, Ronaldo Caiado, candidato à presidência pelo PSDB, começou em casa, Águas Lindas de Goiás, região do entorno do Distrito Federal, participou também o candidato a governo de Goiás, Daniel Vilela, fizeram juntos essa abertura de campanha. Inclusive, Ronaldo Caiado, mais uma vez, falou sobre segurança pública, que é um dos principais temas, né, uma das principais bandeiras de campanha para a presidência deste ano. A gente vai ouvir um trechinho da fala de Caiado.
6: Bom, pontapé inicial aqui na região do entorno era a região mais violenta do país. As quatro cidades mais violentas do país estavam exatamente localizadas aqui. Fiz questão para mostrar que quando se tem coragem, competência, autoridade moral, você devolve o território, a população que aqui habita. É isso que vocês vão poder comprovar isso. Junto com o trabalho social, era a região mais violenta do país. As quatro cidades mais violentas do país estavam exatamente localizadas aqui. Fiz questão para mostrar que quando se tem coragem, competência, autoridade moral, você devolve o território, a população que aqui habita. É isso que vocês vão poder comprovar isso. Junto com o trabalho social, junto com a saúde, que não tinha um leito de UTI, e hoje tem três grandes hospitais na região, mais policlínica. Uma educação que tinha o turno da fome, hoje são as melhores escolas do Brasil. Ao mesmo tempo, programas sociais. Isto aqui era visto como impossível fazer. Quando eu falo isso no Brasil, isso aqui habita. É isso que vocês vão poder comprovar isso. Junto com o trabalho social, junto com a saúde, que não tinha um leito de UTI, e hoje tem três grandes hospitais na região, mais policlínica. Uma educação que tinha o turno da fome, hoje são as melhores escolas do Brasil. Ao mesmo tempo, programas sociais. Isto aqui era visto como impossível fazer. Quando eu falo isso no Brasil, as pessoas... Do Brasil. Ao mesmo tempo, programas sociais. Isto aqui era visto como impossível fazer. Quando eu falo isso no Brasil, as pessoas... Olha, tem jeito. O que não tem é presidente da República à frente do país. Chegando lá, vocês vão ver que eu vou devolver o Brasil aos brasileiros de bem. Por quê? Porque eu sou um homem que tem muito a mostrar e não tem nada para esconder. Sou o único que sou ficha limpa, mãos limpas. E é por isso que eu acredito na nossa vitória.
3: Ainda durante essa agenda em Águas Lindas de Goiás, ele destacou algumas ações realizadas no entorno do Distrito Federal, como segurança, saúde, educação, programas sociais também. Caiado disse, inclusive, que vai replicar no Brasil, caso seja eleito, o que ele fez no estado de Goiás, dando destaque para a segurança pública. Mas ele também falou de corrupção, criticando o governo federal.
6: É isso que o Brasil precisa, de um governante que não esteja aliado ao narcotráfico e nem à corrupção. E com essa condição de nunca ter me envolvido em nenhum fato que possa denegrir a minha trajetória, diferente dos outros, eu me sinto qualificado para poder atender este momento que a população clama por combate à corrupção e à criminalidade. Hoje mesmo, os jornais todos estampam. A violência é a maior preocupação, de novo, dos brasileiros. 35% hoje da população reafirma isso. Editorial de todos os jornais hoje no Brasil. Então, este é o quadro que essas pessoas estão aí, não têm experiência nenhuma.
3: Bom, foi dada largada, né, nas campanhas eleitorais. Eu volto com vocês.
7: Obrigada, Ronilma. Deixa eu aproveitar e registrar a mensagem do nosso ouvinte Fábio Bittencourt. Ele faz uma pergunta que eu repasso a Afonso Marangoni, que está na linha conosco, falando ao vivo direto de Brasília. O Fábio pergunta, Pablo Marçal realmente é candidato? Pois é, no fim de semana, mesmo estando inelegível, o empresário Pablo Marçal registrou a candidatura dele ao governo do estado de São Paulo?
0: Uhum.
7: Não, à presidência da República. Com autorização da Justiça, ele conseguiu deixar a União Brasil e se filiou ao PRTB. No entanto, esse pedido aí de candidatura, esse registro da candidatura, ainda é analisado pelo Tribunal Superior Eleitoral. Certo, Afonso Marangoni? Bom dia para você.
8: Perfeitamente. Bom dia, Carla, Migali, Sheila e todo mundo que nos acompanha. A gente não sabe quanto tempo vai durar, né, essa aventura do Pablo Marçal como candidato à presidência da República neste ano de 2026, mas até o presente momento o nome dele consta lá, né, como candidato, e agora vai então o Tribunal Superior Eleitoral analisar este pedido. O que a gente tem acompanhado, né, que o Pablo Marçal, naquela campanha, a Prefeitura de São Paulo, se tornou inelegível depois por decisão da Justiça. O Tribunal Regional Eleitoral manteve, inclusive, a condenação dele, e isso por causa de uso indevido de meio de comunicação durante a campanha. Vocês lembram daquele chamado campeonato de cortes, em que ele tinha uma estratégia em que os colaboradores eram incentivados a produzir e disseminar vídeos nas redes sociais?
0: Sim.
8: Foi por isso, então, que o Pablo Marçal foi condenado, né? Agora, a gente vai, então, esperar uma decisão da Justiça Eleitoral, tanto é que ele não está se movimentando muito, acho que também espera, né, ver o que vai acontecer no cenário. Ele foi perguntado, né, sobre esse nome agora, a Presidência da República, ele apenas disse, Deus proverá. Então, no momento, não está comentando muito, né? O PRTB, que é o partido que o Pablo Marçal foi candidato a prefeito de São Paulo e depois acabou mudando para o União Brasil, conseguiu que ele voltasse aos quadros do partido e aí divulgou uma nota dizendo que o país ganhou uma via verdadeira com um candidato cristão que acredita no empreendedorismo, que cuida do povo e enxerga as pessoas que são ignoradas pelo governo atual. E aí, como é que fica, então? O presidente nacional do PRTB, Leonardo Avalanche, que havia sido lá inicialmente escolhido para encabeçar uma chapa, agora ele vai ser candidato a vice do Pablo Marçal. A gente vai ver até quando isso vai durar. Quero aproveitar para dizer também sobre a campanha que começou neste domingo. A gente está vendo aí já a movimentação toda e já tem várias coisas que são permitidas, né? Eles podem fazer propagandas nas ruas, na internet, podem, por exemplo, pedir votos, fazer comícios e caminhadas, passeatas e carreatas e também distribuir material de campanha. Agora, muita gente está com saudade, ou não, né, no rádio, na TV. Propaganda começa só em 28 de agosto. Anote aí, 28 de agosto, horário eleitoral, então, segue até 1º de outubro, 3 dias antes do primeiro turno. Durante esse período, candidatos, partidos, federações e coligações têm aquele tradicional espaço nas emissoras, conforme as regras e a distribuição de tempo previstas pela legislação eleitoral. É isso, gente. Só para fechar sobre Pablo Marçal, ele é obrigado a declarar o patrimônio e aí ele diz que tem 7 bilhões e 400 milhões de reais. Isso ele disse ao Tribunal Superior Eleitoral.
0: Ô, louco. 7 bilhões?
7: Mas aí ele tem que apresentar a declaração. Ele paga imposto sobre isso?
0: Paga,
7: será?
0: Ué.
7: Ele paga imposto de renda sobre 7 bilhões de reais?
0: Ué, mas claro. Tem que pagar,
7: né? Tem que pagar, né?
0: Tem que pagar. É uma fortuna. E se eu não sabia que o Pablo Marçal tinha tanta grana, mas é uma fortuna que ele acumulou com o trabalho dele. E, enfim. Eu tenho uma certa dificuldade de chamar de trabalho honesto, porque eu acho que o Pablo Marçal. Como é que eu vou dizer isso sem ter problemas com a justiça?
7: Acho que deu para entender.
0: Deu para entender, né? Acho que o que ele vende ali é questionável.
7: Uhum, né? Tá.
0: Mas enfim, há pessoas dispostas a pagar e ele é bastante transparente no que faz,
7: uhum,
0: né? E se acumulou essa grana, acumulou, ok, vá de maneira honesta, porque é uma relação ali entre duas ou mais pessoas em que há concordância de todas. Uhum. Meu Deus do céu. Bom, acho que todo mundo já entendeu onde eu quero chegar. O Marçal foi condenado, como disse o Marangoni, por aquele concurso chamado Cortes do Marçal no Discord. em que ele ia lá e prometia prêmios, né?
7: Pagava.
0: Até em grana. Ele pagava, basicamente, para que as pessoas fizessem corte e distribuíssem pela internet. Uma estratégia inteligente, ele é um cara muito popular, só que é um crime eleitoral. E ele não chegou a ser declarado inelegível. O Marcel cometeu alguns desatinos, né? Digamos assim, 2 anos atrás, na campanha à Prefeitura de São Paulo. Um deles foi passar a campanha inteirinha sugerindo que o Guilherme Boulos seria usuário de cocaína. Quando ele fazia perguntas ao Guilherme Boulos nos debates, ele fungava, botava o dedo no nariz, falava que não sei quem gostava de açúcar. E aí, faltando, sei lá, 4 dias para a eleição, ele vai e divulga um laudo em que há um exame ali de sangue de uma pessoa chamada Guilherme Boulos, em que de fato há a presença de cocaína no sangue, só que esse Guilherme Boulos era um homônimo, era uma outra pessoa, né? Sei lá como que o Pablo teve acesso a esse laudo, mas não era o candidato à prefeitura. Houve um processo civil e o Boulos, se não me engano, em primeira instância, não, acho que na primeira instância, ganhou. E o Marçal foi condenado a pagar R$100 mil de indenização, mas não é por isso que ele está inelegível. Bom, está chegando, né? Entramos na semana do debate entre os candidatos à presidência. Será no próximo domingo às 8 horas da noite. A nossa transmissão começa às 6 horas da tarde. E desde o início do ano foram várias reuniões, né, entre a direção do Grupo Bandeirantes e os partidos políticos. Regras todas definidas, e o nosso diretor-geral de jornalismo, Rodolfo Schneider, destaca a importância desse primeiro encontro.
9: O Grupo Bandeirantes completa, no ano que vem, 90 anos de história, é uma história de credibilidade, é uma história de realização de debate logo após ali o período de redemocratização, é a casa dos debates, e é uma história relacionada também à independência editorial, sempre estar ao lado do povo, estar ao lado do cidadão, tentando levar projeto, proposta, discussão realmente de país e ajudando muitos eleitores na ponta a escolher o seu voto.
0: Bom, um encontro acontece aqui na nossa casa, né? A Casa dos Debates, mas o debate tem parceiros, como a TV Cultura, Gazeta, Jovem Pan e o Estadão. Em caso de segundo turno, já está acertado que o primeiro debate também será aqui no Grupo Bandeirantes de Comunicação.
7: Em Minas Gerais, o primeiro debate do primeiro turno reuniu 5 candidatos. Cleitinho do Republicanos.
0: Ele esteve lá.
7: Ele esteve lá. Alexandre Calil, do PDT. Matheus Simões, do PSD, Gabriel Azevedo, do MDB e Flávio Roscoe, do PL. A gente tem mais informações chegando direto de Belo Horizonte com Pedro Jelinek.
10: Em Belo Horizonte, temas como dívida pública, saúde, segurança e isenção fiscal marcaram o debate da Band entre 5 candidatos ao governo de Minas. Participaram do encontro realizado neste domingo na sede da emissora Alexandre Calil, do PDT, Cleitinho Azevedo, do Republicanos, Flávio Roscoe, do PL, Gabriel Azevedo, do MDB e Matheus Simões, do PSD. Patrus Ananias, do PT, foi convidado, mas não compareceu, alegando incompatibilidade de agenda. Em um dos embates mais calorosos do encontro, Simões questionou Calil sobre uma fala do ex-prefeito da capital sobre feminicídio.
11: O senhor deu uma entrevista em 2022 dizendo que violência doméstica e feminicídio eram assuntos muito complexos e que isso não era problema do governo do estado, com essas palavras. Infelizmente, desde então, nós já perdemos 177 mineiras só no ano passado para o feminicídio. Eu queria que o senhor explicasse para quem está nos vendo em casa, como é que o senhor explica não ser um problema do governo o feminicídio em Minas Gerais?
12: Uai, Matheus, você está em Nárnia? O seu governador, falta 7 mil policiais no efetivo da polícia. Ela é a polícia mais mal paga do país, né? Porque quando eu fui prefeito, eu criei a Casa Sempre Viva, que era de acolhimento à mulher, pôs a polícia feminina. Quem tem que falar de feminicídio é o governo, que há 13 anos está sucateando e liquidando.
10: O primeiro debate entre os candidatos ao governo de Minas aconteceu depois de uma pré-campanha marcada por indefinições. O encontro foi dividido em 4 blocos e pode ser visto na íntegra no YouTube da Band Minas.
0: Uai, Carla.
7: Uai.
0: Você falou que não ia ter debate. Aí passa uma semana e tem debate.
7: Aí, Cleitinho.
0: E Cleitinho, que não vinha, veio.
7: E veio. Cleitinho.
0: Fubá. Assim, BH, sempre que a gente fala uma semana Cleitinho, eu estaria falando assim.
7: Os nossos ouvintes lembram do Cleitinho Fubá, que é um cachorro.
0: Toda vez
7: que a gente fala em Cleitinho. Chega aqui mensagem
0: Quem
7: do...
0: Quem que é Cleitinho Fubá?
7: Cleitinho Fubá é um caramelo, um cachorro da internet, que é muito famoso na internet e tal. E aí as pessoas falam, eu sempre lembro do Cleitinho Fubá. Tá bom. Tá bom. Às 8h10 a gente vai ter mais do Debate em Minas. A gente vai conversar com a nossa redação em Belo Horizonte, trazendo mais informações e mais desse pulso, desse debate que finalmente rolou. E atenção, hein, eleitor? Prazo para solicitar o voto em trânsito termina no dia 20. Larissa Biscaia tem mais informações. Diga, Larissa, bom dia.
13: Oi, Ká, bom dia para você, para todos. Dia 20, também conhecido como quinta-feira agora. Prazo está correndo, prazo foi bastante longo, foi de um mês e agora chega ao fim. Para você que vai estar fora da sua cidade no dia das eleições, o chamado voto em trânsito, que é uma opção ali disponibilizada pelo Tribunal Superior Eleitoral. Essa alternativa, essa autorização que você pede, pode valer tanto para o primeiro turno, que é dia 4 de outubro, quanto para o segundo turno, se tiver, que é no dia 25 de outubro. O que acontece? Se você mora, por exemplo, aqui em São Paulo e vai votar em outra cidade do estado, você consegue votar para todos os cargos, para presidente, para governador, deputado federal, deputado estadual e senador. Agora, se você vai estar viajando em outro estado, fora aquele que você mora, aí você só consegue votar para presidente da República. O secretário de Comunicação Social do TRE de São Paulo, Vitor Amaral, explica que existem regras específicas para quem faz o voto em trânsito.
14: Se a pessoa solicitar o voto em trânsito para um município de um estado diferente daquele em que possui domicílio eleitoral, ela poderá votar apenas para a presidência da República. É o caso, por exemplo, de um eleitor de São Paulo que vai estar em Salvador no dia 4 de outubro, data do primeiro turno. Já se o voto em trânsito for solicitado para uma cidade que fica no mesmo estado em que possui domicílio eleitoral, a pessoa poderá votar para todos os cargos em disputa. Essa é a situação, por exemplo, de quem vota em Campinas, no interior de São Paulo, e vai solicitar transferência temporária para votar na capital. Se a pessoa solicitar o voto em trânsito para um município de um estado diferente daquele em que possui domicílio eleitoral, ela poderá votar apenas para a presidência da República. É o caso, por exemplo, de um eleitor de São Paulo que vai estar em Salvador no dia 4 de outubro, data do primeiro turno. Já se o voto em trânsito for solicitado para uma cidade que fica no mesmo estado em que possui domicílio eleitoral, a pessoa poderá votar para todos os cargos em disputa. Essa é a situação, por exemplo, de quem vota em Campinas, no interior de São Paulo, e vai solicitar transferência temporária para votar na capital.
13: O voto em trânsito está disponível naquelas cidades que têm mais de 100 mil habitantes e capitais. Se o eleitor já tiver a biometria cadastrada, você consegue fazer essa solicitação pelo e-título ou pelo site do TSE. Se não tiver, aí tem que ir até o cartório eleitoral, até o TRE na sua cidade, para fazer esse pedido. Endereços você encontra no site tse.jus.br. Se você tinha pedido voto em trânsito e não vai mais viajar, também tem até quinta-feira para cancelar a solicitação. E novidade, para quem estiver aqui em São Paulo, dia 4 de outubro, dia do primeiro turno, você consegue votar no Aeroporto Internacional de Guarulhos também.
0: Olha só. Bom, gente, você parou de ouvir a voz da Sheila, já não estava ouvindo muito bem, né? Exatamente por isso a Sheila foi lá se preservar, né? Deixou aqui o noticiário, falou, vou lá despachar. Isso durou 5 minutos, agora a Sheila tá na sala dela, né? Tá lá. Oi, Sheila.
7: Desculpa. Olá, a Larissa citou bebendo o
0: água.
7: E-título.
0: Oiê. Mas volta amanhã, a Sheila.
7: Isso.
0: Aquela voz poderosa que a gente conhece.
7: A Larissa citou o e-título. Não precisa não, Lari. Ela já tava correndo de volta aqui pro nosso estúdio. Fui acessar meu e-título e esqueci minha senha. Veja só que coisa.
0: Olha só, já é bom, via GOV?
7: Ai, será que
0: vai ser tranquilo? Deve ser, né?
7: Esqueci minha senha, vou tentar entrar aqui, mas é só para fazer esse lembrete, né, para o eleitor. Já entra um pouquinho antes, já vai atualizando seus dados, não deixa para o dia, né, da eleição. Fala, Larissa.
13: Então, Biscay. Não, isso é uma dica importante porque é o seguinte, você vai votar a cada 2 anos, ou algumas pessoas até 4 anos, e não lembra a sua sessão eleitoral. Vou abrir o e-título para ver. Gente, o e-título ele fica disponível só até a véspera das eleições, para você baixar, fazer cadastro, recuperar a senha e tudo mais. No dia das eleições, você não consegue. Aí tem que levar o título de eleitor de papel. Então faça que nem a Carla, comece agora.
0: RG. Também dá pra votar com RG.
7: Dá. Você não votou com de papel.
0: Não,
7: documento
0: dá.
7: Com foto. É que assim, pra lembrar o número da sessão.
13: Pra descobrir o número da sessão.
0: Isso. É mais fácil. Se você não souber de cor a sala em que você vota na escola. Que é o meu caso.
13: Eu que mudei de estado, vou votar numa escola nova, numa sala nova.
7: Aí.
13: Gente, já vai baixando o aplicativo agora. Não vai deixar pra última hora. Vamos regularizar com uma certa antecedência.
7: Exatamente. Obrigada, Larissa.
0: E olha, acabou o assunto eleições por hora. Termina hoje o prazo para que o Discord suspenda as lives em todo o Brasil. O prazo foi dado na semana passada pela Autoridade Nacional de Proteção de Dados e veio após mais um caso de incentivo à automutilação e ao suicídio. Diga lá, Gabriel Marques, bom dia para você.
15: Oi, Megali, bom dia para você, Carla, todos que nos acompanham. Então, a partir desta terça-feira, essa função de live, né, ou seja, de transmissões ao vivo na plataforma Discord não vão funcionar mais. Na última quarta-feira, a Agência Nacional de Proteção de Dados deu esse prazo de 3 dias, que termina hoje, para que a plataforma desative essa função. Essa medida ela foi tomada de forma preventiva depois que uma menina de 13 anos morreu durante uma transmissão de 2 horas em que ela se automutilava, interagia inclusive com outros adolescentes em julho, ou seja, no mês passado, lá no Mato Grosso do Sul. O caso ganhou uma grande repercussão, inclusive chegou até a primeira-dama Janja, que cobrou providências. Ela chegou a pedir que o Discord fosse retirado do ar, mas a Agência Nacional de Proteção de Dados decidiu suspender apenas as transmissões ao vivo. Segundo a agência, o Discord tem sido utilizado para violações contra menores, incluindo assédio, violência, automutilação e indução também ao suicídio. A proibição das lives deve permanecer até que o Discord agora comprove a adoção de mecanismos considerados eficazes para proteger esses menores que utilizam a plataforma. Inclusive, lá nas regras, né, para a utilização da plataforma, adolescentes acima de 13 anos que podem ter acesso ao serviço, mesmo assim ele ainda é falho, né, constatado inclusive pela agência após análises nas últimas semanas. A plataforma, no entanto, não vai ser retirada do ar e os demais serviços vão poder continuar funcionando normalmente no país. De acordo com dados da ONG SaferNet Brasil, o número de denúncias envolvendo a plataforma Discord aumentou 54%, na comparação dos 7 primeiros meses deste ano com o mesmo período do ano passado, chegando a 406 notificações. Essa decisão agora de suspender as lives no Discord tem como base o ECA Digital, que está em vigor desde março deste ano. Com isso, a legislação estabelece que as plataformas digitais adotem medidas para prevenir violência, abuso, assédio, automutilação e outros riscos envolvendo também crianças e adolescentes. Megali.
0: Obrigado, Gabriel.
7: Deixa eu só reforçar aqui uma informação. A Larissa Biscaia voltou falando sobre a utilização do e-título. O e-título ele funciona, assim, no dia da eleição, né? Foi o que ela disse. Não dá para atualizar o aplicativo no dia, né? Se você tiver que recuperar a sua senha, faça isso antes. Mas, sim, ele funciona no dia da eleição. Você pode levar o e-título como um documento para votar. É só para você se antecipar e deixar ele regularizado no seu celular aí antes, né, da eleição, como eu vou fazer com o meu. Daqui a pouquinho eu vou tentar recuperar a senha e eu conto se é fácil ou se não é fazer essa recuperação de senha.
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7: Carolina Ercolim está aqui no nosso estúdio para trazer informações dessa história aqui. Carol, eu vi as imagens e eu fiquei assim, estarrecida com o estado do rosto dessa mulher que foi agredida por um empresário e ex-companheiro que usou um taco de beisebol. Isso aconteceu em São Paulo. Ela é a dentista Júlia Falcão. Chegou a ser internada no sábado com múltiplas lesões, fratura no dedo. O agressor espancou a mulher depois de uma discussão em frente à casa do casal, no Jardim Paulistano, zona oeste de São Paulo, um bairro nobre da capital paulista. A Band, no fim de semana, chegou a flagrar a troca de fechaduras da residência a pedido da família do empresário. O objetivo, vê se eu entendi direito a história, Carol, era impedir a entrada da irmã dela para pegar os pertences, porque isso, ela estava saindo da casa.
17: Exatamente, exatamente. É um caso bastante violento e acabou sendo divulgado, né, pela Júlia, porque, segundo ela, ela não aguentava mais esconder isso, tentou de alguma forma perdoar o marido em outras ocasiões e dessa vez ela foi ajudada por vizinhos e expôs essa agressão nas redes sociais. Preso preventivamente sob suspeita de agredir a mulher com socos e um taco de beisebol e ameaçá-la com uma arma de choque, o empresário Ivo Velcos é alvo de uma investigação por lesão corporal, violência doméstica e ameaça. A defesa entrou com um pedido de habeas corpus para tentar libertá-lo. A dentista Júlia Melo Falcão Velcos afirma que foi agredida pelo marido na madrugada de sábado, em Pinheiros, na Zona Oeste. Cos nega as agressões e apresentou outra versão à polícia. Na verdade, não é Pinheiros, né? Já é região dos Jardins mesmo. A Júlia foi internada no sábado com múltiplas lesões, uma fratura no dedo, já teve alta. E ela contou que o marido, empresário conhecido na Faria Lima, com quem é casada há quase 3 anos, a espancou no carro após uma discussão na noite de sexta. Imagens de uma câmera de segurança mostram o momento em que ela desce e vai até a calçada. O carro da segurança privada do bairro acompanha a situação. E, segundo a vítima, o guarda da rua ajudou o agressor a levá-la para dentro de casa.
18: Esses guardas da rua são pagos por ele. Não fizeram absolutamente nada, inclusive ajudaram ele a me colocar para dentro, mesmo comigo pedindo socorro, pedindo para não entrar em casa, porque eu não sabia o que poderia acontecer.
7: Nossa, é inacreditável o estado do rosto dela. Ela não consegue abrir os olhos.
17: Isso, está super inchado.
7: Ela está muito inchado.
17: Os lábios também estão bem inchados. O casal tinha saído para jantar com amigos na noite de sexta e, segundo Júlio, caminho de volta, o marido reclamou de comentários que ela teria feito sobre o relacionamento deles.
18: Eu tentei me defender, devolvi, tentei colocar ele para longe, eu desci do carro e tentei ligar para o 90 na hora, ele pegou meu celular, ele sempre anda com taser, aquela maquininha de dar choque no bolso. Ele tentou me ameaçar com ela, eu já estava no chão.
17: A dentista contou que depois foi levada para dentro e aí as agressões continuaram, inclusive com o uso desse taco de beisebol. Ela conseguiu correr para a rua de novo, pedir ajuda aos vizinhos e foram eles que chamaram a polícia, que prendeu o Ivo em flagrante.
18: Essa é a situação. Meu marido me deixou. Olha... um dedo quebrado, o meu rosto todo deformado.
17: A Justiça de São Paulo concedeu uma medida protetiva à vítima e a defesa dela vai pedir que Ivo seja indiciado por tentativa de feminicídio, não apenas agressão. Nesse sábado, a reportagem da Band flagrou essa troca de fechaduras na casa do casal a pedido da família de Ivo para impedir a entrada da irmã da vítima, que foi buscar alguns pertences dela. Júlia relata que já foi agredida outras vezes por Ivo, chegou a sair de casa no início do ano, mas aceitou voltar com ele, né? Tinha feito boletim, depois retirou a queixa. Ivo Cosa atua no mercado financeiro de São Paulo, é sócio fundador da Virgo Securitizadora, com operações ligadas ao mercado de crédito. No ano passado, a empresa foi alvo de processo da Comissão de Valores Mobiliários por uso indevido de recursos de fundos de reserva de certificados de recebíveis. Ele também é investigado pela polícia por ameaçar e atacar um homem com um martelo dentro de uma sinagoga, também na região da Avenida Europa, zona oeste, ali central da cidade de São Paulo, também um bairro nobre.
7: Deus, tem ouvinte, o Carol, o André, tá perguntando, nossa, por que é que ele não está sendo, por que é que ele não foi indiciado por tentativa de homicídio, né? Porque a situação do rosto...
0: Já seguraram
7: dela...
0: um taco de beisebol? A primeira vez que a gente segura um taco de beisebol, a gente sempre fica impressionado, porque é mais pesado do que a gente imagina, e os que não são pesados, você sente que eles não são pesados porque a tecnologia é mais avançada, mas eles são objetos... que se você usar para atacar alguém, é um objeto que causa muito dano. É uma arma. Não é à toa que nos filmes, toda vez que alguém ouve um barulho do lado de fora, o cara vai lá e pega um taco de beisebol, porque é uma arma poderosíssima. É. Se você dá com tudo na cara de alguém, sim, você tá aceitando o risco de matar essa pessoa.
17: Sim, sim. O que a gente tem de informação é que a polícia faz um boletim de ocorrência e tem 30 dias para investigação. Nessa investigação é possível que se altere a tipificação para a tentativa de feminicídio, que é o que a defesa está pedindo. Então a gente vai ver como é que essa investigação vai ser conduzida, também se ele vai conseguir esse habeas corpus, né, para responder em liberdade, a partir, né, ele está preso preventivamente, então tem alguns dias ali para a polícia decidir se ele vai permanecer ali ou não. Mas é um caso bastante chocante e ganha repercussão justamente por isso, né? É uma pessoa que sempre está dando palestras, participa de vários programas, é um nome importante do mercado financeiro. Ela também, né, tem algumas participações nas redes sociais e fez essa exposição, né? Então, quando ela, naquele momento de vulnerabilidade, expõe, né, como ela tinha ficado transfigurada nessa imagem que a gente viu aqui, essa repercussão ganha...
7: mais peso,
17: magnitude, peso, né? Porque todo mundo consegue observar o nível da agressão e de como ela vai tentar se reerguer a partir de agora, também emocionalmente, né?
7: Certamente. Obrigada, viu, Carol, pelas informações.
0: No Rio de Janeiro, ainda são apuradas as causas do acidente com um ônibus que deixou 10 mortos em Petrópolis. O veículo fazia o transporte clandestino de passageiros e tinha saído de Belo Horizonte. Detalhes com Luiz Valcir.
19: A Agência Nacional de Transportes Terrestres diz que o ônibus que se envolveu em um acidente em Petrópolis, na região serrana do Rio, não estava habilitado para realizar transporte interestadual de passageiros. Segundo a agência, a viagem é classificada como clandestina. Ainda não há confirmação do que causou o acidente que deixou 10 pessoas mortas. O veículo tombou na BR-040 na madrugada deste domingo. O ônibus tinha saído de Belo Horizonte, em Minas Gerais, e ia em direção a Copacabana, na zona sul da capital fluminense, mas tombou no caminho. Segundo o Corpo de Bombeiros, o acidente deixou 49 vítimas. A Polícia Rodoviária Federal confirmou que 10 delas morreram.
7: Tragédia, né? Depois a gente fica sabendo das histórias de vida, das pessoas que estavam nessa viagem. É muito triste, 10 pessoas mortas nesse fim de semana. Bem, a gente segue aqui com o Rio de Janeiro porque a Petrobras vai fazer novos estudos para medir o tamanho da reserva de hidrocarbonetos na foz do Amazonas. Na sexta-feira, a companhia anunciou ter achado sinais de petróleo ou gás no poço batizado como Morfo. Mais informações chegando com Tawane Costa.
20: Após 3 dias da descoberta de petróleo e gás em um poço perfurado pela Petrobras, o presidente Lula visita nesta segunda-feira a margem equatorial no litoral do Amapá. Na última sexta, a Petrobras anunciou que encontrou petróleo e gás na região. A perfuração, no entanto, ainda está em andamento. Agora, a empresa precisa avaliar quanto petróleo existe no local e se a exploração poderá ser feita em escala comercial. A presença dos hidrocarbonetos foi identificada por meio de análises elétricas e sinais encontrados nas rochas. A perfuração continua para avaliar o potencial da área.
0: Segundo o ex-ministro da Defesa, Aldo Rebelo, a margem equatorial é a mais nova fronteira de exploração de petróleo no Brasil, mas o anúncio chega com atraso.
21: Estamos falando da abertura de um poço experimental, de um leilão que foi realizado em 2013. Já se sabia que havia petróleo aí, nunca houve dúvida. Inclusive, a própria Petrobras já projetou que pode extrair 1 milhão de barris diários da margem equatorial. O que houve, na verdade, foi a interferência de ONGs, como essa, o Greenpeace, que dizia que aí havia recifes de corais na foz do Rio Amazonas. Quando esse poço não está na foz do Rio Amazonas, ele está a mais de 500 quilômetros da foz. Estamos falando da abertura de um poço experimental, de um leilão que foi realizado em 2013. Já se sabia que havia petróleo aí, nunca houve dúvida. Inclusive, a própria Petrobras já projetou que pode extrair 1 milhão de barris diários da margem equatorial. O que houve, na verdade, foi a interferência de ONGs, como essa, o Greenpeace, que dizia que aí havia recifes de corais na foz do Rio Amazonas. Quando esse poço não está na foz do Rio Amazonas, ele está a mais de 500 quilômetros da foz.
0: No futuro, a exploração de petróleo e gás pode garantir melhorias ao
21: setor que pode extrair 1 milhão de barris diários da margem equatorial. O que houve, na verdade, foi a interferência de ONGs, como essa, o Greenpeace, que dizia que aí havia recifes de corais na foz do Rio Amazonas. Quando esse poço não está na foz do Rio Amazonas, ele está a mais de 500 quilômetros da foz.
0: No futuro, a exploração de petróleo e gás pode garantir melhorias ao
21: do Rio Amazonas. Ele está a mais de 500 quilômetros da foz.
0: No futuro, a exploração de petróleo e gás pode garantir melhorias ao setorial. É o que afirma a presidente da Petrobras, Magda Chambriad, a Band News TV. Ela diz que a descoberta é promissora.
22: Então, o que nós estamos prevendo é que de hoje a cerca de 6-7 anos, o estado do Amapá poderá sim estar produzindo petróleo e rendendo divisas para o país, para o próprio estado, e emprego e renda, tanto local quanto no resto do país. Então, o que nós estamos prevendo é que de hoje a cerca de 6-7 anos, o estado do Amapá poderá sim estar produzindo petróleo e rendendo divisas para o país, para o próprio estado, e emprego e renda tanto local quanto no resto do país.
0: Os investimentos previstos são de 13 bilhões de reais em 5 anos, com a perfuração de 15 poços até 2030. As previsões iniciais estimam cerca de 30 bilhões de barris de petróleo e gás na região.
7: Ô Megali, saiu nessa manhã a notícia aqui de que o grupo Casas Bahia recorreu à recuperação judicial para renegociar dívidas e preservar operações, enfrentando restrições de crédito, né, dificuldades de liquidez. Foi ontem à noite que o grupo Casas Bahia protocolou o pedido de recuperação judicial na Justiça de São Paulo. Esse processo é feito em conjunto com algumas das principais subsidiárias, como Cenova Comércio Eletrônico, Bartira, Casas Bahia Tecnologia, empresas de logística do grupo. A decisão foi aprovada pelo Conselho de Administração da companhia e pelo acionista controlador. Tem aqui, ó, o pedido ocorre após a divulgação do balanço do segundo trimestre, que expôs a deterioração das contas do grupo Casas Bahia. Registrou um prejuízo líquido de 10 bilhões entre abril e junho. Resultado negativo 18 vezes superior aos 555 milhões registrados no mesmo período de 2025.
0: Que coisa impressionante. Bom, primeiro já era esperado, né? Os jornais de hoje, inclusive, trazem notícias de que Casas Bahia devem pedir... Foram fechados antes da divulgação da notícia. É, quando a gente pensa no tamanho das Casas Bahia no Brasil, no tamanho que a empresa já teve. Dizem que no Brasil, toda loja de departamentos nasce, tem o seu apogeu e depois morre, né? Morre de forma terrível. É, pense nas casas de departamentos dos anos 80, 70, você vai ver que elas não existem mais, né? A Mesbla, o Mapping, a Buri, algumas sobreviveram de maneira muito saudável. A Pernambucanas, por exemplo, né? As Casas Bahia, uma delas, que também sobreviveu, cresceu e agora, enfim, passa por um momento turbulento. Também turbinado por escândalos pessoais, né? Envolvendo os seus donos. Acho que todo mundo deve ter acompanhado aí as denúncias contra a família. Mas, enfim, é um assunto que vai ocupar aqui o nosso noticiário nesta semana. Vamos falar de futebol? Rapaz, não deve ser fácil ter o Flamengo ali pertinho no retrovisor. O rubro-negro venceu, encostou no Palmeiras. Aliás, não só venceu, né? Passou o carro em cima do Mirassol por 5-1. E no sábado, o Verdão foi derrotado pelo Fluminense por 3-2. Temos mais informações com José Paulo Sobral. Diga lá, Zé do Zap.
1: O Flamengo colou no Palmeiras na briga pela liderança do Campeonato Brasileiro. O time rubro-negro venceu o Mirassol por 5-1 fora de casa nesse domingo e está apenas 3 pontos atrás, tendo um jogo a menos. Os gols foram marcados por Carrascal, Luiz Araújo, 2 de Pedro e Samuel Lino. Com o resultado, a equipe da Gávea chegou a 45 pontos, enquanto o Alviverde tem 48. No sábado, o Fluminense venceu o Palmeiras por 3-2 no Maracanã, de virada, com gol de Cano nos acréscimos. O Vasco perdeu por 3-0 para o Santos em São Januário e se manteve na zona do rebaixamento. Já o Botafogo foi derrotado pelo Vitória por 1-0 em Salvador.
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0: Ô Mauro, eu não sei o que achar do Flamengo, porque o Flamengo alterna jogos muito ruins e grandes partidas, como a desse domingo, e o Palmeiras parece que não consegue encaixar, né, os grandes jogadores que tem. Né, antigamente não, até pouco tempo atrás jogava mal, mas ganhava, e agora tá jogando mal e perde. E aí, Mauro, como é que tá essa briga pelo Brasileirão? Bom dia pra você.
5: Bom dia, Megari, bom dia, Carla, bom dia... Band News FM, é bem isso mesmo, né? Mas o Flamengo teve um detalhe fundamental, que ajudou o Palmeiras lá em 21, quando ganhou do próprio Flamengo, saiu fora prematuramente, forçadamente, forçosamente da Copa do Brasil. E o Flamengo aproveitou com o Leonardo Jardim muito bem aqueles 10 dias de folga para passar o carro, voltar a jogar o que dele se espera, diferentemente do Palmeiras, como você bem destacou. Ganhava sem convencer, embora tivesse alguns momentos bons depois da Copa do Mundo, e agora não convence, não vence, nem empata, só perde. E tem uma semana complicada para ambos, né? Porque o Flamengo ainda pega o Cruzeiro, que vem muito bem, baita vitória ontem em Itaquera contra o Corinthians. Cruzeiro em processo, em viés de alta recuperação. comemoração e pode fazer um estrago em cima do Flamengo em pleno Maracanã. O problema é que o Palmeiras pode se estragar ainda mais em Assunção contra o Cerro e a gente tem que aguardar o final desta semana de Libertadores para imaginar algumas coisas. Mas algumas delas são as esperadas, ou seja, Flamengo subindo, Palmeiras ainda na ponta, mas uma briga ponto a ponto. No momento que, sei lá, duas semanas parecia, Palmeiras vai desgarrar, quem está desgarrando e muito bem, merecidamente, é o Flamengo.
0: E o Mirassol tem tudo para entrar hoje na zona de rebaixamento, porque no Beira-Rio se enfrentam Internacional e Remo. Se houver um vencedor, o Mirassol estará na zona de rebaixamento, porque Inter e Remo são os 17º e 18º colocados. E o Mirassol está na 16ª posição, empatado em números de pontos, em número de... Aliás, não, sim, qualquer resultado. Se houver um empate, o Inter passa o Mirassol. Se o Internacional vencer, passa, obviamente. Se o Remo vencer, também coloca o Mirassol para dentro da zona de rebaixamento. Parece que acabou o encanto. Quer dizer, acabou não, né? Porque o Mirassol vai bem, pelo menos na Libertadores, Mauro.
5: Tá vivo, tem um jogo complicado na altitude de Quito e foi mais do que se imaginava, gente. O Mirassol, quando ele sobe no outro ano, era lutar para não cair, ele vai brilhantemente para a Libertadores. E até com um clube novo, embora centenário, novo na Série A, se dividindo com uma competição do tamanho da dificuldade que é a Libertadores, o Mirassol faz mais coisas do que se imaginava. O problema são equipes que a gente está falando, como o Inter, o Vasco, que hoje é o penúltimo colocado, próprio Santos, baita vitória ontem em São Januário, em 13 minutos de uma bolha de futebol, para ter muito time grande querendo cair ou querendo não fazer o que sabe, que é o caso, por exemplo, do São Paulo, que empatou com o Coxa num bom momento no futebol paranaense. O Atlético vai muito bem, mas insisto, olho no Cruzeiro, tanto na Libertadores quanto no Brasileiro, não está completamente descartado. Para quem começou tão mal a competição como a equipe celeste, a Raposa fazendo jus à sua imagem.
0: Valeu, Mauro, bom trabalho, boa semana.
5: Obrigado, até amanhã.
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26: Agora 8 horas e 2 minutos, muito bom dia para você que tá ligadinho aqui na rádio Band News FM. Eu sou Janaína Moradilo, sigo por aqui na atualização do seu noticiário local, claro, na companhia de Adriano Júnior, fazendo aí toda a operação de áudio que vocês escutam do outro lado. Segunda-feira, manhã chuvosa, importante para você que tá saindo de casa, ó, saber as informações sobre o trânsito.
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8: Vou atualizar o motorista sobre a Avenida Paralela, isso porque agora há pouco choveu bastante por lá, tem muitos acúmulos de água e muita retenção. A partir de Mussurunga, passa pelo Trobogi, até melhora, mas volta a pisar no freio da saída do Cabe até Pernambués. Pega minha dica, você que está pela Estrada do Coco e tem compromisso no miolo empresarial, corte pela Avenida São Cristóvão, siga direto pela Durival Caymmi e faça o caminho pela Orla. Já tem pontos de intensidade, mas é sua melhor escolha agora. Em direção ao aeroporto, a Paralela tem retenção na aproximação a Mussurunga e segue até o viaduto Mário Andreasa. Como o trecho não é tão longo, não vale desviar. Quem saiu do Imbuí segue agora para o centro de Laura, a Paralela é a melhor escolha. 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Thiago Costa para a Band News FM.
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8: Estou de volta aí agora com informações da Juracy Magalhães e da CM Guatemi, em direção à Paralela, que está totalmente congestionada. Evite esse caminho. Você que está agora pela Vasco da Gama, está no Rio Vermelho e precisa chegar na Paralela, melhor seguir direto aí pela Rua Conselheiro Pedro Luiz, pegar a Orla e depois completar pela Magalhães Neto e Avenida Tancredo Neves. Em direção a Garibaldi, só pisa no freio no trecho inicial, ali na altura do Parque Bela Vista. Nada muito complicado. Você que está pela Paralela e segue para o Horto, pode seguir por esse caminho, a sua melhor escolha. 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Thiago Costa, para a Band News FM.
26: Obrigada pelas informações, Thiago, mas aproveito para perguntar a você aí, por onde você está passando? Está chovendo muito? Está enfrentando congestionamento também? Conte aqui para a gente no 987295248. Ficou retado no final de semana com seu time, ó. Já recebi mensagem aqui de gente indignada. No próximo bloco a gente vai conversar um pouquinho sobre tudo isso, mas agora vamos aos destaques dos principais jornais que circulam na Bahia hoje, dia 17 de agosto. Boa tarde, tem com manchetes de capa. Em crise, citricultura baiana recebe recursos federais. Bahia fica à frente 3 vezes, mas cede empate. Vitória joga bem e supera Botafogo em casa. O jornal Correio destaca: mais da metade das pontes baianas apresentam problemas. Candidatos ao governo da Bahia vão para as ruas em primeiro dia de campanha. Missa interrompida com barulho de tiroteio em Areia Branca. Na Tribuna da Bahia, violência sexual contra crianças e adolescentes cresce 40,6%. Baianos já pagaram R$82 bilhões em tributos neste ano. Medo de ser assaltado é a maior queixa dos eleitores. Seguimos com o nosso noticiário, porque dois adolescentes que brincavam com uma bola de futebol são agredidos por um homem em Vitória da Conquista, no sudoeste da Bahia. A situação toda aconteceu no sábado no bairro Felícia e foi registrado por uma câmera de segurança. Nas imagens, é possível ver o suspeito golpeando dois meninos enquanto usavam um capacete. Um dos adolescentes, inclusive, foi atingido pelo menos 3 vezes. De acordo com a Polícia Civil, a situação começou após a bola em que as vítimas brincavam bater no portão da casa do agressor. Um dos adolescentes, de 13 anos, registrou a ocorrência junto à família. Ele recebeu atendimento médico e apresentou lesões

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3: Vamos conversar com Mônica Bergamo. Olha que felicidade. A Mônica está de volta depois de 2 semanas em local paradisíaco. Desconhecido, a Mônica é muito discreta, imagina se ela fala aqui, vou para as Maldivas, né? Cada redação vai mandar um repórter lá atrás de foto
4: soltar
3: de biquíni,
4: coisa
3: desagradável.
4: Depois Mônica... que eu começar a soltar minhas matérias, a gente vai ter boas conversas, Megali. Foi uma experiência impressionante, mas vamos deixar para depois. Agora eu tô de volta aqui para os assuntos.
3: A gente não contou, viu, Mônica? A gente também não mentiu para o nosso ouvinte. A gente falou, Mônica está 2 semanas fora, pode estar de férias? Pode, mas ela pode também estar numa daquelas viagens de trabalho que vão resultar em grandes matérias. Então agora, se você quiser dar mais detalhes...
4: Não, ainda não pode.
3: Então, mas era isso. Mas era isso. No final das contas, não era férias, era viagem em busca de pauta. E aí saberemos logo, são sempre grandes matérias as que a Mônica prepara overseas. Mas a gente vai falar sobre a eleição aqui no Brasil. Novas pesquisas, candidatos apresentados, agora começou. E aí a Mônica vai falar sobre o que pesa na decisão do eleitor de escolher o seu candidato. São as redes sociais ou é a velha e boa? Eu, no nosso caso, boa. E nem tão velha. Imprensa. Bom dia, Mônica. Agora sim.
4: Pois é, Megali. Bom dia. Bom dia para todo mundo. Estou feliz de estar de volta. E é isso. Quer dizer, voltei quando foi dada a largada aí na campanha eleitoral nesse ano, né? Com os grandes eventos de lançamento dos candidatos e o início dos debates e da propaganda eleitoral ontem, né, em rádio e TV. E aqui chega uma boa notícia, Megali. Uma pesquisa mostra que se, por um lado, 40% dos brasileiros dizem ter como principal fonte de informação as redes sociais, contra 31% que se informam por telejornais, debates na TV, 12% que se informam por jornais, portais de notícias, o percentual muda quando se analisa o peso que essas informações têm para a decisão do voto, Megali, o peso que o eleitor dá para o lugar, né, em que ele vê as informações. 66%, Megali, dizem que os debates e as entrevistas dos candidatos ao vivo e as notícias na mídia é o que tem peso para a decisão do voto. Vídeos, memes, posts em redes têm peso para apenas 20% dos eleitores. Ou seja, Megali, a pessoa pode até mesmo se informar por redes sociais inicialmente. É até incontornável, né, Megali? Mesmo quem não é fanático por redes sociais, acaba recebendo pelo WhatsApp, acaba recebendo em seus grupos essas informações. Mas o que pesa é a análise que o eleitor faz das notícias que passam pelo filtro profissional da imprensa, né, e do desempenho dos candidatos nas entrevistas e nos debates. É nesses ecossistemas informativos, Megali, que as pessoas podem saber o que é verdade, o que tem fundamento, como o candidato de fato se desenvolve num confronto ao vivo com seus adversários, sem o filtro de recortes, de inteligência artificial, que deixam tudo muito bonitinho, né, Megali? Quando você vai nas redes sociais dos candidatos, você, nossa, como discursam, como sabem, como falam. Quando você vê um debate, aí você vê quem acerta, quem não acerta, quem tem compromisso com que posição, né, ao ser confrontado. Então, esses dados são do Instituto Informa e foram analisados pelo cientista político Fábio Vasconcelos, que é professor da Universidade do Estado do Rio de Janeiro e da PUC do Rio de Janeiro. Ele desenvolve pesquisas sobre legitimidade democrática, né? E ele diz que, embora as redes sociais tenham se tornado o principal meio de consumo de informação sobre candidatos e eleições, a tese de que o eleitor decide pelas redes, ele diz que é

0: exagerada, né? Ele diz que a velocidade com que as redes pautam a atenção dos eleitores, ou seja, tudo é ao vivo, tudo é imediato, qualquer informação é vista por milhões imediatamente, essa velocidade não corresponde ao ritmo com que o eleitor define o seu voto, né? Ou seja, o ambiente digital, que é saturado de filtros, edições, muita desinformação, acaba estimulando o eleitor a buscar por informações que venham dos canais institucionalizados, que têm maior compromisso com a verdade, né? E o destaque é para as informações produzidas em debates, Megali, e entrevistas ao vivo, né? Dos 66% que buscam informações em canais institucionalizados, 46% dizem que estão muito atentos a debates e a conversas ao vivo, né? Então é isso. Numa eleição em que, como mostra a pesquisa BTG Nexus, que foi divulgada hoje, imagino que vocês tenham divulgado os
1: Sim.
0: dados, Megali, 20% dizem que podem ainda mudar o voto. Então, óbvio que debates e entrevistas ao vivo contam e contam muito. Por isso que vem aí o debate da Band, né,
1: É,
0: Romildo?
1: e queremos muito ver todos os candidatos nesse debate. Certamente o eleitor tá na expectativa para que isso aconteça. E quando a gente confronta, né, Mônica, redes sociais e imprensa a respeito de informação confiável, aqui eu não estou dizendo que a imprensa é 100% confiável, eu acho que a gente tem que desconfiar mesmo. Aliás, eu gosto daquela frase do Raul Seixas, né? Não preciso ler jornais, mentir sozinho, eu sou capaz. Porque sim, às vezes um jornal pode ver uma coisa mais enviesada devido a um ponto de vista mais conservador ou mais progressista. Aliás, dizem que quem lê um jornal só não lê nenhum, né? Você tem que ler mais de um, buscar mais opiniões. E no final das contas, com deepfakes, inteligência artificial e tanta gente tentando manipular a informação, a narrativa, né? No final das contas, a imprensa muitas vezes acaba sendo o único refúgio. Semana passada, a Carla vai lembrar, eu cheguei aqui e falei: gente, é verdade um vídeo que mostra o presidente da Colômbia, o Abelardo de Las Priela, né, o recém-eleito, dançando e fazendo festinha depois do terremoto, num evento lá em que ele discursaria. Aí a Carla falou: cara, eu não vi, a Sheila eu também não. Eu falei: deixa eu conferir aqui. Para conferir, eu fui nos canais de notícias da, entre aspas, velha imprensa. Eu sabia que era lá que ia estar a informação confiável. De fato, aquilo era mentira. Aquilo era imagens que circulavam pelas redes sociais que mostravam um evento que aconteceu antes do terremoto, mas ele vinha acompanhado de um texto. Veja aí a falta de sensibilidade da direita. E aí tem mentira contra a direita, tem a mentira contra a esquerda. E quem não está disputando a tal da guerra cultural, em que a mentira é válida, contanto que seja uma mentira que ajude o nosso lado e prejudique o outro, no final das contas, quem quer se informar, no final das contas, Mônica, ficou com a única alternativa agora é a imprensa. A velha imprensa confiável, né? Ou de desconfiável também, tá? Desconfie sempre.
0: Inclusive sobre, eu tive uma experiência semana passada justamente com o presidente da Colômbia, porque saiu, né, que ele recusou ajuda de países que fossem de esquerda, né, vamos dizer assim, do México, de outros países, do Chile, que não é esquerda, mas enfim, que ele recusou, que ele teve um viés ideológico para aceitar ajuda de outros países na questão do
1: Mas
0: terremoto.
1: isso
0: Eu achava
1: tem um
0: que era
1: fundo.
0: mentira.
1: Isso é verdade.
0: Pois é, eu
1: Essa é
0: achei que era mentira,
1: verdadeira.
0: Megalha. Eu falei, não, não pode. Não, juro por Deus, eu falei, não, não pode ser,
1: Não
0: não vai
1: pode ser, né?
0: recusar, né? O México tem ampla experiência, como que ele vai recusar? Não deve ser verdade. Aí eu fui nos canais oficiais, nos jornais oficiais, oficiais não, institucionais, vamos dizer assim, né?
1: Institucionais.
0: E estava lá que ele recusou mesmo. Então é isso, quer dizer, é isso que acontece. A notícia chega para você pelas redes e os jornalistas também não estão imunes a isso, né, Megali? Você e eu somos a prova aqui. Mas as pessoas veem a notícia e aí, para saber se é verdade ou não, acaba indo para os veículos institucionais que não vão, podem ter viés ou não, mas não vão mentir, né? Não inventam notícias como a gente vê notícias inventadas nas redes. Então eu tive a mesma experiência do lado contrário, eu achei que era mentira,
1: É,
0: mas era verdade, né?
1: tem coisas que parecem mentira, mas não são. Mônica, boa volta, muito bom tê-la de volta, boa semana para nós.
0: Até amanhã.
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1: Vamos a Minas Gerais. Já falamos um pouquinho aqui do debate entre os candidatos à presidência, que aconteceu uma semana depois dos demais debates, pelas particularidades, né, dessa eleição tão confusa em Minas. Mas o debate aconteceu com momentos muito tensos, muita troca de ideias. Como tem que ser, né? E o Lucas Catapreta vai contar pra gente como foi. Todo mundo veio, né, Lucas? Bom dia pra você.
5: Quase todo mundo, Megali. Quase. 5 dos 6 convidados participaram. O único faltante foi o candidato Patrus Ananias, do PT. Por que ele faltou? Só para recapitular aqui a história, né? Todos os 6 com representatividade foram convidados, como manda a lei eleitoral, que é como a Band realizou o debate aqui em Minas Gerais. A campanha do Patrus foi informada da mudança de data. Nosso debate também seria no dia 9 de agosto, foi mudado para o dia 16. Mas a campanha do Patrus disse que ele não teria tempo hábil para voltar a Belo Horizonte, isso porque ele estava aí no ABC Paulista ontem, no lançamento da campanha do presidente Lula. Então foi o único ausente. No mais, todos os 5 convidados participaram. Ex-prefeito de Belo Horizonte, Alexandre Calil, do PDT, senador Cleitinho, que era grande expectativa por todas as idas e vindas, né? Vai, volta, cancela, publica vídeo, chora, pede legenda, não consegue legenda, depois recebe legenda. Então, toda a nossa grande expectativa, inclusive, né, com a realização do debate, passava também pela vinda ou não do senador Cleitinho, que aconteceu. Ele que lidera, disparado, todos os cenários de pesquisa aqui no estado. Também presente, ex-presidente, presidente licenciado da FIENG, Federação das Indústrias, o Flávio Rospoi, o ex-presidente da Câmara de Vereadores de BH, o Gabriel Azevedo, e o atual governador, Matheus Simões, ele que era vice do Romeu Zema, está tentando a reeleição aqui, portanto. Megali, Carlinha, se eu pudesse fazer assim, talvez o grande lead, talvez, desse debate para mim, que ficou ali na mediação, foi o fato de que o Cleitinho, que lidera todos os cenários, é um político extremamente popular e está na campanha, né? Não só confirmou a candidatura, como registrou a candidatura no Tribunal Regional Eleitoral, é que o líder das pesquisas não foi atacado. Não vou dizer em nenhum momento, mas a gente que já acompanha política há um certo tempo e acompanha debates, a gente quase sempre percebe o líder das pesquisas como sendo o grande alvo, pelo motivo óbvio, ele tem um estoque muito grande de votos. Só que ontem isso não aconteceu, isso me impressionou um pouco. Em um momento ou outro, o ex-prefeito Alexandre Calil tentou dar uma estocada ali no Cleitinho, sobretudo com a questão do regime de recuperação fiscal, que teve que ter toda uma aprovação também no Congresso Nacional, inclusive, né, ali com a assinatura do senador Cleitinho, mas não foi nenhum momento que pegou ele ali no contrapé, que deixou ele desconfortável, nada disso. Então isso me impressionou muito aqui no debate aqui em Minas, pessoal. O líder disparado nas pesquisas, ao que tudo indica, vai estar em um segundo turno, caso ele exista, ele não foi atacado pelos demais candidatos. Isso foi impressionante aqui.
1: Vai ser um momento muito particular de Minas. O Cleitinho conseguiu uma popularidade admirável em Minas Gerais. É uma figura que muito rapidamente conquistou ali corações e mentes de mineiros. E certamente os candidatos entendem que, se é para conseguir votos para chegar ao segundo turno, é mais fácil tirar dos outros todos do que do candidato que está disparado à frente, né? Portanto, tem muito de estratégia, né? Nisso que a gente viu ontem. Obrigado, Lucas. Bom trabalho para você.
5: Valeu, gente. Até.
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8: 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Esse é o É da Sua Conta. Renata Flores por aqui para trazer informações relevantes para os empreendedores. Bom dia para você, Renata.
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8: Combinado, Renata. Agora 8h28.
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3: De volta e agora de olho na movimentação da Estrada do Coco, isso porque em direção à capital baiana tem muita retenção a partir de Catu de Abrantes, segue carregado, passando por Portão, Cajiva e até Tinga. Você que está em Vila de Abrantes e precisa chegar na paralela, a dica é cortar pela via metropolitana, pegar o aeroporto em São Cristóvão para chegar com facilidade. Em direção ao litoral norte, só pisa no freio, no final da Caribe e na passagem pela estação de metrô aeroporto. Como o trecho não é tão longo, não vale o desvio. Quem está na paralela e segue agora para Vila de Abrantes, a BA-099 é a sua melhor escolha. 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Tiago Costa, para a Band News FM.
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3: A BR-324 em direção à capital baiana tem retenção a partir do Trevo do Cia, segue até Águas Claras e vai também com lentidão do Porto Seco Pirajá até a Jaqueira do Carneiro. Quem está em Simões Filho precisa chegar agora no Imbuí, melhor fazer o caminho pelo Cia Aeroporto, pegar São Cristóvão e completar pela paralela. Vai encontrar retenção por lá agora, mas é a melhor escolha para chegar com mais facilidade. A BR em direção ao interior só tem um pouquinho de lentidão entre Águas Claras e Palestina. O trecho não é tão longo e não vale desviar. Quem está em Campinas de Pirajá e segue para Feira de Santana, a BR é a melhor escolha. 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
0: Obrigada mais uma vez pelas informações, Tiago. Agora 8 horas e 32 minutos. Dá um giro aqui no nosso WhatsApp, no 987295248. Queria mandar um abraço para o Carlos Antônio, que está sempre aqui na nossa sintonia, desejando um excelente início de semana, né? Com a mensagem aqui de... Tudo vai dar certo, muita luz. Obrigada, Carlos, pela sua participação. Quem também está aqui com a gente é o Léo da Liberdade, viu? Ele disse, bom dia, Band News. Janaína, ótima semana para você e sua equipe. Gostaria de externar minha indignação com a comissão técnica e diretoria do Bahia. Respeitem o torcedor do Bahia. Está irritado ele na bronca depois que empatou em 3-3 contra a Chapecoense. Ficou à frente do placar duas vezes. Um abraço aqui para o Amaral também na sintonia. Armando Torinho sempre ligado aqui com a gente, fazendo os comentários sobre o noticiário local e nacional. Juvenal de Brotas disse que fez outra cirurgia agora no olho esquerdo. Ô, Juve, o que, que aconteceu? Mande notícias, viu? Vá se recuperando tranquilinho. Maurício Lima também aqui, ó, provocando Dona Raimunda, disse que mandou mensagem ontem, jogou a toalha, torcedores do Bahia, assíduos da Band News desapareceram, os torcedores do Bahia que ele tá falando, né? Mandou um abraço aqui para os torcedores do Bahia, dizendo que tá todo mundo triste, brincando aqui com a galera. O Luciano, fazendo comentário sobre o tiroteio que a gente mencionava no bloco anterior, em Areia Branca, disse que o mais impressionante é a turma estar mais espantada com a calma do padre do que com o próprio tiroteio. O tiroteio virou normal, a novidade mesmo foi a tranquilidade do padre. É verdade, Luciano, chamou a atenção realmente essa situação. Ó. Olivia, aqui também desejando um bom dia, que a luz divina esteja sempre contigo, e disse o Bahia não está querendo. Chateada aqui, ó. A Merino também desejando bom dia aqui com a gente. Quem é? Érico Rocha falou: oi, Jana, bom dia. Adoro ouvir sua voz. Ô, Érico, eu adoro a companhia de cada um de vocês aqui. Obrigada pela participação ao longo da nossa programação. A gente vai conversando um pouquinho mais, mas seguimos aqui com o nosso noticiário, porque falávamos há pouco, no último bloco, sobre aqueles adolescentes, né, que estavam brincando nas imagens dentro de um condomínio e foram agredidos por um homem, porque a bola acabou batendo, né, na porta de um deles. O caso segue em investigação, isso aconteceu em Vitória da Conquista. Mas logo em seguida, a gente estava conversando sobre um homem de 23 anos, preso preventivamente em Itabuna, suspeito de dopar vítimas para roubar celulares, cartões e realizar transferências bancárias sem autorização. A prisão dele foi realizada no sábado, sendo identificado então o homem como Carlos Henrique Rosa dos Santos. Segundo a Polícia Civil, o investigado é marceneiro e teria aproveitado o acesso às residências das vítimas para oferecer alimentos ou bebidas com substâncias que provocariam uma desorientação ou perda de consciência. O caso mais recente envolve uma professora de 68 anos. Ela passou mal após consumir um alimento no apartamento onde o suspeito realizava um serviço. A mulher perdeu a consciência e precisou ser internada em uma UTI. Enquanto ela estava incapacitada, foram identificadas movimentações bancárias superiores a R$40 mil, além de tentativas de novas transações. A investigação também relaciona o suspeito a outros dois casos. Em um deles, um homem de 42 anos perdeu a consciência após tomar um chá oferecido pelo investigado e teve quase R$8 mil retirados da conta por meio de Pix. Em uma outra ocorrência, um homem de 53 anos perdeu a consciência após consumir bebidas com o suspeito e teve celulares e cartões levados. As compras não autorizadas chegaram a aproximadamente R$ 19.800. Durante a operação, a polícia apreendeu celulares, um veículo, alimentos e suplementos que serão periciados. A investigação segue para identificar outras possíveis vítimas e esclarecer a participação do suspeito nos crimes. Ele segue custodiado e está à disposição da justiça. Você veja que caso, viu? Que situação. Você não está seguro nem dentro de sua casa. Como é que pode? E o assunto que Luciano trouxe aqui pra gente agora há pouco, sobre um tiroteio que interrompeu a missa na paróquia Santo Agostinho, no bairro de Areia Branca, em Lauro de Freitas, na região metropolitana de Salvador. A gente lembra que a situação aconteceu no sábado e foi registrada durante uma transmissão ao vivo. Os disparos aconteceram na véspera da solenidade da Assunção da Bem-Aventurada Virgem Maria, pouco antes do início da Santa Eucaristia. Durante o tiroteio, o cônego Carol Votila permaneceu com os fiéis e conduziu os presentes em oração, incluindo uma invocação a São Miguel Arcanjo. Segundo a paróquia, ninguém ficou ferido, mas como o Luciano muito bem trouxe aqui, ficou o registro aí da situação, enquanto a calma do padre. No jornal Band News, a gente vai colocar aqui um trechinho para vocês escutarem também e debaterem um pouquinho sobre esse assunto. Agora mudar um pouquinho o assunto, porque o Festival Pelourinho Cultural, no Centro Histórico de Salvador, tem shows gratuitos de Roberta Campos e Tati. Esse evento acontece no sábado, a partir das 18h30 da noite. O projeto tem como proposta fortalecer a região como um espaço permanente de encontro entre artistas e o público, ampliando o acesso à cultura e também valorizando a produção local. Roberta Sá, com a MPB e Tati, com o pop rock, reforçam a proposta do festival de levar o Centro Histórico de Salvador uma grade cultural diversa. O acesso, a gente lembra aqui que é livre, então é acesso gratuito, mas está sujeito então à lotação. E duas alunas do Colégio Estadual Rafael Serra Valle são conduzidas pela polícia após uma briga na frente da escola no bairro da Pituba, aqui em Salvador. A partir de imagens que circulam nas redes, é possível ver as estudantes trocando agressões físicas no meio da rua. A gente fala mais sobre isso no próximo bloco. Agora, 8h39.
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1: Hora de conversar com o Rodrigo Orengo. Quando você quer se aproximar de alguém, nada melhor que uma viagem, né? Aquela para um destino romântico, como o Amapá. Orengo, Lula convidou. Nada como uma voltinha de mãos dadas na margem equatorial, buscando petróleo para unir as almas. Orengo, Lula e Alcolumbre no Amapá. Bom dia para você.
2: Aí, ó. Muito bom dia, Megali, Carla, bom dia a todos. Ainda mais um navio, né, Megali? É um navio sonda, né?
1: É aqui que a gente vai procurar.
2: É um navio sonda, né? É diferente, né? Mas mostra realmente uma aproximação política, né, entre o presidente Lula e o presidente do Senado, Davi Alcolumbre, nesse momento, que é considerado histórico pelo Palácio Planalto, que é o achado lá no Amapá, naquela região da margem equatorial, dos hidrocarbonetos, ou seja, dos indícios de petróleo, gás natural, com expectativa enorme de potencial, né, de 30 bilhões de reais de barris de petróleo. Então essa é uma grande aposta do governo e, obviamente, dos políticos daquela região, uma aposta para desenvolvimento social daquela região, né? Então existia uma pressão muito grande de políticos da região, como senadores, próprio presidente do Senado, líder do governo no Senado, Randolfo Rodrigues, né, e outros parlamentares daquela região, para o avanço dessas pesquisas, né? E é claro que isso vai ser explorado do ponto de vista eleitoral, o governo tentando mostrar que há um grande potencial daquela região. A gente sabe que é uma questão complexa, os estudos são necessários, né, mas o potencial é enorme, né? E todo mundo olha para a Guiana e vê realmente o que é possível a partir desse tipo de exploração. Agora, é claro que o presidente Lula, ao lado de Davi Alcolumbre, vão discutir também muito sobre política, né? Teve uma reaproximação com 3 encontros já, e a resposta do presidente do Senado de priorizar pautas do governo, né, priorizar matérias do governo no Congresso Nacional, lá no Senado. Entre os pontos aí, tem lá, justamente que está em discussão no Senado, a PEC da segurança. O governo quer ver aprovada antes da eleição, até para tirar do papel a ideia do Ministério da Segurança. Também ainda a questão ligada a terras raras e ainda o fim da escala 6x1. Essa é uma prioridade do governo, mesmo com toda a reação do setor produtivo, com a preocupação de impactos aí na ordem de 70 bilhões de reais, né, do setor produtivo, uma grande pressão para deixar para depois da eleição, mas o governo bate pé, quer que essa história e essa matéria seja discutida antes da eleição. A gente sabe que, olhando o calendário, é muito difícil. O aceno dado por Davi Alcolumbre é pelo menos botar essa matéria lá na comissão para discutir, né, mas a votação de fato deve ficar para depois da eleição, votação no plenário, né? Mas é uma reaproximação clara do presidente Lula com o presidente do Senado, e hoje os dois cumprindo essa agenda lá no Amapá.
1: Lula e Alcolumbre fazendo a cena do Titanic no navio sonda. Escreve a imaginação do Diego Figueira. Imagina que cena. Orengo, boa semana para nós.
2: Boa semana, valeu, até mais.
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0: Agora 8h47, eu sou Roger Caruso, ao meu lado na operação de áudio Adriano Júnior, e a partir de agora trago as principais informações do noticiário local. Antes disso, vamos de trânsito.
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3: Estou de volta e agora de olho na movimentação da Cidade Baixa. Isso porque desde cedo a Jequitéia tem muita retenção e deixa reflexos em um trechinho da Via Expressa. Quem está na Luiz Eduardo Magalhães e vai à feira, melhor seguir pela San Martín. Vai pisar no freio ali no viaduto dos motoristas, mas por enquanto é a sua melhor escolha para chegar com mais facilidade. Quem está saindo da Feira de São Joaquim ou do Sistema Ferryboat e precisa chegar no Acesso Norte, nesse sentido pode pegar a Via Expressa, acesse Heitor Dias para chegar com facilidade. 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Thiago Costa para Band News FM.
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2: Seguindo agora, 8h50, o mercado de veículos eletrificados segue em forte expansão no Brasil e já representa um em cada 6 automóveis leves vendidos aqui no país. Segundo dados da ABVE, Associação Brasileira do Veículo Elétrico, foram 215 mil veículos elétricos e híbridos emplacados no primeiro semestre de 2026, uma alta de 125% em relação ao mesmo período do ano anterior. Na Bahia, o avanço foi ainda maior. As vendas cresceram 155%, passando de 3.500 para 9 mil unidades. O desempenho fez com que veículos eletrificados já representassem quase 20% dos cerca de 46 mil automóveis vendidos no estado entre janeiro e junho. Para o vice-presidente da ABVE, Thiago Sugahara, o crescimento é reflexo da chegada de novas montadoras ao país, do aumento da concorrência e da maior oferta de modelos.
3: Só nos primeiros 6 meses de 2026, o mercado de veículos eletrificados dobrou de tamanho no Brasil. E a expectativa é que a gente bata um novo recorde esse ano. Particularmente, a gente já consegue ver esse recorde de emplacamento no mês de junho, quando foram emplacados em um único mês mais de 47 mil veículos eletrificados. Então, é o melhor mês de emplacamentos da história do Brasil no que tange a veículos híbridos plug-ins e principalmente veículos 100% elétricos.
2: Segundo Sugahara, a chegada de novas montadoras, principalmente chinesas, ampliou a oferta de veículos híbridos e elétricos e tornou essa tecnologia muito mais acessível. Além da redução dos preços, os novos veículos oferecem maior autonomia, tornando a eletrificação mais atrativa para diferentes perfis de consumidores.
3: No passado, o ticket médio dos veículos elétricos era de R$ 250 mil. Esses carros tinham autonomia de 200, 250 quilômetros em média. Atualmente, a gente vê no mercado já veículos na faixa de 150 mil ou 100 mil reais, com autonomia de 250, 350, 400 quilômetros. Ou seja, os carros elétricos estão cada vez mais acessíveis e, ao mesmo tempo, com maior autonomia, conseguem percorrer maiores distâncias.
2: A expansão também chegou ao interior do estado. Nos 6 primeiros meses do ano, foram emplacados 4.854 veículos eletrificados fora da capital, um crescimento de quase 200% na comparação com o mesmo período de 2025. Na avaliação do diretor de uma montadora chinesa de veículos eletrificados, o Márcio Sério Calegaro, o consumidor passou a enxergar mais vantagens nessa tecnologia.
4: Os veículos híbridos elétricos, eles têm uma tecnologia bastante avançada, diferentemente do que o público estava acostumado a ver, a sentir, a dirigir com as marcas, vamos dizer assim, tradicionais. Esses veículos, eles têm um design, eles levam uma tecnologia embarcada e também a questão de consumo de combustível, ou não, no caso do elétrico, né? Então, em alguns casos aqui na Bahia, especificamente no veículo elétrico, até R$ 300 mil, ele é isento de IPVA.
2: Segundo ele, outro fator importante é a expansão da rede de concessionárias para as cidades do interior, o que amplia o acesso aos veículos.
4: Tem um crescimento no interior também, no interior dos estados, está vendo, né? Se você comparar período contra período, que é o caso, talvez esse crescimento maior seja uma base menor de volume, né? Consequentemente, quando você joga um percentual, tem um crescimento altíssimo. Então pode acontecer isso e também a capilaridade que está havendo de rede de distribuição para os interiores do país, né? Nós temos algumas praças, algumas capitais, algumas cidades que a venda de veículos chineses já representa um 30% do volume total, né?
2: Quem já adotou um veículo elétrico destaca que a principal mudança é a redução dos custos no dia a dia. Esse é o caso de Saulo Carvalho, motorista de uma cooperativa que afirma ter percebido a diferença logo no primeiro mês de uso.
5: A diferença, né, no caso do carro elétrico é que é um carro mais prático, um carro muito mais econômico, né, de você poder abastecer, né, diga-se de passagem, né, carregar. O gasto é muito menor. Eu tinha um custo de R$ 1.780 e esse custo de R$ 1.780 caiu para R$ 725 no mês, né? Então é uma economia aí de pelo menos um pouco mais de R$ 1.000 que eu tenho no mês em recarga, né? Que eu utilizei para poder rodar 2.505 km, né, com o carro, né? Então, eu só tenho 30 dias com o carro, mas já deu para perceber que a diferença de conforto, tecnologia e economia de combustível é enorme comparada a um carro a combustão.
2: E especialistas avaliam que, apesar do crescimento aí acelerado, desafios como a ampliação da infraestrutura, como a ampliação da recarga e do incentivo à instalação de carregadores em condomínios ainda são importantes para consolidar a eletrificação da frota brasileira nos próximos anos. Então, por mais que esteja tendo, de fato, todo esse crescimento relativo aos carros elétricos aqui em Salvador, já por todos os cantos é possível reparar, ainda tem essas outras questões que estão sendo bem debatidas recentemente, né? Tudo isso ligado a quem é que vai pagar uma instalação de um carregador em um condomínio. Essa energia só vai pagar quem tem uso do carro elétrico? É a mesma lógica da pessoa que está abastecendo um carro a combustão? Então, todos esses temas que ainda estão envoltos nos carros elétricos, se você aí tem um carro elétrico, pode mandar uma mensagem para a gente, dar a sua opinião, o que tem achado desse veículo. Aqui, é claro, pelo nosso WhatsApp, é claro, 87298729-5248. Mudando de assunto, duas alunas do Colégio Estadual Rafael Serra Valle são conduzidas pela polícia após briga na frente da escola, localizada no bairro da Pituba, aqui em Salvador. A partir de imagens que circulam nas redes sociais, é possível ver as duas estudantes trocando agressões físicas no meio da rua, cercadas por outros estudantes que acompanhavam e filmavam a confusão. Agora, 8h58.
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2: Eu sou o Sérgio Aime, está começando agora o Minuto do Empreendedor, apresentado pelo Banco BTG Pactual Empresas, que tem entre os seus propósitos ajudar os jovens empresários e empreendedores a alcançarem o sucesso. Na minha companhia, Rafael de Albuquerque, que é o fundador e CEO da Zoox. Rafael, na sua opinião, de que forma que os jovens empreendedores e empresários devem agir para atingir o sucesso?
3: Vou falar que eu falo para mim desde o início, quando eu fundei a Zoox. São algumas palavras mágicas. Paciência, persistência, resiliência e longo prazo. Nada fica pronto do dia para noite.
2: Valores importantes que permitiram, Rafael, o sucesso da Zoox e, se bem aplicado, o dos jovens empresários e empreendedores. Esse é o nosso propósito aqui no Minuto do Empreendedor, apresentado pelo BTG Pactual Empresas.
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4: Pontualmente 9 horas da manhã pelo horário de Brasília, uma nova pesquisa BTG Nexus mostra Lula à frente de Flávio Bolsonaro no primeiro turno da disputa ao Palácio do Planalto, mas os dois seguem empatados tecnicamente no segundo turno. No primeiro, Lula aparece com 41% contra 36% de Flávio Bolsonaro. Ronaldo Caiado tem 5%, Renan Santos e Romeu Zema 4% cada. Augusto Cury do Avante e Samara Martins, do Unidade Popular, surgem com 1%. Os demais candidatos que não pontuaram são Rui Costa Pimenta, do PCO, Hertz Dias, do PSTU, Edmilson Costa, do PCB, Wilson Grassi Júnior, do Democrata, e Clariana Brandão, do
5: Barão.
4: Clariana Barão, do Democracia Cristã. Brancos e nulos somam 5%. 2% não sabem ou não responderam.
5: No segundo turno, Lula tem 47% e Flávio 44%, empate técnico. Aliás, empate técnico com todo mundo aqui, quase todo mundo. 45 a 42 com Ronaldo Caiado. Na verdade, só com Caiado e com Flávio. Diferença de 5 pontos para Romeu Zema, 46 e 41. E 11 pontos em relação a Renan Santos, 47 a 36. A BTG Pactual ouviu 2.013 eleitores entre os dias 14 e 16 de agosto. Margem de erro, 2 pontos para mais ou para menos. E agora a gente tem que começar a ler aquele número de registro, que é o BR-03317/2026.
4: E atenção, hein? O prazo para solicitar o voto em trânsito termina na próxima quarta-feira, dia 20. A alternativa é para quem quer votar estará fora do domicílio eleitoral no dia da eleição. A autorização pode valer tanto para o primeiro turno, no dia 4 de outubro, quanto para o segundo turno, dia 25, ou os dois, se houver, né, segundo turno. O voto em trânsito está disponível em todas as capitais e nas cidades com mais de 100 mil eleitores. 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
5: Hora de conversar com o Carlos Andreasa. Agora começou, estamos na campanha eleitoral de fato. Os pré-candidatos não são mais pré, são candidatos. E teremos pouco mais de um mês e meio de muita notícia muito discurso. E os primeiros foram ontem, Andreas, aqui que você pescou da fala dos presidenciáveis. Bom dia para você.
7: Fala, Luiz Megari. Bom dia, Carla Begato. Bom dia, meus amores. Primeiro, a confirmação de que a matéria corrupção nos discursos não terá grande protagonismo, porque está dado que será uma eleição na lama. Um apontando para o outro e apresentando os problemas nessa, digamos assim, seara da imundice, cada um com seus comprometimentos, cada um com seus problemas, com as suas relações. Me parece que até mesmo no sentimento da população, as pesquisas mostram isso, algumas delas mostram isso, a corrupção que era há alguns meses a principal preocupação do brasileiro perdendo vigor. E, portanto, não serão os candidatos, cada um com os seus problemas, a dar vazão para isso. Então, a ausência concreta disso. Se não na hora de mencionar ou desqualificar o outro, mas superficialmente. Em destaque, no entanto, a segurança pública, né? Não que tenham grandes realizações nessa seara, não tem. Nem Lula, nem Flávio Bolsonaro. O governo Bolsonaro entregou nada em matéria de segurança pública, o governo Lula tampouco. Agora, na reta final, essa correria de tentativa de aprovar a PEC de segurança pública e prometendo o Ministério de Segurança Pública, que ele prometera sem condicionar a PEC da segurança pública na sua campanha de 2022. Esse é um problema da campanha de Lula, porque ele precisa se apresentar como algo novo e que vai fazer coisas, mas ele está pretendendo disputar o quarto mandato. E a pergunta sempre virá por que não fez antes. Flávio Bolsonaro, por outro lado, se vendendo como filho da esperança, né? O filho de Jair Bolsonaro. Acho interessante esse discurso, porque ao mesmo tempo que dá para ele um motor, um impulso, dá uma base competitiva muito grande, por outro lado, Flávio Bolsonaro sem ter uma existência individual competitiva. Há um limite para até onde se pode ir nesse lugar, politicamente falando. Ser competitivo sendo o representante do outro, sem desenvolver uma persona própria. Ele está muito apegado à ideia de Jair Bolsonaro, Jair Bolsonaro, Jair Bolsonaro, quase como se o candidato fosse mesmo Jair Bolsonaro. Já foi assim na convenção, na famosa convenção do vídeo de inteligência artificial de Bolsonaro, nesse caso, mais uma vez, a presença de Bolsonaro maior do que a do candidato. Sobre isso, sobre a ideia da mitificação do mito, o discurso de Lula foi muito, e o evento, né, lá no ABC, muito, muito concentrado no culto a Lula. Em mostrar a história de Lula, em mostrar como ele se distingue dos demais. E eu percebi também, Megali, um discurso preocupado em se apresentar para as novas gerações, para o eleitor mais jovem, aquele que não conheceu Lula, digamos assim, disruptivo, o Lula antissistema, o Lula que disputou várias eleições e perdeu. O jovem eleitor talvez perceba Lula, e o PT deve ter pesquisas dessa forma, perceba Lula como um político do sistema, como esses que estão todos aí. Bom, ele é. Mas Lula trabalhando o texto para se apresentar como alguém que construiu esse lugar a partir de muita luta e de muito sacrifício. Esse é o texto. Esses são os textos em que finalmente tem a questão, voltando para amarrar, a questão da segurança pública e da soberania. Lula muito centrado na soberania nacional, da defesa do Brasil contra a interferência estrangeira, e Flávio Bolsonaro encaixando um discurso de rebatimento a esse, mais ou menos na linha de que como defender a soberania nacional no sentido macro, aquela que estaria sob ameaça de Donald Trump, etc., se nós não conseguimos garantir a nossa soberania micro, né? A soberania aqui interna, a segurança do direito de ir e vir de cada um, daqueles que moram em áreas de risco, em lugares tomados pelo crime organizado, essa soberania que o governo brasileiro não conseguiria enfrentar, como enfrentar aquela hipotética internacional. Me parece que esses são, e a serem desenvolvidos, os textos vários a partir do que a coisa vai avançar, Luiz Megali.
5: Muito bem. E na Vitrolinha?
7: Silêncio no Olhar, que é um samba do Arlindo Cruz e do Sombrinha, cantado por eles aí. Tem uma versão da Beth Carvalho também, mas eu peguei a versão dos autores. Eu adoro esse samba. Um beijo, meus amores. Beijo, até mais. Até.

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0: viu aquela informação da declaração de bens dele. A notícia estava correta. Uhum. Ele declarou 7 bilhões de reais de patrimônio e depois corrigiu. Numa entrevista ao Estadão, disse que o valor não era aquele, mas não disse qual seria. Uhum. Eu entrei agora na página do TSE, a declaração de bens do Pablo Marçal está com um valor substantivamente menor, de 97 milhões de reais.
1: 97 milhões.
0: Milhões, em vez de 7 bilhões. Tá. Isso o coloca como o terceiro colocado, o terceiro candidato mais rico nessa eleição presidencial. O ranking é o seguinte: Augusto Cury do Avante aparece com 242 milhões. Romeu Zema é rico, né? Ele é de família muito rica. Uhum. 178 milhões. Ronaldo Caiado, 52 milhões. O veterinário Wilson Grassi, do Democrata, ele declarou um valor curioso. Ele tem exatamente 50 milhões de reais. Redondinho, inclusive, nos centavos. Todos os candidatos aqui declaram valores quebrados. Uhum. O Wilson Grassi tem 50 milhões de reais, exatamente. Flávio Bolsonaro, 8 milhões e 200 mil, mais ou menos. 8 milhões e 100, vai. Lula, 4 milhões e 775 mil. Clariana Barão, 1 milhão e 800 mil. E aí a gente cai da casa do milhão.
1: Um barão,
0: 820 mil. Renan Santos, 795 mil. Edmilson Costa, 454 mil. E a Samara, da Unidade Popular, tem 33 mil reais também, exatamente, em bens.
1: Quem vai falar mais sobre números?
0: Olha aí, meu.
1: Falar mais sobre números.
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0: Hora de conversar com Juliana Rosa. Hoje é dia de Boletim Focus, ou como chama a nossa Carla Bigato, Boletim Flocos, que prevê um crescimento menor da economia, Ju. Bom dia para você.
1: A nova rodada de projeções para a economia brasileira, divulgada agora há pouco pelo Banco Central, com o mercado financeiro, aponta a previsão menor, novamente, de crescimento da economia para o ano que vem. 1,5% é a previsão agora que é apontada pela pesquisa. Esse ano as previsões estão apontando uma economia que cresce em torno de 12%. Mas o que a gente vai vendo é que, conforme o tempo vai passando e os dados vão apontando a economia perdendo força, vai crescendo o temor de uma desaceleração mais aguda da nossa economia, inclusive com riscos crescentes de recessão em 2027. Por quê? O que a gente vê é que, no curto prazo, embora os dados de inflação estejam apontando algum arrefecimento, a previsão de inflação está parada em torno de 5% para esse ano, é uma inflação que está acima dos limites da meta de inflação do governo, mas, enfim, não é uma inflação fora do controle, mas é uma inflação que demora muito a cair. Ano que vem as previsões estão apontando que ela volta a acelerar, com uma previsão agora de inflação de 4,24%, uma taxa de juros que ainda deve cair esse ano, aqui pelas previsões, em 0,25 ponto percentual, então uma taxa de juros ainda muito alta, em 13,75%, que vai empurrando para frente o problema, vai gerando um juro que vai inviabilizando o crescimento econômico, um alto endividamento das famílias, das empresas, e no ano que vem a dúvida em relação ao impacto fiscal, o que que o próximo governante vai fazer com as contas públicas. Se espera que haja uma redução no impulso das contas, ali no impulso de gastos, isso por si só já vai também desacelerar a economia. No entanto, se também não houver uma sinalização contundente em relação à responsabilidade das contas, o dólar pode acelerar, colocando mais lenha na inflação e tornando o quadro recessivo mais provável a partir de 2027. Portanto, a discussão eleitoral agora, que começa agora oficialmente, né, a campanha, ela precisava ter uma agenda mais clara do que vai ser feito com a economia. Isso é fundamental porque a previsibilidade, a segurança está faltando para a gente entender daqui para frente o que vai ser da economia brasileira. Volto com vocês.
2: Agora 9h16, Juliana Rosa sempre nesse horário participando aqui da nossa programação.
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0: Estou de volta e atualizando o motorista sobre a Avenida Paralela, isso porque no trecho de Mussurungue, bairro da Paz, já tem boa fluidez em direção centro, mas ainda tem retenção a partir do viaduto da 29 de março e segue até o Trobogi, e ainda está chovendo por lá. Você que está saindo de Mussurunga precisa chegar no Rio Vermelho, está valendo ainda a dica de cortar pelo Orlando Gomes e seguir pela Orla. Em direção ao aeroporto, a Paralela tem um pouquinho de retenção entre o Imbuí e a estação de metrô Cabe. Tem um acúmulo de água por lá, na faixa da esquerda, e por isso essa retenção, mas agora não vale desviar. Quem está no caminho das árvores e segue para a Paralela pode seguir por esse caminho, a sua melhor escolha. 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Thiago Costa para a Band News FM.
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0: Agora atualizando o motorista sobre a Cidade Baixa, o tráfego ainda segue bem carregado na Avenida Jequitaia e deixa reflexos na Via Expressa. A San Martino é uma boa escolha, mas ainda pisa no freio no viaduto dos motoristas, mas é o melhor caminho para quem está na Luiz Eduardo Magalhães e vai para o Uruguai ou lá para Ribeira. A BR-324, em direção ao interior do estado, ainda tem retenção entre Águas Claras e Palestina. Não vale desvio. Quem está saindo do Acesso Norte e segue para Simões Filho, a BR é uma boa escolha. Agora, se você estiver em Piatã, prefira fazer o caminho pela Paralela, São Cristóvão e Cia Aeroporto. 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Thiago Costa para a Band News FM.
8: Obrigada pelas informações, Thiago. Agora 9 horas e 21 minutos. Seguimos com o nosso noticiário local, porque a Polícia Militar apreende mais de 1000 porções de drogas em São Francisco do Conde, na região metropolitana de Salvador. Três suspeitos que estavam com material foram presos no distrito de Jabequara da Areia. Eles são investigados pela morte de um PM. O caso foi divulgado ontem. Os policiais foram acionados após uma denúncia de que esses homens estariam em um veículo que transitava pela região. Os homens tentaram fugir, mas foram alcançados pelos policiais. Com eles, foram encontrados cocaína, maconha e crack. Os suspeitos estão detidos e à disposição da justiça. E duas pessoas morrem após uma moto bater contra um muro no bairro de Itapuã, em Salvador. A situação aconteceu ontem de madrugada na rua Calazans Neto. Segundo a Polícia Militar, as vítimas estavam na moto que colidiu contra a parede. Equipes do SAMU foram acionadas, mas os dois homens não resistiram aos ferimentos. Uma das vítimas foi identificada como Matheus Gabriel dos Santos de Araújo, de 33 anos. O outro ainda não teve a identidade confirmada. A Polícia Civil está investigando as circunstâncias deste acidente. E o Detran da Bahia vai realizar dois novos leilões virtuais de veículos apreendidos, com 438 lotes disponíveis para remate. A lista reúne carros e motos em condições de circulação, além de sucatas aproveitáveis. A programação começa hoje com veículos custodiados em Feira de Santana e Vitória da Conquista. Os procedimentos seguem as regras estabelecidas nos editais 16/2026 e 17/2026. Na sexta, os lances serão destinados aos lotes aqui de Salvador, Camaçari e Jequié. Agora 9:23.
9: Não há tempo para mais nada. Obrigado pelo carinho, pela companhia. Amanhã tem mais às 7 horas da manhã. Começou, gente. Boa semana.
10: Boa semana.
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2: De luzes do veículo. Há diferentes tipos de sistema de iluminação no veículo e cada um serve para uma determinada situação. Farol de neblina, farol alto, farol de milha, pisca-alerta, luz de freio. Mas você sabe a hora certa de utilizar cada um desses sistemas? Presta atenção agora. Luz de posição, lanterna, serve tanto para indicar presença quanto para sinalizar aos outros motoristas qual é a largura do seu veículo. Luz baixa é o farol mais usado à noite. Serve para iluminar a via à frente do veículo, mas com um alcance e intensidade calculados para não provocar ofuscamento ou desconforto aos motoristas que vêm na direção contrária, nem aos que seguem à sua frente olhando pelo retrovisor. Luz alta, farol alto. Serve para iluminar a via a uma longa distância à sua frente, principalmente em estradas sem iluminação. Mas não pode ser usada ao cruzar com um outro veículo ou ao segui-lo, justamente para não atrapalhar a visão do outro motorista. Farol de neblina é um opcional do carro. O objetivo é melhorar a visibilidade do motorista em casos de neblina, tempestades ou nuvem de poeira. Farol de milha. Outro opcional tem facho de luz concentrado de alta intensidade, sendo utilizado na iluminação à distância, assim como acontece com a luz alta.

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3: Nove horas 31 minutos. Bom dia para você aí ligadinho na Rádio Band News FM, segundona, 17 de agosto de 2026. Mais uma semana de agosto começando. Bora lá, minha gente. Vamos, que a gente vai vencer. Vamos vencer todos os dias, com certeza. Vamos seguir juntinhos até as 11 da manhã. Seu jornal Band News tá no ar. Minha gente, uma chuva danada na madrugada, no início da manhã. E o sol querendo aparecer, até bota eu botei hoje, Karina Araújo.
4: Foi mesmo, Lori.
3: Esse tempo me trolando, bom dia.
4: Eu saí de sandalinha e fui pega de surpresa por essa chuvarada.
3: Chuva danada, né?
4: Exatamente, mas vamos em frente, né? Pelo menos trouxe um casaquinho para aguentar o frio aqui da rádio, que é mais gelado do que lá fora.
3: Verdade.
4: E aí acabou que eu fiquei duplamente protegida, porque esse casaco protege bem da chuva também.
3: Maravilha. Pode participar, viu, minha gente? 987295248. Adriano Júnior na operação de áudio. Já tem mensagem aqui do Amerino. Vou direcionar pro Adriano, viu? Aconteceu uma coisa chata lá em Chapecó. O que foi que aconteceu, Amerino? Não sei. Empatou. 3-3. Nosso ouvinte Lustosa também. Bom dia, hoje é aniversário do meu pai, 92 anos, com muita saúde. Seu Antônio Lustosa, que mora em Sussuarana Velha. Parabéns pra ele. Parabéns, seu Lustosa. Um beijo pro senhor. Muita saúde, muita paz, tranquilidade, viu? Que bom, aniversariante aí do dia. Nosso Maurício Araújo também ligadinho na nossa programação. E Maurício Lima tá dizendo que Adriano tá muito triste. Domingo tem Bavi no Barradão, meu amigo. Se segure, viu? Daqui a pouquinho futebol, calma. Esses ouvintes estão muito agoniados nessa segunda-feira, não é, Karina Araújo?
4: Não é o quê? Passar a rodada no fim de semana, todo mundo quer começar o jornal com o futebol.
3: Aí o time que ganha já vem logo o torcedor aparecer, né? Se um tivesse perdido, só ia aparecer no final, se fosse citado aqui no nosso Jornal Band News. Calma que vamos falar do futebol, tem vários assuntos aqui no nosso Jornal Band News, 9 horas e 33 minutos, mas infelizmente a gente tenta brincar, descontrair, mas noticiário carregado, a gente já começa atualizando a situação de violência aqui na nossa Bahia.
4: Exato, um tiroteio interrompe uma missa na paróquia Santo Agostinho, no bairro de Areia Branca, em Lauro de Freitas, na região metropolitana de Salvador. A situação foi registrada durante uma transmissão ao vivo, no sábado. Os disparos aconteceram na véspera da solenidade da Assunção da Bem-Aventurada Virgem Maria, pouco antes do início da Santa Eucaristia. Durante o tiroteio, o cônego Carol Voitila permaneceu com os fiéis e conduziu os presentes em oração, pedindo para que eles não tivessem medo. Vamos ouvir então como foi esse momento.
2: Quem como Deus?
5: Ninguém como Deus.
2: Quem como Deus?
5: Ninguém como Deus.
2: Quem como Deus?
5: Ninguém como Deus.
2: És o Pai nosso.
3: É assustador. É assustador. São tiros, gente.
4: Tem uma rajada aí que tem 20 tiros, eu contei.
3: As pessoas... É inacreditável. Chega a ser inacreditável, né? Mas são tiros. Imagine, você vai pra missa, pra orar, pra ficar tranquilo, com a mente tranquila. E acontece uma situação dessa em uma missa, em uma missa. E o padre ali, ele ficou muito calmo, muito tranquilo, acho que isso também acalmou os fiéis. Mas parece, Karina, que ali é uma situação corriqueira. É como se o padre já estivesse acostumado, normalizado àquela situação. Calma, tira aqui, né? Vai parar. Imagina, a gente não pode normalizar a violência dessa forma, minha gente. Não tem como, ele ainda pede para fechar a porta, não é? E a gente tem informações que, felizmente, ninguém ficou ferido. Parece se tratar de um tiroteio entre facções rivais. Não houve acionamento da Polícia Militar. A gente pediu também um posicionamento da PM, da Civil, mas ainda não tivemos retorno sobre esse assunto, dos desdobramentos dessa troca de tiros. Como se fosse algo comum em Lauro de Freitas, né, nessa região, em um determinado momento do dia. Essa guerra entre as facções criminosas, que a gente sabe o que é que causa, né? Mortes, violência, tristeza, angústia, e os moradores não têm paz. Nem na missa os moradores conseguem ter paz. Muito
4: Exatamente. Triste.
3: Lamentável, lamentável.
4: E a gente traz aqui uma outra informação também relacionada à segurança pública. A Secretaria de Segurança Pública aqui do Estado está investigando a identidade e a possível rota de fuga de suspeitos que escaparam durante uma ação policial no subúrbio de Salvador. Este caso aconteceu na sexta-feira, no bairro de Plataforma, onde 4 suspeitos, 3 homens e uma mulher, morreram após um confronto com policiais militares. Segundo a Secretaria, integrantes de uma facção foram flagrados, fugindo da PM durante esta ação lá na região. Imagens enviadas para cá, para a Rádio Band News FM, por um ouvinte, mostram o momento em que suspeitos correm, pasme, pelo cemitério de Plataforma durante a ação. Agências de inteligência analisam as imagens para tentar identificar os fugitivos e descobrir o caminho usado na fuga. Segundo o Departamento de Homicídios e Proteção à Pessoa, uma equipe da PM fazia rondas quando localizou esse grupo. Conforme o registro, os suspeitos teriam desobedecido à abordagem e atirado contra os policiais. Houve troca de tiros e, após o fim dos disparos, 4 pessoas foram encontradas feridas e levadas para um hospital, mas não resistiram. Informações que possam ajudar na identificação dos fugitivos podem ser repassadas de forma anônima. A gente sempre traz aqui esse número, Disque Denúncia, da Secretaria de Segurança Pública, no telefone 181. Me chama a atenção Maria Lorena, os fugitivos, os suspeitos, né, tentarem passarem pelo cemitério de Plataforma, também um local onde as pessoas estão enlutadas, né, celebrando a passagem dos seus parentes, familiares, amigos. E aí você é surpreendido, né, pela corrida de suspeitos de integrarem facções criminosas, onde poderia ter, onde ocorreu, né, troca de tiros. Então é mais uma violência que tira a paz de quem está ali no seu momento de concentração, né, necessário, seja na missa, seja no cemitério. São momentos em que as pessoas estão concentradas, estão em oração, como você falou, né, Lore? Então, e tudo isso é afetado pela violência que cerca os territórios de Salvador e não tem limite. Passam, atravessam cemitério, atiram perto de igreja e assim a gente vai seguindo sem normalizar a violência, sem normalizar. Isso não é normal, gente.
6: Não tem como,
4: não,
6: né?
4: Não tem como.
6: E a imagem, assim, eu vi muita gente, inclusive, comentando, quando a gente divulgou nas redes sociais, parecendo o Rio de Janeiro, né? De criminosos fugindo, e a imagem, assim, do alto pegando esses bandidos, correndo, como se fosse no Rio. Aí muita gente, não, gente, é aqui em Salvador. E quando a gente recebe essas imagens, foi até um ouvinte nosso que compartilhou, a gente checa, obviamente, porque às vezes pode acontecer de alguém ali compartilhar uma notícia falsa, e claro que checamos, mas a gente se surpreende, infelizmente se surpreende com a situação de violência aqui na nossa Bahia, né? A gente começando o jornal com alguns casos aí que aconteceram neste final de semana, né? E repercutindo ainda nesta segunda-feira, da questão da segurança pública. Agora a gente fala de uma outra situação de violência, um caso de duplo feminicídio que registrado em Porto de Sauípe, na zona rural de Entre Rios. Mãe e filha foram vítimas. Diz que caso que aconteceu na última sexta, elas foram enterradas ontem. As vítimas foram identificadas como Liliane Cruz da Silva, de 39 anos, Dandara Stephanie Silva Martins, de 22, que foram mortas a facadas. As primeiras informações dão conta de que o autor desse crime seria Antônio Carlos Santos Pitanga, de 40 anos, que depois se matou. Matou mãe e filha e depois se matou. Ele tinha um relacionamento com Liliane, e aí matou a Liliane e na sequência matou a enteada, Dandara. E depois ele tirou a própria vida. Segundo a Polícia Civil, os três foram encontrados mortos dentro da casa onde eles viviam, com lesões possivelmente provocadas por uma faca. Os levantamentos apontam para uma ocorrência de duplo feminicídio, seguida de suicídio, como eu disse, mas tudo isso ainda está sendo investigado. A área foi isolada, a Delegacia de Alagoinhas disse que fez escutas de depoimentos para esclarecer as circunstâncias das mortes. As vítimas foram enterradas ontem, mas Porto de Sauípe está em choque.
4: Acabou
6: em
4: a choque, família, né, Lore?
6: Está em choque, sem entender por que tamanha violência. É um cenário horroroso na casa, né? Os três corpos encontrados nesse imóvel, mas a polícia agora vai entender a dinâmica. Não há motivação, porque muita gente pergunta qual foi a motivação de um crime como esse. Não tem. Não tem justificativa para uma pessoa matar outra. Não há, né? A gente sabe disso. Não tem motivo. E dessa forma, ainda mais com duplo feminicídio, ele matou mãe e filha e na sequência se matou.
4: É uma violência de gênero, né?
6: Sim.
4: Pois é. Então, o motivo é porque elas são mulheres, né, Lore? E assim a gente vai vendo os casos de
6: não
4: feminicídio.
6: Não tem um dia que a gente não fale aqui de feminicídio.
4: Exatamente.
6: Não tem. Infelizmente. É um assunto que precisa ser colocado em todos os lugares, nas escolas, dentro de casa, os órgãos de segurança, outros órgãos também. É um trabalho aí, de fato, conjunto, né, para a gente combater esse tipo de crime.
4: A gente está aí no Agosto Lilás, né, muitas ações, a gente inclusive vai trazer aqui no jornal, muitas ações acontecendo na cidade, onde as mulheres podem buscar informações de como se proteger, de como buscar medida protetiva, de como também, né, tentar se livrar de parceiros, companheiros, agressores. Então fica mais do que feito assim, um alerta nesse mês do Agosto Lilás para que a gente combata esse tipo de crime, violência contra a mulher, feminicídios e outros tipos de violência também. Ufa, 9h43, será que já temos informações do trânsito? Vamos com
6: temos
4: o trânsito,
6: sim.
4: Tiago Bora. Costa?
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8: Oi, Maria Lorena, bom dia para você, para Karina e também para os nossos ouvintes. Uma excelente segunda e boa semana. Vou começar atualizando o motorista sobre a Avenida Paralela em direção centro, isso porque ainda segue dando muito trabalho. Mais cedo choveu bastante por lá, até deu uma melhorada, mas voltou a chover. Tem pontos com acúmulo de água, então o motorista deve ter atenção. Como tem retenção no Trubogi, lá no final, você que está saindo da Estrada do Coco e vai para o Rio Vermelho, muito melhor cortar pela Orlando Gomes e seguir pela Orla. Vai pisar no freio ali na passagem por Piatã, também na aproximação à Boca do Rio, mas são trechos curtos e a sua melhor escolha. Tem dica para quem tá no Rio Vermelho na Lucaia e segue lá pro Vale do Canela. É bom evitar seguir pela Vasco da Gama, isso porque desde o trecho do Horto tem retenção e vai atrasar sua viagem. A melhor escolha agora é seguir pela Garibaldi. 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Thiago Costa para a Band News FM.
6: Obrigada, Tiago. Daqui a pouquinho você volta com outros assuntos do trânsito. A gente está acompanhando também, minha gente, uma situação de afogamento. Os bombeiros continuam as buscas pelo adolescente que se afogou na praia de Vilas do Atlântico, em Lauro de Freitas, na região metropolitana de Salvador. Vídeos que circulam na internet mostram o momento em que o colega desse adolescente, que também se afogou, foi resgatado na praia do Buraco da Velha, na tarde de ontem, pelo helicóptero do GRAE, da PM. A Band News, o órgão, disse que as buscas em alto mar continuam na tentativa de encontrar o jovem. Então, todas as equipes dos bombeiros, né, que têm a expertise para fazer esse tipo de salvamento estão na praia de Vilas do Atlântico, nessa região, nessa praia conhecida como Buraco da Velha.
4: Muito ontem frequentada, né?
6: Inclusive. Sim, ontem estava bem movimentado por lá, porque fez sol, solzão isso. Em Salvador, muita gente aproveitou para ir para a praia, mas estava ventando muito. E o mar tava forte, inclusive, e a gente vai seguir acompanhando os desdobramentos, esperamos aí que a gente tenha uma boa notícia, né? Mas os bombeiros atuando agora em Vilas do Atlântico, ao longo do Jornal Band News, a gente atualiza. 9h45.
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4: Campanha começou em Lore ontem, a todo vapor aí os candidatos, e hoje eles cumprem a agenda também de campanha. Haroldo Félix, da UP, tem ação no Alto das Pombas pela manhã e na Estação da Lapa hoje à tarde. Já Jerônimo Rodrigues, do PT, vai fazer reuniões com a equipe de campanha durante todo o dia. A ACM Neto, do União Brasil, participa de reunião com equipes de comunicação e recebe lideranças de diversas regiões da Bahia pela manhã. À tarde, a partir de 4 horas, participa de uma caminhada em Salvador, nos bairros de São Marcos e Pau da Lima. E à noite, participa de evento em Feira de Santana. Já Ronaldo Mansur, do PSOL, vai ter encontros de planejamento com a coordenação de campanha, lideranças partidárias, apoiadores e outros candidatos durante todo o dia. À noite ele visita o terreiro Ilê Axé Oromi, no bairro de Santa Cruz, aqui em Salvador. E até o momento, José Estevão, do DC, não divulgou a agenda que ele vai cumprir hoje, nesta segunda-feira, que a gente pode considerar o segundo dia de campanha eleitoral.
6: Pois é, já começou, viu? Desde ontem a campanha eleitoral já está valendo nas ruas e na internet. O que é que o candidato pode fazer a partir de agora? Vamos lá. Passa a ser permitida a veiculação de propaganda nas redes, inclusive por meio de conteúdo pago e impulsionado, além da realização de lives por candidatos que começam a ser enquadradas como atos oficiais de campanha. Por outro lado, a realização e a divulgação de enquetes relacionadas ao pleito estão proibidas, viu? As regras também autorizam o uso de alto-falantes e amplificadores de som entre 8 da manhã e 10 da noite, desde que mantido uma distância mínima de 200 metros de prédios públicos, hospitais, escolas e igrejas em suas redes, inclusive por meio de conteúdo pago e impulsionado, além da realização de lives por candidatos que começam a ser enquadradas como atos oficiais de campanha.
3: Por outro lado, a realização e a divulgação de enquetes relacionadas ao pleito estão proibidas, viu? As regras também autorizam o uso de alto-falantes e amplificadores de som entre 8 da manhã e 10 da noite, desde que mantido uma distância mínima de 200 metros de prédios públicos, hospitais, escolas e igrejas. Autorizam o uso de alto-falantes e amplificadores de som entre 8 da manhã e 10 da noite, desde que mantido uma distância mínima de 200 metros de prédios públicos, hospitais, escolas e igrejas. Em folhagem sonora fixa podem ocorrer entre 8 da manhã e meia-noite, enquanto a veiculação paga de anúncios da imprensa escrita, impressa e reproduzida na web é permitida até 2 de outubro. Até as 10 da noite do dia 3 de outubro, que é a véspera do primeiro turno, poderá acontecer aí a distribuição dos santinhos, caminhada, carreata ou passeata, em que sejam utilizados outros meios de locomoção das pessoas, acompanhadas ou não por carro de som ou mini-trio. Então, ontem, vários bairros de Salvador já receberam aí as comitivas, muita gente aproveitou alguns eventos que estavam acontecendo na cidade para já começar a embalar a campanha eleitoral. Já deu start, viu? Já temos aí os candidatos pedindo voto. Já começou, né, de fato, a corrida eleitoral para as eleições que acontecem em 4 de outubro.
4: Agora já pode, né, pedir voto, ficar atento só ao que não pode, porque, inclusive, quem estiver fora das regras aí também, vai haver fiscalização para isso, né?
3: Claro. TRE fiscaliza. E não só o TRE, o adversário fiscaliza mais ainda,
4: exatamente,
3: né?
4: Então, se estiver fora, você também, né, como cidadão, estiver se sentindo incomodado, de repente, por uso de alto-falantes, amplificadores, fora do horário permitido, você também pode fazer a denúncia, né? Dizer que você está se sentindo incomodado, importunado, que aquilo não está dentro das regras do jogo, para que o TRE possa atuar aí em favor do cidadão.
3: Bom, deixa eu voltar aqui com o assunto. O nosso ouvinte Gilberto Batista, é advogado, fez uma ponderação importante. A gente estava falando do caso aqui de Porto de Sauípe. Mãe e filha foram assassinadas a facadas. O namorado da mãe, companheiro da mãe, ele cometeu esse crime e na sequência se matou. Essas são as primeiras investigações desse caso. Eu disse que feminicídio não há uma motivação, né? A gente não consegue justificar o crime. E ele diz aqui que do ponto de vista social não existe motivação, mas do ponto de vista da criminologia é fundamental estudar e analisar o caso, pois é com esses dados que podemos tentar evitar que novos ocorram ou diminuam a incidência. De fato, né? Todo isso entra no inquérito, deve ser colocado ali no inquérito até pela defesa, porque todo mundo tem direito de defesa, né? Todo criminoso, todo mundo comete um crime, tem direito de defesa, toda história tem dois lados e criminalmente há sim esse ponto para a gente colocar aqui. Obrigada, viu, Gilberto, pela atenção, pelo cuidado aqui com a gente. Bom, 9 horas e 50 minutos. Vamos explicar aqui, Karina, para o ouvinte Melquisodec, está perguntando que sobre as regras das eleições, a gente falou que não pode enquete. Enquete no Instagram. Pesquisa pode, ouvinte. Um candidato coloca lá uma enquete.
4: Sim.
3: Ele mesmo, no perfil dele, ele vai colocar uma enquete. Quem vai vencer a eleição esse ano? No Instagram não pode, tá? Mas a pesquisa pode, tá valendo. Vão ser divulgadas pesquisas aí até o dia, até a véspera da eleição, né? Então pode sim, acho que ficou claro agora, né? Melhor a explicação.
4: O Amerino está falando em relação ao afogamento, ele estava com uma pessoa no Dia dos Pais, exatamente neste local, no Buraco da Velha, nessa barraca, e percebeu que o mar estava muito forte e o tempo todo ele ficou ligado porque não viu nenhum salva-vidas no local no Dia dos Pais. A Merino Nobre aí também chamando a atenção, né, para a presença de salva-vidas nas praias. A gente está no inverno, né? Isso muda a dinâmica do mar, então muita ventania. É importante realmente que as pessoas, o soteropolitano gosta de ir para a praia. Abrir um solzinho é um lazer nosso, né? Então, é muito, muito, muito importante a gente estar atento à presença de salva-vidas e ao movimento da maré, né? Como é que está o mar, ficar ligada nas crianças, os adultos também, né? Que entram no mar, podem ser surpreendidos com uma correnteza, uma ventania. Então, obrigada, Merino Nobre, pela sua participação aqui no Jornal Band News.
3: 9:52, a gente vai para um rápido intervalo, mas antes, Thiago Costa está chegando com os destaques do trânsito para a gente.
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8: Estou de volta e atualizando o motorista sobre a BR-324, isso porque em direção à capital baiana segue com muita retenção a partir do trevo do Cia e vai até a aproximação Águas Claras. Quem está em Simões Filho precisa chegar ali em Piatã, a dica é fazer o caminho pelo Cia Aeroporto, acessar São Cristóvão e completar pela Dorival Caymmi. A estrada do Coco em direção à capital baiana, diferente de mais cedo, está começando a apresentar melhoras, tem só intensidade e já não vale mais desviar. Quem está em Portão e segue para São Cristóvão, a BA-099 é sua melhor escolha. 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Thiago Costa para a Band News FM.
3: 9:53. Obrigada, Thiago. Daqui a pouquinho você volta. 9:53, vamos para um rápido intervalo, mas daqui a pouquinho a gente volta.
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3: Nove horas e 56 minutos, estamos de volta com o Jornal Band News.
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3: O túnel imersivo do Agosto Lilás é lançado daqui a pouquinho no Shopping Bela Vista e integra as ações de conscientização e enfrentamento à violência contra a mulher. O lançamento está marcado para agora, às 10 da manhã, e conta com a presença da promotora de justiça Sara Gama, idealizadora do Espaço de Acolhimento à Mulher, implantado numa parceria entre o Ministério Público da Bahia e a Prefeitura de Salvador. Ao percorrer o túnel, o público terá contato com frases que reproduzem situações de manipulação, controle e humilhação presentes em relações abusivas. O equipamento conta ainda com o violentômetro, uma ferramenta educativa que ajuda na identificação dos diversos níveis da violência. Na travessia, serão informados os canais oficiais de acolhimento e denúncia para mulheres, como o Ligue 180, o telefone 190 da PM e o botão Lilás. De acordo com o Ministério Público, entre janeiro e julho desse ano, o órgão ofereceu mais de 7.500 denúncias criminais contra autores de violência doméstica. O número representa mais que o dobro do registrado no primeiro semestre de 2025, quando foram oferecidas pouco mais de 3 mil denúncias. Olha o que a gente estava falando aqui do crescimento, né, em números. Né? Entre janeiro de 2025 e julho de 2026, o Ministério Público também denunciou 420 casos de feminicídio. A população também pode entrar em contato com o Ministério Público através do Disque 127, pelo site atendimento.mpba.mp.br ou na Promotoria de Justiça mais próxima de casa. Interessante essa campanha do Ministério Público em parceria com o Shopping Bela Vista, não só para as mulheres, né? Toda a sociedade conhecer e entender os mecanismos aí que estão em atuação para evitar e acolher as mulheres vítimas de violência.
4: É interessante também porque a gente consegue imaginar como vai ser a passagem nesse túnel, né, Lori? Lá como vão ser ditas frases e situações de violência. Então, está desenhado para a população entender que isso não pode mais dessa forma, isso configura violência, determinados tipos de fala. Então, vale a pena todo mundo dar uma passada lá e viver essa experiência. Bora mudar de assunto agora, falar sobre saúde em meio a novos casos de sarampo em São Paulo. Órgãos de saúde aqui na Bahia alertam para o cuidado com a prevenção. Até o momento, faz 6 anos desde a última vez que o estado confirmou casos da doença. O surto de sarampo em 2019 terminou aqui na Bahia com 7 casos. Segundo a Secretaria Estadual de Saúde, o risco de reintrodução continua por causa da situação em outros estados e também em países das Américas. O médico infectologista Maurício Campos detalhou o funcionamento do imunizante e fez um alerta para a necessidade da vacinação.
5: Quem está tendo os casos aqui no Brasil ou são pessoas que não foram vacinadas ou são pessoas cuja vacina já está com prazo de validade porque não fez o reforço. E eu sempre costumo dizer também que a vacina, por si só, ela não impede a infecção. A vacina vai impedir formas graves da infecção. Pessoas estão realmente deixando de se vacinar, não só para sarampo, né? E vem percebendo o aumento e tem uma relação direta com o que eu estou chamando de hesitação vacinal.
3: O sarampo é transmitido principalmente pelo ar e pode provocar febre alta, manchas vermelhas, tosse, olhos avermelhados e mal-estar. Em casos graves, pode causar pneumonia, encefalite e levar até a morte. Por ser viral, a doença pode se espalhar rapidamente, como explicou o médico infectologista Claudilson Bastos.
6: Do ponto de vista de transmissão, obviamente, a pessoa que tem sarampo, ela não pode ter contato com os demais, porque isso vai correr o risco dela transmitir, porque é a transmissão por gotículas e aerossóis. Então, é um vírus altamente transmissível, altamente contagioso e que leva, muitas vezes, à transmissão de forma rápida.
4: orientação é que as pessoas com sintomas procurem atendimento médico e informem previamente a suspeita a uma unidade de saúde para evitar a exposição de outras pessoas. Quem pretende viajar para regiões com circulação do vírus também deve verificar a situação vacinal antes da viagem, ou seja, olha seu cartão de vacina, tá em dia? Mas o sarampo também pode ser uma doença silenciosa, como destacou Maurício Campos.
5: Muita gente acha que a transmissão só se dá quando o paciente é sintomático, ou seja, quando ele apresenta sintomas claros da doença. Desde a infecção até o surgimento do primeiro sintoma, ele é de 7 a 21 dias. Ou seja, o paciente pode estar infectando outras pessoas, mesmo que ele sequer saiba que tem sarampo.
3: A vacina tríplice viral, que protege contra sarampo, caxumba e rubéola, é oferecida pelo SUS. A primeira dose é indicada aos 12 meses e a segunda, preferencialmente com a tetraviral, aos 15. Pessoas de até 59 anos que não foram vacinadas na infância também devem procurar uma unidade de saúde. O artista 3D, Ricardo Pestana, diz que acredita na eficiência das vacinas e mantém o controle regular da imunização do filho.
7: Uma coisa que a gente preza aqui em casa é manter a carteirinha de vacinação do nosso filho sempre em dia. A gente costuma ir na UPA a cada 3-4 meses, assim, só para conferir se está tudo certinho. A gente acaba não perdendo nenhuma dose, né? Até porque o calendário de vacinação de uma criança nos seus primeiros anos de vida, ele é muito mais ativo do que de uma pessoa adulta, né? A gente também volta ao postinho para as doses sazonais. Não dá trabalho, é rapidinho, tudo bem. Certinho.
4: É isso aí, ficar ligado, né, Lori, no cartão de vacinação. A última morte por sarampo na Bahia foi registrada em 2019, quando teve aí esse surto com 7 casos. E até quinta-feira passada, São Paulo registrou 23 casos da doença. Uma doença que a gente pode erradicar facilmente, né, principalmente com a vacinação em dia.
3: Totalmente, né? E além de outras doenças também, que a gente tem um sistema único de saúde eficaz em relação à imunização. Isso é no Brasil, gente. Você não, tanto é que estrangeiros chegam aqui e ficam surpresos. É de graça, né? A vacina sendo oferecida dessa forma. Então, a gente tem muitos problemas de um país como o Brasil, mas também a gente tem coisas boas que a gente precisa falar. Que é o Sistema Único de Saúde, que são as vacinas, inclusive. Reforçar aqui, para você que trabalha o dia todo, não consegue levar seu filho para se vacinar, tem um posto no Salvador Shopping que funciona sábado e domingo, tá? Horário bom, inclusive, até 7 da noite. E aí não tem desculpa. Você me falar que seu patrão não lhe libera, você não consegue, tem uma vida corrida, ó, vai no shopping, vai dar um passeio no shopping, tomar um sorvete, e aí aproveita para vacinar seu filho. Inclusive, eu estive lá no final de semana, justamente por isso, ficou mais fácil para mim. E as vacinas que a pediatra passou, todas agora seriam só um reforço, aí só na rede particular, se eu quiser dar. Porque a do SUS, eu já tô em dia na caderneta de vacinação do meu filho. Eu acho que isso que a gente precisa levar em consideração. Você que é pai, você que é mãe, que é cuidador, vacine seu filho, vacina é prova de amor. É tão bacana você encontrar uma caderneta de vacinação toda preenchida, né? Não dá pra gente aceitar que você diga, não acredito nas vacinas. Ah, meu amigo, pelo amor de Deus, né? Não dá pra acreditar nisso. Vamos ter conhecimento e agir com inteligência, né? Que a vacina, mais do que nunca, estamos aqui hoje, enfrentamos uma pandemia porque tivemos as vacinas.
4: A história e a ciência estão aí para provar, né?
3: Pois é. A gente passou aí por uma pandemia da Covid. O pessoal esquece, né? Que a gente viveu uma pandemia em 2019 para 2020. As pessoas esquecem que a gente viveu sem vacina, o quanto a gente celebrou quando os nossos pais, quando os nossos amores conseguiram se vacinar. E aí esquecemos, né? Estamos aqui hoje porque vencemos a pandemia graças à vacina. Então, a gente não pode permitir que outras doenças voltem por causa da ignorância de alguns. Né? 10h05, vamos para um rápido intervalo, Karina, porque daqui a pouco o Victor Pinto vai reclamar, viu?
4: Exatamente, ele tem muito assunto hoje, inclusive.
3: 10h05, já voltamos.
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3: Dez horas, 8 minutos.
16: Esse é o ponto com o jornalista Victor Pinto.
3: Victor Pinto, bom dia, um prazer inenarrável falar com você mais uma semana.
17: Bom dia Lorena, bom dia Adriano Júnior, bom dia ouvintes da querida e amada Karina também, ouvintes da querida e amada Rádio Band News FM Salvador.
3: Bom dia. Victor, vamos começar falando de deputado que se envolveu em um acidente neste final de semana.
17: Isso, o deputado estadual Roberto Carlos, ele sofreu um acidente de carro na noite de sábado, estava ali na BR-407, ali no norte da Bahia. Ele estava acompanhado de 2 motoristas, mas graças a Deus ninguém ficou ferido. O acidente ocorreu ali perto das 8 da noite do sábado. O grupo estava a 6 quilômetros ali de Senhor do Bonfim. E segundo o deputado Roberto Carlos, alguns animais entraram na pista durante o trajeto. E aí, para evitar a colisão com os animais, o motorista desviou, acabou atingindo um dos animais. O carro saiu da pista, caiu na ribanceira. Mas, apesar do susto e da questão do prejuízo do objeto, né, prejuízo do carro, vão-se os anéis e ficam-se os dedos, como diz o ditado popular. Ele foi atendido na região de Filadélfia. O SAMU chegou a ser acionado. Apesar do acidente, o próprio deputado informou que ele e os 2 motoristas que o acompanhavam não sofreram ferimentos. Os profissionais fazem um revezamento na direção durante a viagem e, após o ocorrido, o deputado seguiu para a rodoviária para retornar aqui para Salvador, porque ele tinha uma agenda prevista para tocar a campanha. Ele que é candidato à reeleição de deputado estadual, Roberto Carlos, que é do PV, mas apesar do susto, e a gente tem narrado aqui por diversas oportunidades, acidentes com motoristas, né, ou sustos de deputados que tiveram algum tipo de incidente, a exemplo de Rosenberg Pinto, a exemplo de Zó, Samuel Júnior, Jordado também, agora essa notícia envolvendo o deputado Roberto Carlos.

0: que, por falta de sinalização ou por buraco mesmo, acabam provocando acidentes.
1: Exatamente. Graças a Deus não foi nada demais, né?
0: Não.
1: Agora, ontem foi dado o start aí das campanhas, né? Você deve ter passado o dia todo acompanhando tudo o que estava rolando de todos os candidatos. Conta aí pra gente como é que foi esse domingão, 16 de agosto.
0: Ah, eu já ia pedir Adriano Júnior. Por favor, Adriano Júnior. Por favor.
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0: Lorena, você fica imaginando eu fazendo aquela dancinha do TikTok que ele mandou ontem.
1: Ô, Victor, vamos fazer. Chegue hoje pra gente ensaiar, viu?
0: É, eu depois vou mandar pra Karina ver essa
1: Eu vou só assistir, aplaudir.
0: Vamos juntar eu, você, Karina, Luiz Felipe, Carol Rosa, a gente vai fazer uma dancinha do TikTok com essa música, porque dá pra fazer dançar. Mas como Karina situou, só para dar uma leveza mesmo para a nossa coluna, como Karina situou, a gente está no pontapé, já foi dado o pontapé inicial para a campanha eleitoral, desde o domingo, desde ontem. Ontem, por exemplo, meia-noite, o grupo de ACM Neto já estava fazendo adesivaço na região do comitê, onde vai ser instalado o comitê do candidato aqui na região da Bonocô, aqui em Salvador, na região da ACM. Jerônimo mudou a rota, né? Porque eu até trouxe essa informação na semana passada, a previsão da chapa governista era ter iniciado, como primeiro ato público de campanha, a ida a São Paulo, a São Bernardo, onde aconteceu um grande evento com Lula. Mas houve um recálculo aí, mudaram a rota da agenda, e Jerônimo ontem começou a campanha no Bonfim, na Igreja do Bonfim, onde participou de uma missa na Igreja do Bonfim, em seguida fez uma caminhada na região da Cidade Baixa, principalmente ali em Bonfim, Ribeira. E depois fizeram um grande comício muito grande, na região de Irecê, uma região estratégica para a geografia do voto, onde também foi iniciado o projeto do PGT desse ano. Então, Jerônimo retornou a Irecê com a chapa completa, fez uma carreata, um movimento muito grande com as lideranças, com as lideranças da região. A ACM Neto, ele mais cedo, assim, ontem, amanhã, por volta ali das 9, 10 da manhã, ele resolveu iniciar a campanha pelo interior do estado. Então, você veja o contraste, né? Jerônimo, que tem um interior muito a seu favor, resolveu fazer a campanha no Reduto Netista, que no caso é Salvador. Já Neto fez um movimento oposto. Começou sua campanha no interior do estado, na região oeste do estado da Bahia, que é o interior que Neto, em tese, precisa desbravar para correr aí nessa disputa do Palácio Ondina. Então, ele começou em Carinhanha, ele fez um evento na cidade de Carinhanha, em seguida, seguiu para Correntina, onde fez o seu primeiro comício, após um carreado, comício grande também, na cidade de Correntina, e o último compromisso ontem de Neto foi em Coribe. Foi aniversário do deputado federal Zé Rocha. Zé Rocha, que não é candidato na eleição desse ano, é o filho dele que vai ser candidato a deputado federal, o Manuel Rocha. Ronaldo Mansur começou sua campanha aqui em Salvador. Ele ontem fez uma panfletagem no Nordeste de Amaralina logo cedo e também participou da inauguração do comitê do candidato a deputado estadual, Kleber Rosa. Haroldo Félix deu início à sua campanha com um ato no bairro do Uruguai, também em Salvador. Então, esses foram os candidatos que a gente teve acesso à agenda no pontapé inicial da campanha. Então, repetindo, Neto começou no interior, fazendo essa sinalização ao grosso do eleitorado baiano, e Jerônimo Rodrigues, ao inverso, começou sua campanha em Salvador. A conferir.
1: E aí, Victor, nesse último sexta-feira, se eu não me engano, ou sábado, o governador Jerônimo Rodrigues também divulgou aí o nome do ex-secretário Adolfo Loyola para assumir a coordenação geral da campanha. O que é que muda aí com a chegada de Loyola?
0: Na verdade, Karina, já era uma pedra cantada. A gente já esperava que essa coordenação da campanha ficasse a cargo de Adolfo, que tem sido o grande articulador político, em tese, da gestão de Jerônimo Rodrigues.

0: Mas o pano de fundo da escolha de Adolfo Loyola é que mostra uma vitória do núcleo do senador Jacques Wagner. O senador Jacques Wagner tem mostrado aí a sua força dentro do grupo político ao emplacar o nome de um aliado de primeira hora, que é o Adolfo. Mas soube que não foi unanimidade o nome de Adolfo Loyola para a coordenação geral dessa campanha de Jerônimo. Soube, pelas fontes que eu conversei, que Rui Costa tentou emplacar o nome de Carleto para ser o coordenador dessa campanha, mas foi voto vencido, ficando a cargo de Adolfo. E há quem diga que o clima entre Adolfo Loyola e Rui Costa tem subido um pouco o tom do fogo amigo nas conversas que eu tenho, tanto com pessoas ligadas a Rui quanto pessoas ligadas a Adolfo. Pessoas ligadas a Rui tendem a botar panos quentes nessa história. Mas pessoas ligadas a Adolfo e a Wagner têm dito abertamente o que é que está acontecendo, pelo menos nas conversas de bastidores, que está, de fato, escalando essa relação com os dois. E quando escala essa relação entre Adolfo Loyola e Rui Costa, a gente já começa a pensar fora da caixinha. Porque desses nomes citados aqui, quem menos anda, voa. No sentido de articulação política e pensar no futuro. Porque podemos estar aí acompanhando, já de agora, uma discussão que já envolve 2030. Uma discussão que, Vitor, falta ainda uma eleição pela frente. Falta eleição de prefeito. Você já está falando de 2030, mas essa galera já está pensando lá na frente. Já está pensando na sucessão de Jerônimo, se Jerônimo for reeleito, ou quem vai ser o nome da oposição se Neto for eleito. Ou o outro nome, o Ronaldo Mansur, o Haroldo Félix, o José Estevam. Então, já está pensando lá na frente. E quem já estaria rivalizando esse protagonismo é Adolfo e Rui Costa. Rui, que de fato tem sido o apaziguador, o apagador dos incêndios de relações, principalmente com os prefeitos, verdade seja dita. Do que eu tenho conversado com os próprios prefeitos e o que eu ouvi também de alguns na UPB na última semana. Rui tem sido fiador de boa parte das promessas da chapa de Jerônimo. Uma corrente diz que Adolfo não consegue dar conta do recado. Que Adolfo Loyola não consegue dar conta do recado. Outra corrente fala que não. Que Adolfo é um nome novo, é um nome que tem se mostrado uma revelação na articulação política e, por isso, teria as credenciais do próprio governador e do senador Jacques Wagner. Mas é um fogo amigo que sempre tem determinados grupos políticos, principalmente um grupo tão amplo como o grupo do governo do Estado, ter suas pequenas divisões. O PT, pelo PT por si só, já tem suas divisões internas. Internamente o pau quebra, mas para fora é tudo para ganhar a eleição, entendeu? Então é esse o cenário, é esse o contexto que está por trás da ascensão de Adolfo Loyola como coordenador geral de campanha de Jerônimo Rodrigues. Já a ACM Neto, certa feita eu questionei a ACM Neto, inclusive na coletiva da convenção dele, se Bruno Reis seria o grande articulador, coordenador geral da campanha dele. Ele disse que não teria essa figura do coordenador geral, que existem pessoas-chave em núcleos específicos que formam como se fosse um conselho. E aí tudo é tomado, as decisões são tomadas junto a ele, numa espécie de um conselho, mas que não há essa figura do coordenador geral na campanha de ACM Neto. Pelo menos é o que o próprio candidato me disse ao ser indagado. Então, vamos ver se vai ser pacificada as contendas internas, como eu disse. O PT, perdão, o PT, por natureza, ele por si só é dividido internamente, mas externamente ele é uníssono quando o assunto é ganhar a eleição. A conferir.
1: Pois é, Victor. Vamos falar agora do debate, de um segundo debate. A gente sabe que o primeiro realizado aqui na Band. Um segundo estaria sendo programado na TVE, mas a TVE não vai mais fazer o debate. O que é que aconteceu?
0: Pois é, isso aconteceu ali no finzinho da semana passada. No meio da semana passada aconteceu essa movimentação. Havia muita expectativa do segundo debate. Eu sabia que o IRDEB estava se articulando para fazer o debate, que tradicionalmente a TVE faz os debates para o governo e para a Prefeitura de Salvador. E, apesar de setores do governo pressionarem o IDEB para que não acontecesse o debate, em uma das reuniões preparatórias ficou convencionado que se um dos três candidatos convidados, no caso Assemi Neto, Ronaldo Mansur e Jerônimo Rodrigues, se um desses três se ausentasse, o debate não aconteceria. E foi o que aconteceu. Jerônimo Rodrigues encaminhou um ofício ao IRDEB alegando incompatibilidade de agenda e que, por isso, não participaria do debate, o que fez com que o debate da TVE Bahia caísse. Não vai ser realizado. O que já há de conhecimento é que vão acontecer as sabatinas com os candidatos. Mas esse caso específico do debate, e aí a oposição começou a fazer memes na internet, dizer que o fujão do debate era Jerônimo Rodrigues, diante do desempenho de Assemi Neto, um debate da Band, Jerônimo ficou com medo de debater com o Neto mais uma vez, etc e tal. Narrativas, narrativas e narrativas, né? Ponto. O certo é que a TVE botou no colo uma situação complicada para Jerônimo, com a insistência de fazer o debate, mesmo com os setores do governo pressionando ao contrário, diga-se de passagem. A Record não deve fazer debate, a TV Aratu não fará debate, a TV Aratu começou uma rodada de entrevistas com os candidatos ao governo e ao Senado, vai ter uma nova rodada depois, não vai fazer debate. A única emissora que, depois da gente aqui da Band, vai proceder com debate é a TV Bahia, que esse sim é cercada de muita expectativa. Acho muito difícil a TV Bahia recuar da realização de um debate. Acho que, como aconteceu na eleição passada, por exemplo, no segundo turno, foi o mesmo caso que aconteceu com a gente aqui na Band, só foi a Assemi Neto, no debate do segundo turno, só foi a Assemi Neto, foi transformado na sabatina. Eu acho que a lógica da TV Bahia vai acabar sendo a mesma. Lembrar que o debate da TV Bahia tradicionalmente acontece ali na terça-feira, na semana da eleição, porque o debate de quinta é o debate presidencial. Domingo agora a gente tem debate na Band, debate nacional presidencial, e pelo que tem saído na imprensa dos jornalistas especializados na cobertura de política, Lula tem dito que não vai para o debate da Band. Para isso acontecer, ele queria que acontecesse o desconvite de Zema e de Renan Santos, porque, de fato, tanto Zema quanto Renan são de partidos que não possuem número mínimo de representação no Congresso Nacional para que obrigue o convite. E, uma vez Lula não indo, Flávio Bolsonaro também não deve ir. Até porque, se Flávio for, ele vai virar o saco de pancada dos demais. Então, estamos nessa expectativa, dessa articulação aí, sobre o debate presidencial que vai ocorrer no próximo domingo, 8 da noite, na tela da Band. Mas, repetindo, devemos só ter debate agora para o governo do Estado, final da campanha, na semana da eleição, na TV Bahia. A conferir.
1: A verdade hoje é Band Eleições, toda segunda até o primeiro turno. Você acompanha aí um momento especial dedicado para as eleições deste ano, né, Victor?
0: Isso, hoje a gente tem Band Eleições, nós vamos ter a alegria de poder receber no nosso Band Eleições o Eduardo Grisente, ele que é cientista político, é doutorando da UFBA. Vamos falar sobre polarização, vamos falar sobre os aspectos que permeiam esse início da campanha eleitoral. Então, eu e Carol Rosa vamos recebê-lo hoje, logo mais, 14h, na tela da Band, no som da Rádio Band News, como Lorena bem situou. Lembrar, toda segunda, até a eleição, nós temos 14h, Band de Eleições, comigo e com Carol Rosa. E outro detalhe, para a gente lembrar, importantíssimo, é que, a partir de amanhã, a gente começa a receber os candidatos ao governo do Estado. Os convites já foram feitos, as datas foram acordadas em reunião com a nossa diretora de jornalismo, Zuleika Andrade. Então, esperamos amanhã, 14h, receber no Boa Tarde Bahia essa parceria da Band, também com o jornal Tribuna da Bahia, com a presença do Guilherme Reis, editor de política da Tribuna, e com Luiz Felipe Veloso, receber amanhã o candidato à reeleição, Jerônimo Rodrigues, do PT, abrindo essa nossa sabatina.
1: Isso. Vamos acompanhar, então, a partir das 14h. Importante momento, inclusive, mais um momento, né? Essa sabatina é importante porque a gente direciona, né, Victor, para cada candidato aí os questionamentos e a gente ouvir as propostas também. Então, boa sorte. Amanhã a gente fala mais também sobre essa sabatina. Está confirmado, Victor?
0: Até então, sim. Até então, sim.
1: É porque a gente faz uma ação, já saiu, né? É. Não, faz o convite. Ele pode chegar no dia e falar que não vem, né, Victor?
0: Isso. Assim, o convite está feito para todos os candidatos. As datas, como eu disse, foram feitas, o sorteio, em comum acordo. Na reunião que organizou o debate, nós já fechamos as datas, tanto do Boa Tarde Bahia quanto do Banco Cidade. O convite está feito. O indicativo das assessorias é de participação. Só como você citou, Lorena, no dia, no horário, pode alegar algum tipo de problema, algum tipo de impacto de agenda e não participar. O espaço vai ser dado. A gente vai dar espaço para todos. Agora sim, o espaço é esse. Se não for para esse espaço, não vai ter um outro. Um digo no Boa Tarde Bahia, por exemplo. Então é a oportunidade que a gente tem dado. Vão ser 20 minutos de sabatina, de entrevistas, com transmissão na tela da Band, na Rádio Band News FM Salvador, na Band FM Conquista, na Rádio Sabiá FM de Coité, também no nosso canal do YouTube da Band Bahia e com repercussão no dia seguinte no Jornal Tribuna da Bahia. Então é um pool de emissoras fazendo esse processo dessas entrevistas.
1: Vamos acompanhar, viu? Estamos aqui na expectativa. Victor, beijo para você, até daqui a pouquinho, viu?
0: Até, tchau, tchau.
2: Até beijo. Mais.
1: 10h29, Thiago Costa tá chegando.
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5: Estou de volta e agora atualizando o motorista sobre a CM Guatemi, porque mais cedo, em direção a Garibaldi, aconteceu um acidente na levada do BRT. Essa situação já foi resolvida, ainda tem um pouquinho de retenção por lá, então você que está pela paralela e segue para o Rio Vermelho, suba o viaduto Nelson Daia, pegue a Tancredo Neves e a Magalhães Neto para chegar com mais facilidade. A paralela já tem melhor fluidez no trecho do Trobogi, quem está saindo de Mussurunga e vai para o Vale dos Lagos ou para São Rafael, pode seguir pela paralela, é a sua melhor escolha. 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Thiago Costa para a Band News FM.
2: Agora 10h30, a gente vai para um rápido intervalo e aí o Jornal Band News volta já já.
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9: Durante muito tempo, o empresário acreditou que imposto era o problema do contador, do advogado ou do departamento fiscal. A reforma tributária mudou essa lógica. Hoje, decisões tributárias influenciam preço, fluxo de caixa, contratos, fornecedores, investimentos e até competitividade da empresa. Isso significa que o empresário não precisa decorar leis nem conhecer alíquotas, mas ele precisa fazer algo muito mais importante: tomar decisões estratégicas considerando seus impactos tributários. A pergunta deixou de ser: quanto imposto eu vou pagar? A pergunta agora é: como essa decisão afeta o futuro do meu negócio? A tributação saiu do departamento fiscal e chegou à mesa do conselho, da diretoria e do empreendedor. Porque um novo cenário, quem enxerga o tributo apenas como custo, administra o presente. Mas quem entende como estratégia, constrói o futuro. O imposto muda, a lei muda, mas quem entende o jogo antes, joga melhor. Eu sou Robson Santana e esse foi o Tributos com Ideias.
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10: Toda limpeza começa levantando poeira. É assim que vejo o início do desapego. Precisamos espanar a poeira daquilo que guardamos por tempo demais e já não faz sentido na nossa caminhada. Mas é comum não sentir nenhum alívio imediato ao mexermos em algo que ficou por tanto tempo guardado. Primeiro vem a desordem, as lembranças, a dor, a resistência. Mas quando a poeira assenta, nosso olhar fica mais claro. E nesse momento, podemos enxergar o que ficou parado, compreender por que permaneceu ali e decidir se ainda precisa nos acompanhar. Desapegar-se não é fácil, mas ainda assim é um exercício que nos ensina a perceber. Carregar o que não faz mais sentido não pesa pelo tamanho, pesa pelo tempo que insistimos em carregá-lo. Desapego é caminhar com leveza, sustentando as faltas sem deixar que a memória carregue o passado como se ele ainda fosse presente. Sou Joselma Prates, psicóloga clínica.
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1: 10h34, olha, o TRE Bahia começa hoje o treinamento de mesárias e mesários para estas eleições. Em um primeiro momento, a partir de hoje, essa capacitação vai ser online, depois presencial. A gente vai entender melhor como vai acontecer tudo isso com Maria do Socorro Carvalho, secretária da Corregedoria do TRE Bahia. Muito bom dia, Maria do Socorro, obrigada por nos atender mais uma vez. Caiu a ligação. Vamos refazer o contato. Essa capacitação tão importante, não é, Karina? Porque precisamos demais deles, né? Dos mesários.
2: Isso, Lore. São mais de 10 mil mesárias e mesários. Mais de 3 mil coordenadoras e coordenadores. Essa capacitação vai acontecer até o dia 18 de setembro, ou seja, tem um tempo largo aí para essa capacitação, mas é importante que todo mundo participe dessa formação para quando chegar no dia da eleição tá todo mundo treinado, tudo acontecer do jeitinho certo. A gente está aqui tentando falar novamente com a secretária da Corregedoria, Maria do Socorro Carvalho, que está novamente na linha, não está, Lore?
1: Tá, isso. Está nos ouvindo, Maria do Socorro? Bom dia.
11: Bom dia, estou ouvindo.
1: Sim. Pronto, agora sim, vamos lá falar desse treinamento para os mesários que começa hoje. Como é que vai funcionar? Como é que é feito esse treinamento? Quais são os pontos importantes aí nessa capacitação?
11: Então, hoje, né, nós estamos dando início ao nosso treinamento para mesários, para os coordenadores de local de votação. Hoje a gente dá início aos treinamentos de forma online, né? Preferencialmente, os treinamentos serão de forma online, né, a partir de hoje, e teremos a partir do dia 19 os treinamentos de forma presencial. Na carta que a gente envia para os mesários e as mesárias, a gente informa qual tipo de treinamento que ele vai fazer. Nós vamos treinar pessoalmente dois cargos, que seria o cargo de presidente da mesa receptora e mais um cargo de mesário. Então, é importante que o mesário observe na carta qual tipo de treinamento que ele precisa fazer. De forma online, ele acessa o ambiente virtual, tanto no site do TSE quanto no aplicativo mesário. E de forma presencial, ele precisa comparecer aqui à sede do tribunal, que começa a partir do dia 19 de agosto, o presencial. E de forma online, a partir de hoje.
2: Maria do Socorro, aqui é Karina Araújo falando, bom dia para a senhora. Se acontecer algum imprevisto, né, e um mesário, um coordenador não possa participar nesse primeiro momento, ele tem a chance de fazer numa outra ocasião ou não? Ele precisa atender a convocação de forma imediata?
11: Ele deveria atender a convocação de forma imediata. Havendo alguma impossibilidade, ele precisa entrar em contato com a zona eleitoral, né, que ele vai trabalhar, para que ele possa tentar remanejar. Normalmente a gente consegue fazer um remanejamento porque a gente tem diversas turmas. Então a gente pode alocá-lo em outra turma, mas preferencialmente que ele atenda o pedido, né, a convocação no dia que ele foi convocado. Mas não havendo, ele precisa entrar em contato com a zona eleitoral para justificar sua ausência e tentar ser alocado em outra turma.
1: Bom, estamos conversando ao vivo com Maria do Socorro Carvalho, secretária da Corregedoria do Tribunal Regional Eleitoral aqui da Bahia, sobre a capacitação dos mesários que vão trabalhar nas eleições, começando hoje. É importante saber, quem não foi convocado, tem interesse de trabalhar como mesário, ainda está sendo feita essa captação aí de profissionais?
11: Sim, se a pessoa não foi convocada e tem interesse, ele tem duas opções. Ele se inscreve como mesário voluntário, está disponível no nosso site, né, o link de inscrição, ou ele também pode entrar em contato diretamente com o cartório eleitoral, né, da zona eleitoral que ele vota. Ele entra em contato e a gente vai tentar alocar ele em alguma sessão eleitoral, preferencialmente a sessão que ele trabalha, para que ele vote, então assim, para que ele trabalhe. Então, é interessante, né? Se ele tem interesse, ainda tem tempo de ser convocado, então ele pode sim se disponibilizar a ser mesário voluntário.
1: Até quando, Maria do Socorro?
11: Até o final de setembro, até o dia 30 de setembro, mais ou menos, porque a gente tem um treinamento à distância até o dia 2 de outubro. Então, até essa data, ele teria possibilidade de fazer o treinamento, né? Então, seria importante que ele, o mais rápido possível, assim que ele puder, né, se inscrever é melhor, porque aí ele se inscrevendo com antecedência, ele vai ter mais tempo para fazer o treinamento.
1: Quantas pessoas, Maria do Socorro, serão treinadas nesse processo?
11: Veja só, a gente tem mais de 30 mil pessoas que serão dentro da Bahia inteira, né, que serão treinadas dentro desse processo de mesários e mesárias. Mas a função de mesário é muito importante para o tribunal, porque ele que vai estar lá no dia da sessão, ele que vai garantir a celeridade da eleição, ele que vai garantir a transparência da eleição, né? Então, é muito importante que ele participe mesmo, e para a gente é muito importante, né, que ele veja a cidadania colaborando com a justiça eleitoral.
1: Bom, em relação às características, o que é que um bom mesário precisa ter para conseguir desempenhar as funções no dia da eleição, Maria do Socorro?
11: Olha, ele precisa ter comprometimento, né? Ele precisa ter imparcialidade, ele precisa estar atento às normas, porque são normas que regem a função de mesário e mesária. Então, ele tem que estar atento a isso, ele tem que observar, né, o que é que ele pode fazer no dia, como propaganda eleitoral, por exemplo. É proibido o mesário fazer propaganda eleitoral. Então, ele tem que observar todos esses entendimentos e ser uma pessoa, né, que tenha comprometimento com a justiça eleitoral, para que a gente possa garantir que a eleição, né, que no dia da votação está nas mãos dos mesários, então que a gente possa ter uma eleição, né, segura, transparente, né, e célere. Então é muito importante a colaboração deles aqui para o nosso processo eleitoral.
1: Maria do Socorro, a gente tem um ouvinte, o Luiz Henrique, que ele pergunta, vai ser a primeira vez que ele vai trabalhar nas eleições como secretário e só tem agendamento para 18 do 9 de setembro, presencialmente. Ele quer saber se esse treinamento pode ser online.
11: Olha, se na carta dele ele veio convocado para fazer o treinamento presencial, ele não pode ser online, tá? Porque, como eu falei anteriormente, nós vamos treinar presencialmente dois cargos, o presidente da mesa receptora e mais um cargo. Então, a zona dele deve ter escolhido o cargo de secretário para ser treinado presencialmente. Então, se na carta vem, né, bem explícito que a convocação era para um treinamento presencial, ele precisa comparecer ao treinamento presencial.
1: Maravilha. Obrigada, Maria do Socorro, por nos atender. TRE aí, claro, a todo vapor. Estamos com as eleições se aproximando. E agora é o momento de capacitar os mesários que vão atuar aqui na nossa Bahia. Bom trabalho. Olá, aí para todos.
11: Obrigada, estamos à disposição. Bom dia para vocês.
1: Também. 10 horas 41 minutos, então tá respondido aí pro Luiz Henrique, é o caso dele. Ele vai ser primeiro secretário, tá, Luiz Henrique? Quem foi convocado? Você foi promovido, Luiz Henrique. Primeiro secretário, né? Então vai ter que ir presencialmente. Não tem jeito, né? Se tá aí no, na convocação presencial, tem que ir presencial para fazer essa capacitação, viu? 10 horas e 42 minutos, a gente vai para um rápido intervalo. Na volta, calma, tem o futebol.
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3: 10 horas 44 minutos. Janaína Moradilho já está aqui com a gente. Muito torcedor já na expectativa. Claro, torcedor do Vitória, né? Do Bahia não quer conta hoje com o futebol. Tá chateado, com razão. Mas vamos lá, Janaína. Bom dia para você.
4: Bom dia para você, Lore, Cadriano. Todo mundo ligadinho com a gente aqui na Rádio Band News FM. É para estar retado mesmo, viu? Não tem outra explicação, não. Bahia, quinto, né? Jogo, quinto empate. O que foi estar retado, não, você? Quinto jogo, quinto empate consecutivo, chegou a esboçar uma reação, né, nesse jogo contra a Chapecoense, que, sejamos sinceros aqui, era obrigação do Bahia vencer essa partida, precisava para se manter ali tranquilinho na parte de cima da tabela. Por exemplo, ontem o Atlético Mineiro venceu, já tá ali em oitavo, né, já tá, a galera tá se aproximando. Ontem o décimo, a décima posição para o Bahia era só de um joguinho, 3 pontos, então começa a ficar mais difícil de se distanciar. Então uma vaga que era para ser de uma possível Libertadores vira uma vaga de Sul-Americana muito fácil nessa reta assim, final do campeonato. Então precisa estar atento o tempo todo. E aí, esse jogo contra a Chapecoense, eu acho que foi muito estressante para quem é torcedor do Bahia e estava acompanhando. Porque, primeiro, alguns já não tinham, já não estavam com expectativa em alta, né? Um jogo 11 horas da manhã tende a ser um jogo mais chato, um jogo de poucas chances, né? A gente sabe como é, principalmente num sol quente. Chapecó, imagine meio-dia você correndo no sol quente. É complicado, né? Mas foi um jogo de 6 gols, então você imagina...
3: Eles ganham pra isso, Janaína.
4: Eles ganham pra isso, mas eu tento sempre trazer
5: o lado
4: humano.
5: Se preparar pras condições adversas.
4: Não, pois é. E é só uma vez, né? Não foi assim, foi uma vez. Mas foi o que eu disse, por exemplo, no Bora Nordeste, né? 26 graus era o que tava fazendo ali. É um clima que Salvador tá acostumada. Né? Os jogadores estão acostumados com esse clima aqui em Salvador, mas nem isso foi capaz de fazer com que David Duarte não passasse mal. Ele, inclusive, vomitou em campo, ali a tensão, a situação acontecendo. Mas o que eu quero dizer é, o Bahia, quando ele pareceu que tinha estruturado o ataque, né, feito 3 gols, você pensa, então agora vai dar certo, porque foram 3 gols, não estava funcionando. Agora que aconteceu, o time vai ficar tranquilo? Não, porque o que era mais sólido de Rogério Ceni, que era a defesa, entregou ontem 3 gols também. Então, quando um lado arrumou, o outro desandou. Então, é uma situação em que até Ronaldo, que a gente fala sempre muito bem dele aqui, que consegue fazer algumas bolas alçadas na área, a Chapecoense fez gols, foram muito fáceis, né? Não teve ali um protagonismo do Ronaldo. Romain errou muito ontem também. David Duarte não estava bem desde a hora que passou mal em campo. Ele continuou num ritmo muito lento. Até o Ramos Mingo também. Juba entregou muito menos do que ele conseguia. Então foi uma linha de defesa que estava completamente fora do brilho do que estava acostumado, né? O ataque realmente não produzia, mas a solidez defensiva do Bahia era um ponto positivo e que agora nem isso está em vigor. Mas aí a gente sabe que tiveram esses 3 gols. Eric Pulga teve uma falta ali que foi configurada como um pênalti. Quem bateu esse gol foi essa penalidade foi o Alejo. Ele desencantou depois de ter 4 gols invalidados desde que ele chegou. Finalmente conseguiu marcar. Bateu muito mal, contou com a sorte. A bola entrou 1-0 aí para o Bahia. E foi uma... até o gol ali foi um gol feio, sabe? Não, não foi uma energia simultânea. Enfim, tudo isso para falar que o Bahia não vai vir bem, não chega bem para esse Bavi. E aí, claro, teve a coletiva de imprensa pós-jogo, a gente vai ouvir Rogério Ceni falando sobre alguns lances, né? Principalmente esses do Bahia tá ali tomando esses gols que são considerados defensáveis, mas também ele falando um pouquinho sobre o lado ofensivo do Bahia.
6: O segundo gol é uma bola bate-rebate dentro da área, não vi com quem disputou a bola. Eu acho que crescemos na parte ofensiva, de produção ofensiva hoje. Jogamos com mais troca de passes, associações de passes e criamos oportunidades para vencer, mas não conseguimos ter o foco no jogo. Eu acho que faltou um pouco de concentração, cometemos muitos erros defensivos. Crescemos como jogo jogado, mas no geral não foi o suficiente para vencer e era um jogo que nós tínhamos a obrigação de vencer.
4: E que bom que ele sabia que tinha uma obrigação de vencer, né? Porque aí a cobrança dentro do vestiário, ela não tem desculpa, não tem justificativa. Era um jogo que o Bahia precisava se colocar como protagonista e isso não aconteceu. Esteve à frente do placar duas vezes, a Acevedo, inclusive, também marcou. Mas, assim, nada que foi suficiente e uma desatenção completa da equipe, ponto que também foi citado por Rogério.
6: O terceiro gol sai de uma cobrança de lateral, onde a gente tem desatenção na marcação, o jogador domina, passa para o 2, cruza. Nós não podemos fazer um gol, tomar um gol depois de 6 minutos. Fazer o gol aos 42, voltar aos 3 do segundo tempo e tomar outro gol. Aí faz o gol aos 65, toma um gol aos 71.
4: Pois é, ele tá falando quão rápido sossego, era, né? A Chape não dava o tempo de sonhar, marcava ali e Giovanni Augusto já tava fazendo o gol de empate. Então, tudo muito rápido. E aí ele falou assim, pô, tá tendo uma certa dificuldade, um amadurecimento de conseguir segurar essa vantagem. O Bahia não tá conseguindo fazer isso. É dentro de casa, é fora de casa, não tá conseguindo. E aí ele destacou que falta justamente uma malandragem, no bom sentido, aí para os atletas.
6: Eu acho que nós não podemos ter desatenções como tivemos. Nós não podemos sair na frente, ficar na frente. Pela terceira vez na frente, sofrer gol numa equipe que, com todo o respeito que eu tenho pela Chapecoense, a probabilidade de chegar ao final do campeonato na zona de rebaixamento é grande pela distância que tem do penúltimo colocado. Eu acho que falta mais foco no jogo, mais concentração, um pouco mais de malandragem no bom sentido de estar. Não pode se ceder oportunidades, ou tantas oportunidades, a um adversário que praticamente dentro desse momento da competição parece ter um caminho definido para o final dela.
4: Falta tudo isso, mas também falta força de vontade, falta raça, falta brigar por cada bola no meio de campo, né? O jogo contra o Corinthians aqui na Arena Fonte Nova foi bonito de ver. Qualquer roubada de bola parecia que era um gol, todo mundo vibrando por aquilo. Tá sem brilho o time do Bahia.
5: Às vezes mais do que o placar, né?
4: Às vezes mais do que o placar. Às vezes só o torcedor vê que você tá dando tudo de si. Sabe, terminando aquela partida exaurido, exausto, colocou todo o suor, toda a vontade que você tinha naquele jogo. E acho que tá faltando isso, né, que é o que gera identificação, que é o que gera conexão, sinergia com a torcida. E por isso tá todo mundo tão chateado, tão na bronca, porque não consegue ver isso, só se tem um afastamento. E se de um lado tem uma torcida que tá criando uma certa desconexão com seu time, que é, no caso é o Bahia, do outro lado tem o Vitória.
5: Tá
4: que,
5: mais feliz.
4: E por que eu tô colocando os dois no mesmo patamar? Porque o próximo jogo é um confronto entre eles, né? É um clássico, é um Bavi no Barradão, onde a torcida é o principal destaque do Vitória. É o 12º jogador. E aí encerrou alguns jejuns na noite de ontem, né? Venceu o Botafogo por 1-0, placar magro, mas que poderia ter sido maior que isso, né? Produziu bastante, mas esbarrou numa ineficiência dentro de campo, que se for um ponto negativo pra gente destacar da equipe de ontem, vai ser esse. Mas tava aí sem vencer no Campeonato Brasileiro há 4 partidas, conseguiu encerrar esse jejum. O outro jejum de não ter vencido o Botafogo dentro de casa no Barradão há 12 anos, encerrou também ontem. Placazinho magro, mas suficiente para dar energia, né? Para colocar em campo toda a raça, toda a vontade que a gente viu acontecer, mas principalmente de ver um jogo associativo, de ver um jogo que tem ali uma questão técnica implementada dentro de campo, né? Mateuzinho, inclusive, foi o responsável por marcar esse único gol da partida, um gol de pênalti, batido muito bem, deslocou o goleiro, como a gente fala, né? Goleiro para um lado, bola para o outro, não tem muito para onde correr.
5: Errar.
4: A defesa, Mateuzinho, que não tinha marcado aí há 4 meses, né? A última vez que marcou foi há 4 meses, então tudo isso conjectura para uma boa atuação do Vitória, que está muito feliz com o que vem desempenhando e acho que está sobrando em relação nesse momento, o momento atual das duas equipes, para o próximo confronto contra o Bahia, né? E aí Jair Ventura aproveitou a coletiva pós-jogo para elogiar justamente o placar da equipe e falar sobre isso, que apesar de ter sido 1-0, para ele não condiz, poderia ter sido muito mais.
7: O nosso jogo foi muito seguro, gostei demais do que eu vi, o controle do jogo, as melhores chances, oportunidades, conseguimos jogar bastante, ficar com a bola, criar muitas oportunidades, então o placar não condiz com o jogo, então o placar 1-0 não condiz com o jogo, acho que era jogo para mais se nós tivermos um pouquinho mais de eficiência, mas hoje eu dou os parabéns para eles, a gente falou muito em ser intenso, de pressionar, ser positivo o tempo todo, a nossa equipe fez...
4: Pois é, fez tudo isso, mas não consegue o último passe, né? O último terço ali, o fino que é marcar, conseguir concluir a troca de passes, a jogada, ainda falta para o rubro-negro. E aí, Jair Ventura trouxe a informação, a visão dele de que as atuações elas estão melhorando, mas essa efetividade ainda é um problema.
7: Que a gente está gradativamente evoluindo. A gente já criou muito mais do que a nossa média, o dobro hoje. Então agora vamos trabalhar para que a gente continue criando, que é difícil ter esse, tantos 22 chances, 22 finalizações e tanto de XG, quase 3 de XG. E converter todos os gols, né? Não é sempre. Mas temos que evoluir agora em ter tranquilidade e ser mais efetivo.
4: Agora o papo é contra o Bahia dentro de casa, dia 23, mais conhecido como domingo, não é isso? 16h, a gente vai só entender como é que vai a preparação das duas equipes até chegar ao final de semana, beleza?
3: Beleza, Jana, e no sábado tem futebol feminino, hein?
4: Teve futebol feminino, Bahia mais uma vez quebrando a sua campanha histórica, já tinha feito isso no ano passado, jogou contra o Corinthians, eu inclusive fui lá assistir, né, prestigiar essa partida que terminou em 1-1, mas aí o Bahia também... poderia ter feito muito mais, viu? Esse primeiro gol, que foi o Corinthians que fez, inclusive, no início da partida, estava bem impedido, viu? Muito impedido.
3: Suspeito.
4: Mas a árbitra não viu, não falou nada, não tem VAR nessa fase do campeonato, Brasileirão A1. Então ficou por isso mesmo, né? Mas o Bahia conseguiu esse empate aí com Ângela, camisa 5, volante, capitã. Deu uma batida assim de fora da área, lindíssimo. Levou a torcida à loucura, realmente. Muito parecida com a Azevedo, inclusive, ela. O jogador do time masculino, né? Então o Felipe Freitas está chegando aí aos seus 28 pontos. Conseguiu a classificação antecipada. Porque para quem não sabe, o Campeonato Brasileiro Feminino ele é diferente. Ele ocorre em duas etapas. A primeira é de pontos corridos, assim como masculino, depois se classificam as melhores 8 equipes e começa a sequência de mata-mata. Então essa primeira fase de pontos corridos, né, o Bahia chegou aos 28 pontos em 16 jogos, está na 5ª posição do campeonato, ainda tem mais uma rodada, pode ficar em 4º colocado e aí conseguir a melhor campanha da história. Mas não pode mais ser alcançado por ninguém fora dessa zona de classificação. Então, portanto, está aí classificado às quartas de final. Tem mais uma rodada, como eu disse, no final de semana. Vai ser contra o Juventude no próximo sábado. 18h, vai ser lá no Alfredo Jaconi, né? Em Caxias do Sul, no Rio Grande do Sul. E aí é buscar uma melhorzinha classificação. Mas, ao que tudo indica, Bahia e Ferroviária nas quartas de final desse campeonato brasileiro, chatinho, viu? É um confronto chato, já tá ficando aí marcado as duas equipes, mas Felipe Freitas com certeza tem um plano. Ele que foi expulso também por reclamação, então não vai estar na parte técnica ali comandando o time na beira do gramado. Beleza?
3: Beleza, Jana, até mais tarde, viu?
4: Tá bom, beijinho.
3: Beijo. Obrigada, Jana. Boa tarde no Jogo Aberto Band News. 10h57. Vamos seguindo, Karina Araújo.
5: Sim.
3: Queremos saber da previsão do tempo.
5: Exatamente, a navegação para as travessias marítimas saindo de Salvador é suspensa hoje pela Capitania dos Portos da Bahia devido às condições do mar. A medida atinge as lanchinhas que fazem as viagens para Mar Grande, além das travessias para Morro de São Paulo e Boipeba, que permanecem suspensas. De acordo com a Defesa Civil de Salvador, no início desta semana, a presença de um cavado próximo à costa vai trazer chuvas fracas a moderadas, acompanhadas de rajadas de vento. Nos outros dias, a atuação de uma massa de ar quente e seca vai manter o tempo firme, com possibilidade de chuvas isoladas. Em caso de emergência, pessoal, o órgão orienta a população a ligar para o número 199. A instabilidade também é acompanhada pelo INMET, o Instituto Nacional de Meteorologia, e pelo INEMA, o Instituto do Meio Ambiente e Recursos Hídricos, que apontam a passagem de um sistema frontal em alto mar. A previsão para hoje, Lore, indica chuva rápida e passageira aqui em Salvador, região metropolitana, Recôncavo também, com rajadas de vento moderadas nas áreas litorâneas e temperatura mínima de 21 graus na capital baiana. A gente já sentiu aí esse clima, né? Já hoje de manhã, com muita chuva aqui na capital. Aí o tempo dá aquelas aberturas de sol, volta, permanece nublado. Então, muita atenção aí para quem vai fazer travessia para a área de Boipeba, Morro de São Paulo e também para Mar Grande.
3: Bom, Karina, a gente tem informações aqui, inclusive, que chegaram como ouvinte nosso. A gente foi atrás, o caso de uma criança de 4 anos que morreu após ser atropelada na zona rural de Itanagra, no litoral norte da Bahia. A vítima, Calvin Marques Conceição, morreu na tarde de sábado na comunidade de Olhos d'Água. Segundo a PM, agentes foram chamados para atender a ocorrência e uma equipe do SAMU prestou os primeiros atendimentos, mas o garoto não resistiu. O advogado da família no caso, Bruno Oliveira, detalhou as circunstâncias de como ocorreu o acidente.
8: A criança estava brincando na porta de casa, que é na beira da pista da BA, um carro vindo de Itanagra sentido Araçás. Segundo o motorista, diz que passou um animal, um cachorro, na frente dele. Ele foi desviar e perdeu o controle. Ele acabou rodando na pista contrária e caiu justamente no acostamento onde a criança estava brincando e matou a criança. A criança morreu, né, no acidente.
5: Mas o profissional informou que a versão apresentada pelo condutor do veículo é contestada por testemunhas.
8: Vou para a delegacia apresentar testemunhas, porque as testemunhas que estavam no local, na pista, disse que não tinha nenhum animal na pista, que é mentira dele. E mesmo que tivesse animal, de qualquer maneira, eu entendo de que tudo isso aconteceu porque ele estava em alta velocidade. Porque se tem um animal, um cachorro passando, em uma via que tem residências, você tem que frear e sair rodopiando para poder sair, parar de frente para a pista contrária, não tem como ele estar devagar.
3: Nas redes sociais, a Prefeitura de Itanagra lamentou a morte de Calvin e manifestou solidariedade aos familiares. Os moradores estão abalados, de fato. Com esse caso, a Polícia Civil investiga. Vamos seguir acompanhando.
5: 4 aninhos, né? Estava na porta de casa. Enfim, muito triste.
3: A gente vai se despedindo agora do Jornal Band News.
5: Agora 11 horas, vamos encerrando, né, Lore, nosso Jornal Band News. Amanhã a gente volta com mais informações aqui para vocês. Fiquem ligados na nossa programação aí ao longo do dia. E tudo que a gente falou aqui vai sendo atualizado.
3: Isso aí. Um beijo para todo mundo. Ótimo dia. Tchau, tchau, gente. Até amanhã.
5: Tchau, tchau.
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0: 11 horas, um minuto. Muito bom dia para você que está conosco no Band News Station. Com uma formação de novo diferente. Carolina Ercolim por aqui, Michele Trombelli também. Muito boa tarde, Michele. Tudo bem por aí?
1: Ou bom dia também, né? Como você preferir.
0: Bom dia, good morning. Bom dia, good morning.
1: Eu posso falar boa tarde, porque afinal estou aqui a postos todas as tardes. Você fala boa madrugada.
0: Exato,
1: pra quem tá acompanhando em São Paulo, Carol já a postos todos os dias a partir das 5 horas da manhã no Expresso São Paulo. Mas é bom estar aqui de novo com você, com os nossos ouvintes. Good morning. Vamos juntos nesse 17 de agosto de 2026. E agora foi, hein? Começou pra valer, fim de semana agitado aí em relação às campanhas políticas. Aquele pontapé inicial ontem, primeiro dia oficial da campanha de 2026. E é claro que esse também é um dos nossos assuntos nesse comecinho de semana, né,
0: muita
1: Carol?
0: Muita movimentação, muitas agendas, né? Redes sociais também bombando, muitos eventos que geram cortes, né? Pra depois os candidatos usarem e falarem com esse eleitor nessas plataformas que, de fato, ganhou muito destaque também nessa eleição. Então, vamos lá. Começando com o TSE, que apresenta o sistema eleitoral brasileiro a representantes de outros países. O Afonso Marangoni está conosco, vai trazer esse destaque direto de Brasília. Tudo bem, Marangoni? Bom dia para você.
2: Bom dia, Carol. Bom dia, Michele. Todo mundo que nos acompanha aqui no Station. Vão ser mais de 100 representantes diplomáticos que vão se encontrar, então, com o presidente do Tribunal Superior Eleitoral, ministro Nunes Marques. Isso não é de agora. O TSE já tem feito, nas últimas eleições, esses encontros, né, com embaixadores e representantes diplomáticos, justamente para que eles conheçam um pouco mais sobre o sistema eletrônico de votação e, assim, né, possam ver como o sistema é transparente, seguro e auditável. As urnas eletrônicas que começaram no Brasil em 1996, inclusive o ano em que eu nasci, e desde então vem sendo aprimoradas, né, para que tenha então mais segurança no processo eletrônico de votação. Esse encontro, né, com embaixadores se dá também num momento cenário internacional em que os Estados Unidos não têm, né, um embaixador aqui no Brasil, mas um representante diplomático da embaixada vai sim comparecer neste evento, pelo menos esta é a ideia. E teve também um caso recente de dois nomes do Departamento de Estado dos Estados Unidos que pediram visto para vir aqui ao Brasil. Isso foi negado pelo Ministério das Relações Exteriores e naquele contexto ali o jornal The Wall Street Journal lá dos Estados Unidos, na verdade The Washington Post, revelou que esses dois nomes viriam para, entre outras coisas, colocar em dúvida o sistema eletrônico de votação. Então, por isso mesmo, o Ministério das Relações Exteriores agiu para que eles não fossem autorizados a estar aqui no Brasil. Não é o primeiro encontro neste ano de 2026. Nunes Marques já se encontrou com um grupo menores de embaixador no mês passado. E agora, então, esta agenda que coincide também com o início do CDE, que é o Centro de Divulgação das Eleições, que vai ser inaugurado hoje também no Tribunal Superior Eleitoral. E é ali que os jornalistas ficam para cobrir este processo eleitoral. Certamente eu vou entrar muito aqui na Band News FM, também no Centro de Divulgação das Eleições. E aí, para fechar, o mais interessante de tudo isso é que, embora a gente fique ali, né, tendo possibilidade de abordar ministros e etc., os dados que aparecem lá são públicos para todo mundo, não temos informação privilegiada nenhuma. É assim a transparência do sistema eletrônico brasileiro, que todos os brasileiros têm a possibilidade de acompanhar instantaneamente a apuração dos votos quando chegar lá no dia 4 de outubro, tão esperado. Enfim, a gente vai acompanhar todas as movimentações da Justiça Eleitoral nesta largada, né, oficial das campanhas.
0: É isso. E aí, sem contar aqui, né, é claro que a gente está falando de representante de outros países, mas os próprios partidos também podem fazer, né, essa aferição, quando o TSE chama todos ali para conversa, mostram as urnas, né? Tem todo um detalhamento justamente para não ficar nenhum tipo de brecha, nenhum tipo de dúvida. É que agora essa questão está sendo também uma pauta do cenário internacional, né? Especialmente nessa relação mais conturbada aí com os Estados Unidos.
1: Obrigada, Marangoni. Que bom, né? Também quando a gente tem uma reunião que é para mostrar algo em que o brasileiro pode se orgulhar, né? Que são as nossas urnas eletrônicas e não algo diferente disso para criticar ou apontar defeitos para quem está vindo de fora, né? A gente mostra realmente o que é bom e, se precisar, em algum momento pede ajuda aos outros e não apontando o dedo para possíveis irregularidades ou problemas aí no nosso sistema que não existem, como já foi bem comprovado ao longo de muitas e muitas eleições. Bom, e ainda falando de eleição, depois do adiamento por causa das indefinições no cenário eleitoral do estado, a Band realizou o primeiro debate para o governo de Minas Gerais e o Matheus Hermógenes está chegando com as informações desse confronto. Fala, Matheus.
3: A situação fiscal de Minas, as rodovias que cortam o estado, mineração e algumas mágoas antigas marcaram o primeiro debate dos candidatos ao governo de Minas. Como já é tradição, o Grupo Band realizou ontem o primeiro confronto entre os postulantes ao Palácio Tiradentes. Estiveram frente a frente Alexandre Calil, do PDT, Cleitinho Azevedo, do Republicanos, Flávio Roscoe e do PL, Gabriel Azevedo, do MDB e Matheus Simões, do PSD. Patrus Ananias, do PT, foi convidado, mas não compareceu. Ele estava em São Paulo no lançamento da candidatura de Lula à reeleição. O debate foi dividido em quatro blocos e dominado por um clima ameno. Na primeira leva de perguntas, todos os candidatos responderam uma pergunta em comum sobre a dívida de Minas e as prioridades para os primeiros 100 dias de governo. Apesar de ser o líder nas pesquisas, o senador Cleitinho não foi o principal alvo dos concorrentes. O preferido foi o atual governador Matheus Simões. Quem protagonizou momentos de maior tensão foram Gabriel Azevedo e Alexandre Calil, que trocaram acusações nos microfones e em off.
0: Os dois candidatos que lideram a disputa presidencial, segundo as pesquisas, colocam o estado de Minas Gerais, o segundo maior colégio eleitoral do país, na agenda da primeira semana oficial de campanha. Tayane Ribeiro tem os detalhes.
4: Nesta segunda-feira, primeiro dia útil da campanha eleitoral, o candidato Flávio Bolsonaro, do PL, vem a Belo Horizonte após dar pontapé inicial no estado de origem, Rio de Janeiro. Ele é esperado para o lançamento da campanha de Flávio Roscoe, o candidato do partido para o Palácio Tiradentes. Já Lula, do PT, é esperado em BH na sexta para lançamento da campanha de Patrus Ananias, candidato petista ao governo do estado. Nesse domingo, primeiro dia oficial da campanha, dois presidenciáveis passaram por Minas Gerais. Romeu Zema, do Partido Novo, escolheu Montes Claros para o primeiro ato. Já o escritor Augusto Cury, do Avante, esteve em Santa Luzia, na região metropolitana de Belo Horizonte.
1: Bom, e agora a gente muda de assunto para falar sobre um acidente super grave que aconteceu nesse fim de semana. 14 pessoas seguem internadas depois desse acidente que matou outras 10 no Rio de Janeiro. A Gabriela Morgado tem os detalhes.
5: A Polícia Civil investiga o que causou o acidente de ônibus em Petrópolis, na região serrana, que deixou 10 mortos e mais de 30 feridos. O motivo ainda não foi confirmado. Até manhã de hoje, pelo menos 14 pessoas continuavam internadas. O veículo ia de Belo Horizonte, em Minas Gerais, para Copacabana, na zona sul do Rio, quando tombou na BR-040, na altura de Petrópolis. Segundo a Agência Nacional de Transportes Terrestres, a ANTT, a operação era clandestina.
0: Acidente grave também no norte do país, Jordânia Gama.
6: 6 pessoas morrem após uma batida entre um carro e um caminhão na rodovia TO-10, próximo a Bielândia, no distrito de Filadélfia, no norte do Tocantins. Entre as vítimas estão uma adolescente de 16 anos e uma criança de 8. Segundo a Polícia Militar, o carro seguia no sentido sul-norte quando bateu de frente com um caminhão que vinha na direção contrária. 5 pessoas morreram no local. A 6ª vítima foi socorrida, mas morreu a caminho do hospital após o acidente na noite desse domingo. O Corpo de Bombeiros retirou 3 corpos que ficaram presos às ferragens. Os demais estavam na pista. As vítimas foram levadas ao IML de Araguaína e liberadas para as famílias.
1: O grupo Casas Bahia entra com pedido de recuperação judicial. A medida, que engloba a própria companhia e outras 9 empresas, tem como objetivo reorganizar as finanças do conglomerado. A iniciativa busca possibilitar a renegociação de mais de 17 bilhões de reais em dívidas. Em 2024, o grupo realizou uma recuperação extrajudicial e renegociou mais de 4 bilhões de reais em débitos. Em comunicado, a companhia diz que enfrenta um ambiente marcado por juros elevados, restrição ao crédito e queda no consumo. Apesar do pedido de recuperação judicial, o grupo Casas Casas Bahia diz que pretende manter o funcionamento das lojas físicas e também dos outros canais de venda.
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0: E deve passar por audiência de custódia hoje o homem que matou a mulher a facadas dentro de um mercado na zona norte da capital paulista aqui de São Paulo ontem à tarde. Depois de atacar a companheira, o assassino tentou fugir, mas foi contido por pessoas que passavam pelo local e terminou preso.
1: E olha, em Recife, um homem é suspeito de tentar afogar a companheira na praia, Jéssica Aquino.
8: Um homem de 42 anos é preso em flagrante depois de tentar afogar a companheira no mar da Praia do Quartel, no bairro de Casa Caiada, em Olinda, no Grande Recife. A vítima, uma mulher de 49 anos, foi encontrada desacordada pelo Corpo de Bombeiros, que realizou os primeiros atendimentos e verificou possíveis sinais de afogamento. O suspeito também precisou ser levado para uma unidade de saúde depois de ser agredido por pessoas que presenciaram a ocorrência. Ele passou por audiência de custódia, mas o resultado da sessão não foi informado.
0: E as chuvas voltam a causar transtornos no sul do país. Gilberto Echauri.
9: 17 municípios gaúchos reportaram estragos à Defesa Civil Estadual após temporais do final de semana. A maior parte dos danos refere-se à queda de granizo e vendaval, que em algumas localidades superou 60 km por hora, além da elevação no nível de alguns rios e riachos. São pelo menos 19 pessoas que seguem fora de casa, conforme o órgão. Alertas via Cell Broadcast foram emitidos pela Defesa Civil ainda no sábado para diversos municípios da Serra e na madrugada de domingo para Porto Alegre, Arroio dos Ratos, Charqueadas, Eldorado do Sul, Guaíba e São Jerônimo, na região metropolitana.
1: Excesso de chuva de um lado, secura do outro. No centro-oeste, o tempo seco dificulta o combate ao incêndio. Fala, Ronilma Pinheiro.
10: Há mais de uma semana que um incêndio florestal atinge a região do Parque Estadual de Terra Ronca, em Goiás. Neste domingo, o Corpo de Bombeiros reforçou o combate ao incêndio. O comandante-geral da corporação, Coronel Washington Luiz Vaz, e o comandante da Operação Cerrado Vivo,

0: o início do fogo no último dia 10.
1: Os Estados Unidos podem bombardear Omã, que é um aliado dos norte-americanos no Oriente Médio. Em entrevista à Fox News, o presidente Donald Trump promete atacar a região até que não sobre nada, caso o país tente interferir na guerra com o Irã. A ameaça veio após Teerã afirmar que tem conversado com Omã para a definição de uma rota marítima no Estreito de Hormuz. Já um alto funcionário do governo do Irã disse em entrevista à Reuters que o país decidiu trocar uma postura defensiva por uma totalmente ofensiva e que Teerã vai ampliar as tensões no Estreito de Hormuz e em toda a região caso a diplomacia não traga resultados, além de dar um prazo para que as tropas americanas interrompam o bloqueio militar dos portos iranianos.
2: E o surto de ebola na República Democrática do Congo se torna oficialmente o mais mortal da história do país. Dados oficiais indicam que o número de mortos passa de 2.325. Até então, o pior surto era o registrado entre 2018 e 2020, que matou 2.300 pessoas. O surto atual foi decretado há 3 meses e o total de casos confirmados chega a quase 5 mil.
1: Humberto Ferretti já está aqui conosco para trazer um panorama dos clubes brasileiros que decidem a partir de amanhã se ficam ou se saem da Libertadores. Bom dia.
3: Tudo bem, Carol. E vai ser uma semana muito quente porque nenhum brasileiro venceu nos jogos de ida das oitavas de final. Então fica muito fácil explicar o que os times do país precisam fazer amanhã, na quarta e também na quinta. O cenário é simples. Tem jogo de time brasileiro na Libertadores, quem vencer passa de fase, quem perder dá tchau para a competição e empate leva a definição para os pênaltis. O primeiro jogo será amanhã, 19h, o Fluminense visita o Independente Rivadavia e os holofotes eu diria que estarão voltados muito na quarta-feira para o Palmeiras. A situação do Palmeiras é muito doida. A gente falava sobre isso na segunda-feira passada, sim, quando vocês duas apresentaram o programa. O Flamengo estava encostando e agora dá para falar que o Flamengo encostou de vez. O Palmeiras tropeçou no fim de semana pelo Campeonato Brasileiro, perdeu para o Fluminense por 3-2. O Flamengo ontem ganhou do Mirassol de virada, a derrota do Palmeiras. E aí é o seguinte, o Palmeiras vai encarar o Cerro Porteño fora de casa na quarta-feira. Não será um jogo fácil. Olhando também para o Campeonato Brasileiro, sabendo que o Flamengo está 3 pontos atrás, com um jogo a menos e melhor nos critérios de desempate. Ou seja, se o Flamengo ganhar esse jogo que ele tem a menos, ele alcança o Palmeiras em pontos, mas vira líder. Porque saldo de gols, gols marcados, o Flamengo está melhor. Eles empatariam em número de vitórias, que é o primeiro critério de desempate. Ou seja, é uma semana de Libertadores tensa para todo mundo, ninguém quer ir embora.
2: Quanto é que foi a ida do Palmeiras?
3: Contra o Cerro Porteño, foi 1-1.
2: 1-1,
3: tá. 1-1. E vai ter que ganhar fora de casa. O Cerro Porteño, historicamente, é meio que freguês do Palmeiras. Só que o momento do Palmeiras é diferente. É um time que consegue liderar o Campeonato Brasileiro, tá vivo em 3 competições e tá em crise.
2: Mas se for 0-0, por exemplo, pênalti. Dá Cerro Porteño. Não é pênalti. Não tem mais aquela questão dos gols fora de casa.
3: Aquilo era uma aberração. Pelo menos na minha opinião e de muita gente que gosta de futebol, aquela coisa do gol fora de casa acabou. Então, qualquer empate em qualquer jogo de brasileiro, inclusive Flamengo e Cruzeiro, que é talvez o grande jogo. É não. Por envolver dois brasileiros, é o grande jogo.
2: Sim.
3: Apesar dos holofotes também para o Palmeiras. Cruzeiro e Flamengo empataram por 1-1 em Minas. Eles vão se enfrentar de novo na quarta-feira. Novo empate leva para pênaltis. Quem vencer passa de fase. E na quinta ainda a gente vai ter o Mirassol jogando fora de casa contra a LDU. O Corinthians jogando em casa contra o Rosário Central. Jogo interessante, vai ter o Di Maria, um baita craque mundial, jogando em Itaquera. E todos esses jogos na mesma situação. Venceu, passou de fase. Perdeu, tchau. Empate, pênaltis.
2: Ai, ai, ai. Semana importante. Semana aí para Libertadores. Quente. Valeu, Ferretti.
3: Valeu, gente.
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5: Durante a tarde desta segunda-feira, o principal destaque passa a ser o calor intenso e a baixa umidade do ar em uma extensa área do interior brasileiro. A onda de calor continua atuando, com temperaturas acima da média, principalmente no centro-oeste e em áreas do sudeste. No centro-oeste, o tempo permanece firme e muito seco. Brasília chega aos 28 graus sem chuva e também com umidade relativa do ar muito baixa. Em Mato Grosso e Mato Grosso do Sul, além das temperaturas elevadas, há áreas onde a umidade pode atingir níveis bastante baixos, variando entre 12% e 20%. No sudeste, também predomina o tempo firme. São Paulo terá uma tarde com máxima de 29 graus, o Rio

0: Rio de Janeiro 27, Belo Horizonte com máxima de 26, todas as capitais sem previsão de chuva. No sul, a tarde fica mais quente em relação aos últimos dias. Porto Alegre chega aos 30 graus durante o período da tarde, enquanto Curitiba 27 e Florianópolis apenas 22. Já na faixa leste do Nordeste, a situação é diferente. Salvador tem previsão de chuvas, enquanto Recife permanece sem acumulados significativos. Assim, a tarde da terça-feira será marcada principalmente pelo forte aquecimento e pelo ar seco no interior do país, com chuva mais concentrada em setores da costa nordestina. Aline Araújo, da Climatempo.
1: São 11h18.
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0: 11:19. Muito bom dia, ouvintes. Eu sou Luana Leal e neste momento você acompanha o noticiário local da Band News FM Salvador. Bora conferir como é que tá o trânsito aqui na capital?
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0: Na Avenida Paralela, o trânsito está bastante travado no sentido do centro. A retenção é forte da saída da Luiz Eduardo até a passarela do Salvador Shopping. Já na Avenida Oscar Pontes, o fluxo está bastante amarrado no sentido comércio. O motorista encontra uma lentidão na região da Feira do São Joaquim, em direção ao centro. 11:20.
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0: 11:21, seguimos com o noticiário local. Uma batida envolvendo um micro-ônibus e uma moto deixou o trânsito complicado na rua Manuel Rufino, no bairro do Tancredo Neves, aqui em Salvador. De acordo com informações da CEMOB, a Secretaria Municipal de Mobilidade, o condutor da motocicleta apresentava sinais de embriaguez no momento do acidente. Os veículos já foram retirados da via e o trecho foi totalmente liberado para o tráfego de veículos. Falando de economia agora, a administração pública e a construção civil são os setores que mais geraram empregos na Bahia entre o primeiro e o segundo trimestre de 2026, segundo o IBGE. O setor que cresceu, né, que inclui áreas como educação e saúde, teve um aumento de 46 mil trabalhadores, ou seja, uma alta de 3,7%. Já a construção registrou o crescimento de 20 mil pessoas ocupadas, representando um avanço de 4%. No total, 6 das 10 áreas analisadas pelo IBGE tiveram aumento no número de trabalhadores no período. Na comparação com o segundo trimestre de 2025, a administração pública também liderou a gestão de ocupações, com 95 mil trabalhadores a mais, representando uma alta de 8%. Já a indústria geral teve a maior queda, com redução de 61 mil trabalhadores, ou seja, 10%. Continuando falando sobre o IBGE, a taxa de desemprego na Bahia recua para 9% no segundo trimestre de 2026. É a menor taxa para o segundo trimestre em 14 anos da série histórica, mas ainda assim é a segunda maior do país. Na contramão do estado, Salvador e região metropolitana registraram alta no desemprego. A capital chegou a 11%, enquanto a RMS atingiu 12%, as maiores taxas entre as capitais e regiões metropolitanas pesquisadas pelo IBGE. Entre abril e junho, a Bahia tinha 6 milhões e 557 mil pessoas trabalhando, recorde para um segundo trimestre. Já o número de desempregados ficou em 656 mil. O rendimento médio no estado foi de R$ 2.566 e um aumento de 1%, mas ainda é um dos menores do país. E a polícia investiga um ataque a tiros que deixou dois homens mortos e um ferido no distrito de Colônia, em Una, no sul do estado. As vítimas foram identificadas por Ed Carlos Sampaio Menezes, de 54 anos, e Valmir Magalhães dos Santos, de 36 anos. O caso aconteceu no último sábado. Segundo as investigações, dois homens chegaram em uma moto e atiraram contra Ed Carlos. Valmir, que estava próximo, também foi atingido e socorrido, mas não resistiu aos ferimentos. Uma terceira vítima, de 50 anos, foi baleada, socorrida e encaminhada para o Hospital Regional Costa do Cacau. O estado de saúde não foi divulgado.

0: E a Secretaria de Saúde do Estado da Bahia descarta a suspeita de intoxicação por metanol em dois amigos que perderam a visão e a audição após consumirem bebida alcoólica na zona rural de Mutuípe, no Recôncavo Baiano. 11 horas 24 minutos.
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9: Agora 11 horas e 26 minutos, olha, a capacidade de transformação social por meio da educação foi o tema do Canal Livre desse domingo. O programa recebeu Alcione Albanese, fundadora da ONG Amigos do Bem, que atua no sertão nordestino há 3 décadas. Durante a entrevista, a Alcione defendeu que a redução da desigualdade depende de uma ação coletiva e de decisões concretas para transformar a realidade de quem mais precisa.
10: De coletividade, de união, de ajudarmos, nós não vamos sair dessa desigualdade. Fazer o bem não é um sentimento, é uma decisão.
9: Olha, a história da organização Amigos do Bem começou com ações de combate à fome e avançou para projetos de educação e também geração de trabalho. Segundo a Alcione, a educação é a base para essa transformação, mas é claro que precisa estar acompanhado de alimentação adequada, oportunidade de trabalho. Nos centros de transformação mantidos pela ONG, os resultados educacionais chegam a índices de 9,8 no IDEB.
10: Nós começamos com a fome, porque eu falo sempre que quem tem fome não é livre. Educação é a base. E o segundo passo, se não gerar trabalho, você também não gera transformação.
9: Bom, para alcançar esse resultado, a fundadora afirma que é preciso olhar primeiro para a criança e entender as necessidades de cada aluno antes de pensar apenas no conteúdo escolar. O projeto também enfrenta um dos desafios do sertão, a formação e a permanência de professores qualificados. Hoje, 95% dos professores dos centros de transformação são ex-alunos da própria ONG, como explica Alcione Albanese.
10: Nós temos hoje uma geração transformada.
11: Os multiplicadores do bem,
10: Os multiplicadores, Andresa. Imagine uma coisa. Nós hoje, 95% dos nossos professores do Centro de Transformação são as crianças que corriam no mato seco quando nós chegamos há 30 anos.
9: A reprise do Canal Livre você acompanha hoje aqui na Band News FM, logo depois do Jornal da Noite.
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13: A Ayana Freitas já está conosco. Vamos falar de um assunto que está pegando bastante no noticiário hoje, que é o Grupo Casas Bahia, que informou que entrou com um pedido de recuperação judicial, né? E tenta reorganizar as finanças, renegociar uma dívida bilionária, né? Garantir a continuidade das operações. E isso, claro, tem alguma explicação e repercussões no mundo do consumidor, no mundo de todos nós, né, Ayana? Bom dia para você.
14: Isso, bom dia, Carol, bom dia, Michelle, aos ouvintes do Band News Station. Fim de semana foi movimentado ainda, né? Desde a semana passada, quando as empresas começaram a divulgar os resultados aí do segundo trimestre, né, tem sido bastante movimentada aqui a redação do Mercado e Consumo por conta justamente da análise desses resultados, né, e entre sexta e ontem, hoje também já teve notícia nova, tivemos aí esses comunicados oficiais sobre recuperação de Casas Bahia, também de Marabrás, né, grandes redes varejistas. Quando essas grandes redes de varejo entram com esses pedidos, né, o que que a gente pensa? A gente se preocupa, claro, né, quem costuma comprar nessas lojas, fazer endividamento, né, fazer parcelamento de produtos, enfim, logo pensa, né, o que que eu tenho a ver com isso? Bom, o varejo brasileiro, ele vive uma combinação aí que tem sido bem, bem complexa, né, a gente está falando de juros elevados, temos aí reduções de juros, da taxa básica de juros, a Selic, mas sempre aquém do esperado, né? Não só pelo varejo, mas por outros setores também. O crédito, portanto, mais caro e as pessoas com mais receio de se endividar, né? Muita gente já tem muitas dívidas, estão já aí mais seletivos por conta disso, dificilmente assumem uma prestação nova quando tem uma dívida elevada. Então, quando vai comprar uma geladeira, um fogão, uma televisão, entrar num novo crédito, né? Num novo crediário para esse tipo de compra, o endividamento anterior já pesa, a pessoa não quer ter mais uma parcela ali, assumir uma nova parcela na sua renda mensal, e isso afeta diretamente justamente os produtos que essas empresas, com os quais essas empresas trabalham, né? Casas Bahia e Marabrás, muito conhecidas aí pela venda de eletrodomésticos, né? Eletroeletrônicos, essas categorias que tem no crédito aí um fator muito importante para a compra. Então é um ciclo, né? O consumidor comprando menos, parcelando menos também, a loja, obviamente, vendendo menos, a empresa precisa reduzir custos, e, em alguns casos, como foi o caso de Casas Bahia, fechou lojas, diminuindo investimentos também, tentando renegociar as dívidas, né? A Casas Bahia fechou quase 300 lojas, 298 lojas, demitiu cerca de 1.900 funcionários, isso em só dois dias, né, no final da semana passada, uma redução bastante significativa aí, considerando a presença física da empresa, mas, ao mesmo tempo, ela disse que vai continuar atendendo os consumidores em canais diferentes, né? Lembrando que o problema financeiro da empresa não elimina o direito do consumidor final, né? As empresas sempre dizem que vão continuar honrando com esses compromissos, e é isso que a gente espera. No caso de Marabrás também, não houve fechamento de loja anunciado, a empresa diz que continua operando normalmente. Agora, o que é importante nos dois casos, né? Claro, quando fecha lojas, como é o caso de Casas Bahia, o consumidor, no mínimo, perde um ponto de contato ali, né? Perde mais um ponto de contato que teria com a empresa. Mas há outros canais hoje, a gente fala tanto de omnicanalidade hoje, né? De canais integrados, a internet, né, o online, aplicativo, enfim, chat, várias formas de se conversar com as empresas, é preciso lançar mão dessas possibilidades que existem hoje. Importante também guardar contrato, né, nota fiscal, comprovante, tudo aquilo que a gente já faz no dia a dia, mas nessa situação, mais recomendado ainda ter isso na mão, lembrando que recuperação judicial não é falência, né? É uma tentativa da empresa de reorganizar as dívidas e se manter justamente funcionando. Então, como eu disse, os consumidores não podem perder os seus direitos, devem se resguardar, claro, como em todas as situações de consumo aí, mas o que se espera é que as empresas cumpram com esses compromissos que já assumiram aí, e é isso que elas estão se propondo a fazer, né? E uma conclusão geral aqui também, sempre que quando a gente fala de grandes redes, né, que estão no imaginário, tem uma questão até nostálgica para a gente, estão na nossa vida há muito tempo, a gente fica com medo, né? Puxa, será que elas vão desaparecer? Será que não vai ter mais tal loja? Isso não é necessariamente verdade, né? Como a gente está falando, as empresas estão tentando renegociar aí suas dívidas, enfim, suas finanças. Claro, elas estão no processo também de descobrir quais são as lojas que performam melhor, quais são os canais, muitas delas nesses resultados divulgados na semana passada, inclusive, falam, né, de como o e-commerce vem crescendo em importância para elas, em detrimento justamente das lojas físicas, quais produtos também, já que hoje a concorrência é tão grande, né, especialmente com a internet, que produtos funcionam melhor, enfim, vender muito já não é o suficiente, né, você tem que saber como vender para esse consumidor, que a gente tem falado muito aqui, né, tá mais seletivo, tá mais criterioso na hora de assumir uma dívida e tem muitas opções, então vai analisar bastante antes de fazer uma compra, especialmente uma compra de grande valor, como é o caso de um eletrodoméstico, um eletroeletrônico, um móvel. Enfim, o consumidor tá mais cauteloso, né? E as empresas têm que aprender aí a se virar, digamos assim, né, nessa situação, ainda que dependam de crédito, né, de conceder crédito para os consumidores, saber como conceder esse crédito de maneira que mantenha as operações aí, as finanças em dia.
9: E é curioso, né? Porque consumo também é uma relação de confiança. Obviamente que é muito diferente quando você fala de investimento, em que você tem uma notícia que envolve uma instituição financeira e, obviamente, você gera um efeito cascata. Mas, de alguma forma, Ayana, também as pessoas acabam olhando uma notícia dessa e acabam até ficando com receio. Ah, será que eu compro? Será que eu vou receber o que eu comprei? Por isso que é importante isso que você falou, de que continue em operação e, inclusive, precisa, né, dessa movimentação aí da confiança dos consumidores que uma rede como essa conquistou ao longo de toda a história. Agora, mais cedo, o Megalha até lembrava de como essas grandes redes varejistas, ao longo do tempo, grandes redes, grandes nomes, impérios, né? Elas também acabaram sucumbindo aí às situações da economia, ou às vezes uma má gestão. Isso não é realmente uma coisa nova, né, para a nossa economia, né, Ayana?
14: É, não é, né? Vai e vens aí, né? Durante o tempo, a gente mesmo já falou aqui em diversas oportunidades de outras empresas. Algumas, de fato, não resistiram, mas muitas resistiram, né? Temos que lembrar também que muitas continuam operando, apesar de terem enfrentado épocas mais complexas aí. E continuam, às vezes, se redesenharam, né? Redesenharam o modelo mesmo, né? Eu falei aqui de e-commerce, por exemplo. Quem demorou um pouco mais para entrar nessa onda do e-commerce e descobrir canais, formas de relacionamento com o consumidor combinem mais com esse jeito que o consumidor tem hoje, muitas delas realmente ficaram aí pelo caminho, né? E outras que foram, enfim, se redesenhando modelos, encontrando formas de se comunicar com esse consumidor mais digitalizado, que exige uma rapidez maior nas entregas também, né? É muito mais exigente, mais antenado. Essas acabam, felizmente, aí se reinventando. Então, é acompanhar, claro, são notícias que impactam o consumidor final sempre, né? Em termos de chamar atenção e, de fato, devem impactar no sentido de acompanhar, né? Acompanhar as notícias, acompanhar a Band News FM, o Mercado e Consumo, para saber o que está sendo feito pelas empresas e como elas vão proceder daqui para frente. Porque é aí que a gente também vai formando opinião e vai, enfim, atuando também como um consumidor mais consciente, mais informado para tomar boas decisões.
13: Ayana, só para fechar, estou vendo aqui que o grupo, né, Casas Bahia, tem ali junto, né, dentro de marcas, a Casas Bahia, ponto, que era o antigo Ponto Frio, o Extra.com e fabricantes de móveis como Bartir, além de outros negócios. E aí o nosso ouvinte, o Marcelo, está perguntando assim, e as outras empresas, por exemplo, Loja 100, Avan, elas conseguiram se adequar um pouco mais, né? E portanto, está longe dessa lista, ou pelo menos por enquanto, de que está com algum tipo de dificuldade financeira?
14: Elas não têm, enfim, notícia, pelo menos até agora, de situação parecida com essas, por exemplo, citadas pelo ouvinte, né? Elas acho que se adequaram, talvez, aí a uma forma de consumir, que é uma forma nova. Há também questões, com certeza, de tamanho de operação, né? A gente está falando de empresas algumas maiores, algumas que já foram até maiores no mercado e diminuíram com o passar do tempo e hoje atuam com uma rede menor ou uma rede menos concentrada, às vezes um pouco mais diluída, né? Enfim, tudo isso faz diferença, né, na hora de se tomar uma decisão como essa, de se tomar uma providência como essa, como é a recuperação judicial. Acho que tem muito a ver com isso de não tá fácil para ninguém, né? Essa aqui é a verdade. Se a gente for analisar a situação os resultados, né, do segundo trimestre, primeiro também, segundo trimestre deste ano, a gente vê que o varejo, de fato, enfrenta uma situação complexa por conta das coisas que eu falei, né? Canais novos, juros muito elevados, então consumidor muito cauteloso, não se endividando, enfim, foi um começo de ano, de fato, aí um primeiro semestre tenso e intenso, né, para o varejo, não está fácil para ninguém. Agora, a forma como cada uma vai aí se comportando e tentando equacionar suas questões, a gente vai acompanhando nesses balanços, nesses resultados e nessas iniciativas, né. Acho que é cedo para dizer quem fica, né, num período de um longo tempo aí, daqui 10 anos, 5 anos, quem ficará. Mas essas empresas que têm muita tradição de mercado, de fato, no mínimo tem esse valor, né, que é essa confiança mínima e adquirida com o consumidor ao longo do tempo e que, de fato, faz elas terem uma força, pelo menos em termos de reconhecimento de marca, de consumidor continuar comprando, espera-se que consigam também aí ultrapassar mais essa barreira, né?
13: Muito bem, Ayana Freitas com Mercado Consumo, sempre às segundas-feiras aqui no Band News Station. Obrigada, boa semana.
14: Tchau, tchau, até.
9: Valeu.
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0: 11h40. Bora conferir como é que tá o trânsito aqui em Salvador. Na Avenida Paulo VI, o tráfego tá bastante carregado e nos dois sentidos, viu? Tanto para quem desce no rumo ali da Magalhães Neto, quanto para quem segue em direção ao Iguatemi. O deslocamento pela Pituba tá bastante lento e em ritmo ali de anda e para. Cinco pessoas são levadas para a delegacia após uma confusão em uma festa em um condomínio residencial no bairro de Undina, em Salvador. A situação aconteceu ontem. Segundo relatos, as pessoas estavam utilizando aparelhos de som em volume alto, gritando e batendo nas portas dos apartamentos. Um vídeo que circula nas redes sociais mostra os corredores, paredes e portas com marcas de sangue que teriam sido provocadas durante a confusão. Um dos moradores acionou a polícia militar, que foi até o local e acabou com a festa, além de levar os envolvidos para prestarem depoimentos. Eles responderão ao termo circunstanciado de ocorrência em liberdade. E a Secretaria de Saúde do Estado da Bahia descarta a suspeita de intoxicação por metanol em dois amigos que perderam a visão e a audição após consumirem bebida alcoólica na zona rural de Mutuípe, Recôncavo Baiano. O caso aconteceu no dia 11 de agosto, né, ou seja, uma semana atrás, quando homens de 29 e 42 anos apresentaram graves alterações de saúde e precisaram ser encaminhados para atendimento médico. A Polícia Civil está investigando o caso para apurar a origem da bebida e as circunstâncias em que os sintomas surgiram. A reportagem da Band News FM também entrou em contato com a Secretaria de Saúde de Mutuípe e aguarda o retorno sobre o estado de saúde atualizado das vítimas.

0: E em pleno inverno, Salvador mantém um clima de verão e continua atraindo turistas. Na Barra, o movimento mostra que a estação mais fria do ano não afasta quem escolhe a capital baiana para passar as férias. É o caso da enfermeira Rosa Escobar e do perito André Couto, que vieram do Rio Grande do Sul.
1: Foi saudado com esse dia lindo de sol, todo mundo na rua praticando esporte, caminhando, maravilhoso, maravilhoso.
2: A gente saiu de casaco, chegou agora no aeroporto, botamos tudo na mala de volta e aí é bermuda, chinelo e camiseta e vamos aproveitar aí a cidade. A energia é muito boa.
0: No primeiro semestre deste ano, Salvador registrou uma receita gerada pelo turismo de mais de R$1 bilhão, valor cerca de 8% maior do alcançado no mesmo período de 2025. Na hotelaria, o balanço também foi positivo. Entre janeiro e junho, a ocupação média dos hotéis ficou 9% acima da média registrada no mesmo período do ano passado. É o que relata o diretor de marketing e comunicação da Associação Brasileira da Indústria de Hotéis da Bahia, Thiago Sena.
3: O segundo semestre para Salvador é um semestre forte. A gente pensa que por não ter o verão ainda, né, por estar fora do verão, os meses principalmente de outubro e novembro são meses de muita demanda na cidade por conta especialmente de congressos e grandes eventos que acontecem não só no centro de convenções, mas shows, eventos diversos, culturais, gastronômicos, esportivos.
0: Para os próximos meses, a expectativa é de um movimento ainda maior, impulsionado pelo calendário de eventos do segundo semestre do ano. E a Operação Gatonê da Neoenergia Coelba começa hoje em 21 cidades baianas. A operação tem o objetivo de evitar incêndios causados por cabos e equipamentos de telefonia e internet instalados de maneira irregular por postes da distribuidora. A ação vai até a próxima sexta-feira, dia 21, e a empresa vai manter profissionais atuando exclusivamente na remoção de cabos e equipamentos. As cidades que estão na campanha podem ser encontradas no site da empresa, neoenergiacoelba.com/web/Bahia. Horas 45 minutos.
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6: Eu sou o Sérgio Aime, está começando agora o Minuto do Empreendedor, apresentado pelo Banco BTG Pactual Empresas, que tem entre os seus propósitos ajudar os jovens empresários e empreendedores a alcançarem o sucesso. Na minha companhia, Rafael de Albuquerque, que é o fundador e CEO da Zux. Rafael, na sua opinião, de que forma que os jovens empreendedores e empresários devem agir para atingir o sucesso?
7: Vou falar que eu falo para mim desde o início, quando eu fundei a Zux. São algumas palavras mágicas. Paciência, persistência, resiliência e longo prazo. Nada fica pronto do dia para noite.
6: Valores importantes que permitiram, Rafael, o sucesso da Zux e, se bem aplicado, o dos jovens empresários e empreendedores. Esse é o nosso propósito aqui no Minuto do Empreendedor, apresentado pelo BTG Pactual Empresas.
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0: Segunda-feira é dia de boletim Focus do mercado financeiro, em que a gente entende aí a percepção dos economistas ouvidos pelo Banco Central sobre os rumos da nossa inflação, da nossa economia. E segundo o boletim divulgado hoje, a previsão é de manutenção em relação à previsão da semana passada. Os especialistas apostam que os preços vão subir em média 5,02% e é o mesmo número da pesquisa anterior. E aí esse resultado interrompe uma sequência de 6 quedas seguidas na projeção para a inflação. E indica que a inflação vai seguir aí acima do resultado de 2025. No ano passado, os preços aumentaram 4,26% e agora a previsão é de 5,02%. Em relação ao desempenho da economia do país, foi mantida também a previsão de um PIB de 1,98% maior para esse ano de 2026.
1: 11 horas 48 minutos, a Petrobras mantém até pelo menos o fim de agosto as perfurações de poços na costa do Amapá, depois da descoberta de indícios de petróleo na chamada margem equatorial. O local fica a 175 quilômetros do litoral, em uma área de águas profundas. Até 2030, a estatal prevê investir 13 bilhões de reais para a perfuração de 15 poços. Agora, o trabalho busca delimitar a área e descobrir quanto petróleo ou gás natural existe na região. O presidente do Instituto Brasileiro de Petróleo, Gás e Biocombustíveis, Roberto Ardengue, aponta que não basta saber se há petróleo, é preciso saber quais são as características desse recurso.

0: mundo, qual é a largura que ele tem, que tipo de petróleo a gente vai ter lá, é um petróleo leve, um petróleo pesado, tem mais gás, tem mais petróleo, qual é a porosidade do reservatório, a pressão e por aí vai. Então, a notícia é importante, mas como bem disse a nota da Petrobras, são ainda indícios, né?
1: A expectativa da Petrobras é que as reservas do pré-sal comecem a entrar em declínio a partir de 2034 e, com isso, a possibilidade da existência de petróleo na costa do Amapá pode compensar e equilibrar o sistema brasileiro. Se houver petróleo na região, Roberto Ardengue destaca que pode levar até 7 anos para que seja colocado em uso.
0: Que tipo de plataforma você vai colocar lá, como é que você vai perfurar os poços, né? E aí você começa a encomendar os equipamentos e fazer as perfurações dos poços produtores. Então, nós estamos falando aqui da primeira gota de petróleo, talvez saindo daqui a uns 6 anos, né? 5 a 7 anos, no mínimo, é o que a gente tem hoje como uma perspectiva da produção do primeiro, que será exatamente no momento que a gente vai ter, como eu mencionei, esse amadurecimento lá do petróleo do pré-sal.
1: A presidente da Petrobras, a Magda Chambriard, afirma que o potencial da região pode ajudar a recompor as reservas brasileiras. O objetivo é manter a produção para evitar que o país volte a depender da importação de petróleo.
2: Então, o que nós estamos prevendo é que de hoje a cerca de 6, 7 anos, o estado do Amapá poderá sim estar produzindo petróleo e rendendo divisas para o país, para o próprio estado, e emprego e renda tanto local quanto no resto do país.
1: Se a descoberta for considerada comercial, a exploração pode gerar empregos, renda e arrecadação. A expectativa inicial é que a região tenha potencial para cerca de 13 bilhões de barris de petróleo e gás. 11 horas, 51 minutos.
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0: 11 horas e 53 minutos, retornamos com o noticiário local. E o projeto Viva a Periferia leva oficinas de grafite para crianças e adolescentes da rede pública de Salvador. A iniciativa também vai transformar em arte os muros da Escola Municipal Novo Horizonte, em Sussuarana. O espaço, com 178 metros quadrados, será pintado pelo grafiteiro e arte-educador baiano Marcos Costa, conhecido como Cabuloso. As atividades serão realizadas em duas turmas de 30 alunos, entre 10 e 12 anos, até novembro. As oficinas abordam a história do grafite, estilos de arte urbana e técnicas de pintura, incluindo o uso de spray e a prática em muros. As ações são conduzidas pela artista visual e grafiteira Nini Santos. E o mercado de veículos eletrificados segue em forte expansão no Brasil e já apresenta um em cada 6 automóveis leves vendidos no país. Segundo dados da ABIV, Associação Brasileira do Veículo Elétrico, foram 215 mil veículos elétricos e híbridos emplacados no primeiro semestre de 2026, representando uma alta de 125% em relação ao mesmo período do ano passado. Na Bahia, o avanço foi ainda maior. As vendas cresceram 155%, passando de 3.562 para 9.098 unidades. O desempenho fez com que veículos eletrificados já representassem quase 20% dos cerca de 46 mil automóveis vendidos no estado entre janeiro e junho. Para o vice-presidente da ABIV, Thiago Sugahara, o crescimento é um reflexo da chegada de novas montadoras ao país, do aumento da concorrência e da maior oferta de modelos.
1: Só nos primeiros 6 meses de 2026, o mercado de veículos eletrificados dobrou de tamanho no Brasil. E a expectativa é que a gente bata um novo recorde esse ano. Particularmente, a gente já consegue ver esse recorde de emplacamento no mês de junho, quando foram emplacados em um único mês mais de 47 mil veículos eletrificados. Então, é o melhor mês de emplacamentos da história do Brasil no que tange a veículos híbridos plug-ins e, principalmente, veículos 100% elétricos.
0: Segundo Sugahara, a chegada de novas montadoras, principalmente chinesas, ampliou a oferta de veículos híbridos e elétricos e tornou essa tecnologia muito mais acessível. Além da redução dos preços, e os novos veículos oferecem também a maior autonomia, tornando a eletrificação mais atrativa para diferentes perfis de consumidores.
1: No passado, o ticket médio dos veículos elétricos era de R$ 250 mil. Esses carros tinham autonomia de 200, 250 quilômetros em média. Atualmente, a gente vê no mercado já veículos na faixa de 150 mil ou 100 mil reais, com autonomia de 250, 350, 400 quilômetros. Ou seja, os carros elétricos estão cada vez mais acessíveis e, ao mesmo tempo, com maior autonomia, conseguem percorrer maiores distâncias.
0: A expansão também chegou ao interior da Bahia. Nos 6 primeiros meses do ano, foram emplacados 4.854 veículos eletrificados fora da capital, um crescimento de 197% em comparação ao mesmo período de 2025. 11 horas e 57 minutos.

0: Música. Atenção, DJ.
1: All Será que vai? Is love.
0: Ah, essa é boa. Ah, essa daí...
2: É, se fosse essa aqui, daria pra tocar aqui, ó, na mão. Tinha na...
0: Nossa... A música que já é figurinha carimbada no Expresso São Paulo aqui. Mas a gente tá tocando Beatles pra falar que foram divulgadas imagens que estão viralizando de cenas da série de 4 filmes The Beatles, a 4-Film Cinematic Event. E é justamente uma cena que recria a capa de Abbey Road. Aquela cena clássica, né, dos Beatles atravessando a faixa de pedestres. Os 4 protagonistas dessas novas biografias cinematográficas foram vistos justamente recriando essa icônica capa. E é obviamente que os fãs de Beatles, que não são poucos, ficaram todos animados. Só que, olha, a estreia mesmo dessa obra prevista, esses 4 filmes sobre os Beatles, só em abril de 2028. Então, por enquanto, só ficando com esse gostinho aí, quem é fã de Beatles.
2: E Charles Trombelli, sempre um prazer, hein?
0: Adorei, adorei.
2: Deixa eu voltar amanhã, a partir das 11. Valeu, gente.
0: Até.

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0: Meio-dia e um minuto, pra não perder o costume, é meio-dia e um já. Oi, oi, boa tarde pra você. Tá começando mais um Band News no meio do dia, assim como tá começando mais uma semana e já estamos na metade de mais um mês do ano. Eu sou Larissa Biscaia, vou ficar por aqui até as 2 da tarde, mas não tô sozinha não, isso jamais. Junto comigo tá ele, Humberto Ferretti, boa tarde.
1: Fala, Larissa, boa tarde pra você, pra todo mundo ligado aqui no Band News no meio do dia. Vamos juntos até as 2 da tarde, você, eu, quem nos acompanha pela internet, pelo rádio, pela TV e ele, Eduardo Eneg.
2: Salve, salve, meio dia e um minuto começando o Band News no meio do dia e um. Eu sou o Eduardo Eneg e fico por aqui até as 2 horas da tarde. As vozes que você já ouviu me acompanham. Começando por ela, Larissa Biscaia, que nos diz uma vez mais.
0: Oi, oi, boa tarde.
2: E Humberto Ferretti, que também nos diz.
1: Bora, meu povo, boa tarde.
2: Boa tarde pra você também, ouvinte querida, telespectador querido, telespectadora querida, você que faz a Band News ser aquilo que ela é. A mais admirada do Brasil e partiu a bolota extra de energia que emana na turbina adicional da usina hidrelétrica de Itaipu para disparar o maior centro de captação de som del mundo. Captaria vai se houvesse, mas não as lalaial, que ação a palausos que partem de todos os terraços, todas as lajes, todas as varandas gourmet. Também são captados através dos vidros da promoção, através do concreto armado. Você que está agora na cortina preparando seu almoço. Coma saudável, muitas cores no prato, proteína animal e ou vegetal, mas cuidado, não vai deixar queimar. Cuida nem no fogão, nem no micro-ondas, nem no forno além, nem no fogão além, nem no forno de pizza, nem na sua churrasqueira, nem na sua air fryer. Você que está levando os filhos para a escola, você que está buscando os filhos da escola, você que está indo para o trabalho, aumenta o som. Começando Band News no meio do dia, Band News no meio do dia na Band News FM, Band News no meio do dia na Band News TV. Mãe, oi! Tô na TV. Minha mãe é uma telespectadora assídua, agora telespectadora, era uma ouvinte assídua, agora virou uma ouvinte e telespectadora, ela pode escolher, e ela nos acompanha todo santo dia, menos no dia que eu falei pela primeira vez, mãe, tô na televisão, ela não viu, nem reagiu, não mandou mensagem, não mandou nada, eu falei, nossa, que indiferença, mas como é que eu posso apontar indiferença no caso da minha mãe, ao contrário, muito pelo contrário. Bom, eu queria chamar a atenção aqui para um episódio que parece isolado, né? Quando a gente olha, parece isolado. Parece que a gente está procurando pelo em ovo. Mas é inacreditável a capacidade que a gente tem de transformar anos em décadas, de desperdiçar energia, de desperdiçar a PIB, de jogar dinheiro no lixo. É uma coisa inacreditável. É vergonhoso. Deveria ser impeachment para todo mundo. É nojento. A forma como as autoridades trabalham em favor da pobreza, em favor do empobrecimento, em favor da manutenção da miséria, é uma coisa revoltante. Se você pegar, por exemplo, o caso da margem equatorial, você vai ver que nós fizemos um leilão em 2013, e se tudo der certo, se tudo der certo, e a gente começar a produzir petróleo de 5 a 7 anos, em 5 ou em 7 anos, entre a data do leilão e a exploração, 20 anos, 2013, 2033. 20 anos, 20 anos, ah, que legal, 20 anos. A Guiana, de quando a Exxon descobriu o petróleo em 2015, ela começou a tirar petróleo em 5 anos, a gente em 20. Olha, se for de 5 a 7... A presidente da Petrobras, ela não prometeu tirar petróleo de 5 a 7. Ela estimou, perguntaram para ela, em quanto tempo sai petróleo? De 5 a 7. Mas pode ser 6 a 8, né? Então, você imagina que a gente está investindo 20 anos. A Guiana é 5, 15 anos a mais. 15 anos a mais. O que acontece em 15 anos? No Brasil, nada. Mas no mundo, muita coisa. Aí você vai para ferrogrão. Uma ferrovia essencial para o agronegócio brasileiro. Entre os primeiros estudos, 2014, e ela começar a rodar, vai dar uns 25 anos. Porque agora tudo que a gente conseguiu foi uma autorização para ela seguir. Só que tem um monte de coisa para acontecer até lá. Até o primeiro trem fazer tu-tu, vai demorar um tempão. Então nós estamos falando em um quarto de século. Como comparação, a China e Laos fizeram uma ferrovia maior do que a nossa, essa tem 930 e poucos quilômetros, aquela tem 1.030 quilômetros, 100 quilômetros a mais, atravessando montanha, unindo dois países, negócio complicado. O memorando foi assinado em 2010. O acordo entre os dois países em 2015. E a ferrovia entrou em operação em 2021. Então, de 2010 a 2021, 11 anos. Se você quiser considerar um memorando. Vamos considerar um memorando para também a gente não entrar em depressão, né? Mas do acordo entre os dois países até a ferrovia entrar em operação, 6 anos. E a gente vai levar 25 anos. Então, 15 anos a mais do que a Guiana para tirar petróleo. 14 anos a mais do que China e Laos para você fazer uma ferrovia que não envolve dois países, é um país só, o Brasil. Claro, são dois países, é o país dos poderosos que nos enrolam e o país dos necessitados, que são aqueles que produzem e aqueles que precisam da produção. Esses, dane-se, tô nem aí, eu vou no meu ritmo, do jeito que eu quiser. Mas, eu não tô tocando nesse assunto para falar da margem equatorial e falar da ferrogrão, mas falar de um negócio que faz esses dois serem fast track, rápidos, ligeiros. E é um caso que envolve os indígenas Cinta Larga. O Supremo Tribunal Federal definiu que o Congresso Nacional vai ter 24 meses para regulamentar a exploração mineral em terras indígenas. Agora, olha que interessante. Os Cinta Larga são um povo indígena que vive entre Rondônia e Mato Grosso, ocupa uma área mais ou menos do tamanho de Alagoas, são 2 mil indígenas, tá? Alagoas tem 3 milhões de habitantes. São 2 mil indígenas que ocupam uma área do tamanho de Alagoas. Quase isso daria motivo para outra discussão, mas o fato é, eles estão lá, vivem da caça, da pesca, agricultura, é uma vida pobre. E uma vida em cima de uma área, são 4 áreas, uma delas tem debaixo dela não exatamente, porque é nos rios, é uma terra indígena chamada Roosevelt, que é uma das 4 áreas, ali tem diamante, mas muito diamante. Quanto diamante? Não se sabe exatamente, mas algumas estimativas falam que pode ser 20 vezes mais do que a produção brasileira atual, que não é expressiva, que não é expressiva, aí passaria a ser. Hoje não é expressiva. Hoje a produção expressiva é Rússia, Botsuana, Angola, Canadá, Namíbia. Mas seria uma produção, se as estimativas mais otimistas vingam, e a gente não pode abraçar, mas só para ter uma noção, daria metade da Namíbia. Então a gente figuraria entre os maiores produtores. Hoje não é. Hoje é um produtor modesto. Não se impressiona quando fala diamante. Os diamantes são para sempre, os diamantes são eternos e tal. Porque diamante não é tudo igual. Diamante não é tudo igual. Diamante é que nem carne. Carne não é tudo igual. Tem carne mais cara, carne mais barata. Então você pega, por exemplo, um quilate de um diamante da Namíbia e compara com um quilate de um diamante do Canadá, na média, o diamante da Namíbia é 7 vezes mais caro. O nosso diamante produzido no Brasil, na média, é 1/3 do preço do diamante da Namíbia. Então, por mais que a gente tenha uma produção muito expressiva, venha a ter, possa vir a ter, ainda assim, teria que ser um diamante muito específico para poder ter um valor maior, mas ainda assim é dinheiro que está lá. E nessa história, você tem coisas absurdas. Você teve um massacre nos anos 60 de indígenas Cinta Larga, que chamaram a atenção do governo militar, que fez um relatório, identificou um massacre absurdo, cujos dados vieram a público mais recentemente. Mas você tem... Tem casos absurdos ali nesse processo do massacre. Na década 2000, 2004, você teve o contrário. Você teve um massacre de garimpeiros. Quase 30 garimpeiros mortos pelos indígenas Cinta Larga. Porque estavam lá minerando. Porque o Congresso não regulamenta. E você sabe que os garimpeiros, eles não ficam esperando a regulamentação para entrar, né? Eles entram. O que você precisa esperar para entrar é o garimpo legal. Agora, o garimpo ilegal é ilegal. Se tiver uma regulamentação, eles vão continuar lá. Se não tiver, eles vão continuar lá. Mas se tiver, pelo menos, as áreas passam a ser exploradas legalmente. Aí o garimpeiro ilegal não tem espaço. Agora, olha que coisa interessante. Está lá aquela riqueza debaixo da terra. A Constituição estabeleceu o direito de exploração. Direito de exploração. Desde que o Congresso Nacional aprove. Desde que os indígenas sejam ouvidos. Só que não tem uma lei complementar. Então você criou o que, aliás, na nossa Constituição tem várias coisas assim. Um direito que não é regulamentado. Sem regulamentação não dá para exercer o direito, porque precisa definir como é que vai funcionar. Quando você fala assim que os cinta-largas têm que ser ouvidos, ouvidos como? Tem que ligar para o chefe? Ligar no celular? Fazer uma pesquisa para o WhatsApp? Convidar os institutos de pesquisa? Fazer audiência pública? Como é que funciona? Como é que funciona? É ouvido, quer dizer aprovado, não é aprovado, né? Bom, aí a Constituição definiu, coisa que o Estatuto do Índio, então chamado Índio, 1973, já estabelecia uma regra. Você sabe que a produção mineral é diferente da produção agrícola, né? Produção agrícola, pecuária, tudo acontece em cima da terra. Produção mineral, embaixo da terra, ainda que seja sobre a terra, porque quando começou o garimpo da Serra Pelada, você puxava uma toceira de mato e vinha pepitas de ouro na raiz de uma grama, sei lá o que se chamava grama, mas vinha. A rigor aquilo é subsolo, mas é ali, né? É ali, onde o agricultor coloca os produtos, tinha ouro, mas é considerado subsolo. Aí pouco importa se é na superfície ou lá embaixo, produção mineral, subsolo. O subsolo não pertence ao proprietário. Então, se Humberto Ferretti tem uma propriedade rural e alguém requer o direito de lavra, não importa que a propriedade rural seja do Ferretti. Ele não tem, ele vai receber por isso royalties, mas ele, se alguém receber o direito de fazer a pesquisa e a lavra posterior, ele não é dele, porque o subsolo pertence à União. Aí no caso de terra indígena é mais complicado, porque o subsolo pertence à União e a terra pertence à União. Mas os indígenas

privado. Então, quem é que teria direito a receber royalties? No privado, o privado. E no caso da terra indígena, a União. Mas a União dá o direito de uso do solo para o indígena. Então, é o indígena. É uma bagunça que precisa ser regulamentada. Resultado. 1995, senador Romero Jucá, portanto, 6 anos depois da Constituição ser promulgada, 6 anos depois, o senador Romero Jucá apresenta uma proposta de regulamentação desse artigo da Constituição. Ó, vamos saber, vamos resolver esse negócio? Vamos. Rapidinho passa no Senado. Rapidinho passa no Senado e em 96 vai para a Câmara, onde jamais foi votado. Desde 1996. Jamais foi votado. Foi para lá em 96. Mas não é que eles não fizeram nada, que eles são os preguiçosos. Não, eles são incompetentes. São enrolões. Trabalharam para burro. Fizeram um monte de reunião. Foram para o Canadá. Eu não sei se teve degustação de vinho. O que, que eles fizeram no Canadá? Foram para a Austrália. Mas não resolveram nada. Mas foram. Veja só. Foi para a Câmara, aí passou Comissão de Minas e Energia, Comissão da Amazônia, Comissão de Defesa do Consumidor, Comissão de Meio Ambiente, Minorias. Aí surgiu, vamos criar uma comissão especial. Aí criaram uma comissão especial. 11 anos depois, criaram uma nova comissão especial. Passaram-se 4 anos, mais uma comissão especial. Sabe quantas comissões especiais foram? 5 ou 6, eu parei de contar. Eu já não me atrapalhei se eram 5, se eram 6. Mas veja só, quando você tem 5 ou 6 comissões especiais, você só tem uma certeza, ela não é especial, ela é comum, ela é inútil, ela é incompetente. Tem deputado que participou de comissão especial que já morreu. Tem outro que já não é mais deputado. É isso. E o resultado? Aí fizeram uma das comissões especiais, 136 emendas, vamos fazer as emendas, porque é tudo muito importante. E o garimpo ilegal tirando diamante, o garimpo ilegal matando o indígena matando o garimpeiro, as famílias na miséria naquela região. É tudo bem, porque nós é bacana, nós é deputado. E ficaram lá. Comissão. 15 anos depois de 1996, 2015, fizeram a viagem. Canadá, Austrália. Porque nós precisamos conhecer. Além da gente fazer as emendas, temos que conhecer, porque nós temos que entender tudo como deve ser feito. Aí fizeram consultas às comunidades indígenas. Aí, não, porque nós ratificamos a convenção, não sei das quantas, vamos ouvir os indígenas, mas vai ser audiência pública, eles terão direito a veto, quem representa cada povo indígena, aí pediram um relatório para a FUNAI, aí vamos fazer uma outra comissão. Aí a FUNAI não resolveu. Bom, resultado, não é que foi para a gaveta, teve trabalho, teve audiência, teve emenda, é que não vai. Aí chegamos em 2019, aí o que aconteceu? Morreu o projeto 2019. Aí o Bolsonaro vira presidente. 2019, o projeto morreu. 2020, ele apresenta um novo projeto. E aí o projeto ficou lá. O projeto era diferente do projeto Romero Jucá, porque tratava também de petróleo, de gás, de recurso hídrico. Aí chega 2022, você tem a guerra da Ucrânia. Olha que loucura, gente. A gente estava falando dos indígenas lá em 1988. Aí o negócio não anda, mas em 2022 tem a guerra na Ucrânia, isso interfere no projeto. Guerra na Ucrânia! Aí o que aconteceu com a guerra na Ucrânia? A gente fala, escuta, nós precisamos ter fertilizante, nós precisamos agilizar os processos de produção mineral, porque nós somos dos fertilizantes. Então vamos aprovar a urgência do projeto do Bolsonaro. Aí eles aprovam a urgência do projeto do Bolsonaro. 279 votos a 180... E o Arthur Lira, presidente da Câmara, diz o seguinte: vamos em 30 dias fazer um grupo de trabalho para resolver o problema de 2022. Não fez, não resolveu. 2022, não resolveu. Nós estamos em 26, não resolveu. Olha que país ridículo. Olha que vergonha
desses políticos asquerosos,

0: Aí o Lula vira presidente. 2023. Aí o que ele faz? Tira o projeto. Chega, não quero mais. Ele tira o projeto. Porque ele não quer mais. Porque não é importante. Sei lá, o lobby que foi das marinas da vida. Sei lá que diabo que aconteceu. Tira a droga do projeto. Agora não tem mais. Mas e os Cintalagas? E os indígenas? E a produção mineral? E as terras indígenas? Ocupadas por garimpeiros ilegais. Criminosos. Roubando o tesouro do Brasil e mandando para fora do país. Mas isso não tem problema, porque nós estamos fazendo besteira atrás de besteira atrás de besteira. E a gente continua a fazer besteira. Aí os Cintalargas falaram assim, não, para, né? Vocês estão de sacanagem. Isso já virou bagunça. Os Cintalargas entraram no Supremo com mandado de injunção. Mandado de injunção é o seguinte, existe um direito constitucional, os imbecis não regulamentam, eu quero exercer o meu direito constitucional. Como é que eu posso depender de um negócio que o constituinte definiu se os imbecis não regulamentam? Eu quero meu direito constitucional. Foi pro Supremo. O Supremo caiu na mão do Flávio Dino. Flávio Dino levou pro plenário, quer dizer, decidiu que sim, tem o direito. Levou pro plenário, que decidiu que sim, tem o direito. E agora deu 24 meses pro Congresso. Ou seja, o Congresso vai ter 24 meses. Devia ser 24 minutos, segundos e 24 chineladas, chibatadas. Mas não, 24 meses para regulamentar um negócio que foi estudado durante décadas, desde 1995. Bom, parou aí? Não. O Flávio Dino meteu um totozinho lá. Era para ouvir as comunidades indígenas. Ele incluiu na decisão dele, que foi a referendada, aprovada pela comunidade indígena, pelos povos indígenas. Pronto. Já mexeu na Constituição. Os, vamos dizer, preguiçosos, lenientes, os incompetentes dos deputados não conseguem resolver. O Flávio Dino meteu uma patadinha lá e mexeu. Ok, 24 meses. Aí você diz, bom, agora vai, né? Agora vai para onde, cara pálida? Não vai para lugar nenhum. Porque é o seguinte, quando o Congresso resolver fazer, tiver os 24 meses, que eu nem sei se vai fazer, mas vou imaginar que faça. Vou imaginar que daqui 24 meses toca o alarme lá no celular do Flávio Dino e diz, meu Deus do céu, os caras não fizeram. Aí ele liga lá, dá uma bronca, dá outra chinelada, vai para cima das emendas, sei lá o que ele faz. Mas vou imaginar que o Congresso regule a lei, regulamente essa porcaria desse artigo 231. Aí o que acontece? Aí vai surgir um projeto de regulamentação que vai se desdobrar em normas técnicas, que vai envolver a Agência Nacional de Mineração, que vai... Bom, aí vai ter que ter um edital. Alguém vai pedir alguma coisa. Olha, eu quero lavrar, eu quero ter o direito de lavra. Só que esse projeto específico tem que ser, os índios Cintalarga tem que opinar. Aí os Cintalarga vão opinar. Aí é opinar o que diz a Constituição, mas aí o Flávio Dino falou que é aprovar. Aí alguém já vai entrar com uma ação no Supremo para dizer se opinar e aprovar é a mesma coisa. Aí vai para o Supremo, sabe-se lá quanto tempo vai ficar lá, mas vamos imaginar que fique 24 segundos. Aí volta. Aí vai para o Congresso, porque tem que o Cintalarga tem que resolver. Isso se for na terra do Cintalarga, mas vai acontecer também em outras terras. Aí o Cintalarga aprova, aí vai para o Congresso Nacional, que tem que aprovar, porque isso está na Constituição, tem que aprovar. Aí quem pediu vai receber um alvará de pesquisa. Ele vai pesquisar para ver se tem. Ah, olha aqui, oh, achei um diamante, isso aqui é uma pedrinha. Olha, no meio do caminho tinha uma pedra, aí achou uma pedrinha, ah, que bonitinha essa pedrinha, brilhante. Aí faz um relatório, aí tem que fazer um projeto, aí tem que fazer um plano de aproveitamento econômico do lugar, aí tem que fazer o relatório ambiental, e a rima, tem que aprovar no meio ambiente, tem que ouvir a FUNAI, que tem que aprovar uma licença prévia. Aí vai aprovar o plano ambiental. Aí tem que fazer uma licença de instalação. Depois tem que fazer uma licença de operação. Tudo isso vai levando tempo, que não tem um prazo 24 segundos, como eu falei. Então, uma pesquisa leva de 1 a 3 anos. Pesquisa. Pesquisa. Flávio Dino, quando sair no, a sentença dele for publicada, né, a decisão do Supremo for publicada, 24 meses. Nós já vamos para 2028. Aí, eu vou anotar, 2028. Aí, de 1 a 3 anos para fazer a pesquisa. Ou seja, pode ser 2031, terminou a pesquisa. Sabe quanto tempo demora entre a aprovação da pesquisa, a licença, para você ter a licença de operação? De 5 a 8 anos. Então vamos imaginar, de 5 a 8 anos, vamos botar 5 anos, 2036, certo? 8 anos, 2039, 2039. 2039 para 1988 dá 51 anos, é isso? Estou enganado. 2039 dá 51 anos. Meio século. Meio século. Entre a Constituição definir um negócio e esse negócio produzir a primeira pedrinha de diamante brilhantezinha, oficial, legal, dentro da lei, até lá, obviamente que os garimpeiros vão mandar ver, né? Eles não são idiotas. Não existe espaço vazio. Tem lá uma oportunidade, eles vão. Ou então você tem que botar um monte de policial federal, que tem mais o que fazer. Veja, policial agora federal vai ser babá de diamante. É isso. Que o cara estudou, tem que prender crime organizado, tem que prender tráfico de drogas, tem que buscar casos de corrupção, de algo, agora tem que ficar lá. Quem? Os militares vão fazer isso? Nós vamos destacar militares? O Exército, Marinha, Aeronáutica? Eles não têm mais o que fazer? Vão ficar lá sendo babá de diamante? Ou vamos aguardar um novo massacre de indígenas? Ou um novo massacre de garimpeiros? É isso que nós vamos aguardar? Então você vê. Margem Equatorial, 20 anos. Ferrogrão, 25. E agora pode chegar a 50 anos. Meio século. Eu estou falando de três coisas. Três. Você acha que o Brasil só faz três coisas? Se fizer, nós estamos mal. Se isso se repete em outras coisas, nós estamos mal também. Óbvio que se repete em outras coisas. Se repete em tudo. Não são só casos neste campo. Por exemplo, aposentadoria especial do servidor público. Está lá na Constituição. O STF acabou editando uma súmula, porque os preguiçosos, os incompetentes, nós temos uma Constituição gigantesca, que não é uma Constituição cidadã. Não é uma Constituição cidadã. Ulisses Guimarães falou, é Constituição cidadã. Cidadã, cadê o exemplo de cidadania? Cadê essa cidadania? Fora o óbvio, cadê? Tudo fica na mão ou do Supremo, ou não. E aí depois a gente reclama do Supremo. E tem que reclamar mesmo do Supremo. Mas o Congresso não faz a sua parte. Então, para aprovar uma Constituição cidadã, eles colocaram lá um monte de direito. Aí você tem que brigar pelos seus direitos. Quando você briga pelos seus direitos, demora 50 anos para você ter. Ou você acha que os sinta-lábias estão errados em reclamar com o Supremo? Fala, para. Vocês estão de brincadeira, né? Isso é brincadeira. Eu posso entender uma certa demora. Agora, eu posso aceitar a crítica de que temos privilégios. E tem. Né? Do ponto de vista da área aqui, é indiscutível, né? Não dá para os indígenas do Brasil reclamarem do espaço reservado a eles no território nacional. Comparado a outros países, o Brasil leva isso a sério. Ah, mas nós temos casos lamentáveis. Nós temos casos lamentáveis em todas as áreas. E nessa área também tem. Tem massacre, tem histórias absurdas. Mas o mais absurdo nesse episódio é você imaginar que os indígenas dizem, pelo amor de Deus, eu quero produção, eu quero dinheiro, eu quero riqueza. Eu quero ter o direito de receber alguma coisa. Por que que eu tenho que ficar vivendo na miséria se você tem uma riqueza aqui que está indo para o crime? Intervenham, façam alguma coisa. E o Estado não faz. E cada um na sua ideologia. Como é que o governo tem a cara de pau de tirar o projeto? Tirar o projeto? Nem pensou. Chegou e já tirou por causa do lobby. Lobby vagabundo. Lobby a favor da miséria, da pobreza. Ah, é preservação. Preservação, não vou nem dizer o que é que tem que preservar. Mas é um escárnio. E aí o Supremo Tribunal Federal tomou essa decisão. E a conta é essa, gente. Margem equatorial, 20 anos. Ferrogrão, 25. E território Roosevelt do Cinta Larga, 50 anos. Isso se sair de lá. E outros também. Vai levar ao todo 50 anos para a gente poder ter uma produção mineral entre a Constituição e a produção mineral civilizada, dentro da lei, tudo bonitinho. Vocês acham isso razoável? Você acha que a gente não está jogando contra? Você acha que a gente não está jogando contra o time? O Brasil, os governantes realmente estão trabalhando a favor da sociedade? Eu acho que não. Essa é a minha opinião, né? Eu não sei se você concorda, se você discorda, é a visão que eu tenho sobre o assunto.
1: Agora, meio-dia e meia, o presidente Lula vai estar hoje no navio sonda da Petrobras em Oiapoque, no Amapá, depois da descoberta de indícios de petróleo na margem equatorial. A estatal prevê exploração em águas profundas em até 7 anos. Na visita, o petista vai estar acompanhado do presidente do Congresso Nacional, Davi Alcolumbre, com quem ele retomou o diálogo na semana passada. A relação entre os dois políticos estava rompida desde abril, quando o Senado rejeitou a indicação de Jorge Messias para a vaga de ministro no Supremo Tribunal Federal.
2: A Justiça de São Paulo vai analisar o pedido de recuperação judicial feito pelo Grupo Casas Bahia. Em comunicado enviado à Comissão de Valores Mobiliários, a empresa diz ter uma dívida de 17 bilhões de reais. As Casas Bahia afirmam que alguns fatores agravaram a situação financeira, como taxa de juros elevada, restrição de crédito e aumento dos custos financeiros. Se o pedido de recuperação judicial for aprovado, a varejista poderá suspender o pagamento aos credores por 180 dias. Em uma assembleia de acionistas ontem, 3 membros do Conselho de Administração renunciaram. Somente neste mês, as Casas Bahia demitiram 3 mil funcionários e fecharam quase 300 lojas.
0: Bom, a gente precisa estudar melhor o caso das Casas Bahia, não há a menor dúvida, antes de poder tirar uma conclusão, antes de chegar a um veredito. O que há de problemas de gestão, o que há de problemas de ambiente de negócios. Que o Brasil é um ambiente de negócios hostil, não há a menor dúvida. Varejo opera com uma margem muito pequenininha. Para ganhar muito dinheiro, tem que vender demais. Então, as pequenas lojas não sobrevivem, as grandes lojas ficam muito expostas ao risco. Qualquer equívoco no manejo desses recursos, você tem o que acontece com essas empresas e como a gente está vendo com as Casas Bahia. Ela é vítima ou ela é protagonista? Ela tentou esticar a corda ou ela não tentou esticar a corda? Então é evidente que um empresário, quando está com um negócio desse tamanho nas mãos, e ele tem um arsenal de recursos, mas ao mesmo tempo ele está exposto a bilhões e bilhões de dívidas para lá e para cá, ele precisa saber ler o mercado. Risco, todas as empresas correm. Agora, insegurança é você não saber o que tem debaixo do seu pé. Risco é você saber que debaixo do seu pé tem gelo fino. E tomar os cuidados para isso. Se você quiser ir lá, você vai. Tem areia movediça ali, mas você sabe que a areia movediça está ali. Isso é risco. Insegurança é você não saber onde você está pisando. E no Brasil, o empresário não sabe onde está pisando. Ele não sabe onde está pisando. Ele está pisando num terreno em que uma realidade regulatória, tributária, econômica, jurídica está instalada. Na esquina muda. Pega o que essa piada nacional, que é esse jogo da taxa das blusinhas, né? uma hora não tem, manda colocar. Percebe que vai ter impacto eleitoral, manda tirar. Isso é uma absurda, uma violência contra a economia. O que está acontecendo com a indústria têxtil nesse país? Fica que nem aquele bonequinho, sabe aqueles que tem na frente de oficina, que ficam, jogam um ventinho por baixo e ele fica se debatendo ali o tempo inteiro? É isso que as autoridades fazem. É isso que os governos fazem. Governo atrás de governo. Este em particular, ele maltrata o empresário. Enxerga o lucro como fruto do crime. Olha para o empresário como se tivesse que fazer uma emboscada. É para fazer uma emboscada. Não deixa ele escapar. Não pode ter lucro. Para onde tiver, nós vamos tributar. Porque, afinal, nós temos que ajudar os mais pobres. Os mais pobres. Em nome desse discurso, o Estado está cada vez mais caro. O Estado gastando cada vez mais dinheiro. A máquina pública custando uma fortuna. O déficit desse país chegando a 10% do PIB, a dívida pública passando os 80% do PIB e esse gogozinho de que estamos ajudando os mais pobres. É demagogia.
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8: Olá, muito boa tarde. Agora 12h38, eu sou Karina Araújo, trago agora as informações daqui de Salvador e também do nosso estado. A gente começa com informações do trânsito. Tiago Costa.
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11: Oi pessoal, boa tarde a todos, uma excelente segunda e boa semana. Vou começar falando da CM Guatemi em direção à Paralela, isso porque agora tem retenção no elevado do BRT. Você que está pela Juraci Magalhães e segue para o Imbuí, a dica é trafegar pela via marginal. Quem está na Paralela e segue para o Horto Florestal, pode seguir pela CM Guatemi e Juraci Magalhães para chegar com facilidade. 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Tiago Costa para a Band News FM.
8: Obrigada, Tiago Costa. Agora 12h39.
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13: Você já fez o exame de mapeamento de retina? Esse exame é fundamental para avaliar a saúde da parte mais interna do olho, chamada retina, responsável por captar as imagens que vemos. O mapeamento de retina permite identificar precocemente diversas doenças que podem comprometer a visão, como descolamento de retina, a retinopatia diabética e até sinais de hipertensão arterial. É um exame simples, rápido e indolor, realizado por um oftalmologista, e pode fazer toda a diferença na prevenção e no diagnóstico precoce de problemas oculares. Mesmo quem não sente nada deve realizar avaliações periódicas, especialmente pessoas com diabetes, miopia elevada ou histórico familiar de doenças oculares. Cuidar da sua visão é cuidar da sua qualidade de vida. Procure seu oftalmologista e mantenha seus exames em dia.
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11: Estou de volta e de olho na movimentação da Estrada do Coco. Em direção à capital baiana, tem trechos com redução de velocidade na aproximação Caji, também em Tinga. São trechos curtos e não vale o desvio. Quem está agora em Catu de Abrantes e segue para São Cristóvão, a BA-099 é a sua melhor escolha. Quem segue para Vila de Abrantes vai encarar a retenção na parte central, está bem carregado até a região dos Atacados. Você que está pela Paralela e tem como destino o centro de Lauro, acesse a rodovia, mas corte pela Avenida 2 de Julho e siga pela Luiz Tarquínio. 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Tiago Costa para a Band News FM.
8: Valeu, Tiago Costa. Vamos seguir aqui com as notícias. 4 mandados de busca e apreensão são cumpridos em Salvador durante uma operação da Polícia Civil que apura irregularidades no atendimento de crianças com TEA, o transtorno do espectro autista. A ação, denominada de Neurodignos, aconteceu hoje. De acordo com a Polícia Civil, as ordens judiciais foram cumpridas nos bairros do Itaigara, Horto Florestal, Amaralina e Ondina. As investigações começaram após denúncia de pais de crianças atendidas nos estabelecimentos e também do Conselho Regional de Psicologia, registradas desde janeiro deste ano. A apuração verifica possíveis inadequações nos serviços prestados e se os atendimentos estão sendo realizados de acordo com as condições técnicas necessárias à assistência dos pacientes. Foram apreendidos documentos, prontuários, registros e 3 celulares que serão analisados. Essa investigação segue em andamento. E 5 pessoas são presas e um adolescente é apreendido durante uma operação da Polícia Civil contra o tráfico de drogas na cidade de Jequié, no sudoeste da Bahia. A ação, denominada de Imorais, aconteceu hoje e também cumpriu 8 mandados de busca e apreensão. Entre os presos estão 4 homens e uma mulher com idades entre 25 e 46 anos. O adolescente apreendido tem 17 anos. De acordo com a Polícia Civil, as investigações começaram no final de 2025, a partir de crimes relacionados ao tráfico de drogas e à atuação de uma organização criminosa no município. Durante a ação, as equipes apreenderam maconha e cocaína, além de 6 celulares que vão passar por perícia. E um homem procurado pela Justiça da Bahia por crimes violentos e tráfico de drogas é preso em Belo Horizonte, em Minas Gerais. Jairo Silva Damascena, conhecido como Piteca, de 38 anos, foi preso na última sexta-feira durante o cumprimento de um mandado de prisão. Segundo a Polícia Militar de Minas Gerais, ele foi localizado após informações dos setores de inteligência. Agora 12h44.
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0: Economia com ela, Juliana Rosa, hoje presencialmente para compensar, porque na semana passada teve um dia que você entrou gravada e teve um dia que você foi, você sabe, né? Derrubaram o seu sinal.
1: Gente, vocês sabem que o Aineg é uma pessoa que guarda. Mas você é canceriano?
2: Não, ele é geminiano.
0: Sou gêmeo.
1: Que câncer é que meu marido é câncer. Ele guarda assim por décadas. Impressionante.
0: Aquele dia, naquela quarta-feira.
1: Dia tal, hora tal.
0: Loucura.
1: Deve ser seu ascendente.
0: Pode ser, não sei. Mas você sabe, hoje eu tô revoltado. Eu quero saber se o que você vai falar vai me deixar mais revoltado ou mais tranquilo. Eu tô revoltado porque você viu que o Supremo Tribunal Federal decidiu tomar uma decisão, dando 2 anos para o Congresso Nacional regulamentar a exploração mineral em terra indígena. Decisão que a Constituição tomou em 88, os deputados não regulamentaram, ficou enrolando. Agora eles deram mais 2 anos. Aí a gente fez as contas aqui, entre a Constituição promulgar e poder sair o primeiro garimpo legal, vai dar 50 anos. Sendo que a margem equatorial, se você pegar do dia em que fizeram o leilão ao dia em que pode sair petróleo, dá 20, e a ferrogrão pode dar 25 anos entre o primeiro estudo. Aí eles falam, vai perder tempo assim no inferno, né? E várias vezes você vem aqui para mostrar como a gente perde tempo, como a gente fica cavalo de parada, né? Fica só naquele troço e não entra em jogo. Então eu queria saber se o que você vai me dizer agora vai contar para o nosso ouvinte querida, vai nos tranquilizar ou vai deixar a gente apreensivo?
1: Porque oi,
0: isso
1: Neg.
0: Aqui já me deixou apreensivo.
1: Você sabe que... Boa tarde a todos, para a Lari também, para o Ferrez, para você que está aqui com a gente na Band News FM. Oi, Neg, você sabe que a China faz plano quinquenal. Demora, eles ficam 50 anos planejando, né, o que eles querem da economia. E todo ano tem uma revisão, se aquilo está indo bem e tal. E no Brasil a gente não planeja, acho que nem para amanhã, né? Nem para o mês que vem. Então a gente vai sendo atropelado o tempo todo por emergências. É isso que você está falando. A gente não consegue ter um plano e ver quais são as nossas vantagens comparativas, né? Aonde que a gente deveria focar toda a nossa energia, quais são as políticas públicas que estão funcionando e que não estão funcionando. O assunto que eu trago hoje, Oineg, é essa desaceleração da economia brasileira, que, de novo, a gente vê que é insustentável o modelo de crescimento. Desde a década de 80 é isso, né? Você estimula a economia com consumo, você não tem taxa de juros decente, você não tem uma segurança jurídica, você não tem, enfim, todo o aparato para sustentar o crescimento, e aí daqui a pouco aquele crescimento não se sustenta e cai, que é o que a gente está vivendo nesse momento. Hoje sai o número do Banco Central, que é aquela prévia do PIB, trazendo uma queda da economia no mês de junho. Então vai apontando, aqui as projeções também divulgadas hoje pelo Banco Central mostram que a economia brasileira vai minguando, para o ano que vem as projeções estão caindo, agora estão em 1,5%, vai aumentando o risco de recessão para 2027, né? O grande debate hoje da economia não é o cenário principal, mas se você pensa que você tem uma taxa de juros que é impossível bancar nenhum tipo de crescimento em nenhum lugar do mundo, né? Com 15%, que seja 14%, né, que a gente tem hoje.
0: Não importa, né?
1: Que retorno você tem, qual negócio que te dá um retorno de 14%, né? Então, quem tem grana, bota na renda fixa, ao invés de ampliar sua capacidade de investimento. A gente está com investimento diminuindo cada vez mais, muito abaixo, inclusive, de países emergentes. E a gente não tem um plano para reverter essa trajetória. Essa é a angústia, né? Não é algo passageiro. Assim, como que a gente faz para poder fazer com que essa roda da economia seja sustentável? Essa é a grande questão.
0: Uma coisa. Né? Se a gente entrar em recessão, ou se a gente tiver uma queda no crescimento econômico, que já é medíocre, que a gente cresce 2,5, 1,5 e tal. Se a gente tiver uma queda, ainda assim você vai ter um buraco orçamentário para cobrir. Você tem um déficit nominal de 9%.
1: Vai ser pior ainda, né?
0: Onde você vai arrancar dinheiro? Porque você não vai ter aquele recorde de arrecadação, porque se a economia vai produzir menos ou vai crescer menos, onde você vai arrumar dinheiro? Aumentar a carga tributária?
1: Exatamente. E isso vai se retroalimentando, né? A gente vai entrando nesse ciclo vicioso. É o cachorro correndo atrás do rabo.
0: Pelo menos,
1: né?
0: Nesse caso é divertido, mas o problema é que
1: não é divertido,
0: quem
1: não,
0: morde na economia. É o Estado e o rabo é o nosso, né?
1: É, exatamente. E a preocupação, Eneg, é que você vê, foi agora oficialmente aberta a campanha eleitoral e não tem uma palavra de qual é o plano para a gente ter crescimento sustentado, para a gente ter juro decente no Brasil, qual é o plano de cortar gasto público. Quando a gente fala cortar gasto público, a sociedade pensa que vai cortar principalmente no lado mais fraco da corda, né? Por isso que é preciso ter um plano para mostrar para a sociedade que vamos começar pelos grandes privilégios, vamos começar pelos penduricalhos do judiciário, começar a arrumar a questão das emendas parlamentares e aí sim tentar trazer a discussão para o debate, né? Só que você não vê uma consciência política mesmo, né, Oineg? Então, acho que em boa parte, porque muitos ali nem acreditam que essa questão é importante, ainda prepondera muito a ideia de que vamos gastar e isso vai estimular o consumo e daí isso vai fazer a economia crescer e aí isso vai se pagar com geração de impostos.
0: Acho que
1: é
0: convicção ou desprezo?
1: Então, eu acho que não tem convicção de que isso é importante. Você vê no debate, muitas vezes você fica na dúvida. Assim, realmente acredita ou está falando só porque se espera que se fale isso? A gente vira as costas para experiências que já deram errada várias vezes aqui no Brasil, né? E a gente está caminhando para 2027 e a discussão hoje é se a gente vai bater com a cara na parede ou não, né? Se a gente vai ter coragem ou responsabilidade política de frear ou se a gente vai se esborrachar mais uma vez. Isso custa caro, né, Oineg? Se sobe e desce da economia, isso gera desigualdade, isso faz as pessoas não melhorarem de vida, a questão do bem-estar, a renda média nossa muito baixa. Então, quando a gente fala em ter crescimento sustentável e fazer escolhas com responsabilidade, é olhar realmente num país tão desigual quais são os programas que estão realmente fazendo efeito em redução de pobreza, como que a gente pode melhorar a eficiência. Enfim, é o óbvio, né? Por que a gente não consegue ter um debate de alto nível no Brasil? Temos políticos pouco qualificados, isso é um fato, né? Mas a gente precisa forçar para pelo menos ter algum tipo de sinalização. Né? Do jeito que a gente está completamente no escuro. Você não sabe para onde que esse barco está indo, né?
0: É isso. Ou seja, eu saí mais angustiado do que eu entrei no curso
1: dessa conversa.
0: Você conseguiu, aumentou a taxa de angústia. Juliana Rosa, economia é com você. A gente volta a conversar amanhã. Valeu,
1: combinado.
0: Obrigado.
1: Beijo.
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2: Agora 12h56, notícia triste do interior do estado. Uma criança de 4 anos morre após ser atropelada por um carro na rodovia BA-505, na zona rural de Itanagra, litoral norte da Bahia. A vítima, Calvin Marques Conceição, morreu na tarde de sábado na comunidade de Olhos d'Água. Segundo a Polícia Militar, uma equipe do SAMU prestou os primeiros atendimentos, mas o garoto não resistiu. O motorista que provocou o acidente está foragido. Segundo o advogado da família, Bruno Oliveira, Calvin foi atingido após o condutor do carro perder o controle do veículo.
3: A criança estava brincando na porta de casa, que é na beira da pista da BA. Um carro vindo de Itanagra sentido Araçás. Segundo o motorista, diz que passou um animal, um cachorro, na frente dele. Ele foi desviar e perdeu o controle. Ele acabou rodando na pista contrária e caiu justamente no acostamento onde a criança estava brincando e matou a criança. A criança morreu, né, no acidente.
2: O advogado, a versão apresentada pelo motorista é contestada por testemunhas que dizem que não tinha nenhum animal na via no momento do atropelamento.
3: Vou para a delegacia apresentar testemunhas, porque as testemunhas que estavam no local, na pista, dizem que não tinha nenhum animal na pista, que é mentira dele. E mesmo que tivesse animal, de qualquer maneira, eu entendo de que tudo isso aconteceu porque ele estava em alta velocidade. Porque se tem um animal, um cachorro passando, em uma via que tem residências, você tem que frear e sair rodopiando para poder sair, parar de frente para a pista contrária. Não tem como ele estar devagar.
2: Familiares e moradores da região fizeram protesto cobrando justiça pela morte do garoto.
4: Justiça pelo meu sobrinho que morreu e o assassino saiu ileso. Cadê os quebra-mola que a gente tanto implorou? E
5: agora não pode se perder outra vida.
4: Pelo
5: não
4: amor de
5: pode
4: Deus,
5: se
4: a gente quer justiça pelo meu sobrinho. A mãe dele está sem condição de pedir justiça, mas eu estou aqui para falar por ela. Não tinha cachorro, ele vinha em alta velocidade. A gente quer justiça e não vamos deixar por isso mesmo. Tá ouvindo? Eu vou ser a voz do meu sobrinho. Tá ouvindo? Eu vou lutar e que eu tenho que vender minhas calças, mas eu quero justiça.
2: Nas redes sociais, a Prefeitura de Itanagra lamentou a morte de Calvin e manifestou solidariedade aos familiares. As circunstâncias do acidente são investigadas pela Polícia Civil, que está realizando ações para localizar e identificar o motorista do veículo, que fugiu, né? Nem prestou socorro à vítima. E seguem as buscas pelo homem de 23 anos que desapareceu após se afogar na praia de Vilas do Atlântico, em Lauro de Freitas, região metropolitana de Salvador. Agora 12h59.
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0: pontualmente 1h da tarde.
1: É muito brilho, né?
2: Há um novo padrão, aparentemente, nesse programa, hein?
0: Ah, é?
2: Bom, uai, na semana passada, pelo menos, de ter o quê?
0: Do novo padrão?
2: Sim, tanto que na semana passada eu também, na quinta-feira ou na quarta, quando eu tava na mesa de som, cravei o horário, né?
1: Ou seja, quer dizer que a gente pode estar entrando num novo normal, em que a gente pode anunciar Band News no meio do dia ao meio-dia, ainda é cedo, mas a virada de hora a uma? Que é uma coisa que está instituída na humanidade há um tempo razoável.
2: Olha,
1: né?
2: A estatística recente diz isso.
0: Mas sabe que eu tava aqui no plantão fim de semana? E aí comecei o bloco pontualmente 1h da tarde, 2 dias seguidos.
1: Entendi.
0: E aí os ouvintes que estavam aqui...
1: A Juliana Rosa estava aqui?
0: Não. O Eduardo Oineg também não.
2: Como?
0: E aí os ouvintes... Não, mas alguns ouvintes escreveram pra cá. Ó, virou 1 hora, vou contar pro Oineg. Segunda tem que lembrar. Aí o Zete foi uma que escreveu agora. Oi, só pra lembrar, sábado a Larissa virou 1 hora em ponto.
1: Entendi.
0: Obrigada, e o Zete?
1: Então pode ser, pode ser. É, os governos são assim, né? Pegam 2, 3 dados, fazem uma média e comparam com os últimos 30 anos,
2: é
1: essas coisas, né? Então, por enquanto, temos 2, 3 dados, mas pode estar surgindo, sim.
2: De quarta ou quinta para cá, esse relógio surpreendeu.
1: Surpreendeu, surpreendeu. É incrível. Podemos jogar fora os números quebrados, então?
0: Ah.
1: É um relógio que só marca de 5 em 5.
2: Não, segura um pouco.
0: Vamos
2: iremos
0: calma,
2: nos emocionar,
0: né?
2: Demais nesse momento. Segura um pouco.
0: Não vamos nos emocionar.
1: Como disse um ouvinte nosso, vocês ficam tão felizes quando vocês acertam que vocês conseguem gastar 2 minutos nas festas. Então, 1h02, começando a segunda hora do Band News no meio do dia. Eu, Humberto Ferretti, e a profissional Larissa Biscaia.
0: E as notícias. Notícias.
1: Sim.
0: Uma nova pesquisa BTG Nexus mostra Lula à frente de Flávio Bolsonaro no primeiro turno da disputa ao Palácio do Planalto, mas os dois seguem empatados tecnicamente no segundo turno. Primeiro turno, Lula aparece com 41% e Flávio Bolsonaro com 36%. Ronaldo Caiado, 5%, Renan Santos e Romeu Zema, 4% cada. Augusto Cury do Avante e Samara Martins, do Unidade Popular, surgem com 1%, e os outros candidatos não pontuaram. São eles Rui Costa Pimenta, do PCO, Hertz Dias, do PSTU, Edmilson Costa, do PCB, Wilson Grassi Júnior, do Democrata, e Clariana Barão, do Democracia Cristã. Brancos e nulos somam 5%, 2% não sabem ou não responderam.
2: Dados de segundo turno. Lula tem 47% e Flávio Bolsonaro 44%. Nos demais cenários, Lula 45% contra 42% de Ronaldo Caiado, Lula 46% contra 41% de Romeu Zema, Lula 47% contra 36% de Renan Santos. O BTG Pactual ouviu 2.003 eleitores entre os dias 14 e 16 de agosto e a margem de erro é de 2 pontos percentuais para mais ou para menos. O nível de confiança é de 95% e a pesquisa está registrada no TSE com o número BR-03317-2026.
1: Bom, só para a gente fazer um cálculo trouxa aqui, trouxa, bobinho, né? Se a gente pegar Caiado, Zema e Renan Santos, somar e multiplicar por 3, dá o Flávio Bolsonaro. Claro, o Flávio Bolsonaro tem 36, a soma dos 3 vezes 3 dá 39. Então, isso você vê a distância que eles estão. Eu acho divertido ver os institutos fazendo as simulações de segundo turno com Ronaldo Caiado, Romeu Zema e Renan Santos, pelo simples fato de que eles não têm, neste momento, nenhuma chance de estar disputando com Lula. Mas também seria curioso simular, já que é para fazer cenários, simula Flávio versus Ronaldo Caiado. Ah, não, mas isso aí nunca vai acontecer. Tudo bem, mas quem falou que vai acontecer Lula versus Renan Santos? É zero a chance do Renan Santos chegar no segundo turno. É zero a chance do Romeu Zema chegar no segundo turno. E hoje, poucos dizem que existe uma possibilidade do Caiado chegar. Poucos, poucos. E os poucos que dizem, dizem assim, se acontecer uma bomba em cima do Flávio Bolsonaro. Bom, mas se acontecer uma bomba em cima do Flávio Bolsonaro... Pode acontecer uma bomba também em cima do Lula, pode acontecer uma... Aí pode acontecer qualquer coisa, né? No mundo do qualquer coisa pode acontecer. Mas o que você pode ver nessa pesquisa, que ela vem reafirmando outras pesquisas, é há uma distância entre Lula e Flávio, porque existem outras alternativas no campo da direita. O Caiado, o Zema, o Renan e outros. Aí por isso que o Flávio não sobe, né? não tem mais do que 36. E na esquerda tem uns pichulé lá que não atrapalham, não ajudam nada em Lula. Então o Lula, ele vai de 41 para 47 no segundo turno contra o Flávio. Ele sobe 6. E o Flávio vai de 36 para 44, ele sobe 8. É isso que acontece. Então, 6 a 8. O Flávio ganha 8, o Lula ganha 6. Só que tem uma trava hoje, que são as rejeições. E eles têm rejeição muito alta. Quando você tem rejeição muito alta e distância muito pequena, é Photoshop, é VAR. A vitória no VAR. Não tem vitória de 53 a 47, que pode até aparecer pouco, 54 a 46. O Lula teve 62% dos votos válidos em 2006. Esquece isso. Nós estamos falando de um cenário. O Lula ganhou a última eleição com 50,9% dos votos válidos. Nós estamos falando de um cenário muito, muito, muito espremido.
0: Ainda falando de eleições, a Band promove no domingo o primeiro debate entre os candidatos à presidência da República. O encontro vai começar às 8 horas da noite, mas todo esquenta, claro, você acompanha aqui na programação da Band News FM a partir das 6 da tarde. Inclusive, tem gente que vai mediar esse debate?
1: Tem gente que vai mediar esse debate. Eu e a Adriana Araújo vamos mediar a partir das 8 horas da noite, aqui nos estúdios da TV Bandeirantes, com um pool de emissoras, de televisão e rádio, para abrir o espaço para que os candidatos possam debater os problemas brasileiros e, sobretudo, as soluções que eles têm para resolver esses problemas brasileiros. O espaço a gente vai dar. Quem ocupa o espaço são os protagonistas, que são os candidatos. Que os candidatos venham e digam, porque as perguntas serão feitas tanto pelos mediadores quanto pelos jornalistas da casa, como também pelos candidatos entre si. Vão se perguntar. Se os candidatos quiserem enrolar, eles são livres para enrolar. Que a gente fique esperto. Se os candidatos quiserem responder, é o que a gente quer, é o que a gente gostaria. E a gente vai ficar muito feliz se a gente puder sair desse debate com uma percepção melhor sobre que país cada um deles tem na cabeça e que país nós vamos ter que administrar, enfrentar, tolerar ou ter, se é o candidato ganhar.
0: Bom, e ontem teve debate da Band entre os candidatos ao governo de Minas Gerais. Quem traz os destaques é o Paulo Xavier.
3: A situação fiscal de Minas, as rodovias que cortam o estado, mineração e algumas mágoas antigas marcaram o primeiro debate dos candidatos ao governo de Minas. Como já é tradição, o Grupo Band realizou ontem o primeiro confronto entre os postulantes ao Palácio Tiradentes. O debate foi dividido em 4 blocos e dominado por um clima ameno. Na primeira leva de perguntas, todos os candidatos responderam uma pergunta em comum sobre a dívida de Minas e as prioridades para os primeiros 100 dias de governo. Apesar de ser o líder nas pesquisas, o senador Cleitinho não foi o principal alvo dos concorrentes. O preferido foi o atual governador Matheus Simões. Quem protagonizou momentos de maior tensão foram Gabriel Azevedo e Alexandre Calil, que trocaram acusações nos microfones e em off.
2: Um avião que pertence ao dono do Banco Master é apreendido no Paraguai. Quem tem os detalhes é o Afonso Marangoni.
4: Já está no Brasil um dos aviões do banqueiro Daniel Vorcaro, que foi apreendido em Assunção, no Paraguai, no fim de semana. A aeronave conseguiu retornar ao país após tratativas com as autoridades paraguaias. Avaliado em mais de 100 milhões de reais, o modelo está em Brasília, onde vai ser submetido às medidas judiciais cabíveis. Daniel Vorcaro foi preso em março no âmbito da investigação que apura um esquema de fraudes financeiras envolvendo o Banco Master.
0: A plataforma Discord tem até hoje para suspender as transmissões ao vivo no Brasil. Fala Márcio Rocha.
5: A partir desta terça-feira, as transmissões ao vivo feitas pela plataforma Discord no Brasil podem ser suspensas, já que o prazo dado pela Agência Nacional de Proteção de Dados para que a medida seja tomada se encerra nesta segunda-feira. De acordo com a decisão da NPD, a determinação atinge também outros recursos equivalentes de compartilhamento de vídeo e vai ficar em vigor até que a plataforma comprove a adoção de mecanismos considerados suficientes para proteger crianças e adolescentes. De forma preventiva, a agência deu 3 dias úteis para que a plataforma suspenda as lives depois que uma menina de 13 anos morreu durante uma transmissão de 2 horas em que se automutilava e interagia com outros adolescentes. O caso foi registrado em julho no Mato Grosso do Sul e ganhou repercussão após a primeira-dama do Brasil, Janja Lula da Silva, cobrar providências.
2: Acidente grave na região serrana do Rio de Janeiro. A manchete com a Luana Bernardes.
6: Testemunhas afirmam que o ônibus que se envolveu em um acidente em Petrópolis, na região serrana do Rio, que deixou 10 mortos e mais de 30 feridos, estava em alta velocidade. A Polícia Civil investiga o caso. Até amanhã desta segunda-feira, pelo menos 14 feridos continuavam internados. O veículo saiu de Belo Horizonte, em Minas Gerais, e seguia para Copacabana, na zona sul do Rio, quando tombou na BR-040, na altura de Petrópolis. Algumas vítimas chegaram a ficar presas nas ferragens e o Corpo de Bombeiros teve que realizar escavações. O motorista sobreviveu.
0: Acidente com 6 mortos no Tocantins. Fala Jefferson Ramos.
7: Os corpos das 6 pessoas que morreram em um acidente na TO-010 em Tocantins estão sendo liberados nesta segunda-feira pelo IML de Araguaiana. Entre os mortos estão uma adolescente de 16 anos e uma criança de 8 anos. O acidente aconteceu na noite desse domingo, próximo a Bielândia, distrito de Filadélfia, no norte de Tocantins. Um carro bateu de frente com um caminhão que vinha na direção contrária. 5 pessoas morreram no local e uma 6ª vítima chegou a ser socorrida, mas morreu a caminho do hospital. 3 corpos foram retirados das ferragens pelo Corpo de Bombeiros e as demais estavam na pista.
2: A chuva ainda causa transtornos no sul do país. Fala Vicente Medeiros.
8: Pelo menos 17 municípios gaúchos reportaram danos à Defesa Civil do Rio Grande do Sul após os temporais do final de semana. Foram registrados casos de granizo, vendavais e elevação no nível de rios e riachos. Ao menos 19 pessoas estão fora de casa, 10 em Turuçu, 5 em Canguçu e 4 em Caçapava do Sul. A chuva chegou a 134 milímetros em 24 horas na cidade de Arroio Grande.
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0: O Meia Fred, novo reforço do Atlético Mineiro, é aguardado em Belo Horizonte. Fala aí, Matheus Hermógenes.
11: O Atlético aguarda a chegada do meio-campista Fred na quarta-feira. O reforço alvinegro pode, inclusive, acompanhar o confronto do Galo pela Copa Sul-Americana contra o Bragantino à noite na Arena MRV. Fred chega para reforçar a equipe de Eduardo Domingues, que mantém bom retrospecto no brasileiro após a vitória contra o Grêmio por 3-0 em casa. Com a sequência sem derrotas após a Copa do Mundo, a equipe alvinegra se afastou da briga na parte de baixo da tabela e pode sonhar com a luta pela pré-Libertadores. Com 32 pontos em 8º lugar na tabela, o Galo mira o arquirrival Cruzeiro em 5º, com 36 pontos, que no momento se classificaria para a fase preliminar da competição continental. Os dois também se enfrentam pelas quartas de final da Copa do Brasil.
2: E aí um comentário rápido sobre o futebol. Agora, nessa semana, as atenções se voltam para Libertadores. Vai ser uma das semanas de Libertadores mais emocionantes da história para o futebol brasileiro. Porque nenhum time brasileiro venceu

0: pênaltis. Curiosamente, aí uma coincidência gigante, todos os times brasileiros que estão na Libertadores se enfrentaram no fim de semana pelo Campeonato Brasileiro, são 6 times. O Corinthians, que está na Libertadores, pegou o Cruzeiro, que está na Libertadores e perdeu. O Flamengo, que está na Libertadores, pegou o Mirassol, que também está na Libertadores e goleou. E o Palmeiras, que está na Libertadores, perdeu para o Fluminense, que também está na Libertadores. E é só para registrar que eu falei aqui na sexta-feira do jogo mais manjado da história do futebol brasileiro. Vocês lembram que eu falei que o Fluminense ia atropelar o Palmeiras?
1: E aí?
0: Que o Rodolfo Schneider, nosso chefe...
1: Diretor de conteúdo do Grupo Bandeirantes?
0: Isso, só o homem que manda em tudo. Ia estar feliz e eu estaria triste. Eu não fiquei triste, tá? Claro, com a derrota do Palmeiras. Fiquei, primeiro, porque se o chefe tá feliz, a gente tem que estar feliz também. Né? Óbvio. Segundo que, assim, era só pra registrar que tava muito na cara que o Palmeiras ia perder, mas tava muito... Eu avisei, o Palmeiras pressionado, o Palmeiras com foco dividido, o Fluminense trocou de técnico, e aí o jogador quer mostrar serviço. Nem trocou ainda, né? Porque mandou um embora e não trouxe outro. Mas os caras querem mostrar serviço. Tá aí. Palmeiras é um fenômeno do futebol brasileiro que consegue ser líder do Campeonato Brasileiro, tá vivo na Libertadores, tá vivo na Copa do Brasil e tá em crise. Tem que ser estudado esse caso e tá em crise mesmo. Se não passar do Cerro Porteño quarta-feira, sei não se o Abel Ferreira fica, hein?
2: Será? Já tá assim, você acha?
0: Eu não acho que ele tem que ser mandado embora. Mas na internet, quando você vai ler o que diz a torcida... O
2: tribunal da internet.
0: É esse que é um tribunal que é pesado... Não é uma unanimidade a saída do Abel em caso de derrota, mas tem muita gente chamando de professor Pardal, coisas do tipo. Na nossa redação, inclusive, tem gente que usa termos assim, palmeirenses corneteiros. Mas era só para registrar, tava muito na cara que o Fluminense ia ganhar e ganhou.
2: O meu filho foi para lá assistir o jogo.
0: Foi pro Rio?
2: Felizão.
0: Foi animado. Feliz.
2: É incrível a expressão que ele tinha na ida. Meu filho Marcelo. Marcelo, um beijo para você. A expressão que ele tinha na ida e o silêncio dele na volta. Assim, na ida, fotos e tal. E na volta, na ida, botou até a foto dele sentado na cadeira do avião, mostrando que tinha espaço para as pernas. Na volta, eu não sei nem se ele voltou a pé, se ele... Não sei como ele voltou, porque não falou nada, nada. Eu sei, ele só escreveu umas coisinhas e tal. É. Mas eu percebi que o meu filho palmeirense, o Marcelo, e os amigos dele também, porque ele foi com os amigos, sabe?
0: É.
2: Todos rindo de orelha a orelha. Não achavam, acho, o que você pensava. Achavam que talvez o Palmeiras fosse ser o Palmeiras.
0: Ah, eu imagino que talvez eles tivessem viajado também para curtir o Rio de Janeiro. Não só para curtir. Ah, vamos lá, vamos ver o jogo. Mas vamos também, sei lá, tomar um negocinho, passear, pode fazer ser. Turismo e tal.
2: Pode ser.
0: Porque, com todo respeito ao Marcelo, se foi confiante que ia ganhar...
2: É, foi.
0: Foi inocente.
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5: 1h18, eu sou Karina Araújo, sigo com as notícias aqui de Salvador. A gente começa com informações do trânsito. Vou chamar agora Thiago Costa.
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8: Estou de volta e atualizando o motorista sobre a CM Guatemi em direção à paralela. Isso porque no elevado do BRT está começando a apresentar melhoras. Tem só intensidade e não vale mais desviar. Quem está vindo da Garibaldi segue agora para a paralela, esse é o melhor caminho. Por falar na paralela em direção centro, tem boa fluidez. Só pisa no freio ali na aproximação a Pernambués, mas é um trecho curto. Você que saiu de São Rafael e está na paralela e segue agora para o acesso norte, corte pela Luiz Eduardo Magalhães. 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Tiago Costa para a Band News FM.
5: Obrigada, Tiago Costa. Agora 1h18.
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4: Agora, 1h21, seguem as buscas pelo homem de 23 anos que desapareceu após se afogar na praia de Vilas do Atlântico, em Lauro de Freitas, região metropolitana de Salvador. Pedro Lucas Pires estava na praia do Buraco da Velha ontem à tarde, junto com um amigo que precisou ser resgatado por um helicóptero da Polícia Militar. Laian Lessa, de 18 anos, está bem, teve apenas ferimentos leves. E em nota, os bombeiros informaram que seguem tentando localizar Pedro Lucas. A gente aqui torce que ele seja encontrado com vida. Mais de 4 quilos de crack e uma arma são apreendidos dentro de um ônibus interestadual na BR-101 em Itabuna, no sul da Bahia. A situação aconteceu ontem durante uma fiscalização da Polícia Rodoviária Federal. De acordo com o órgão, 6 tabletes da droga e a arma foram encontrados dentro de uma mala despachada no bagageiro do veículo. A mala foi embarcada em São Paulo com destino a João Pessoa. No entanto, o passageiro responsável pelo material não estava no ônibus. Todo o material foi apreendido e encaminhado à Delegacia de Polícia Civil de Itabuna, que continua realizando as investigações. Um homem é preso e um adolescente é apreendido após uma perseguição policial no bairro de Paripe, subúrbio de Salvador, que deixou 2 pessoas feridas. Essa situação aconteceu ontem. De acordo com a Polícia Civil, agentes militares localizaram o veículo com suspeita de roubo e, durante a tentativa de abordagem, o carro bateu em uma moto. O piloto e a passageira, de 30 e 35 anos, ficaram feridos. As vítimas foram levadas para um hospital. Não há informações sobre o atual estado de saúde deles. O homem preso tem 31 anos e segue custodiado à disposição do Poder Judiciário, enquanto o adolescente, de 17 anos, foi apresentado à delegacia para o adolescente infrator para a adoção das medidas cabíveis neste caso, por se tratar de um adolescente. E o Tribunal Regional Eleitoral da Bahia começa hoje o treinamento de mesárias e mesários para as eleições 2026. A capacitação será realizada de forma presencial ou online, conforme a organização de cada zona eleitoral. A modalidade, além da data, horário e local, está na carta de convocação dos mesários. Em Salvador, os treinamentos presenciais começam na quarta-feira. Quem tiver interesse de trabalhar como mesário no dia das eleições ainda pode se inscrever, como explica a secretária da Corregedoria do TRE Bahia, Maria do Socorro Carvalho. Vamos ouvir o que ela falou.
5: Nós estamos dando início ao nosso treinamento para mesários, para os coordenadores de local de votação. Hoje a gente dá início aos treinamentos de forma online, né? Preferencialmente, os treinamentos de forma online.
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7: Salve, salve, Pensando Brasil, Fernando Schiller. Schiller, você está de olho hoje na abertura dos trabalhos, né? Campanha começou e eu queria te ouvir, porque agora acaba pelo menos aquela fase hipócrita, né? A gente tinha que chamar os caras de pré-candidato, depois tinha que ser pré-não sei o quê, pré-cambriano. Pelo menos agora começa, né, Schiller?
8: Tudo bem, Larissa Ferretti. Começou a campanha, previsível o começo. Todo mundo foi para suas bases, né? Bases históricas. Né? O Lula faz sempre essa rememoração.
9: A gente vai refazer o contato com o Fernando Schiller, estava oscilando um pouco, daqui a pouquinho ele volta para cá para falar justamente sobre a campanha eleitoral com a gente.
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10: A computação quântica ainda é um sonho, mas a IBM promete ter dado um passo importante, Warrison.
11: Edu, é claro que a área mais quente da tecnologia é a inteligência artificial, mas a gente precisa lembrar que tem uma outra área que está avançando, mas ela não avança com a mesma velocidade, até porque é uma área muito mais complexa, muito mais difícil, não está recebendo todo o dinheiro que a inteligência artificial está recebendo, né, Edu? Mas que tem potencial para ser talvez mais disruptiva, né, para usar a palavra da moda, do que a própria inteligência artificial, que é a computação quântica. Faz até algum tempo que a gente não volta a esse assunto, né, Edu? Nos últimos dias, a IBM, que é uma das empresas que tem apostado muito em computação quântica, é uma das empresas que está mais avançada nessa área, a IBM anunciou um passo importante no desenvolvimento da computação quântica. Que passo foi esse? Pode até nem parecer assim, um grande passo, Edu, mas é um passo importante. Ela anunciou que conseguiu produzir resultados, né, de cálculos feitos pelo seu computador quântico, que são cálculos mensuráveis. Ou seja, um dos problemas que existem hoje, um dos problemas que os computadores quânticos enfrentam hoje, Edu, é que é muito difícil você garantir a taxa de erro. É muito difícil você controlar a taxa de erro dos computadores quânticos. Ou seja, eles erram muito. Como são cálculos muito complexos, cálculos muito, enfim, estratosféricos, é muito difícil você verificar se eles estão certos ou não. Mas a IBM anunciou que conseguiu diminuir a taxa de erro do seu computador quântico para índices mensuráveis, ou seja, ela consegue saber qual é a taxa de erro dentro da qual o computador quântico está operando. Esse é um passo super importante para que o computador quântico se torne alguma coisa usável, porque por enquanto ele é só experimental. Não dá para ter alguma coisa que vá além do experimental se você não pode ter segurança no resultado daquilo que ele está te trazendo como retorno, né, Edu?
10: A gente vai acompanhando as novidades da computação quântica, ainda parece estar muito distante do uso comercial, mas a gente conta dessas novidades também aqui na coluna de tecnologia, que você encontra nos principais agregadores de áudio. É só procurar por Tecnologia Band News FM.
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9: Agora sim, a gente faz recontato aí, conseguiu refazer o contato, na verdade, com o professor Fernando Schiller. Schiller, agora que você está nos ouvindo bem, a gente te ouve também, campanha eleitoral começando de fato. E aí?
12: Tudo bem, Larissa. Olha, vamos lá. Dia 18 de agosto de 2022, exatamente 4 anos atrás, foi uma pesquisa do Instituto Datafolha, dando conta que o Lula, na época, estava 17 pontos na frente do Jair Bolsonaro. Até uma pesquisa de dois dias antes, do IPEC, outro instituto de pesquisa, mostrando 15 pontos de diferença, e outros na faixa aí de 15 a 6 a 7 pontos. Essa era a realidade há 4 anos atrás. Né? Passando 4 anos para frente, a gente inicia a campanha eleitoral, hoje é dia 17, a gente tem uma diferença, hoje sobre a pesquisa do Instituto Nexus, né, mas saiu uma série de outras pesquisas na mesma linha, mostrando 3 pontos de diferença, às vezes 4, às vezes 1, 2, mas circula por aí, tá? Da média da diferença em simulação de segundo turno, tá? Com um empate técnico também na rejeição. Então, tanto no aspecto de rejeição como no aspecto de aprovação, tendência de segundo turno, você tem um equilíbrio muito forte nessa campanha. Então, eu diria assim, a marca desse início de campanha eleitoral é uma coisa chamada equilíbrio. Equilíbrio, né? É evidente que você tem uma candidatura que é super consolidada, que é do Lula, né? Tentativa de um quarto mandato. Né? O Lula, vamos lembrar uma coisa interessante, nós vamos para décima eleição presidencial agora. O Lula, se o Lula for para o segundo turno, deve ir, evidentemente, para o segundo turno, muito provavelmente vai pela sétima vez para o segundo turno. Né? Se ganhar, vai ter ganhado quatro. Né? Mas, de qualquer maneira, sete vezes no segundo turno. Então, ele tem um índice, o recall dele é um negócio gigantesco, um latifúndio de recall, de memória, né, na cabeça do eleitor. O Flávio Bolsonaro tem o sobrenome. Quer dizer, se você pegar só o personagem Flávio Bolsonaro, senador pelo Rio de Janeiro, é uma coisa. Você bota o sobrenome, bota o pai dele, tem um latifúndio quase do tamanho do Lula. Né? Ele não tem, na pesquisa mostra um, dois pontos de diferença, né, mas ele tem essa projeção, a rejeição dele muito próxima, né, e é isso, esse é o ponto que a gente está nesse início de campanha eleitoral. Então, a tendência, por curioso que pareça, né, as pessoas às vezes têm uma visão, não, mas o Lula hoje é mais consolidado, não é o Flávio, não é o pai, mas a diferença hoje é muito menor do que era quatro anos atrás. Né. E outro detalhe, é que por mais que a gente faça barulho, né, a gente escute, na verdade, o barulho do Renan Santos nas redes sociais, da Terceira Via com o Ronaldo Caiado, a aliança, o esforço do Gilberto Kassab, então a busca desse eleitor de centro que quer uma Terceira Via e tal. O fato é o seguinte, a Terceira Via não embala. Existe uma questão, o que é própria da democracia digital aqui. Quer dizer, quem, às vezes tem muito barulho na internet, entre militantes, entre comentaristas, entre quem acompanha a política, não é? E naquilo que acontece na sociedade. Quer dizer, do eleitor silencioso, do eleitor que não, é, que não participa tanto, que não opina tanto, mas ele está lá. Nesse eleitor, você tem um Brasil inteiramente dividido. É interessante a sociologia dessas eleições. Você vai para o Sul, Flávio ganha quase 2-1. Você vai para o Nordeste, Lula ganha quase 2-1. Você vai entre eleitores católicos, Lula tem ampla vantagem. Vai entre eleitores evangélicos, o Flávio tem ampla vantagem. Se só homens votassem, Flávio ganhava eleição. Se só mulheres votassem, Lula ganhava eleição, com um pouco mais de folga do que o contrário. Tá? Então você tem, um eleitorado muito cristalizado, muito dividido, socialmente, regionalmente, né, em termos de gênero, etc. Tá? Nenhuma chance, olha, tem que acontecer um tsunami para a Terceira Via ter alguma chance na seleção, mas bota tsunami nisso. Tá? E um incrível equilíbrio nesse início de campanha eleitoral. Tá? E acho, vou dizer mais aqui, vou arriscar um tema, pelo que vi ontem nos comícios e assim por diante, a questão econômica, ela vai cumprir um papel importante nas eleições. O Flávio ontem, ele usou uma expressão que me chamou a atenção, tesouraço. Claramente é uma inspiração lá do Javier Milei, né? Claramente o tema dívida, questão fiscal, juros, etc., entrou na órbita da campanha, porque não adianta você prometer que você não vai ter como financiar programas, né? você tem que ter uma base para dizer isso, né? E do outro lado, o Lula dizendo que, bom, tem que ter investimento, que o teto de gastos bloqueia investimentos, que isso não é possível, e o programa apresenta a preservação do arcabouço fiscal. Então, esse tema, né, que no fundo é um tema crucial para o país, como é que você vai viabilizar o desenvolvimento do país, como é que você vai viabilizar o próximo governo, seja ele qual for, e deseja ele fazer o que desejar, né? Na minha visão, teve no centro desta semana, né? O que é um debate saudável para o país, né? E nesse tom aí, eu diria que a gente começa a campanha eleitoral.
7: É isso aí. Fernando Schiller, Pensando o Brasil, e a gente volta a conversar na quinta-feira, de olho cada vez mais perto do debate, né, Schiller? Domingo, às 8 horas da noite, temos debate, né, Schiller?
12: Olha, semana de expectativa, acho um grande debate. Tomara que todo mundo venha, porque eu acho que eu diria assim, até que é um respeito pelo leitor, viu, o Eneg, Ferretti, Larissa, que todos venham e apresentem suas propostas. Ontem eu assisti o debate lá em Minas Gerais, foi muito positivo. Debate aqui em São Paulo, Fernando Haddad e o Tarcísio, foi muito positivo. Está esclarecendo o leitor, está fazendo a diferença. Então fica aqui a minha expectativa, mas semana de aquece aí, de esquenta, domingo, sem dúvida, um grande debate.
7: Valeu, Schiller. Obrigado. Até quinta-feira.
12: Abraço.
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20: 1 hora 37 minutos aqui em Salvador. Olá, boa tarde para você acompanhando a programação da Band News FM nesta segunda-feira, 17 de agosto de 2026. Eu sou Verena Veloso, te conecto a partir de agora aos principais destaques do seu noticiário local, com o apoio de Antônio Mariani na nossa operação de áudio. A gente já retoma acionando Tiago Costa com as informações do trânsito. Tiago, boa tarde.
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23: Estou de volta e falando novamente da Estrada do Coco. Isso porque, diferente de mais cedo, em direção à capital já tem muita retenção a partir do Cagi. Segue bem lento até a próxima Santinga. Tá valendo a dica para quem saiu de Catu de Abrantes ou de Portão e vai para Paralela. Ao se aproximar do hospital, corte pela Silvan de Chaves e siga pela Estrada do Trabalhador. Em direção ao Litoral Norte, só pisa no freio na parte central, mas é um trecho bem curto. Não vale desviar. Quem está na Paralela e vai agora para Vilas de Abrantes, a BA-099 é sua melhor escolha. 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Tiago Costa para Band News FM.
20: Valeu, Tiago. 1 hora 38 minutos.
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4: 1h40, um homem investigado por envolvimento na fuga de internos do conjunto penal de Eunápolis é preso em Minas Gerais após uma ação interestadual. Jairo Silva Damascena, conhecido como Piteca, de 38 anos, foi preso na última sexta-feira em Belo Horizonte durante o cumprimento de um mandado de prisão, mas a informação só foi divulgada hoje, confirmada hoje pela Polícia Civil. Segundo a corporação, ele, que era procurado pela Justiça da Bahia por crimes violentos, foi localizado após troca de informações dos setores de inteligência. Durante a abordagem, Jairo apresentou um documento em nome de outra pessoa. Depois da checagem, os policiais constataram que essa documentação era falsa. Segundo o delegado Moab Macedo Lima, Piteca teve envolvimento na fuga dos 16 detentos do presídio de Eunápolis, ocorrida em dezembro de 2024. Ele também teria participado do atentado contra o diretor do conjunto penal em maio de 2025, quando o motorista do carro em que ele estava foi atingido.
5: Jairo foi condenado por homicídio e é investigado por participar de organização criminosa que atuou e apoiou na fuga de 16 internos do Conjunto Penal de Eunápolis, fato ocorrido em dezembro de 2024, bem como também ao ataque ao diretor do mesmo presídio, fato ocorrido em maio de 2025. O Núcleo de Inteligência da 23ª Corpim de Eunápolis conseguiu coletar e buscar dados identificando o paradeiro de Jairo e em contato com a coordenação de diretoria de inteligência da Polícia Civil de Minas Gerais. Conseguiu fazer uma campana, identificar, localizar e prendê-lo.
4: Até o momento, dois dos fugitivos morreram em confronto com agentes e um foi recapturado. A polícia segue procurando pelos outros 13 homens. Jairo era considerado foragido desde 18 de outubro de 2019, quando cumpria pena por homicídio e não retornou ao sistema prisional após ser beneficiado com uma saída temporária. O homem foi encaminhado ao sistema prisional, onde permanece à disposição da justiça. A gente segue acompanhando esse caso. Mudando de assunto, o Festival de Forró da Chapada confirma a data da 8ª edição do evento, que vai acontecer de 8 a 11 de outubro na cidade de Mucugê, na Chapada Diamantina. O festival é realizado no período em que se comemora o aniversário do cantor, compositor e sanfoneiro Targino Gondim, que é idealizador do projeto. A organização confirmou que a estrutura deste ano vai manter os mesmos espaços que marcaram a edição anterior, reunindo forró, gastronomia e as belezas naturais da região. O evento é gratuito e aberto ao público. Agora, 1 hora 43 minutos.
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3: Uma e 45 agora, o presidente do Tribunal de Contas do Maranhão, o Daniel Brandão, é afastado do cargo por 6 meses por suspeita de obstruir uma investigação de desvio de dinheiro público e homicídio. O afastamento foi determinado pelo ministro Flávio Dino, do Supremo Tribunal Federal. Daniel Brandão é sobrinho do governador do Maranhão, Carlos Brandão, que está, aliás, e o Daniel Brandão está proibido de usar bens do Tribunal de Contas ou entrar em contato com investigados, incluindo o tio. A Polícia Federal apura a existência de uma organização criminosa que cobrava propina em contratos, desviava emendas parlamentares e foi responsável pelo assassinato de um servidor. O bando seria liderado pelo governador Carlos Brandão, do MDB.
9: O presidente do TSE vai defender as urnas eletrônicas em encontro hoje com embaixadores. Quem tem os detalhes é o Afonso Marangoni.
10: O presidente do Tribunal Superior Eleitoral, Nunes Marques, se reúne logo mais com embaixadores e representantes diplomáticos para apresentar e defender a segurança e a transparência do sistema eleitoral brasileiro. Diplomatas dos Estados Unidos e de todos os países com representação no Brasil foram convidados. Mais de 100 nomes confirmaram presença, entre eles o integrante do Corpo Diplomático dos Estados Unidos. O encontro vai ser fechado durante a tarde. A reunião faz parte da estratégia do tribunal de apresentar à comunidade internacional o funcionamento da urna eletrônica e os mecanismos de segurança e fiscalização adotados nas eleições brasileiras.
11: É fundamental explicar, ficar rouco de tanto explicar como funcionam as urnas no Brasil. Por mais que o presidente do TSE, por mais que os ministros do Supremo, expliquem, sempre fica a dúvida em torno do funcionamento para aqueles que querem duvidar. Eu acho impressionante. Porque os mesmos que duvidam das urnas eletrônicas do Brasil não levantam um pio para falar da forma como os americanos votam. Porque quem duvida das urnas no Brasil, em geral, é eleitor de direita. E como o Donald Trump é um presidente de direita, ninguém questiona como é que ele foi eleito. Até eu não vejo motivo para questionar. Mas se tem um sistema eleitoral confuso, atrapalhado, é o sistema americano. Você pode mandar o seu voto pelo correio, depois você pode mandar de novo a correção do seu voto pelo correio. Tem estado que tem urna eletrônica, tem estado que tem voto em papel. Então, imagine se um presidente de esquerda fosse eleito nos Estados Unidos e um presidente de direita fosse eleito no Brasil, como foi eleito Jair Bolsonaro em 2018. O nosso sistema ficaria perfeito e o americano seria um horror. Tem esse lado, né? Esse final de semana eu estive num compromisso e lá encontrei pessoas que questionavam as urnas. É legítimo que as pessoas tenham dúvidas. É legítimo que as pessoas não acreditem. As pessoas não são obrigadas a acreditar. Então essa é a responsabilidade das autoridades. Explicar como é que funciona. O sistema é confiável, não tem uma fraude até hoje demonstrada. Nenhuma. Dúvidas as pessoas podem ter quantas elas quiserem. Não tem uma demonstração de fraude. E cabe às autoridades ter paciência, ter humildade, e explicar. Então isso é fundamental, de hoje até o dia da eleição. Quem sabe um número cada vez menor de pessoas fique em dúvida, ainda que parte dessa dúvida venha de uma certa fé, não de, de uma dúvida razoável, porque elegeram-se candidatos da direita, elegeram-se candidatos da esquerda e numa mesma eleição dos dois tipos.
3: No Rio de Janeiro, fraude na emissão de CPFs. Fala Maria Eduarda Vieira.
12: O grupo investigado por fraudes na emissão de CPFs no Rio de Janeiro contava com a ajuda de agentes das unidades credenciadas para facilitar o esquema. Nesta segunda-feira, a quadrilha foi alvo de uma operação da Polícia Federal. Ao todo, os agentes cumpriram 8 mandados de busca e apreensão na capital e em Nova Iguaçu, na Baixada Fluminense. Segundo as investigações, a Cidade de Deus, na Zona Sudoeste, é a principal área de atuação de parte dos acusados. De acordo com a PF, as investigações tiveram início após a identificação de sucessivas tentativas de emissão fraudulenta do documento em unidades de atendimento localizadas na capital fluminense. Os levantamentos realizados indicaram que integrantes do grupo apresentaram documentos civis falsos. Durante a ação, uma pistola, drogas, documentos, celulares, notebooks e dispositivos de armazenamento foram apreendidos.
9: Incêndio florestal em Goiás, a manchete com a Runilma Pinheiro.
13: As equipes do Corpo de Bombeiros de Goiás e ICMBio seguem no combate ao incêndio que atinge a região do Parque Estadual de Terra Ronca e áreas próximas, que ficam na região nordeste do estado. A operação conta com cerca de 80 pessoas entre bombeiros, brigadistas e equipes do ICMBio. As chamas já consumiram mais de 10 mil hectares desde o início do fogo no último dia 10. Esse trabalho, que foi reforçado ontem, também traz reforço de 4 caminhonetes e quase 100 quilos de produto retardante de incêndios.
3: Um homem é preso ao tentar afogar a companheira no mar em Pernambuco. Fala Jéssica Aquino.
14: Uma mulher sofre uma tentativa de afogamento pelo companheiro na Praia do Quartel, em Olinda, no Grande Recife. A vítima, de 49 anos, foi encontrada desacordada pelo Corpo de Bombeiros, que realizou os primeiros socorros e verificou possíveis sinais de afogamento. Conforme a corporação, ela recuperou a consciência e foi encaminhada para uma unidade de saúde. O homem, de 42 anos, foi preso em flagrante. Ele também precisou de atendimento médico depois de ser agredido por pessoas que presenciaram a ocorrência.
9: E o tenista João Fonseca ainda não tem data para enfrentar o australiano Christopher O'Connell na terceira rodada do Masters 1000 de Cincinnati, nos Estados Unidos. Ontem, o brasileiro estreou com vitória na competição.
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18: Durante muito tempo, o empresário acreditou que imposto era problema do contador, do advogado ou do departamento fiscal. A reforma tributária mudou essa lógica. Hoje, decisões tributárias influenciam preço, fluxo de caixa, contratos, fornecedores, investimentos e até competitividade da empresa. Isso significa que o empresário não precisa decorar leis nem conhecer alíquotas, mas ele precisa fazer algo muito mais importante: tomar decisões estratégicas considerando seus impactos tributários. A pergunta deixou de ser: quanto imposto eu vou pagar? A pergunta agora é: como essa decisão afeta o futuro do meu negócio? A tributação saiu do departamento fiscal e chegou à mesa do conselho, da diretoria e do empreendedor. Porque um novo cenário, quem enxerga o tributo apenas como custo, administra o presente. Mas quem entende como estratégia, constrói o futuro. O imposto muda, a lei muda, mas quem entende o jogo antes, joga melhor. Eu sou Robson Santana e esse foi o Tributos com Ideias.
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4: 1:54, trânsito carregado neste momento para o motorista que trafega pela Avenida Dom João VI, a principal de Brotas. Se puder, evite a região, porque está com trânsito complicado nos dois sentidos e tem reflexos também de lentidão na Ladeira do Acupe, na Valdemar Falcão também. Em outro trecho da capital baiana, Lafayette Coutinho, também com trânsito um pouco mais carregado até as proximidades ali do Solar do União. Agora 1:54. O baiano José Marcos Moura, conhecido como Rei do Lixo, é um dos indiciados pela Polícia Federal por suspeita de envolvimento em um esquema de desvio de recursos de emendas parlamentares. A informação foi confirmada hoje pelo jornalista político Victor Pinto. Segundo a investigação, ele estaria envolvido com um grupo responsável por fraudes licitatórias, peculato, corrupção e lavagem de dinheiro. José Marcos Moura foi alvo da primeira etapa da Operação Overclean, realizada em dezembro de 2024. O empresário é conhecido como o Rei do Lixo da Bahia por ter vencido várias licitações de limpeza urbana em território baiano. Ele é apontado como um dos principais articuladores da organização criminosa. O relatório da PF aponta que Marcos fazia a ponte com agentes públicos de pelo menos 16 estados. Mudando de assunto agora, fala de previsão do tempo, porque o INEMA, Instituto do Meio Ambiente e Recursos Hídricos, emite um alerta de estado de atenção para a ocorrência de ventos fortes aqui em Salvador e em áreas do leste da Bahia. As rajadas podem atingir de 50 até 70 km por hora hoje, principalmente na faixa costeira. Além disso, a navegação para as travessias marítimas saindo de Salvador foi suspensa pela Capitania dos Portos da Bahia devido às condições do mar. A medida atinge as lanchinhas que fazem as viagens para Mar Grande, além das travessias para Morro de São Paulo e Boipeba. Segundo a Defesa Civil da capital baiana, no início desta semana, um fenômeno que causa baixa pressão atmosférica perto da costa vai provocar chuvas fracas a moderadas, acompanhadas de rajadas de vento. Já no final de semana, a atuação de uma massa de ar quente e seca manterá o tempo firme com possibilidade de chuvas isoladas. Lembrando que, em caso de emergência, o órgão orienta a população a discar o 199, a instabilidade também é acompanhada pelo INMET, o Instituto Nacional de Meteorologia. Agora 1:57, eu fico por aqui. Em instantes você acompanha o Band Eleições com Victor Pinto e Carol Rosa. Tchau, tchau.
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0: Boa tarde, eu sou Carolina Rosa, para você que acompanha aí na tela da Band, também na rádio Band News FM, esse é o Band Eleições, a gente vai estar junto toda segunda-feira até a eleição, aqui no programa que vai falar para você, vai mostrar para você os bastidores da política, da corrida eleitoral até outubro. E eu vou ter sempre aqui a companhia de Vitor Pinto. Boa tarde, Vitor.
1: Boa tarde, Carol. Saudar também quem pode estar nos acompanhando na reprise. Boa noite, né? Porque esse programa também é reprisado à noite na tela da Band. Pois é, aquele programa tradicional, sempre quando tem cobertura das eleições aqui na Band, temos o Band Eleições, sempre de segunda a sexta, das 2h às 2h30 da tarde e com reprise à noite também, né?
0: É isso, e hoje, 17 de agosto, a corrida eleitoral começou aí oficialmente neste domingo. A partir de agora, os candidatos já podem aí divulgar os números, pedir votos, mas uma parte importante dessa disputa não está apenas nas ruas, não está apenas nos palanques ou no horário eleitoral que vai começar ainda este mês. A disputa pelo voto acontece, já tem um tempo, a gente sabe disso, todos os dias na tela do celular, nas redes sociais. E é sobre esse assunto que a gente vai conversar hoje aqui no Band Eleições. Nosso convidado é o professor Eduardo Grisente, mestre em ciência política e doutorando em comunicação e cultura contemporânea pela Universidade Federal da Bahia, pesquisador das relações entre política, redes sociais, representação e desinformação. Boa tarde, professor.
2: Boa tarde, Carolina. Boa tarde, Vitor. Boa tarde a quem está nos ouvindo, a todos que estão acompanhando pelo YouTube também. É um prazer, agradeço o convite.
0: Prazer nosso, né? A gente é o assunto do momento, é um assunto que toda eleição a gente volta a falar sobre a questão da desinformação, mas parece que a cada eleição isso se torna ainda, a campanha eleitoral pelas redes sociais se torna ainda mais pujante, né? E a gente pode, e a gente pode imaginar que uma eleição hoje pode ser decidida pelas redes sociais. Qual o peso real das redes sociais nas eleições deste ano?
2: Dizer que pode ser decidida pelas redes sociais é um pouco difícil. A gente teve a experiência das fake news e qual o impacto que as fake news tiveram, etc. E durante muito tempo a gente acreditou que sim, que eles eram decisivos e que impactavam diretamente no voto. Só que hoje a gente entende que o digital soma-se a uma gama de outros fatores para construir o voto do eleitor. Então, é um elemento indispensável hoje. Eu pensei que a pergunta que se fosse fazer seria: é possível pensar em campanha hoje sem digital? A resposta seria fácil. Seria
0: impossível.
2: A importância está num somatório de fatores que o digital perpassa.
1: É porque a gente, quando estuda, né, vai estudar as teorias, o processo da trajetória dos meios de comunicação, que são essenciais para o campo da política, tem aquela teoria apocalíptica, né? Que um veículo vem para destruir o outro e o que a gente está vendo, na verdade, é o que a gente chama de convergência. Perfeito. Por exemplo, um debate que a gente promoveu recentemente aqui na tela da Band, no som da Rádio Band News, tem o seu papel para furar a bolha das redes sociais, mas muito do que a gente viu era candidato performando na arena porque queria gerar o corte para a rede social. A importância desse corte, professor, para o TikTok, para o Instagram, para o X, fala para a gente.
2: Aí sim, isso sim é uma virada de chave, porque, por exemplo, antes, na era da comunicação de massa, onde a gente tinha o rádio, a televisão como os principais veículos, a gente tinha o horário eleitoral e tinha o debate como as principais fontes de informação e de contato do candidato com o eleitor. Então, você tinha um horário marcado ali da televisão, você fazia o debate e acabava, e o máximo ia repercutir na primeira página do jornal do outro dia, nos telejornais do outro dia, e acabou. E ainda com o recorte editorial do veículo. Hoje não. Hoje, além do recorte ser das próprias campanhas, a própria campanha que vai fazer aquele corte e vai fazer o enquadramento que deseja, essa repetição do corte não fica só por mais um dia. E sempre quando tem a oportunidade de retornar aquele recorte, é trazido à tona novamente. Compartilhado pela campanha, é recompartilhado pelos eleitores, pelos fãs daquele candidato, que hoje a gente vive muito essa relação, né? Não é mais uma relação apenas de eleitor e candidato, representados e representantes, é uma relação de fã e ídolo.
0: Uhum. Nesse sentido, assim, a gente pode pensar também que nas redes, o que a gente vê muito, que ganha mais visibilidade quem provoca, quem emociona, quem polariza.
1: Isso, quem lacra.
0: Quem é um lacra, lacrar, né? Também hoje, né? Um termo mais usual, quem lacra nas redes, né? E essa lógica, então, vem mudando de alguma forma a maneira de fazer política, a gente pode dizer.
2: Não, isso sim, com certeza. Porque o que é que acontece? Muitas pessoas falam da questão da curadoria algorítmica, né? O algoritmo privilegia alguns certos tipos de conteúdo. Na verdade, é mais complexo do que isso. O que acontece é que nós engajamos com certos tipos de conteúdos mais do que outros. As pessoas preferem muito mais um conteúdo que vai trazer um entretenimento do que aquele que vai parar para discutir os problemas e trazer tabelas e dados. Que assim, natural de como cada um lida com a informação e como consome a informação. Agora, quando você tem esse tipo de mecanismo de informação, você acaba gerando dois fenômenos. E aí é que entra, quando você citou a questão da polarização, tem dois diagnósticos muito comuns hoje, tanto na literatura específica da academia da ciência política, quanto na opinião pública, que, na minha visão e de alguns outros cientistas políticos, está um pouco impreciso. Um deles é o de que o problema é apenas a polarização. E aí a gente tem o caso do livro do professor Felipe Nunes, né, da calcificação, da polarização, o abismo e tal. E a gente tem um outro argumento, um outro diagnóstico, que é o que não há polarização. Que tá, do meu ponto de vista de outros cientistas políticos, os dois pegam por uma questão. Polarização é natural da política. O que está havendo, e que é um fenômeno mais profundo e mais problemático, é uma radicalização dessa polarização. E aí é que entra o problema desses conteúdos mais fáceis, mais provocativos, mais agressivos, mais iliberais, como a gente fala. O termo preciso é iliberal mesmo, mas a gente pode usar antidemocrático, porque é anti as instituições da democracia liberal.
1: A gente está conversando aqui no nosso Band de Eleições com o cientista político, professor Eduardo Grisente, batendo papo aqui com a gente. O professor citou a questão do Felipe Nunes. Eu estava acompanhando recentemente uma análise dele da expectativa do início da campanha eleitoral para a televisão. Porque há muito no imaginário e no certo achismo de que, por exemplo, em 2018 foi a força das redes sociais sozinha que elegeu Jair Bolsonaro presidente da República. E quando a gente vai analisar estudos de maneira mais minuciosa e científica, depois da facada, por exemplo, Bolsonaro ganhou uma exposição natural do noticiário, seja no rádio, seja na televisão. Teve um caso que ele citou de um pesquisador que fez a minutagem. E a exposição de Bolsonaro depois da facada foi 3 vezes maior na televisão do que antes da facada. Então mostra que rede social sozinha, agora analisando também como se dá o fenômeno Renan Santos, que esse sim tem toda uma característica forjada nas redes sociais, do TikTok, do Instagram.
0: Como
1: o Pablo Marçal na eleição de São Paulo. Dessa vez, agora sim, é que a rede social tem muito mais força do que muitos diziam lá atrás. E como é que fica esse vamos colocar assim, essa junção com a televisão, com o início do horário eleitoral?
2: Ótima pergunta. Tem um relatório do INCTDD. O INCTDD é o Instituto Nacional de Ciência, Tecnologia e Democracia Digital, ao qual o professor Wilson Gomes é coordenador, eu faço parte, o meu orientador, o professor Samuel Barros, também faz parte. E tem um relatório recente, está no site do Instituto, quem quiser pode ir lá conferir, e que é um survey com mais de 7 mil, a amostra tem mais de 7 mil pessoas, e fez perguntas sobre consumo de mídia, sobre confiabilidade da informação, etc. E é muito interessante porque a maioria das pessoas disseram se informar por mais tempo por mídias sociais, principalmente o Instagram, mas a maioria confia mais nas
1: formas veículos
2: tradicionais, rádio e TV. Então, isso realmente gera essa tensão que você notou tanto em 22 e que você corretamente analisa para agora. O que eu tenho a falar sobre esses nativos digitais, como vocês citaram o Renan Santos e o
1: Pablo Marçal.
2: É uma outra lógica, digamos assim, uma outra forma de aglutinar poder, o digital. Minha tese passa por isso. Minha tese está trabalhando o que eu tenho chamado de influenciadores, de deputados influencers. Que são não só os nativos digitais, mas deputados que vêm de outro tipo de recrutamento, mas que se desenvolvem bem no digital. E aí eu quero ver se, como é que eles se relacionam, tanto com o partido, quanto com, se eles conseguem mais postos de poder dentro da Câmara dos Deputados. Então, a ideia, o que eu tenho visto, e meus dados estão em análises preliminares, estão mostrando isso, é que o digital se vem como uma outra forma distinta de aglutinar poder. Então, se você não tem um sobrenome tradicional, se você não tem um patrocinador, se você não tem um partido forte, o caso de Pablo Marçal que vocês citaram na eleição de 2022, ninguém conhecia o PRTB, ele praticamente entrou no partido para concorrer. Uhum. O caso de Bolsonaro em 2018 também praticamente isso, com o PSL, né? 18?
1: PSL.
2: Isso. Praticamente isso também. Então, o digital acaba trazendo essa força, uma outra forma de trazer esse poder.
0: Agora, a gente estava falando sobre a questão dos algoritmos, porque a gente sabe que muito do que a gente vê são os algoritmos que decidem, né? Mas até que ponto o eleitor consegue ter essa consciência do que o que ele está vendo ali na tela é selecionado pelo algoritmo? E a impressão que se tem é que você só vê mais do mesmo. Então, isso acaba reforçando a polarização, né? Então, as pessoas que estão vendo aquilo já estão convencidas daquele posicionamento, ou talvez até daquele candidato. Então, a pergunta...
1: A bolha, né?
0: Exatamente, fica retroalimentando dentro da mesma bolha. Então, até que ponto as redes sociais conseguem interferir na formação de opinião política nesse sentido, já que você acaba vendo mais do mesmo?
2: Então, a questão da bolha. Hoje tem se discutido a ideia de bolha justamente porque não se vê as pessoas tão isoladas nesse círculo, nesse invólucro informativo. O que acontece é o seguinte, essa retroalimentação realmente funciona, ou realmente acontece. Mas ela acontece não porque as pessoas estão isoladas da outra informação, mas porque, de alguma forma, elas rechaçam o outro lado, elas negam completamente. Se uma informação vem da outra comunidade, ou do que a gente chama de bolha, já automaticamente já é um motivo para negar. Então, isso, junto com o algoritmo, na verdade, é uma relação, é uma inter-relação. É a escolha do indivíduo, do cidadão, em ver aqueles conteúdos e a escolha do algoritmo, que tem como finalidade última, embora a gente não saiba nunca como funciona, mas a finalidade última do algoritmo é manter o usuário na rede para que ele possa vender mais propaganda. Uhum. Então, se a pessoa gosta daquele tipo de conteúdo, o algoritmo vai mandar mais daquele tipo de conteúdo. E isso vai causando essa radicalização porque como é que eu posso dizer? A polarização deixa de ser uma polarização por vias partidárias, como era tipicamente na democracia, e ela passa por questões de afeto. Então, eu sigo um candidato ou eu dou um like numa postagem, não é porque eu me identifico com... Não é porque eu acho que aquela visão de mundo ou aquela política pública vai em direção ao que eu acho que é o melhor para o país. Eu identifico com aquilo porque aquilo é parte de mim. Se você falar mal contra aquilo, você está me ofendendo, porque aquilo é parte da minha identidade.
1: Aí eu vou pegar esse gancho quando o professor fala do falar mal. Tem dois livros que eu sempre cito em algumas análises que eu faço, que é o Engenheiro do Caos, Os Engenheiros do Caos, Juliano da Empoli, e Todos Contra Todos, O Ódio Nosso de Cada Dia, de Leandro Karnal, que foi escrito há muito tempo, muito antes da nossa polarização agora que a gente vive nacionalmente, principalmente. Aí eu questiono, o ódio ainda engaja nas redes sociais?
2: Muito.
0: Muito, né?
2: Muito. Justamente por isso, porque o professor Wilson, ele fala que as pessoas entram na rede social com o fígado, né? Não, você não vai com a razão, você vai com o fígado. E isso é muito verdade. Justamente por isso. A gente, por muito tempo, e isso faz parte do modelo de democracia liberal, a gente acreditou muito na questão da razão. A gente falava, não, a política não é bavia, a política não é um fla-flu. Quem falava isso nunca foi numa eleição do interior, por exemplo. Porque democracia tem essa bile, tem essa parte do fígado. A questão é que com as mídias sociais a gente deixou de ter o filtro. Quando você tinha a comunicação massiva, a comunicação de massa, e tinha os gatekeepers, né, vocês do jornalismo têm essa coisa do gatekeeper, você passava por um filtro de alguma forma. Então, quando vinha para a opinião pública, aquilo dali já estava, de alguma forma, passava a sensação de que já havia o crivo da razão ali naquelas opiniões e naquelas versões que apareciam ali. Com as mídias sociais, não. A gente não tem mais as limitações de tempo e espaço. Então, uma cidade como Salvador se transforma em uma cercania do interior. Uhum. E as dinâmicas da política se reproduzem de alguma forma.
0: Para você que está nos acompanhando,

0: Contemporânea pela UFBA. Agora, professor, a gente não pode deixar de falar da desinformação, né, e das fake news, que a cada eleição ganha um peso muito maior, né? E com a inteligência artificial cada vez mais aperfeiçoada, já é possível, a gente sabe disso, reproduzir áudios e vídeos falsos extremamente convincentes, né? Cada vez mais a gente tem que ter um olhar muito clínico e muito cuidadoso, e a gente sabe que a maioria das pessoas acaba não tendo esse tipo de olhar, né? Essa coisa da informação muito rápida, do vídeo muito rápido, que viraliza. Será que nós estamos preparados para enfrentar esse tipo de desinformação durante essas eleições, mais uma vez?
1: Enquanto cidadãos, eu acredito que mais do que estávamos em 18. Enquanto instituições, eu acho que sim. Eu acho que as instituições aprenderam muito com 18, 22 e principalmente 23, o que aconteceu em janeiro de 23. E eu acho que eles têm se empenhado em tentar minimizar o dano que esses artefatos causam. Porque realmente, embora eu tenha começado a entrevista dizendo que a mídia social não determina em quem a pessoa vai votar, existe um fenômeno de solidificar os laços, como a gente já está falando aqui, comunidades, bolhas, retroalimentar opiniões e tal. Então, se você acredita que, antes de ver qualquer conteúdo no digital, que um candidato é analfabeto ou cachaceiro, se você vê um deepfake com ele não acertando ler um livro ou virando uma garrafa de 51... você vai acreditar naquilo automaticamente, porque você já está predisposto a acreditar naquilo. Se você acredita que um candidato tem uma tendência homicida, onde correligionários dele já correram com arma atrás de outras pessoas, se você vê um deepfake com aquele candidato ameaçando alguém com uma arma, você vai acreditar de antemão. Então, o problema do deepfake é menos determinar em quem a gente vai votar e mais reforçar essas crenças anteriores. Então, se antes vivia no imaginário apenas, o deepfake vem e coloca aquilo real de alguma forma, né? Ele é artificial, é sintético, mas ele coloca no plano da realidade aquelas imagens que antes viviam apenas no imaginário. Então, esse é um grande problema, assim, que a gente tem que lidar.
2: Professor, a questão estética da campanha. Aquele clipe bem produzido, com a câmera, com drone, assim, vindo com uma trilha sonora, a fotografia bem construída, a marca bem feita, elaborada, com um design, pensado ali, estudo, etc. e tal. Muitos acreditam que isso é página virada depois da internet. Porque com a internet, quanto mais simples e mais popular, em tese, isso é o senso comum, né? Quanto mais simples e popular você for, mais você se aproxima do seu público eleitor que você quer atingir. De fato, a negligenciar a estética de uma campanha gera engajamento nas redes sociais?
1: Não. A questão é o seguinte, essa simplicidade ou esse contato com o eleitor, de forma das assim, isso vem dos influenciadores. Se a gente ver as histórias dos influenciadores digitais, a mudança de chave deles para a indústria foi justamente essa questão de não ser algo distante, de se aproximar. As blogueiras de moda, os influenciadores de moda começaram a mostrar, não precisa ser um estilista vestindo um modelo famoso em Paris para você entender de moda. Eu aqui no meu quarto, vendo tais revistas e lendo tal coisa, procurando na internet, a gente pode conversar de moda. E isso daí virou a cultura dos blogs e o comércio e a indústria dos influencers começou daí. Quando a gente leva isso para o marketing político, a gente vem com isso do eu sou gente como você, sou uma pessoa como você. Que faz sentido, principalmente para do ponto de vista populista, né? A gente tem um candidato com minha farofa sujando toda, etc. Isso faz sentido de um ponto de vista populista, mas o que as pesquisas têm mostrado agora é o quanto que isso é também uma forma de produção. Eu vi hoje o vídeo de lançamento da candidatura de um deputado bem famoso no mundo digital, que é uma produção de audiovisual de alto impacto, assim. E aí, se a gente fala de afetos e de sentimentos e de que a campanha está sendo cada vez mais movida a isso, o que melhor para tocar afeto se não a apreciação estética, se não o belo, se não toda essa questão da arte. Então,

0: Acho que isso sim tem a ver e isso engaja.
1: De ter aquele clipe que arrepia, de ter aquele
0: Exato.
1: jingle que acaba sendo chiclete. Isso tudo é uma questão estética, né? Para
0: Exato.
1: que a academia fala ter a fruição eleitoral.
0: Exato. Exato.
2: Agora, professor, eu queria voltar em relação às fake news e à desinformação, que o senhor falou que o eleitor está mais preparado em relação à eleição passada, ou talvez mais atento, mas que as instituições estão mais preparadas. Eu queria entender um pouco, se eu falasse um pouco, sobre de que forma as instituições estão mais preparadas e a responsabilidade de cada uma delas. Quem é que tem mais responsabilidade em relação a isso, à desinformação, à divulgação das informações falsas? As plataformas, os candidatos, a justiça eleitoral, o próprio eleitor?
0: Bom, por que que eu digo que está mais preparado do que 18? Porque 18, nós, enquanto sociedade, não estávamos preparados nem para o impulsionamento das postagens no digital. Então, as campanhas não. Os tribunais que eram responsáveis por avaliar isso, não, isso passou abaixo do radar. A questão do impulsionamento de postagens, etc. Tanto de dinheiro que foi para indústrias das redes sociais. E hoje, desde da passada, a gente já tem uma noção disso, de que existe um mercado de impulsionamento de postagens, que existe uma economia da atenção, tudo isso a gente já sabe. E como que está. De quem é a responsabilidade, você perguntou. Eu acho que de todos, na verdade, inclusive nossa. Mas eu acho que quem tem a responsabilidade de correr atrás e de punir e de tirar do ar, etc., no momento é a Justiça Eleitoral. Se a Justiça Eleitoral antes punia um santinho que estava fora das regras, por que que não vai punir uma postagem que está fora das regras? Então, acho que hoje está assim. Lógico que a gente tem que avançar em legislação para que chegue um ponto que as próprias plataformas consigam lidar com isso, seja em qual país que elas estejam, de acordo com a legislação do país. Mas a gente ainda não avançou nesse debate, tem tido
2: avanços,
0: mas a gente ainda está dependente da provocação da justiça eleitoral, da ação da justiça eleitoral.
1: Professor, para quem está nos assistindo, quem está nos ouvindo, como estudioso da área, qual é a dica que o professor dá para quem é eleitor, para quem está nesse universo digital, está no TikTok, está no Instagram, está no X, está no Facebook, está no WhatsApp, de poder separar esse joio do trigo? Quais são as dicas que podem ser dadas para que a pessoa sempre tenha o desconfiômetro ligado em tudo quanto é tipo de conteúdo que é bombardeado?
0: A principal é ter calma. Resistir ao impulso de compartilhar aquela coisa. Nossa, olha que legal isso aqui, compartilhou. Resistir a isso. Por quê? Porque isso o compartilhamento rápido, né? Em inglês chama fast sharing, mas que é justamente isso. E isso não é a gente da área acaba caindo em algum ou outro. Porque é uma coisa que, sei lá, a gente estava conversando ontem, aí, pô, olha só, surgiu aqui essa reportagem que é exatamente o que eu estava falando ontem. Ó, fulano aqui. Aí depois você vai ver, ih, não é bem assim. Então, esse compartilhamento rápido, todo mundo acaba sendo vítima uma hora ou outra. Uns mais do que outros, evidentemente. Então, ter a calma, olhar. Principalmente, quanto mais alarmante for a notícia, maior a chance dela ser falsa. Então, viu algo que, nossa, olha que absurdo. Não, mas espera aí, esse absurdo é isso mesmo? Aconteceu mesmo? Então, resistir ao impulso de compartilhar de primeira.
2: Isso vale principalmente para os grupos de família, né?
1: Principalmente.
2: Porque a gente viu nas últimas eleições as brigas familiares por conta justamente disso, né? Parece que quando vem a informação de quem você conhece, parece que ela ganha uma credibilidade maior muitas vezes, né?
0: De fato, existem pesquisas que mostram que quando vem de uma pessoa que você confia, que você, quanto mais próxima, maior a chance de você acreditar e também a chance de você desmentir uma diminui. Então, assim, você fica naquela de será que eu faço isso? Como que fulano vai se sentir se eu disser para ele que isso é mentira e tal? Então, tem todo esse meandro assim, que deixa a gente
1: professor.
2: Ou seja, eleitor tem que ficar atento, de olho
1: claro,
2: vivo, viu,
1: com
2: gente?
1: Certeza, sempre. Porque, e ainda mais bombardeado de informação do jeito que
2: exatamente.
1: Nós estamos.
2: E olha que de agora em diante vai piorar,
1: muito,
2: viu?
1: Muito.
2: Então vamos ficar atento.
1: Meia-noite de domingo já estava santinho às pencas nas redes sociais.
2: Isso
1: né?
2: aí, professor, a gente quer te agradecer, viu, por esses esclarecimentos, por esse bate-papo aqui tão enriquecedor.
0: Eu que agradeço.
1: Carol, vou fazer duas lembranças rápidas para quem está nos assistindo, quem está nos acompanhando no rádio, que neste domingo nós temos debate aqui na tela da Band, aqui no som da Rádio Band News, debate presidencial a partir das 8 da noite, expectativa nossa em alta, né? Primeiro debate, primeiro confronto entre os candidatos à presidência da República, depois de a gente ter acompanhado os debates, até ontem aconteceu o debate em Minas Gerais, né? Os debates regionais, agora a expectativa para o que vai ser esse encontro no próximo domingo, a partir das 8 da noite. E o segundo convite é que, a partir de amanhã, aqui no Boa Tarde Bahia, 14h, eu, Luiz Felipe, também o nosso querido editor de política da Tribuna da Bahia, Guilherme Reis, nós vamos receber os candidatos ao governo do estado da Bahia. A gente abre amanhã essa sabatina, o convite já foi feito, o sorteio foi feito previamente com os representantes dos partidos. A gente abre a sabatina, Carol, com Jerônimo Rodrigues, é o primeiro convidado, em seguida Semi Neto, depois Ronaldo Mansu, na sexta-feira o José Estevão e na outra terça-feira o Haroldo Félix do UP. Então nós vamos receber todos aqui, todos eles terão 20 minutos para a gente debater assuntos do factual, do dia a dia da campanha, mas mais do que isso, plano de governo. A gente vai esmiuçar aqui o plano de governo.
2: Ou seja, duas grandes oportunidades para o eleitor analisar e poder aí decidir em quem votar no debate da presidencial e também nas entrevistas aqui no Boa Tarde. Obrigada, viu, Vitor, mais uma vez aqui.
1: Até a próxima
2: Vamos
1: semana.
2: Vamos juntos na próxima semana.
1: Pois é.
2: E fique aí agora com o Boa Tarde Bahia. Obrigada pela sua companhia. Até a próxima.

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2: Duas da tarde, 31 minutos, a gente começa agora o nosso Boa Tarde Bahia, aqui no som da Rádio Band News. Também a Rádio Sabiá FM de Conceição do Coité. Você que está acompanhando a gente aqui pelo YouTube da Band Bahia, é uma alegria, uma satisfação ter a sua audiência. Pois é, só relembrar, sempre, todas as segundas, das 2 às 2:30, a gente tem o Band Eleições, comigo e com Carol Rosa. Logo em seguida, a gente tem o nosso Boa Tarde Bahia, como de costume, seu ponto de informação de política, economia e justiça, que você pode e deve participar através do nosso WhatsApp, DDD 719-8729-5248, 98729-5248. Queria pedir para o nosso querido Gil, que está aí na nossa operação de vídeo, porque o pessoal deve estar estranhando, Luiz Felipe Veloso não está com o Victor Pinto, o que, é que foi que aconteceu, quando um está, o outro não está, não é briga não, viu minha gente? É porque Luiz está numa missão, Luiz está em São Paulo, vai passar a semana em São Paulo, vai participar das sabatinas aqui remotamente. Luiz participa de um treinamento na área digital, ele está se especializando nesse assunto, principalmente aqui dentro do Grupo Bandeirantes, mas ele não deixou de dar um recadinho para a gente, não é isso mesmo, Luiz? Boa tarde.
3: Victor Pinto, nossa audiência do Boa Tarde Bahia, como é que vão vocês todos, tudo bem? Eu vou passar mais uma semana ausente, tá? Um pouquinho distante, por uma boa causa, você está vendo aí ao fundo. Nós estamos em São Paulo, em um evento da Google, buscando capacitação, desenvolvendo cada vez mais aquela proposta. Sabe aquela que eu já comentei no Boa Tarde Bahia? Nós estamos desenvolvendo o braço digital do Grupo Bandeirantes no estado da Bahia. E é claro que capacitação nunca é demais, né? Então estamos juntos aqui, eu, Anderson Moraes, nosso gerente. Vamos levar para Salvador conhecimento e, claro, compartilhar aí muito em breve. Enquanto isso, vou justificando minha ausência, calma, eu e Vitor estamos muito bem, está tudo lindo, sem nenhuma dor de cabeça. Lembrando que hoje foi dia de Band Eleições, mas amanhã começam as sabatinas e eu voltarei aqui todos os dias para trazer os meus questionamentos aos nossos políticos. Então fique por aí, aproveite o Boa Tarde Bahia. Vitor, beijo para você, beijo para a nossa audiência.
2: Beijo, Luiz, sempre bom ter você aqui. Então, reforçando, amanhã nós vamos abrir a nossa rodada de sabatinas com os candidatos às eleições desse ano, parceria da Band Bahia, Band News FM com o Jornal Tribuna da Bahia. Teremos retransmissão, além da Rádio Sabiá FM, também a Rádio Band FM Conquista. 20 minutos aqui, cara a cara, frente a frente, com todos os candidatos ao governo, ao Senado e também à vice. Os convites foram feitos. A gente espera que eles venham aqui responder os nossos questionamentos, não é verdade? Agora a gente vai fazer nossa velha e boa ponte aérea. Vamos direto para Brasília com o nosso repórter Napoleão de Castro.
4: Cumprimento a vocês, Vitor e Luiz Felipe, ao telespectador Band, ouvinte Band News, em todo o estado da Bahia. Segunda-feira, a gente inicia mais uma semana de acompanhamento com a equipe do Boa Tarde, aqui direto da Capital Federal, quando efetivamente temos o início da campanha eleitoral em todo o país, nos 26 estados da federação, aqui no Distrito Federal e em todo o país, com as eleições presidenciais a partir de agora. E a gente começa esta segunda-feira em Brasília com números divulgados de forma parcial pelo Tribunal Superior Eleitoral em relação às candidaturas a diversos cargos eletivos nas eleições de 2026. Até 19 horas de ontem, 20.501 candidatos estavam registrados para as eleições 2026 no nosso país. O prazo para envio do registro terminou no sábado 15 de agosto, mas o dado final só será divulgado esta semana, porque existem julgamentos nos tribunais regionais e também aqui na Corte Superior Eleitoral, ainda de deferimento de candidaturas. A Presidência da República apresenta 13 candidaturas para as eleições deste ano. O cargo com maior número de registros no TSE, até agora, é o de deputado estadual, que tem 11.089 inscritos. No Nordeste, a Bahia lidera o número de inscritos na disputa eleitoral 2026, com 1.197 candidatos. Sergipe, 402, Alagoas, 268, Pernambuco, 954, Paraíba, 431 candidaturas, Rio Grande do Norte, 324, Ceará, 699, Piauí, 386 e o Maranhão, até agora, 602 registros de candidato às eleições deste ano. A tendência é que a eleição 2026 registre menos candidatos que a eleição de 2022, que teve 29.262 candidatos. Se for confirmada essa queda, será a primeira vez que isto acontece desde as eleições de 2006.
2: Obrigado, Napoleão, pelas informações direto de Brasília. A gente está falando de eleição. A gente já falou sobre esse assunto essa semana passada, mas a gente tem uma outra matéria especial, maior, falando sobre a nossa trilha, a trilha sonora que acompanha os debates aqui da Band desde 1989, que ganhou uma nova versão este ano. A gente que está na expectativa do debate para presidente da República no próximo domingo, a partir das 8 horas da noite. Então vamos acompanhar uma matéria especial da Olivia Freitas sobre esse tema.
5: Domingo, quando as luzes do estúdio se acenderam, a Orquestra Baquiana César São Paulo, sob a regência do maestro João Carlos Martins, anunciava mais um capítulo da democracia no país.
6: E quem nos conduz por essa jornada é uma trilha sonora que já virou sinônimo de eleições no Brasil. Quando essa música começa a tocar, a gente já sabe, é tempo de decidir o futuro.
5: Essa história começa em 1989. Após anos de ditadura militar, a Band organizava o primeiro debate presidencial da história. A expectativa era enorme. Só faltava uma coisa: a trilha sonora.
7: E o nosso diretor de operações da época, Zé Emílio Ambrosio, ele começou a pesquisar, e eu também comecei a pesquisar, e a gente encontrou algumas músicas. E num certo momento, nos reunimos lá na rádio, e ele me apresentou quatro músicas. Quando ouvimos aquela última música, não tivemos mais dúvida. Estava nascendo ali a trilha sonora. Quando você ouve essa trilha, você tem a sensação positiva, né? Muito bonita, de que vem aí mais um momento em que o povo vai escolher seus governantes.
5: A música Eyewitness News, algo como notícia em tempo real, é do compositor americano Walter Murphy, premiado por trilhas feitas para TV e cinema. E embora não tenha sido composta para as eleições brasileiras, está na história do país há quase 40 anos. Nesse período, muita coisa mudou. Mas a trilha permanece a mesma, ou quase.
6: Já consolidada na memória do brasileiro como a trilha sonora das eleições, em 2010, a música ganhou uma nova versão. Pela primeira vez, foi executada por uma orquestra, ganhou um ar mais clássico. E tudo isso começou bem aqui, nesse piano.
8: Em 2010, eu estava dando um concerto numa cidade aqui do interior de São Paulo. E recebi um telefonema da Band no dia anterior, perguntando se eu poderia gravar essa trilha. Ele falou, mas nós só temos amanhã para gravar isso. Era um sábado. Eu falei, eu faço o seguinte, eu vou estar dando um concerto no interior, mas vamos preparar o arranjo e vocês poderão vir antes de começar o concerto, eu gravo essa trilha. E eu gravei e realmente foi para o debate.
5: Em 2026, com a proposta de trazer a participação de uma orquestra para dentro dos estúdios, ainda que de forma virtual, uma nova mudança acontece, com novos arranjos.
9: Colocou mais elementos, reforçou os naipes, que a gente chama os naipes, são os vários setores da orquestra, né? Naipe de sopro, naipe de metais, percussão. A gente implementou mais instrumentos, mais respostas de frase, que a gente chama, mas sempre mantendo o quê? A essência da música. A melodia, ela está começando aqui com o oboé e as flautas. Fica ali, assim.
5: Como ficou?
9: Ficou assim.
5: Novos acordes, a mesma essência, a urgência da notícia, a solenidade dos momentos especiais, a altura da anfitriã, a democracia.
2: Pois é, a gente vai esperar principalmente essa trilha no próximo domingo. Debate entre os candidatos à presidência da República na tela da Band. A gente espera, né? Tá muito aí, muito disse me disse. Lula dizendo que não vai, porque Zema e Renan Santos foram convidados e não possuem esses daí. Não haveria a obrigação do convite porque esses dois ali não possuem a representação mínima no Congresso, os seus partidos. Aí se Lula não for, Flávio Bolsonaro está dizendo que não vai, mas tudo ainda está sendo negociado, está sendo conversado, para quem sabe tenhamos um debate direto, cara a cara, frente a frente, entre os candidatos à presidência da República nas eleições desse ano. Falando ainda sobre eleição, o Tribunal Regional Eleitoral começa hoje o treinamento de mesários e mesárias para as eleições deste ano. A capacitação será realizada de forma presencial ou online, conforme a organização de cada zona eleitoral. A modalidade, além da data, horário e local, está na carta de convocação dos mesários. Em Salvador, os treinamentos presenciais começam na quarta-feira. Quem tiver interesse de trabalhar como mesário no dia das eleições ainda pode se inscrever, como explica a secretária da Corregedoria do TRE, a Maria do Socorro Carvalho.
10: Sim, se a pessoa não for convocada, tem interesse, ele tem duas opções. Ele se inscreve como mesário voluntário, está disponível no nosso site, né, o link de inscrição, ou ele também pode entrar em contato diretamente com o cartório eleitoral, né, da zona eleitoral que ele vota. Ele entra em contato e a gente vai tentar alocar ele em alguma sessão eleitoral, preferencialmente a sessão que ele trabalha, para que ele vote, então, assim, para que ele trabalhe.
2: Maria do Socorro lista algumas características que um mesário deve ter.
10: Imparcialidade, ele precisa estar atento às normas, porque são normas que regem a função de mesário e mesária. Então, ele tem comprometimento com a justiça eleitoral para que a gente possa garantir que a eleição, né, que no dia da votação está nas mãos dos mesários, então que a gente possa ter uma eleição, né, segura, transparente, né, célere.
2: Na capital, cerca de 10.264 mesários e mesárias e 3.090 coordenadores e coordenadoras serão capacitados. Os treinamentos presenciais seguem até o dia 18 de setembro. Durante a formação serão apresentadas orientações sobre a preparação da urna, a organização da sessão, o sigilo do voto, a biometria, a fiscalização, acessibilidade, inclusão, justificativa eleitoral e procedimentos para encerramento da votação. Quem fará a capacitação à distância poderá utilizar o ambiente virtual de aprendizagem do TSE e o aplicativo Mesário. Então, já tudo na preparação da Festa da Democracia no próximo dia 4 de outubro, primeiro turno, onde vamos eleger deputado estadual, deputado federal, senador, governador, presidente da República. Então, são dois senadores, inclusive, este ano. Importante a gente frisar aqui no nosso Boa Tarde. 2h45, mudando um pouco de assunto, vamos falar sobre economia, porque a gente está falando aí muito sobre carros elétricos, né? Porque o mercado de veículos eletrificados segue em forte expansão no Brasil e já representa um em cada 6 automóveis leves vendidos no país. Segundo dados da Associação Brasileira do Veículo Elétrico, foram 215 mil veículos elétricos e híbridos emplacados só no primeiro semestre de 2026, uma alta de 125% em relação ao mesmo período do ano passado. Na Bahia, o avanço foi ainda maior. As vendas cresceram 155%, passando de 3.500 unidades para mais de 9 mil unidades. O desempenho fez com que os veículos eletrificados já representassem cerca de 20% dos cerca de 46 mil automóveis vendidos no estado entre janeiro e junho. Para o vice-presidente da associação, Thiago Sugarra, o crescimento é reflexo da chegada de novas montadoras ao país, o aumento da concorrência e da maior oferta dos veículos.
11: Só nos primeiros 6 meses de 2026, o mercado de veículos eletrificados dobrou de tamanho no Brasil. E a expectativa é que a gente bata um novo recorde esse ano. Particularmente, a gente já consegue ver esse recorde de emplacamento no mês de junho, quando foram emplacados em um único mês mais de 47 mil veículos eletrificados. Então, é o melhor mês de emplacamentos da história do Brasil no que tange a veículos híbridos plug-ins e principalmente veículos 100% elétricos.
2: Olha, segundo o Thiago, a chegada de novas montadoras, principalmente chinesas, ampliou a oferta de veículos híbridos e elétricos e tornou essa tecnologia muito mais acessível. Além da redução dos preços, os novos veículos oferecem maior autonomia, tornando a eletrificação mais atrativa para diferentes perfis de consumidores.
11: No passado, o ticket médio dos veículos elétricos era de R$ 250 mil reais. Esses carros tinham autonomia de 200, 250 quilômetros em média. Atualmente, a gente vê no mercado já veículos na faixa de 150 mil ou 100 mil reais, com autonomia de 250, 350, 400 quilômetros. Ou seja, os carros elétricos estão cada vez mais acessíveis e, ao mesmo tempo, com maior autonomia, conseguem percorrer maiores distâncias.
2: Olha, a expansão também chegou ao interior da Bahia. Nos 6 primeiros meses do ano, foram emplacados mais de 4.800 veículos eletrificados fora da capital. Um crescimento ainda maior, 197% em comparação ao mesmo período do ano passado. Na avaliação do diretor de uma montadora chinesa de veículos eletrificados, Mário Sérgio Calegaro, o consumidor passou a enxergar mais vantagem na tecnologia.
12: Os veículos híbridos elétricos, eles têm uma tecnologia bastante avançada, diferentemente do que o público estava acostumado a ver, a sentir, a dirigir com as marcas, vamos dizer assim, tradicionais. Esses veículos, eles têm um design, eles levam uma tecnologia embarcada e também a questão de consumo de combustível, ou não, no caso do elétrico, né? Então, em alguns casos aqui na Bahia, especificamente no veículo elétrico, até R$ 300 mil, ele é isento de IPVA.
2: Olha, segundo o Mário Sérgio, outro fator importante é a expansão da rede de concessionárias para cidades do interior da Bahia, o que amplia o acesso aos veículos.
12: Tem um crescimento no interior também, no interior dos estados, está vendo, né? Se você comparar período contra período, que é o caso, talvez esse crescimento maior seja uma base menor de volume, né? Consequentemente, quando você joga um percentual, tem um crescimento altíssimo. Então pode acontecer isso e também a capilaridade que está havendo de rede de distribuição para os interiores do país, né? Nós temos algumas praças, algumas capitais, algumas cidades que a venda de veículos veículos chineses já representam 30% do volume total, né?
2: Olha, quem já adotou um veículo elétrico destaca que a principal mudança é a redução dos custos no dia a dia. É o caso de Saulo Carvalho, que é motorista de uma cooperativa, que afirma ter percebido a diferença logo no primeiro mês de uso.
13: A diferença, né, no caso do carro elétrico é que é um carro mais prático, um carro muito mais econômico, né, de você poder abastecer, né, diga-se de passagem, né, carregar. O gasto é muito menor, eu tinha um custo de R$ 1.780 e esse custo de R$ 1.780 caiu para R$ 725 no mês, né? Então é uma economia aí de pelo menos um pouco mais de R$ 1.000 que eu tenho no mês em recarga, né? Que eu utilizei para poder rodar 2.505 km, né, com o carro, né? Então, eu só tenho 30 dias com o carro, mas já deu para perceber que a diferença de conforto, tecnologia e economia de combustível é enorme comparada a um carro a combustão.
2: Especialistas avaliam que, apesar do crescimento acelerado, desafios como a ampliação da infraestrutura de recarga e o incentivo à instalação de carregadores em condomínios ainda são importantes para consolidar a eletrificação da frota brasileira nos próximos anos. Antes da gente encerrar o Boa Tarde Bahia, o baiano José Marcos Moura, conhecido como Rei do Lixo, é um dos principais indiciados pela Polícia Federal por suspeita de envolvimento em um esquema de desvio de recursos de emendas parlamentares. Segundo a investigação, ele estaria envolvido com um grupo responsável por fraudes licitatórias, peculato, corrupção e lavagem de dinheiro. Marcos Moura foi alvo da primeira etapa da Operação Overclean, realizada em dezembro de 2024. O empresário é conhecido como Rei do Lixo da Bahia por ter vencido várias licitações da limpeza urbana em território baiano. Ele é apontado como um dos principais articuladores da organização criminosa. O relatório da Polícia Federal aponta que Marcos fazia ponte com agentes públicos e pelo menos 16 estados. Outras pessoas também foram imputadas aí, foram indiciadas pela Polícia Federal nessa investigação no âmbito da Operação Overclean, que a gente acompanha, claro, desenrolar ao longo da nossa programação e amanhã também aqui em mais uma edição do Boa Tarde Bahia. Um abraço a todos, desejar sucesso, parabenizar nossa querida Brenda Matos por mais uma edição do Festival Baiano de Café. Tive a alegria de ter ido lá este fim de semana. E Luiz Felipe foi também antes de viajar. Importante finalizar, tem até um ouvinte nosso querido aqui, o Diogo, lembrando aqui que Luiz Felipe marcou presença depois da gente picar a orelha dele. Pois é, a gente ficou na cola de Luiz e foram dois dias, o sábado e o domingo, de muito café, muito conhecimento, muita troca de informação e network. Então, parabenizar a Brenda Matos, barista, empresária, a incentivadora, e ano que vem, quem sabe, Band News, mais uma vez, parceira do Festival Baiano de Cafés. Um abraço a todos, até amanhã, 14h, aqui na tela da Band, no som da Rádio Band News e no nosso canal do YouTube. Tchau, tchau.
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0: começando agora a coluna Giro Business. O tema da semana, o varejo e o setor imobiliário. E na minha companhia, fundador e CEO da Madeira Madeira, Daniel Scandian. Scandian, bem-vindo ao Giro Business, uma alegria recebê-lo, onde nosso propósito é levar às pessoas conhecimento, informações importantes. No teu caso hoje, sobre o varejo do setor imobiliário. E aí eu pergunto, primeiro eu afirmo, 70% dos consumidores usam hoje a internet como meio para pesquisar antes de fechar uma compra. E aí eu trago a inteligência artificial para o teu segmento. Qual é o papel hoje da inteligência artificial no que tange a experiência do cliente? Como ela vem para somar, para gerar valor, permitindo um consumo mais consciente e mais assertivo?
1: Hoje, quando o cliente compra um produto ou às vezes um projeto, dificilmente você consegue ter uma velocidade ou uma forma diferente de mostrar como aquele produto fica no seu ambiente. E AI vem fazendo isso numa velocidade, numa qualidade incrível, para que o cliente que é leigo sobre o assunto consiga, de fato, entender como é que vai ficar aquele produto na casa dele.
0: E a IA também ajuda na questão operacional, eu digo, no ganho de eficiência da indústria, da integração da cadeia, ela já é presente?
1: A gente, por exemplo, nos nossos casos, no pós-atendimento, né, onde a gente tem um volume muito grande, a AI entra muito para poder fazer esse atendimento com qualidade. Então, é uma das áreas que realmente está mais madura no nosso setor, por exemplo.
0: E a tecnologia como um todo, ela é presente também nessa geração de eficiência, de escala e tudo mais?
1: Particularmente a nossa empresa nasceu de tecnologia, né, de uma plataforma que a gente criou, logística. Então, toda decisão que é tomada na companhia é proveniente da forma como a gente pode fazer diferente usando a tecnologia e ter um ganho de escala diferente do mercado tradicional.
0: Daniel Scandian, muito bem-vindo ao Giro Business, fundador e CEO da Madeira Madeira e meu entrevistado durante toda a semana.
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4: O nosso ouvinte Pedro Fontes escreve contando que outro dia leu uma matéria muito interessante em que alguns cientistas descobriram que ratos dão risada quando brincam. Manu, isso realmente é verdade? Pedro, é. Mas tem uma coisa muito importante, ó. Não vai esperando ouvir um ratinho dar gargalhada como uma pessoa. Eles produzem vocalizações ultrassônicas, ou seja, sons em frequências altas demais para que os nossos ouvidos consigam escutar. Existe uma vocalização particularmente interessante, em torno de 50 kHz. Frequentemente, essa frequência está associada com situações positivas, como brincadeiras e interações sociais. Pesquisadores também descobriram algo muito legal. Eles descobriram que determinados ratos produzem essas vocalizações quando recebem uma espécie de brincadeira de cócegas. Olha que legal isso! Isso não significa que a gente possa simplesmente dizer que a experiência subjetiva de um rato seja idêntica ao riso humano, mas essas vocalizações são estudadas como indicadores de estudos afetivos positivos. E essa descoberta é importante por uma razão muito maior. Durante muito tempo, a gente subestimou demais a vida emocional dos animais, principalmente dos ratinhos. E hoje, a gente sabe que os ratos brincam, estabelecem relações sociais importantíssimas, aprendem, exploram ambientes e apresentam respostas comportamentais super complexas. Você tem dúvidas? Mande um e-mail para elbicho@bandnewsfm.com.br ou então no meu Instagram, Manu Carsten. Participe, eu espero você.
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0: Joãozinho vai subir. Isso é tradição. Qual é o ano, hein? Tradição o quê?
1: 2001.
0: Tradição 2001. O grande Jackson Martins cantando. Não está mais entre nós. Um intérprete, um puxador famoso da tradição. Eu tava lá, eu vi esse desfile, tá? Em loco. O Silvio Santos desfilou. Nós estamos citando aqui a tradição 2001, porque a Michelle lembrou que hoje, 2 anos desde que perdemos Silvio Santos, foi isso? É isso, né, Michelle?
1: Também. Exatamente. 2 anos desde que ele morreu, um dos maiores comunicadores desse país e que merece ser lembrado. Aliás, eu adorava Topa Tudo por Dinheiro. Era um dos meus programas preferidos, sabia? Na infância, no começo da adolescência, domingão, assim, sentar no sofá pra assistir, ficar dando
0: risada. Porta da Esperança.
1: Eu adorava a Porta da Esperança.
0: Silvio Santos, grande comunicador. E aí, nesse desfile da tradição, ele foi um daqueles casos, né, de homenageado na Sapucaí que fez o desfile. Ele levantou a Sapucaí de uma maneira impressionante. Era muito popular o Silvio Santos. Então tá aí o registro desse samba da tradição. Tradição 2001.
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1: E bora lá pra nossa vida real aqui. A Polícia Federal identifica mensagens entre Fábio Luiz Lula da Silva, o Lulinha, e a empresária Roberta Luxinger, que é sobre a realização de reunião de negócios. Essa apuração está dentro da operação que apura, né? A apuração está dentro da operação sobre as fraudes do INSS, da qual a lobista foi alvo, teve o celular apreendido. A partir das mensagens, a Polícia Federal pediu e o Supremo Tribunal Federal autorizou um novo inquérito que apura o suposto tráfico de influência de um grupo no governo federal. Na troca de mensagens com Roberta, no dia 22 de março de 2024, o filho mais velho do presidente Lula menciona que participa de reuniões com Marco Aurélio Santana Ribeiro, Marcola, então chefe de gabinete de Lula, e o então secretário executivo do Ministério da Saúde, Swendenberger Barbosa, conhecido como Berger. Ainda segundo a PF, a lobista Roberta Luxinger comprou joias e diamantes e deu de presentes para Marcola. Até então, se sabia que Roberta tinha pagado boletos e contas pessoais do ex-assessor de Lula. E agora, então, essa informação de que ela também comprou joias de diamantes e deu de presente. Marco Aurélio Santana Ribeiro alega que contraiu um empréstimo pessoal de R$249 mil com a lobista. E tem algo também no trecho lá, ela falando alguma coisa, nosso lugar é a Suíça, né? Alguma coisa assim. Nessa troca de mensagens.
0: Eu tô com os diálogos aqui. Essa que você se refere do dia 22 de março de 2024. Uhum. A Roberta Luxinger manda pro filho do presidente o seguinte, pro Lulinha. Nosso nível tá... E o português é dela, tá? Eu não vou corrigir o português da senhora. Nosso nível tá outro. Nosso futuro é Suíça. Poucos negócios é bom. Barbaridade. Barbaridade é meu. Esse povo aqui tá em outra vibe. Aí o Lulinha diz, isso... Deixa eles. Trabalho pra... Fala um palavrão. E nunca dá em nada. Aí ela diz. Decepção, tá? Aí vem o filho do presidente de novo. É que o Fernando abusa. Fernando, segundo a Polícia Federal, é o Bitar. Lembra dele? Ex-sócio do próprio Lulinha. E que era o dono daquele sítio de Atibaia. Que Lula usava. Que tinha os pedalinhos com os nomes dos netos de Lula e tal. O sítio era formalmente de Fernando Bitar. Retomando aqui, é que o Fernando abusa, diz Lulinha. Todo dia tem um pedido novo para ele. Para ele é Marcola, o chefe de gabinete do pai. Aquele que é o gestor da porta de acesso ao presidente da República, no caso Lula. Todo santo dia, ele continua. Ele, Marcola, parou de atender ZP, que eu não sei quem é, e Fernando, é o Bitar. Aí a Roberta fala, Marcola não quer, ele tá incomodado. Falou pra gente almoçar com Berger, que é o Swendenberger, que é um graúdo na gestão petista e era importantíssimo no Ministério da Saúde, secretário executivo do Ministério da Saúde nessa altura. Falou pra gente almoçar com Berger e ele sem o Fefe. De novo, Fefe é o Fernando Bitar. Estão tirando o cara da conversa. Porque ele não quer mesmo, aí Lulinha diz. Isso, já é o terceiro almoço que eu tenho com ele... Já é o terceiro almoço que ele, Lulinha, tem com o Marcola e ele pede para ser só entre nós. Essa é a conversa.
3: O ministro Flávio Dino, do Supremo Tribunal Federal, afasta por 180 dias o presidente do Tribunal de Contas do Estado do Maranhão, o conselheiro Daniel Itapari Brandão. Ele é sobrinho do governador do Estado, Carlos Brandão. A medida cautelar foi tomada por Flávio Dino após um pedido da Polícia Federal e leva em consideração a relevância do cargo ocupado por Daniel Brandão. As investigações envolvem um assassinato ocorrido em 2022 no contexto de um esquema de desvios públicos.
0: Eu estava no fim de semana lendo todos esses materiais, aquilo cujo sigilo o Flávio Dino derrubou, e agora saiu agora há pouco essa relativa ao Daniel Brandão, presidente do Tribunal de Contas do Estado. Estava lendo todas essas peças aqui. É um negócio barra pesadíssimo o que há no Maranhão. É um negócio muito pesado. E o próprio Flávio Dino classifica a partir do que diz a Polícia Federal, né, tem uma classificação do governador do Maranhão como chefe, líder do que seria uma organização criminosa. E aí tem pagamento de propina, assassinato, desvio de emendas parlamentares, obstrução de justiça, coação. É barba, cabelo e bigode da criminalidade, digamos assim, do colarinho branco. Está tudo contido aqui nas várias decisões de Flávio Dino. Existe a questão, que me parece muito importante, dada a gravidade do que é investigado, dada a gravidade do que o Ivan Brandão citou agora, dada a gravidade do que está ali, existe a questão sobre ser Flávio Dino o ministro, o relator desses assuntos. Se isso não gera uma desconfiança, impedimento, suspeição, que pode prejudicar a investigação e não ajudar. No primeiro nível é isso, porque Flávio Dino é do Maranhão. Ele tem atividade política no Maranhão. Ele tem grupo político no Maranhão. Ele é acusado até de ter candidato a governador no Maranhão. Adversário de Carlos Brandão, atual governador. Esse que seria, segundo a investigação, líder de uma organização criminosa. Então a presença de Flávio Dino como ministro relator nesse caso, ele foi sorteado. E esse caso foi para o Supremo em função da referência, ainda tem isso, ao senador Everton Rocha. Por causa disso, também referências ao deputado Joãozinho Maranhãozinho, uma coisa assim. O caso vai para o Supremo, porque eles têm foro por prerrogativa de função. Flávio Dino não poderia ser, pensando na qualidade da investigação, para que ela não seja contaminada de nulidade, ele não poderia ser o ministro desses casos aqui. Isso para mim tá muito claro, tá dado. Além de tudo, só vou relembrar aqui um complicador. Porque fica parecendo que a corrupção, a barbaridade no Maranhão começou a partir de 2022, pós-governo Flávio Dino. Só que essa galera aqui, toda essa galera, Carlos Brandão, Everton Rocha, essa era a turma de Flávio Dino. Eles eram aliados de Dino, certo? Carlos Brandão, que é o governador e esse que é suspeito pela Polícia Federal de ser líder de uma organização criminosa, Carlos Brandão foi vice-governador de Flávio Dino duas vezes, em 2014 e reeleito em 2018. Quando em 22, que é o ano desse crime, desse homicídio aqui que é investigado e que é posterior à saída de Flávio Dino, quando Flávio Dino deixa o governo, se desincompatibiliza ali por abril para poder disputar a eleição a senador em 22, quem assume o seu lugar é Carlos Brandão, que era o seu vice, e que se torna o candidato de Flávio Dino ao governo do Maranhão. Então, Flávio Dino é o pai dessa criança. Só que naquela ocasião eles eram todos aliados. O Everton Rocha, por exemplo, esse que agora está em todas, né? Está nesse caso aqui, investigado sobre o que seria gestões sobre o ministro do STJ, Humberto Martins, para que houvesse obstrução, dificuldades na apuração desse caso. O Everton Rocha também é o cara das investigações sobre o roubo aos aposentados e pensionistas no INSS. Também está nessa. O Everton Rocha é senador da República e de tudo mais constante disputará a reeleição em 2026, hoje adversário de Flávio Dino. Em 2018 ele foi o candidato de Flávio Dino ao Senado. Ele era do grupo de Dino. Só para que a gente tenha noção da complexidade e como a atuação de Flávio Dino no Maranhão como juiz, sendo ele também, digamos assim, agora adversário desse grupo político, que era o dele, como isso gera um complicador para a qualidade da investigação.
1: Não, e só um detalhe também, né? Já o absurdo que é você ter o sobrinho presidente do Tribunal de Contas do Estado, que é o órgão responsável por fiscalizar as contas públicas de municípios, mas também do governo estadual. Então, quer dizer, o sobrinho é o fiscal das contas do próprio tio, que é o governador. Então, é algo realmente...
0: E, aí...
1: e é uma distorção que existe em tudo quanto é TCE aí, Brasil afora, que a gente está cansado de noticiar aqui. Esposas que assumem esse cargo, que têm um salário super alto, esposas, parentes e tudo mais.
0: Indica parente para o TCE e toca a vida em frente. Está cheio desses casos aqui. Aliás, na decisão essa de hoje, o Flávio Dino não entra na questão nepotismo especificamente, porque não é o cerne, não é o objeto da investigação, mas ele faz menção a isso. E é claro, porque, veja, qual é a tese da investigação? É de que Carlos Brandão indica o seu sobrinho Daniel Brandão para o TCE como forma de protegê-lo, certo? De dar poder e proteção no caso dessa investigação de homicídio. Essa é a tese. Então, nesse caso, o nepotismo também tem importância. Ele também tem uma qualificação aí. Enfim, muito feio. Olha, o negócio do Maranhão...

0: O Daniel Vorcaro, depois de ele ser encontrado no Paraguai. A aeronave foi encontrada no último sábado em Assunção, retornou ao Brasil no domingo, depois de tratativas da Polícia Federal com as autoridades do país. O avião, que é avaliado em 120 milhões de reais, vai ficar agora à disposição para o cumprimento das medidas judiciais cabíveis. E até onde eu tinha visto, não ficou muito claro exatamente o que o avião estava fazendo no Paraguai, talvez um ponto ainda a ser esclarecido.
1: E como foram usados os aviões de Vorcaro, hein? Rapaziada, voou nele, hein? E tem ministro, hein? Do Supremo, hein? Nós temos memória, que tanta coisa vai acontecendo, a gente vai esquecendo. Voltaremos a esse assunto. A Agência Nacional de Transporte Terrestre diz que o ônibus que se envolveu em um acidente... Olha, essa história é tão triste, tem tanta perda, tanta coisa nessa... Que se envolveu em um acidente em Petrópolis, estrada perigosa. Eu passo nela com frequência. É BR-040, na descida, né, Dani? É a descida, a volta. É sinuosa, perigosa, tem uma nova concessão, não melhoram a estrada, tem obra inacabada, que à noite, especificamente, induz ao erro. Muitas vezes, de dia mesmo, você é induzido ao erro dirigindo ali, porque, de repente, tem uma abertura para uma estrada não concluída. Tem muita coisa para ser investigada aí, mas eu tenho as minhas impressões sobre... Considerando que a gente vai ter, o carro não tinha registro, não poderia fazer essa viagem, tudo isso está dado. Mas pensando na vida, a estrada não pode ser perigosa, obviamente, não pode ser perigosa como é essa, naquele trecho especificamente. E, bom, voltando aqui ao nosso enunciado, a Agência Nacional de Transporte Terrestre dizendo que o ônibus que se envolveu em um acidente em Petrópolis não estava habilitado para transporte interestadual de passageiros. O Daniel Henrique tem mais notícias, são muitos mortes, crianças, é um negócio bárbaro. Daniel Henrique, boa tarde.
2: É isso, Andreasa, boa tarde para vocês, também para quem nos acompanha. E para além disso do que você falou, os passageiros desse ônibus que tombou em Petrópolis, na região serrana aqui do Rio, também estão denunciando que o motorista estava em alta velocidade e também estão acusando ele de negligência, porque eles teriam pedido para que o motorista fosse mais devagar, mas esse pedido foi completamente ignorado. Esse ônibus saiu de Belo Horizonte, em Minas Gerais, tinha como destino o bairro da Zona Sul aqui do Rio de Janeiro, de Copacabana, mas acabou tombando na BR-040, na altura de Petrópolis, caso que aconteceu na madrugada desse domingo, um acidente que deixou 10 mortos, mais de 30 feridos. Até amanhã de hoje eram pelo menos 14 pessoas que seguiam internadas também por conta disso, e entre os sobreviventes está o próprio motorista, ele que vai ser ouvido, claro, pela Polícia Civil, que está investigando o caso, mas a própria Agência Nacional de Transportes Terrestres, a ANTT, dizendo que a operação desse coletivo era clandestina. A Estrela Guia, apresentada como responsável por essa viagem, disse que agora está colaborando com as autoridades responsáveis pela apuração dos fatos e também adotando as medidas necessárias para prestar assistência tanto às vítimas quanto aos seus familiares, mas não se pronunciou sobre a viagem clandestina constatada pela ANTT. Lembrando que cada passageiro desse ônibus pagou R$200 pela viagem, 10 deles morreram, 30 feridos, 14 seguem internados, o motorista também sobreviveu.
1: A estrada ali, Dani, ela tem muitos radares, né? Muitos controladores de velocidade. Ela é muito sinuosa naquela altura, tem muitas curvas. Não sei se a pista estava molhada, além de tudo. É muito perigoso, tem muita obra inacabada, muita obra em curso. Realmente induz ao erro. A pista está muito esburacada. É muito ruim a condição da estrada. Se, além disso, à noite, com a visibilidade mais precária, ali tem muita neblina também, e se o motorista tivesse... descendo o pé, acelerando imensamente, é um conjunto inescapável para a tragédia. Tudo muito triste nesse caso, é um caso muito triste. Obrigado, Daniel.
2: Até mais.
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5: 3 horas 20 minutos aqui em Salvador. Olá, boa tarde para você. Ligado, ligada com a gente aqui na Band News FM. Nesta segunda-feira, 17 de agosto de 2026. Eu sou Varina Veloso, trago a partir de agora os principais destaques do seu noticiário local e para isso conto com o apoio dele, Antônio Mariani, na nossa operação de áudio. A gente já começa conferindo a situação do trânsito na cidade.
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1: Tem intensidade, na verdade fluxo moderado na Avenida Antônio Carlos Magalhães, para o motorista que está indo ali com destino à região da Orla, melhor dizendo, para quem está vindo da Orla, passando pelo Parque da Cidade. Trânsito moderado, não chega a congestionar, mas tem movimentação por lá. Tem intensidade em um trecho da Avenida Cardeal da Silva, mas, segundo motoristas reportam aqui, o aplicativo Waze, você perde em média 6 minutos dirigindo para acessar a região da Federação, que flui bem neste momento, tem só um pouco mais de lentidão em um determinado trecho também da Caetano Moura, nos dois sentidos nesse caso. Agora 3h22.
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0: 3h23, mandar um salve aqui para o nosso ouvinte Maurício Araújo, sempre na nossa sintonia, interagiu aqui no nosso WhatsApp, 719-8729-5248, você também pode mandar sua mensagem aqui para a gente. A gente muda de assunto agora, Antônio Mariano, e falar de saúde, porque tosse persistente e escarro com sangue são alguns dos sintomas mais comuns do câncer de pulmão, doença que provocou cerca de 32 mil mortes nacionalmente no ano passado, dados do Ministério da Saúde, que ainda são considerados preliminares. Em 2020, por exemplo, a pasta registrou aproximadamente 28 mil óbitos causados pelo tumor no país. Aqui na Bahia, o número passou de 1.300 mortes no período para mais de 1.600 em 2025. O cirurgião torácico Ricardo Salles explica que o diagnóstico costuma ser feito tardiamente e chama a atenção para um dos fatores de risco, o tabagismo.
1: Infelizmente, é um câncer silencioso e a maioria das pessoas acaba procurando pelo atendimento quando tem sintomas. E esses sintomas, eles em geral estão relacionados ao diagnóstico tardio. Quando a pessoa tem tosse com sangue, uma dor no peito, emagrecimento, em geral está associado a fases mais avançadas do tumor. Por isso que é importante a prevenção. Então temos aí sinais de alerta e o principal deles é saber que a pessoa já fumou. Então o alerta do tabagismo, a pessoa que seja fumante ou ex-fumante que já esteja aí na faixa dos seus 50 anos, tem que ficar atento aí para os exames de rastreamento, de prevenção e detecção precoce.
0: Lembrando que ainda segundo o Ministério da Saúde, poluição do ar, infecções pulmonares recorrentes e histórico familiar estão entre os fatores que aumentam o risco de câncer de pulmão. A partir dos resultados dos exames, as equipes podem solicitar uma biópsia para confirmar ou descartar o diagnóstico. A gente lembra também que estamos na campanha Agosto Branco, mês de conscientização, prevenção e combate ao câncer de pulmão. 3h25.
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3: Estamos de volta, meus amores, na Band News FM, Michele Trombelli. Nós estamos aqui, só para confirmar, porque no meu relógio são 3 horas e 27 minutos. E na nossa página, eu estou exatamente isso, é verdade, é um momento histórico. Eu estou aqui olhando no nosso espelho, 3h27, e nós voltamos, é verdade isso? Só me confirme.
4: É verdade, é verdade. Confirmado. Hoje é dia
3: então,
4: que não tem.
3: Tem
4: colunista.
3: Uma coisa errada.
4: Tem alguma coisa errada.
3: Tem uma coisa errada. Temos que bagunçar. Não podemos nos conformar com esse cumprimento de relógio. Muito bem. Vamos em frente. O prazo para a plataforma Discord desativar a funcionalidade de transmissão ao vivo no Brasil termina hoje. E quem tem mais informações a respeito é ele, Márcio Rocha. Fala, Márcio.
5: Oi, pessoal, boa tarde para vocês, boa tarde a todo mundo que nos acompanha. Pois é, o Discord soltou uma nota à imprensa agora há pouco, ali por volta de 2h30 da tarde, para confirmar que suspendeu as transmissões ao vivo, principalmente para essa plataforma, usada principalmente para jogos entre crianças e adolescentes, segundo a plataforma, para cumprir as determinações da Agência Nacional de Dados. Né? A empresa do Discord acatou a decisão da ANPT, que o ECA Digital usou o ECA Digital.
4: Não vai dar.
3: Tá interferindo muito, a gente não está conseguindo ouvir, tentamos aqui, mas está muito picotado. Vamos reposicionar, tentar fazer uma nova conexão para a gente trazer o grande Márcio Rocha de novo, porque não estamos conseguindo captar a mensagem, Michele Trombelli.
4: Então vamos falar de economia, Ivan?
6: Vambora. Índice de atividade econômica do Banco Central cai 0,64% em junho, na comparação com maio, dados divulgados hoje. Em maio, o indicador, que é considerado uma prévia do PIB, teve uma alta, nem se dá para chamar de alta, Michele, 0,03%. Uhum. Mas é alta, né? No trimestre encerrado em junho, a alta foi de 0,2% em relação ao trimestre anterior. Em relação ao mesmo mês do ano passado, houve um avanço, 2,4%. No índice de atividade econômica, no período de 12 meses, encerrado agora em junho, o IBCBR cresceu 1,5%.
4: Lembrando que a previsão, expectativa lá dos economistas que são ouvidos pelo Boletim Focus é que a economia do Brasil cresça nesse ano 1,9%, se eu não me engano, 1,8%, 1,9% nesse ano. Retomamos, hein? Vamos ver se em melhores condições. Márcio Rocha, você nos ouve bem? Vamos ver se a gente ouve.
6: Não é pelo Discord essa live, né?
4: Não, Vemix.
5: Não é não. Pois é, pessoal, boa tarde mais uma vez. Não é não, principalmente porque o Discord anunciou agora há pouco, como eu estava tentando dizer anteriormente, que suspendeu as transmissões ao vivo para acatar a decisão, as determinações da Agência Nacional de Proteção de Dados, né? Que determinou justamente essa suspensão das lives usadas principalmente por adolescentes para jogos na internet e outras funcionalidades. A empresa acatou essa decisão da ANPT porque, segundo a agência, né, o ECA Digital determina essa medida e deu um prazo, inclusive, de 3 dias úteis para que ela se adequasse a essa nova determinação. A decisão foi anunciada na semana passada e atingia também outros recursos de compartilhamento de vídeo do Discord, e vai ficar em vigor até que a plataforma tenha condições de comprovar, né, que tem meios para evitar abusos contra crianças e adolescentes, né, com os mecanismos considerados suficientes para conter esses abusos de crianças e adolescentes. No mês passado, lembrando, né, que uma menina de 13 anos acabou morrendo durante uma transmissão do Discord, né, o que chamou muita atenção, principalmente da primeira-dama aqui do Brasil, a Janja Lula da Silva, que pediu prudências, né? Ela chegou inclusive a pedir que o Discord fosse retirado do ar, mas a ANPT determinou apenas a suspensão das transmissões ao vivo. Lembrando que, segundo a Agência Nacional de Proteção de Dados, o Discord tem sido utilizado para violações contra menores, incluindo assédio, violência, automutilação e indução ao suicídio. E que na semana passada, né, o Discord tinha afirmado que a decisão não tinha refletido, né, como a plataforma foi construída, nem os investimentos que o Discord estava fazendo para garantir a segurança dos usuários, chamou inclusive essa decisão de prematura. Agora há pouco, como eu disse anteriormente, o Discord tinha emitido uma nota à imprensa confirmando que acatou a decisão da NPD e disse também o seguinte, que suspendeu os recursos de vídeo no Brasil e que está dialogando ativamente com a agência para buscar uma solução que permita restabelecer esses recursos para os usuários. E disse também que está comprometido em trabalhar com formadores de políticas públicas brasileiros para ajudar a criar uma experiência mais segura para todos, tanto no Discord quanto também em outras plataformas na internet. Volto com vocês.
4: Obrigada, Márcio. Então, informação importante, tinha esse prazo para a plataforma interromper a transmissão de lives e agora, então, cumprindo, né, no último dia, no finalzinho do prazo, a partir de amanhã já teria que valer, mas hoje, então, já anunciada essa interrupção das transmissões de lives na plataforma Discord. Bom, e só vamos voltar aqui a falar um pouquinho sobre economia e até para confirmar agora há pouco, eu estava falando da expectativa para o crescimento do Brasil, do PIB nesse ano e de fato no boletim que saiu hoje o Augusto confirmou aqui 1,98% é a expectativa para o crescimento, um pouquinho menos do que 2%. Agora, a gente teve uma queda muito expressiva das ações, talvez uma das maiores quedas da Bolsa de Valores brasileira dos últimos anos, que foram as ações do grupo Casas Bahia. Depois de valerem mais de R$ 400 no auge da empresa em 2020, os papéis passaram a ser negociados por centavos, refletindo a grave crise financeira enfrentada pelo grupo varejista. Nesse momento, a ação vale 44 centavos. E essa desvalorização ocorreu gradualmente, acompanhando a piora dos resultados financeiros da companhia, culminando num pedido de recuperação judicial nessa semana, anunciado ontem, esse pedido de recuperação judicial do grupo Casas Bahia.
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8: Agora, 3 horas 34 minutos, estamos de volta com o seu noticiário local. Bora conferir mais uma vez a situação do trânsito?
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8: A situação começa a complicar para o motorista que trafega pela Caetano Moura. No bloco anterior tinha dito só apenas da movimentação um pouco mais intensa. Agora, de fato, está intensa. Caetano Moura na Federação, Antônio Mariani, trânsito carregado, segundo os motoristas, estão reportando aqui ao aplicativo Waze. Em outro trecho da capital baiana, falando da Garibaldi agora, ali pertinho também, tem um pouco mais de movimentação, apenas no sentido Praça Lorde Cochrane e Vasco da Gama, no sentido oposto para quem vai para Lucaia, o trânsito flui bem. 3 horas 35 minutos.
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8: Futebol. 3h37, Bahia e Vitória se preparam para o Bavi 508, clássico do retorno do Campeonato Brasileiro, partida marcada para domingo às 4 da tarde do Barradão, aqui em Salvador, pela 26ª rodada. O tricolor vem de um empate em 3x3 com a Chapecoense e soma 34 pontos na tabela. O único desfalque é o atacante Ademir, que está lesionado. Já o rubro-negro chega para o confronto embalado após vencer o Botafogo por 1-0. Além disso, o time de Jair Ventura conta com os números como mandante a favor, já que tem quase 80% de aproveitamento na temporada. Então tem Bavi no próximo domingo, aqui às 4 da tarde, aqui em Salvador, Bavi de número 508, clássico, hein, Antônio Mariani? A gente vai, é claro, acompanhar. Bora conferir o trânsito de novo, Mari?
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8: Tem movimentação no centro da cidade, Avenida 7 de Setembro. Não chega a congestionar até as proximidades da Praça Castro Alves. No sentido oposto, Avenida 7 de Setembro, descendo ali até as imediações da Ladeira da Barra. O trânsito está carregado. Agora 3h38.
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13: Bora fazer French Toast hoje. Eu amo. Esses dias eu estava dando aula, esqueci. Tem umas coisas que a gente esquece, que a gente adora, né? Essa é uma delas. Eu esqueci completamente, que fazia muito tempo que eu não fazia. E é muito fácil. Então, assim, se você tiver, e todo mundo tem pro café da manhã, leite, ovo e pão de forma, dá pra fazer um French Toast. Você vai fazer um batidinho com uma xícara de leite, um ovo e uma gema pra dar corpo. E vai temperar com um pouquinho de açúcar, uma colher de chá, mais ou menos, pra uma xícara, até uma de sopa, depende de quanto você gosta de coisas doces. E aí, vai temperar com um pouquinho de canela. E a dica, olha aqui, é um pouquinho de noz moscada ralada na hora. Não tem erro. Molha o pãozinho e vai fritar. A diferença do French Toast pra nossa rabanada, que também a gente adora, é que o French Toast é feito na frigideira, com manteiga. Aí você vai aquecer na frigideira um pouquinho de manteiga e vai fritar bem os dois lados. Pronto. Tem quem gosta de comer com mel, maple, eu amo maple. Mas o French Toast, pra mim, não precisa de nada. Só um French Toast tostadinho assim na hora, e um cafezinho pro seu sábado de manhã ser mais feliz. 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

0: E depois de realizar os primeiros debates estaduais, a Band promove também o primeiro encontro entre os candidatos à presidência da República. Neste domingo, próximo, dia 23 de agosto, a tradição já dura quase 4 décadas. Desde 1989, a Band é a primeira a realizar os debates entre os presidenciáveis. No começo do ano, foram feitas várias reuniões entre a direção de jornalismo e os representantes dos partidos. Com as regras definidas, já está tudo certo para o primeiro confronto destas eleições. O diretor-geral de conteúdo do Grupo Bandeirantes de Comunicação, Rodolfo Schneider, destaca a importância do encontro para a população. Fala, Schneider.
1: O Grupo Bandeirantes completa, no ano que vem, 90 anos de história. É uma história de credibilidade, é uma história de realização de debate logo após ali o período de redemocratização, é a casa dos debates, e é uma história relacionada também à independência editorial. Sempre estar ao lado do povo, estar ao lado do cidadão. E isso tem tudo a ver com a história do Estadão. Há uma complementariedade sobre os grupos de comunicação dos veículos que você tem, e faz todo sentido que o Estadão, diante dessa história, que o grupo esteja conosco, junto com a Cultura, com a Gazeta, com a Jovem Pan, para que a gente amplifique ainda mais esse debate do dia 23, chegue ainda mais brasileiros, tentando levar projeto, proposta, discussão realmente de país e ajudando muitos eleitores na ponta a escolher o seu voto.
0: O encontro, repito, acontecerá neste domingo, próximo, dia 23, às 8 da noite. Além da TV Band, o debate será transmitido pela Band News FM, pela Band News TV, pelo YouTube Band Jornalismo e pelo aplicativo Band Play. O encontro será veiculado também por um pool de veículos parceiros. Rodolfo se referiu a eles, inclui as TVs Cultura, Gazeta, Jovem Pan e o Estadão. Em caso de segundo turno, também já está acertado que o primeiro debate será na Band.
2: E só para registrar que ontem teve o primeiro debate lá em Minas, a Band Minas, realizando com 5 candidatos, só Patrícia Ananias não foi, numa transmissão bem bacana, obviamente os ouvintes que estavam em Belo Horizonte, pelo Dial também, pelo YouTube e pelos nossos canais da Fest TV, pessoal de todo o país, quem acompanha a gente, seja pela LG, TCL, Samsung, pôde acompanhar também esse confronto. Mais cedo a nossa equipe em Minas também contava a respeito desse debate, que apesar do Cleitinho ser o candidato que está na frente nas pesquisas, ele não foi o mais atacado, curiosamente, que é como, né, acontece com frequência nesses debates, da pessoal pegar ali o mais bem colocado e ficar em cima. Não foi bem o que aconteceu, e a dívida do estado de Minas Gerais foi um dos pontos também muito batidos ali na tecla pelos principais candidatos ao governo do estado.
3: Após a aprovação na Câmara, o Senado vai analisar o projeto de lei que permite o desconto no salário para o pagamento do aluguel. Segundo o texto, o valor pode chegar até 30% da remuneração do trabalhador. É o aluguel consignado, né? A modalidade bem semelhante aos empréstimos consignados já existentes. Vem direto na folha do pagamento. No caso do aluguel, o desconto pode valer para trabalhadores da iniciativa privada, servidores públicos, aposentados e pensionistas do INSS. Por enquanto, né? Como consta no texto, mas nada disso ainda está aprovado. O projeto em tramitação possibilita ao locatário a devolução do imóvel sem pagar multa em caso de perda do emprego. Para Jorge Cury, que é o presidente do Secovia em São Paulo, a medida é positiva tanto para quem aluga quanto para o proprietário.
4: Essa mudança acompanha a evolução da locação no Brasil, facilitando o acesso à locação residencial, tornando esse modelo um instrumento importante para reduzir mais ainda o déficit habitacional. Com o formato desse consignado, o locatário passa a ter mais uma opção de garantia de contrato, reduz a desburocratização, reduz a análise cadastral, moderniza o processo e diminui as exigências, tendo em vista o grau de risco.
3: Porque hoje em dia é fácil alugar um apartamento, né, Michele? Você só precisa de 6 fiadores, todos eles morando no lugar com imóvel próprio. Tem que ter ali uma renda mais ou menos 8 vezes maior do que o valor do aluguel que você vai querer alugar. É um negócio impressionante.
2: E ainda deixar uns 3 aluguéis calção.
3: Pagar uns 3, isso. E não pode fazer barulho depois das 8 da noite, não pode andar de não sei o que, não pode fazer não sei o que lá, cachorro também não. É impressionante a burocracia para alugar apartamento hoje em dia. É, nem todo mundo tem seguro fiança, né? Tem umas modalidades que às vezes são mais fáceis, mas é difícil. Proposta prevê ainda, que você notou, né? Que é bem aquilo que eu vivi. A proposta prevê ainda que a garantia do consignado possa ser composta pelas rendas de mais de um trabalhador até alcançar o valor total do aluguel, isso é legal também. Caso seja aprovada no Senado, ainda precisa da sanção do presidente da República para entrar em vigor.
2: E olha, só um registro aqui, o ouvinte deve ter percebido, hoje não temos o nosso Felipe Killing, ele está fora, normalmente participa com a gente aqui às segundas, quartas e sextas-feiras. Mas a gente está de olho também no noticiário internacional e agora há pouco o ministro das Relações Exteriores da Turquia falou que discutiu hoje os esforços para tentar abrir o Estreito de Hormuz e garantir a continuidade do cessar-fogo entre o Irã e os Estados Unidos. Ele fez uma ligação para o presidente, o ministro das Relações Exteriores do Irã. E uma autoridade iraniana de alto escalão havia declarado a Reuters que Teherã decidiu mudar a política de uma postura defensiva para uma postura totalmente ofensiva em relação ao impasse nas tentativas de um acordo para o fim da guerra com os Estados Unidos. As negociações para a paz, a retomada do tráfego, né, lá do trânsito dos navios petroleiros pelo esse Estreito de Hormuz, que é tão estratégico, por enquanto está em compasso de espera. Nesse fim de semana, o governo Trump ameaçou mais uma vez a atacar o Irã, a reforçar os ataques, e disse que em breve iria incorporar o Estreito de Hormuz ao território americano. Obviamente que Teherã respondeu também, e agora tem uma nova questão, que é o Trump ameaçando atacar Omã, se o país atrapalhar as negociações com o Irã, Omã, que historicamente é aliado dos Estados Unidos, mas que teria se colocado lá à disposição para tentar organizar e, quem sabe, em conversas com o Irã, auxiliar o Irã nessa questão aí, nessa disputa pelo Estreito de Hormuz. E agora, então, mais essa ameaça de Donald Trump, agora contra Omã. 3h50.
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8: 3h51 agora, o motorista de um micro-ônibus da Universidade Federal da Bahia passa mal, perde o controle do veículo e se envolve em um acidente no bairro do Canela, aqui em Salvador. Esse caso aconteceu na tarde de hoje, quando o trabalhador seguia para o ponto do estacionamento da Faculdade de Odontologia. Segundo a UFBA, o motorista ficou ferido e foi socorrido. O estado de saúde dele atualmente não foi informado. Ainda de acordo com a instituição, ele foi a única vítima desse acidente, que danificou dois veículos estacionados no local e o gradil da faculdade. Imagens que circulam nas redes sociais mostram os danos provocados na estrutura e nos carros. A UFBA não informou quantas pessoas estavam no micro-ônibus no momento da ocorrência. Esse veículo, chamado de Busufba, faz parte do sistema de transporte entre os campi, os restaurantes e as residências universitárias. O micro-ônibus foi substituído para que o serviço não fosse interrompido. A universidade informou ainda que outras providências são adotadas para minimizar os prejuízos. Agora, 3h52, quem te atualiza sobre a situação do trânsito é Renata Falcone. Oi, Renata.
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9: Olá, Verena. Muito boa tarde. Uma ótima segunda-feira e excelente semana para você e para os ouvintes da Band News FM. Por enquanto, as principais vias de Salvador não apresentam fortes congestionamentos. No momento, só a Rua Barão de Cotegipe é que tem trânsito mais carregado em direção ao Largo da Calçada, mas o motorista consegue desviar para Fernandes da Cunha, encontrando melhor fluidez. Para quem segue em direção ao Acesso Norte, Largo do Retiro, Luiz Eduardo Magalhães ou Avenida Paralela, a General San Martín também é uma boa opção. Tem trânsito intenso, mas não chega a carregar. 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Renata Falcone para a Band News FM.
8: Obrigada, Renata. 3h53, vamos com os destaques da coluna Esse é o Ponto.
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10: Olá a todos. A campanha de 2026 começou aqui na Bahia, embalada por uma disputa de narrativas transformadas em música. A ACM Neto e Jerônimo Rodrigues, eles usam os jingles para apresentar versões distintas sobre o Estado e despertar sentimentos diferentes ao eleitor. Neto aposta em várias frentes. Tem o Dale, com o poeta Ruivinha, buscando mobilização, o Sorria Bahia, trabalhando um sentimento de esperança, e a adaptação de Tudo Azul, com Maninha do Brega, associa os problemas do Estado à necessidade de mudança. A estratégia exige combinar festa com crítica e convencer que há um ciclo esgotado e uma alternativa segura. Já Jerônimo Rodrigues segue outro caminho, com Gero tem um molho, de O Canalha. A proposta é reforçar a proximidade, identidade popular e ligação com Lula e o número. Em 2022, quando ainda era pouco conhecido, jingles como o Samba do Gero, o Pegou Pressão ou Vai Dar PT de Novo ajudaram a apresentar seu nome e o seu posicionamento. Agora, os papéis são diferentes. Jerônimo defende a continuidade, Neto tenta encerrar 5 vitórias petistas, a disputa vai ser também para qual refrão vai conseguir ganhar as ruas, os paredões e a memória do eleitor, transformando música na identidade política e, sobretudo, quem sabe, em voto na reta decisiva da campanha. Começou a campanha, meus amigos. A conferir.
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0: fechar o glorioso Tem Método de hoje, o que escolheste, Michele Trombelli?
1: A gente começou aqui o programa homenageando Candeia, Monarco, e como bem lembrou o nosso Alê, o João Donato também completaria, faria aniversário nesse 17 de agosto, então escolhi Bananeira, de João Donato. Bananeira, sei lá. Amanhã tem mais, hein?
0: Muito bem.
2: Tem uma notícia?
0: Amanhã tem mais.
1: Quero.
0: Sim.
2: Hoje foi a terceira segunda-feira de agosto. Tem mais duas ainda pela frente, então coragem. Cinco segundas-feiras esse mês meteu pra nós.
0: Boa sorte segunda-feira a todos os envolvidos.
2: É de matar.
0: A última segunda-feira é dia 31 de agosto. Muito bem. Amanhã tem mais o glorioso Tem Método. Vamos com tudo. Se cuidem. Um beijo.
1: Valeu, gente. Até. Beijo.

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5: Olá, boa tarde para você. Pode chegar, que você já tá entre nós. Vamos juntos começar mais uma semana com muita energia, com muita informação. Entre Nós tá no ar com Adriana Araújo e Isabela Mota.
6: Oi, Adriana Araújo, boa tarde.
5: Boa tarde. Gente, eu acho que tem que refazer essas vinhetas aí.
6: É? Faz uma sugestão.
5: Ué, fazer vinheta com todo mundo que apresenta comigo e usa a vinheta certa.
6: Entre Nós, com toda a Band News FM.
5: Pode ser também.
6: Pode ser?
5: É isso, vamos juntos, Isabela. Boa tarde para você.
6: Vamos juntas, boa tarde para você e para os nossos ouvintes.
5: É isso. 17 de agosto de 2026 e oficialmente estamos com uma campanha presidencial aberta. Os candidatos lançaram aí no final de semana suas campanhas. É diferente esse calendário, porque para muita gente que está me ouvindo agora, vai pensar, mas já não estava acontecendo? Todo mundo postando um monte de coisa no Instagram, nas redes sociais, dando entrevista, fazendo sabatina. Outros não, né? Evitando a sabatina, enfim. O fato é que agora pode pedir seu voto. Então, a partir de agora, pelo calendário eleitoral, os candidatos fizeram o lançamento das campanhas oficialmente no final de semana, porque agora pode pedir voto, divulgar o número que aparece na urna eletrônica e a campanha, de fato, está na rua. Então, a gente vai trazer... A gente já vinha trazendo bastante informações sobre política, sobre o dia a dia dos candidatos. Agora, a gente vai trazer mais informações a partir de agora. Mas é isso. Muita gente vai aparecer aí, ó, toque, toque, toque na sua porta, papelzinho na sua mão, vai chegar no seu WhatsApp aquela inundação de pedidos de voto, de divulgação de número, porque esse é meu amigo, porque esse eu conheço. Então, eu quero começar o dia de hoje, o Entre Nós de hoje, só te dizendo uma coisa. Para pensar por você, antes de entrar na onda, né, na avalanche de informações que vai parar aí no seu WhatsApp, antes de entrar nos grupos que vão começar a espalhar um monte de notícia e, infelizmente, um monte de fake news, pense por você. Pense pela sua vida, pelos seus últimos anos, o que mudou, o que melhorou. Faça a sua comparação pessoal. E eu estou falando isso para escolher presidente, mas também para escolher senador, são dois votos, para escolher deputado, para escolher governador. É assim que a gente pode caminhar num sentido de encontrar opções que sejam coerentes com o que a gente acredita, coerentes com o que a gente viveu, com o que a gente vê no nosso dia a dia, de melhor ou de pior. Então, é antes da avalanche das fake news, dos grupos, das bolhas, antes de tanto pedido de voto bater na sua porta, faça você a sua reflexão. Eu acho que esse é o primeiro passo para a gente votar com consciência. E vamos juntos, que aqui a gente vai trazer bastante informação para vocês, já deixando o WhatsApp da rádio sempre aberto, 11-999-592-100. Vem com a gente.
6: Vamos nessa. O presidente do Tribunal Superior Eleitoral, Nunes Marques, se reúne com embaixadores e representantes diplomáticos para apresentar e também defender a urna eletrônica. Diplomatas de todos os países com representação aqui no Brasil foram convidados para o encontro de hoje.
5: A Agência Nacional de Vigilância Sanitária aprova o primeiro genérico de semaglutida, substância usada no controle do diabetes tipo 2 e na perda de peso. O registro para a nova caneta emagrecedora foi concedido ao Laboratório Brasileiro EMS.
6: A Polícia Federal indicia o empresário baiano José Marcos Moura, conhecido como Rei do Lixo, por envolvimento em um esquema de desvio de dinheiro de emendas parlamentares. A primeira fase da Operação Overclean foi deflagrada em dezembro de 2024 e apurou que servidores públicos facilitavam a vitória de empresas previamente escolhidas em licitações e superfaturavam contratos, abrindo caminho para o desvio de dinheiro.
5: Um dos aviões do dono do Banco Master, Daniel Vorcaro, já está no Brasil depois de ser apreendido pela Polícia Federal no Paraguai. A aeronave vale cerca de 100 milhões de reais.
6: O conjunto brasileiro de ginástica rítmica conquista a vaga na Olimpíada de Los Angeles com 2 anos de antecedência depois de ganhar 2 ouros no Mundial de Frankfurt, na Alemanha. O Brasil subiu no ponto mais alto do pódio na série de 5 bolas e na série mista, além do bronze na prova geral.
5: Agora são 4:05. A gente vai começar o nosso giro de repórteres aqui, conectando Brasília, porque a Polícia Federal encontrou mensagens do filho mais velho do presidente Lula, Fábio Luiz Lula da Silva, conhecido como Lulinha, falando de negócios com a lobista Roberta Luxinger. Quem tem os detalhes para a gente, que está nessa apuração, é o Alex Guzmão. Boa tarde para você, Alex. Bem-vindo.
7: Obrigado, boa tarde a todos. Exatamente, a Polícia Federal segue nessa linha de investigação em torno do filho do presidente Lula, o Lulinha, Fábio Luiz Lula da Silva, e dentre as apurações, né, a Polícia Federal interceptou diálogos entre Lulinha e Roberta Luxinger. Isso, de acordo com as investigações, reforça que Lulinha e a lobista Roberta Luxinger tinham negócios, atuavam juntos. E é o que revela, pelo menos, essa mensagem, né, interceptada pelos investigadores da PF. Nessa mensagem, Roberta Luxinger diz a Lulinha que os dois atuavam num nível mais acima, fazendo uma comparação com outro tipo de atuação de outros intermediários, né? Então, ela dizia a Lulinha que os dois trabalhavam num nível superior e que o futuro deles seria a Suíça. Não está bem claro por quê desse comentário. Lulinha, na mesma conversa, diz que costuma ter encontros com Marco Aurélio Ribeiro, Marcola. Marcola, que era chefe de gabinete do presidente Lula aqui no Palácio do Planalto e que foi designado para a campanha do presidente Lula à reeleição e que pediu demissão do cargo depois que veio à tona a informação de que ele tinha obtido, junto a Roberta Luxinger, R$ 249 mil. Marcola pediu desligamento do cargo, não está no Planalto nem na campanha do presidente Lula e disse que esse dinheiro foi um empréstimo pessoal que ele já devolveu com correção de juros, tudo corretamente. Pois bem, a Polícia Federal segue com essas investigações e, de acordo com a PF, havia algum tipo de relação de Lulinha com Roberta Luxinger. A suspeita é de que os dois atuavam com tráfico de influência para facilitar acesso de empresários que poderiam contratar esse serviço, acesso ao governo federal. Há também, de acordo com a Polícia Federal, diálogos entre Roberta Luxinger e o Marcola, Marco Aurélio Ribeiro, que era chefe de gabinete do presidente Lula. E nessa conversa, os dois tratam, de acordo com a Polícia Federal, da negociação de uma joia. Né? Seria um presente também, de acordo com as investigações, para o Dia das Mães. Um presente direcionado a Marcola para ele dar de presente Dia das Mães. E eles conversam sobre 2 joias. De acordo com as investigações da Polícia Federal, R$ 9.200 mil foram gastos na compra dessas 2 joias, que teriam sido repassadas a Marcola, que era chefe de gabinete do presidente Lula, atuava aqui no Palácio do Planalto. As defesas negam irregularidade nos envolvimentos, tanto de Lulinha quanto de Marcola, né? Marcola diz que a única questão de envolvimento dele com Roberta Luxinger foi realmente aquele empréstimo e que já teria sido devolvido com juros e correção monetária e que não há nada além disso, uma relação privada entre os dois. Agora, o que a Polícia Federal busca identificar realmente é se havia essa operação de tráfico de influência para facilitar a órgãos do governo. A gente lembra também que Roberta Lutzinger foi interceptada em conversas com Antônio Carlos Camilo Antunes, o careca do INSS, aquele, o maior, um dos principais nomes naquele escândalo, né, do roubo de aposentadorias e pensionistas. O careca do INSS, inclusive, está preso, né, preventivamente. E ele teria tentado negociar com o Ministério da Saúde a contratação para o SUS de cannabis medicinal. Esse negócio não chegou a ser fechado. Agora, a PF já identificou o repasse de Antônio Carlos Camilo Antunes, o careca do INSS, no valor de R$1,5 milhão a Roberta Lutzinger. Então, o que a PF faz é colher elementos para ver se monta esse quebra-cabeça. Eu volto com você, Adriana.
5: O Alex, só confirma para a gente, por favor, o valor das joias que você falou que eles chegaram a conversar. E uma outra dúvida que ficou, essas joias foram compradas ou era só uma conversa e não há confirmação de que houve compra dessa joia, enfim, para Marcola?
7: R$ 9.200, tá? É o valor dessas joias. E de acordo com a Polícia Federal, não está especificado qual joia. Ela chega a falar, por exemplo, numa peça com brilhante. Não está especificado qual joia teria sido negociada, comprada, mas de acordo com investigações da Polícia Federal, duas joias foram compradas e repassadas ao Marcola, que trabalhava aqui na época como chefe de gabinete do presidente Lula. Adriano.
5: Sim, compradas pela Roberta para o Marcola, para entregar o Marcola nessa que seria um eventual presente Dia das Mães. Está certo. Está compreendido, viu, Alex? Muito obrigada. Qualquer nova informação, você aciona a gente. Gente, só assim, alguns pontos aqui importantes para a gente concluir essa informação para vocês. Um é, o Lulinha, filho do presidente Lula, não nega que tinha interesse em fechar um negócio, em conhecer o negócio da cannabis com o careca do INSS, e nem mesmo que foi a Roberta Lutzinger que o apresentou. Então, isso não foi negado. Agora, quando você é da família de um presidente, de um político muito poderoso, ou você é um funcionário muito próximo de um político, se você começa a receber algum tipo de favor, está subentendido que algo errado está acontecendo ali. Então, assim, o Marcola disse que pegou um empréstimo com a Roberta Lutzinger e que pagou esse empréstimo. As pessoas, né, que têm carteira de trabalho assinada, que têm contrato de trabalho, que têm salário no final do mês, elas pegam dinheiro no banco, pagam juros no banco. Mas ok, você pode pegar com um parente, você pode pegar com um amigo, pouco usual, mas ok. Agora, se você está no entorno de um presidente da República e começa a receber uma oferta de um empréstimo, facilito aqui para você, ó, sei que você está precisando de um dinheirinho ali, facilito para você, ou, ó, tenho joia aqui, pô, será que não seria um bom presente para sua mãe? Se isso aconteceu, só a oferta de algo assim já tem que ser barrada imediatamente. Porque é claro que quem é da família ou do entorno de um presidente não pode aceitar essa sedução de um favor ali, um agrado aqui, porque isso não é ético, isso não é correto. Agora, o presidente Lula, agora temos que colocar a pontuação dele, que ele diz que acredita no filho, que o filho nega veementemente qualquer irregularidade, mas que se ficar provado que ele é culpado, vai ter que pagar. Essas têm sido as palavras do presidente Lula até agora em relação ao filho. Mas que, quando começa uma coleção de indícios de pessoas próximas, é claro que isso levanta uma suspeita, é muito negativo.
6: Agora são 4 horas, 13 minutos no horário de Brasília. O candidato à presidência da República pelo PL, o senador Flávio Bolsonaro, cancela a agenda prevista para hoje em Juiz de Fora, na Zona da Mata Mineira, alegando que problemas climáticos impediram essa viagem. A agenda está prevista para a noite em Belo Horizonte e mantida. E essa viagem para Juiz de Fora, que era muito importante, foi justamente o local em que o pai dele, Jair Bolsonaro, sofreu aquele atentado, aquela facada. E a campanha de Flávio agora, pelo menos com o novo time de marketing, de marqueteiros, está apostando em fidelizar esse público e trazer a imagem do pai muito para perto também, por isso era vista como tão relevante. O Caian Messina está ao vivo com a gente, direto de Brasília. Caian, seja bem-vindo, boa tarde. Quais são as expectativas, então, para a agenda de Flávio hoje à noite?
8: Valeu, Isabela. Boa tarde a você, a Adriana e a todos. Exatamente, né? Tratava-se realmente de uma parte da campanha realmente importantíssima e também estratégica para o candidato do PL. Lembrando, né, como você bem ressaltou, que em 2018 o pai de Flávio Bolsonaro, Jair Bolsonaro, levou uma facada lá durante a campanha, facada essa que continua ainda repercutindo em termos de saúde para Jair Bolsonaro. Depois, em 2022, candidato à reeleição, Jair Bolsonaro retornou a Juiz de Fora, refez os passos, né, que o levaram para o momento da facada, né, fez ali como se fosse uma motocicleta, depois um ato no centro de Juiz de Fora, onde aconteceu então esse incidente, e hoje era a expectativa de que Flávio Bolsonaro fizesse o mesmo, uma motocicleta, depois um discurso exatamente onde o pai dele foi atacado. Mas as condições meteorológicas impediram o deslocamento de Flávio Bolsonaro do Rio de Janeiro para Juiz de Fora. Ele, no entanto, manteve a agenda em Minas Gerais, que é um estado estratégico, segundo o maior colégio eleitoral do país, atrás apenas de São Paulo. E aí a gente lembra, né, nenhum presidente da República chegou ao Palácio do Planalto sem antes vencer em Minas Gerais. Daí a escrita que envolve todo o estado mineiro e a importância que todos os candidatos dão, então, às Minas Gerais. Flávio Bolsonaro segue em Belo Horizonte, se reunindo com lideranças do PL, candidatos do partido, gravando a propaganda eleitoral gratuita, e logo mais à noite, a partir das 7 horas da noite, participa então do lançamento do candidato do PL ao governo mineiro, Flávio Rosco. Lembrando, né, que Flávio Bolsonaro tem também a simpatia de outro candidato ao governo mineiro, que é o senador Cleitinho Azevedo. Havia possibilidade ali de um palanque envolvendo o Cleitinho, mas, né, o senador

0: É, por volta de 4h30 da tarde, Adriana, essa é a expectativa da gente ter uma fala do presidente Lula, porque ele vai visitar o navio sonda da Petrobras em Oiapoque, no Amapá, depois da descoberta de indícios de petróleo na margem equatorial, e ele não estará sozinho, estará com o presidente do Congresso, Davi Alcolumbre, como a gente já trouxe aqui na programação da Band News FM. Nas últimas semanas, tem sido, pelo menos nos últimos dias, um aliado do presidente, a conversa foi restabelecida, o que dizem as fontes de Brasília. É que houve sim um intermédio de ministros do Supremo Tribunal Federal nessa conversa e tinha uma relação mais estremecida desde que Lula não conseguiu aprovar Jorge Messias, o advogado-geral da União, como nome no STF, sem o apoio de Davi Alcolumbre. E agora eles vão aparecer juntos nesse evento. Assim que a gente tiver mais informações sobre a fala e a presença do presidente Lula no Amapá, a gente traz aqui no Entre Nós.
1: E já vamos trazer agora informações de outros candidatos à presidência. O candidato do Partido Novo, Romeu Zema, cumpre agenda em São Paulo. O ex-governador de Minas Gerais participou mais cedo da conferência anual do Banco Santander e à noite vai estar num jantar do Centro de Liderança Pública, no shopping JK Iguatemi. Renan Santos, do Partido Missão, também esteve no evento do Santander e ainda hoje vai ser sabatinado no SBT. Já o candidato do PSD ao Planalto e ex-governador de Goiás, Ronaldo Caiado, está agora nessa conferência do Banco Santander, mas antes esteve em um fórum do Ciclo Brasil de Ideias. Augusto Cury, do Avante, estará ainda hoje em uma sabatina do portal Metrópolis. Hertz Dias, do PSTU, concedeu entrevista e fez campanha na porta de uma fábrica de Jacareí, no interior de São Paulo. Wilson Grassi, do Democratas, participa hoje de reuniões com a equipe de campanha. Os candidatos Edmilson Costa, do PCB, Clariana Barão, do Democracia Cristã, Pablo Marçal, do PRTB, que surpreendeu a todos no final de semana, registrando candidatura mesmo, estando aí com um processo que o tornou inelegível ainda em julgamento final. Rui Costa Pimenta, do PCO, e a Samara Martins, do Unidade Popular, não informaram compromissos nessa segunda-feira. Assim que a gente tiver novas informações, então, sobre a agenda do presidente Lula, como disse a Isabela, a gente atualiza aqui para os nossos ouvintes.
0: A plataforma Discord suspende as transmissões ao vivo aqui no Brasil. Informação chegando com Márcio Rocha.
2: Três, dois, um.
1: Opa!
0: Agora sim, a gente vai falar com o Márcio. Oi, Márcio.
2: Oi, pessoal, boa tarde para
0: Boa
2: vocês, boa tarde a
0: tarde.
2: Todo mundo que nos acompanha. Para cumprir justamente as determinações feitas pela Agência Nacional de Proteção de Dados, o Discord, essa plataforma que é usada principalmente por adolescentes, crianças e adolescentes para jogos na internet, anunciou, né, confirmou que as transmissões ao vivo dessa empresa estão suspensas aqui no Brasil. A empresa, o Discord, acatou a decisão da NPD, que alegou, né, usou o ECA Digital, o Estatuto da Criança e do Adolescente para plataformas digitais, né, para tomar essa medida após dar um prazo de 3 dias úteis para que o Discord fizesse mudanças para garantir mais segurança aos menores de idade que utilizam essa plataforma. A decisão da agência foi anunciada na semana passada e naquela ocasião atingia também outros meios do Discord, né, principalmente compartilhamentos de vídeos, e vai ficar em vigor até que a plataforma consiga comprovar que tem condições de dar segurança às crianças e adolescentes que utilizam essa plataforma para jogos na internet. Lembrando que isso tudo começou depois que, no mês passado, uma menina, perdão, de 13 anos, acabou morrendo, né, durante uma transmissão ao vivo do Discord, né, em que os usuários interagiam com ela, né, incentivando principalmente a automutilação e também ao suicídio. Esse caso foi registrado em Mato Grosso do Sul e chamou a atenção do Brasil, principalmente pela manifestação da primeira-dama aqui do país, a Janja Lula da Silva, que cobrou providências, chegou até a pedir que o Discord fosse banido do Brasil, mas a NPD decidiu apenas suspender as transmissões ao vivo. A NPD também anunciou, né, que tomou essa decisão porque o Discord tem sido utilizado para violações contra menores, incluindo aí assédio, violência, automutilação e indução ao suicídio. Em nota que foi divulgada agora há pouco, por volta ali de 2h30 da tarde, a plataforma confirmou que suspendeu os recursos de vídeo aqui no Brasil. Disse também que está dialogando ativamente com a NPD em busca de uma solução que permita restabelecer todos esses recursos para os usuários. E disse também que segue comprometido em trabalhar com formuladores de políticas públicas brasileiros para ajudar a criar uma experiência mais segura para todos. Volto com vocês.
1: Obrigada pela Obrigada pelas suas informações, viu, querido? Deixa eu trazer aqui, antes da gente mudar.

0: de assunto, trazer só um esclarecimento para o nosso ouvinte Eduardo, que sobre os candidatos à presidência da República perguntou assim: quando eu falei que o Marçal registrou a candidatura, embora inelegível nesse momento com o processo ainda em curso. Ele perguntou: Marçal não pode registrar a candidatura, tendo em vista que o processo ainda está em julgamento? Exatamente o que aconteceu, Eduardo. Ele registrou a candidatura e esse registro está em análise pelo Tribunal Superior Eleitoral. Ele é inelegível porque, ao concorrer à Prefeitura de São Paulo, ele, de acordo com o que foi apresentado no TSE como denúncia, o TRE considerou que ele cometeu de irregularidade grave, é que ele promoveu uma campanha de cortes na internet com remuneração para quem fizesse o maior número de cortes de falas dele e promovesse a campanha dele. Ele remunerou pessoas para fazerem essa maratona, essa gincana de cortes nas redes sociais, o que não é permitido pelas leis eleitorais. Então, pelo TRE de São Paulo, ele está inelegível, está um processo ainda em curso, com direito a recurso, e por isso o TSE agora vai analisar se cabe aceitar a candidatura dele, o registro da candidatura dele, ou não. É isso. Vamos mudar de assunto agora sim, 4 horas e 23 minutos, trazendo informações das Casas Bahia. A Justiça de São Paulo vai analisar o pedido de recuperação judicial feito pela rede varejista. Em comunicado enviado à Comissão de Valores Mobiliários, a empresa diz ter uma dívida de 17 bilhões de reais. As Casas Bahia afirmam que alguns fatores agravaram a situação financeira, como juros elevados, restrição de crédito e aumento dos custos financeiros. Se o pedido de recuperação judicial for aprovado, a varejista poderá suspender o pagamento aos credores por 6 meses. Mas isso é com autorização da Justiça. Em uma assembleia de acionistas realizada ontem, 3 membros do Conselho de Administração renunciaram. Somente nesse mês, as Casas Bahia demitiram 3 mil funcionários, fecharam quase 300 lojas. Também no último fim de semana, a rede de lojas de imóveis Marabrás pediu recuperação judicial na Justiça de São Paulo. Aspectos internos, como desentendimentos nas famílias Nasser e Fares, agravaram a situação do negócio. As dívidas da Marabrás somam 140 milhões de reais. A recuperação judicial permite que empresas em dificuldades financeiras renegociem as dívidas sob supervisão da Justiça, com o objetivo de evitar a falência e manter as atividades em funcionamento.
1: Seguimos na atualização do noticiário de hoje. O presidente do Tribunal de Contas do Maranhão, Daniel Brandão, é afastado do cargo por 6 meses por suspeita de obstruir uma investigação de desvio de dinheiro público e também de homicídio. O afastamento foi determinado pelo ministro Flávio Dino, do Supremo Tribunal Federal. O Daniel Brandão é sobrinho do governador do Maranhão, Carlos Brandão. Ele está proibido de usar bens do Tribunal de Contas ou entrar em contato com outros investigados, incluindo o tio. A Polícia Federal apura a existência de uma organização criminosa que cobrava propina em contratos, desviava emendas parlamentares e foi responsável pelo assassinato de um empresário. João Bosco foi morto em agosto de 2022. O Daniel Brandão teria participado da reunião em que ocorreu o desentendimento que culminou no assassinato. A organização criminosa seria liderada pelo governador Carlos Brandão, do MDB.
0: A gente fala agora de um acidente gravíssimo que deixou 10 mortos na região serrana do Rio de Janeiro e com um ônibus que era considerado de transporte irregular. Quem tem as informações para a gente é o Daniel Henrique.
2: Olá, muito boa tarde a todos. Passageiros do ônibus que tombou em Petrópolis, na região serrana aqui do Rio, denunciam que o motorista estava em alta velocidade e também o acusam de negligência por ter ignorado os pedidos dos próprios passageiros para ir mais devagar. Esse ônibus saiu de Belo Horizonte, capital de Minas Gerais, e tinha como destino o bairro de Copacabana, na zona sul aqui do Rio de Janeiro, mas tombou na BR-040 na madrugada de domingo. Esse acidente deixou 10 mortos e mais de 30 feridos. Entre os sobreviventes, o próprio motorista. A Polícia Civil agora está investigando a causa desse acidente, mas, segundo a NTT, a operação desse coletivo era clandestina. A Estrela Guia, que foi apresentada como responsável por essa viagem, disse que está colaborando com as autoridades na apuração dos fatos e também adotando as medidas necessárias para prestar assistência às vítimas e aos seus familiares, mas não respondeu sobre essa viagem clandestina. Lembrando que cada passageiro desse ônibus pagou R$200 pela viagem. Volto com vocês.
0: Viu pelas informações, triste demais, né?
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5: Agora são 4 horas e 29 minutos no horário de Brasília. O Grupo Bandeirantes de Comunicação segue com a campanha Band não se cala de combate a crimes contra a mulher aqui no Brasil. Mais um episódio chocante deste tipo de violência foi registrado em São Paulo. A justiça converteu agora em preventiva a prisão em flagrante de um empresário do mercado financeiro por espancar a mulher na porta de casa na zona oeste da capital paulista. A dentista Júlia Falcão Cos, de 27 anos, já recebeu alta, mas chegou a ser internada no último sábado com múltiplas lesões e uma fratura no dedo. Ela contou que o marido, o empresário Ivo Cos, com quem é casada há quase 3 anos, a espancou no carro depois de uma discussão na sexta-noite. O crime aconteceu na frente da casa do casal e as imagens, para quem já conseguiu ver na internet ou aqui no... na Band News FM, são horripilantes, né, Adriana? Muito.
6: Primeiro que a Júlia Cos ficou com o rosto desfigurado, né? É, passados já quase 2 dias, né? Foi na noite de sábado para domingo, né?
5: Isso, na madrugada.
6: De sexta para sábado?
5: Sexta para sábado, sexta madrugada sábado. De sábado.
6: Isso, madrugada de sábado. É, agora, né, já passados essas horas, ela está praticamente sem conseguir abrir o olho, né? Uma coisa muito chocante. Mas eu vou pedir para o pessoal que está na live para colocar para a gente as imagens do momento em que a agressão é registrada por câmeras de segurança na rua da casa do casal. A gente vê, para quem não está assistindo, eu vou narrar para vocês. Na rua, passa um carro da segurança ali do bairro, que parece uma viatura de polícia, como se fosse um giroflex em cima, aquela luz de alerta acesa, passa bem lentamente. Na calçada, a Júlia já está sentada na calçada, e então o Ivo Cos chega e discute com ela sentada e tenta convencê-la a entrar na casa. E aí ele bate nela, espanca ela ali na calçada. E é claramente uma mulher sentada, um homem alto e de pé, espancando ela na calçada, numa situação de total domínio de poder agredi-la com muito mais violência. Ela dá um chute, ela tenta ali se defender batendo nele, dando chute, sim. Mas ele tem total domínio para espancá-la de pé com ela na calçada. Ela não quer levantar e não quer ir para casa. E aí o absurdo acontece. Um segurança chega. E aí você pensa assim, opa, um segurança chegou, agora essa mulher vai ser socorrida. Não. Esse segurança consegue levá-la, pegar pelo braço e ajudar o marido, que já tinha espancado essa mulher, a levá-la para dentro de casa. Essa é a imagem que já está com a polícia e agora compõe aí esse inquérito. Ele foi preso em flagrante, não tinha como não ser, né? Porque o vídeo que ela divulgou no final de semana, com o rosto totalmente desfigurado, não tinha a menor condição de entender que ali não tem havido uma agressão. Ela foi desfigurada, a Júlia Cos. O rosto totalmente machucado, dedo machucado. Contou, inclusive, que ele tentou atingi-la na cabeça com um taco de beisebol. Então, uma mulher fica desfigurada. E o mais impressionante, muita gente nas redes sociais escreve assim: ah, mas o que será que foi que ela fez? Então, isso é inaceitável. Você achar que uma pessoa ter o rosto desfigurado, ter a prova da violência brutal e ter que achar, levantar uma suspeita sobre algo que essa pessoa tenha feito. Aí vem a imagem da rua, que mostra o agressor em ação, partindo para cima dela, de pé com ela sentada na calçada e ele socando ela na calçada. Aquilo era razão suficiente para qualquer pessoa que vê uma cena dessa chamar a polícia imediatamente. Então, o nome do agressor a gente já sabe, Ivo Kos. E o nome do segurança que chegou e ajudou o algoz, ajudou o agressor e pega a vítima pelo braço e ajuda a empurrar ela para dentro de casa. E essa imagem bate com todo o relato da Julia Kos, que disse exatamente isso, que sentada na calçada, não queria entrar na casa, porque já tinha sido agredida dentro do carro, foi agredida na calçada, que ela gritava, pedia ajuda para os seguranças não permitirem que ele arrastasse ela para dentro de casa, e que os seguranças negam ajuda. A viatura que passou para, o segurança desce e dá uma olhadinha e nem vem ver o que está acontecendo de perto. E o segurança que caminha até o Ivo Kos, ele tem a capacidade de pegar a vítima e ajudar a arrastar a vítima para dentro de casa, onde ela diz que lá dentro continuou sendo agredida. Então, assim, muitas e muitas vezes a gente volta no mesmo ponto. Quem presencia um tipo de violência desse não pode ficar quieto, tem que acionar a polícia imediatamente. Se você testemunha uma violência acontecendo do seu lado, 190 imediatamente. Agora, é muito pior. Não foi só não agir, não foi só não chamar a polícia, foi ser cúmplice do agressor e empurrar a vítima para dentro de casa, arrastar a vítima para que as agressões continuassem lá dentro, como a Julia Kos disse que as agressões continuaram. Então, esse homem não tem que ser identificado? Esse homem não tem que ser questionado? Por quê? Será que ele tem filha? Se fosse com a filha dele, ele gostaria que um segurança da rua fizesse o mesmo? Empurra, deixa que lá dentro o agressor resolve. E ele sabia que era um agressor, que ele já tinha espancado ela na calçada. Felizmente, as imagens provam a versão dela. Porque se fosse só a versão dela, muitas pessoas falariam o que disseram nas redes sociais. O que será que a agredida fez para merecer isso? É um escândalo que as pessoas tentam achar culpa na vítima, em vez de apontar o dedo contra o agressor.
5: Infelizmente, a gente continua falando sobre casos de violência contra a mulher. A justiça converte para preventiva a prisão do homem que matou a companheira a facadas dentro de um supermercado no Morro Grande, na Zona Norte, aqui de São Paulo. A audiência de custódia foi realizada. Lafayette Gonzaga da Silva, de 40 anos, foi detido ontem, pouco depois de cometer esse crime. Até o momento, não há informações sobre o velório e o enterro de Angelita Manuela Rodrigues, também de 40 anos. A vítima foi atacada pelas costas, a facadas pelo companheiro, quando estava na fila do açougue no supermercado. Ela chegou a ser levada ao hospital, mas não resistiu à gravidade dos ferimentos. Então, aqui em São Paulo, a gente falando de um caso de feminicídio em um açougue dentro de um supermercado. Na semana passada, a gente trouxe um caso de tentativa de feminicídio que aconteceu numa unidade básica de saúde. E ainda há pouco, a Adriana falava sobre o caso da Júlia, que foi agredida na porta de casa, né? Então, supermercado, UBS, porta de casa, a gente não tem lugar nenhum, né?
6: Mesmo quando tem um flagrante de uma agressão brutal, tentam desqualificar a vítima, tentam diminuir a palavra da vítima. É muito chocante.
5: 4h36. A justiça manda soltar o influenciador Bruno Alexander Souza Silva, conhecido como Buzeira, investigado na Operação Narcobet. A Polícia Federal apura um suposto esquema de tráfico internacional de drogas e lavagem de dinheiro por meio de criptoativos e também de apostas online. A gente vai acionar nossa reportagem no Rio de Janeiro. Chegando informação agora, direto da capital fluminense. A gente vai só checar com quem que chega essa informação e já traz os detalhes, então, dessa operação da Polícia Federal, a Narcobet.
7: Boa tarde a você e a todos que acompanham a Band News FM. A Justiça Federal determina a soltura do influenciador Bruno Alexander Souza Silva, conhecido como Buzeira. A decisão é do Tribunal Regional Federal da Terceira Região. Buzeira é investigado na Operação Narcobet da Polícia Federal, que apura um suposto esquema de tráfico internacional de drogas e lavagem com uso de criptoativos e plataformas de apostas digitais. Segundo a PF, o grupo investigado arrecadava valores por meio de rifas não regulamentadas e casas de apostas. Ainda de acordo com a investigação, o dinheiro seria movimentado por meio de empresas de fachada, pessoas usadas como laranjas, criptomoedas e transferências internacionais. Na época da operação, Buzeira tinha 28 anos e cerca de 15 milhões de seguidores em uma rede social. Ele era conhecido pela divulgação de rifas online e por publicar conteúdos relacionados a bens de luxo. O influenciador terá que cumprir medidas cautelares, como o uso de tornozeleira eletrônica. Os pedidos de habeas corpus foram feitos pelos advogados Eugênio Malafase e Lucas Ruivo. Volto com vocês.
5: Obrigada pelas informações, Karine.
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10: Agora 4 horas e 38 minutos, uma excelente tarde para você, ouvinte da Band News FM. Eu sou o João Marcos Moura e sigo a partir de agora com o nosso noticiário local. Estou aqui com o Antônio Mariani na operação de áudio e vamos de trânsito.
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13: Olá, de volta contigo e com os ouvintes Band News. Trânsito já um pouco mais lento. Na Avenida Bonocô, sentido acesso norte, logo após a saída do Vale do Ogunjá, e nas proximidades da Estação Bonocô. Não chega a carregar muito para o motorista, mas você que vem agora do comércio em direção ao acesso norte, encontra trânsito livre pela Via Expressa. Mais adiante também tem um pouco mais de lentidão agora na Lipe, mas não chega a tomar muito tempo do motorista. Depois o trânsito volta a fluir com tranquilidade até a Avenida Caribé. A BR-324, sentido Águas Claras, também já começa a apresentar um pouco mais de lentidão nas proximidades da Estação Bonjuá e na Jaqueira do Carneiro. Mas ainda não compensa desviar para a Avenida Barros Reis para usar como alternativa. 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Renata Falcone para a Band News FM.
10: Muito obrigado, Renata. Agora 4h40 e olha só, ainda falando da situação do trânsito na capital baiana, a gente recebeu informação da Polícia Rodoviária Federal que ocorreu uma interdição parcial da pista no quilômetro 580 da BR-324, ali próximo à delegacia da PRF de Simões Filho. A interdição aconteceu em torno das 2 da tarde por conta de uma batida entre duas carretas. O Corpo de Bombeiros foi chamado e atuou no resgate da vítima, que estava presa entre as ferragens e teve ferimentos leves. A pista foi liberada, mas quem passou pelo local há pouco tempo relatou o engarrafamento na via. Então é importante ficar atento. Agora 4h40.
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10: Agora 4h42, vamos seguindo com o nosso noticiário. As missas estão mantidas na paróquia Santo Agostinho, em Lauro de Freitas, na região metropolitana de Salvador, após um tiroteio assustar os fiéis no último sábado. A sequência da programação foi confirmada pelo cônego Karol Wojtyla, que conduzia a celebração quando os disparos foram ouvidos. Na ocasião, ele procurou tranquilizar as pessoas que estavam no local. O tiroteio aconteceu nas proximidades do templo, no bairro de Areia Branca. O padre lamentou a sensação de insegurança na região.
16: Dói o coração meu, e eu acho de qualquer pessoa de bom senso, o sofrimento que o povo tem passado. Porque onde a violência impera, cada pessoa que ali habita passa por um sofrimento terrível. E o que me dói o coração é ver o povo sofrendo com tudo isto. Pessoas que não têm nada a ver, sofrendo, ficando restrita nas suas casas, às vezes dormindo no chão, com medo de acontecer alguma coisa terrível, é algo lamentável.
10: Ele contou ainda que uma das portas da paróquia precisou ser fechada para garantir a segurança dos fiéis durante o tiroteio.
16: E sábado foi um ato ali, aquele momento foi terrível, a ponto que eu tive que mandar fechar a porta da lateral, porque para que ninguém saísse correndo, fecha essa porta aí, para garantir a segurança daqueles que aqui estavam.
10: Ninguém ficou ferido e a Band News FM aguarda um posicionamento da Polícia Militar sobre o caso. Mudando de assunto, um caminhão tomba e espalha carga na estrada do quilômetro 820 da BR-101 em Itamaraju, no sul da Bahia. A situação aconteceu no último sábado, por volta das 5h30 da manhã. O veículo carregava pedras e seguia no sentido Itamaraju-Teixeira de Freitas. O caminhão tombou sozinho, derramou óleo e espalhou as pedras pela pista. O condutor foi socorrido pelo SAMU e levado para o hospital. Equipes do Corpo de Bombeiros, do DENIT, o Departamento Nacional de Infraestrutura de Transportes, e da PRF, a Polícia Rodoviária Federal, atuaram na sinalização, limpeza e liberação da via. As causas do acidente ainda estão sendo apuradas. E um incêndio atinge a parte inferior de um prédio na Barra, em Salvador. O caso aconteceu na manhã de hoje. Motos que estavam estacionadas na frente do prédio ficaram totalmente destruídas. Os bombeiros foram chamados e as equipes conseguiram conter o fogo. Ninguém ficou ferido. 4h45.
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6: Agora são 4 horas e 46 minutos. Já vamos trazer outros destaques para vocês agora. Uma quadrilha investigada por fraudes na emissão de CPFs no Rio de Janeiro é alvo de operação da Polícia Federal. O bando contava com a ajuda de agentes das unidades credenciadas para facilitar o esquema.
5: O laudo da autópsia no corpo da atriz americana Raiden Penetieri, de 36 anos, aponta que a artista sofreu uma parada cardiorrespiratória. Investigação para definir a causa do óbito continua.
6: A banda de metal System of a Down volta ao Brasil para um único show no Rio de Janeiro. A apresentação será no dia 15 de janeiro do ano que vem, no Maracanã.
5: Segurem a expectativa. Em 4h47, o incêndio no Parque Estadual Terra Ronca, em Goiás, completa 9 dias. Informações chegando agora com Alexandre Paes.
0: Oi, Adriana, Isabela, boa tarde a vocês e quem acompanham Entre Nós. Após uma intensa operação de combate indireto que durou quase 24 horas, o incêndio florestal que atinge o Parque Estadual de Terra Ronca, na região nordeste de Goiás, entrou na fase crítica de vigilância após 9 dias desde que as chamas se iniciaram. A força-tarefa está sendo composta por 40 profissionais do Corpo de Bombeiros, da SEMAD, do Breve Fogo e CMBio.
5: Dias, informações chegando agora com Alexandre Paes.
0: Oi, Adriana, Isabela, boa tarde a vocês e quem acompanham Entre Nós. Após uma intensa operação de combate indireto que durou quase 24 horas, o incêndio florestal que atinge o Parque Estadual de Terra Ronca, na região nordeste de Goiás, entrou na fase crítica de vigilância após 9 dias desde que as chamas se iniciaram. A força-tarefa está sendo composta por 40 profissionais do Corpo de Bombeiros, da SEMAD, do Breve Fogo e CMBio e as chamas se iniciaram. A força-tarefa está sendo composta por 40 profissionais do Corpo de Bombeiros, da SEMAD, do Breve Fogo e CMBio.

0: gente trabalha 365 dias com esse objetivo.
1: De acordo com o Ministério Público da Bahia, entre janeiro e julho deste ano, o órgão ofereceu mais de 7.500 denúncias criminais contra autores de violência doméstica. O número representa mais que o dobro do registrado no primeiro semestre de 2025, quando foram oferecidas pouco mais de 3 mil denúncias. Entre janeiro de 2025 e julho de 2026, o órgão também denunciou 427 casos de feminicídio. A população pode entrar em contato com o Ministério Público através do Disque 127, pelo site atendimento.mpba.mp.br ou na promotoria de justiça mais próxima de casa. Agora são 4h56, vamos ouvir as informações do trânsito.
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4: 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Trânsito travou agora na BR-324, na região do Acesso Norte. Já causa reflexo na Via Expressa. Vale para o motorista desvio em direção à Avenida Barro 6, que flui melhor, e você escapa também de outro trecho de lentidão nas proximidades da Estação Retiro e da Estação Bom Joá. A partir da Jaqueira do Carneiro, a pista já fica livre, até chegada a Águas Claras e também em direção a Simões Filho. A Avenida Paralela já apresenta um trecho de lentidão entre o Imbuí e o Cabe, mas por enquanto ele é curto. E depois você encontra a pista livre até a Avenida Caribé, não precisa fazer desvios. 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Renata Falcone para a Band News FM.
5: Lula aparece com 41%, Flávio Bolsonaro com 36%, Ronaldo Caiado tem 5%, Renan Santos e Romeu Zema 4% cada, Augusto Cury do Avante, Samara Martins do Unidade Popular 1% cada. Os demais candidatos não pontuaram. Agora, brancos e nulos somam 5% e 2% não sabem ou não responderam. Agora, os cenários de segundo turno pesquisados. Lula, 47% contra Flávio Bolsonaro, com 44%, empate técnico. Lula, 45% contra Caiado, 42%. Lula, 46% contra Romeu Zema, 41%. Lula, 47% contra Renan Santos, 36%. A BTG Pactual ouviu 2.003 eleitores entre os dias 14 e 16 de agosto, margem de erro de 2 pontos percentuais, para mais ou para menos, nível de confiança de 95%, e a pesquisa está registrada no TSE sob o número BR-03317-2026. E só para a gente fechar, a gente falou que talvez pudesse ter aqui o presidente Lula ao vivo, direto do Amapá, visitando lá uma base em que ele falaria sobre a descoberta de indícios ali de que há petróleo na margem equatorial. Ele não começou essa coletiva até agora, por isso a gente não trouxe mais detalhes, mas a qualquer momento a gente traz, uma vez que a gente trouxe a agenda do candidato Flávio Bolsonaro, mas ficamos aguardando essa manifestação do presidente Lula, que ainda não começou. Mas só para concluir, saiu agora há pouco a nota da defesa dos advogados do filho do presidente, Lulinha, sobre as conversas dele com Roberta Luxinger, em que eles tratam de negócios e, enfim, outros cortes dessas conversas foram divulgados hoje, levantando a suspeição sobre a relação dos dois e de, enfim, tráfico de influência, de alguma tentativa de favorecimento para negócios do Careca do INSS. Então, a nota da defesa de Lulinha diz que, abre aspas, não podemos discutir recortes vazados, selecionados e divulgados parcialmente. O exato oposto do que ocorre em um processo que garante a verificação de integridade e legalidade de provas, sua origem e o acesso a todas as fontes antes de discussão de mérito. Essa discussão deverá ocorrer no foro adequado do processo penal, não em adiantamento à imprensa. Já quanto aos vazamentos em si, o que revelam de mais grave é o possível cometimento de crimes de violação de sigilo, que precisam ser apurados, pois a autoria poderia indicar direcionamento, parcialidade e contaminação política do próprio processo investigativo. Quem assina essa nota é Guilherme Sugimori Santos, que é o advogado criminal que defende o filho do presidente Lula.
6: Vamos embora, Adriana Araújo?
5: Bora para nossa segunda hora, que já tá, ó, o relógio tá batendo na nossa
6: atrasado.
5: Porta.
6: Estamos atrasados. Cicinofa Down, pra gente se despedir. Such a
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2: Agora 5 horas mais 1 minuto.
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6: De luzes do veículo. Há diferentes tipos de sistema de iluminação no veículo e cada um serve para uma determinada situação. Farol de neblina, farol alto, farol de milha, pisca-alerta, luz de freio. Mas você sabe a hora certa de utilizar cada um desses sistemas? Presta atenção agora. Luz de posição, lanterna, serve tanto para indicar presença quanto para sinalizar aos outros motoristas qual é a largura do seu veículo. Luz baixa é o farol mais usado à noite. Serve para iluminar a via à frente do veículo, mas com um alcance e intensidade calculados para não provocar ofuscamento ou desconforto aos motoristas que vêm na direção contrária, nem aos que seguem à sua frente olhando pelo retrovisor. Luz alta, farol alto, serve para iluminar a via a uma longa distância à sua frente, principalmente em estradas sem iluminação. Mas não pode ser usada ao cruzar com um outro veículo ou ao segui-lo, justamente para não atrapalhar a visão do outro motorista. Farol de neblina é um opcional do carro. O objetivo é melhorar a visibilidade do motorista em casos de neblina, tempestades ou nuvem de poeira. Farol de milha. Outro opcional tem facho de luz concentrado de alta intensidade, sendo utilizado na iluminação à distância, assim como acontece com a luz alta.
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1: Olá, amigos! Uma ótima tarde para todos vocês. Cheguem mais, sejam bem-vindos. Está no ar o nosso Jogo Aberto na sintonia da Band News FM, nessa segunda-feira, dia 17 de agosto. Depois de um fim de semana que não foi o dos melhores para a torcida tricolor. Empate diante da Chapecoense deixou alguns torcedores bem chateados na sequência já, né? 5 empates. E a gente hoje vai falar muito sobre esse jogo, ouvir o Rogério Ceni. Do lado do Vitória, só alegria, no Barradão não tem perdão. Gostaram? Vitória venceu mais uma em casa, dessa vez diante do Botafogo, acertei o placar. Tá vendo? Foi magrinho, mas foi o suficiente, 1-0, para 3 pontos bem importantes para o Vitória dar uma respirada boa na tabela. E ganha moral, né, gente? É semana de clássico, meus amigos. Domingo tem Bavi na Arena Fonte Nova. Ou no Barradão. Vitória chega ainda mais forte. E o Bahia ainda mais pressionado, né? Porque Vitória vem de resultados bem expressivos. Lembrando que é torcida única, né, gente? Então só vamos ter rubro-negros no Barradão. Fazendo aquela festa sensacional para empurrar seu time. E a gente tem visto aí nos últimos exemplos que quem está chegando por lá está tendo muita dificuldade. Se tratando, né, da rivalidade que existe entre esses dois clubes, a gente sabe que vamos ter aí muitos ingredientes envolvendo esse grande jogo. Mas antes, a gente vai comentar o que se passou nessa rodada. O Bahia ainda se mantém na sexta posição. Vamos lembrar os resultados e a tabela de classificação no geral. Boa tarde, Janinha.
2: Janaína Moradinho.
3: Muito boa tarde para você, Ju, Nelsinho, Antônio, Mariane, todo mundo ligadinho aqui com a gente na Rádio Band News FM e também no nosso canal do YouTube, o Band Bahia Oficial. Rapaz, e o Bahia, que entrou num jogo de 6 gols, parece que foi um jogo maravilhoso, assim, de quem tava assistindo, né? A Chapecoense não deu espaço pro Bahia pensar toda hora que conseguia ficar à frente do placar. Ó, Giovani Augusto de novo, ressuscitando aí esse time da Chapecoense. Eu acho que ficou de saldo, quando a gente olha esse jogo contra a Chape, um Bahia em que não estava conseguindo se acertar ali ofensivamente, mas que sua linha defensiva era muito tranquila, né? Assim, tinha uma certa coerência ali, ninguém estava um pouco consolidado, né? E aí, esse jogo, não, desmoronou a parte defensiva. Ninguém foi muito bem, efetivamente, né? David Duarte passou mal, 11 horas da manhã. O calorzinho daqui de Salvador não foi suficiente para poder deixar ele acostumado, não. A intensidade colocou ele nessa situação. Alejo marcou aquele gol de pênalti que quase que ele perde, quase que agarra, a bola entra. Quase que uma sorte ali. Enfim, eu acho que o resultado do Bahia fica com esse sentimento, né? De que poderia ter melhorado a parte ofensiva e ficado tranquilo com a parte defensiva, mas que ali o Juba parece ainda não tá 100%. Tudo ficou muito esquisito nesse sentido. E do lado do Vitória, que fez mais um trabalho bom no Barradão, diante do seu torcedor, um Vitória que poderia ter feito mais, inclusive, do que 1-0, né? O Lucas Arcanjo também trabalhou, tiveram ali umas 3 defesas boas pro lado do Botafogo, mas o Vitória também conseguiu abafar bastante. 1-0 ficou barato, né? Poderia ter até feito um placar um pouco mais elástico, exatamente. E se ficou de alguma correção do lado do Vitória, foi justamente essa ineficiência, né? De conseguir produzir, mas não transformar isso em gols. Mas esse debate, quem fomenta ele, Juliana?
1: Ele, nosso professor.
4: Boa tarde, Ju, Jana, meu caro Mariane, a todos que nos acompanham. É isso aí, um final de semana para o Bahia ruim, né? O Bahia desperdiçou a oportunidade de fazer 3 pontos. Teve até um jogo aceitável em termos ofensivos, porque criou muitas oportunidades, fez 3 gols. Mas defensivamente foi uma equipe muito desajustada. Quando o jogo estava 1-0 para o Bahia, a gente fez esse jogo. A equipe da Chapecoense já conseguia fazer transições, sempre levando perigo, né? Aliás, quase todos os contra-ataques feitos pela Chapecoense botou a defesa do Bahia num certo desconforto. O Bahia tinha muita dificuldade de evitar essas transições. Somado a isso, falhou bastante no jogo aéreo defensivo, que era até um ponto forte. O David Duarte sempre muito soberano ali, o Mingo é bom, o Ronaldo tem uma boa altura, né? Nunca foi um ponto de deficiência grave, e nesse jogo ele se acentuou e por isso cedeu o empate num jogo que tinha tudo para sair com resultado positivo. Fez 1-0, cedeu 1-1, fez 2-1, cedeu 2-2. Quando fez 3-2, parecia que ia consagrar o resultado, e a equipe da Chapecoense ainda teve forças para empatar no final. Então, um castigo, um quinto empate seguido é sempre muito ruim, porque você avança pouco em 15 pontos em disputa, vê um bloco de equipes ali chegar, todo mundo perto, tudo pode acontecer daqui para o final. O Bahia poderia estar pelo menos aí com 4 ou 6 pontos a mais, se não tivesse claudicando tanto, que também não era para ele ter vencido os 5 jogos. E o Vitória em casa conseguiu um resultado importante. O Vitória vinha de 4 derrotas, né, seguidas, dentro da Série A, o que era muito ruim. Tinha que vencer de qualquer jeito esse time.
1: 12 anos sem vencer o Botafogo no Barradão.
4: Exatamente, tinha alguns tabus dentro dessa partida. Quando o jogo começa, os 10, 15 primeiros minutos, o Botafogo estava um pouquinho melhor. O Vitória depois teve a penalidade máxima, bem assinalada e bem convertida. E a partir dali o Vitória controlou o jogo. O Botafogo tirou o seu volante, colocou um atacante, porque o Guinho tomou um cartão amarelo com 1 minuto. E aí se abriu muito, o Vitória transitou com muita facilidade pelo meio campo e o placar de 1-0 ficou barato, porque a quantidade de contra-ataques que fez o Vitória, 3-2, 4-3, e errou o passe final, tomou a decisão errada ou errou a finalização. Então o Vitória perdeu muitos gols nos contra-ataques, poderia ter tido um placar melhor, mas de qualquer sorte, 3 pontos fundamentais aí para dar uma estabilizada, se afastada do bloco de trás e botar fogo nesse Bavi aí. Se o Vitória vence, Ju, fica 2 pontos do Bahia. Se o Bahia vence, abre 8 pontos do Vitória. Essa guerra aí é pro próximo domingo, ela vai ser construída durante a semana.
1: O Vitória tá ali com 29 pontos e o Bahia tem 34, 5 pontos de diferença, né? Estão bem próximos ali na pontuação, apesar da distância de 6 casas. É que essa Série A tá realmente bem disputada. E eu vou falar uma coisa para vocês, nosso WhatsApp tá congestionado já, tá? Então vou pedir encarecidamente que vocês sejam objetivos, tentem mandar áudios aí, né? Mais enxutos, para que todo mundo possa participar. E mesmo assim vai ser puxado. A gente está aqui para fazer essa resenha com vocês que fazem acontecer. Bora abrir para o nosso debate no 987295248.
0: Boa tarde, bancada. Tudo bem? Quem está falando é Egídio de Itapuã. Olha como o Bahia vai para o Bavi. O Bahia vai para o Bavi do jeito que eu gosto. Não queremos que tivesse assim tão mal, né? Jogando mal. A gente vai se rebelidar lá dentro do Barradão. Lá. Tô confiante no Bahia. Mesmo sabendo que o circo de senhor Rogério Ceni e seu Cadu Santoro e companhia, não vou culpar só os jogadores, também alguns jogadores. Mas tem que começar a cobrança de cima de quem tá gerindo mal, diga-se de passagem, o Esporte Clube Bahia, entendeu? Só com o lateral direito. Não tem zagueiro direito também de alto para disputar uma Série A. Tem Mingo, tem um cara espanhol que não jogou, pô. O jogo que o Beto tomou, mano. Lamentável, viu? Que jeito da ponta, tô cheio de ódio.
2: Boa tarde, Jana, Juliana, professor Nelsinho. O Bahia tem vacilado, né? Nessa janela de transferência aí, principalmente esse ano. E aí tá custando caro pro Bahia, né? O Bahia não renova seu elenco. E tá claro que esse elenco tá cansado. Eu não falo no sentido físico, também no sentido físico, mas no sentido psicológico, né? Mental. E precisava de um respiro. Vamos ver se esse Bavi a gente consegue um triunfo para dar um novo ânimo. Um abraço a todos.
5: Boa tarde a todos aí, né? Aqui quem fala é Antônio Carlos de Simas Filho. Rapaz, esse é o jogo, o próximo jogo da gente aí, para os jogadores mostrar que eles querem algo mais, né? É um clássico, eles sabem que tudo que vão sofrer durante a semana se vencer o clássico na segunda-feira, e hoje é 8, né? É só maravilhas. Então, esse é o jogo para eles se redimir. Antônio Carlos Simões Filho, aquele abraço. Bora, Bahia.
6: Boa tarde, Janaína, Juliana, Nelsinho. Sobre o Rogério Ceni, eu acho que ele não tem aquela tática para cada uma partida, cada um jogo. Achei ele fraco nessa situação. Não sabe como isso com ir na gira, sair da marcação do time adversário. Quanto ao Nelson, eu acompanho ele comentando o jogo com o Baraúna. Com todo o respeito a fala dele, que ele não deixou de ser um bom resultado contra o Chapecoense. Pelo amor de Deus, né? Aí a gente só respeita, mas um time que tá no rebaixamento. Rebaixamento não, time rebaixado. Tem que ter coragem para falar isso, né? Tomar 3 gols num time daquele é complicado, né? Mas a gente respeita a humilde Camaçari.
4: Contrário, o Bahia desperdiçou a chance de fazer 3 pontos. Foi isso que eu falei. Um empate que você está vencendo em 3 momentos e cede o empate diante de um lanterna, nunca é um bom resultado, né? Então, o Bahia deixou de fazer 3 pontos. Nesse jogo, o jogo do Vasco que ele empatou antes do jogo começar, um jogo de 3 pontos. Mas o jogo do Vasco, o Bahia não mereceu vencer. Uhum. O Vasco até foi um pouquinho melhor. Esse jogo da Chapecoense e o próprio Corinthians. Foi 2 jogos que o Bahia poderia ter vencido e foram empate.
1: Eu até falei uma coisa hoje, ao meio-dia, né? E às vezes a pessoa interpreta errado. Talvez como Almir tenha...
4: Interpretação não é uma coisa tão fácil.
1: Que é o seguinte, alguns clubes sofreram isso lá em Chapecó. Saíram à frente e a Chapecoense conseguiu empate, né? Mas no caso do Bahia, a gente tem que avaliar o seguinte, qual é a pretensão do Bahia na competição?
3: Exatamente. Né?
1: Para chegar diante de um clube tão fragilizado como a Chapecoense, ficar à frente do placar por algumas oportunidades e não conseguir segurar, sofrer gols ali em sequência por desatenção, por falhas individuais, por a questão coletiva não tá tão ajustada, né? São vários pontos. O Bahia não perdeu porque um jogador entregou, porque não. Foram vários coletivo, pontos, né? Aí, né? Que deixaram. Perdeu. Não, desculpa, empatou. Deixaram o clube ficar com esse resultado que acabou sendo negativo.
4: Defensivamente foi mal. Agora você pegar esses 3 times, até que eu citei como exemplo: Bahia e Corinthians, o Bahia fez 4 pontos, né? Dos 6. Bahia e Vasco, o Bahia fez 4 pontos dos 6. Bahia em Chapecoense, 4 pontos de 6. Ele ganhou aqui.
1: O problema é que...
4: Mas poderia ter feito 6 de 6. Né?
1: O problema aí nessa conta é que Corinthians e Vasco, o empate foi justamente em casa, né? E é aí que você se destaca na competição. Sim. Quando você vence seus jogos em casa e uma partida ou outra você também vence fora. Então ele já tinha vencido Corinthians e Vasco. Vencesse os 2 em casa, ele estaria numa situação bem mais confortável. Seriam mais 6 pontos, estaria na 5ª posição.

0: sobre a dificuldade do time em manter o resultado, né? Ele disse que cede com muita facilidade. Vamos ouvir.
1: Não era 15. Se você for analisar nos últimos 7 jogos, também foram 2 vitórias. Se for analisar nos últimos 7 jogos, cada um faz a conta de acordo com o que interessa, pega o recorte que interessa. Eu acho que nós não podemos ter desatenções como tivemos. Nós não podemos sair na frente, ficar na frente. Pela terceira vez na frente, sofrer gol com uma equipe que, com todo o respeito que eu tenho pela Chapecoense, a probabilidade de chegar ao final do campeonato na zona de rebaixamento é grande pela distância que tem do penúltimo colocado. Eu acho que falta mais foco no jogo, mais concentração, um pouco mais de malandragem no bom sentido de estar. Não pode se ceder oportunidades ou tantas oportunidades a um adversário que praticamente dentro desse momento da competição parece ter um caminho definido para o final dela. Eu acho que falha de foco que a gente pede. Não é por falta de treinamento, eles têm treinado, nós temos treinado até mais do que temos menos tempo de folga, menos tempo de descanso, mais tempo de treinamento do que quando a gente tinha 2 jogos por semana perdemos o foco no jogo. Ficou muito fácil fazer o gol na gente, a gente cede com muita facilidade, a gente não pode ceder. É difícil, a gente tem que criar o dobro que o adversário para fazer 3 gols. A gente cede com facilidade, eu acho.
2: É exatamente isso que a gente comentou agora, né? Não dá. 987295248.
3: Boa tarde, Jana. Boa tarde, Ju. Boa tarde, Nelsinho. Rapaz, Leonardo de Castelo Branco. Que Bahia esse, rapaz. Que time mambebe, viu, rapaz? Que time sem tesão, sem alma. Que zaga é essa? Rapaz, é só estresse. Única alegria que eu tive foi as meninas de aço, que fez bonito na Fonte Nova. Não vencemos, mas empatamos com a líder do campeonato. Que jogo maravilhoso, viu? Parabéns, meninas de aço. Um abraço, Deus abençoe.
4: Boa tarde, bancada Andrine de Brotas. Sobre o jogo do Bahia ontem, não é muita surpresa não. Pode reparar, o Bahia quando pega essas galinhas mortas, aí que se atrapalha, pô. Não chego com confiança pro Bavi, porque mais clássico é clássico. Possa ser que o Bahia chegue lá e ganhe, mas do jeito que tá, da falta de vontade, falta de técnica, não sei, parece que o time não treina. Sinceramente, não dá para esperar muita coisa desse jogo de domingo, não.
5: Boa tarde, Ju. Como é que tá falando aqui? É Luiz de Abrantes. Ô, Ju, quem sou eu para sugerir pauta? Mas seria um serviço muito bom que você estaria prestando para a torcida do Bahia. Eu estou sugerindo, Ju, que você fizesse possivelmente uma pauta, um programa, uma série de reportagens, ou uma reportagem só, enfim, sobre a desconexão do Bahia com sua torcida. Eu estou muito preocupado com isso, eu tenho amigos que também estão preocupados. A gente está vendo o Bahia cada vez mais distante, o Bahia perdendo, os torcedores perdendo aquela vontade, aquele tesão de assistir jogos do Bahia, certo? Está sendo se tornando um clube nojento, um clube com atitudes nojentas, com desserviço para o próprio clube, enfim. Então, Ju, faça um programa específico para debater essa falta de conectividade que o Bahia está tendo com a sua torcida, e isso está sendo muito abrupto. Um abraço, um beijo.
2: Abraço, Luiz. Eu entendi o que você está falando, né? Não é que o torcedor não está indo para o estádio, é que o torcedor não está mais abraçando e apoiando tanto a equipe. E a gente já comentou isso aqui algumas vezes. Tem 2 pontos importantes aí para ressaltar nessa questão que eu enxergo. Primeiro, quando o time tá junto com a torcida, né? Quando a torcida tá ali naquela mesma sinergia, às vezes a equipe não tá nem jogando tão bem, mas joga pela torcida, sim, pelo incentivo, pelo grito da arquibancada. Eu enxergo. Primeiro, quando o time tá junto com a torcida, né? Quando a torcida tá ali naquela mesma sinergia, às vezes a equipe não tá nem jogando tão bem, mas joga pela torcida, sim, pelo incentivo, pelo grito da arquibancada, que o torcedor não tá indo pro estádio. É que o torcedor não tá mais abraçando e apoiando tanto a equipe. E a gente já comentou isso aqui algumas vezes. Tem 2 pontos importantes aí para ressaltar nessa questão que eu enxergo. Primeiro, quando o time tá junto com a torcida, né? Quando a torcida tá ali naquela mesma sinergia,

0: Às vezes a equipe não tá nem jogando tão bem, mas joga pela torcida, pelo incentivo, pelo grito da arquibancada. Na Fonte Nova esse ano, que eu fiquei assustada, assim, ainda comentei, minha irmã tava do meu lado, falei, nossa, a torcida mal tá cantando, né, estranho, tá. Depois eu fui ao do Corinthians, achei bem melhor. Por que achei melhor? Que ali o Bahia jogou bem, e aí a torcida teve facilidade em abraçar a equipe. É fato que para essa conexão existir, a bola precisa entrar, né? No caso, eu não consigo ver, nesse momento, o torcedor do Bahia se unir em um projeto para falar assim, Bahia é sexto, ok, a gente não gosta 100% de Rogério Ceni, mas vamos sempre para a Fonte Nova, incentivar, cantar o jogo todo, ganhando ou perdendo, não vou vaiar com bola rolando. Eu não vejo hoje o torcedor do Bahia nesse papel. Eu vejo o torcedor do Bahia o seguinte, vai, mesmo perdendo ou empatando, ele vai, reclama, vaia com a bola rolando, né, que isso para mim não funciona. Mas a partir do momento que a bola entrar, o time voltar a vencer, o amor volta rapidinho. Porque futebol é isso aí, passa pelos resultados. Mas eu entendi bem o que você está falando. Antes a gente via uma torcida mais apaixonada, mais vibrante, né? E agora parece que está meio que se perdendo, torcendo por resultado. Né? Não é mais aquela coisa do clube, a instituição. É, empatou com a Chapecoense, não estou satisfeito, não presta, né? É ruim, vai todo mundo embora. É meio que a gente sente aqui. Até brinquei hoje de manhã quando encontrei Nelsinho antes do programa do meio-dia. A gente falei, vamos nos preparar para a resenha. O Bahia empatou desse jeito com a Chapecoense. Mas a grande maioria vem reclamando em massa e com razão, né? Porque o torcedor quer ver seu time ganhar. Sentiu o resultado nas mãos durante toda a partida e não conseguiu no final, fica a frustração super natural.
1: Eu concordo 100% com o que você disse e vou colocar só mais um detalhezinho. A incompatibilidade de parte da torcida com o Rogério não é porque o Bahia saiu da Libertadores nem saiu da Copa do Brasil. Porque ela é desde o ano passado. O Bahia não tinha jogado ainda contra o Remo esse ano e nem contra o Rimes. Ela já existe desde o ano passado. Se o Bahia vencesse a Chapecoense por 3-2, você crava que seria um programa hoje de elogios ao Bahia ou cobrança?
0: Elogios.
1: Eu acho que ia ser cobrança.
2: Se o Bahia vencesse?
1: Eu
2: acho que também ia ter cobrança.
1: Eu acho que não ia ser um programa de tantos elogios.
2: Acho que não.
1: Acho que é muita insatisfação e fica meio assim...
2: Ainda tomou dois gols da lanterna no campeonato.
0: Mas sempre vai ter um pra cornetar, né? Mas não. Eu acho que quando vence...
2: Eu acho que se vencer esse clássico, a história, ela muda.
0: Se vencer o clássico, um gol de canela, sem querer, do adversário, o torcedor vai comemorar como se
1: esse
0: tivesse sido o melhor
1: bavis,
0: resultado.
1: Não é isso? Contando
2: o Baiano.
1: Ganhou os dois do Baiano e empatou no Campeonato Brasileiro.
2: Isso.
0: É, meus amigos.
1: Semana quente. Bora ver o que acontece.
0: E vai ser um divisor de águas isso aí, viu? Fala aí.
3: Boa tarde, Band News. Meu querido Nelsinho. Além de competente, muito ético e muito probo. Juliana, Jana. Infelizmente, vocês viram, né? Não deu. Um jogo difícil. Um time aguerrido, a Chapecoense. Um horário difícil, todo mundo com fome. Uma viagem difícil, nós teve que descer do avião, pegar ônibus para chegar até Chapecó, campo ruim, uma temperatura desagradável para a prática do futebol, muito quente, muito tempo sem jogar o time, ainda perdemos Everton Ribeiro, que não retornou ainda. Infelizmente, vocês viram, né? O Bahia fez tudo para ganhar o jogo, mas não deu, mais uma vez. Bora, Rogério!
4: Boa tarde, Janaína Moradilo. Você viu aí o que é que eu lhe disse? Que o Bahia ia manter a tradição dele dos últimos jogos de empatar. Errei o placar dizendo que ia ser 1-1. Porque ele tá cansado de tanto descansar. Que faz vergonha um time com o salário que tem cada jogador jogar aquela mediocridade de futebol que tá jogando. Horrível.
5: Boa tarde, bancada. Lamentável, mas um empate, né? que o Bahia precisa virar essa chave aí. O Vitória, né? Melhor mandante. Os parabéns ao Vitória. Apesar que aquele jogador do Vitória, na minha opinião, era para ser expulso, que ali foi uma situação bem grave. Agora, falar para os vitorianos aí, vocês estão vendo dentro de casa, o problema agora é que vem o Bahia. Então, o Bahia sabe como é, né? Vai perder para o Bahia, vai perder essa invencibilidade aí. Vamos para frente.
6: Tem uma dualidade vivendo aqui no nosso... entre os nossos torcedores, né? É uma sensação de... É isso, tá ruim, tô chateado, e ao mesmo tempo, não, agora é clássico, a maré vai mudar, tem muita coisa para vir. Porque é isso, né? A gente sabe que os momentos pré-clássicos, às vezes, não significam nada quando a bola rola. Mas é sempre bom analisar friamente, racionalmente, para entender como as duas equipes estão indo a campo.
0: A gente sabe que eu acho rapidinho, né, assim, que muitos torcedores já estão querendo meio que, aí, ó, não ganha de ninguém, não vai ganhar do Vitória lá não, para tipo assim, me surpreenda positivamente.
6: Sim, tipo o Matheus do Carmo.
1: Existe um outro ponto, assim, os torcedores estão interagindo. Então, o torcedor é do Bahia ou do Vitória. Se você não for torcedor de nenhum dos dois, você vai usar os números. Os números dizem que a campanha do Bahia é superior à do Vitória. Por isso, ele é sexto, o Vitória é décimo segundo. O Bahia tem 5 derrotas, o Vitória tem 10 derrotas na competição. O ataque do Vitória tem muito menos gols do que o do Bahia. O Bahia tem um saldo de 4, o Vitória tem um saldo negativo de 10. Tudo isso no Campeonato Brasileiro. Isso não é minha opinião. Isso são os números que dizem a competição. Um instante do Vitória vinha de 4 jogos sem vencer e sem fazer gol dentro do Campeonato Brasileiro.
6: Sem fazer gol também.
1: Vinha de derrota sem fazer gol, ganhou o Botafogo de 1-0. O Bahia vem de 5 empates, que foge da curva, né? Empatar 5 partidas é um mau sinal também. Então, esse é o cenário. Se você tirar a camisa, tirar a paixão, tirar o amor pelo seu clube, você vai ler os números.
6: Mas aí dá pra adicionar também o número dentro do Barradão. Vitória como
1: mandante.
6: Exato,
1: que é real. Vitória como mandante tem números excelentes.
6: 80% de aproveitamento.
1: O quarto melhor visitante. É o time que mais empata. Então, mas esse número do Vitória de melhor mandante, o Bahia visitante, o que ele arruma no final é que um tem 29 pontos, outro tem 34 pontos. Então, até próximos. Mas tem números ainda que distanciam. Então, assim, o clássico, ele é sempre muito equilibrado. Quando uma equipe está bem melhor que a outra, ainda assim, existe uma imprevisibilidade, eu vejo o jogo, de certo modo, imprevisível. A sinergia do torcedor do Vitória com o Vitória é 100 vezes melhor do que a do Bahia, do torcedor do Bahia com o Bahia. Isso é um fato. Até porque é alimentado pela belíssima campanha da Copa do Brasil. O Vitória está entre os 8 na Copa do Brasil. Com a possibilidade enorme de chegar entre os 4, porque tem contra si o Vasco. O Bahia esteve entre os 8 em 25, em 24 e em 23. No mesmo lugar que o Vitória está agora em 26. Porém, o Vitória tem tudo para passar do Vasco. É favorito para passar do Vasco. Chegar entre os 4. Aí se cruzar com o Santos e o Palmeiras, vai vivenciar a sua história lá na frente. Esses são números. Independe se eu gosto disso, se eu não gosto, acho isso ou aquilo. Os números são frios e eles entregam isso. Isso independe da paixão que cada torcedor tem pela sua equipe, que tem que ter mesmo e carregar isso para um Bavi aí que está bastante apimentado no próximo domingo.
0: Agora 5 horas 30 minutos, bora para o trânsito na cidade.
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8: Olá, Juliana. Muito boa tarde para você, para a equipe e também para o torcedor ouvinte da Band News FM. O trânsito carrega agora na BR-324, sentido Águas Claras, desde a saída da Via Expressa, que também fica com lentidão no trecho final, até as proximidades da Estação Bom Joá. Só começa a melhorar a partir da Jaqueira do Carneiro. Para você que está vindo da Avenida Bonocô, a Semidetran segue em direção à ligação Lobato Pirajá ou também a Porto Seco, Águas Claras, ganha tempo pela Avenida Barros Reis, que tem trânsito intenso, mas não chega a ficar parado, você não fica congestionado na região. 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
2: De volta com o ouvinte Band News, acompanhando agora a Juracy Magalhães. Tem trânsito lento desde a saída da Rua Lucaia até o início da CM Caminho das Árvores. Para quem vem agora da Vasco, Garibaldi, Rio Vermelho em direção a Pituba, eu recomendo a Orla. Já quem sai do centro em direção ao Miolo Empresarial e Avenida Paralela tem algumas opções. Pode pegar a Avenida Bonocô, mas ela tem lentidão entre a saída do entorno do Dique e o Vale do Gunjá. Prefira pegar a Vasco da Gama ou usar o Vale do Gunjá para acessar a via. Depois, compensa o desvio em direção à Avenida Luiz Eduardo Magalhães se você segue em direção ao Embuí. Vai encontrar um pouco de lentidão na chegada à BR, mas depois a marginal da via tem boa fluidez e a Luiz Eduardo Magalhães também tem pista livre. 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Renata Falcone para Band News FM.
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6: 5:35, estamos de volta com o nosso jogo aberto. Olha, o Gilberto Martins fala que, gente, eu sou tricolor até na várzea, mas não acredito que o Bahia não vai triunfar com o Vitória. Afinal, o outro bota a faca nos dentes e vai jogar. E o Bahia não sabe onde está a faca. Entendi, ele está dizendo que mesmo sendo tricolor até na várzea, não acredita que o Bahia vai vencer o Vitória, porque o Vitória joga com a faca nos dentes no Barradão. E isso é verdade, viu? 987-295-248 para a gente ouvir a galera.
7: Boa tarde, equipe. Boa tarde, Juliana, Nelsinho, Janaína. Nelsinho, o Bahia, o que está precisando o Bahia é o que tinha antes. Antigamente não tinha dinheiro, tinha salário atrasado, mas tinha garra. Hoje tem dinheiro, paga em dias, paga certo. E há uma comodidade tremenda dos jogadores. Não tem garra. Joga por jogar. Se eu jogar, vou receber. Se eu ganhar, vou receber. Se eu perder, vou receber. Então, eu não vou exigir que ninguém jogue com uma boa camisa, que isso não existe mais. Mas, pelo menos, honre a empresa que trabalha, o salário que ganha. Entendeu? Tendo garra, tendo força, vontade, motivação. Você vai dizer, Rogério, você não está desmotivado? Não existe isso. Desmotivado está quem está com 3 meses de salário atrasado. Entendeu? Sem uma cesta básica, sem ter que comer, sem pagar uma luz, sem pagar uma água. Esses estão desmotivados, viu? Maurício de Plataforma.
8: Boa tarde a todos daí da Band News. Juliana, Jana, Nelsinho. Um abraço para todos. Sandro do Garcia. Sobre o Bahia, só quero uma coisa. Que piore, domingo 3-0 Vitória e o choro é livre.
9: Boa tarde, boa tarde, boa tarde. Boa tarde, nação rubro-negra. E o Vitória, aos trancos e barrancos, está indo. Já a sardinha pururuca, né? Pra Chapecoense, um vexame. Quase uma derrota. Corra do Barradão, corra do Barradão. Corra do Barradão, é o que vai acontecer com o Bahia domingo. Não era Corra do Bahia, agora é Corra do Barradão. Se preparem, sardinhas.
10: Juliana, Nelsinho, Janaína, boa tarde, Amerino Nobre. Nelsinho, veja bem, sem muita demora. Feliz com o resultado de ontem. três pontos importantíssimos. Não faltou entrega, não faltou raça, como sempre, não faltou dedicação nem aplicação dos jogadores. Parabéns a eles e parabéns ao técnico. Mas, Nelsinho, ontem ficou claro aqui o que eu vim falando aqui ao longo desse ano todo, desde o ano passado. O Vitória falta qualidade técnica, principalmente do meio para frente. O Botafogo ontem pedindo para tomar uma goleada e o Vitória perdendo bolas bestas, contra-ataques bestas, que poderia ter sido bem mais tranquila a vitória de ontem. Mateuzinho, mais uma vez, uma lástima para mim. Eu vou até parar de falar com ele, dele, para não ficar parecendo que é algo pessoal. Boa tarde.
4: Amerindo, um abraço, amigo. Amerindo, um abraço, amigo. O Vitória ontem conseguiu um bom resultado, sim. Um ótimo resultado, né? Vinha de resultados negativos e acabou vencendo bem. Você está certo quando o jogo desenhou para o Vitória vencer por um placar mais elástico, até porque o treinador do Botafogo, logo no meio da etapa inicial, tirou um volante, colocou um atacante, abriu muito o meio do Botafogo e o Vitória transitou ali em vários contra-ataques, com superioridade numérica, não teve a competência de tornar o placar mais elástico, mas venceu sem ser muito ameaçado. O Arcanjo fez duas defesas, mas em jogadas muito pontuais do time do Botafogo. O fato é que o Vitória saiu do jogo mais fortalecido do que entrou. Se eu não me engano, você fez um comentário sobre o Mateuzinho. Particularmente, eu achei que ele jogou bem ontem. Achei que ele teve uma boa movimentação, até acima das últimas atuações dele, né? Mas o fundamental foi que o Vitória suplantou um adversário que estava e ainda está à frente na pontuação, encostou no próprio Botafogo. O Botafogo tem um jogo a menos, mas o Vitória encostou e acaba, né, por fortalecer, por subir a 29 pontos, abrir ali da zona e se aproximar bastante da zona de Sul-Americana.
6: Vamos ouvir Jair Ventura, técnico do Vitória, Janinha.
11: Sobre os três atacantes, gostei. Sobre a criação ofensiva, foi uma das melhores da nossa equipe, desde que no meu comando. A gente tem a média de XG, que a gente apanha quando fala de XG, mas quando ganhou dá para falar. A gente dobrou o nosso XG, fizemos 22 finalizações, dobramos a nossa média dentro da competição também. Então hoje, pelo que nós criamos, o gol do René, o Kaiser, 3, 4, Mateuzinho, 2, chapada do Eric, mais 4, então foram 22. Vou ficar bastante tempo. A gente teve um volume ofensivo muito bom, estava falando PH aqui. E a gente sabe que, de repente, você faz um grande jogo desse, com tantas chances, e numa bola o Júnior cabeceou e o Arcanjo fez uma grande defesa. Eles tiveram essa bola e a do primeiro tempo numa bola parada também, né, que o Arcanjo também fez uma grande defesa. No demais, o nosso jogo foi muito seguro, cara. Gostei demais do que eu vi, o controle do jogo, as melhores chances, oportunidades. Conseguimos jogar bastante, ficar com a bola, criar muitas oportunidades. Então, o placar não condiz com o jogo. Quem viu o placar 1-0 não condiz com o jogo. Acho que era jogo para mais se nós tivermos um pouquinho mais de eficiência. Mas hoje é dar os parabéns para ele, para eles. A gente falou muito em ser intenso, pressionar, ser impositivo o tempo todo. A nossa equipe fez. Tanto que eu fiz, eu não sou, né, não tenho aquela regra de mexida, né, vocês falam, eu fui mexendo para ganhar mais força, e deu certo hoje. Fiquei feliz que a gente criou pra caramba. Lógico que poderíamos ter caprichado um pouco mais, né.
12: Tá aí, Jair Ventura, falando sobre a impressão dele sobre a partida, né, de que o Vitória produziu e não conseguiu marcar mais gols além do pênalti.
6: Mas... E ele se meteu numa confusãozinha ontem, né?
12: Foi, ele até falou sobre isso. Ele disse que... Quer ouvir ele falando sobre isso já? Se defender rapidinho.
11: Quem não sabe, eu sou formado no Botafogo, né? Eu tenho 10 anos de Botafogo. Cheguei lá como estagiário e saí de lá como treinador da equipe principal nesses 10 anos com 99 jogos. Tudo que eu sou, que eu tenho, que eu me formei, não só como treinador, como pessoa, foi no Botafogo. Então tenho um carinho gigante, jamais desrespeitei nenhuma instituição e muito menos desrespeitar aonde eu fui criado, fui formado. Teve um lance ali no final do jogo, que quando eu olhei, tinha uma bola passando, eu pulei, na bola e não peguei a bola. Eu não vejo isso falta de desrespeito. O Marçal, depois do jogo, veio falar comigo, pô, isso foi falta de respeito. Falei, cara, pular numa bola e não pegar a bola, eu não vejo falta de respeito. Mas se o Marçal, que eu tenho um respeito gigante, e outras pessoas acharam isso uma falta de respeito, eu peço desculpa, mas não foi a minha intenção. Eu acho que a imagem está aqui, eu tenho até aqui para ver. Um salto numa bola não é uma falta de respeito, só isso que eu queria falar.
6: A imagem, né, a gente até mostrou hoje, tem uma bola saindo no lateral, e aí ele parece que vai pegar, mas tipo assim, deixa, passa batido, deixa...
12: Ele até faz um
6: aquele,
12: né,
6: olézinho. E aí o Arthur Cabral tá bem de frente e fica chateado. Quando vem o apito final, o Arthur Cabral vai cobrar ele como se ele tivesse desrespeitado o Botafogo por esse gesto. O que não houve, né? Não, não tô aqui para defender o Jair Ventura. Mas não houve desrespeito algum. E depois ainda mostrou uma hombridade, né, na coletiva, falando sobre o assunto e deixando claro da relação que ele tem com o Botafogo e que jamais ele faria isso. Enfim.
4: Exato.
6: Segue o baile. O Arthur estava chateado com a derrota. Chateado.
12: Então, dele,
6: chateado ficará.
4: Exagerou. E o Jair não atrapalhou o andamento do jogo.
6: Não. E tinha uma bola ainda para
4: a bola ficar no chão ali.
12: Não é obrigação, na verdade. Pegar estaria até errado. Né? Ele tinha que pegar a bola que fica ali em stand-by.
6: Fez uma ceninha.
4: Tem uns códigos internos. Mas mesmo assim, o Arthur Cabral passou um pouquinho. Exagerou.
6: Fala aí.
13: Boa tarde, bancada. Benedito Oliveira falando. Clássico é clássico, mas para o Bahia ganhar a vitória vai ter que melhorar muito para ver se fica ruim. Veja o jogo de ontem, Nelsinho, o que é aquilo? A defesa do Bahia péssimo, o meio campo não joga. Depois que Everton Ribeiro se lesionou, parece que os outros, o Caio, o Jean Lucas, que juntava ali com ele, fazendo aquele tripé maravilhoso. Agora tudo bem, entra o Azevedo, que é um jogador de garra, de força. Pronto, se Caio Alexandre e Jean Lucas voltar a jogar, Juba voltar a jogar, Pulga, olha, eu vou te dizer, viu? Tá de doer. Sei não. Haja coração, amigo.
14: Boa tarde, bancada. Boa tarde, dona Janaína, dona Juliana, seu Nelsinho. Aqui é o César de Piatã. Ontem foi mais um jogo sofrido em barra de chuva. Graças a Deus, a imunidade tá em dia. Mas deu tudo certo. Mais uma vitória do Vitória. E agora, partir para o clássico e esperar que realmente a gente consiga uma vitória, realmente nem que seja de 1-0, mas que realmente consiga esses 3 pontos. Não é nem para se ganhar do Bahia, mas assim, para se manter bem na tabela do campeonato. Entendeu? E eu peço um favor a vocês, toquem o novo Vitória, por favor. Muito obrigado, Deus abençoe a todos. Uma ótima semana aí. E é uma vitória, realmente, nem que seja de 1-0, mas que realmente consiga esses 3 pontos. Não é nem para se ganhar do Bahia, mas assim, para se manter bem na tabela do campeonato. Entendeu? E eu peço um favor a vocês, toquem o hino novo Vitória, por favor. Muito obrigado, Deus abençoe a todos. Uma ótima semana aí. Semana aí.

0: Vocês pedem e a gente obedece. Pronto aí, ó. Depois de mais uma vitória rubro-negra, a Vitória tem uma chance de ouro, né? Tem outro jogo em casa na sequência, mesmo sendo clássico, de tentar se afastar de vez da zona de rebaixamento. E, obviamente, fazer o que ainda não fez na competição, vencer fora. É. Se quiser ter um equilíbrio no campeonato, precisa pontuar fora.
1: Na sequência, joga pela Copa do Brasil, né?
0: Exatamente. Depois o Vasco lá.
1: E tem que ter um resultado. Se o Vitória vence o Vasco lá e vem bem encaminhado...
0: Depois do Vasco lá, ele vai para um jogo fora.
2: É, vai pegar o Atlético Mineiro.
0: Isso. 987295248.
3: Juliana, Nelsinho e demais, é o seguinte, o Bahia economizou 5 gols nesses 5 empates, tá bom? Pra quê? Pra fazer 5 gols no Barradão. Portanto, Bahia domingo, Bahia 5, Vitória 0, tá bom? Ou seja, fez a poupança de 5 gols para aplicar no jogo contra o Vitória. José Carvalho.
4: Boa tarde, Ju, Jana, professor Nelsinho, Henrique de Sussuarana. Eu gostei do que o torcedor aí acabou de falar sobre aspectos, né, de características da torcida do Bahia. Eu tenho visto muita gente elogiando a torcida do Vitória, né, torcida raiz, coisa e tal. E eu acho que isso está muito relacionado às novas arenas, a preços de ingresso aos torcedores, né? O custo de vida nosso é muito alto. Ir para uma arena sozinho é muito alto, é muito custoso. E todos os jogos, duas vezes na semana, imagine, é pior ainda. E isso elitiza um pouco a torcida, né? E isso tem, é algo que está acontecendo no Brasil inteiro.
5: Boa tarde, Nelsinho, Janaína, Juliana. Aqui quem fala é Silva de Piatã. Parabenizar a Vitória pela bela partida que fez ontem. E a gente deve parabenizar porque o time jogou bem, independente do adversário jogar bem ou não. Porque às vezes o adversário joga mal e o seu time não joga bem, mesmo ganhando, que já aconteceu assim com o Vitória. Zé Vitor jogou muito, Mateuzinho também. Zé Vitor já está começando a dar uma coceira em Baralhas, que ele fique de olho. Baralhas tem cadeira cativa, mas já não está no anel superior. Parabéns, Vitória, que seja um Babi da paz.
1: Observação, o Vitória, o Jair Ventura escalou ontem dois volantes, Baralhas, o Zé Vitor com Martínez, Mateuzinho como meia, né? Um 4-2-3-1, né? Eric, Mateuzinho e Tárzia por trás do René, mas o trio de centro ali com Zé Vitor, Martínez e Mateuzinho. E aí ele experimentou, saiu dos três volantes, deu certo, venceu. Tudo isso é importante para o treinador se convencer dessa formação ou ter mais essa formação como opção. Diante disso, o espaço que era para três volantes agora fica para dois. Pelo menos é o que sinaliza o Jair Ventura até para o clássico. E aí, Baralhas, Martínez e Zé Vitor, se ele não repetir a formação com três volantes, fizer essa que enfrentou o Botafogo, são três jogadores para duas vagas. Aí vamos ver. Certamente o Jair vai levar essa dúvida até 30 minutos antes do jogo, se vem com três volantes e três atacantes, ou com dois volantes, o Mateuzinho como meia, Eric, René e Tárzia na frente. Eu acho que essa é uma dúvida boa para o Jair Ventura desvendar durante a semana.
2: Olha, porque efetivamente o Vitória não tem desfalques, né? Para o jogo. Não perdeu ninguém. Mas estou falando assim, ele pode colocar quem ele imaginar que melhor mesmo. Não vai ter nenhuma mudança forçada.
1: Não. Ele vai optar se vem um meio-campo mais marcador ou um meio-campo com a capacidade de criar um pouquinho melhor.
0: Eu acho que ele não deve inventar muito, não.
1: Não. Ele tem essas duas.
0: Tá dando certo, deixa. Fala aí.
6: E tem outra. O Bahia, em número de derrotas, está em terceiro e quarto lugar, né? Só está perdendo mesmo para três times em derrota, porque só tem 5 derrotas, né? O Bahia está maravilhoso, né? Pode ainda perder a vontade e vai continuar bem, porque vai entrar na Libertadores. Maurício Araújo.
7: Boa tarde, Juliana, Nelsinho, Janaína. Aqui é Luiz Alexandre do Imbuí. Parabéns ao Vitória aí. Bons 3 pontos. E agora é focar no clássico. Esse oba-oba aí de que já ganhou ou que já perdeu, deixa pra torcida, viu, Vitória? Foco pra buscar esses 3 pontos, que não vai ser fácil. Apesar da situação do Bahia, clássico é clássico e ninguém ganha de véspera. Nelsinho, na sua opinião, se você fosse Jair Ventura, você entraria com o mesmo time domingo que jogou contra o Botafogo ou com baralha disponível, botaria três volantes e aí, no caso, tiraria a Tarsia? Qual é a sua opinião? Boa segunda-feira a todos, boa tarde.
1: Essa é uma boa pergunta, viu? Eu esconderia até 30 minutos antes, mas esse time que jogou contra o Botafogo foi o time que deu mais volume ofensivo, que teve a chance de vencer a partida até com uma folga, né? Claro que cada jogo é uma história, mas sem dúvida nenhuma, se o Mateuzinho jogar por dentro e mais três atacantes, ele fica, na teoria, um time mais solto, porque sem a bola, Eric e Tarsia voltam também, entendeu? Ajudam. Aí é pro Jair pensar. Deixou uma boa impressão esse time que jogou contra o Botafogo. A tendência, se eu fosse o treinador, que isso não vai acontecer, mas a tendência era, na semana, tentar ratificar isso. E se desse a sustentação, colocar esse time.
0: Vamos para mais um.
8: Ô Ju, boa tarde, bancada. Ô Ju, em relação a esse comentário que você fez sobre a conexão com a torcida, né, que você trouxe o exemplo quando foi na Fonte Nova, enfim. Eu sou torcedora do Vitória. E, assim, não consigo ver essa relação que você trouxe entre apresentação de um bom futebol, consequente apoio da torcida. É uma relação importante, mas não é uma relação direta, porque quando eu penso na situação em que a torcida do Vitória fez a virada de chave, o Vitória estava numa péssima situação. E essa virada de chave, essa construção de uma nova conexão, fez a nossa relação com o time ser outra. Tanto é que dentro de casa a torcida canta o tempo inteiro. Então eu acho estranho ter que apresentar resultado para que a torcida apoie. O amor pelo clube deve ser maior do que isso. Um beijão para vocês e um bom trabalho.
0: Eu só vou repetir o que eu falei, tá, gente? Para deixar claro. O que foi que eu disse? Que eu não vejo hoje na torcida do Bahia, pelo que a gente está acompanhando, tanto dentro do estádio, que eu às vezes vou assistir aos jogos, e aqui esse termômetro que a gente tem, essa coisa de, ah, vamos abraçar mesmo com o time perdendo. Não vejo hoje, né, a torcida do Bahia fazendo isso. E que passa pela bola na rede. Se o Bahia voltar a vencer, naturalmente o torcedor vai apoiar. Porque futebol é o quê? Uma relação passional. Então, quando tudo tá bem, né, que é o que é tudo tá bem, estar vencendo. O time hoje é sexto. Se entrar na pré-Libertadores, a campanha tá excelente, né? É. Não tá ruim. Então, obviamente, o torcedor vai voltar a apoiar. Apoiar, que eu digo, é incentivar. Porque ir ao estádio, isso aí...
2: Terceiro maior público.
0: Isso, o Bahia mantém uma excelente média de público. Mas isso. É um público muito crítico.
1: E na questão do Vitória, que ela salienta... Assim, se o Vitória perder os próximos 7 jogos, oitavo jogo, esqueça. Vai ter muito menos gente do que se ele ganhar 7 jogos, né? Então, tem uma influência, assim. Porque tem uma hora que... A paciência também esgota nos resultados negativos. O Corinthians, por exemplo, quando ele toma o gol, a torcida começa a gritar dentro do jogo, né? É uma característica deles, né? A do Vitória criou essa sinergia que é bem bacana, mas evidentemente que quanto mais você ganha e se classifica e faz bons jogos, você vai gerando vínculos maiores.
0: Mais um rapidinho que Mariane liberou.
9: Noite, bancada da Band. Olha só, eu queria pedir a vocês aí, primeiramente... parabenizar o Vitória pelo resultado. Queria pedir a vocês para colocar o hino do Vitória anterior, o antigo hino. Um abraço.
10: Boa tarde, Nelsinho. Boa tarde, Juliana. JCA da Estrada Velha. A televisão e a CBF esculhamba com o futebol brasileiro, né, Nelsinho? Você viu o jogo ontem, era para ser 4 horas. Mano. A gente tomou, todo mundo tomou chuva por causa desses miseráveis dirigentes de futebol.
11: Alô, bancada, Nelson Janaína, Ribeiro aqui do Estiep. Sou bom pro co-irmão Vitória, viu? Domingo é quem vai pagar a conta, coitado. Bora, Bahia!
12: Boa tarde, Band News. Aqui é o Coroa Bezola Cosme de Farias. Boa tarde, Jane. Boa tarde a todos da bancada. Cadê Gide de Itapuã? Cadê aquele cara? Que chama... Ô, rapaz, Ícaro do Retiro. Ô, Egídio, não deu não, viu, filho?
13: ficou no empate. E domingo não pense que você vai ter moleza lá não, viu? O Caldeirão vai estar aceso contra o esquadrão, viu? Vai ficar fora de esquadro. Fui!
0: Ó, o torcedor que pediu o hino do Vitória antigo, a gente vai ficar devendo. A gente botou o atual agora há pouco. O antigo a gente não tem aqui na pasta e já estouramos nosso tempo, tá bom? Amanhã estamos de volta para continuar essa resenha. Semana de clássico vai ter muito assunto pra gente render ainda, viu? Valeu, Janinha.
2: A gente, as equipes se reapresentam amanhã igual a gente. Um beijo pra você, Ju, Nelsinho.
0: Valeu, Nelson. Valeu, Ju, um abraço a todos. Antônio Mariani no comando da mesa. Um beijo, gente. Tchau, tchau.
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18: Trânsito bastante congestionado agora na estrada do Derb, no trecho entre as proximidades do hospital e a chegada à região de Paripe, nos dois sentidos. Para você que está vindo agora pela BR-324 em direção a Paripe, melhor desviar para a Avenida Suburbana, que flui melhor. Mudando agora para a Estrada do Coco, também tem lentidão a partir do centro de Laura até as proximidades da estação aeroporto. Não chega a carregar muito, mas o motorista pode ganhar tempo pela Estrada do Trabalhador, que flui melhor. 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Renata Falcone para a Band News FM.
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7: Um dos melhores álbuns da história da música. Fala do Cais. Da ideia da libertação, de sair para o mundo, de sair ali de uma espécie de prisão existencial, de prisão política, né? Uma música maravilhosa que a mim, que sou um pessoano, né? Fernando Pessoa, sempre lembro de Ode Marítima, Volio Bene, Isa. Cada cais é uma saudade de pedra, meu Deus do céu. Viva Fernando Pessoa, que escreveu tudo o que interessa. Ode Marítima, um dos maiores poemas da língua portuguesa. Olha, tem muita coisa. Nós vamos começar falando de campanha eleitoral, o que aconteceu ontem, o começo da campanha do Lula, começo da campanha do Flávio, que está em curso, vazamento que saíram. Olha, o Beni, acredita que vazou coisa contra o Lulinha de novo e o Dark Horse não vaza nada?
2: Que coincidência.
7: Oh, meu Deus, mas eu estou tão surpreso. Sim, nós vamos falar disso, Inclusive, vamos ver o que está escrito lá mesmo e o que dizem estar escrito. É preciso ver tudo. E nós vamos, aqui a gente vê tudo, né? Mas eu quero começar o seguinte, muito rapidamente. Se a gente escrevi um texto hoje de manhã, já tem uma ilustração que vocês vão ver aí. Quem está no rádio depois procura a ilustração, mas eu explico. Se eu ficar só no declaratório, fulano disse isso, fulano disse aquilo, e fulano disse aquilo, e fulano disse aquilo, e outro, e todo mundo disse coisas, aí então não precisa de mim, porque eu faço leitura, interpretação e tal, com base nas informações. Né? Eu não fujo das informações. Como teve o lançamento das duas candidaturas, e tudo que eu disser aqui está pautado por coisas que eles disseram. E a leitura que eu vou fazer daquilo que eles disseram. Como é que eu entendo o jogo? Eu entendo o jogo como dois grandes campos. Há um campo que tem um projeto de desenvolvimento nacional e há um campo que tem um projeto que eu considero autoritário de poder. Enquanto o Flávio não retirar as ameaças que ele faz ao Supremo e voltou a fazer, é autoritário. E também é entreguista. Por que é entreguista? Porque entregou um documento de 84 páginas aos Estados Unidos dizendo que vai ceder a todas as exigências. Entregou uma carta ao Marco Rubio dizendo que dá para taxar o Brasil, mas só depois da eleição, caso eu perca. Foi lá, os Estados Unidos, fez discurso, vamos ver, falando, entrega as terras raras, nosso inimigo é a China, quando a China é o principal parceiro comercial do Brasil. Então é um projeto que eu vejo que é entreguista. Então, para mim, é essa a oposição principal. Mas será que todo mundo dentro de cada lado pensa a mesma coisa? Obviamente não. Ali do lado que se alinha com a candidatura lulista, há gente que acha que o caminho está errado, que a dívida pública está crescendo demais, que é preciso corrigir as coisas e tal. Eu até acho que tem coisas que precisam realmente ser corrigidas, precisa ver como. E há quem diga, não, o caminho é certo, é esse mesmo. Há tensões ali. Tá? Esses que acham que o caminho está errado costumam ser, Volio Bene, os identificados com um pensamento liberal-democrata. São liberais-democratas, né? Os que acham que o caminho está certo, tem que ser esse e tal, geralmente pessoas mais progressistas, mais à esquerda. Agora as duas forças convergem. Leia o meu texto, estou sintetizando aqui porque tem muita coisa. As duas forças convergem numa máxima, que é a seguinte: a democracia é um valor inegociável. Não importa o que, nós não vamos tergiversar em matéria de democracia. Vamos pensar do outro lado que aparece ali no esqueminha, então esse lado tem uma coisa meio rosinha, tá? Vamos pensar do lado ali dos que estão alinhados com o Flávio. Bom, há aqueles economistas ortodoxos que se dizem liberais, eu acho que não são, dizem, não, tem que cortar radicalmente as despesas do Estado, não importa, e esses cortes serão necessariamente na área social. Não tem como não ser. Sabe por que não tem como não ser? Porque a matemática existe. Não fui eu que inventei, inclusive, olha, bem, adoraria ter inventado, mas não sou ruim nela, fui até monitor. Matemática, física e química, viu, Isa? É bom você saber. Imagina, eu sei até o que é um orbital.
1: Tem gente que não sabe.
7: Não sabe. Vamos cortar e tal. E tem gente que acha que isso é besteira. Oi, Paulo Figueiredo. Essa história de corte de gastos. Oi, Eduardo. Como é que é? Querem Tarcísio? Porque Tarcísio é o cara da Faria Lima. Nosso negócio é guerra de valores. Nosso negócio é guerra de valores, nosso negócio é ficar ali, criança de 14 anos na cadeia, essa cultura trans, esse negócio, a família. Bom, nós conhecemos, até porque são pessoas ali que adoram família, tanto é que alguns têm muitas, né? Também não tem nada contra, cada um que faça o que quiser. A começar do Jair, né? E todo mundo vira político, as mulheres viram político, é uma coisa fabulosa. Então, guerra de valores. E há tensões ali. Há aqueles que acham que é preciso fazer o seguinte, a gente tem uma maioria no Congresso, se impõe pelo Congresso e trava esse jogo e tal. E aqueles que dizem, isso é besteira, ou a gente pega e vai pro pau e põe os milicos na rua, não tem jeito. Como é que é? Eu disse que eu falo de coisas a partir do que eles disseram. Flávio gravou um vídeo com um candidato a deputado federal que disse o negócio é pôr os militares na rua. Acabou e não sei o que e tal, e ele gravou e concordou. Ali, com o cara. Para esses, a democracia não é um valor inegociável. A democracia, a gente pode... Se a democracia atrapalhar, a gente relativiza a democracia. Mas isso eu não estou inventando, isso daí aconteceu. Isso já aconteceu. E isso continua a acontecer. Então, é assim que eu entendo. Eu sei que tem gente que fica chateada. Mas você está dizendo agora que se eu não voto no Lula, então aí eu vou ter que votar no campo não democrático. Querido, eu não estou dizendo nada, eles estão dizendo. Se existe alguma manifestação do Lula contra a democracia, achem para mim. Eu sei que ele ficou preso 580 dias e recorreu à justiça. E não propôs golpe. Ou propôs? Não propôs. Né? Então, eu escrevi esse texto, expliquei direitinho, fiz o esqueminha. Um desenho. Porque às vezes, vale bem nas pessoas, sabe essa frase? Preciso desenhar? Às vezes precisa, desenhei. Ué. E quem achar que não é, diz que não é. Diz que não, lá no meio do Flávio está cheio de gente que defende democracia como valor inegociável. E por isso ele recorreu a Bolsonaro no lançamento? Tem santa paciência, né? Vamos lá. Lula de volta à histórica Vila Euclides, ou ao histórico Vila Euclides, né? É que é Vila Euclides, estádio de Vila Euclides, onde tudo começou.
8: Como falamos logo na abertura do É da Coisa de hoje, teve largada ontem a campanha eleitoral. O presidente Lula lotou o estádio de Vila Euclides, em São Bernardo do Campo, no ABC Paulista, que marcou o início da carreira de Lula, primeiro como sindicalista, depois como político. Foi dali que ele partiu para se eleger 3 vezes presidente, sempre por meio de eleições livres. E tenta agora ampliar a própria marca com o 4º mandato. O estádio estava lotado. Cabem 16 mil pessoas nas arquibancadas, mas o gramado também estava tomado de militantes petistas e havia pessoas do lado de fora. Os organizadores falam em 40 mil pessoas, mas não há uma medição técnica porque a segurança impediu que drones sobrevoassem o estádio. Lula quis dar uma dimensão histórica ao evento, como a unir as duas pontas de sua vida.
7: Bom, foi ali que tudo começou. Dali ele saiu para 3 mandatos, né? Agora talvez conquiste o 4º. Mas é único, porque nunca aconteceu. Aliás, 3 já não aconteceu. 3 com democracia não aconteceu. Teve Getúlio, Revolução de 30, ficou no poder até a primeira fase, até a Constituição de 34, vale bem. Mas ele foi eleito indiretamente, não foi eleição direta. Em 37, dá o golpe do Estado Novo e fica até 45 como ditador. né? Depois se elege em 50, toma posse em 51 e se mata em 54 aí na fase democrática. O Lula é o único cara que se elegeu já 3 vezes pela via direta, isso já é inédito, e agora talvez, pode ser que tenha a quarta eleição, e tudo começou ali com o sindicalismo em São Bernardo, resolveu voltar ao próprio passado, né? É, um passado, alguns vão reclamar muito, mas um passado meritório ou não, né? Alguns dos programas sociais que estão aí, o Brasil, eu já disse, repito, e dá para demonstrar com números, o Brasil não teve explosão social em razão desses programas que o Lula implementou. As elites deveriam falar, oh, puxa, obrigado Lula, que você manteve o país relativamente em paz, fazendo alguns programas que pelo menos diminuem, e ainda assim poderia ter sido muito mais, é que ele tem sempre que lidar com o Congresso, essas coisas, né? Mas as iniquidades sociais que diminuíram bastante. Flávio também voltou ao passado, o passado do seu próprio pai. Fez um ato esvaziado em Copacabana, 1/3 da expectativa que pretendia. Eu não estou dizendo que tinha 40 mil lá no estádio de Vila Euclides, agora tá aí muita gente, porque cabem 16 mil pessoas na arquibancada. Todo o campo estava ocupado, o gramado estava ocupado e havia muita gente do lado de fora. Em Copacabana, a ideia era reunir 30 mil, mas tinha menos pessoa lá, vai bem, não tinha 30 mil. Vamos falar a respeito, vai.
1: O candidato do PL, Flávio Bolsonaro, também apelou à história. No seu caso, não a sua própria, mas a de seu pai. Escolheu fazer um comício em Copacabana, onde esperava reunir ao menos 30 mil pessoas. Bem, não foi isso que aconteceu, que é visível. Segundo a projeção do monitor do debate político da USP, o SEBRAP, e da ONG More in Common, compareceram ao evento 8.900 pessoas. Considerando a margem de erro, o número pode ter ficado entre 7.800 e 9.990 pessoas. O Flávio colou a imagem do pai, como a gente vai ver até mesmo ao exibir o colete à prova de balas.
7: É, exato. Ficou igualzinho o pai, mesma camiseta, tudo igual, chamou, teve áudio do pai, nós vamos ver. Aí o Valdemar falou que muita gente, as pessoas estavam cada uma ocupada com a sua própria campanha, por isso não apareceu. Então Michele não estava lá, Nicolas não estava lá, Tarcísio não estava lá também. Preferiu ir a um ato em Osasco com um cara que já tinha sido preso, mas enfim, acontece. Né? E que, na verdade, disse o Valdemar, isso não é exatamente um ato assim, é um comício. O comício é assim mesmo e tal. Tá, né? Agora, o fato é, você teve, de um lado, um ato robusto, do Lula foi robusto, né? E o do Flávio nem tanto. Aí disse o Valdemar, quem não tem público tem que chamar gente de outros lugares para comparecer. Mas quem falou que o Flávio não chamou também aqui? As pessoas não compareceram. Não foi, foi meio bicão. E depois ele teve uma grande ideia, Valeu Bene, que foi o jogo do Vasco com o Santos, lá com o amigo bolsonarista dele, o Neymar, e a torcida vascaína não gostou mesmo. Deu, como diria Nelson Rodrigues, eu nunca achei essa expressão dele que se atribui, mas a frase é maravilhosa, Valeu Bene, Isa, ganhou uma vaia com uma fúria lírica. O Nelson era maravilhoso. Bom, vamos agora ao que cada um disse? Vendo as correspondências entre uma coisa e outra. Segurança pública é um tema importante. Segurança pública, as pessoas têm medo de ser assaltadas e tal, embora o índice de homicídios em queda, mas tem os assaltos a celulares. Aqui em São Paulo, inclusive, né? Porque alguma razão, acho que a culpa é do Lula, mas acho que não, né? Penso que não. Mas o Lula falou de segurança pública, o Flávio falou de segurança pública. Olha lá, 4A.
8: Tanto Lula como Flávio se referiram ao tema e o presidente afirmou que fácil é matar o bandido numa favela e que difícil é punir os chefões. Defendeu a aprovação da PEC da segurança para criar um ministério da área e assim libertar o povo e prender todo mundo. A gente vai ouvir.
9: É fácil matar o bandido numa favela.

0: patrocínio decorrendo do roubo, não sei o quê, idem. Agora, há questões importantes, mas, por exemplo, a extrema-direita boicotou a PEC, tem boicotado a PEC da segurança pública, porque alguns não querem simplesmente trocar informações com o governo federal. Aí vem essa pataquada, transforma as organizações criminosas em terroristas e aí nós vamos resolver o problema. De qualquer modo, segurança pública sim será um tema. E Flávio também deixou isso claro. Então veja que nós estamos temas, temas, temas, temas. Segurança pública. Flávio deixou isso claro. Nós vamos trazer o que ele disse e vamos, e como nós não somos a peixinha Dory, nós precisamos apelar à memória. Oi, quem é você? Quem é você? Quem é você? Oi, quem é você do estúdio? Quem é você? Quem é você, esse menino do estúdio? Quem que é? Quem que é? Quem que é essa menina? Quem que é? Oi, oi, oi, tudo bem? Muito prazer em te conhecer. Jornalismo não pode ser presente eterno, né? O presente eterno, aliás, é igual ao passado eterno. Ou seja, é morte. Né? É nada. Então tem que ter história. Vamos lá.
1: Como a soberania se tornou um assunto caro ao debate, o Flávio resolveu empregar a palavra ao tratar de segurança pública e disse que as pessoas não têm mais soberania sobre os seus bens em razão das ações do crime. Vamos ouvir.
2: Nós perdemos a nossa soberania. Nós hoje não temos mais soberania sobre o nosso celular. Não temos mais soberania sobre o nosso carro. Não temos mais soberania sobre a sua bolsa. Você não tem mais soberania hoje sobre a sua casa. Não tem soberania na sua rua. Não tem soberania sobre a sua vida. Quem tem soberania aqui no Complexo do Alemão? O governo ou o Comando Vermelho? Um governo que não tem a capacidade e não tem também a vontade de defender a soberania de quem mora aqui no Brasil. Não tem condições de manter a soberania sobre o seu próprio território. Ou está fechado com o crime organizado, ou é muito incompetente. E eu quero começar dizendo o seguinte: eu vou resgatar a soberania do Brasil.
0: Bom, aí evidentemente está fazendo alusão à questão das organizações criminosas como organizações terroristas, coisa feita pelos Estados Unidos, o que é mais um das tentativas de ataque à soberania brasileira, porque isso é absolutamente desnecessário. Nós temos uma lei antifacção que pune os criminosos com até 40 anos. Não precisa disso. Na verdade, todos os especialistas respeitados e respeitáveis dizem que isso prejudicaria o combate. Aliás, os Estados Unidos considerarem essas organizações grupos terroristas eleva o grau de sigilo das investigações e prejudica a troca de informações. Já expliquei isso aqui, isso não é opinião. Porque isso vai lá para o Pentágono. O Pentágono não vai trocar informação com a Polícia Federal e com ninguém. Permite operações da CIA. Bom, isso está claro, né? Não, e outra, uma coisa é segurança pública, outra coisa é soberania. Isso daí é uma linguagem meramente eleitoreira. Agora, nós estamos falando do Comando Vermelho? Vamos lá, Flávio, se nós estivermos falando de milícia, eu não preciso trazer aqui o seu vídeo no Roda Viva explicando defendendo as suas relações com Adrião da Nóbrega, né? Cuja mãe você empregou, cuja mulher você empregou, pagou com rachadinha. Como admitiu Fabrício Queiroz. Se eu fosse a peixe Dory, né? Oi, oi, tudo bem, tudo bem, tudo bem. Aí eu não lembrava. Mas não sou. Comando Vermelho? Pois não. Rodrigo Bacelar, que era seu candidato ao governo do Rio de Janeiro, está preso num presídio de segurança máxima porque era um quadro do Comando Vermelho, seu aliado da sua turma. Você mal consegue fechar uma chapa no Rio de Janeiro, porque quem não está preso vai ser. Ah, fica inventando que eu sou íntimo do Bacelar. Eu? No dia 4 agora de julho passado, fez um ano que você esteve com o Bacelar trocando figurinha e ideias, valeu bene, à beira-mar e não era a ode marítima do

0: Fernando Pessoa. Os dois não
1: Infelizmente.
0: estavam ali, Vólio Beni e Isa, apenas curtindo uma saudade de pedra. Não. Não, vocês se encontraram em Angra dos Reis, o nome que aparece ali do prefeito. Aí tem outros ali, um que se jacta, inclusive, de sua calça hétera. Meu Deus do céu, eu me jacto da minha camisa hétera. Olha que coisa mais linda. Vai, Bé! Como é que alguém... Vamos combater o Comando Vermelho! Com o Bacelar? Que evidentemente assistiu quietinho ao massacre dos pés de chinelo lá dos coitados. Quando eu digo pé de chinelo é porque é bandido pequeno que morreu e já foi substituído. Mas tá aí, ó, todo fofo. A pessoa que entrevista é porque o Bacelar tinha assumido o governo do Rio numa viagem do Cláudio Castro por 4 dias. E aí ele aproveitou, fez lá uma demissão de um secretário que seria próximo do Paes, e aí ele tá todo pimpão e tal. E aí a pessoa pergunta: que será essa resenha? Outra coisa que me deixa louco: não usem a palavra resenha para mim. Não sei, ai, tá aqui numa resenha. O quê? Tá escrevendo sobre algum romance? Sobre algum poema? Falando sobre algum filme? Ou só tá jogando conversa fora, tomando. Se alguém falasse assim: rei, hey, posso ir numa resenha com você tomar single malt? Não! Que eu não tomo com gente que usa resenha com esse sentido. Ora, Vólio Beni, ora. Vai, coloca os dois aí, vai.
2: Flávio, fala pra gente aí sua presença nessa resenha aqui convocada pelo Alexandre Martins.
3: Aqui é um craque, um perfeito amigo e. Essa cidade é maravilhosa, quem não conhece.
2: Fala aqui, Bacelar, quero saber aqui. Eu quero saber essa resenha aqui. Essa resenha aqui vai dar o que
3: falar. A calça do Rodrigo Amorim retrata esse momento aqui agora.
4: Porra, calça hétero, porra.
3: É um almoço entre amigos num lugar bonito, com o melhor prefeito do Brasil. Tá aqui, ó. A cidade mais bonita do mundo.
2: Agora e o governador exercício dando canetada, tirando os outros assim. Fala comigo aqui, mano.
3: Já passou.
2: Não passou, não. Não, mas
3: foi ontem.
2: Como é que passou?
3: O cara oficial hoje é outro. Vamos trabalhar. É isso, tem que fazer o que tem que fazer e tá feito. Vambora.
2: E aí, tem o apoio do governo? Como é que tá isso? Cláudio conversou contigo?
3: Vai conversar na volta, assim, tem reunião. Na volta, só na volta.
2: É? Então tá bom.
5: Olha aqui, ó. Rodrigo Bacelar, governador em exercício. O senador Flávio Bolsonaro conversando reservadamente aqui na Silva. Da classe política aqui de Búzios, da região dos Lagos presente, mas os dois escolheram um cantinho ali, ó, pra conversar. O que será que estão falando?
0: Imaginaram o Lula trocando figurinha com um quadro do crime organizado? Porque o Bacelar, segundo a Polícia Federal, e ele está preso num presídio de segurança máxima? Por causa disso. Eu estou falando que o Flávio é ligado ao crime? Não. Quem fica fazendo essas coisas, afirmações, são eles. Mas se é assim como diz, não pode ter essas coisas. Agora, teve uma coisa curiosa. O Bolsonaro foi personagem do lançamento das duas candidaturas. Ele é uma herança, que eu acho que para o Brasil é maldita, o Flávio pretende que é bendita. Para o Lula, seu modo é bendita, porque permite sempre lembrar o governo que foi feito. E eu não sei se o Flávio, ao se dizer filho do Pelé, usando o pai dele como metáfora do Pelé e ele como se fosse o filho do Pelé, eu não sei se ele conhece direito a história do filho do Pelé, Vólio Beni. Eu acho até que não,
1: Pelo jeito,
0: né?
1: não.
0: Entre outras coisas que ele não conhece. Mas, enfim, vamos lá, vai.
1: Tanto Lula como Flávio se referiram a Jair Bolsonaro e, claro, que com vieses distintos. Flávio colocou um áudio com a fala do pai, perguntou por que tantos teriam medo da palavra Bolsonaro e chegou a se comparar, como você disse, com o filho de Pelé, com Edinho. Vamos ouvir.
6: Eu sei que vocês estão aqui olhando para mim nesse momento. E lembrando de uma pessoa, eu sei que eu pareço com ele, mas é difícil comparar o filho do Pelé com o Pelé. Tá todo mundo contra mim. Eu não sei qual é o medo que eles têm dessa palavrinha mágica chamada Bolsonaro. E eu sempre disse que não precisa ter medo de Bolsonaro. Só precisa ter o quê? Ter respeito. Porque hoje todo mundo vê que Bolsonaro nunca foi ameaça para a democracia. Muito pelo contrário. Nós sempre fomos o último obstáculo para que esse país não virasse uma ditadura de uma vez por todas.
7: Meus senhores, minhas senhoras, irmãos, cristãos, brasileiros, o meu sonho é o sonho de vocês. Nós vamos conseguir esse objetivo. Queremos, e é o nosso dever, produzir a felicidade. Nós revolucionaremos o Brasil.
0: Então, vejam que ele vai, fica ali nas pegadas do pai, né? E eu gosto assim, nunca foi preciso ter medo de Bolsonaro, porque ele nunca ameaçou a democracia. É aí que eu não sou a peixe adore. Entre outras coisas. Oi, tudo bem, tudo bem, tudo bem. Reunião de 5 de julho de 2022, reunião ministerial. Bolsonaro e o plano para nem realizar eleições. Eu tenho de lembrar, né? Coloca aí.
8: Nós sabemos que se a gente reagir depois das eleições, vai ter um caos no Brasil. Vai virar uma grande guerrilha, uma fogueira no Brasil. Nós não podemos, pessoal, deixar chegar as eleições. Aconteceu que está pintado. Está pintado. Eu parei de falar aí. Em voto em eleições tem umas 3 semanas. Vocês estão vendo agora que eu acho que chegaram à conclusão. Você vai ter que fazer alguma coisa antes.
0: Eu estou fantasiando? Aconteceu ou não aconteceu? Uhum. Ah, aconteceu. General Heleno, que está em prisão domiciliar. Ó, vai, bem!
1: Oi.
0: Você é pra dar murro na mesa, Isa? É, já?
9: É.
0: Vamos lá.
10: Então, o que tiver que ser feito, tem que ser feito antes das eleições. Se tiver que dar soco na mesa antes das eleições, se tiver que virar a mesa antes das eleições, depois das eleições, será muito difícil que tenhamos alguma nova perspectiva. Eu acho que as coisas têm que ser feitas antes das eleições. E vai chegar um ponto que nós não vamos poder mais falar. Nós vamos ter que agir contra determinadas instituições e contra determinadas pessoas. Isso para mim é muito claro.
0: Né? Não sei porque tem medo deles. Aí o ministro da Defesa tá preso, o general em prisão domiciliar, o Mário. Aí o general Mário Fernandes, aquele que fala palavrão pra diabo, né? Dizendo: o que vai ser, Vale Bene? Outro 64? Vai ser o quê? Tá condenado também. Não, acho que 26 anos de cadeia. 26 anos de cadeia. Vai ser o quê, Vale Bene? Como é que nós vamos pedir eleição? Fala, Mário Fernandes. E aí ele conseguiu até falar, não falar nenhum palavrão aí, vai? General Mário Fernandes.
11: No momento que acontecer, quem vai? É 64 de novo? É uma junta de governo? É um governo militar? É um atraso de tudo que se avançou no país? E isso vai acontecer. O país vai ser todo desarticulado. Então tem que ser antes. Tem que acontecer antes. Como nós queremos, dentro de um estado de normalidade. Mas é muito melhor assumir um pequeno risco e conturbar o país pensando assim, para que aconteça antes, do que assumir um risco muito maior da conturbação do DNA. Né? Quando a fotografia lá foi de quem a fraude determinada.
0: Por Por que ter medo? E Paulo Sérgio Nogueira, que é então ministro da Defesa, condenado a 19 anos, falando que também estava sendo tudo organizado com os militares. Vai, fala aí. Não, isso é só para lembrar, porque senão fica aparecendo assim, presente eterno, por aqui não passa. Ou a democracia é um valor inegociável? Não é. Para mim, é. Então vai, põe.
9: Senhor presidente, eu estou realizando reuniões com os comandantes de força quase que semanalmente. Esse cenário nós estudamos, nós trabalhamos, nós temos reuniões pela frente decisivas para a gente ver o que pode ser feito e ações poderão ser tomadas para que a gente possa ter transparência, segurança, condições de auditoria e as eleições se transcorram da forma como a gente sonha e o senhor, com o que a gente vive no dia a dia, tenhamos o êxito de reeleger. Esse é o desejo de todos nós.
0: E alguém diz, mas eu estou falando das eleições, estou falando num ambiente que se está discutindo como não fazer as eleições, pelo amor de Deus. As palavras fazem sentido, eu gosto do sentido delas e eu venho do mundo das palavras. E não gosto de enrolation. Então o Bolsonaro ali, presente o tempo todo, assim como estava presente o discurso do Lula também. Tava? Quer ver?
12: Sim.
0: Sete.
13: Como a gente disse, Lula também se referiu a Bolsonaro, fazendo de Flávio mera extensão do pai, o que o 01 não tentou esconder. Mas a memória de Lula, claro, é outra. Explicou também por que é candidato.
14: E tem muita gente que fala, por que que o Lula quer o novo mandato? Eu quero dizer para vocês o seguinte. Eu, enquanto for vivo, não vou permitir parar de lutar e deixar com que a direita, uma direita que ficava dando risada das crianças que estavam morrendo por falta de remédio, de uma direita que é responsável pela morte de 400 mil pessoas da Covid por irresponsabilidade de nunca vacina. Que futuro essas pessoas pensam para o povo brasileiro se você ri de um velhinho que está morrendo asfixiado por falta de ar? Que futuro você quer para o povo brasileiro se você não investir em educação? Que futuro que você quer para o povo brasileiro se você não investir na saúde? Que futuro que você quer para o povo brasileiro se você não investir em casa? Que futuro que você quer se você não investir no emprego? Enquanto eles criaram no mandato dele 2 milhões de empregos, nós criamos 10 milhões e 100 mil empregos formais nesses últimos 3 anos e meio.
0: Os números dos 400 mil responsáveis pela morte de 400 mil. Não dá para saber quanto a política do Bolsonaro de saúde na Covid matou. O que dá para saber é que matou. Sabe o que dá para saber que matou? E muito. Porque todo mundo sabe como o vírus é transmitido, qual é a política, o atraso da vacina e o que ele estimulou. Mais do que isso, o estímulo claro, óbvio, objetivo é ao uso da cloroquina. Né? Ou não? Quando se sabe que não serve para ir. Bom, eu não vou nem entrar nesse mérito. Sim, e só houve um calendário de vacinação por imposição do STF. E as medidas de distanciamento também, porque impostas, porque o STF lembrou que existe o Pacto Federativo, impôs a Constituição. Isso é apenas um fato. Entende? Quer dizer, isso não é interpretação. Agora, 400 mil não dá para saber. Pouca gente não foi. Agora, quanto a... Eu não vou nem... Não preciso colocar aqui as declarações que o Bolsonaro deu sobre Covid, né? Tirando sarro de gente sufocada, no socoveiro e coisas afins. Né? E aí, então, o Flávio diz, sou candidato porque quero a memória do meu pai, aquele governo maravilhoso. Tá? O Lula diz, sou candidato porque quero evitar que aquilo volte. O Bolsonaro está aí. Está presente. Né? E o Flávio diz um pouco qual é o que futuro ele vislumbra.
1: Sim.
0: Para o Brasil se eleito.
1: Uhum.
0: Vamos lá.
1: O Flávio deixou claro que sua postulação também tem um futuro, o confronto com o Supremo Tribunal Federal, e disse ser o único que consegue conversar com todos.
6: O Brasil vai vencer, porque eu vou indicar 4 ministros do Supremo Tribunal Federal. Homens e mulheres que serão contra o aborto, homens e mulheres que serão contra a liberação das drogas, homens e mulheres que não vão perseguir adversário político, homens e mulheres que voltarão a respeitar a Constituição, homens e mulheres que darão segurança jurídica no nosso país. O Brasil vai vencer porque eu sou o único candidato que tem credibilidade e tem capacidade de resgatar a credibilidade do Brasil perante o mundo, porque eu sou o único que pode sentar com os Estados Unidos, com a China, com Israel, com o Oriente Médio, com a Índia e com a Argentina, e fazer os melhores e maiores acordos comerciais pelo bem da nossa nação.
0: Claro, inclusive com críticas aos BRICS, como eles fazem, né? E sobre a China? Bom, Flávio, de novo, né? No dia 28 de março você fez um discurso na CEPAC sobre terras raras. Os chineses devem ter falado, nossa, esse é o parceiro de que a gente precisa. Como a gente fala bem com ele? Vamos ouvir Flávio na voz de Ivólio Bene, não é isso?
1: Uhum.
0: Dia 28 isso. de março, foi isso? Vamos lá.
12: Brazil is going to be the battleground.
15: O Brasil vai ser o campo de batalha no qual o futuro do hemisfério será decidido, porque o Brasil é a solução para os Estados Unidos se livrarem da dependência dos minerais críticos, especialmente das terras raras da China. Sem eles, a revolução tecnológica dos Estados Unidos fica estagnada e a segurança nacional se torna vulnerável. E quando os Estados Unidos se tornam vulneráveis, todo mundo livre se torna vulnerável. Brasil e Estados Unidos foram feitos um para o outro. Compartilhamos os mesmos valores judaico-cristãos e cada um tem aquilo de que o outro precisa. A América precisa de cadeias de suprimentos seguras para materiais críticos, um parceiro confiável no hemisfério e um mercado massivo para bens e serviços americanos.
0: Eu conversava esse fim de semana com alguém que é ligado ao mercado, tal, disse, eu nunca vi uma adesão tão baixa a um candidato de direita nos mercados como agora, porque quando se ouve isso em relação à China, eu sou o único que pode conversar com a China. Não. Você se propôs a se opor à China. Lula também falou sobre terras raras. Disse, a gente se junta com quem é mais vantajoso. O que me parece certo, vai lá.
13: Lula deu pistas de algumas das balizas da campanha do PT. Ele falou sobre as parcerias do Brasil para a exploração das terras raras e incitou os defensores de sua campanha a lembrar feitos do governo.
14: Quero que vocês tenham um número para comparar. Quem assentou mais terras indígenas? Quem assentou mais trabalhador rural? Quem gerou mais emprego? Quem deu mais aumento de salário? Para que a gente possa dizer para eles, criem vergonha na cara. Pare de mentir. Porque o povo brasileiro não vai aceitar que a mentira vença a verdade. Que a gente precisa ganhar as eleições, eleger maioria no Congresso Nacional para que a gente possa fazer tudo o que a gente tem que fazer nesse país. Pois bem, mas pensar em futuro é pensar como é que a gente vai explorar a riqueza que hoje é chamada de terras raras e minerais críticos, que é o que está fazendo a disputa entre China e Estados Unidos. A gente não tem opção pela China, nem opção pelos Estados Unidos. O que nós queremos é colocar nossas meninas e os nossos meninos para estudarem como é que a gente vai explorar esse minério, como é que a gente vai transformá-lo, como é que a gente vai produzir os celulares, os chips, as baterias elétricas, tudo que for produzido pelos minerais críticos e terras raras. A gente não quer exportar o mineral bruto para depois comprar coisas prontas dele. Nós queremos extrair aqui, transformar aqui, industrializar aqui, produzir aqui, gerar emprego aqui e gerar riqueza. Porque eu não quero nem com os Estados Unidos, nem com a Rússia, nem com a China, nem com a França, nem com a Inglaterra. Ninguém vai explorar os nossos minerais. Nós é que vamos explorar em benefício do povo brasileiro.
0: Nós temos uma lei, destravando agora o pacote de votações, o Alcolumbre anunciou, o Brasil já tem uma lei que precisa ser aprovada no Senado, aprovada pela Câmara, sobre os minerais críticos. E aí, é claro que precisa da parceria estrangeira. Agora, entendo, modestamente, que não pode ser do modo como o Flávio disse. Oi, meus minerais críticos estão aqui. Trump, vamos nos unir contra a China? Isso não faz o menor sentido. E agora, eu só quero uma pausa aqui. A gente falou sobre... O Flávio fez um discurso ali violento contra o Supremo. E há coisas... Vale bem, este programa tem um lema em latim.
1: Est modus in rebus.
0: Est modus in rebus. Um limite nas coisas. O Eduardo colocou no ar um vídeo em que a sua mulher, Heloísa, está falando com sua filha de 5 anos, que vai fazer 6 em outubro, num diálogo, obviamente, combinado com a menina, em que ela fala sobre o Alexandre, que fica claro, o Alexandre de Moraes, não ser uma pessoa de Deus. Coloca a criança. Eu vou exibir o vídeo, eu pedi para os meninos, eu falei, descaracterizem o rosto da menina. Ah, o vídeo foi postado pela Heloísa, me fala o PH. Pela própria Heloísa, mas evidentemente com a concordância do Eduardo, né? Eu pedi para descaracterizar o rosto da criança. Eu estou tomando cuidado que eles nem tiveram. É um absurdo isso. É patético. Me dá um pouco noção de com quem a gente está lidando. Eu lembrei de uma outra coisa que o Flávio postou nesse fim de semana aí, que é um negócio pavoroso, né? Então vai lá, a Heloísa, mulher do Eduardo, colocando a própria filha para falar que Alexandre de Moraes é uma pessoa sem Deus. Vai, coloca o vídeo.
16: As pessoas más, que não gostam de Deus, eles não vão na igreja. Sim. Até o Alexandre. Mãe, o Alexandre não gosta de Deus.
17: Acho que não, filha. Ele não tem Deus.
16: Então ele vai para o inverno.
17: O inverno, né? Inferno.
16: Ele é muito feio.
17: Aham, ele parece, inclusive...
16: Olha, olha, polícia, polícia, polícia!
17: Ah, é.
16: Mas por que a polícia não prende o Alexandre?
17: Um dia vai, filha. Pode
16: Mas quando? Para sempre, como?
17: Esse dia vai acontecer.
16: Mas como?
17: Sabia que Deus é justo?
16: O que é justo?
17: Justo é quem faz a coisa certa. Deus é justo.
0: E essa senhora é psicóloga. São coisas assim, do arco da velha. O próprio Flávio publicou uma imagem, se tiver aí, coloca no fim de semana, uma inteligência artificial em que ele aparece como se fosse um garoto de programa, fortão assim, exibindo, como direi, Vale Bene, Isa, aquilo que seria suas saliências convidativas, né? Eu poderia até fazer uma brincadeira, que é julgar pelo Talk of the Town, pode não ser muito crível. E ele ainda sugerindo que a inteligência artificial foi injusta com ele, como se ele... meu Deus. É um desconsolo. Aí eu disse, não comentem. Aí, claro, né, pro velho da ditadura, o Paulo Figueiredo, disse, como é? Hashtag gays com Bolsonaro. Qualquer noção de limite. Se foi, essa gente acha que pode dar um bom destino para o Brasil. Na Vila Euclides, a Janja, eu não vou colocar tudo isso de vídeo não, vou botar um trechinho, tá? A Janja fez uma homenagem a Marisa Letícia, que é importante ali na história do PT, obviamente, ela sempre relutou muito, a família, havia uma certa tensão e tal. Coloca um trechinho aí do vídeo da Janja, vai.
18: E aqui eu gostaria de lembrar especialmente de uma Silva, presidente, Dona Marisa. Ela, que junto a outras tantas mulheres que não estavam no chão da fábrica em 79, que não eram líderes sindicais naquele momento, tiveram um papel essencial nos bastidores. Elas eram o alicerce para que seus maridos, sobre a liderança desse homem que virou presidente, pudessem lutar por melhores salários.
0: Tá bom, tá bom, tá bom. Ó, é importante ter feito esse reconhecimento, porque sempre teve uma relação meio tensa ali. E, de fato, a dona Marisa, que foi casada com o Lula há 44 anos, foi ela que bordou a primeira bandeira, costurou a primeira mão, a primeira bandeira do PT. E teve sempre um papel discreto, correto, né? Ela nunca foi ali para o primeiro plano e tal. Procurou se manter distante, a família se ressentia um pouco da falta de referência da Janja. Tá? Ela estava num lugar importante, uma memória importante da Marisa, e aí resolveu fazer essa homenagem. Vamos para... Ah, sim, o Flávio depois perdeu por 3-0, o Bolsonaro foi lá... o Neymar assinou a camisa para ele, né? O Neymar, assim, o Neymar, a gente vê que, assim, às vezes, a decadência também não vislumbra muito limites. Assinou mais uma vez a camisa e tal, e o Flávio recebeu uma vaia, Volio Bene Isa, de uma fúria lírica, como diria Nelson Rodrigues, né? Não aprendeu que político em estado de futebol é sempre um risco. Né, inauguração de Olimpíada, na cerimônia de Olimpíada, é sempre um risco. Foi lá, tomou a vaia, né, ele que é um vascaíno. Inquérito. Vazam diálogos de empresária com Lulinha. E aí a extrema-direita está fazendo um escarcéu, e aí é preciso ver direito o que está escrito. Mas que vazaram, e indicando que tinha gente conversando coisas que não parecem muito adequadas. Vamos lá, vai. O que, que a gente tem aí?
1: A Polícia Federal tem em mãos mensagens enviadas por Lulinha e a empresária Roberta Luxinger, investigada por suspeitas de tráfico de influência e de usar a proximidade com o filho do presidente para facilitar negócios e ter acessos ao governo. As mensagens obtidas pelo colunista Tássio Lohan, do Metrópolis, mostram que os dois tratavam explicitamente de negócios. Em uma das conversas que vieram a público, fica claro que ambos estavam tendo dificuldades para emplacar seus pleitos junto ao governo. Nas conversas há uma menção à Suíça nos seguintes termos. Roberta escreve para Lulinha.
13: Nosso nível está outro. Nosso futuro é Suíça. Pouco negócio é bom. Esse povo aqui está em outra vibe.
1: E Lulinha responde. Isso, deixa eles. Trabalho para baralho e nunca dá em nada. E Roberta responde.
13: Decepção, tá?
1: Reinaldo, a conversa parece sugerir que os negócios não estão indo bem. E como você vê essa menção à Suíça?
0: A Suíça aí, inicialmente, ficou parecendo... Ah, nosso negócio é a Suíça! A Luxinger morou na Suíça. Foi casada com um banqueiro, não sei o quê e tal, não sei o quê. Eles estão reclamando... Parece que está dizendo o seguinte... Estão achando que isso aqui é a Suíça no sentido do rigor, não da esculhambação. Porque eles estão reclamando... que os negócios não estão saindo. Isso, deixa eles, diz o Lulinha, trabalho para baralho, e nunca dá em nada. Não é que está saindo coisa, não está saindo coisa. Com isso, não estou querendo dizer que essa conversa é nobre. Não, não é. Tentando, pelo menos, estava. E aí há uma outra conversa em que se reclama da resistência do Marcola. Não da adesão do Marcola, mas depois tem outra ruim pro Marcola. Vai lá.
13: Ela diz então sobre o chefe de gabinete de Lula: Marcola não quer, ele está incomodado e falou pra gente almoçar com Berger e ele sem Fefe, porque ele não quer mesmo. Não fica claro, Reinaldo, o que o Marcola não quis. Lulinha então responde:
1: isso, já é o terceiro almoço que eu tenho com ele e ele pede pra ser só entre nós.
13: Segundo investigadores, Reinaldo, Fernando e Fefe.

0: Fefe, termos que aparecem nos diálogos, seria uma referência a Fernando Bittar, ex-sócio de Lulinha. E Berger é Swedenberg Barbosa, então secretário executivo do Ministério da Saúde e hoje chefe do gabinete adjunto da gestão da presidência.
1: O diálogo sugere ali que o Fernando Bittar estaria sendo preterido nos negócios. Aí tem uma hora que ela diz que o Fernando estaria usando o nome do Lulinha. Ele perguntou, já desmentiu? Se houve tráfico de influência, que puna. Mas precisa saber, houve o tráfico de influência? Aqui o que está rolando é que não está acontecendo. Agora, tem uma conversa que é ruim. Não, tudo aqui é ruim. É bom que fique claro, né? Lulinha deveria estar cuidando de outras coisas. Não tinha que estar com essa senhora falando sobre isso. Mas vai lá, o que tem aí? Vai.
2: Sim, em outra conversa aí entre Roberta e Marcola, ela trata da compra de uma joia alusiva ao Dia das Mães. Escreve Marcola, vou tentar desenhar na foto para facilitar. Roberta responde.
0: Ela vai mandar mais fotos, peraí.
2: O então assessor do presidente Lula responde. Ah, tá bem, mas gostei dessas. Não fica claro nas mensagens, contudo, quais joias Marcola indicou gostar? Logo em seguida, Roberta afirma.
0: Ela sugeriu um brilhante, vai mandar.
2: A empresária então envia duas fotos, um par de solitários e um colar de diamantes. Marcola agradece. Boa, ele escreve. Interlocutores da defesa de Marcola informaram que as joias custaram R$ 9.200 e fazem parte do empréstimo de R$ 249.000 solicitado por Marcola a Roberta, que foi pago com juros e correção.
1: Ele já falou para quebrar o sigilo dele, que foi empréstimo que ele fez, que ele pagou, bom que se investigue. A defesa de Lulinha e do Marcola diz, há vazamento seletivo, e claro que há. Né? Caso estejamos diante de mais um lamentável episódio de violação do dever de sigilo funcional, crime previsto no artigo 325 do Código Penal, o recorte seletivo, a divulgação parcial das referidas supostas mensagens, revelam um abandono de qualquer pretensão de imparcialidade e obediência às leis. É claro que é um vazamento seletivo, e é claro que é um vazamento seletivo que diz respeito à Lulinha. Se o crime foi cometido ou não, não sei, que se investigue. Agora, reparem que não vaza nada do Dark Horse, né? Só vaza de um lado. Então não há dúvida sobre isso. Está querendo punir a imprensa por causa do vazamento? Eu não, a imprensa vazou, publica. Não poderia vazar informação assim. E aqui a ideia é que o negócio não está indo bem. Agora, que Lulinha discutiu negócio com a Roberta, discutiu. Alguém do governo ajudou? Se ajudou, tem que ser punido. E se houve tráfico de influência, idem. É isso aí.
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1: Boa noite, ouvintes da Rádio Band News FM, são 6h58, eu sou David Cardoso, na operação de áudio Paulo Calil, que já solta a vinheta do trânsito.
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4: Olá, muito boa noite para você e para os ouvintes da Band News FM. Trânsito ainda lento na Avenida Vasco da Gama por causa de protestos na região, desde a passagem pelo Vale do Gunjá. A melhor alternativa para quem vem da Juracy Magalhães é desviar para a Avenida Anita Garibaldi para chegar mais rápido na região dos Barris. A Bonocô também carrega agora desde o acesso norte até as proximidades da estação Bonocô no sentido Cidade Baixa. Para você que segue em direção ao comércio ou calçada, ganha mais tempo também pela Via Expressa. 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Renata Falcone para a Band News FM.
1: Obrigado, Renata. 6h59.
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4: 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Trânsito ainda lento na Avenida Paralela, sentido Lauro de Freitas, no trecho entre a saída da Avenida Tancredo Neves e as proximidades do CAB. Já na Orla, o motorista encontra boa fluidez até a saída da Pinto de Aguiar, mas logo após esse trecho, começa a congestionar na Praia de Jaguaribe. Por isso, vale a pena o retorno para a Avenida Paralela pela Pinto de Aguiar, já que o trânsito fica livre até chegar da Avenida Caribe. No sentido centro, o motorista não encontra dificuldades, mas na chegada da Avenida Tancredo Neves, o motorista pisa no freio e também na Semidetran. Por isso, quem está com pressa para chegar no acesso norte pode também ganhar mais tempo pela Luiz Eduardo Magalhães. 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Renata Falcone para a Band News FM.
1: Obrigado, Renata. 7-2, seguimos aqui com o nosso noticiário local. Dois homens de 26 e 25 anos são presos em flagrante em Santa Bárbara, cidade que fica no centro-norte da Bahia. As prisões aconteceram no último sábado, durante a Operação Toque de Ordem, integrada entre as polícias civil e militar. Os presos foram alvos do cumprimento de mandados de busca e apreensão relacionados a investigações sobre a atuação de uma organização criminosa no município. Segundo as apurações, os dois usavam redes sociais e aplicativos de mensagens para espalhar conteúdos que provocavam medo e insegurança entre os moradores. Entre as mensagens estava a divulgação de um falso toque de recolher em uma tentativa de intimidar a população e impor regras por meio de ameaça. Moradores relatam ter recebido mensagens alertando sobre uma possível guerra entre facções na sexta-feira. Uma ouvinte da Band News FM que preferiu não se identificar descreveu a situação.
9: Sexta-feira, por volta de 17 horas, nós da cidade de Santa Bárbara recebemos uma notificação ali no celular, né, de alguns grupos. Identificava que ia ter uma guerra de facções por volta das 16 horas. Nenhum morador local.
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11: E o petróleo? Vai ter petróleo?
12: Sim, o presidente Lula visitou hoje ao lado do presidente do Senado Davi Alcolumbre o navio sonda da Petrobras, que trabalha na exploração de petróleo na margem equatorial próximo ao litoral do Amapá. Na última sexta, a estatal anunciou que encontrou sinais de petróleo e gás em um posto perfurado na região. Em declaração hoje, Lula repetiu o discurso adotado na descoberta de petróleo do pré-sal, em 2006, isso, e afirmou que a revelação na região é um passaporte para o futuro. O presidente lembrou a polêmica em torno da exploração do petróleo na região, alvo de críticas de ambientalistas, e disse que o país segue com o compromisso de preservar o meio ambiente. E ao mostrar um frasco com óleo, Lula disse: pode chamar isso, esse frasco de petróleo, de passaporte para o futuro desse país. E quando falo passaporte ao futuro, não estou negando a minha luta para que um dia a gente não precise utilizar combustível fóssil, porque o país vai continuar sendo o país rei da inovação nos biocombustíveis e continuar sendo muito grande na questão do combustível renovável.
11: Um amigo aqui disse que a ideia de Jerico denuncia idade, mas eu sou um homem maduro. Olha aqui, muita gente ali, quando eu desde o começo falei que eu era favorável à exploração. A gente chegou a fazer um vídeo do Lula, acho que não, né? Que ele lembrou que a distância da... Porque Foz do Amazonas. A Foz do Amazonas fica 400 e cacetada de quilômetros da Foz do Amazonas mesmo, né? Onde o Amazonas vai para o mar ali. É muito longe, né? E sim... Há sinais de petróleo. É muito importante para o Brasil. Atenção, as reservas ali, coisa de 23 bilhões de barris, estima-se que pelo menos 10 bilhões são exploráveis. Né? E, portanto, não dá para deixar o petróleo lá. Né? Desde que se faça com método. Pô. Né? E com cuidado. E a Petrobras tem experiência e expertise para isso. Né? O Alcolumbre estava lá, todo mundo sabe que o Centrão meio se aproximou do Lula, não confia muito. Eu li uma coluna dizendo assim, como é que é? Ministros teriam ameaçado o Centrão, ministro Supremo, se isso aconteceu é grave. É claro que se isso aconteceu é grave, mas aconteceu? Para o Centrão não se ligar ao Flávio? Informa quem escreveu isso que uma coisa aconteceu. O Nunes Marques tentou fazer gente do Centrão fazer coligação com o Flávio. Não foi ameaça. Foi uma conversa, Volio Beni, dessas conversas. Sim. Informais. Né? Por que que vocês não... É evidente que não cabe. Né? Será que cabe alguém do Supremo fazer isso? Eu acho que não. Né? E o Dino afasta sobrinho do governador do comando do Tribunal de Contas do Estado do Maranhão. Vai lá.
13: O ministro do STF, Flávio Dino, determinou o afastamento do presidente do Tribunal de Contas do Estado do Maranhão, Daniel Brandão, por 180 dias. O integrante do TCE Maranhense, o TCE Maranhense, é sobrinho do governador do Estado, Carlos Brandão. A decisão de Dino faz parte de um inquérito que apura suspeitas relacionadas a um homicídio em 2022 em São Luís, que se tornou ponto central da disputa eleitoral no Maranhão e envolve adversários do grupo, antigo grupo político de Dino, que já foi senador pelo estado, também governador, tendo inclusive Carlos Brandão como vice. Investigação é relatada pelo próprio magistrado no Supremo. A suspeita da Polícia Federal é de que o crime esteja relacionado a uma cobrança de propina por parte de Daniel. Em sua decisão, Dino diz que o grupo investigado tem lançado mão de todas as ações ao seu alcance para blindar a identificação de Daniel nas apurações.
11: É, isso envolve o famoso caso lá do Cutrim, aquele que serviu de fonte, aquele jornalista que estava expondo a segurança do Dino. É por isso, e eu sugiro, inclusive, aos coleguinhas, quando começa com esse negócio, olha, não sei o que, o sigilo da fonte, sugiro que se investigue direito para não entrar, não comprar gato por lebre, entende? Esse comprar gato por lebre seria comprar o gato em vez da lebre. Mas eu, Valho Bene, compraria o gato e não a lebre. Mas aí, enfim, e Miguelinho é invendável, não adianta, né? Meu gato melânico é invendável, a minha pantera negra, né? E a presidente do Superior Tribunal Militar, Maria Elizabeth Rocha, afirmou que será muito difícil que oficiais condenados por participação na trama golpista mantenham seus postos e patentes nas Forças Armadas. Em entrevista ao Globo, a magistrada disse considerar que se trata de um crime de lesa pátria que é incompatível com os deveres assumidos pelos militares. É sim! Mas vamos fazer o seguinte? Vamos deixar julgar? Para que precisa dar entrevista sobre isso? Hein? Julga. Tem que cortar. Tem, a lei obriga a tirar a patente. A lei obriga. O Código Militar obriga. Basta ler. Mas não precisa, né? Já que vai ser julgado, boca de siri. Ó, oh, o amigo que tá ouvindo, boca de siri também é dantanho, hein? Hein?
13: Essa entrega também.
11: Boca de Siri, na verdade, é um dos nossos patrão aqui, que me passou isso, que é o Paulo Saad. Ô, Paulo Saad, boca de Siri também, vou lhe contar uma coisa. Você vê, nem parece que eu vou fazer 45 anos depois de amanhã. Isso aí.
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3: 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Trânsito volta a fluir com tranquilidade na BR-324, nos dois sentidos. Só há um pouco de intensidade na passagem pela Lucia, mas não chega a congestionar. Na chegada ao acesso norte, o trânsito ainda carrega na Avenida Bonocô, sentido Cidade Baixa. A Via Expressa é uma boa alternativa para quem segue em direção ao comércio, calçado ou mesmo em direção ao Bonfim. A Vasco ainda tem lentidão logo após o Vale do Gunjá em direção ao centro. O trecho já é menor, mas ainda compensa pegar a Avenida Anita Garibaldi. 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Renata Falcone para a Band News FM.
4: Obrigado, Renata. 7h13, seguimos com o nosso noticiário local. O Tribunal Regional Eleitoral da Bahia começa hoje o treinamento de mesárias e mesários para as eleições 2026. A capacitação será realizada de forma presencial ou online, conforme a organização de cada zona eleitoral. A modalidade, além da data, horário e local, está na carta de convocação dos mesários. Em Salvador, os treinamentos presenciais começam na quarta. Quem tiver interesse de trabalhar como mesário no dia das eleições ainda pode se inscrever, como explica a secretária da Corregedoria do TRE Bahia, Maria do Socorro Carvalho. Vamos ouvir.

0: Sim, a gente, se a pessoa não for convocada, tem interesse, ele tem duas opções. Ele se inscreve como mesário voluntário, está disponível no nosso site, né, o link de inscrição, ou ele também pode entrar em contato diretamente com o cartório eleitoral, né, da zona eleitoral que ele vota. Ele entra em contato e a gente vai tentar alocar ele em alguma sessão eleitoral, preferencialmente a sessão que ele trabalha, para que ele vote, então assim, para que ele trabalhe.
1: Maria do Socorro lista algumas características que o mesário deve ter.
0: Imparcialidade, ele precisa estar atento às normas, porque são normas que regem a função de mesário e mesária. Ele tem um comprometimento com a justiça eleitoral para que a gente possa garantir que a eleição, né, que no dia da votação está nas mãos dos mesários, então que a gente possa ter uma eleição, né, segura, transparente, né,
1: Na capital, cerca de 10.264 mesárias e mesários e 3.090 coordenadoras e coordenadores serão capacitados. Os treinamentos presenciais seguem até o dia 18 de setembro. Durante a formação, serão apresentadas orientações sobre a preparação da urna, organização da sessão, sigilo do voto, biometria, fiscalização, acessibilidade e inclusão, justificativa eleitoral e procedimentos para o encerramento da votação. Quem fará a capacitação à distância poderá utilizar o ambiente virtual de aprendizagem do Tribunal Superior Eleitoral e o aplicativo Mesário 715.

0: ou é da coisa?
1: Muito bem, estamos de volta. E o ministro do Desenvolvimento e dos Comércios e Serviços, o Márcio Elias Rosa, concedeu hoje uma entrevista exclusiva aqui à Band News TV, né? E disse, a meu ver, tudo o que precisa ser dito sobre a questão da reciprocidade. Não vou nem reproduzir eu mesmo o que ele disse, porque aqui o trecho que a gente selecionou, os trechos da fala dele, são bastante eloquentes. Coloque o vídeo aí, por favor.
2: A abertura do processo de reciprocidade não significa a aplicação da medida de reciprocidade. A abertura do processo é uma medida necessária na nossa avaliação, na avaliação do governo, para que, se for o caso, no momento em que isso possa eventualmente ser necessário, nós possamos validamente aplicar alguma medida de reciprocidade, né? Eu gosto também de falar sempre, a reciprocidade não é retaliação, não é um ataque, não é uma ofensa. Etanol era um dos temas que eles pediam a redução das tarifas, né? Na diplomacia eles chamam de tema irritante, porque todas as reuniões o tema volta, né? E o etanol voltou, ele estava na lista dos que eles pediram, o etanol estava. Eu acho que esse é o segredo, né? A tentativa de equilibrar esse jogo sem causar dano nenhum. Eu tenho falado sempre o seguinte, quando a gente vai discutir a questão da medida de reciprocidade, nós não podemos fazer a aplicação de uma medida que seja um dano auto-impingido, né? Quer dizer, não posso aplicar uma medida que depois traga para cá um efeito colateral. Da parte do Brasil, há interesse, de fato. Eu acho que nós temos que voltar para a mesa de negociação. A última reunião que eu tive com o embaixador Greer, que é do USTR, foi na véspera do anúncio, né, dos 25%. Nós combinamos de voltar a falar. Eu imagino que a gente vai conversar. O Ministério das Relações Exteriores também lidera esse trabalho e também vem buscando a negociação. Eu sei que o presidente Lula, nas vezes em que conseguiu falar diretamente com o presidente Trump, teve êxito.
1: Olha, e ele esteve na Michan também, Câmara de Comércio Brasil-Estados Unidos, e fez esse mesmo pronunciamento. A fala é impecável. É um instrumento, o Congresso aprovou, né? Foi aprovado por votação simbólica na Câmara, 70 votos no Senado, todos os senadores presentes. E aí vamos começar a conversar. Agora, isso não significa que a gente parou de negociar. O Dario Durigan, ministro da Fazenda, disse a mesma coisa. Aliás, um ministro muito ponderado, muito tranquilo, muito sereno, fazendo a coisa certa. É isso aí.

0: Alexandre Bentivoglio. Vem aí a edição desta segunda-feira do Jornal da Band, com Eduardo Eneg e Adriana Araújo em transmissão simultânea Band e Band News FM.
1: Novas imagens mostram omissão de segurança no caso da mulher espancada pelo marido em São Paulo. Ele ajudou o agressor a carregar a vítima e não chamou a polícia. Empresário está preso e é investigado por outro espancamento.
2: Discord suspende transmissões ao vivo e compartilhamento de tela depois do suicídio de adolescente induzido por usuários da plataforma.
1: Em Mato Grosso do Sul, um carro invade pista contrária, bate em uma carreta que se choca com outra e provoca uma explosão. Acidente causa 4 mortes.
2: Com dívidas de 17 bilhões de reais, Casas Bahia pedem recuperação judicial, demitem 3 mil pessoas e fecham quase 300 lojas.
1: E você vai ver também no Jornal da Band.
3: Anvisa aprova a primeira caneta emagrecedora genérica com mesma substância do Ozempic. Promessa é de preço mais baixo.
2: A aeronáutica investiga incidente grave no Aeroporto Internacional de São Paulo. Avião iria decolar quando dois outros cruzavam a pista.
3: Ministro da Segurança de Israel defende assassinato diário de palestinos e fala em matar de 30 a 40 por noite na faixa de Gaza.
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3: Eles madrugam para ver o sol nascer com uma vista privilegiada do mar em Copacabana, fazendo stand-up paddle.
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0: A apresentação é de Eduardo Eneg e Adriana Araújo. Você fica com o primeiro bloco da edição desta segunda-feira.
1: Olá, boa noite para você.
6: Boa noite. A gente começa com um crime chocante em São Paulo. Um menino de 10 anos, morto durante uma tentativa de assalto ao pai, que é policial civil. O bandido já tinha feito uma série de roubos no mesmo dia.
7: Guilherme Souza Campos, de 10 anos, foi enterrado hoje em São Paulo. As homenagens vieram da família, de policiais e dos colegas do menino. A criança estava na garupa da moto do pai e o policial civil Vinícius Campos. Os dois tinham saído de casa para comprar uma pipa neste domingo na zona norte da capital paulista. Câmeras de segurança registraram o momento em que um homem e outra moto se aproxima. O ladrão anuncia o assalto e começa o tiroteio. O policial é atingido de raspão e o filho dele acaba ferido no peito. O assaltante também é baleado. O policial civil pede ajuda e tira a arma de perto do criminoso. Guilherme foi socorrido, mas não resistiu.
8: É duro para nós que trabalhamos nisso. Essa cena que eu presenciei agora, de ver os coleguinhas de escola, não dá como policial experiente como eu ficar vendo, não dá.
7: O criminoso, de 24 anos, morreu no hospital. Na mochila de Gabriel Adriano Araújo, os policiais encontraram dois celulares, uma balança de precisão e 7 alianças de ouro. Segundo a investigação, o bandido cometeu pelo menos outros 3 assaltos na mesma região, minutos antes de matar o filho do policial. Essas imagens mostram um desses roubos. O bandido passa, vê um homem dentro de um carro, dá a volta no quarteirão, anuncia o assalto e leva a aliança da vítima.
1: Um acidente impressionante terminou com 4 mortos em Mato Grosso do Sul. Um carro invadiu a contramão na BR-163 e bateu de frente com uma carreta. O caminhoneiro perdeu o controle e acabou atingindo outro caminhão que transportava óleo diesel, causando uma explosão. Mais 2 carros foram atingidos. 4 pessoas morreram, entre elas o motorista que causou o acidente. 5 pessoas ficaram feridas.
6: A polícia investiga um acidente de ônibus que causou a

0: morte de 10 pessoas na região serrana do Rio de Janeiro. A empresa responsável não tinha autorização para operar.
1: Maria Luísa ia levar os filhos para verem o mar pela primeira vez. Viajou com 8 pessoas, entre amigos e familiares. A filha dela, de 7 anos, e a irmã morreram no acidente.
2: O motorista correndo muito. E todo mundo, calma, motorista, não precisa correr tanto assim não, ela vai chegar no rio. E eu gritando, Lavínia, porque ela, antes de bater, ela gritou, mãe, me ajuda, eu tô com medo. Eu falei, abraça essa tia.
1: A viagem era de Belo Horizonte para a praia de Copacabana, no Rio de Janeiro, onde os passageiros passariam o dia. Na madrugada de domingo, o ônibus caiu em um trecho de obra da BR-040 em Petrópolis, na região serrana. A concessionária Elovias disse que o local estava sinalizado. A estrada que corta a região serrana é cheia de curvas perigosas. Além da irmã e da filha de Maria Luísa, outras 8 mulheres morreram. Entre elas, Ketelin Poliane Alves de Oliveira, de 19 anos, que estava grávida. Mais de 30 pessoas ficaram feridas. O motorista sobreviveu e deve ser chamado para prestar depoimento.
3: Depois do acidente, o ônibus foi trazido aqui para a delegacia da Polícia Rodoviária Federal em Duque de Caxias, na Baixada. A Polícia Civil investiga o que causou o tombamento do veículo, mas já sabe que ele era clandestino.
1: Cada um dos passageiros pagou R$ 200 de passagem. O ônibus e a operação dele estavam no nome de 4 empresas, mas nenhuma era habilitada pela NTT, a Agência Nacional de Transportes Terrestres.
4: Quando vai ver, a empresa é completamente clandestina, a gente não tem reconhecimento, eles não dão nenhuma referência da qualidade da empresa, não fala nada.
1: A Estrela Guia Tour, responsável pela viagem, não se manifestou sobre a situação do ônibus. A empresa disse que presta assistência às famílias, mas os parentes contam outra história.
5: Eles não querem passar nada pra gente e nós, como família, a gente tem o direito de saber.
6: Ainda hoje, Anvisa aprova a primeira caneta emagrecedora genérica do país, além de medicamento similar. Produto à base de semaglutida deve ser pelo menos 35% mais barato que o de referência. Todos os detalhes você vê daqui a pouco.
7: E já a seguir, Supremo afasta presidente do Tribunal de Contas do Maranhão, investigado em caso de assassinato e por esquema de corrupção.
0: A aeronáutica investiga incidente grave no Aeroporto Internacional de São Paulo. O avião iniciava a decolagem quando 2 outros cruzavam a pista.
7: A aprovação de Donald Trump cai para o nível mais baixo do atual mandato e o principal motivo é a inflação provocada pelo conflito entre Estados Unidos e Irã. Daqui a pouquinho, todos os detalhes para você.
0: O Jornal da Band faz uma pausa e volta em instantes. Fica com a gente.
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9: Eu sou o Sérgio Aime, está começando agora o Minuto do Empreendedor, apresentado pelo Banco BTG Pactual Empresas, que tem entre os seus propósitos ajudar os jovens empresários e empreendedores a alcançarem o sucesso. Na minha companhia, Rafael de Albuquerque, que é o fundador e CEO da Zoox. Rafael, na sua opinião, de que forma que os jovens empreendedores e empresários devem agir para atingir o sucesso?
10: Vou falar que eu falo para mim desde o início, quando eu fundei a Zoox. São algumas palavras mágicas. Paciência, persistência, resiliência e longo prazo. Nada fica pronto do dia para noite.
9: Valores importantes que permitiram, Rafael, o sucesso da Zoox e, se bem aplicado, o dos jovens empresários e empreendedores. Esse é o nosso propósito aqui no Minuto do Empreendedor, apresentado pelo BTG Pactual Empresas.

0: 7 horas e 32 minutos no horário de Brasília. 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
3: Estamos de volta para fazer um alerta de saúde. 4 em cada 10 pessoas no Brasil que sofrem de insônia tomam medicamentos para dormir quase todos os dias e muitos sem orientação médica.
4: Para Stephanie, dormir exige esforço. Ela até mantém uma rotina para ajudar o organismo a desligar. Guarda o celular, usa aromaterapia, mas mesmo assim precisa recorrer à medicação.
5: Começou com uma dose pequena de um remédio para saber se ia dar certo, se o meu organismo ia se adaptar, e depois a gente acabou aumentando essa dose. Hoje me ajuda bastante, mas ainda não diria que é 100%.
3: Pesquisadores brasileiros mapearam o hábito de tomar medicamentos para dormir entre pessoas que têm insônia. O resultado, 4 a cada 10 admitiram tomar esses remédios de 5 a 7 dias por semana.
4: O estudo foi publicado numa revista científica internacional e apontou que entre quem usa medicação, 40% não tem receita médica, embora isso seja obrigatório para vários desses medicamentos, como o mais mencionado na pesquisa, o Zolpidem.
6: Tomar medicação por conta própria ou tomar uma medicação que foi prescrita de uma forma errada, por exemplo, tomar uma dose maior ou por um tempo mais prolongado, o médico prescreveu por uma semana, você começa a tomar direto e assim vai, isso é prejudicial para a saúde da pessoa. Eles vão dando uma, a gente chama de tolerância. Você vai precisando cada vez de doses maiores para ter o mesmo efeito. E a pessoa começa a escalar a dose.
4: Essa médica do Instituto do Sono alerta. Mesmo a melatonina, que suplementa o hormônio do sono e é vendida livremente, em excesso, faz mal.
7: Os nossos órgãos internos, eles só sabem que é dia ou noite, não é pela luz, é pela presença ou pela ausência da melatonina circulante no corpo. Então, se você usa melatonina em doses elevadas, ela vai sobrar de manhã, ela vai causar uma ressaca matinal e nem deve ser utilizado para induzir o sono de ninguém. É um agente que regula o nosso ritmo circadiano.
8: Agora um alerta. A morte de uma pessoa ao acender uma churrasqueira reforça, chama atenção para cuidados simples que podem evitar acidentes graves. Vamos ver na reportagem.
4: Fernandópolis, interior de São Paulo. As imagens mostram o momento em que um homem joga um líquido inflamável na churrasqueira. Em questão de segundos, uma explosão acontece e ele é engolido pelas chamas. Fábio Júnior Muraro, de 46 anos, teve queimaduras graves e morreu após 4 dias internado.
9: O uso de álcool ou de outros líquidos inflamáveis para acender a churrasqueira é apontado como uma das principais causas de queimaduras em todo o país. Por isso, esse é um processo que exige atenção e bastante cuidado.
4: O Marciel é gerente de uma churrascaria em Curitiba. Na rotina dele, acender o fogo com segurança é prioridade diária.
10: Primeiramente, você vai usar um carvão bom, de qualidade e procedência. Sempre procura fazer com o que a gente faz aqui. Faz um copinho com óleo de cozinha, você coloca aí, não tem problema nenhum, não vai te dar consequência nenhuma.
4: O cuidado não acaba depois de acender. Manter o calor e alimentar o fogo durante o churrasco também exige cautela.
10: Aí você vai espalhar a brasa e colocar mais carvão para queimar. Usa uma pá, pode pegar o espeto mesmo, o pessoal de carvão usa o espeto, uma madeira, vai espalhando.
4: De acordo com o Corpo de Bombeiros do Paraná, o álcool até pode ser usado, mas jamais depois que já houver fogo na churrasqueira. E um dos conselhos mais importantes, quem vai mexer não pode ter bebido.
11: É importante que a pessoa que vai fazer o acendimento dessa churrasqueira, ela esteja bem consciente, não esteja sob influência de álcool. Também não se deve ter crianças muito próximas nesse momento que você vai utilizar o fogo.
3: O Discord suspendeu hoje as transmissões ao vivo pela plataforma de jogos. A Lana Canepa traz os detalhes para a gente, direto de Brasília. Boa noite para você, Lana.
12: Ótima noite para vocês. A suspensão é parcial, apenas das transmissões ao vivo de vídeos e do compartilhamento das telas. O Discord afirma que está trabalhando de boa fé com a ANPD, que é a Agência Nacional de Proteção de Dados, responsável pela ordem. Essas funções vão ficar suspensas até que a plataforma comprove que tomou todas as medidas efetivas para proteger menores. O comunicado do Discord diz que a empresa pretende restabelecer os recursos o mais rápido possível. Segundo a ANPD, o Discord vem descumprindo as regras do ECA Digital e tem sido usado por quem comete graves violações contra crianças e adolescentes, como assédio e indução à automutilação, por exemplo. A ordem para suspender as lives foi dada depois do suicídio de uma menina de 13 anos durante uma transmissão que ficou cerca de 2 horas no ar. É com vocês.
8: Obrigado, Lana. A Anvisa aprovou a produção da primeira caneta emagrecedora genérica do Brasil e também o primeiro medicamento similar. A promessa é de preços mais baratos.
13: Os novos medicamentos têm como base a semaglutida, uma substância usada no controle do diabetes tipo 2 e na perda de peso. A autorização da Anvisa foi concedida ao laboratório EMS, que produz o Oziv, que é o medicamento de referência. O laboratório poderá produzir agora um remédio genérico com o mesmo princípio ativo. A farmacêutica ainda não informou qual o prazo para o novo produto estar disponível no mercado.
14: A segurança é garantida, a eficácia é garantida, a qualidade, a concentração tem que ser a mesma, porém só não vem com um nome comercial e o paciente pode ficar tranquilo.
13: A liberação para a produção da caneta emagrecedora genérica deve intensificar ainda mais a disputa entre os laboratórios. Por lei, os medicamentos genéricos precisam ser pelo menos 35% mais baratos do que os remédios de referência. No caso do Oziv, que custa em torno de R$ 450,00 nas farmácias, o genérico dele deve sair no máximo por R$ 292. Além disso, a Anvisa autorizou o laboratório Germed a produzir um medicamento similar, também à base de semaglutida. A diferença para o genérico é que este será vendido com um nome, Semaclic. As autorizações, segundo esse médico, são apenas o começo de uma série de produtos para emagrecimento que devem ficar mais em conta.
15: Baratear é muito bom, porque vai garantir mais acessibilidade. Vejo com bons olhos isso, mas tem que ficar atento, né? Usar sob orientação médica. Lembrando que o tratamento ele é individualizado e deve ser prescrito.
16: Foi controlado um incêndio que destruiu parte do Parque Estadual de Terra Ronca, em Goiás, que abriga mais de 200 cavernas. O fogo durou uma semana. Os brigadistas ajudaram a socorrer alguns animais, entre eles um lagarto que, olha só, recebeu água. Os bombeiros ainda monitoram alguns focos de incêndio para evitar que o fogo volte a se espalhar. E seguimos com a previsão do tempo e com uma semana de contrastes no clima. Uma nova frente fria provoca muita chuva no Rio Grande do Sul, especialmente lá no extremo sul, com risco para temporais. Chove bastante também no litoral do Nordeste, entre Recife e também Maceió, e também parte do Norte, ali no Acre, divisa com Amazonas. Enquanto isso, um bloqueio atmosférico mantém a secura e o calorão em todo o centro-sul do país. Em quase todo o centro-oeste, sudeste e interior do Nordeste, muito sol, umidade baixa, risco para a saúde e também, como a gente acabou de mostrar lá em Goiás, risco para queimadas, portanto, muita atenção. Nos próximos dias, o avanço da frente fria pelo centro-sul aí vai dar um alívio nesse calorão. Na capital paulista, sol a semana toda, amanhã máxima de 30 graus e vai esquentando um pouco mais nos dias seguintes. Agora vamos a outras capitais. Porto Alegre com risco de chuva forte, 22 graus. Recife também, 28 de máxima. Onde tem sol? Curitiba com 28 de máxima e Cuiabá, calorão de quase 40, 38 graus.
17: Daqui a pouco, 300 lojas fechadas e 3 mil demissões. Grupo Casas Bahia entra com pedido de recuperação judicial para negociar 17 bilhões em dívidas. E novas imagens mostram a agressão de empresário à mulher em São Paulo. Ivo Cos também responde por ataque a um homem numa sinagoga. Os detalhes das acusações já já.
8: Uma nova pesquisa presidencial foi divulgada hoje. Vamos conferir os resultados.
17: No levantamento Nexus BTG, o cenário de primeiro turno mostra Lula na frente com 41% das intenções de voto, seguido por Flávio Bolsonaro com 36%. Na sequência estão Ronaldo Caiado com 5%, Renan Santos e Romeu Zema empatados com 4% e Samara Martins e Augusto Cury empatados com 1%. Brancos e nulos são 5%. E 2% dos entrevistados não sabem ou não responderam. No segundo turno, Lula tem 47% e Flávio Bolsonaro 44%. Um empate técnico dentro da margem de erro, que é de 2 pontos percentuais. Em outro cenário, Lula aparece com 45% e Ronaldo Caiado com 42%. Contra Romeu Zema, Lula tem 46% e Zema 41%. E no último cenário pesquisado, Lula tem 47% e Renan Santos 36%. A pesquisa completa está disponível no site band.com.br.
16: O presidente Lula visitou hoje a região no litoral do Amapá, onde a Petrobras anunciou a descoberta de petróleo.
18: O presidente Lula cumpriu a agenda no Amapá, onde durante a tarde, ao lado do presidente do Senado, Davi Alcolumbre, visitou um navio sonda da Petrobras. A empresa anunciou que encontrou petróleo numa perfuração em águas ultraprofundas, a 175 quilômetros da costa do Amapá, na chamada Margem Equatorial, uma região que vai do litoral do Amapá ao Rio Grande do Norte. Novos estudos vão dizer qual a quantidade e se a exploração comercial é viável.
19: Eu dizia para Magda que quando ela me comunicou que tinha encontrado óleo, eu senti a mesma sensação e a mesma emoção que eu senti o dia que o Zé Sérgio Gabriele, em 2007, e o meu querido amigo Estrela entraram no meu gabinete para anunciar que a Petrobras tinha descoberto o pré-sal.
18: Lula tem cobrado dos auxiliares que mantenham uma agenda intensa de governo. A intenção é diminuir o impacto dos problemas da União no processo eleitoral. Nesta segunda, o PT apresentou oficialmente os palanques regionais de apoio à campanha de reeleição de Lula. O partido aposta na manutenção dos 4 estados em que já governa hoje, todos no Nordeste. E com alianças, tenta avançar nas regiões onde o presidente enfrenta maior rejeição, como São Paulo e o Rio Grande do Sul.
20: Não tem jogo ganho sem ser jogado. Nós vamos, a partir de hoje, estabelecer o diálogo com as forças democráticas do Brasil, independente de posições tomadas no passado.
18: No domingo, Lula promoveu o primeiro ato oficial da campanha em São Bernardo, na Grande São Paulo. O evento no estádio da Vila Euclides relembrou o início da carreira política do petista. No discurso, o presidente prometeu que, se reeleito, criará o Ministério da Segurança Pública. E também defendeu que a exploração de minerais estratégicos utilizados em equipamentos de alta tecnologia traga benefícios sociais.
8: O candidato do PL, Flávio Bolsonaro, esteve em Belo Horizonte. Nas redes sociais, ele atacou o presidente Lula.
21: Em Belo Horizonte, Flávio Bolsonaro almoçou com o candidato ao governo de Minas Gerais, Flávio Roscoe, e líderes políticos aliados durante a agenda de campanha na capital mineira. O mau tempo provocou o cancelamento de uma motossiata e de um comício, que estavam programados em Juiz de Fora. A cidade é simbólica. Foi lá que o pai de Flávio, o ex-presidente Jair Bolsonaro, sofreu uma facada em 2018, durante a campanha eleitoral. Com o cancelamento da agenda em Juiz de Fora, Flávio passou o dia em Belo Horizonte, onde se reuniu com lideranças políticas, candidatos do PL e gravou conteúdos para propaganda eleitoral. No começo da noite, ele seguiu para o lançamento da campanha de Flávio Roscoe ao governo mineiro. O estado é o segundo maior colégio eleitoral do país, atrás de São Paulo. Flávio vê com bons olhos a candidatura de Cleitinho Azevedo, um aliado, mas que, por ser do Republicanos, não terá o presidenciável no palanque por enquanto. Nas redes sociais, Flávio falou sobre as conversas reveladas pela PF que levantam suspeitas sobre o ex-chefe do gabinete de Lula.
22: As mensagens mostram que o Marcola do Lula cobrava propina em forma de joias para abrir as portas do governo. Você viu o colar de diamantes que a lobista do Careca do INSS ofereceu para o Marcola do Lula? O novo esquema do governo Lula, o Marcolão, ainda vai dar muito o que falar.
21: O pontapé inicial da campanha de Flávio foi ontem, em Copacabana, no Rio de Janeiro, o berço político dele. Em discurso, prometeu corte de gastos e de cargos, criticou a situação da segurança pública e fez acenos aos eleitorados feminino e evangélico.
16: Veja agora como foi o dia dos outros candidatos à presidência.
17: Os candidatos Ronaldo Caiado, do PSD, Renan Santos, do Missão e Romeu Zema, do Novo, cumpriram agendas em São Paulo. Caiado afirmou que o governo brasileiro foi tolerante com o avanço de facções criminosas.
0: Como o governo do PT sempre foi muito complacente com o narcotráfico, eles foram ampliando a criminalidade, foram ampliando os seus tentáculos e chegando a esse ponto que é ameaçador à soberania brasileira. O Brasil não caminha para uma venezuelização. O Brasil caminha para uma mexicanização.
17: O ex-governador de Goiás também esteve num evento com representantes do mercado financeiro. Renan Santos e Romeu Zema também participaram. O ex-governador de Minas defendeu uma reforma administrativa com corte de gastos. Zema prometeu ainda redução da carga tributária. O candidato do Missão defendeu que os benefícios do INSS sejam reajustados apenas pela inflação, sem vínculo ao salário mínimo. Renan Santos afirma que o reajuste automático pressiona a inflação e os ganhos acabam neutralizados pelo aumento do custo de vida.
8: A Band definiu hoje os últimos detalhes do primeiro debate presidencial destas eleições, marcado para este domingo, 8 da noite.
17: A Band já deu o pontapé inicial desta campanha eleitoral, com 14 debates para os governos estaduais. Agora é a vez dos presidenciáveis se enfrentarem pela primeira vez. Representantes dos candidatos participaram hoje de uma reunião virtual com a direção de jornalismo da Band. Foram definidas a ordem dos confrontos e a posição dos candidatos no estúdio. Os púlpitos estarão nesta ordem, da esquerda para a direita: Renan Santos, do Missão, Lula, do PT, Flávio Bolsonaro, do PL, Ronaldo Caiado, do PSD, Augusto Cury, do Avante, e Romeu Zema, do Novo. O formato do debate prioriza o confronto direto de ideias e dá mais liberdade aos candidatos. Eles poderão se movimentar livremente pelo estúdio e vão controlar o próprio tempo. O debate vai ao ar na tela da Band neste domingo, às 8 da noite, e será transmitido pela Band News TV, rádios Bandeirantes e Band News FM, YouTube Band Jornalismo e aplicativo Band Play, além de um pool de veículos parceiros, as TVs Gazeta, Cultura, Jovem Pan e o Estadão. A cobertura também terá análises em tempo real, diretamente da sala digital, em parceria com o Google. Em caso de segundo turno, o primeiro debate entre os dois candidatos também já está confirmado na Band.
16: A Polícia Federal encontrou uma troca de mensagens entre Lulinha, filho mais velho do presidente Lula, e uma lobista investigada no escândalo do INSS. Também foram achados diálogos da lobista com Marcola, então chefe de gabinete do presidente.
1: A conversa de 29 de abril de 2024, segundo a polícia, mostra a lobista Roberta Luxinger tratando da compra de joias com Marco Aurélio Ribeiro, o Marcola. Na época, ele era chefe de gabinete do presidente Lula. Roberta escreve: ela vai mandar mais fotos, peraí. Marcola diz: ah, tá bem, mas gostei dessas. Em seguida, a lobista diz: ela sugeriu um brilhante, vai mandar. E Marcola agradece: boa. De acordo com as investigações, Roberta pagou R$ 9.200 por duas joias. Seriam presentes que o ex-auxiliar de Lula daria de Dia das Mães.
2: A PF suspeita que Roberta pagou boletos, deu presentes e comprou joias para Marco Aurélio Ribeiro. Marcola admite que pegou um empréstimo de R$ 249 mil com a empresária e afirma que já devolveu dinheiro com juros e correção.
1: Amiga de Fábio Luiz Lula da Silva, o Lulinha, Roberta Luxinger é investigada por suspeita de tráfico de influência na negociação de empresários com o governo. A lobista teria negócios com Antônio Carlos Camilo Antunes, o careca do INSS, preso por envolvimento no escândalo do INSS. Ele teria repassado R$1,5 milhão à lobista. A PF teve acesso também à troca de mensagens entre a lobista e Lulinha. Em março de 2024, ela disse que os dois trabalhavam em nível diferenciado e que o futuro deles seria a Suíça. Roberta fala que Marcola estava incomodado e só queria almoçar com eles e com Berger. Secretário Executivo do Ministério da Saúde, Swendenberger Barbosa. Sem Fefe, Fernando Bittar, segundo a polícia, ex-sócio de Lulinha. Lulinha responde que seria o terceiro almoço com Marcola, somente entre eles.
2: De acordo com a PF, o Ministério da Saúde era um dos alvos do careca do INSS, que tentava fechar um negócio envolvendo a compra de cannabis medicinal para o SUS.
1: Esse negócio não foi para frente. A defesa da lobista disse que não vai se manifestar e aguarda as apurações sobre eventuais vazamentos. A defesa de Lulinha também afirmou que não vai discutir o que chamou de recortes vazados das investigações e fala em crime de violação de sigilo e contaminação política nessa prática. O filho mais velho do presidente Lula está sendo investigado em 3 inquéritos no Supremo por suspeita de tráfico de influência.
5: Novas imagens mostram as agressões do empresário Ivo Koss à mulher em São Paulo. Câmeras registram segurança de rua ajudando o agressor a carregar a vítima.
6: Novas imagens mostram que a vítima está sentada no chão quando ela e o marido discutem. Um guarda da rua acompanha a cena a poucos metros. Um carro de segurança privada também passa por ali. O motorista chega a dar ré e sair do carro, mas vai embora sem chamar a polícia. O marido, ainda de pé, dá um soco na mulher e a derruba no chão. A vítima é segurada pelo braço e tenta resistir. O guarda vai até eles e ajuda o agressor a carregá-la para dentro de casa.
7: Daí eu chorava e pedia ajuda para o segurança. E ele só olhava e fingia que não estava me escutando.
6: Júlia nos recebeu na casa dos pais dela. Ainda bastante machucada, conta que depois de levada para dentro da casa, as agressões continuaram. E diz que o marido a golpeou com um taco de beisebol e ameaçou matá-la.
7: Ele pegou o taco de beisebol e falou, se você der mais um ar, se você tentar sair, eu vou te matar. E veio pra cima de mim e eu coloquei a mão na frente pra não atingir meu rosto.
23: E atingiu?
7: Atingiu a minha mão.
6: O agressor é um empresário do mercado financeiro, Ivo Koss, de 48 anos. Ele foi levado para a delegacia depois que vizinhos chamaram a polícia. Ele continua preso preventivamente no centro de detenção provisória em São Paulo. A defesa já entrou com o pedido de habeas corpus na justiça e não quis se pronunciar. A ocorrência foi registrada como lesão corporal, ameaça e violência doméstica. Mas a defesa de Júlia quer que o caso seja tratado como tentativa de feminicídio. Essa juíza da vara de violência doméstica explica que os seguranças também podem ser responsabilizados.
24: Principalmente essa pessoa que ajuda a carregar, vendo a situação como ela se encontra, olhando para essa mulher, né, na condição em que ela estava, e se não só se recusa, como contribui para a ocultação, para a diminuição, ou para que outra situação mais violenta aconteça.
6: Segundo Júlia, esse não foi o primeiro episódio de violência. Ela disse que no ano passado chegou a sair de casa, denunciar o marido por agressão e pediu uma medida protetiva contra ele. No início desse ano, no entanto, aceitou se reconciliar com o marido e retirou o pedido. O empresário é investigado por agredir e ameaçar um amigo e ex-sócio numa sinagoga em São Paulo. Ele diz que Ivo lhe deu um chute na barriga, o ameaçou com uma faca e tentou golpeá-lo com um martelo. O homem também possui medida protetiva contra ele. Depois do episódio, Ivo teria mandado um áudio com ameaças ao pai da vítima.
25: Parada é o seguinte, não adianta seu filho tentar se esconder com segurança, o cara acabar com a vida desse filho da... Eu vou acabar com a família dele, eu vou acabar com você, eu vou acabar com quem quer que seja.
6: Ivo Koss atua como executivo do mercado financeiro há mais de 20 anos. Foi dono de uma empresa acusada de desviar fundos de reserva que deveriam garantir o pagamento a investidores.
16: Bom, se você presenciar qualquer cena de violência, ligue para a polícia imediatamente, 190. Não faça como esse segurança, que foi cúmplice de uma agressão, ajudando a levar a vítima para dentro de casa. Se fosse a filha dele, certamente ele não gostaria que alguém fizesse o mesmo com ela. Vamos seguir com outro assunto. Na Europa, além dos incêndios, a onda de calor extremo esvaziou os dois principais rios que cortam o continente. A reportagem é da Sônia Blota.
3: Assim estava o Rio Danúbio em 2024. E assim está o Rio Danúbio agora. A redução do nível de água no trecho que corta Budapeste, capital da Hungria, dá a dimensão da gravidade da estiagem. Cenário que se repete ao longo dos quase 2.900 quilômetros de extensão. O Danúbio nasce na Alemanha, atravessa 10 países e deságua no Mar Negro, no leste europeu. Com o calorão, o nível do rio despenca a patamares históricos. Enormes bancos de areia, embarcações paradas e até destroços de navios da Segunda Guerra alteram a paisagem do rio. No Reno, a situação é igual. Essencial para a economia europeia, o rio nasce nos Alpes suíços, separa a França da Alemanha e vai até a Holanda, onde deságua no Mar do Norte. Mas a estiagem faz a circulação de navios na principal hidrovia do continente cair a cada dia. A baixa quantidade de água obriga empresas a reduzir o peso das embarcações e transferir parte da logística para caminhões e trens. Nas regiões de floresta, o drama dos incêndios continua. Quase 500 bombeiros tentam conter as queimadas em Liege, na Bélgica. A Bélgica pediu ajuda aos países europeus que enviaram aviões e helicópteros para reforçar o combate às chamas. Entre eles, a França, que também enfrenta incêndios, principalmente no sudoeste do país. Produtores apressaram a colheita da uva para garantir a fabricação de champanhe e vinhos. Parte da lavoura já havia sido perdida devido às geadas entre abril e maio. Na Grécia, duas pessoas morreram na ilha de Salamina, perto da capital Atenas. Centenas de moradores receberam ordens para abandonar suas casas.
17: Daqui a pouco, o nascer do sol no Rio de Janeiro, visto do mar em cima de uma prancha. Conheça o passeio que leva cariocas e turistas à praia de Copacabana de madrugada. É já já.
8: Hora do futebol aqui no Jornal da Band já, dando boa noite para Lívia Nepomuceno. Lívia, as regras mudaram no Brasileirão para diminuir a cera, né, para aumentar o tempo de bola. Para quem não está acompanhando, deu certo ou não deu certo?
4: Deu muito certo, perto do que nós temos aqui na tradição no nosso futebol. Uma ótima noite para vocês e para você que está em casa também. É o seguinte, é um início e foi bom. O tempo médio de bola rolando aumentou 5%. Dá mais ou menos aí 3 minutos a mais em cada jogo. Eu sei que ainda é baixo da Europa, por exemplo, e da última Copa, mas é um começo.
9: És um dos deuses mais lindos. 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
17: A busca por mais tempo deu certo. Segundo a CBF, cada jogo nessa rodada durou em média 55 minutos e 29 segundos. Para a gente ter uma ideia, nas principais ligas europeias, a média é entre 54 a 56 minutos. Na última Copa, foi de 58 minutos. Com a bola rolando mais, tivemos tempo suficiente para muitos gols. Foram 5 na vitória de 3-2 do Flu sobre o Palmeiras. Também deu tempo de John Arias, ex-ídolo do Fluminense e hoje no Palmeiras, ser xingado no Maracanã. Até de Judas ele foi chamado por uma ex-fã. Do lado palmeirense, será tempo de crise?
10: Se olhares para o momento, sim, estamos a passar um mau momento individual e coletivo.
17: O Flamengo goleou o Mirassol no interior de São Paulo. E com a derrota do Palmeiras, encostou de vez na briga pelo título. O colombiano Carrascal participou dos 5 gols, 2 deles de Pedro, o goleador que foi esquecido pelo Ancelotti na lista da Copa. Deu tempo também de ter polêmica. O capitão do Vasco, Thiago Mendes, deixou Neymar no vácuo na hora dos cumprimentos antes do jogo começar. A treta entre eles vem desde o tempo em que jogaram na Europa. A resposta veio no campo. Vitória do Santos por 3-0, com Neymar sendo fundamental.
4: Bom, vocês perceberam que assunto não falta pra gente. E a partir de agora, Craque Neto marcando presença no Jornal da Band. Uma ótima noite pra você, Neto.
11: Pra você também. Voltou bem de férias, hein, Lívia?
4: É bom, né, descansar um pouquinho. É, mas voltei junto com o Campeonato Brasileiro,
11: muito
4: Neto.
11: Muito bem.
4: Flamengo encostando de vez no líder Palmeiras. 3 pontos de diferença. Ainda tem o jogo que eles se enfrentam aqui no estado de São Paulo. E um jogo atrasado do Flamengo. Como é que vai ficar essa disputa na reta final, Neto?
11: Primeiro, boa noite pra você. Boa noite pra Adriana. E a Band não se cala mesmo.
4: Não,
11: né?
4: Não
11: e você é precursora disso, junto com a Band, o Eneg também, um baita de um. E a gente não pode se calar daquilo que a gente viu em relação, né, a esse tipo de gente. Para mim não é gente, para mim nem animal faz isso. Os animais tratam muito melhor os seus parceiros do que nós, seres humanos. Então a gente tem que combater e parabéns à Band. Em relação ao futebol, o Palmeiras caiu muito de produção, isso pela incompetência do seu treinador, que ele acha que ele não é imbatível, ele acha que ele pode tudo, e erra nos 3 zagueiros, nos 3 volantes, não consegue ter um homem de ligação, que seria o Paulinho, mas contratou um jogador que ganha 2,5 milhões por mês e não joga, e o Flamengo, que vem devagar, colocando o De Arrascaeta, colocando o Lino, e o Pedro, que o Ancelotti deve estar na Itália, comendo uma pizza, né, tomando uma grapa, mas vê o futebol brasileiro, ele não vê e não vê que o Pedro é o melhor centroavante e o Flamengo tem tudo aí para alcançar o Palmeiras. Já empatou.
4: Já que você falou em Carlo Ancelotti, é bom lembrar que no mês de setembro teremos 2 jogos contra a Austrália.
11: Em setembro tem uma coisa mais importante, que é o meu aniversário.
4: O do meu filho também. Então setembro é especial.
11: Muito bem.
4: Ancelotti não está no Brasil, acompanha os jogos, pelo menos do estádio. Você citou o Pedro, tem Matheus Pereira. O Neymar está sendo muito decisivo e funcional em alguns jogos aí do Santos. O que você espera para o mês de setembro com a convocação dele para esse novo ciclo?
11: Na verdade, eu não espero muita coisa, porque a CBF teve 5 presidentes, que todos eles, 4 se saírem, vão preso. Um já morreu, então ele não pode ser preso, não é verdade? Do restante, todos podem ser presos. Então, eu não espero nada deles. Do Ancelotti, ele foi uma esperança antes da Copa e uma vergonha na Copa. E aí, a gente tem convocações, então, Matheus Pereira, Breno Bidon, não é verdade? Andrés Pereira, né? Aí a gente tem... Pô, Pedro, né? Tem muitos jogadores importantes. O Neymar, para mim, já, o ciclo dele da seleção já acabou. Mas jogou muito ontem diante do Vasco. Agora, esse é um cara que ganha mais de 300 milhões em 8 anos dirigindo a seleção brasileira. 300 milhões. Então, se ele não está assistindo, o que, que esse cara está fazendo? Eu, particularmente, eu não sei.
4: O Neto está trabalhando agora no Jornal da Band. Daqui a pouquinho, apito final às 10h20, ao vivo na tela da Band. Muito obrigada, Neto.
11: Imagina, é um prazer sempre estar aqui.
4: Até amanhã.
12: Obrigada, valeu, até amanhã, Lívia. Obrigada, Neto.
11: Obrigado, amor.
12: A Band Não Se Cala é uma campanha de toda a equipe, de todo o time da Band. Muito bacana.
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12: Obrigada, querido. Vamos juntos. Vamos já mudar de assunto agora. Com uma dívida de mais de 17 bilhões de reais, o Grupo Casas Bahia entrou com um pedido de recuperação judicial. A empresa demitiu 3 mil funcionários e fechou quase 300 lojas este mês.
13: 21 anos dedicados às Casas Bahia. Uma história que chegou ao fim na semana passada com um desabafo.
14: Ficamos sabendo, nosso gestor na reunião hoje, que a Casa Bahia hoje não opera mais na cidade de Ponta Porã, né? Hoje o coração está partido mesmo, mas com um sentimento de dever cumprido.
13: O Edson está na lista dos cerca de 3 mil funcionários demitidos pelo grupo só neste mês. Numa tentativa de diminuir os custos, quase 300 lojas foram fechadas em todo o Brasil. O Sindicato dos Comerciários de São Paulo disse que vai entrar na justiça para tentar anular a demissão em massa. As Casas Bahia registraram um prejuízo de mais de 10 bilhões no segundo trimestre deste ano e entraram com um pedido de recuperação judicial. A dívida total supera os 17 bilhões de reais. As Casas Bahia foram criadas em 1952 pelo imigrante polonês Samuel Klein e cresceram oferecendo crédito a pessoas de baixa renda para a compra de imóveis e eletrodomésticos. Nos anos 90, virou o maior varejista do setor no país, situação que começou a mudar em 2020, quando a pandemia provocou o fechamento de várias lojas. No ano passado, a gestora Mapa Capital assumiu o controle de 85% das Casas Bahia.
15: A empresa diz que a crise financeira tem relação com a alta dos juros, da inflação e a perda do poder aquisitivo das famílias.
18: O que acontece no varejo brasileiro é exatamente o que acontece no mundo todo. Os canais de venda tradicionais, que eram ponto de venda físico, se tornaram muito caros e passaram a concorrer com venda web, marketplace, que tem custo zero de infraestrutura.
8: Seguindo nesse assunto, já chamando a Juliana Rosa. Juliana, o que preocupa não é só que essa dificuldade específica que a gente viu na reportagem, ela não é uma coisa isolada, né, Juliana? A gente está vendo outros casos. Eu queria ouvir de você o tamanho desse problema.
19: Pois é, pode ser ali a ponta do iceberg, né? Weneg, boa noite para você, para a Adriana, boa noite para você. E o problema é realmente amplo e preocupante. A gente está vendo grandes empresas do varejo pedindo recuperação judicial, agora Casas Bahia, Lojas Marabrás, já teve Tok Stok e outras. O número de CNPJs negativados bateu recorde, segundo a Serasa, em junho foram mais de 9 milhões de empresas inadimplentes, é o pior resultado em 10 anos. Principalmente para os micro e pequenos negócios. Já está difícil para os grandes. Os pequenos são a maioria dos negativados, 8 milhões e 600 mil. Dívidas em atraso passam de 230 bilhões no país, uma dívida média por empresa de R$ 25.500. O varejo está vivendo uma tempestade perfeita. Tem questões mais estruturais, como o aumento das vendas online, né? Uns reagiram melhor, outros pior, a concorrência com os sites chineses e as bets, e as questões de momento, juros altos por muito tempo, recorde de endividamento de pessoas e empresas, principalmente as empresas que já estavam mais endividadas, com problemas de gestão. A economia está crescendo agora mais devagar, ainda para completar, mesmo com muitos estímulos do governo e boa parte desses estímulos colocando lenha ali no crescimento de forma artificial. As previsões de crescimento estão cada vez menores, olhando para frente, e cresce o risco de recessão a partir de 2027. Oi, Neg, Adriana.
12: Obrigada, Ju. Obrigado. Até amanhã.
19: Tchau, tchau.
12: Um ministro do governo de Israel defendeu publicamente a matança de palestinos na faixa de Gaza. A Beatriz Ferretti está ao vivo com a gente, tem os detalhes. Falou numa entrevista, né, Beatriz? Boa noite.
20: Adriana, boa noite. Boa noite, Oineg. A gente está falando do Itamar Ben-Gvir, que é o ministro da Segurança Nacional e participou de um podcast apresentado por um ex-refém do Hamas. Durante o programa, ele criticou a redução dos ataques em Gaza e defendeu a expulsão e o assassinato diário de palestinos. Vamos ver esse trecho.
22: זה לא סוד, אני חלקתי על ראש הממשלה, אני חושב שצריך לעשות סיכולים ממוקדים בעזה, כל לילה להוריד 30-40. לא רק אלה שמסכנים אותך באותו רגע. אין, יש שם אנשים שהם לא בני חיים, הם לא צריכים לחיות, הם לא אנשים, גם אני נותן להם אכבר שאני קורא להם אנשים.
20: As posições extremistas de Itamar Ben-Gvir não são novidade. Ele acumula controvérsias e já atuou como advogado de colonos judeus acusados de crimes contra palestinos. Há 2 meses das eleições em Israel, o primeiro-ministro Benjamin Netanyahu tem sido pressionado por aliados da ultradireita para ampliar a presença em Gaza e na Cisjordânia, outro território ocupado, onde, aliás, colonos judeus têm mantido um cerco contra famílias palestinas para pressioná-las a abandonar suas casas por lá. Hoje, Netanyahu recebeu o enviado especial de Donald Trump para o Oriente Médio, Jared Kushner, para debater o acordo de paz na faixa de Gaza e reafirmou que não vai retirar nenhum soldado nem permitir o início da reconstrução do território até o completo desarmamento do Hamas. Enquanto isso, o grupo palestino, que tinha aceitado o plano americano, insiste que só vai entregar as armas com o fim dos ataques e o início da retirada das forças israelenses. Volto com vocês.
8: Obrigado, Beatriz. A Aeronáutica investiga um incidente grave que aconteceu no Aeroporto Internacional de São Paulo, em Guarulhos, no último sábado. Um avião iria decolar quando 2 outros aviões cruzavam a mesma pista. Aí o controlador de voo é que evitou o pior.
23: Imagens de um aplicativo de controle aéreo mostram a dinâmica do que poderia ter sido uma tragédia. O Airbus A320 da Latam, que seguia para a Argentina, é autorizado a decolar, mas segundos depois recebe outra ordem.
26: 809, desconsidere, cancele a autorização de decolagem.
23: O piloto responde em seguida.
27: Cliente cancelado, autorização 809.
23: Segundos depois, o controlador orienta outros 2 aviões. Os pilotos da American e da Delta Airlines são liberados para cruzarem a pista. No mesmo momento, o avião da Latam começa a acelerar sem autorização e chega a atingir quase 130 km por hora. O controlador dá uma ordem pelo rádio para interromper a manobra e a colisão é evitada.
26: Então, 8019, cancele a autorização de decolagem. Repito, cancele a autorização de decolagem.
27: 8019, abortou a decolagem.
23: O órgão da Aeronáutica para a Prevenção de Acidentes investiga o caso. A empresa responsável pelo controle do tráfego aéreo de Guarulhos confirmou que o avião da Latam iniciou a decolagem sem autorização. A companhia aérea diz que colabora com as autoridades para esclarecer o incidente.
12: Vamos trazer um momento de respiro para a gente agora. O Mar de Copacabana é o lugar perfeito para ver o sol nascer no Rio de Janeiro. Todos os dias tem gente madrugando para curtir esse visual de um jeito diferente, fazendo stand-up paddle.
0: A imagem é cinematográfica e sem inteligência artificial. Todos os dias, centenas de pessoas acordam de madrugada para ver esse nascer do sol ao vivo, de pertinho, de dentro do mar. Que horas são?
1: Exatamente 5 horas da manhã e 6 minutos.
0: Acostumada a tomar café nesse horário?
1: Não.
0: Por que acordou tão cedo assim?
1: Porque assim, eu sempre quis vir no Rio e viver a experiência por completo.
0: Depois que começaram os passeios que unem a prática de stand-up com a vista do sol nascendo, o sucesso foi imediato. Os registros rodaram o mundo, multiplicando a procura pela experiência oferecida por muitas empresas aqui na Orla.
1: A experiência de ver o amanhecer, creio que vale a pena.
0: Quem vê o mar assim, lotado de gente, não imagina que há pouco tempo atrás esse passeio nem existia. Mas nos últimos 2 anos, diariamente, cerca de 500 pessoas pegam a prancha de stand-up, tomam o mar para dar bom dia para o sol. Mais do que um esporte, é um presente da natureza.
2: Então, o começo é meio assustador, você fica meio ansioso. É, a gente, na hora que a gente estava entrando, duas ondas fortes veio, aí já deu mais apreensão ainda. Mas depois que passou, a gente subiu na prancha, foi bem tranquilo.
0: E a imagem do nascer do sol?
2: Oh, muito bonito, hein? Muito diferente, nunca vivi uma experiência dessa. Tô me sentindo muito, muito feliz por estar vivendo isso.
0: O Léo deixou para trás a vida no escritório e mudou de Pernambuco para o Rio de Janeiro há menos de um ano. Hoje ele trabalha fazendo as imagens de drone de quem vive a experiência que mudou a vida dele.
5: Que hora você acorda?
2: Às 3 horas da manhã.
5: Todo dia?
2: Todos os dias, domingo a domingo, faça chuva, faça sol.
0: Mas normalmente quem acorda às 3 horas da manhã responde essa pergunta bravo, você respondeu sorrindo.
2: Ah, cara, eu amo isso aqui. É muito incrível trabalhar com o público, ver sol, é muito incrível, de verdade. Todos os dias é um sol diferente, isso eu te garanto.
0: Em junho do ano passado, a Prefeitura do Rio publicou um decreto com regras para a prática coletiva de stand-up paddle. Os instrutores precisam de alvará e o colete salva-vidas deve ser homologado pela Marinha. Cada grupo não pode exceder o número de 25 pessoas e cada instrutor pode guiar no máximo 5 praticantes.
7: Entrada e saída do mar é onde a gente precisa ter mais atenção, porque é onde sempre está quebrando a onda. Então a gente sempre instrui o pessoal e junto com nossos instrutores também para a gente poder fazer essa entrada. A galera fica querendo entrar com aquela vontade e a gente, não, pessoal, calma, vamos devagar, ainda não saiu o sol. Mas quando sair vai ser um espetáculo.
0: E não é programa só de turista, não. Tem muito carioca subindo na prancha para ver o sol nascer.
5: Ficou em pé?
2: Fiquei assim, por 10 segundinhos para tirar a foto, consegui ficar em pé, depois não consegui ficar mais não. Só consegui, demais, difícil.
5: Ver o sol nascendo é a melhor coisa que tem. Muito, muito bom ser carioca, muito bom ser brasileiro.
8: O ministro do Supremo Tribunal Federal, Flávio Dino, afastou por 6 meses o presidente do Tribunal de Contas do Maranhão, Daniel Brandão, que é sobrinho do governador Carlos Brandão.
12: A decisão atende a um pedido da Polícia Federal que investiga uma possível relação com o assassinato de um empresário em São Luís e com um esquema de corrupção.
21: 19 de agosto de 2022. O empresário João Bosco, sobrinho, é morto a tiros num prédio comercial em São Luís. O assassino, confesso, é Gilber Sucutrim Soares Júnior, condenado a 13 anos de prisão. Ele foi transferido para Brasília no ano passado, depois da PF apontar riscos para ele no Maranhão. Agora a PF investiga se o assassinato tem envolvimento com desvio de recursos e divisão de propina do Estado. Um esquema que, de acordo com a PF, tem como provável líder o governador do Maranhão, Carlos Brandão, tio de Daniel Brandão, o presidente do Tribunal de Contas do Estado, afastado hoje pelo ministro Flávio Dino. Daniel aparece nas imagens das câmeras de segurança do prédio momentos antes do assassinato do empresário. O governador Carlos Brandão negou qualquer envolvimento com a organização criminosa. O grupo é suspeito de direcionar pagamentos de contratos públicos a empresas. A suspeita é de que o assassinato tem ligação com um pedido de propina por parte de Daniel Brandão. Na decisão de hoje, Dino disse que o grupo investigado tentou blindar a identificação de Daniel Brandão na investigação sobre o assassinato. Daniel Brandão disse que é inocente e que recebeu a notícia do afastamento com perplexidade. O caso chegou ao Supremo por um motivo. A Polícia Federal investiga se o senador Everton Rocha, do PDT Maranhão, tentou atrapalhar a investigação do crime, o que ele nega. Daniel Brandão foi afastado do Tribunal de Contas por 180 dias. Ele também não pode ter contato com outros investigados.
8: E nesse domingo, candidatos ao governo de Minas Gerais se enfrentaram no debate da Band.
3: O debate entre os candidatos ao governo de Minas foi cercado de expectativas. Cinco candidatos participaram: Alexandre Calil, do PDT, o senador Cleitinho Azevedo, do Republicanos, líder nas pesquisas e último a registrar candidatura, Flávio Roscoe, do PL, Gabriel Azevedo, do MDB, e Matheus Simões, do PSD, que assumiu o governo após a renúncia de Romeu Zema. O púlpito de Patrus Ananias ficou vazio. O candidato do PT disse que não pôde participar por causa do lançamento da campanha de Lula em São Paulo. A dívida bilionária do Estado com a União dominou boa parte do encontro. Também houve trocas de farpas.
6: Eu queria que o senhor explicasse para quem está nos vendo em casa, como é que o senhor explica não ser um problema do governo o feminicídio em Minas Gerais?
9: Uai, Matheus, você está em Nárnia? O seu governador, falta 7 mil policiais no efetivo da polícia. Ela é a polícia mais mal paga do país.
3: No último bloco, o clima voltou a ficar tenso nas considerações finais.
10: Calma, Calil. Todo mundo sabe aqui que você não consegue se controlar.
16: Desculpa, mas o candidato está me xingando.
17: Candidato, por favor, vamos mutar os microfones do Calil e do Gabriel, por favor.
12: A aprovação de Donald Trump caiu para o nível mais baixo do mandato. Foi de 35% para 33%, segundo uma pesquisa da agência de notícias Reuters, em parceria com o Instituto Ipsos. O índice se iguala ao pior resultado do primeiro mandato de Trump, registrado em 2017. O mau desempenho tem a ver com a inflação ligada ao aumento do custo de vida dos americanos por causa do conflito com o Irã.
8: ONGs que fazem trabalho voluntário têm sofrido com queda nas doações. Esse foi um dos temas discutidos no Canal Livre, que recebeu a fundadora da ONG Amigos do Bem, Alcione Albanese. O programa vai ser reapresentado logo mais às 11h30 da noite na Band News TV.
24: Quando a pessoa faz, ela realiza a parte dela. Agora cabe a nós realizarmos a nossa. E isso eu carreguei uma responsabilidade de valorizar a doação, de cuidar da doação, o que chega na nossa mão. Olha, a responsabilidade tem que ir para a ponta.
25: A doação sempre é a primeira quando você tem um problema.

0: Não é fácil conseguir doação. Olha, não é fácil. Então, mesmo as ONGs, né, são mais de 800 mil ONGs no Brasil. E assim, vão formando. É uma dificuldade, porque a cultura da doação no Brasil, ela não é desenvolvida.
1: Aqui, ó, doações para ONGs em 2025 caíram 15% no ano passado, doação de pessoas físicas, né?
0: Sim, porque...
1: Ou seja, é um trabalho...
0: Porque a situação
1: difícil.
0: Do país, e isso impacta também nas instituições.
2: Fórmula Indy, agora a etapa do Canadá foi marcada por acidentes. O Eduardo Barão acompanhou.
3: A primeira corrida da história da Indy em marca no Canadá foi palco de muitos acidentes. Foram 6 bandeiras amarelas durante a prova. Um dos principais acidentes foi o do pole position, Lewis Foster. 10 voltas depois, Kyle Kirkwood também se envolveu em um acidente. No meio da confusão aqui no Canadá, Marcus Ericsson conseguiu manter a estratégia e chegou às voltas finais em condições de brigar pela vitória. O sueco ultrapassou o Romain Grosjean a 4 voltas do fim e venceu a primeira edição da prova em Marcan. Foi a 5ª vitória dele na Indy. E o líder do campeonato, Alex Palou, completou a corrida em 4º. O espanhol pode ser campeão no próximo domingo. Já o brasileiro, Caio Collet, teve problemas logo no início da prova e terminou na 19ª posição. A próxima prova da Indy será especial. A corrida nas ruas de Washington no domingo que vem fará parte da celebração dos 250 anos da independência americana.
4: A seguir, tiroteio durante missa na Bahia. O padre ouve os tiros lá de fora e pede calma aos fiéis dentro da igreja que acompanhavam pela internet.
2: Trump manda reduzir exercícios militares conjuntos com a Coreia do Sul e sinaliza aproximação com o ditador norte-coreano.
4: A morte da atriz americana de 36 anos, conhecida pelas séries Heroes e Nashville, suspeita é de overdose de drogas. Você vê daqui a pouco aqui no seu Jornal da Band.
2: Até já.
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6: Vem aí o último bloco do Jornal da Band na edição desta segunda-feira, dia 17 de agosto de 2026. A apresentação é de Eduardo Eneg e de Adriana Araújo.
7: Na região metropolitana de Salvador, uma missa que era transmitida nas redes sociais foi interrompida por um tiroteio entre policiais e traficantes de droga que aconteceu do lado de fora da igreja. O padre, que tem o mesmo nome do Papa João Paulo II, Carol Wojtyla, ainda tentou acalmar os fiéis. Ele continuou a missa, apesar do susto. Felizmente, ninguém ficou ferido.
8: A polícia dos Estados Unidos investiga a morte da atriz Hayden Panettiere, de 36 anos, conhecida pelas séries Nashville e Heroes. Ela foi encontrada inconsciente em casa e a principal suspeita é de overdose e parada cardíaca. A atriz já havia revelado vício em drogas e álcool. Também sofreu de depressão pós-parto e concedeu a guarda total da filha única ao pai. Sua última atuação foi Sleepwalker, filme de suspense psicológico lançado em janeiro.
7: O presidente dos Estados Unidos mandou reduzir uma série de exercícios militares conjuntos com a Coreia do Sul e sinalizou uma aproximação com o ditador da Coreia do Norte, Kim Jong-un, com quem disse ter uma relação muito boa. A ordem de Donald Trump contraria os interesses de um dos seus maiores aliados na Ásia e foi motivada pela recusa dos sul-coreanos de participarem de ações contra o Irã.
8: Obrigada pela sua companhia. Bom, só mais uma última informação. A cantora Shakira, gente, a gente acabou de receber as imagens. Dá tempo da gente colocar no ar? Olha só. A cantora Shakira visitou áreas destruídas pelo terremoto que atingiu a Colômbia na semana passada. Ela é colombiana, esteve no estado que é Chocó, o epicentro do tremor, e conversou com moradores e autoridades. Ela prometeu ajudar na reconstrução de uma universidade que foi atingida pelo tremor, e também na construção de 10 escolas. O terremoto deixou 304 mortos e mais de 4 mil feridos. Mais de 300 pessoas ainda estão desaparecidas. Agora sim que a gente conseguiu colocar essa imagem no ar, eu agradeço a sua companhia. Outras notícias logo mais no Jornal da Noite e o Jornal da Band está de volta amanhã.
7: Você fica agora com a novela Guerra das Rosas. Boa noite e amanhã tem mais.
8: Tchau, tchau. Obrigada.
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6: A apresentação foi de Adriana Araújo e Eduardo Einegui. Amanhã tem mais Jornal da Band, a partir das 7h20 da noite, logo após o É da Coisa com Reinaldo Azevedo, aqui na Band News FM.
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0: Estamos começando agora a coluna Giro Business. O tema da semana, o varejo e o setor imobiliário. E na minha companhia, fundador e CEO da Madeira Madeira, Daniel Scandian. Scandian, bem-vindo ao Giro Business, uma alegria recebê-lo, onde nosso propósito é levar às pessoas conhecimento, informações importantes. No teu caso hoje, sobre o varejo do setor imobiliário. E aí eu pergunto, primeiro eu afirmo, 70% dos consumidores usam hoje a internet como meio para pesquisar antes de fechar uma compra. E aí eu trago a inteligência artificial para o teu segmento. Qual é o papel hoje da inteligência artificial no que tange à experiência do cliente? Como ela vem para somar, para gerar valor, permitindo um consumo mais consciente e mais assertivo?
1: Hoje, quando o cliente compra um produto ou às vezes um projeto, dificilmente você consegue ter uma velocidade ou uma forma diferente de mostrar como aquele produto fica no seu ambiente. E AI vem fazendo isso numa velocidade, numa qualidade incrível, para que o cliente que é leigo sobre o assunto consiga, de fato, entender como é que vai ficar aquele produto na casa dele.
0: E a IA também ajuda na questão operacional, eu digo, no ganho de eficiência da indústria, da integração da cadeia, ela já é presente?
1: A gente, por exemplo, nos nossos casos, no pós-atendimento, né, onde a gente tem um volume muito grande, a AI entra muito para poder fazer esse atendimento com qualidade. Então, é uma das áreas que realmente está mais madura no nosso setor, por exemplo.
0: E a tecnologia como um todo, ela é presente também nessa geração de eficiência, de escala e tudo mais?
1: Particularmente, nossa empresa nasceu de tecnologia, né, de uma plataforma que a gente criou, logística. Então, toda decisão que é tomada na companhia é proveniente da forma como a gente pode fazer diferente usando a tecnologia e ter um ganho de escala diferente do mercado tradicional.
0: Daniel Scandian, muito bem-vindo ao Giro Business, fundador e CEO da Madeira Madeira e meu entrevistado durante toda a semana.
2: Oito horas e 35 minutos. Rapidamente, falando sobre o Campeonato Brasileiro aqui na Band News FM, tem bola rolando no fechamento da 23ª rodada do Brasileirão Internacional. Está vencendo o Remo por 1-0, jogando lá no Beira-Rio, em Porto Alegre. Gol de Carboneiro, logo aos 3 minutos de jogo. Agora tem 36 minutos do primeiro tempo. Com esse resultado, o Colorado está deixando a zona de rebaixamento e a rodada está terminando com Mirassol, Remo, Vasco e Chapecoense no Z4. Mirassol, Vasco e Chapecoense tem um jogo a menos que os adversários. Na verdade, várias equipes estão com um jogo a menos, né? E que é partidas que foram adiadas por causa da repescagem da Copa Sul-Americana e que devem ser pagas somente ali. São 12 equipes que estão com um jogo a menos e essas partidas devem ser pagas somente ali pela próxima data FIFA, que é no final de setembro para começo de outubro. Agora sim, às 8 horas e 36, quase 37 minutos pelo horário de Brasília, você fica em toda a programação, em toda a rede Band News FM, no dial do rádio, com a transmissão obrigatória da Voz do Brasil, por imposição da lei. 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
4: Olá, boa noite.
5: Boa noite para você que nos acompanha em todo o país.
4: Segunda-feira, 17 de agosto de 2026.
5: Vamos ao destaque do dia.
4: Petrobras confirma a existência de petróleo no litoral do Amapá.
5: Empresa seguirá com estudos para determinar a quantidade e a qualidade do óleo encontrado. Luana Karen.
6: O poço onde a Petrobras encontrou petróleo está localizado a cerca de 175 quilômetros da costa do Amapá. Há uma profundidade profundidade de quase 2.900 metros.
4: Brasil registra redução de 30% nas mortes por malária em 2025 em relação ao ano anterior.
5: Foram registrados ainda 118.037 casos, 15% a menos que em 2024. Graziele Bezerra.
7: Se diagnosticada a tempo, a malária tem cura e o tratamento é eficaz.
4: E ainda a arte nas escolas.
5: Homologadas as diretrizes para o ensino na disciplina de educação básica.
4: Estudo deve ser organizado em 4 componentes: artes visuais, dança, música e teatro. Thaís Antônio.
8: De acordo com as novas diretrizes, o ensino de arte nas escolas deve aproximar os estudantes das diferentes formas de fazer e vivenciar a disciplina.
5: E hoje, na apresentação da Voz do Brasil, eu, Mariana Jungmann e Luciano Seixas.
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5: É na costa do Amapá que foi descoberta uma nova riqueza do Brasil.
4: A Petrobras anunciou a existência de petróleo num poço que está sendo perfurado pela empresa.
5: Assim que concluída a perfuração, será feito o levantamento da quantidade de petróleo na região.
4: Hoje, autoridades visitaram um navio sonda da empresa, embarcação adaptada para a perfuração de poços em águas profundas e ultraprofundas.
6: Com a descoberta da Petrobras da presença de petróleo em poço perfurado na margem equatorial, uma comitiva do governo federal visitou nesta segunda-feira o navio sonda da empresa. A embarcação está localizada em região de águas profundas no litoral do Amapá. De acordo com a presidente da Petrobras, Magda Chambriard, o poço começou a ser perfurado em outubro do ano passado e em mais alguns dias deve ter o trabalho de avaliação concluído.
9: Nós descobrimos óleo, né, no Poço Morfo, mas que até agora confirmou todas as nossas expectativas de um potencial relevante de petróleo na margem equatorial, mais especificamente no litoral do estado do Amapá. Esse poço vai acabar nos próximos, talvez, 15, 20 dias, né? Vamos ver quando é que ele acaba. Logo a seguir, nós temos que delimitar essa descoberta, ou seja, a gente tem que saber quanto é que de petróleo tem de fato nessa área, né?
6: Na semana passada, a Petrobras já havia confirmado a presença de hidrocarbonetos na região. Os hidrocarbonetos são compostos orgânicos formados exclusivamente por átomos de carbono e hidrogênio, e onde são encontrados indicam presença de petróleo e gás natural. Com a exploração de novos poços, a Petrobras pretende garantir segurança energética para o futuro. Como destaca o ministro de Minas e Energia, Alexandre Silveira.
10: Que a gente possa se orgulhar de ter assim, 90% da nossa energia elétrica limpa e renovável e 50% da matriz geral. E, portanto, nenhum brasileiro em sã consciência pode abrir mão da sua soberania e das suas riquezas naturais para poder combater miséria, combater fome, fazer desenvolvimento.
6: O poço onde a Petrobras encontrou petróleo está localizado a cerca de 175 quilômetros da costa do Amapá, a uma profundidade de quase 2.900 metros. De acordo com a Petrobras, atualmente cerca de 80% do petróleo extraído no Brasil vem do pré-sal. Essa exploração deve chegar ao pico até 2035, indicando a necessidade de outras fontes de combustível fóssil. Reportagem Luana Karen.
5: Deve ser o ensino de arte nas escolas. O Ministério da Educação homologou diretrizes para o ensino do componente curricular na rede de educação básica.
4: O documento estabelece que o ensino deve ser organizado em 4 eixos: artes visuais, dança, música e teatro.
5: O anúncio dessas diretrizes ocorreu hoje. A repórter Thaís Antônio acompanhou tudo e traz os detalhes ao vivo pra gente aqui no estúdio. Boa noite, Thaís.
11: Boa noite, Mariana. Boa noite, Luciano e ouvintes da Voz do Brasil. De acordo com as novas diretrizes, o ensino de arte nas escolas deve aproximar os estudantes das diferentes formas de fazer e vivenciar a disciplina. E para isso ser feito, a arte deve ser dividida em 4 componentes curriculares: artes visuais, dança, música e teatro. O texto complementa a Base Nacional Comum Curricular, que estabelece os conhecimentos, competências e habilidades esperados dos estudantes ao longo da educação básica. Com isso, as escolas passam a ensinar conteúdos, métodos e processos de criação em arte como prática educativa e não apenas como atividade secundária ou recreativa. Paiva. Outro destaque é a aproximação entre professores, artistas e mestres e mestras das culturas populares. A resolução reconhece a importância de incluir esses saberes no processo educativo por meio de um trabalho colaborativo com professores de artes visuais, dança, música e teatro, como explica o ministro da Educação, Leonardo Barchini.
12: Primeiro, a gente fortalece as quatro linguagens separadamente, elas obviamente atuam em conjunto, mas a gente fortalece cada uma das quatro linguagens, as artes visuais, a música, a dança e o teatro. E a gente reconhece que na formação de professores com essas diretrizes, também precisaremos ter habilitação em cada uma dessas especificidades, dessas quatro linguagens, teremos que ter formação específica. Então, isso eleva o ensino das artes a outro nível.
11: A resolução também define orientações para a organização do currículo, a distribuição dos professores, a estrutura física e pedagógica das escolas e os processos de avaliação. Todas essas medidas devem considerar princípios como equidade, acessibilidade, inclusão e justiça social. Mariana e Luciana, é com vocês.
13: Obrigado pelas informações, Thaís Antônio.
14: A malária é caracterizada por febres altas, calafrios, tremores, dores de cabeça, podendo estar associada também a vômitos e náuseas.
13: Causada principalmente pela picada de mosquitos infectados, a maior parte de casos da doença estão no norte do país.
14: Mas no ano passado caiu o número de infectados pela malária, bem como de óbitos em função da doença.
15: A malária contaminou cerca de 118 mil pessoas no ano passado, 15% a menos do que em 2024. Os resultados foram apresentados nesta segunda-feira, durante um congresso da Sociedade Brasileira de Medicina Tropical. O número de mortes em função da doença também caiu, especialmente na região amazônica, que concentra o maior número de casos, como disse o ministro da Saúde, Alexandre Padilha.
16: Em 2025, nós tivemos uma redução de mais de 50% dos óbitos por malária, mais de 40% de redução de malária em terra indígena, mais de 40% de malária em áreas de assentamento rural, assentamentos na região amazônica brasileira, que é uma das duas regiões com maior incidência de casos de malária. E tivemos o menor número de internações por malária.
15: Em menor escala, a infecção pode ocorrer devido à transfusão sanguínea, compartilhamento de agulhas contaminadas ou da gestante para o bebê. Mas o principal modo de transmissão é pela picada de fêmeas infectadas do mosquito Anopheles, também conhecido como carapanã ou mosquito prego, de acordo com o presidente da Sociedade Brasileira de Medicina Tropical, Gustavo Romero.
17: Por isso, a gente tem, às vezes, muita dificuldade, né, de definir exatamente aquela população que efetivamente está em risco, né? Os mosquitos se mexem, né? E os mosquitos crescem com as variações climáticas, que é outro detalhe importante que a gente deve levar em consideração. E muito frequentemente populações que estão mais vulneráveis estão mais expostas à picada desses mosquitos. E por isso que a malária se transmite com tanta eficiência, né?
15: Se diagnosticada a tempo, a malária tem cura e o tratamento é eficaz. Após a confirmação da doença, o paciente recebe o tratamento gratuitamente em unidades do Sistema Único de Saúde, inclusive a tafenoquina, medicamento que previne novas manifestações da malária. Por ser administrado em dose única, ele impede que o paciente abandone o tratamento, como explica o infectologista Marcos Lacerda.
18: Comparando com as medicações que são tradicionalmente usadas para malária, que vão de 7 a 14 dias, resulta num benefício muito grande para o paciente. É que as pessoas se tratam enquanto tem febre, geralmente 2-3 dias, depois ela para de usar a medicação. E isso então faz com que as recaídas aconteçam. Praticamente metade dos casos que estão registrados hoje no Brasil são de recaídas. Então uma medicação que iniba a recaída é uma medicação altamente estratégica no controle da malária no país.
15: O medicamento está disponível tanto para pacientes maiores de 16 anos e com mais de 35 quilos, quanto para crianças a partir de 2 anos e com peso mínimo de 10 quilos. Reportagem Graziele Bezerra.
13: Entre junho e julho, foram confirmados 21 casos de sarampo no estado de São Paulo.
14: Neste fim de semana, o ministro da Saúde, Alexandre Padilha, esteve no estado, em Grajaú, acompanhando a vacinação contra a doença.
13: E comentou que o reforço na imunização visa prevenir a circulação e a transmissão do sarampo.
19: Em 2026, nós já temos aqui na cidade de São Paulo cerca de 20 casos também com relação de importados, são cepas que circularam nos Estados Unidos e no Canadá, E esse esforço é para manter esse bloqueio, para não permitir que aconteça em São Paulo em 2026, o que aconteceu em 2019, quando começou um surto assim e se propagou para ter 20 mil casos de sarampo em 2019. Naquele momento, o Brasil perdeu o certificado de livre do sarampo. Reconquistamos o certificado em 2024 e queremos manter São Paulo, o estado de São Paulo e o Brasil livre do sarampo.
14: Para crianças de 6 a 11 meses, a dose aplicada durante a estratégia é considerada dose zero e não substitui as doses previstas no calendário nacional de vacinação aos 12 e aos 15 meses.
13: Para as demais idades, os profissionais de saúde verificam a necessidade de vacinação de acordo com a faixa etária e a situação vacinal de cada pessoa.
14: A cada hora, mais de 1.000 vidas são perdidas devido às doenças cardiovasculares em todo o mundo, segundo a Organização Mundial de Saúde.
13: Estima-se que cerca de 18 milhões de pessoas morrem anualmente em decorrência de condições que afetam o sistema circulatório.
14: De acordo com a Sociedade Brasileira de Cardiologia, o Brasil ocupa o nono lugar em número de mortes cardíacas.
13: E hoje, 17 de agosto, marca o início da Semana da Saúde Vascular, que promove conscientização, prevenção e diagnóstico precoce.
20: Seu Manuel Arruda da Silva tem 80 anos. Quando precisou ser atendido para tratar de um ferimento, descobriu um grave comprometimento na circulação. Uma cirurgia vascular conseguiu inicialmente melhorar o fluxo de sangue, mas a amputação da perna direita acabou sendo inevitável. Hoje, 8 meses depois, seu Manuel agradece pela vida.
21: Eu estou aqui ainda. Estou aí contando a história.
20: Histórias como a de seu Manuel Arruda ajudam a explicar por que as doenças que comprometem a circulação continuam sendo um importante problema de saúde pública. Elas estão entre as principais causas de morte no país. Muitas dessas condições se desenvolvem de forma silenciosa. Por isso, a prevenção e o diagnóstico precoce são fundamentais para reduzir complicações e salvar vidas. O cirurgião vascular do Hospital Universitário de Brasília, Paulo Saad, alerta para hábitos e cuidados que podem prevenir doenças vasculares.
22: Controlar a glicemia, controlar a pressão, controlar as gorduras no sangue e cessar o tabagismo.
20: O aposentado Humberto dos Santos, de 62 anos, sofreu um infarto em 2022. Após o episódio, teve um AVC que comprometeu a fala e os movimentos. Desde então, faz tratamento no Hospital Universitário de Brasília. O filho, Leandro dos Santos, que o acompanha no tratamento, fala sobre um vício que colaborou para agravar o quadro de doenças cardiovasculares de seu Humberto.
23: Eu sempre fui fumante, né?
24: E aí vocês acham que a causa principal foi essa?
23: Creio que seja, né? Cigarro.
20: O especialista Paulo Saad fala sobre alguns sinais que indicam que é hora de procurar um médico.
22: Um paciente que caminha uma curta distância e já começa a ter dor, aquele paciente que faz o esforço e tem dor no peito. Então, esses sinais significam que o músculo que está trabalhando, se você tem uma obstrução da circulação, esse oxigênio não chega na quantidade necessária, esses pacientes precisam procurar ajuda urgentemente.
20: A informação é uma aliada dos pacientes na hora de reconhecer sintomas precoces, procurar atendimento no momento certo e adotar medidas que melhoram a qualidade de vida. Por isso, na semana de 17 de agosto, é comemorada a Semana da Saúde Vascular, período dedicado à conscientização sobre doenças que afetam o sistema circulatório. Reportagem Luciana Colares de Holanda.
13: Hoje também é Dia do Patrimônio.
14: A data foi criada para marcar a importância de preservar a arte, a cultura e a história que estão por trás de tantas tradições brasileiras.
13: O patrimônio pode ser material, como conjuntos de casarões históricos ou determinados prédios e igrejas, ou imaterial, quando está ligado a festas tradicionais, por exemplo.
14: Hoje, mais cedo, eu conversei com o presidente do Instituto do Patrimônio Histórico e Artístico Nacional, Davidson Guzmão, sobre a preservação e a conservação dessa memória coletiva. Acompanhe.
0: Presidente Davidson Guzmão, bem-vindo à Voz do Brasil para a gente falar de história, cultura, nesse dia do patrimônio, né? Eu queria que o senhor começasse, então, explicando por que, que a gente precisa de um dia para marcar esse tema e quais são as provocações que essa data faz.
1: Mariana, primeiro quero dizer que é um prazer estar aqui para a gente falar de algo que é tão importante para o reconhecimento da diversidade cultural brasileira, que é o patrimônio cultural. Uma das nossas principais atribuições e competências é a ampla divulgação e promoção do patrimônio cultural, exatamente para que essa diversidade seja reconhecida não só pelo Estado, mas que ela seja reconhecida e percebida também pela sociedade. E é por isso que a gente tem um dia dedicado ao patrimônio cultural, o dia 17 de agosto, que é um dia que foi escolhido em razão do nascimento, a data de aniversário de Rodrigo Melo Franco de Andrade, que foi o primeiro presidente do IPHAN e que ficou 30 anos ficou 30 anos fazendo a gestão do IPHAN e que foi a pessoa que inaugurou um sistema de proteção de patrimônio cultural no Brasil. Então, esse a justificativa, vamos dizer assim, é por causa, né, do nascimento de Rodrigo Melo Franco, que a gente tem o dia 17 de agosto escolhido, mas é sobretudo por conta da importância do patrimônio na vida das pessoas no dia a dia.
0: Agora, as celebrações vão se prolongar ao longo de todo esse mês. Qual é o tema desse ano e o que está previsto na programação?
1: Esse ano o tema é patrimônio criativo, inclusão produtiva, trabalho e renda. Exatamente para marcar uma dimensão do patrimônio cultural, que é a dimensão da cidadania e da produção de renda, da possibilidade de trabalho e renda para pessoas que vivem do patrimônio cultural. Vou dar um exemplo, o ofício de paneleiras lá em Goiabeiras, um bairro lá no Espírito Santo, né, em que a gente tem um bem cultural que é o ofício de paneleiras, um saber tradicional relacionado ao fazer a panela, né, que é produzida, uma panela de barro que é produzida onde é feita a famosa moqueca capixaba.
0: Aquela panela tradicionalíssima de fazer a moqueca capixaba, né?
1: Exatamente. E que tem uma dimensão, uma relação muito direta com o mercado, que, portanto, afere renda, né, ofere renda para aquelas paneleiras. Então, esse é um exemplo importante, mas a gente tem vários outros, né, de pessoas, de detentores que vivem diretamente do patrimônio cultural, de centros históricos que são dinamizados a partir do patrimônio que é reconhecido, desse centro histórico que é reconhecido em algumas das nossas cidades no país.
0: E aí a gente tem uma programação prevista, as pessoas podem checar essa programação onde, como é que funciona?
1: Isso, a gente tem uma programação em todos os estados do Brasil, nós teremos atividades. Essa programação está disponível no portal do IPHAN, www.iphan.gov.br. Quem quiser acessar e ver o que vai estar acontecendo no seu estado, pode acessar a programação lá no portal do IPHAN na internet.
0: Lembrando aqui que IPHAN se escreve com PH, né?
1: Exato.
0: Que é Instituto do Patrimônio Histórico e Cultural. Presidente, no próximo ano também vamos ter outra celebração importante, que são os 90 anos do IPHAN, né? Quais são os principais desafios que ainda permanecem em relação à preservação do patrimônio?
1: Isso, ano que vem o IPHAN completa 90 anos e nós estamos aí pensando numa série de atividades e programação que deve ocorrer ao longo do ano todo. Em termos de desafios, a gente tem vários desafios, porque o patrimônio cultural, ele se relaciona com o dia a dia das pessoas, com o dia a dia das cidades. E aí eu posso aqui, acho que nomear dois. Um que está na ordem do dia e que a gente tem discutido muito é no que a gestão do patrimônio se relaciona, por exemplo, com as mudanças climáticas, né? Então, o aumento da intensidade de chuvas, das temperaturas, como que isso se relaciona com o patrimônio cultural na gestão dos centros históricos, que cuidados nós devemos ter e como nós devemos pensar ações de prevenção, adaptação e mitigação a essas mudanças climáticas. Esse é um desafio que está na nossa ordem do dia e que nós estamos pensando como tratar desse enfrentamento às mudanças climáticas no âmbito da gestão do patrimônio cultural. Um outro desafio é aquele que, na verdade, é um desafio e é, ao mesmo tempo, diretriz para a gestão do patrimônio cultural, que é a gestão compartilhada. Então, a articulação com estados e municípios, a articulação com a sociedade civil organizada para a gestão do patrimônio, para que essa gestão, ela, de fato, ela seja compartilhada entre os órgãos de poder público e a sociedade.
0: Pois é, e é importante que a sociedade mesmo se envolva, né, presidente, nesse tema, cobre a preservação do patrimônio na sua cidade, no seu estado. Como que é possível fazer isso?
1: Bom, hoje a gente tem a participação social como um princípio que atravessa a maioria das políticas públicas no Brasil, inclusive a de patrimônio cultural. Então, hoje, a sociedade, as pessoas podem procurar os órgãos de patrimônio de sua cidade, do seu estado, podem procurar o IPHAN. O IPHAN tem representação, tem superintendências em todos os estados, e podem procurar também as instâncias de controle social que trabalham com patrimônio cultural, os conselhos de cultura e, em alguns casos, os próprios conselhos de patrimônio que existem nos municípios e nos estados.
0: Lembrando, né, presidente, que até para deixar um pouco mais palpável para as pessoas, quando a gente fala de patrimônio, a gente está falando tanto daquele casarão histórico, aquele prédio antigo, aquela igrejinha, mas também do fazer cultural muito típico. Tudo isso é dever nosso, como sociedade, ajudar a preservar, né? O senhor mencionou aí as paneleiras, por exemplo. Tudo isso é patrimônio e é dever da sociedade proteger, né?
1: Exato, é tudo isso e muito mais. Na verdade, a gente faz uma divisão entre patrimônio material e imaterial, mas quando a gente está falando de patrimônio, a gente está falando de valor, na verdade, sobretudo, né? Então, é importante a gente entender que o patrimônio material, as edificações, as obras de arte, elas são reconhecidas e entendidas como integrantes da nossa identidade, como elementos que ajudam a compreender a nossa história, as várias memórias e identidades que existem no país, porque são atribuídos valores a essas coisas. Da mesma maneira, as várias celebrações, os conhecimentos tradicionais, os fazeres, os saberes, né, lugares que são importantes, né, para a compreensão das memórias dos vários grupos formadores da sociedade brasileira, para usar o termo da Constituição, também são importantes. É o chamado patrimônio imaterial.
0: É isso aí. Nós conversamos com Davidson Guzmão, presidente do Instituto do Patrimônio Histórico e Artístico Nacional. Falei errado mais cedo. Instituto do Patrimônio Histórico e Artístico Nacional. Muito obrigada, presidente, pela sua entrevista aqui à Voz do Brasil.
1: Obrigado, Mariana. A gente está à disposição da Voz do Brasil e de todos os brasileiros para conversar sobre o patrimônio. Essa é a nossa função, o nosso métier e é, sobretudo, a nossa alegria.
2: Concursos federais têm novas nomeações e convocações.
0: As medidas publicadas no Diário Oficial da União contemplam aprovados nas duas edições do Concurso Público Nacional Unificado e no Comando do Exército.
2: Todas as nomeações foram homologadas antes do início do período de defesa eleitoral.
0: Para o CPNU2, estão autorizadas 69 nomeações de candidatos de nível superior. E para a primeira edição do CPNU, são 40 vagas de contratação temporária.
2: Quem está na lista de espera do primeiro Concurso Público Unificado deve realizar uma nova manifestação de interesse entre os dias 24 de agosto e 4 de setembro, pelo aplicativo SouGov ou pela versão web do serviço mediante login.
0: Quem não se manifestar no prazo será excluído do banco de candidatos aprovados em lista de espera de todos os cargos do CPNU-1, inclusive para fins de contratação temporária.
2: Abertas as inscrições para o selo Patrocinadores do Futuro 2026.
0: Uma iniciativa que pretende reconhecer a contribuição de empresas e entidades para a promoção, para a proteção previdenciária de seus trabalhadores e associados.
2: A participação é gratuita e voluntária.
0: As inscrições vão até 31 de agosto e são realizadas por formulário eletrônico disponível no site gov.br/previdência.
2: O regulamento